0: convocou um camarada lá que a gente nem nunca ouviu falar.
1: Vocês ouvintes defendiam.
0: 20 e poucos jogos.
1: Vocês defendiam.
2: Principalmente um abraço, Botafoguense.
0: Sérgio Jacarepaguá, Botafoguense.
1: Sérgio, você é especial, mas muitos ouvintes aqui defendiam o cara só porque ele fez gol no Madureira da Inglaterra.
3: Hoje ele perdeu pênalti, viu?
1: Acontece. Tu conhece o One Hit Wonder, Torelli?
2: Conheço.
1: Vários One Hit Wonder. Então essa é a única temporada do cara.
2: Mas vamos
3: explicar. É One Season Wonder.
2: É, vamos explicar pra audiência quando tem só um sucesso, né? Então o nosso Léo Pinheiro tá aí finalizando a carreira do Igor Thiago. Foi boa enquanto durou. Mas eu não entrei nessa na época não, porque o Pedro teve problemas de lesões e foi muito preterido pelo Felipe também no caminho. Então acho que fez parte, infelizmente, por consequência do ciclo, ele não ter ido à Copa, e ele nem reagiu tão mal assim também, mas claramente era um jogador muito mais capacitado do que o Igor Thiago, até outros que foram também.
3: Você participa 21 99 557 1013, e agora confere a hora certa aqui na TMC. 21 horas 1 minutinho pelo horário de Brasília, e chegou a hora de você se ligar no tempo e placar. 31 minutos e meio jogados desse primeiro tempo, Cruzeiro 0, Flamengo 1, aqui na TMC. É boa oportunidade de falta pelo lado esquerdo, intermediária canhota para a equipe do Flamengo cobrar, quem sabe jogar bola lá no meio da confusão, lá no meio da grande área. Arrascaeta de pé direito, Ayrton Lucas de pé canhoto, Arrascaeta passa por ela, vem o Ayrton, cruzamento chapado no meio, a cabeçada para fora, Léo Ortiz subiu com autoridade no terceiro andar, foi lá na sobreloja e ela passa raspando a trave esquerda do Otávio, Léo Pinheiro.
1: No cruzamento de perna canhota do Ayrton Lucas, ele subiu na altura da marca do pênalti, fez um movimento de cabeça e a bola passou tirando tinta do pé esquerdo da trave, defendida pelo goleiro Otávio. Detalhe para o novo penteado do Léo Ortiz, que é um penteado um pouquinho maior, não chega a ser o Pedro, não chega a ser Bruno Torelli, mas ainda assim uma novidade capilar no camisa 10 da zaga. 1-0, Mengão.
3: Eu ainda não me acostumei, toda hora que ele sobe eu acho que olha o Pedro.
2: E um detalhe, a jogada que tem sido trabalhada, com certeza, pelo Rodrigo Caio.
1: Sim, o Rodrigo Caio, que não é mais profissional. Perdão. Do Flamengo.
2: Com certeza, pela comissão atual. O Rodrigo saiu junto com o Felipe. Eu entrevistei o Rodrigo logo que ele saiu. Enfim, tô voltando devagar.
1: Idade. Você arrancou o dente. Você não.
2: Mas
1: tá
2: a minha memória muscular tá uma merda. Com certeza, pela galera de agora.
1: O cérebro é um músculo,
2: mas uma
1: imagina.
2: Consequência.
1: Cérebro.
2: Você participou da live que ele participou com a gente lá no.
1: Vem.
2: Check. Canal 510? Não, né? Foi na outra.
1: Não,
2: mas enfim.
1: Não sei.
2: Voltando. Não é a primeira vez. No jogo da ida contra o Cruzeiro, ele cabeceia na trave, volta.
1: Sim.
2: E sai o gol. No jogo do Maracanã contra o Cruzeiro, ele tem um cabeceio também perigoso.
1: Sim.
2: E também elogiar o Ayrton Lucas, né? Colocou essa bola na cabeça novamente. Pelo menos em bola parada, o Ayrton tá funcionando nos cruzamentos. Perdão aí o equívoco. Dá uma semana aí pra ficar 100%. Obrigado.
3: Pode deixar.
1: Não, só tirou um dente. Só tirou um dente.
2: Um dente que eu não precisava tirar agora. Tirar dente coisa de velho, né? Não é siso. Mas enfim.
3: Você participa com a gente também no nosso chat do YouTube, João Roberto Coutinho. Tá mandando um recado legal aqui, ó. Um abraço especial pra vocês dois. Vocês não imaginam o bem que vocês fazem só por serem vocês. Que legal, hein?
1: Obrigado, irmão. Como é que é o nome dele?
3: É João Roberto Coutinho.
1: Valeu, João. Abraço, irmão. Ih, tomou o balão, hein?
3: Ali a jogada agora do João Costa, Matheus Pereira na frente, chamando o Caio Jorge, centralizado, boa bola, João Costa, trazendo agora pro flanco canhoto da equipe do Cruzeiro no ataque, segura em cara a marcação do Varela, vai de mano, João Costa, puxa pra trás, recomeça ela, trabalhando com Matheus Henrique, de lado, Matheus Pereira, olhou, tem a passagem do Vidalba pelo corredor, boa bola na frente, vai chegar o Varela antes dele, Vidalba, cruzamento por baixo, no meio do caminho, na pequena área, chegando, deu Ortiz pra cortar, o Varela já solta na frente, Carrascal, espera a aproximação do Pedro, solta pelo meio, Pedro domina, vai na contramão, Pulgar, cuidado, meu amigo, dentro da meia lua, quase entregando a paçoca, Pedro, sai jogando de novo, Flamengo muito bem agora, o Pulgar tem mais espaço, vai puxando o contra-ataque, o volante chileno, acelerando, são 5 contra 5, ele faz a abertura, Samuel ali, não vai de mano com a marcação do Wagner, tem passagem do Ayrton Lucas, adiantou demais, ela sobra no meio do caminho e corta a defesa do Cruzeiro pra longe. Essa aí, ô Léo Pinheiro, faltou aquelas aulas básicas da escolinha de você conduzir no meio dos cones, hein?
1: Pois é, adiantou demais a bola, hein, Borges, e aí permitiu a recuperação do defensor do Cruzeiro e no complemento, chutão pra frente. Posse de bola com um malvado Flamengo 1, Cruzeiro 0.
3: Sai jogando de novo a equipe do Flamengo, Varela pelo lado direito. 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Léo Ortiz ainda no setor defensivo, recua a jogada, chama ali o Rossi, Rossi pisa nela, espera o Cruzeiro saltar um pouquinho, abrir um pouco de espaço lá atrás, lançamento à frente lá no, na entrada da meia lua. Boa bola, boa jogada do Pedro. Professor, tem que subir a tarjeta, Léo Pinheiro.
1: Aí é putaria.
3: É um homem bem pequenininho, como
1: diz
3: minha mãe.
1: Aí é putaria. Ele dominou no peito, deu um balão pra cima do João Marcelo e o João Marcelo puxou ele pela gola da camisa. Isso é esculacho. Cartão amarelo para o João Marcelo, humilhado pelo Pedro no círculo central. 1-0 Mengão.
3: Amigo Thiago,
1: a carinha dele, olha a carinha dele. Ali, BG, olha a carinha dele.
3: É lógico.
1: Tá com vergonha.
3: É lógico, meu amigo. É com certeza um chapéu desse daí. Será que a noite tá fria lá em Minas, Léo?
1: Não, né? Não, eu tava aqui acompanhando os amigos da cobertura. A galera tá se divertindo, ou estava se divertindo lá em Minas.
3: Legal. Então, é mesmo? Vai passar calor.
1: É, rapaziada, viveu.
2: Não fomos convidados. Mas, um abraço pra eles. Sobre o Pedro, vale a atenção, um dos melhores jogos dele, tecnicamente, com a camisa do Flamengo. Até o momento, tá tendo uma atuação prime.
3: E vem ele de novo, segurou, recebeu da Arrascaeta, olhou pra frente, cavadinha na frente, Arrascaeta pro meio, por cobertura, ela fica tranquila na posse do goleiro Otávio. Olha, eu não sei se ele tentou chutar, se ele tentou cruzar, jogou pro meio pra ninguém.
1: Eu acho que ele tentou o cruzamento, tá, Borges? E aí o Pedro não acompanhou a jogada, até porque
2: não.
1: Era humanamente impossível.
2: Exatamente.
1: Ele chegar na bola. 1-0 Flamengo.
3: Chegava. Nem o Bruno Henrique conseguiu chegar nessa jogada aí, pô. Lançamento da frente agora do Otávio, buscando a intermediária defensiva do Flamengo. Cabeçada à frente do Paquetá. Pedro, que
1: bolão,
3: joga demais. Samuel Lino desacelera um pouco, solta pelo meio. Arrascaeta tem a abertura do Carrascal, segurou. Tem a passagem do Varela, que nem uma flecha. Carrascal domina, solta Carrascal. Segurou, Varela agora sim, cruzamento pro meio. Ela bate em cima da marcação do Vigiava. Varela devolve pro meio. Arrascaeta sobe antes dele, Fabrício Bruno. Ela vai sobrar de novo com a posse do Flamengo. Ayrton Lucas domina, desacelera, vai de mano com o Matheus Pereira, solta de calcanhar. Pedro, tranquilo, de costa marcação, vira de frente, solta na cortinha, Samuelino tentou o calcanhar pro Pedro, foi empurrado pelo Matheus Henrique, arbitragem manda o jogo seguir, volta o Cruzeiro, acelerando de novo Matheus Henrique, boa bola pelo meio, agora o contra-ataque é da Raposa, caiu Jorge, acelerou, turbinou na chuteira, segurou, a abertura na ponta da área, cruzamento do Arroio, em cima da marcação do Danilo, fechando os espaços pelo meio, não deixando o cruzamento vir, ela volta Arroio, vai de mano com ele mais uma vez, trouxe pé canhoto, tem liberdade pro cruzamento, prefere voltar na jogada, Matheus Pereira de longe, trava no meio do caminho, ajudando a defesa Samuelino, volta mais uma vez a terceira jogada do Cruzeiro seguida, abertura é feita, Arroio olha pra dentro da área, cruzamento chapado na segunda trave, Carrascal, esticando-se Samuelino e Carrascal em dois lances seguidos, é uma mudança de postura também no Flamengo, né, Léo?
1: É uma mudança de postura dos dois pontas, né, ajudando o sistema defensivo para desespero do Arthur Jorge, que não está confortável na partida, tá gostando do que tá assistindo em campo. Escanteio, Matheus Pereira na cobrança, perna canhota na bola, Cruzeiro no ataque, 1-0, Mengão.
3: 21995571013, já o nosso DJ Marcão vai soltar a voz da galera aqui pra gente na TMC. Antes do escanteio, o Matheus Pereira vem pro levantamento de pé canhoto, tá conversando com a galera ali, o Rodrigo José Pereira de Lima, recuo feito pelo Matheus, bola em jogo mais uma vez, segura, solta mais atrás, solta mal, contra-ataque do Flamengo, Carrascal, abre jogada, Arrascaeta, boa bola, acelera, Ayrton Lucas, vem-se embora, Cruzeiro volta em bando, uma chegada forte, uma, duas chegadas fortes por ali. Professor, tem que subir a tarjeta, tem que subir. Ele não vai dar cartão amarelo? Ele não vai dar cartão, não é possível. O Ayrton Lucas tomou um pontapé no meio do caminho e ele pediu pro Pulgar sair de perto porque não ia ter cartão. Disse que só raspou, Léo.
1: Olha, é porrada, isso é porrada. O Ayrton Lucas está sentindo bastante, cobre o rosto nesse momento o Ayrton Lucas, que acelerava pelo corredor esquerdo de ataque do Flamengo. Foi no corpo, dois jogadores do Cruzeiro tentavam parar a jogada, o João Costa e depois o Matheus Henrique. E ele não deu amarelo em nenhuma das duas jogadas, né? Porque claramente os jogadores do Cruzeiro queriam parar o lance. Pipocou, peidou o Rodrigo José Pereira de Lima. 1-0 Flamengo.
3: 21995571013. Vamos ver a galera, DJ Marcão.
4: Eu sou a Luana.
5: Oi, Lu.
6: Eu sou o Rian.
1: E aí, Rian?
6: Eu sou o Pedrão.
4: E a gente tá aqui acompanhando a narração do Lucas Borges,
6: o melhor narrador do Brasil.
5: E queria dizer que o Mengão vai amassar o Cruzeiro.
3: Será? Valeu, galera. Tamo junto, obrigado aí pela parceria, pela amizade. Será que vai ter amasso mesmo?
2: Cara, pela bola que tá jogando depois que marcou o gol, então, é que impressiona e pode nos colocar nessa posição de acreditar, sim.
3: Tá gostando do jogo, Torelli?
2: Tô.
5: Pô,
1: Qual posição que você gosta de ficar, ô Torelli?
2: Eu gosto muito de ficar deitado, cara. Eu sou uma pessoa que gosta de deitar.
1: Essa é a mais confortável pra você, né?
2: Eu escrevo deitado, eu edito deitado, eu faço muita coisa deitado.
1: Faz bem pra coluna, inclusive, né? Pra um cara de quase... Quantos anos você tem?
2: Tem quase 40.
1: É, faz bem.
2: Faço bem, muita coisa deitado, realmente. E...
1: O quê? Edita?
2: E acredito, mais do que isso, acredito que o Flamengo está deitando no jogo, que é o mais importante.
3: E vem de novo, tentando ataque pelo lado esquerdo, Samuel Lino divide com o Fabrício Bruno. Ela é cortada pelo lado esquerdo de ataque da equipe rubro-negra. 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Está jogando de novo o Flamengo no setor defensivo. Rossi lá dentro de sua grande área, pertinho da marca do pênalti, dá o chutão pro lado, simplifica o corte, porque o Cruzeiro saltou a linha, saltou a pressão pra tirar rápido essa bola da equipe do Flamengo. Cobrança de lateral já feita pelo Vidalba, coloca em jogo João Marcelo, tem aproximação, solta pelo meio Lucas Romero, entre os dois zagueiros indo buscar o capitão, abre jogada lá pelo lado direito Fabrício Bruno dominando, segura, encosta pra jogar com ele, Matheus Pereira prefere pelo meio de novo com o Romero, ele segura, prende, tem aproximação também do Matheus Henrique, os dois Matheus jogando juntinhos ali dentro do círculo central, abre o João Marcelo chamando para jogo Vidalba, pelo meio, Matheus Pereira quem domina, tenta acelerar, Carrascal vem na perseguição, solta na frente, domina, João Costa tentou, a devolução não conseguiu, Paquetá gira, aí ninguém toma a bola dele, cavadinha para trás, tranquilo para sair jogando o Guilherme Varela, chutão lá pra briga do Pedro com o João Marcelo, cabeceia para muito bem o João Marcelo mais uma vez, pelo meio vai trazendo e segura tranquilo no círculo central, o time da Raposa acelera, Matheus Henrique, chamando ali na construção o Fagner, olha pra dentro da área, vem pro cruzamento buscando o Caio Jorge no meio do caminho, Danilo estica o pezinho e consegue fazer o corte, cabeceia à frente, Lucas Romero antecipa bem Paquetá, Pedro no pivô, tentou, pediu toque de mão do João Marcelo na marcação, e o Pedro reclama por ali, porque o João Marcelo já tem cartão amarelo, Léo Pinheiro poderia ser expulso, né, mas não sei se dava pro cartão amarelo vir.
1: É, tanto o Fabrício Bruno quanto o João Marcelo estão amarelados, né, estão tomando um baile, um esculacho, o Pedro está passando aquilo na cara dos dois zagueiros do Cruzeiro. 1-0 Mengão, falta na intermediária defensiva, rubro-negra.
3: Experiência própria ou...
1: Não, porque eu nunca enfrentei o Pedro.
3: Perfeito.
2: Aquilo que ele quer dizer é a bola, né? Exato. Toda hora passa a bola ali na altura cara. Do rosto. Isso. Dos zagueiros aplicando lençóis pros defensores. Agora ele errou, só porque a gente secou.
3: Um passe de letra, ele acabou não conseguindo a conexão, dá o bate por baixo, o Paquetá na primeira jogada, segunda volta para a equipe do Cruzeiro, dominando, indo buscar como último homem o João Marcelo, 42, quase 43 no relógio, no Mineirão, seguimos Cruzeiro 0, Flamengo 1, gol marcado pelo Pedro, o novo artilheiro do Campeonato Brasileiro, 15 gols para ele na conta, inversão agora péssima do João Costa, e ela se perde em lateral, veio nas costas do Fagner, e vai para a cobrança tranquila por ali, do arremesso manual a equipe do Flamengo. Torelli, o Flamengo tá bem no jogo e tudo mais, mas depois que marcou o gol, parou de criar boas chances. Teve um contra-ataque ali ou outro, mas chance mesmo de finalização clara, ainda não teve, né? Nesse finalzinho de primeiro tempo, dá pra buscar mais uma?
2: Dá, mas também a gente tem que entender que não são máquinas, né, o Borges. E o Cruzeiro permite muito ao Flamengo o jogo. Eu tava comentando há pouco com o Léo aqui em off, quantidade de jogadores do Flamengo pra transição postados. Ou em número igual ou maior do que do Cruzeiro. Então, não à toa, consegue contra-atacar com facilidade, com espaço. É, o Flamengo muito bem postado no jogo.
3: Vem o Cruzeiro buscando o contra-ataque, Matheus Pereira pelo meio, João Costa tenta a devolução.
2: Aí,
3: não,
2: sempre tem mais do Flamengo.
3: Parar, bizarro, né?
2: Volta. Parece jogo com 12 na defesa e 12 no ataque.
3: E aí o Arrascaeta ainda vem pra buscar, ó.
2: Aí.
3: E sai jogando com uma facilidade também. Olha só, aí o Lucas passando no meio de três jogadores, consegue fazer o passe. A posse é do Flamengo, a falta tá marcada em cima do lateral, camisa número 612 da equipe rubro-negra. E o Lucas Romero tá esbravejando, cuspindo marimbondo por ali. Tá o quê? É isso aí.
1: Não, conserta meu mic aqui, por favor.
3: Bravíssimo, né? O capitão da equipe cruzeirense. Sai jogando Léo Ortiz pelo meio. Boa bola. Chamando ali na construção de novo Danilo. Léo Ortiz, mais uma vez dominando pertinho do bico da grande área defensiva rubro-negra. Rossi, aí na pequena área, faz a inversão lá pelo lado esquerdo. Chamando de novo Ayrton Lucas pra construção. Ele tem pelo meio Lucas Paquetá. Prefere voltar a jogada de novo com Danilo pertinho do bico da grande área. Agora pro lado esquerdo. Olha só o Danilo quase. Essa daí, ô Torelli, na escolinha, e você, né? com...
1: Não, ele não fez, ele não fez.
2: Fiz, você seis fez. Anos escolhendo
3: você
2: Zico,
3: fez,
2: verdade.
3: Fez sim, que eu muito já tempo. Vi vídeo já falando sobre isso.
2: Verdade.
3: Já a gente conversa sobre isso, porque vem Carrascal. Pedro, pelo centro, segurou, soltou na frente pra ninguém. Você fez 300 anos de escolinha, Toninho.
2: Isso, perfeito.
3: E o básico é não cruzar essa bola no meio da área, né?
2: Sim, e não precisa ser
1: mais
2: dos,
1: um.
2: Dos mais qualificados, não. Os mais qualificados iam pro CFZ, né? Iam pra peneira, iam pra clubes. É, o nível da escolinha era bem legal, mas não precisa ser muito qualificado pra saber.
3: Olha a batida de longe agora do Matheus Henrique pra muito longe.
1: O Torelli ia só pra pagar a mensalidade, né? Essa é a realidade.
2: Eu ia pra me divertir, né, cara? Então, assim, eu acho que o principal é a criança ter a diversão e não tratar como uma criança da Revolução Industrial, né? A gente passou dessa fase, Léo.
3: Vamos lá, faltando meio minuto pro final, o árbitro pediu mais um, né, Léo?
1: Um minuto, vamos até 46 nessa etapa inicial. 1-0, Mengão.
3: Já estamos com 45-40 nesse momento. Ó, Pedro tentou chegar por ali. Fabrício Bruno antecipou muito bem de cabeça. Volta a jogada ele mais uma vez. Dominando o Matheus Henrique. Traz, pé direito, segura, espera a aproximação. Construção do Cruzeiro pro lado direito. Boa bola agora trazendo pra canhota. João Costa no último ataque do primeiro tempo. O Cruzeiro é quem vem em busca do empate. Se defende aí, Mengão. Vem cruzamento, Vidal ameaça fazer o levantamento. Volta a jogada, Carrascal. Vai voltar mais ainda agora o João Costa. Acabou, né, professor? Acabou, né, professor? Apita pela última vez. Rodrigo José Pereira de Lima. Final de primeiro tempo. Por enquanto, Cruzeiro 0, Flamengo 1. Gol do artilheiro do campeonato, Pedro, aos 22 do primeiro tempo, Del Pinheiro.
1: Fim de etapa inicial no Mineirão. 1 para o Flamengo, 0 para o Cruzeiro. Gol marcado pelo Pedro após assistência do De Arrascaeta em um primeiro tempo de domínio da equipe do Flamengo. Os jogadores vão deixando o campo de jogo. E BG, o registro. A expressão dos jogadores do Cruzeiro: cansados. Muito mais suados que os atletas do Flamengo. O João Marcelo saiu com a boca aberta, suado, e quando dá o zoom no Pedro, o Pedro sequinho, tranquilo. Nossa Senhora, alguém dá, leva lá um copo d'água pro João Marcelo, pelo amor de Deus. O técnico Leonardo Jardim, ele tem as seguintes opções no banco de reservas caso queira alterar a equipe rubro-negra para o segundo tempo. Ele tem à disposição André, Diogo Alves, Emerson Royal, João Vitor, Johnny, Jorginho, Everton Araújo, Saúl, Luiz Araújo, Lohan, Plata e Bruno Henrique Borges.
3: Maravilha, meu querido Flamengo na frente, fazendo um ótimo primeiro tempo e vencendo por 1-0, saltando para a ponta do Campeonato Brasileiro de 2026 com essa vitória momentânea. O Flamengo vai chegando aos seus 48 pontos em 23 jogos, lembrando, tem um jogo a menos. Nesse momento, está com a mesma quantidade de jogos. O Palmeiras ainda joga por essa rodada amanhã, às 16h, diante do Vasco. Então, o torcedor do Flamengo ainda vai ter que secar o Palmeiras, vai ter que dar aquela torcidinha pro gigante da colina, em jogo que você confere com a gente também aqui na TMC. E aí, consequentemente, caso o Vasco vença o Palmeiras no Nubank Park, o Flamengo assume de vez a ponta, tendo, de fato, um jogo a menos. Vamos pro break, Marcão? Vamos pro break? A gente vai para uma paradinha rapidinha. Quando a gente voltar, claro, a análise do nosso Bruno Torelli e todo o segundo tempo de muita emoção. Por enquanto, Cruzeiro 0, Flamengo 1 aqui na TMC. 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
2: Estamos de volta aqui no intervalo de por enquanto. Cruzeiro 0, Flamengo 1. Por enquanto, o Flamengo vai assumindo a liderança do Campeonato Brasileiro de 2026 pela primeira vez. Vai chegando à ponta da tabela. Bruno Torelli, meu querido, eu quero saber de você. Essa vitória, esse salto para a ponta, é justo diante do que a gente está vendo aqui hoje?
3: Eu acho. O Flamengo está jogando muito bem. É claro que há um padrão do Flamengo jogar muito bem a primeira etapa e depois tirar um pouco o pé. Então, presumo que isso aconteça no segundo tempo, principalmente de início. O Cruzeiro está precisando mostrar serviço. E o Arthur Jorge vai acertar o time no intervalo, não é possível. É que nem ele fez no jogo no Maracanã. Mas não vejo o Cruzeiro, que teve algumas chances, né? Chutou a gol algumas vezes com perigo, mas é um time mais fraco que o Flamengo, né? Tem muita dificuldade para chegar ao gol. Então tem que apelar para o chute e nem sempre é feliz e não consegue trocar tantos passes. E o Flamengo já comprovou na Libertadores que é melhor e continua impondo essa superioridade. O Flamengo poderia estar vencendo por mais. A gente está revendo por tabela aqui no Amazon do estúdio, a TV, os lances. De cara, o Carrascal poderia ter feito 1-0. Então foram duas chances, pelo menos, claras. Duas, não, três, né? Que é os 18. O Pedro ainda perdeu uma chance clara também. Então, três chances claras que o Flamengo teve de gol aí. Não sou o SofaScore, não, mas na minha análise é esse, Torelli Score. Três chances claras contra talvez uma só do Cruzeiro. Então, um time visitante, tá? Um time que não tá com 100% das peças, mas o adversário também não, porque tem um jogo importante no meio de semana da Copa do Brasil. E não só um 11 melhor que o Cruzeirense, mas um elenco melhor do que o time mineiro. Fisicamente, o Flamengo se apresenta muito bem também, parece bem, como bem pontuou o Léo, o João Marcelo, coitado, esbaforido. Todo, parecia aqueles bonecos do Street Fighter, quando você joga, perde. Uma jacarinha dele lá toda calejada.
4: E aí tu tem que correr na tua mãe. Qual é, mãe? Me dá mais uma ficha aí, por favor, posso comprar uma? Aí tá lá, 10.
3: É, exato.
4: 9.
3: Essa de cabeça do Ortiz também poderia ser considerada clara, né? Não foi clara, mas foi uma grande chance. Mas, e aí quem corre errado, corre mais, cansa mais. Então o João Marcelo, coitado, tá correndo errado o tempo inteiro, cara. O Fabrício Bruno e os dois zagueiros do Cruzeiro estão amarelados. Então estão em apuros. O Flamengo em pouco tempo de jogo, até a metade ali, já podia ter cavado até um segundo amarelo para um dos zagueiros. Imagina, vocês ficam com um a menos já no primeiro tempo. Era possível, tá? A exposição que eles estavam pros contra-ataques, tendo que parar a jogada, botando a mão na bola, como aconteceu, o João Marcelo fez isso e não foi punido. Então, o Flamengo, pro segundo tempo eu não mexeria. Grande partida do Ortiz, grande partida do Paquetá também, pouco notado, mas muito importante taticamente. Boa partida do Arrascaeta também na ligação, deu assistência pro gol do Pedro, tava posicionado para receber o passe da outra que o Pedro perdeu o gol. Grande partida do Pulgar, protegendo muito bem a defesa. Carrascal e Lino indo e voltando bem. Tecnicamente não conseguem oferecer tanto quanto outros citados, mas bem no jogo. Varela bem, também é um jogador com limitações, mas muito bom no que faz, no feijão com arroz. Agora, o Danilo é o mais enrolado, quase entregou uma bola ali. Tem dificuldade realmente, quem diria, né? O nosso titular na Copa do Mundo, no fim das contas, não tem condições de jogar no Flamengo com segurança, na posição que ele atua hoje, que é de zagueiro.
2: Esse negócio de titular da Copa do Mundo também é um negócio que eu vou te contar, viu? Mas tudo bem.
3: É, um negócio que foi circunstancial, né? Ele era quarta ou quinta opção.
2: É.
3: Mas muito ruim a gente entrar numa Copa com Danilo na direita, que nem no Flamengo ele é a terceira opção, ou quarta, sei lá. E detalhe, o Pedro, cara, eu falei de todos pra deixar o Rossi, a bola não foi no gol praticamente, quando foi ele fez a defesa, voltou a ter um bom momento. O Pedro faz uma partida, assim, das melhores partidas dele na carreira e, consequentemente, com a camisa do Flamengo. Assim, é uma coisa tecnicamente muito acima. Ah, mas aí tem que suar a camisa. Roubou bola, roubando do adversário para criar oportunidade, indo no meio-campo para criar jogadas. Dentro do que ele pode oferecer fisicamente, tabelando, indo à frente, né? Porque é um jogador já com menos velocidade do que os outros, né? Pela característica dele de humana, né? Física. Mas, assim, uma coisa impressionante. O que ele estava fazendo já no segundo jogo, que ele teve a oportunidade de atuar mais tempo, começar jogando no segundo jogo do Maracanã, ele continua. É uma sequência agora. É tipo Poderoso Chefão 1 ou 2, você não sabe quem é melhor. Ele continua nesse jogo do Brasileirão.
4: O Poderoso Chefão 3 é ruim, mas eu gosto.
3: Então, tem a versão do diretor, foi lançada agora, que é...
4: Ah, não assisti ainda, mas, assim, eu acho...
3: Chama A Morte de Michael Corleone.
4: Então, eu acho ruim e tal.
3: Não, mas... é abaixo, com certeza. Mas eu gosto também.
4: Eu meu pai recebeu uma vez um DVD que era a ordem cronológica. A edição era na ordem cronológica. Ele criança.
3: Maneiro.
4: Saindo da Itália.
3: Maneiro.
4: Tudo aconteceu na ordem
3: cronológica. Irado, sim.
4: Muito bom, né, cara?
3: Esse piratão aí tem ainda?
4: Não, é um box de colecionador, pô. Vem num box assim, vem até... Vindo uma textura diferente, não sei nem definir qual que é a textura. Aí foi emprestado. E He-Man, tu já assistiu, não, né?
3: Não. Você viu o Poderoso Chefão já? Ou...
2: Não, ainda não.
3: Nunca
2: não.
3: Viu?
2: É não, não, não. Peraí. Esse que você citou aí, não. Novo, não.
3: Não.
2: Historicamente, claro.
3: O primeiro você viu, né?
2: Claro.
3: Então, esse novo é da época da pandemia ali, um pouco antes da pandemia.
5: Tem uns 10 anos quase.
3: Não, a pandemia tem menos de 10 anos. E o detalhe. O Coppola ficou insatisfeito, né, com o terceiro filme.
4: Parece pra ele que tá sempre ligado.
3: O Robert Duvall não quis fazer, que morreu.
4: Correto, o nosso Tom Hagen.
3: É, mais o...
4: Consigliere. Quando eu era criança, hoje... eu queria ser consigliere, tá, das pessoas.
3: Eu, às vezes, faço esse papel. Mas sobre o... Eu hoje uma cena do primeiro filme que eu nunca tinha visto, que não entrou na versão final.
4: Tem vários no YouTube, pô.
3: Pô, cara, achei maravilhosa.
4: Tem vários,
3: pô. Ele mata o malandro que matou a mulher dele lá na... Na Itália.
4: Por quê? Sabe por quê? Porque no livro diz que ele ganha uma pizzaria, ele ganha um negócio nos Estados Unidos.
3: Isso aí.
4: E aí eles monitoram, acham o assassino da esposa.
3: A Polônia.
4: E vão lá e fazem uma proposta irrecusável pra ele. O carro dele explode também, porque ele é cruel, o nosso Michael Corleone.
3: É, lembrando que a gente é contra a violência, né? Isso tudo. Com certeza. É cinema, né?
4: É arte, né? Literatura é uma arte, cinema também é uma arte.
3: Tem uma série muito boa também, o Borges.
2: Diga.
3: Lucas Borges. Sobre isso, na Paramount. Sobre como foi feito o filme do Poderoso Chefão.
4: Não, eu vi, me sugeriram.
3: Excelente
4: também.
3: Série, eu já vi já. Aquele menino
2: Vocês
3: que faz.
2: São muito Poderoso Chefão, né?
4: Ah, eu sou. Também. Eu sou 10 e faixa, pô.
3: Tem aquele menino que fez aquele filme da bateria? Whiplash? Ele que faz essa série. Muito boa.
4: O menino da bateria. E sabe quem faz o professor, né? É o chefe do Homem-Aranha.
3: É, que tá na série nova aí também de máfia irlandesa.
4: Um abraço pro chefe do Homem-Aranha. Porque ele faz o chefe do Homem-Aranha em todos os universos do Homem-Aranha, pô.
2: E que ouve a gente aqui na TMC também.
4: Também, com certeza.
3: Homem-Aranha, você viu Homem-Aranha, o antigo também, né, Bob?
2: Com certeza.
4: Então, esse novo Homem-Aranha, o dublador do Homem-Aranha, que é o João Paulo de Magalhães Lins, presidente do Botafogo, ele
2: tá
4: também. Então,
2: isso.
4: Ele ouve a TMC, ele sempre ele atende a TMC.
3: É verdade.
4: No carnaval do ano passado, conversou conosco na porta do camarote que ele estava.
3: Verdade.
4: Falando que no carnaval ele torce pro Botafogo.
3: Isso. Ó, Homem-Aranha, por exemplo, a trilogia primeira, o melhor é o segundo.
2: Acho que
3: tem o Octopus lá.
4: Octopus não.
3: Octopus
4: não.
3: Octopus Garden.
4: Não, isso é Beatles, irmão.
3: Ele não é o doutor
4: Octopus?
3: Octopus.
4: Octavio.
3: Não.
4: Octavio Octavio.
3: Enfim, vocês entenderam.
4: É, tipo assim. É porque a Marvel tem isso, né? É P-P-O-O.
3: É isso.
4: Peter Parker.
3: Essa trilogia antiga, agora tem a nova com o novo Homem-Aranha. E sobre o jogo, voltando à partida com
4: o nome da série é A Oferta. The Offer.
3: Excelente, imagina. Essa mesmo, você viu?
4: Ah, e a produção voando.
3: Acho que é Paramount. Mas voltando à partida Cruzeiro e Flamengo, eu não mexeria. Porque eu tô interessado lá do rubro-negro. Mas se alguém cansar, professor, senti alguma coisa, tô cansado. Aí depois, Borges, até os 70, 65, beleza. Porque esse jogo, eu sei que não parece pra quem tá assistindo, porque o Flamengo tá dando um baile, mas é a valeta. um jogo pegado, um jogo que o adversário, teoricamente, é um adversário forte. Que o Flamengo não tá tomando conhecimento.
2: Bom, tá aí a análise do nosso Bruno Torelli. O Flamengo já está retornando para o gramado do Mineirão. E ó, o Léo Pinheiro tem uma possível entrada por aí, hein?
4: Tem um jogador se equipando, ou estava se equipando por ali, o Jorginho, né? Ele já tá recolocando o colete, mas ele está sendo colocado em destaque nesse momento. Mas existe essa possibilidade pro decorrer da partida. O Flamengo voltou, tendência de mesma equipe que terminou o primeiro tempo vencendo por 1-0 dentro do Mineirão. O Flamengo momentaneamente dormindo na liderança. Dormir assim, né, Torelli? Dessa forma
2: dormir
4: é muito bom.
2: Dormir na ponta é bom, Torelli?
3: Cara, então eu tava comentando isso com
4: ele falou
3: o Léo,
4: isso antes da bola rolar.
3: Pô, é, cara.
2: Não é.
3: Não é, porque significa que quem tá contigo é espaçoso ou espaçosa. E é o caso lá em casa.
4: Pode dormir na ponta sozinho, cara.
3: A Rebeca,
4: cama,
3: ela dorme em X. É. Eu nunca vi uma pessoa dormir em X. Ela ocupa a cama inteira, cara. Ela dorme assim, ó. Então eu tenho que posição fetal, num cantinho assim.
2: Perfeito.
3: Que ela dá espaço, seja qual for o lado. Mas assim, mas com muita dificuldade, cara. É impressionante como ela é espaçosa.
2: Mas assim, no fundo, você fazer esse sacrifício talvez seja bom pra pessoa, né? Porque é um ato de amor também.
3: Você tem que ter experiência nisso. Por exemplo, eu fui muito medroso.
4: Eu queria muito ter alguém pra dormir junto.
3: Eu fui muito medroso durante minha infância. Então teve uma época que eu dormia, eu morava com meus avós, aí eu fugia pra cama dos meus avós. Aí eu tô acostumado a dormir, sabe, encolhido.
4: Tu namora, né, BG?
2: Sou noivo.
4: Ah, bem melhor.
3: Love's the air.
4: Isso, eu continuo como o único solteiro da equipe.
3: John Paul, não sei o que, nome dele.
2: Bom, os jogadores já retornando para o gramado do Gigante da Pampulha, 21 99 557 1013. Você vai lá no nosso zap, deixa o seu recadinho. Tem a galera aí com a gente, Marcão? Vamos lá.
6: Fala, galera da TMC.
2: Fala.
6: Arrasca na borra de novo. Cara, sou vascaíno, mas tem que falar, o Pedro é brabo,
2: né?
6: O Pedro é brabo, melhor nome do Brasil. Aí tem um flamenguista do trabalho lá, na empresa, que vai falar que o Gabigol é melhor que ele. Meu irmão, o Gabigol deu sorte que ele caiu naquele time de 2019 do Flamengo, que o time era uma máquina. Porque com o Gabigol é isso aí que vem nos Santos aí, que vem no Cruzeiro. Ele é horrível, o Pedro coloca ele no chinelo, irmão. Entendeu? Arrasca na voz aqui. Bom trabalho pra geral. Valeu, Léo Pinheiro.
4: Arrasca na voz.
2: Joga e fala com a TMC. Não tem jeito. É por aí mesmo, Torelli? É Gabigol e...
3: Eu não concordo. Como diria Felipe Luiz. Eu acho... Acho não. Tenho certeza que o Pedro é mais jogador, né, okay, do que o Gabigol. Mas realmente a fase do Gabigol em 2019 ou até ali, ele... Era fora de série pro nível brasileiro. Ele perdeu a parte física, né? Então, piorou.
2: Bom, vamos lá, bola em jogo aqui na TMC. Rola a bola, começa o segundo tempo. As emoções dos 45 minutos finais de por enquanto. Flamengo 1, Cruzeiro 0. Fala comigo, Léo.
4: Wesley com a camisa de número 20 em campo. Saiu 67, João Costa. Única alteração da equipe do Cruzeiro. 1-0, Mengão.
2: Saiu o 6-7, então é adepto dessa?
3: Não farramo aura. E realmente entendo que faz parte aí da vida das pessoas esse momento de profunda infelicidade que é a adolescência.
2: Pô, legal, justo. Eu hoje também olho pra trás com uma...
3: Toda adolescência. Eu tenho um projeto firme, eu já até divulguei na internet, que é o Pelo Fim da Adolescência, né? Dos adolescentes em convivência com a humanidade, mandar todos pra Groenlândia. E a nossa adolescência, né, de quem já passou, também será apagada, todos os arquivos, fotos.
4: Não, eu gosto da minha adolescência.
3: Todas apagadas.
4: É porque você é lerdão, pô.
3: E aí,
4: você era lerdão.
3: Hoje a adolescência dura até os 30 anos por aí, então... Volto
4: você
3: da
4: era lerdão, irmão.
3: Com 30 anos. Eu nunca fui lerdão.
4: Você
3: volto
4: foi, cara.
3: Com 30 anos. Eu fui Playson, pô.
4: E pior ainda, lerdaço.
3: Abraço aí pra galera, os lequitos.
2: Vem o Flamengo no primeiro ataque mais perigoso. O lançamento agora do Paquetá. Ela vai se perder lá pela linha de fundo. Antes disso, chega bem o Vidal pra fazer o corte, só que cede a posse pro Flamengo. Pulgar, solta na frente. Arrascaeta segura, pé direito. Observa, boa trama na frente. Pulgar pinta como elemento surpresa. Volta, jogada. Recomeça tranquilo lá na ponta direita. Arrascaeta pelo meio. Cascal encarou, pedalou por baixo no carrinho muito bem. Pra tomar agora o Lucas Romero. Está jogando o Cruzeiro pelo lado esquerdo de defesa. Tentativa de jogada por ali. Travado o Wesley. Novidade da equipe do Arthur Jorge para esse segundo tempo, como informou o nosso Léo Pinheiro. Está jogando de novo a equipe da Raposa, dominando lá no setor defensivo mais uma vez o João Marcelo. Ele entrega a jogada, sai na curtinha, vem jogar mais atrás agora o Wesley também, a participando da construção, traz pro pé direito, lançamento pro outro lado, buscando o lado destro da equipe do Cruzeiro. Fagner deixa ela escapar no domínio, ela sobra, Arroio observa as opções, traz pro meio, pé canhoto, cavadinha lá na frente, buscando o Caio Jorge, antes dele, Léo Ortiz para subir e tomar, Paquetá não consegue tomar, consegue na segunda jogada, nada a ser marcado em cima do Wesley, ele segura, rasca, eita, volta a jogada, Paquetá tem uma chegada ali mais forte na parte da nuca agora do Paquetá, ele segue na jogada, pantapé de um lado, pancada de outro, Cruzeiro volta um pouco mais agressivo aí nesse segundo tempo. E agora sim, o Léo Pinheiro, o Paquetá cai e o árbitro não joga seguir também, né?
4: Ele tomou uma famosa moca, né, o BG? E aí ele fez de sacanagem, parou na bola, lá Gerson até, e conseguiu, olha o Flamengo.
2: Boa, trama agora, Carrascal abre jogada, Varela invadiu a área, bico da grande área, observa as opções, traz atrás, Carrascal tentou ali a cabeçada, não conseguiu, ela veio acima um pouquinho além da conta, agora Ayrton Lucas comete a falta. Essa, o Torelli, é embaixo, não é na frente?
3: Poderia ser, sim. E eu acho que o Carrascal também, coitado, esperava o passe dessa forma, né? Foi surpreendido e não conseguiu ter o domínio da jogada. Mas o mais importante é que mais uma vez o Flamengo chegou em contra-ataque com superioridade numérica e, pelo visto, o Cruzeiro não conseguiu resolver a situação ali defensiva que tem aí para tentar abafar esses contra-ataques rubro-negros.
2: E já vem mais uma vez, a Arrascaeta pelo lado esquerdo, solta na frente buscando ali o movimento do Pedro, tentava o passe na área, acabou não conseguindo, Fabrício Bruno pelo meio, soltando boa bola, Lucas Romero de primeira dá o tapa, João Marcelo, Fagner se enrola um pouquinho com ela, Pedro vem pra recuperação, Fagner no watch, ela volta, Pedro, Arrascaeta, domina, sai da marcação, pode bater o pé direito pro gol, essa daí acabou subindo um pouquinho além da conta e foi parar lá em Chiador, Minas Gerais, Léo Pinheiro.
4: Na entrada da grande área, meia lua da grande área, finalização de perna direita, bola pegou muita altura e por isso é tiro de meta. Otávio na reposição. 1-0 Mengão, Borges.
2: Seguimos com o Flamengo vencendo e subindo para a liderança do Brasileirão. Vai dormir na ponta da tabela por enquanto. O rubro-negro carioca. Lançamento à frente, vai quicando e vai chegando tranquilo lá na grande área do goleiro Rossi, que aí não vai ter pressa também de colocar em jogo. Está jogando agora pelo lado direito, acionando o lance com o Léo Ortiz, participando da construção. O camisa número 3 da equipe do Flamengo. Entrega de lado, Danilo domina, pé canhoto na jogada. Volta mais ainda ali perto da meia-lua, dominando o Rossi. Agora dentro de sua grande área, faz o lançamento lá na frente de pé direito, buscando o movimento do Pedro, ele domina de peito, agita pro lado, Arrascaeta, boa bola, Pedro, ela corre um pouquinho além do bico da chuteira do camisa 9 e sobra no contra-ataque do Cruzeiro. Agora vem-se embora dominando o Arroio, olha pra dentro da área, traz, encara a marcação no Pulgar, pé canhoto na jogada, volta ela, recomeça o Wesley dominando, vem de mano em cima da equipe do Flamengo com o Carrascal, domina mais atrás com o Lucas Romero, mais atrás ainda trabalhando o Cruzeiro agora pelo lado direito, Fabrício Bruno, ainda bem na intermediária, domina Fagner, encara a marcação, vem de mano com Ayrton Lucas, solta pelo meio, Matheus Pereira devolve pra ele, Fagner, mais atrás ainda dominando, recomeçando o jogado, Matheus Pereira pede falta, arbitragem manda o jogo seguir, ela volta pra ele depois do passe do Fabrício Bruno, Matheus Pereira segura, encara a marcação, vai de pertinho ali perto do ele com o Paquetá, solta na frente, boa bola agora, Fagner na frente buscando o movimento, nada a ser marcado, né, professor? Aí cai em cima da bola, Lucas Romero, mantém a posse, tenta o giro, o Lino deixou, Romero passou, tentou invadir a área, travado, fecha as portas pra ele, o Ayrton Lucas e a posse é mais uma vez da equipe do Flamengo, aí tem pressa, o Rossi ameaça fazer o lançamento lá na frente, ela vai ficar oferecida tranquila ainda para a construção, tranquila do Flamengo, olha o Rossi pelo meio, buscando o Lino, também não conseguiu o passe, contra-ataque agora do Cruzeiro, acelerando o jogado, João Marcelo, entrega de lado, chamando para o jogo, o Lucas Romero pelo meio, Matheus Pereira, Lucas Romero recebe na sobra, consegue construir com o Matheus Henrique, puxa pé direito, vai bater de longe, preferiu soltar pelo lado direito, bola lá na frente, João Marcelo tem liberdade, Caio Jorge, fecha, cruzamento do Caio Jorge, corta de cabeça, Léo Ortiz primeiro, Danilo depois, duas vezes o Flamengo se livrando do perigo, Cruzeiro em cima, você que sintoniza aqui na CMC, deixe a sua mensagem 995571013 e agora você confere a hora certa na TMC. 21:40 pelo horário de Brasília e o placar diz 1 para o Flamengo, 0 para o Cruzeiro, 6 minutinhos jogados nesse segundo tempo, já o recadinho antes do lateral, Fainha joga lá dentro da confusão, dentro da área, corta de cabeça muito bem o Lucas Paquetá, cabeceia pro lado agora, João Marcelo tranquilo, Cruzeiro na construção, dominando o Matheus Henrique, aponta, pede aproximação, solta de lado, chamando lá pro outro lado agora o Vidalba, buscando o lado esquerdo agora o Cruzeiro, intermediária bem coladinho na linha lateral, dominando, vem-se embora, vem de mano, pedalou, foi pra cima, Wesley passou, levou ali de fundo, cruzamento, ela se perde em tiro de meta, TMC, quem escuta sabe.
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2: Tiro de meta já cobrado pela equipe do Flamengo. Danilo pelo meio, chamando Rossi pra construção. Ele vai levando a frente, ainda dentro de sua área, dá o chutão lá pra frente. O chutão vira o lançamento, só que um pouquinho longo além da ponta. O Carrascal tinha muita liberdade, Léo Pinheiro.
4: Me chamou a atenção a liberdade dele pelo lado direito, velocidade do colombiano, o Neymar colombiano. Mas a bola correu demais. Posse de bola com o Cruzeiro, 1-0, Mengão.
2: Vai trabalhando a Raposa ainda no lado defensivo do gramado. Dominando, segura o Wesley. Entrega de lado, volta ali pra construir como último homem o Fabrício Bruno. Gira pro lado direito, dominando o Lucas Romero. Espera a aproximação, já aponta ali, pede pro Fagner andar um pouquinho mais no campo. O Flamengo vai se defendendo. Domina com mais liberdade agora o Matheus Henrique do que deveria ter. Segurou, abre jogada lá pelo lado esquerdo. Vidalba domina, ajeita, apara, vem pro cruzamento. Ameaçou, refugou, voltou Varela. Domina Matheus Henrique, olhou pelo meio, boa bola. Dominando com liberdade, Lucas Romero. Essa aí subiu também e se perdeu. Ô, Léo Pinheiro, deram essa liberdade pro cara na quarta-feira e ela morreu no fundo da caixinha, né?
4: Nessa oportunidade ele tava um pouquinho mais centralizado, finalizou de perna direita, a bola por cima do gol defendido pelo Otávio. Completamente errada a finalização. 1-0, Mengão.
2: Vai ele saindo jogando no tiro de meta aqui pro Flamengo. Rossi entrega de lado, Léo Ortiz pelo meio, tentando o Carrascal, acaba não conseguindo. Recuperação é feita pelo Cruzeiro rapidamente. O árbitro não marca falta em cima do Carrascal. Volta o Cruzeiro, traz pro meio. Wesley pode bater, fez o cruzamento, se estica pra fazer o corte muito bem no meio do caminho. Danilo Varela cabeceia à frente, buscando a Arrascaeta. Ele toma a frente muito bem do Wesley. Pedala, vai pra cima, vai pro lado, vai pro outro. Volta a jogada, Varela na curtinha, Pulgar de novo com o Eric, com o Varela. Lançamento à frente agora feito pelo Léo Ortiz. Mata no peito, coloca no chão. O Carrascal tem mais liberdade, ganha na velocidade, pede ali uma abraçada no rosto do defensor do Cruzeiro. O árbitro mandou o jogo seguir, só que o passe do Carrascal agora também veio horroroso e agora tá no chão o Matheus Henrique, Léo.
4: Já é a terceira oportunidade que o Matheus Henrique tenta emplacar uma agressão de um jogador da equipe do Flamengo, nesse caso o Carrascal. É uma disputa de corpo, o Matheus Henrique é menor que ele, foi atingido no rosto e é arremesso lateral apenas para o Cruzeiro. 1-0 Flamengo.
2: Torelli, no segundo tempo, onde o Flamengo tá indo um pouco mais lento, né, em relação ao primeiro.
3: Uma normalidade também para essa reação, como a gente já tinha antecipado no intervalo. Mas o mais importante nesse caso é que o Cruzeiro também não tá num ritmo envolvente. Então, há pouco o Flamengo quase criou um contra-ataque, foi parado ali no fim por essa situação da abraçada do Carrascal. Mas o mapa da mina continua acessível.
2: Está jogando mais uma vez a Raposa, toque feito pelo meio. Fagner conectando com o João Marcelo agora no círculo central. Metade defensiva, Matheus Henrique tabela muito bem, não devolve o Wesley, agora sim devolvendo. Matheus Henrique leva, intermediário centralizado, pode bater pro gol, preferiu fazer a abertura. Tem liberdade, Arroio dentro da área, segurou, pé canhoto, clareou, jogada, bateu pro gol. Gol! Dele, marcou diante do Flamengo na ida das oitavas da Libertadores, repete a dose, mais uma vez a marcação do Flamengo dando totalmente o lado esquerdo pra ele, ele ameaça levar pro corredor, traz pra esquerda, a história se repete agora um pouquinho mais distante, perto ali do bico da grande área, traz pro meio, tem muita liberdade, tem muito espaço e acerta um chutaço de pé canhoto sem chances para o goleiro Agustin Rossi, que até foi, tocou, mas não conseguiu evitar. É dele, Kenny Arroyo, balança, balança e balança a rede no Mineirão. Agora Flamengo 1, Cruzeiro também 1, Léo Pinheiro.
4: Chama atenção que o Samuel Lino ficou de bumbum no chão de novo.
2: Lição não foi aprendida.
4: O Arroyo trouxe nessa oportunidade, ele mais escorregou do que ele foi se atirar na bola. A bola foi não no ângulo, mas acertou um golaço o Arroyo e o Rossi, hein? 1-1 placar.
2: Bruno Torelli, a lição não foi aprendida pelo Samuel Lino, um lance muito parecido, mais uma vez ele até fala, né? Me zoaram muito em relação ao primeiro gol, no primeiro jogo da Libertadores, acho que ele não aprendeu ainda e tomou mais uma vez, e um momento bem parecido em relação ao último jogo, né?
3: Eu não acho que vá aprender não, acho que ele já é bem grandinho, né? E a função dele na marcação já foi anteriormente testada e solicitada pelo maior treinador nesse quesito do mundo, que é o Simeone. Se ele não aprendeu junto com o Simeone, não vai aprender agora. Então, acho que também tem muito do mérito do Arroyo nessa jogada, e teve mais demérito do Lino o lance do gol na ida, que ele foi com toda a vontade do mundo e tomou, né? Desnecessariamente, dessa vez ele escorregou também. Mas o Arroyo realmente tá comprovada a qualidade dele aí pra esse tipo de jogada.
2: O Flamengo vem pra resposta. Carrascal segurou, abriu, ela chega no Arrascaeta, não chega não, antes no carrinho, muito bem. Lucas Romero pra tomar, ela volta, Arrascaeta na sobra, passe feito pelo meio, Paquetá, encaixa boa bola, domina Carrascal, volta ela, acionando aí o Tom Lucas pertinho da intermediária. Pulgar, abriu, clareou, boa bola, Varela deixa ela quicar, ganha velocidade, rita pra trás, Pedro limpou, pode bater pro gol, defendeu Otávio. O Flamengo acordou, tal qual foi na volta da Libertadores. Só que essa do Pedro quase entrou. O Otávio tava no meio do caminho, Léo Pinheiro.
4: Passe elevação por elevação do Eric Pulgar. Passe para trás do Guilherme Varela. O Pedro na quina da pequena área finalizou. E o Otávio conseguiu praticar a defesa. Contra-ataque Cruzeiro, temos um jogo.
2: É, temos um jogo. O jogo tá bom, o jogo tá agitado. Não dá pra parar pra mandar um recadinho pra galera. Mata no peito, ajeita. O Arroyo coloca no chão, encara a marcação, volta, traz mais atrás ali, dominando o Romero. Entrega pra ele. Arroyo pra bater de longe, tranquilo nas mãos do Rossi. Você que sintoniza aqui na TMC, deixe a sua mensagem 21 99 557 1013. E agora você confere a hora certa aqui na TMC. 21:47, pelo horário de Brasília, chegou a hora de você se ligar no tempo e placar. 13 minutos do segundo tempo, por enquanto o Cruzeiro 1, Flamengo também 1 aqui na TMC.
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2: Vem o Cruzeiro mais uma vez ao ataque. Fagner volta a jogada, acionando o domínio de Lucas Romero. Ele inverte, chama para construção Matheus Pereira. Mais atrás, dominando, vai levando o Vidalba. Entrega de calcanhar, chamando Wesley. Ajuda Lucas Romero, observa as opções. Traz, faz o corte em cima do Pedro. Pode inverter jogada, chama lá do outro lado. O movimento do Arroyo, ele encara a marcação, pedala. Dessa vez o Lino leva melhor, consegue dar o bote e recuperar a posse pela equipe do Flamengo. Ayrton Lucas entrega de lado, o Lino acelera pelo alto, chamando lá na frente o domínio do Fabrício Bruno, segura, pé direito. Cruzeiro mais uma vez vai dominando as ações no começo do segundo tempo. Matheus Henrique entrega, Fagner pelo meio, centralizado na intermediária, pode inverter, inverte a jogada de novo. O Lucas Romero tendo liberdade para trabalhar o Cruzeiro. Wesley pelo meio, tentando ali a conexão, não conseguiu encontrar o passe com o Vidalba. Recuperação feita pela equipe do Flamengo. Pulgar faz lançamento lá na frente, buscando o Carrascal, ele domina, estica o pezinho, consegue manter a posse em favor da equipe do Flamengo. É isso, meus amigos, tá complicado, né, Torelli?
3: É, tá, mas também não é o fim do mundo. O Arroyo comprova que ele finaliza muito bem, né? Novamente teve coragem e finalizou pra defesa do Rossi, então tem que dobrar a atenção com ele. E o Cruzeiro sempre tentando explorar a jogada por ali, né? Pelo lado esquerdo da defesa do Flamengo, que é o mais frágil, com o Ayrton Lucas, que não é um jogador titular, e hoje com o Danilo também, né? Já era o mais frágil no Maracanã também. O Arthur Jorge fez a pressão dessa forma no segundo jogo da Libertadores e no início do segundo tempo. E eu quero só destacar, não é para defender o Lino não, mas ele conseguiu no jogo passado repor a falha do primeiro com a finta, né? Deixando outro defensor do Cruzeiro no chão para marcar. Então, que ele ofensivamente consiga ter também sucesso para o Flamengo voltar à liderança do placar. Deixa eu mandar um abraço pra galera aqui do chat, a Vilma, o Roberto Zona Norte, o Rafael Porto, que tem razão, o SV Soares, o Lu 92 Rafael, o HD Fotodrone, a galera toda tá com a gente, João Vidal, um abraço pra vocês.
2: Tamo junto, galera, muito obrigado. É falta na intermediária esquerda, favorecendo a equipe do Cruzeiro. Vai mexer, Léo?
4: Flamengo. O técnico Leonardo Jardim, junto com o auxiliar José Barros, conversando com o Jorginho. Olha o Cruzeiro.
2: Levantamento do Matheus Pereira, segunda trave, vai chegar nela o Fabrício Bruno, pegou de canela e ela se perdeu. Essa daí não tinha como também.
3: Ele é muito ruim!
2: É isso, a galera não gosta muito do Fabrício Bruno, pois é,
3: então,
2: muita saudade, né?
3: Tem um grupo de pessoas que detestam o futebol do Fabrício Bruno, né? E o Léo divide a liderança com
4: o ADM. Eu e o Torelli somos ADM.
3: Tá um tempo já nesse grupo aí de rivais do futebol do Fabrício Bruno.
2: Eu sei que eu cheguei quase agora aqui na TMC, mas vocês podem me colocar também.
4: Ah, beleza.
3: Fica à vontade. O Brutus do futebol é realmente um vilão nefasto da bola
4: E o Gonzalo Plata tá vindo aí, tá?
2: Perfeito. Então o Flamengo com mexida dupla daqui a pouquinho. Antes o Cruzeiro vem, um ataque domina. Fagner vem pro cruzamento por baixo, domina, segura, gira, batida de fora da área. Matheus Henrique acabou isolando essa daí, jogou bem longe. 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DJ Marcão, vamos com a galera?
6: Caraca, meu Pedro. Pô, tá de brincadeira, né? Fala que o Rossi é o melhor goleiro do Brasil, da América. Pô, tá de brincadeira, ele parece um goleiro de totó.
4: Eu?
6: Pô, tudo que chuta, vai no gol, pô. Uma garra uma. Que isso, cara? Tá ferrando igual cartola aí, ele, cara.
4: Andando, pô, manda lá na Rádio Globo.
3: Porra, andando pro teu cartola.
4: Pô, e outra coisa, eu já larguei esse barco, tá? Aí não me pertence mais, não.
2: Não, pô, não. 2026.
4: Não, o
2: Chapeuzinho, não.
4: Não, o jogo. Ah, tá. Falando o barco de falar que ele é o melhor goleiro do continente. Ó, o Plata fazendo besteira. O Plata em campo, tá? Junto com o Jorginho.
3: Esse você defende muito.
4: Sou platista.
2: Ameaça vai ver de longe por ali. Matheus Pereira derrubado. Arbitragem manda o jogo seguir. Meu Flamengo errou. Passe, Léo Ortiz. Gera contra-ataque. O Cruzeiro vem-se embora. O Wesley leva além de fundo. Varela. Bem. Agora o Varela tomando a frente e recuperando. Mudou a posse pro Flamengo. Mudou. Vamos lá.
4: Flamengo fez alterações. Jorginho com a camisa número 21 em campo. Gonzalo Plata com a 19 também. Saíram 10 de Arrascaeta e 16, Samuel Lino.
2: Pô, ele tirou Arrascaeta e Lino com o Flamengo empatando mesmo. É isso?
3: É, eu acho que também a gente tem que pensar em quem tá entrando em campo. Então o Jorginho é um jogador de futebol para ser titular desse time. O Plata também até ontem era titular do time. Foi titular na Libertadores, já que o Paquetá não tava na melhor condição. Eu não tiraria o Arrascaeta, não. Tiraria o próprio Paquetá, por isso que eu acabei de falar. E sobre o Jorginho, repito, acho que pode somar sim tecnicamente a equipe.
2: Recuperação feita pelo Flamengo. Pedro já observa por ali, invade, tenta a caneta pra cima do Romero. Não conseguiu. Recuperação feita pelo Cruzeiro no meio do campo. Acelera, Matheus Pereira centralizado. Caio Jorge, intermediário, canhota. Acionado o Vidalba, olha pra dentro da área. Vem cruzamento na entrada da área, corta. Errado de bicicleta o Pedro. Ela volta, Fagner. Ajeita, Lucas Romero. Abre jogada pelo lado direito, dominando. Solta na frente, Arroio. Passa por cima da bola muito bem. Gira, clareia o corredor esquerdo. Pé direito, na verdade, agora ali. Feito pelo Matheus Pereira. Cruzamento errado, corta muito bem. De qualquer maneira, o Pulgar, só que vai cedendo a posse para a equipe do Cruzeiro. 19 minutos desse segundo tempo. Seguimos, Cruzeiro 1, Flamengo também 1.
3: Ô, Borges, o 20 tá de sacanagem, né? Com todo respeito. Quando fala na moral com a gente fala na moral com eles também. Querer meter na conta do Rossi esse gol, pô, um chutaço do Arroio, pô. Pelo amor de Deus, cara.
4: Tô com o 20.
3: Não, tá, com o 20 é o cacete. Não, o Rossi, que ano passado foi o melhor goleiro da América do Sul, é, agora não tem sido mais, mas tem recuperado.
4: Quando
3: a forma.
4: Foi?
3: Não teve, ano passado.
4: Ah.
3: Não teve chance nesse gol, não. Não, não se iludam. O cartola passado, dele, né? O cartola dele.
4: E que se dane o cartola,
3: é responsabilidade dele.
4: Porra.
3: Não confunda as coisas.
2: Agora sim, eu queria até levantar um questionamento pra vocês, porque é algo que eu já tenho dito há muito tempo. Cara, assim, ele roda elenco, roda aqui, roda ali, troca jogador. Ele não bota o André pra jogar, cara, de jeito nenhum, né?
3: Mas o André se mostra preparado? Das vezes que ele foi utilizado. Eu não vi nada. Ele foi ok. Vi nada que pudesse superar. Ele foi contratado para ser essa sombra do Rossi. O Rossi estava mal antes da Copa, tá?
2: Sim.
3: Mas no pós-Copa ele já voltou à forma. E na hora que interessou, que foi no mata-mata, ou agora também, ele tem ido bem, cara. Ele não voltou a falhar, voltou a ser um goleiro seguro. Ele não é seguro em Mundial, né?
4: Mas só chutar no gol, né, o
3: em Mundial. Aí, qualquer momento, eu sou a favor de colocar
4: o André. O problema é só quando chutam no gol.
3: Chutaram várias vezes no gol, ele fez defesa, outras foram pra fora. Essa do Arroio, você achou que tinha defesa?
2: Não, não tinha como.
3: Pelo amor de Deus.
2: Essa daí, especificamente, não. O meu questionamento é só em geral mesmo, porque eu acho que o André chegou e não tá tendo. Ele não foi aproveitado em nenhum jogo, assim, ok. Foi um jogo muito fraco, assim, eu acho que
3: Carioca,
2: ele pode,
3: né?
2: Ser um cara. É, eu acho que ele pode ser um cara.
4: E um jogo da Libertadores.
2: É, assim,
4: o último da fase, Flamengo ganhou de 3-0.
3: É, o Flamengo já tava poupando a Libertadores.
2: Então, assim, cara, eu acho que ele poderia ser mais aproveitado. Um jogo como esse, acho que poderia ganhar oportunidade. Enfim, trabalho do Leonardo Jardim, né? Sai jogando o Cruzeiro mais uma vez, 21 no relógio. Clareia muito bem, passa pela linha que divide o gramado. Wesley leva a frente, pé direito, entrega pela ponta direita. Dominando em cara a marcação, mais dos Pereiras.

0: Pereira gira, observa as opções, cai o Jorge no pivô, não consegue a matada, Pulgar solta na frente, Pedro agora fazendo a referência, não consegue o domínio também, erra, cai o Jorge, já Pedro vem, se embora o Cruzeiro no contra-ataque, bola na frente, Arroio corta de qualquer maneira, Danilo pra longe, muito longe, Léo Pinheiro.
1: Velocidade, explosão do Danilo, que conseguiu fazer a cobertura e jogou bola em direção à linha lateral, e o Arroio sentiu, tá? Ele coloca a mão ali na altura do joelho, da perna esquerda, tá sentindo bastante, não sei se foi uma pancada ou se foi porque ele caiu mal, pode ter aterrissado mal no gramado o camisa 99, autor aí de 2 gols durante esses enfrentamentos entre Flamengo e Cruzeiro, 1-1, escanteio Cruzeiro.
0: Escanteio aí, favorecendo então a Raposa, Paquetá ficou ali também no chão, vai se levantando devagarzinho o Kenny Arroyo. Bola de jogo mais uma vez nas mãos do goleiro Rossi. Vai sair jogando pela equipe do Flamengo, coloca ele em jogo lado direito. Chegamos na metade desse segundo tempo. Por enquanto, Cruzeiro 1, Flamengo também 1. Sai jogando Léo Ortiz, ainda na sua grande área. O Flamengo vai trabalhando, vai tentando construir. O Cruzeiro salta um pouquinho mais além da ponta. Abre jogada, dominando o Danilo. Vai acelerando agora mais pro lado canhoto. Ele tem mais aberto o Ayrton Lucas, prefere soltar pelo meio. Segura, prende ali, ainda a equipe do Flamengo, inverte jogada lá pro lado direito, dando opção para construir o Jorginho, dando um passinho mais atrás agora o volante da equipe do Flamengo, adiantou além da conta, escorregou, recuperação feita pelo Cruzeiro, Cruzeiro melhor nesse segundo tempo, domina o Wesley, tem a ultrapassagem na velocidade pelo lado dele, o Caio Jorge, ele segura, encara a marcação, tenta passar no meio de dois, passou, chega bem na cobertura agora o Gonzalo Plata ajudando a marcação e depois a posse ficando tranquila para o goleiro Agostinho Rossi pela equipe do Flamengo. Você que sintoniza aqui na TMC, deixe a sua mensagem 21995571013 e confere a hora certa na TMC. 21:58 pelo horário de Brasília e o placar diz: Cruzeiro 1, Flamengo 1, 23:30 do segundo tempo. Quem sabe agora o Flamengo volte à frente. Plata entrega de lado, Lucas Paquetá, puxado por ali o Plata.
2: Segunda já que ele tá sem bola.
0: O jogo seguir, Paquetá abre, boa bola, Carrascal pode bater, refugou, prefere fazer a abertura, Varela, não tem passagem de ninguém ali por aquele setor, vai ter que ser ele mesmo. Resolve pelo meio com o Jorginho, segurou, olhou, entregou de lado, chamando mais atrás ali o domínio do Léo Ortiz mais uma vez, Jorginho puxa, mais atrás ainda com o Léo Ortiz, de novo, Flamengo trabalhando, procurando os espaços, o Cruzeiro se defende nesse momento, Lucas Paquetá, traz pro meio, tenta o passe perigoso, o Léo Ortiz vai chegar ainda inteiro na jogada, Danilo, domina pelo meio, dominando agora e construindo de novo o Pulgar. Toma uma entradinha ali, um pouco
2: terceira
0: mais forte.
2: Segura,
0: é impressionante, né? A arbitragem não quer saber, tá deixando o jogo correr. Carrascal leva pro meio, observa as opções, tem movimento do Pedro, prefere mais atrás, Jorginho domina, Danilo acelera a jogada, boa bola, clareando com Ayrton Lucas, olha pra área, vem cruzamento, balão lá na segunda trave pra ninguém, cabeceia pra fora, o Vidalba tava mais solitário na jogada, nem precisava desse cabeçada, né?
1: Faltou comunicação nessa oportunidade, arremesso lateral pra equipe do Flamengo, lado direito do ataque rubro-negro, vem aí Everton Araújo e Bruno Henrique na equipe flamenguista, 1-1 placar.
0: Bruno Henrique é o caminho, Torelli?
3: É, e o Everton também, tá? O Flamengo perdeu muito em questão de pressão, né? Contra-ataque, perdeu a intensidade, o time tá com dificuldades agora, tá marcando fofo, então acho que o Everton Araújo pode ajudar nesse sentido, e também o Bruno Henrique, que é um cavalo.
0: Jorginho, segura, solta pelo meio, Lucas Paquetá, domina, chama na tabela, Plata devolve pra ele, Paquetá não conseguiu passar no corredor, preferiu voltar a jogada, Jorginho mais atrás, de novo com Plata, pisa nela, tenta escapar na marcação, bate por baixo, feito pelo Vidalba contra o ataque do Cruzeiro, vem-se embora, caiu o Jorge na velocidade, pé direito na jogada, tem a ultrapassagem aqui do Arroio, bem pra tomar muito bem, centralizado aí Ayrton Lucas, aí deu um chutão desnecessário, a sorte aqui também subiu desnecessariamente Fabrício Bruno, pra alegria de Léo Pinheiro e Bruno Torelli, e a volta é do Flamengo, Varela, recuperação do time do Cruzeiro mais uma vez, um pé
2: pelada
0: no gramado do Mineirão, atorada no Mineirão, batida de louco.
2: Meu Deus. Pelada!
0: Essa daí é do churrasco de fim de ano da empresa, jogou pra muito longe agora o Wesley, o Léo Pinheiro.
1: E precipitou na oportunidade, conduziu pelo corredor esquerdo, tentou a finalização e a bola foi lá na arquibancada. Bruno Henrique 27, Everton Araújo também 52, e Everton Araújo, o Bruno Henrique entrando na vaga do Lucas Paquetá, camisa número 20, e o Everton Araújo entrando na vaga do número 5, Eric Pulgar. 1-1 placar.
0: Torelli, de tentativa não dá pra reclamar, né? Saindo um volante e um meia que tava jogando de volante, entra um volante, mas entra mais um atacante também.
3: É, ele não tem a necessidade de fazer todas as alterações e tentar de tudo, né? Ainda mais um time que tá jogando teoricamente bem. Mas não é o caso do Flamengo mais não. Então, tá certo de mexer.
0: Vem no contra-ataque o Flamengo, na primeira dele, Bruno Henrique encara a marcação do Fagner, vem de mano pelo bico da grande área, trouxe pra dentro.

0: Pé direito, cruzamento, segunda trave. Ninguém chegou por ali, Léo Pinheiro, ela passou e saiu em tiro de meta.
1: Na primeira jogada do Bruno Henrique, atuando como ponta pelo lado esquerdo, ele trouxe para a perna direita, fez o levantamento no segundo poste. Pedro e Plata estavam no setor, mas não alcançaram a bola, é tiro de meta. 1-1 placar.
0: 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Olha a recuperação do Flamengo no campo ofensivo, domina, vem-se embora, Jorginho na velocidade, abriu pro Henrique dentro da área, segurou, trouxe o pé canhoto, se embolou um pouquinho, recupera a passada, volta, jogada, vai bater Everton Araújo! Em cima da marcação, trava no meio do caminho. O João Marcelo volta o Plata lá pela ponta direita. Encara a marcação, volta um pouquinho na intermediária. Varela observa as opções, tem pelo meio o Jorginho flutuando. Prefere voltar na jogada ainda com o Everton Araújo. Pode inverter, tem Ayrton Lucas mais aberto. Prefere voltar da onde a bola veio. Plata segura, volta ela. De novo com o Everton Araújo, Flamengo procurando os espaços. Everton Araújo domina, mais atrás Léo Ortiz. Tem como último homem o Danilo com ele. Domina Danilo, adianta um pouquinho, vai tentando levar o Flamengo à frente na correria, na velocidade. Domina, gira Bruno Henrique, abre jogada. Ayrton Lucas encara a marcação, pede aproximação, volta com ele Bruno Henrique, segura, volta ela mais ainda agora com Danilo. Flamengo procurando os espaços nas trincheiras cruzeirenses. Jorginho pelo meio, entrega de lado, chamando para jogo Danilo. Observa as opções, tem lá do outro lado Varela. O Cruzeiro vai saltando, saltando, subindo. E aí o Flamengo se vê encaixotado, a bola volta até o goleiro Agustin Rossi. Ele segura, espera a aproximação, faz o lançamento lá no campo ofensivo, buscando o movimento do Bruno Henrique. Ele mata no peito, adianta, pé canhoto, tá sem ângulo, segura em cima do Fagner, bota a mão ali no rosto do Fagner, o juiz manda o jogo seguir. Ayrton Lucas encara a marcação, bate pro gol, Ayrton Lucas defende, Otávio, depois dá o chutão pra frente, o Fagner de qualquer maneira gera contra-ataque, Matheus Pereira bate por baixo do Danilo na primeira, recuperação vai ser da equipe do Cruzeiro, ainda trabalhando no setor defensivo. 21 99 557 1013. DJ Marcão, vamos com a galera, meu querido.
2: Rapaziada, me tira uma dúvida. Eu sou flamenguista, amo muito meu clube. E o povo fala que o flamenguista é um time marrento. Mas eu tô torcendo muito pro Vascão amanhã. Será que eu tô errado?
0: Não tá, né?
3: Não, você é louco. Torcer pro Vasco amanhã?
4: Eu vou torcer muito pro Vasco amanhã, né? Pouco não. E é isso, né? Um flash. Você vai torcer pro Vasco ser campeão?
3: Campeão não dá do brasileiro, mas na Copa do Brasil e Sul-Americana.
5: Quem não pegou, né?
3: Vasco.
5: É um Januário.
0: Caldeirão.
5: Meu Caldeirão.
3: Ah, não é em São Januário o jogo amanhã também?
5: Não, mas atrapalha você pode um pouco. Não é possível, nem
3: darei nessa transmissão, inclusive.
5: O doce é pro Vasco.
3: Vasco!
5: Gerson!
0: Opa!
5: Gerson!
0: Mais um reencontro, né? Mais uma da série, né?
5: Gerson!
3: Canhotinha. Não é, é o 10.
5: A gente tem aí?
1: Tá vindo aí o camisa número 8, o Gerson. Também o número 22, Neyzer. Neyzer, número 22, no lugar do 19, Caio Jorge. E o Zé Lucas, não, é o camisa 70, o Kenji. O Arroio tá deixando gramado, o Arroio 99, o Kenji 70. E o número, o 99, o Arroio, isso, Kenji 70. E o número 8, ele é o... Gerson. 1-1 pra cá.
0: Então, vamos lá.
3: A gente pode usar isso?
1: Pode.
0: Não sei se pode.
1: Tá
0: pode?
1: Aqui, cara. Tá aqui. Tá bom. Ele passou aqui. Ó, Lucas Romero, Caio Jorge e Arroio, tá? Romero 29, Caio Jorge 19, Arroio 99. Gerson 8, Neyzer 22 e Kenji 70.
0: Kaique Kenji, então, aí, no ataque agora no comando.
1: Pode. Ele passou
0: no
1: aqui.
0: No lugar, cara, do Caio Jorge. Neyzer Vila Real, é isso mesmo, Olhão?
1: Isso.
0: Beleza. Está jogando a equipe do Cruzeiro, dá o tapa na frente já na primeira dele aí, tentando a jogada. Vila Real acabou se chocando contra as placas de publicidade, já vai se erguendo com um pouco mais de tranquilidade.
1: Quebrou, hein?
0: O camisa 22.
1: Olha a menina ali, cara. Oh, cuidado, colega.
0: Problema isso, né, cara? Bom, vamos lá, 30 minutos, ô Torelli, o que o Flamengo tem que fazer para buscar o segundo gol, cara?
3: Eu acho que o caminho o Flamengo já pegou. A trilha é essa, é mudar, alterar a equipe, é mudar a postura. E ele fez essas alterações de forma mais rápida. Outras vezes que ele demora muito até chega a prejudicar. E dessa vez agiu bem o Leonardo Jardim. Vamos ver se vai ter efeito no placar também. Mas o Flamengo já está
4: melhor postado no jogo com mais posse de bola.
0: E quem sabe agora, Plata lançado lá na ponta, atrás pro meio, pé canhoto, boa jogada, da frente, ele tentando o passe na área com o Pedro, acabou não conseguindo, intercepta muito bem o João Marcelo, já sai jogando mais uma vez, tapa pelo meio, domina, dá pisada, o Wesley Gerson protege do Jorginho, cava, boa bola, tapa na frente também agora do João Marcelo, vai apoiando o zagueiro, lançamento agora com o Matheus Pereira, vem-se embora, pelo meio, centralizado, intermediária, abre jogada na ponta direita, encara a marcação, encarou, vem-se embora, Kenji pedalou pro meio, ajeita a jogada, atrás, o Wesley, pé direito, dá o tapa, invade a área, observa as opções, cruzamento na entrada da área, boa bola, domina, tenta jogar do João Marcelo, tenta passar de bicicleta, o zagueirão se aventurou, Léo Pinheiro.
1: É, tentou ali, ele se enrolou com a bola e tentou um giro, ele que tá menos suado, né? Foi menos exigido nesse segundo tempo, mas terminou o primeiro tempo esbaforido, 1-1 pra cá.
0: Está jogando a equipe do Flamengo mais uma vez. 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E agora você confere a hora certa na TMC. 22:06 pelo horário de Brasília. E o placar do jogo diz: Cruzeiro 1, Flamengo também 1, 32,5 jogados nesse segundo tempo aqui na TMC. Flamengo tem a posse mais uma vez no setor defensivo, vai jogando o Danilo, segura, tem o Ayrton Lucas de lado dele, chama a aproximação, volta ela, Danilo domina, tem Ayrton Lucas de lado, prefere pelo meio, Jorginho calçado por ali pelo Matheus Pereira, jogo paralisado, aí tem uma encarada dos dois, Matheus Pereira tentou ganhar um tempinho, Jorginho coloca rapidamente em jogo, Pedro na capacidade de pivô, essa daí acabou não conseguindo dominar, tentou dar o carrinho por ali em cima do João Marcelo, não conseguiu, vai na pressão, vai na marcação em cima do Fabrício, ele consegue ter espaço para recuar, a jogada dominando Otávio, entrega mais pela direita agora no intermediário defensivo da equipe do Cruzeiro, pelo meio Matheus Henrique, está jogando, Kaique Kenji leva, tenta o passe acaba dando certo, o passe foi ruim, mas deu certo, ela passou por todo mundo e chegou de novo no domínio da equipe cruzeirense, vai levando na frente o Vidalba, pelo meio Matheus Pereira, antes dele muito bem postado no meio do caminho o Danilo, travando, jogando essa bola pela linha lateral, de novo em arremesso manual, favorecendo o Cruzeiro lá pertinho do centro do gramado, já cobrado rapidamente o Cruzeiro vem buscando a virada nesse segundo tempo, o Flamengo vem buscando também o segundo gol, jogo completamente aberto aqui na TMC, intercepta mal, Jorginho tem espaço, Wesley solta na frente, buscando o Kenji, não conseguiu, ela volta, abre jogada Vidalba, inverte ela pro outro lado, Fagner de primeira pro meio, Danilo mata no peito e sai jogando, Bruno Henrique veio de ladrão, Fagner ajeita pra trás, Kaique Kenji pode bater, inverte ela chamando Wesley pra jogo mais uma vez, ele prende Plata na marcação do combate e ela sai em lateral, favorecendo a equipe do Cruzeiro.
4: É, o time do Cruzeiro melhorou também, o Borges. Isso aí também faz parte da tática do Arthur Jorge, que não entrou com força máxima, pensando na Copa do Brasil contra o Cruzeiro e agora com as entradas do Wesley e do Gerson, por exemplo. Um time mais forte e mais perigoso, o Cruzeirense. Agora tem que inibir esse Vidalba, cara. O Romero desce a porrada também. Se o juiz deixar, como ele deixou na primeira etapa, e o Romero já saiu, mas antes de sair deu umas porradas, se deixar, vai atrapalhar o espetáculo e vai facilitar quem não quer o resultado da melhor equipe, que no caso é o Flamengo.
0: Cruzeiro consegue com muita facilidade saltar a pressão da equipe do Flamengo. Fagner segura, volta mais jogada com o Kenji, pelo meio, chamando Gerson pra construção, pé canhoto nela, entrega de lado, boa bola, Wesley de novo com Gerson, lá na ponta canhota agora, de novo com ele, de novo com o Vidalba, observa as opções, vai ter os Pereira na área, prefere voltar, Gerson mais uma vez, domina, faltando 10 minutinhos pro final do jogo, Vidalba, olha, ajeita o cruzamento por baixo, Léo Ortiz para o pé muito bem, corta Gerson pra bater de fora da área, de novo Léo Ortiz ganhando a segunda seguida pra equipe do Flamengo, domina mal, agora o Kenji, ela escapa, Pedro ganha a primeira dividida, vai tentar ganhar a segunda, Fabrício Bruno, melhor do que ele, cabeceia pro meio, Plata, Jorginho, encara o contra-ataque, boa, a bola vem-se embora pra equipe do Flamengo, Bruno Henrique vem nas costas do Carrascal, passe meio ruim, Fabrício Bruno vai na dividida, estica um pouquinho além da conta também o braço, Fabrício Bruno já está amarelado, a arbitragem não quis saber, mandou o jogo seguir, está jogando a equipe do Flamengo, como é que é?
1: Luiz Araújo posicionado na beira do gramado, pronto para entrar na equipe rubro-negra, enquanto Carrascal, ele não entendeu que o jogo não vai ser paralisado para ele receber atendimento não. 1-1 placar.
0: Jorginho, volta a jogada, trabalha de novo o Flamengo, vira ela, Danilo com Léo Ortiz, o Flamengo vai buscando o segundo gol, vai buscando a ponta da tabela nesse sabadão, quer dormir na liderança do Flamengo, Léo Ortiz aí também se aventurou, não precisava, tentou passar no meio de quatro jogadores, veio o Cruzeiro para recuperação, Gerson pelo meio com o Matheus Pereira, acelerando o contra-ataque, segura, encara a marcação do Flamengo, tenta o Jorginho no bote, tenta o Everton Araújo, a bola chega ainda antes de chegar no Wesley, dá o chutão pro alto de qualquer maneira, a defesa, Gerson segura, Jorginho vai no combate, volta a jogada, tranquilo ali o Gerson, recomeçando com o Fabrício. Bruno,
4: posso só explicar rapidinho pro chat que o Lu92 já falou, acho que ele não sabe onde é que ele tá.
0: Deve.
4: Aqui é TMC Rio de Janeiro, tá? Transmissão para o público carioca, para Brasília também, e transmissão para o Flamengo, tá? Para emocionar o torcedor do Flamengo. Quer ficar emocionado, quer subir o tom com o Cruzeiro melhor? Vai na TMC Minas, um ótimo trabalho, inclusive, dos colegas de lá.
0: Sim.
4: Estão ao vivo também. Vai lá que você vai ver isso, tá? Então, aqui é dessa forma.
1: E tá sendo bloqueado aqui agora.
4: Encheu o saco na cadeia.
1: Isso, no Rio de Janeiro só tem flamenguista. Isso. Na transmissão do Flamengo só tem flamenguista. Na do Vasco só tem vascaíno.
4: Isso, tá? Tchau, no Botafogo, irmão. Só tem botafoguês.
1: Tchau.
4: Na do Fluminense só tem tricolor. E é isso. Eu quero que narrem, Borges, um pedido meu.
0: Oi.
4: Narra o gol dos outros sempre com um tom tipo assim, Galvão Bueno, gol da Argentina.
0: Tá bom, pode deixar.
4: Possível, tá? Obrigado.
1: Pode. Luiz Araújo em campo com a 7, saiu o número 9, Pedro.
0: Tá bom. Cara, mudança aí também, o Bruno Henrique deve jogar mais centralizado agora, Torelli, e aí muda um pouquinho também a configuração do time, né?
4: Muda, mas o Pedro já tava mais cansado. Eu não sou a favor de tirar o Pedro, tá? De maneira alguma. Mas eu também não tiraria o Arrascaeta de forma tão precipitada, porque... acredito que tecnicamente são os dois que podem mais decidir, né, para o Flamengo, que tem mais qualidade técnica, né, na parte de frente do rubro negro. Mas, repito, o jogo está franco, o Cruzeiro melhorou, mas o Flamengo também está melhor com as substituições.
0: 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jogado, o Flamengo tentando a resposta no contra-ataque, dá o tapa na frente, escapa na marcação, Luiz Araújo, clareando, pé canhoto, passa pelo segundo, aí não tinha ninguém, agora pela outra ponta, preferiu tranquilizar a intermediária canhota, defensiva ainda da equipe do Flamengo, Ayrton Lucas pelo meio, Jorginho devolve Luiz Araújo, Jorginho pelo meio, chamando ali a construção de novo com o Everton Araújo, abre, Varela, domina, tem passagem do Carrascal pelo meio, prefere fazer a abertura com plata, ele puxa pro meio, volta ela, de novo com Everton Araújo, 2T do Bengão, segura, pelo meio, boa bola, clareando, Luiz Araújo, girou, o Jorginho falou, tem espaço, leva ela, só que ele levou pro lado errado agora, preferiu ainda manter a posse pra equipe do Flamengo, se embolou um pouquinho na condução, abre jogada, Ayrton Lucas puxa, mais atrás ele tem o Jorginho, segurou o Jorginho, pode dar no gol, preferiu o cruzamento, segunda trave pro Varela, corre de cabeça muito bem, o Vidalba, ela volta, vai escapando por ali e sai em escanteio, favorecendo a equipe do Flamengo, Léo.
1: Escanteio lá do canhoto do sistema defensivo do Cruzeiro, consequente lado direito do ataque do Flamengo. O Zé Lucas está ali conversando nesse momento com
4: criança,
1: o técnico,
4: né?
1: Arthur Jorge. Escanteio para o Mengão, Carrascal na bola. 1-1, placar.
0: Carinha de 11 anos, né, cara? Impressionante.
4: É, não dá para falar tanto não, que vai que a bola dele é de adulto, né? Então...
0: Que isso. Vem o escanteio pro Flamengo, cruzamento, cabeçada na primeira trave,
4: vocês
0: sumiu
4: são...
0: por ali o Jorginho, ela saiu em tiro de meta, a gente, né?
4: Vocês escutam coisas, né?
0: Ok.
4: Tem gente que escuta pouco, vocês escutam demais. Bola, o termo futebolístico, tá, gente?
1: Quem escuta sabe, né, irmão?
4: Você não tá falando do saco do menino, não, tá? Aliás, ele não é nem deve ser menor de idade, tá? Futebol, não é saco escrotal, não, é outra coisa.
0: Sai jogando de novo a equipe do Cruzeiro.
4: Ah, Wagner
0: lá na frente. É, faz parte do futebol. Lançamento à frente, boa bola agora do Matheus. Henrique pelo meio tentou o toque de calcanhar na primeira jogada do Kenji. Ela volta pra ele, deu sorte ainda. Agora o camisa número 70. Recua ela na curtinha. Matheus Henrique olhou, soltou na frente. Trava muito bem no meio do caminho. O Jorginho de rosto. Matheus Henrique pediu ainda um toque de mão. O Arthur Jorge também. A arbitragem só mandou o jogo seguir lateral. Já cobrado rapidamente. Matheus Pereira fica de frente agora com Ayrton Lucas. Observa, espera a ultrapassagem do Gerson. Prefere voltar, Fagner, mais atrás ainda, dominando o Matheus Henrique, Kenji de corredor, Matheus Pereira, gira, Fagner pivôzada agora com o Matheus Pereira, bateu fraquinho, ela explode no Everton Araújo, Carrascal, ganha o contra-ataque, vai-se embora, são dois do Flamengo, são três, professor, tem que subir a tarjeta, Léo Pinheiro.
1: Amarelo para o Wesley, que fez tudo que podia para parar a jogada, e aí ele puxou o Carrascal pelos ombros, amarelo Wesley, número 20, falta intermediária ofensiva do Mengão, 1-1 placar.
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1: Zé Lucas em campo com a camisa de número 5. Sai o número 7, Matheus Henrique.
0: Ok, então Matheus Henrique aí sacado pela equipe do Cruzeiro, a entrada do Zé Lucas, então, correto, Léo? Com a número 5.
1: Zé Lucas com a número 5, jogador. Maravilha. Que foi revelado pelo Sport. Olha o Flamengo.
0: Vem-se embora, Mengão. Plata abre jogada, chamando o Casca. Tentou dominar, ele escapou, ele ainda vai tentar, não consegue evitar a saída pela ponta canhota de ataque do Mengão. É posse de novo do time do Cruzeiro. Essa daí, ô Torelli, não pode errar também, né?
4: É, um pouquinho de falta de concentração aí no lance do Cascal, né? Essa altura do campeonato já tá em outra. É um jogador também que tem que ficar sempre em cima, né? Porque senão ele foge do caminho. Então eu lamento, às vezes, o potencial dele não ser...
1: fora da coleira, né?
4: É, o potencial dele não é explorado da forma que deveria. É dele isso.
0: Recuperação agora do Flamengo, Fabrício Bruno acaba errando o passe, Carrascal, Fabrício Bruno é muito Mengão, isso sim, a abertura é feita, Fabrício Bruno no combate ao Bruno Henrique consegue levar a melhor, Carrascal, entrega de lado, Everton Araújo, segura, abre jogada, lá pelo lado direito, boa bola, vem-se embora, Varela, passa o Luiz Araújo, ele ficou parado, a bola chega pra ele, pé canhoto, abre mais atrás com o Jorginho, segura, centralizado na intermediária, boa bola, Varela tentou, domina, ele escapa, Jorginho vem na interceptação, dá o chutão, Vidalba, ela sobra no pé do Matheus Pereira, impressionante, aí é obrigado a fazer a falta o Ayrton Lucas para inibir o contra-ataque da equipe cruzeirense, que já vem de novo, né? Com Gerson, segura no círculo central, vai conduzindo na velocidade, tem a ultrapassagem agora na velocidade do Neyzer Villarreal, encara a marcação, puxa, tira um pouco da velocidade da jogada, abre com o Gerson, ele espera o Villarreal mexer, tem passagem do Fagner, tentou cavar na frente, boa bola, Fagner bateu cruzado em cima da marcação, ela volta, Gerson coloca a mão ali no peito do Jorginho, protege, volta ela, mais atrás ainda, tranquila para a equipe do Cruzeiro, 21 99 55 7 101 3, DJ Marcão, vamos com a galera, meu querido.
6: Boa noite, TMC. Boa. Pessoal aí ruim na área. Acompanhei mais cedo aí a vitória do Fusão aí com vocês. Gostei do comentário aí. Eu não sei o nome dele, não. É novo aí. Parece irmão do Gabriel Farias. Muito boa análise dele. E agora é o jogo do Mengão, do Varmengo. Vamos ver o que vai dar, entendeu? Ajudamos aí sábado passado. Hoje é dia, vamos ver o que eles vão fazer hoje. E eu acho que vai ser 2-1 pro Varmengo. Um gol do Rossi e no finalzinho, para sacramentar a vitória, um gol de Leonardo Jardim de fora da área. Valeu, abraço, tô ligadinho.
0: Olha só, o Cruzeiro é quem vem agora, meu narrador. Olha que batida do Fagner pra fora. Pegou mal demais.
4: Todo secador, todo antes fosse que nem essa fera que participou aí, o mundo seria maravilhoso.
1: Trouxe uma graça, né?
4: Que áudio maravilhoso. Parabéns, obrigado pela participação.
0: É isso.
4: É, e eu acho que esse jogo vai acabar empatado, cara.
0: Olha só, Plata, dá o tapa na frente, tentou aí escapar da marcação do Zé Lucas, Zé Lucas puxa ele, Plata, leva melhor, vai na dividida, invade a área, evita a saída, cruza, Bruno Henrique, domina, para, pode bater pro gol, com desvio no meio do caminho, consegue travar a defesa do Cruzeiro, quase, quase o segundo gol da equipe do Flamengo.
4: Olha, meu Deus!
0: Ele é muito ruim, cara. Ele é muito Mengão. E além do nosso ouvinte, a galera com a gente aqui no chat, Ricardo Fontes, o LSC, o canal do Vegeta também tá
4: aqui. Tô respondendo aqui a galera, eu tenho essa característica.
0: Malverick aqui também com a gente, Geraldo Costa, Flávio Bianchi, nosso muito obrigado a cada um de vocês com a gente aqui também.
1: E Flávio, a transmissão é TMC ou Flá TV? É Flamengo, irmão!
0: Não é Flá TV, é
1: Flamengo. Tu quer ver coisa do Cruzeiro? Liga na Cruzeiro TV.
4: Esse Flávio Bianchi é um bobão, né, cara? Printa assim. O nome agora é Flamengo TV, não é mais Flá TV.
1: Aí falou que vai printar. Nossa, manda pro chefe. Liga pro chefe.
4: Liga pro João TMC agora. Caraca, os caras estão aí, ó, Flamengo.
0: Carrascal invadiu a área, pedalou, é boa oportunidade, Flamengo, Luiz Araújo, bate Luiz Araújo, ela volta, Bruno Henrique em cima da marcação, Luiz Araújo, meu filho, é de primeira, aquela chapada no canto do goleiro, Léo Pinheiro, ele tentou dominar a bola que tava de frente pra ele.
1: Pintou a tela que agora é Flá TV, manda pro chefe, banda.
4: Liga pro Novão, Novão é o nosso Lidton.
0: Vem aí o contra-ataque do Cruzeiro, Wesley bate pro gol, fraquinho nas mãos do Agostinho Rossi. Galera, tá
4: você
0: triste.
4: Sabia que eu confundi o Lidington com uma atuação bizarra que eu tive na primeira reunião que ele foi apresentado aqui? Eu cheguei no estúdio todo urinado, né? E aí parecia um velho. E aí eu fui cumprimentar e...
1: Eu fico muito assustado como o cara acha que com um print vai destruir a vida até esse TMC está torcendo pro Flamengo.
4: Essa vida,
1: e fim do tempo.
4: Esse cretino, tô achando a boa aqui. Aí eu cumprimentei Aí, cara, Flamengo.
0: Olha o contra-ataque do Flamengo. Bruno Henrique invade a área, segura pé canhoto, fica sem ângulo por ali, marcado de pertinho pelo João Marcelo. Traz pé direito, prefere fazer o cruzamento lá no bico da grande área. E aí ajeita mal demais o Plata pro Luiz Araújo. E a zaga consegue desviar o corte.
4: Aí eu passei direto pelo Lidton, que tava sendo apresentado como novo coordenador.
0: Legal.
4: Que eu achei que era o Farias, cara. Saiu. Pô, cumprimento o cara, seja educado com o cara. Passei direto.
0: Que legal. Vem o Cruzeiro de Alba. Segura ali, protege do Varela. É complicado.
1: Por isso que ele não soube fazer xixi.
4: A última gota sempre é.
1: E quando é tudo?
4: Eu tentei lavar e deu tudo errado.
1: Tava a diretora regional.
0: Vocês passam um papel higiênico depois?
4: Passo. Não deu certo, cara. É. Mesmo assim, é uma vergonha. Todo mundo tava aqui, diretora regional. E eu tô.
1: A chefe de jornalismo molhado. O novo coordenador e o cara urinado.
4: A vergonha.
0: Vem o Cruzeiro mais uma vez, encara a Vila Real. Pisa a jogada, Matheus Pereira. Esse daí, Pereira. Se tiver que decidir alguma coisa, eu passo fome.
1: Matheus Pereira mandou a bola lá naquela casa, o Borges. É tiro de meta, o Flamengo tem pressa.
4: Não chama o Matheus Pereira pro McDia Feliz. Tá
0: lá
4: proibido.
0: Na casa que fica em Ubá, Minas Gerais. Tá jogando de novo o Flamengo. Quem sabe agora? Vem-se embora, Luiz Araújo. Tá fresquinho no jogo. Pedala pra cima do Fabrício Bruno. Cara, fica cercado por dois. Volta a jogada. Ayrton Lucas observa as opções. Tem Bruno Henrique pelo meio. Prefere fazer a volta. Carrascal de longe pra fora. Personalidade pra chegar batendo aos 47 e meio do segundo tempo. Ela passou raspando a trave do Otávio, Léo Pinheiro.
1: Tá um fim de pelada legal, né? Tá todo mundo exausto.
0: Tá mesmo.
1: Aí tem muito espaço. Recebeu na entrada da grande área, finalizou de perna direita e a bola passou tirando tinta da trave esquerda do gol defendido pelo Otávio. 1-1 placar.
0: Ô, Torelli, eu senti que faltou um pouco disso no Flamengo, essa personalidade pra finalizar no segundo tempo, cara.
4: No segundo tempo, sim, mas eu acho que é mais pelo cansaço, cara. E aí, esse tipo de lance acontece menos, né? Mas felizmente dessa vez o nosso Carrascal estava acordado e quase fez um golaço. Repito, ele tem qualidade. O problema é estar no planeta Terra.
0: Ele tinha que estar onde?
4: Ele tinha que estar atento. E ele não tá, ele geralmente está na Lua, pô, sei lá, em Marte.
0: Perfeito. Falta ali agora cometida pelo Varela. 48 no relógio, vamos até os 50, mais dois minutinhos aí para um novo destino do jogo. Pro Flamengo marcar mais um gol e buscar a liderança, dormir na ponta da tabela do Brasileirão de 2026. O Cruzeiro tem a oportunidade agora na falta, pertinho a três passinhos do bico da grande área pelo lado esquerdo de ataque. Cruzeiro tem a oportunidade pelo alto e tem boas opções também na jogada aérea. O Rossi já orientando a marcação do Flamengo, orientando a barreira formada pelo Plata e pelo Luiz Araújo. Só dois homens, até o Luiz Araújo virou pra ele, só dois? É, o Rossi tá acreditando que vem cruzamento, vamos ver. É boa oportunidade, o Wesley de pé direito passou. Matheus Pereira de canhota, levantamento, segunda trave, a cabeçada pro meio, bola tá viva, corta a Varela. Ela volta, Fagner pode bater, bateu rasteirinho, Rossi! Bola no meio do gol, consegue fazer a defesa do goleiro argentino, Léo?
1: É, um peteleco do Fagner, tinha muita gente na frente, mas o Rossi conseguiu praticar a defesa. 1-1 placar.
0: Vem o Flamengo mais uma vez buscando o segundo gol. Ayrton Lucas, o Cruzeiro recompõe muito rápido, o Flamengo não ataca, talvez cansado. Aí o Ayrton Lucas tentou um passe de letra no último ataque do Flamengo, muito provavelmente acabou sendo desarmado. O Cruzeiro vem, quem sabe pro segundo. Gerson segura, encara a marcação, tem a ultrapassagem do corredor do Wesley na velocidade, segura o camisa 20, observa, tem o Vila Real dentro da área, tem o Kenji entrando agora também, prefere segurar, traz pro corredor direito ofensivo, encara a marcação, dá o bote errado, agora o Everton Araújo, Wesley pelo meio, Jorginho tenta antecipar, gira Matheus Pereira, traz pé direito, observa as opções, abre jogada, Gerson encarou, vai de mano, pé canhoto, cruzamento, segunda trave, ajeitada pra trás, Matheus Pereira com desvio. Gol! É do Cruzeiro! A virada do Cruzeiro dos pés de Matheus Pereira, decidindo talvez o primeiro jogo da carreira dele, contando com a sorte também, contando com o desvio na defesa do Flamengo. A defesa do Flamengo cochilou, vacilou, o Gerson fez o que quis pro lado direito, veio o cruzamento na segunda trave, ajeitado, Matheus Pereira livre dentro da área, depois do primeiro toque, ajeitada para trás ali do Kaique Kenji, e a batida do Matheus Pereira, ela desvia na perna esquerda, passa entre as pernas do Léo Ortiz, engana, mata as chances do Rossi de fazer a defesa, e muito provavelmente seria feita se não houvesse o desvio. Matheus Pereira, balança, balança e balança a rede no Mineirão. Agora, Flamengo 1, Cruzeiro de virada 2, Léo Pinheiro.
7: Nunca foi criticado pela TMC. Matheus Pereira, decisivo, garantindo 3 pontos para a equipe do Cruzeiro. Cruzamento na área, um toque para trás do Vidalba, perdão. O Neyser também estava no lance, mas quem finalizou de perna canhota foi o Matheus Pereira na linha da pequena área. Ele bateu, a bola desviou no Léo Ortiz e matou o Rossi. Decisivo, Matheus Pereira, Cruzeiro 2, Flamengo 1.
0: Pois é, Torelli, um jogo em que o Flamengo teve um ótimo primeiro tempo, um segundo tempo bem mais abaixo, cansou e agora vem o golpe de misericórdia.
4: É, um jogo que virou fim de pelada, né, que nem a gente comentou. Tava mais aberto, mais franco, mas também na base do desespero. Salve-se quem puder. Ruma meu boi. E aí a encheção de saco, né? Porque você fica insistindo e falando, o universo às vezes ele escuta e maltrata. Então eu responsabilizo totalmente o Léo Pinheiro por esse gol ridículo. Gol claramente do universo.
7: Eu avisei.
4: Cagadíssimo. Por quê?
7: Porque o universo,
4: eu vou punir esse cretino que conta a mesma piada 10 vezes, o cara não resolve nada. E vou deixar o Matheus Pereira entrar na súmula como autor de um gol que ele pegou errado na bola.
0: Mal.
4: E desviou. É. Mal. Mas é isso, ganhou. E parabéns aí pro Cruzeiro pela vitória.
0: É isso. Final de jogo no Mineirão. Cruzeiro de virada vence o Flamengo por 2-1. Deixa eu só fazer uma crítica também antes de passar a bola pro Léo. Não pode, desculpa, mas não tem cabimento o Ayrton Lucas no último ataque do time dar um passe de letra pra trás, errar. Até porque o lateral deixa o corredor dele aberto e dá o contra-ataque pro Cruzeiro atacar justamente no espaço onde ele deixa. Até que o Cruzeiro desacelerou e tudo mais, mas não tem cabimento. E assim, é o Ayrton Lucas, né? Não é o Arrascaeta, não é o Zidane pra dar passe de letra.
4: Posso só estender? Não
0: é o Ayrton Lucas.
4: Não, claro. Tem cabimento, Borges, o Ayrton Lucas seguir no Flamengo.
0: Concordo,
4: já é o ciclo dele, já.
7: Os caras estão chorando.
4: Já terminou, tem um bom tempo. E ele ficou também isolado ali, não tinha ninguém pra triangular, porque todo mundo já estava cansado, o time ficou espaçado. Como a gente já vinha destacando também nesse ritmo de jogo que não era ideal, que foi a maior parte do tempo bem disputado, em bom, sim, nível. Depois das substituições também teve um bom nível, mas depois o espetáculo perdeu-se, né? Com cansaço das equipes, que também devem estar desgastadas da fase de Libertadores. É muita pressão, né, cara? Às vezes o cansaço mental é maior até do que físico. E por isso a gente viu esse bagaço aí sendo resolvido pelo Matheus Pereira com a vitória cruzeirense.
7: Decisivo.
0: É. Decidiu. Não sei se decisivo, mas hoje decidiu. Cruzeiro 2, Flamengo 1, Léo Pinheiro.
7: Fim de jogo, os jogadores do Cruzeiro comemoram ali, cara. O detalhe é a reação do Fabrício Bruno com o técnico Arthur Jorge e também do próprio Matheus Pereira, né? Por conta de toda a pressão que ele recebeu durante essa semana, a comemoração dos jogadores do Cruzeiro. Depois desse resultado, o Cruzeiro consegue completar por ali o planejamento, pensando nas vésperas do jogo contra o Atlético Mineiro pela sequência da temporada cruzeirense. 2-1, Matheus Pereira fez na etapa complementar, depois do cruzamento do Gerson, uma testada do Vidalba e a finalização que contou com o desvio do Matheus Pereira. Desvio esse que aconteceu no Léo Ortiz. O Flamengo voltará a campo somente no próximo final de semana, do domingo, para enfrentar o Botafogo pelo Campeonato Brasileiro. O Flamengo perde e perde a chance de dormir na liderança do Campeonato Brasileiro. É sempre assim, hein, Borges? É bem pior quando o Flamengo depende apenas dele mesmo.
0: Pois é, meu amigo. Pois é, final de jogo no Mineirão. Cruzeiro sai com os 3 pontos, segue coladinho ali no Fluminense no G4. E o Flamengo perde a chance de dormir na liderança do Brasileirão pela primeira vez nesta edição. A gente vai para um break rapidinho e quando a gente voltar, nosso fim de jogo com o nosso Henrique Maggini comandando aqui a mesa. Eu me despeço de você, mas a nossa programação aqui na TMC continua para debater tudo que aconteceu no jogo do Flamengo, no jogo do Fluminense, que virou sobre o Remo e, claro, tudo que vem por aí na sequência da rodada do Brasileirão. Aqui na TMC, quem escuta sabe.
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3: Outras vezes o Flamengo mereceu perder. E nesse caso, o resultado mais justo da partida, eu não conferi ainda as estatísticas do bom SofaScore, que eu confiro geralmente. Pareceu um jogo equilibrado que caminhava para o empate, que seria o resultado justo. O Flamengo foi muito melhor no primeiro tempo, mas o Cruzeiro foi melhor no segundo, foi mais competente também no segundo. E no fim, num lance que também tem origem, uma bobeira, ali não só do Ayrton Lucas, mas acho que de todo o Flamengo, mas principalmente ele que acabou perdendo a bola, cercado pelos cruzeirenses. E a bola desviou, cara. Foi um gol meio esquisito, né? Uma bola na área, fizeram a falta também num lugar perigoso. Não lembro exatamente que jogador cometeu a falta, mas ali pela direita, possivelmente o Varela, né? Geralmente ele que tá ali. Mas um jogo que o Cruzeiro aí também teve uma dosezinha de sorte, eu acho, né? Além de competência pra marcar alto no fim, fôlego, o Flamengo poderia ter ampliado, né? Ou ter mais competência no primeiro tempo, por exemplo. Então, o Cruzeiro venceu e chega com moral para as quartas, e o Flamengo acho que não chega esvaziado no brasileiro para uma próxima rodada. Não vejo, repito, um cenário tão desfavorável assim. Um jogo fora, um jogo difícil, um adversário forte, terceira potência do Brasil hoje, e também faz parte o Cruzeiro vencer, né? Perdeu na Libertadores num todo, mas agora conseguiu o resultado.
18: Tá aí o Torelli explicando pra gente, ou pelo menos tentando explicar.
3: Porque tem 200 anos que o Flamengo não perde pro Cruzeiro, porque eliminou a Libertadores. Mas futebol é isso, cara. Os caras eram mandantes. No fim, o cara que foi acusado de não resolver nada, resolveu por tabela, né? Da perna alheia. E é isso, futebol é isso, a bola pune.
18: O cara saiu pro rolé no meio do caminho e falou: vou escolher uma batata. Foi isso que ele fez no final, entendeu?
3: Ele não definiu
18: onde ia jantar.
3: Cara, um gol chorado, um gol feio, mas gol é gol, cara. Vitória é vitória. Não tem muito o que falar. Futebol é isso aí. Sim. Os técnicos fizeram o possível, mexeram, colocaram força máxima ao fim da partida, né? Não via. Então acho que o Leonardo Jardim foi pra poupar o jogador. Senão ele teria tirado o Paquetá primeiro, por exemplo, ele não fez.
4: Tretiando o Pedro primeiro e não fez. Eu acho que foi taticamente um jogo aí bem disputado que o Cruzeiro venceu.
18: Vamos pra galera do WhatsApp, você continua participando com a gente aqui, tá no 21 995 57 1013, 21 995 57 1013, você fala com a gente, fala aí.
19: Fala galera da TMC, Gustavo Bede de São Gonçalo. É, a soberba procede à queda. Sei que parece frase clichê,
18: procede.
19: Mas a soberba precede. Não é do torcedor, não é do comentarista que fala que vai dormir na liderança, não. A soberba é do técnico. Como é que você, empatando um jogo, você me tira simplesmente o melhor jogador do time? Fala pra mim. O que se passa na cabeça do Leonardo Jardim? Pra tirar o melhor jogador do time, Arrascaeta, que pode em qualquer momento decidir uma bola. Pode botar sua derrota aí na conta dele. Simplesmente na conta dele. E agora amanhã, torcer pro Vasco aí. É o jeito. Senão o Palmeiras vai disparar de novo.
4: É, precede, irmão. E outra coisa, eu não falei que o Flamengo ia dormir na liderança.
7: Não, isso não tem problema.
4: O que,
7: cara,
4: eu falei, não tem problema, eu pontuei que nem você. Eu falei, eu não tiraria o Arrascaeta e não tiraria o Pedro também, de maneira nenhuma, de um jogo decisivo que nem esse, que vale a liderança. Eu não tiraria, porque expliquei isso.
7: Você é
4: a forma que eu acho que o trabalho deve ser feito.
7: Isso, deixar o time morto e
4: não o time morto. Coloca outros jogadores para correrem, no caso, para eles que são decisivos. Tá empatado? Tá perdendo? Os dois estão lá? Mantém. Porque sem eles seria pior. É minha opinião, mas não quer dizer que... Eu não cheguei e condenei o Leonardo Jardim. Foi horrível, ele mexeu mal pra cacete. Eu não achei que ele mexeu mal pra cacete, não.
7: Mas tem um responsável. Alguém tem culpa.
4: Você tem culpa, que você ficou falando que o Matheus Pereira não resolvia porra nenhuma. O Borges entrou na sua também.
7: Mas ele não resolveu, entendeu? Porra nenhuma,
4: ele,
7: cara.
4: Ele foi lá e fez um gol do universo.
7: Faz um golzinho aí, pô.
4: Gol chorado de merda. Também. É, pois é, a culpa é tua, pô.
7: Também respeitar o profissional, né?
4: Tem que respeitar o profissional que fez um gol feio, né? Cagado.
7: Tem que ter equilíbrio nesse momento.
4: Ah, vai pra TMC Minas também pra respeitar o profissional, pô.
7: Pô, um gol cagado da porra.
4: Aí os caras estavam no chat. Vocês têm que ser profissionais. Porque tá aparecendo na Flamengo TV. Aparecendo na Flamengo TV. Aí saiu o gol do Cruzeiro segundo. Os mesmos. Gol do Cruzeiro. Vai pro inferno, Varmengo. E que não sei o que sei que lá. Porra, na moral, cara. Vocês não apitam. Graças a Deus.
7: Porcaria nenhuma. Porcaria nenhuma.
4: Mas sempre contando aí com a maior audiência da TMC, que é a audiência antes, né?
7: Com responsabilidade, sim.
4: Audiência tremenda, um carinho tremendo por vocês.
7: E quem tiver puto, desgraçado, pode mandar áudio. Tá puto?
4: Vai pra cadeia. Manda áudio. Manda áudio, tá pé da vida, Flamengo. Manda áudio. Quer encher o saco, manda áudio.
7: Com o Ayrton Lucas, que deu um passe de letra sozinho.
4: É.
7: Pode mandar áudio.
4: Só não procede palavras da minha boca, só na do Léo.
7: Manda áudio.
18: Ô, Marcão.
7: Quer elogiar o Borges ou o Magini? Manda áudio. Quer me xingar? Manda áudio.
18: Manda áudio. Tem que checar ali o microfone do Léo, cara.
7: Pô, você que tá aí circulando no carro de aplicativo, manda áudio aí, irmão. Tá boladaço, sabadão desse. Tá todo mundo indo pra farra. Você levando a galera. Com o Flamengo.
18: Ó, viu? Tá ruim, já falei.
7: Manda um áudio aqui que eu quero ouvir.
18: Esse aí é que tá com problema. Esse aí é que tá ruim. WhatsApp 21 995 57 1013. Fala aí.
20: Fala, Henrique Magini.
18: Fala, irmão.
20: Boa noite, irmão.
18: Esse aí pegou.
20: Acompanha o jogo do Flamengo aí com a rapaziada agora aí. Com Léo Pinheiro, com Torelli e com o Borges. Só tem uma coisa pra dizer aí pro Léo Pinheiro, que é flamenguista, cara. Léo Pinheiro, amanhã o Palmeiras vai voltar a ter vantagem em cima do campeonato, em cima do Flamengo. Amanhã o Palmeiras vai golear o Vasco, entendeu? E vocês não vão ganhar nada esse ano, nem Libertadores, nem Brasileiro. Vai ter que se contentar apenas com o Carioca. Olha, irmão, boa noite aqui. Arrasca na voz, que agora eu vou dormir, porque já acabou os jogos e eu já acompanhei que tinha que acompanhar com a melhor rádio do Brasil.
7: Irmão,
20: TMC.
7: Papo valeu, reto, irmão. Papo reto, volta aqui, não vai dormir agora não, rapidinho.
18: Cara, peraí.
7: Por que teu apelido é Arrasca?
4: Porque deve parecer com a Arrascaeta.
7: Ah, pelo amor de Deus, né?
4: É,
7: toma vergonha, meu querido. Ter. Toma vergonha.
18: Cara, faz o seguinte, ô Arrasca.
7: E outra coisa, rapaziada, 50 segundos de áudio, nem um boletim do Brandão que vai entrar daqui a pouco tem 50 segundos também.
18: Arrasca, manda uma foto pra gente aí, só pra gente ver se é parecido com a Arrasca. Manda no zap aí. 21 995 57 1013. Ou explica por que o apelido é Arrasca.
7: Rapaziada, 52 segundos de áudio? Não! Não! Vocês estão chegando agora, vocês não sabiam. Uma vez, a gente estava aqui no programa, aí teve um ouvinte que mandou um minuto e meio de áudio. Aí o Torelli pegou. Não interessa quem você é, você não pode mandar um minuto de áudio. É o nome dele, Leonardo. Foi o Léo Jaime.
18: Era o Léo Jaime.
7: Era o Léo Jaime, de verdade. De verdade, pô.
18: Léo Jaime.
7: Era
18: Léo Jaime.
7: Ele aí, mano.
2: Não foi só, não.
7: Aqui é o Leonardo.
2: Um que sorri lá do céu também, tava nessa aí.
18: Assim, foi quase uma escovada depois, né? Tipo, rolou até uma coisa assim. Foi Leonardo, com um áudio de mais de um minuto, vai pro ar.
7: Aí ele foi no sobremesa lá em São Paulo. Adoro a TMC do Rio de Janeiro. E vocês com cara de bunda.
2: Porque a gente trata todo mundo igual, entendeu? Tá na moral? Tá agindo na moral com a gente trata na moral.
18: Ó, o Barcelos Colacho.
7: O Barcelos apagou. Barcelos. Barcelos apagou aqui, ó. Ouvinte Barcelos. Apagou.
18: Desistiu, pô.
7: Grava outro.
18: Manda isso, aí, tá pô. Gravando. Manda aí, vai pro ar, pô. Ó, eu quero você participando com a gente também no nosso YouTube. Eu sei que a galera no YouTube também entrou aqui em parafuso. O pessoal começou a perder a linha. Mas eu quero você participando com a gente no nosso YouTube, hein? O Dr. Lofai por aqui, o Elima também, tá dizendo aqui, poxa nação, não dormiremos na liderança, segue o porcão. O Palmeiras vai sofrer amanhã, tá dizendo o LSC, pessoal aqui, o Rafa Alves tá aqui, foi só falar do Matheus Pereira que ele fez gol. É isso, cara, mãe de Ná tá dizendo o Dr. Lofai. Pessoal dizendo obrigado, Léo Jaime. O Palmeiras vai deitar no Vasco, tá dizendo aqui o Elima. O Ismael Marcondes perguntando cadê o Gavião. Que Gavião? Enfim.
7: Não, o Gavião, ele deixou a TMC, né? Tem uma trajetória aí de mais de 2 décadas na TMC. Agora ele tá em outro projeto. E mais importante que isso.
18: Lá do céu, né?
7: A gente tá na TMC do Rio de Janeiro, né, cara?
18: Sim. Ó, o LSC tá dizendo aqui, virtual líder. Também lá do céu sorriso.
2: Imagina se a gente tá na TMC do Rio de Janeiro, aí sai um gol do Cruzeiro, a gente. É gol do Cruzeiro, Cruzeiraço! O Borges tá lá, esguelado. Que isso, cara? Porra, vocês não sabem o que é rádio, não, cara? Tem que desenhar. Pô, na moral, cara, é cada uma, cara.
18: Difícil, cara, é difícil. Ó, vou passar aqui a tabela de classificação do Campeonato Brasileiro, dando aquele popular F5. Porque o Cruzeiro, com essa vitória, chega a 39 pontos, fica 2 pontos do Fluminense, que é o quarto colocado. O Cruzeiro tá em quinto. E o Cruzeiro não pode ser ultrapassado pelo Bahia. O Bahia tem 34, vai a 37, caso vença a sua partida nessa rodada. Liderança do Palmeiras, 48 pontos. O Flamengo em segundo com 45. O Atlético Paranaense em terceiro com 41. O Fluminense em quarto com 41. Cruzeiro, como eu disse, em quinto com 39. Bahia em sexto com 34 pontos. O Botafogo aparece em 11º com 30 pontos. Vai jogar na segunda-feira contra o Atlético Paranaense. E na zona de rebaixamento tem o Mirassol, que é o 17º com 23 pontos. O Remo, que perdeu para o Fluminense, tem 23 pontos. E o Vasco é o 19º com 22 pontos. Caso vença amanhã o time do Palmeiras, ele chega a 25. E se ele empatar, ele vai a 23. Fica junto com o Remo ali na 18ª colocação. A Chapecoense já foi para a Série B, tem 11 pontos na 20ª colocação do Campeonato Brasileiro. Eu já tinha esse discurso antes e agora tem esse discurso de novo. A Chapecoense vai disputar a Série B de 2027. Difícil é reverter esse quadro aí pra Chapecoense. Vamos de zap, 21 995 57 1013. Fala aí.
21: Quem colocou aqui esse apelido em mim foi o Magno, cara. Magno Navarro, trabalhei com ele lá no Tá Na Área.
18: Ah.
21: Na época eu era loiro lá, entendeu? Foi o Magno que colocou esse apelido em mim, cara. Magno que me chama de arrasto, Magno Navarro. Daqui a pouco eu mando uma foto pra você que tá em cima da moto agora.
7: Ele tá ouvindo a TMC.
18: Em cima da moto, irmão.
7: Pegou, mandou um áudio.
2: Comendo uma marmita.
7: A TMC, tu viu esse vídeo da mulher com o maluco?
2: Eu vi. Assustador, ele foi no Rio, hein?
7: Não, mas por quê?
2: Avenida Brasil, né?
7: Não, achei que era a linha vermelha.
2: Pode ser.
7: Ah, sim, mas por que tu achou assustador? Porque tu não gostou
2: porque
7: da marmita?
2: Porque ela tá pilotando a moto.
7: Não, achei que tu.
2: Ele não tá na garupa, ele tá na frente.
7: Gostado da marmita.
2: O motor comendo uma marmita, cara. É inacreditável esse vídeo. Você viu não, mano? Você não,
18: não,
2: viu, não,
18: ainda não vi. Esse tá ainda bom. Não vi, não. Eu já ouvi a galera comentando, mas ainda não vi o vídeo. Mais um zap, 21 995 57 1013. Fala aí.
22: Meus amigos, boa noite, beleza?
18: Boa noite.
22: Tô aqui na Uber aqui dirigindo aqui, mano. Ah. A noite friazinha, né, tal.
18: Assim.
22: É, frasão na voz. Eu tava ouvindo no primeiro tempo uma humilhação no Cruzeiro, que era lençol pra cá, lençol pra lá.
18: Matava assim.
22: O Léo Dinheiro falando que o zagueiro saiu com a boca pra fora. Que...
18: Sim.
22: E aconteceu no final? Essa tristeza aí do Torelli aí com Cara, eu tô quase chorei aqui, meu irmão. Pô, pelo amor de Deus, amanhã a gente vai livrar você, relaxa.
7: Tu vai jogar, irmão? Tu vai jogar? Tu não vai jogar, pô.
2: O melhor é isso. Confia.
7: Ó, o Arrasca mandou uma selfie em cima da moto.
2: Para,
7: irmão, Arrasca. Faz isso não, não, cara. Isso,
2: Arrasca,
7: mano. Cuidado, guerreiro.
2: É. Confia que amanhã tem Vasco. Pô, inacreditável.
7: Assim, tudo respeito, ele vai jogar. Ele falou: não, amanhã nós.
2: É.
7: Porra, qual é, Alex?
2: Torcida.
18: Cara, a Edileuza tá participando com a gente. Manda um salve pra mim. Sou de Brasília, tô assistindo vocês. Meu filho é Cruzeiro, meu marido vascaíno. Vocês são.
2: Abraço. Parabéns, parabéns aí pro teu filho cruzeirense, que amanhã teu marido vascaíno possa comemorar também.
18: Uhum. Valeu demais, hein? Tamo junto. É. Todo mundo comigo. Eu.
2: Então, vai lá no chat

0: Vai lá no chat deles.
1: Isso,
0: e tá, fala é, isso. Mas o nome agora é Flamengo TV, vai lá.
1: Mas pode ir lá, Anderson, vai lá.
0: Vai lá que você vai ser bloqueado lá e eu vou ficar muito feliz com isso.
1: Mais um zap, 21995571013, fala aí.
2: Muito boa noite, galera da TNC Esporte. Jonathan botou esse aplicativo aqui, Duque de Caxias Figueira. Deixa eu falar pra vocês. Eu tô começando a me lembrar, sabe de qual jogo? Vendo esse de hoje? Grêmio e Flamengo. Quem estava na direção do Flamengo ainda era o Renato Portaluppi, né? É, e nesse jogo, a gente estava amassando o Grêmio. E o Renato foi e tirou os principais jogadores que mais estavam jogando para poder não levar, para o Grêmio não poder levar mais gol, né? Vocês vão se recordar desse jogo.
0: Tem imagem,
2: é o
0: né?
2: que eu vi hoje, a covardia do Leonardo Jardim tirar o Arrascaeta.
1: Valeu, irmão, cara.
0: Eu entendo a frustração, mas não acho que foi o caso, cara. Eu acho que foi opção tática mesmo. De desempenho, de GPS e tal. Dessas coisas que hoje em dia pesam mais do que o talento. Eu não concordo, tá? Mas acho que foi isso.
1: Pois é, eu também não concordei muito não com as alterações e... Enfim, o resultado tá aí, né? O Cruzeiro venceu de virada 2-1. Mais um zap, 21995571013. Fala aí.
3: Aí, boa noite, rapaziada.
1: Boa noite.
3: O trabalho desse Leonardo Jardim não consegue, não me convence, irmão. Não me convence, é um trabalho meio barro, meio tijolo. Muito mais puxado pro barro do que pro tijolo. Sei lá, mano, eu sinto que... Quando tu acha que vai, não vai. Tu acha que vai, não vai.
1: Mas é isso. E tem um ponto também com relação ao treinador, que a gente há 20 dias, mais ou menos, 20 e poucos dias, a gente já estava falando aqui sobre a questão do Leonardo Jardim não tá com um clima tão legal no Flamengo, questões que os jogadores estavam reclamando sobre treinamento, sobre o estilo de jogar do Flamengo. Beleza. Vieram, isso foi depois da eliminação da Copa do Brasil. Vieram os duelos contra o Cruzeiro pela Libertadores, vieram jogos do Campeonato Brasileiro, o time mudou a postura, ele mudou a escalação, teve o jogo contra o Cruzeiro, o primeiro jogo, a gente aqui tomou um susto com a escalação que ele escolheu para a partida.
0: Errada, perdeu de 1-0 com a escalação inicial dele.
1: Exatamente, aí corrigiu, recalculou a rota para empatar o jogo.
0: Porque o time do Flamengo é muito bom tecnicamente, 90 segundos, a entrada do Paquetá e o Pedro, isso é o empate.
1: Então, e o elenco como um todo, para você utilizar durante o jogo, você entra com os melhores e faz as reposições que você precisa fazer, caso tenha que corrigir alguma coisa, dá a resposta. E ele conseguiu fazer isso nesses dois jogos. E aí hoje ele mexeu, como a gente já entrou aqui em consenso, de forma errada. E aí a crítica com o treinador, ela vai sempre existir. O torcedor pode ficar desconfiado. A gente aqui tá para analisar justamente quando tem essa virada de chave. Quando tinha dificuldade, que a gente entendia que ele estava fazendo uma coisa de uma forma equivocada, ele acertou, conseguiu ajustar o time e hoje ele mexeu errado. A gente vai ter essa opinião sempre. De quando mexer certo a gente elogiar, quando mexer errado a gente também criticar. O torcedor pode ter essa desconfiança.
0: O errado e o certo, eles às vezes parecem, sei lá, opinativos ou subjetivos. E muitas vezes não são, cara. Você não pode botar um goleiro de atacante precisando fazer um gol errado, ponto. Você não pode tirar o craque do teu time no momento que você tá precisando ter o resultado.
1: Você que é um cara que gosta da história do futebol, que consome esse material, que trabalha com isso também, tem aquela entrevista do Ronaldo Fenômeno sobre o Luxemburgo no Real Madrid.
0: Sim, do Zidane, né?
1: Isso, que ele fala, pô, vai tirar os melhores de campo pra... Não, é porque, cara, mas se a gente tiver cansado, se a gente tiver...
0: Isso.
1: Não interessa, o adversário do outro lado tá entendendo que a gente tá em campo e a gente pode resolver a qualquer momento.
0: Mas isso já tem 20 anos, já imagina.
1: Sim.
0: Isso é o que eu acredito.
1: E aí
0: aparecem uns Enzo cabelo branco aqui, com dread branco, e que acham que não, tá cansado, ele está cansado, tira ele que ele tá cansado. Eu não sou desse time. Entendeu?
1: Sim.
0: E quando. Aí talvez o Bosch possa ajudar, ou você também, que ainda tá no estúdio aqui. Mas acho que quando o Arrascaeta entrou, ainda tava 1-0. Ainda tava 1-0 pro Flamengo.
4: Não, o Arrascaeta entrou quando tava 0-0. Uma pita inicial.
0: quando a Arrascaeta saiu, estava... Caraca, me corrija errado. Quando a Arrascaeta saiu, estava 1-0.
4: Você falou quando a Arrascaeta entrou.
0: Você falou quando ele entrou. Aí, acabei de falar saiu.
4: Falou quando ele entrou.

0: Eu falei isso quando saiu.
1: Falta humildade. Ontem você errou aqui de maneira grotesca. Caraca, e fingiu que nada aconteceu.
0: Vou pegar o dedo agora. Mas enfim, quando o Arrascaeta saiu, estava 1-0 o Flamengo, não estava?
2: Não, 1-1.
0: Já estava 1-1?
2: Tá bom.
0: É, aí dificulta pra defender o Leonardo Jardim. Se tivesse 1-0,
2: não,
0: eu já não concordaria.
2: Tinha acabado de sair o gol, vamos dizer assim. Porque o gol sai com 10 minutos, o Arrascaeta é substituído ali na casa dos 15.
0: E ele não melhora a intensidade do time, né? Ele só melhora a intensidade do time mesmo quando entra o Everton Araújo e o Bruno Henrique.
2: É. Sim. Ele só retoma
0: a intensidade ali
2: quando entram os dois. Tem essas duas alterações.
0: Então, cara,
2: que acontecem 10 minutos depois do Arrascaeta sair.
0: Logo, foram alterações que não surtiram efeito, cara. Eu não posso chegar e falar que tá errado, embora eu ache errado. Ele manteve o Pedro pela qualidade técnica e optou pelo Arrasca. O Felipe Luiz nunca faria isso. O Felipe Luiz tirava logo o Pedro. Ah, você vai manter o técnico cansado, o cara técnico, vou deixar o Arrasca. Tirava o Pedro. Porque eu também não achava certo. Os dois têm que ser sempre priorizados. Sim, mas pra ter rotação.
3: Imagine.
2: Pode só falar.
3: Uma informação rapidinho aqui.
0: É Flórida.
4: Ele tá cansado. Eu não sou desse time. E quando. Aí talvez o Borges possa ajudar, ou você também, que ainda tá no estúdio aqui.
0: Ah.
4: Mas acho que quando o Arrascaeta entrou, ainda tava 1-0.
3: Entrou? Entrou ou entrou?
0: Falei errado, falei errado.
3: Ah, tá. Então tem a humildade de falar, pô, falei desculpa, errado. Errei, pô.
0: Estou tendo. Acabei de falar.
2: Ah, mas ele corrigiu.
3: Eu achei
2: mas
3: que eu tinha falado
1: insuportável, pô.
0: Não é insuportável, não.
3: Eu perde, que o cara tivesse, é insuportável.
0: Se eu tivesse achado, você ia bater na minha tecla. Eu assumo pelo menos quanto errado.
3: Não assume, não, pô. Finge que nada aconteceu.
2: Vamos pro zap, 219-557-1013. Fala aí.
5: Torelli, aqui é o Wesley de São Paulo, flamenguista. A pergunta é pro Torelli. Torelli, você não acha que vale a pena jogar esse contrato aí desse nosso treinador pro alto, pagar a rescisão, pagar, ter que pagar, entendeu? E ir atrás do JJ, que o JJ eu acho ainda que tá disponível no mercado
0: pra
5: poder resolver isso aí, cara.
2: Saudade do ex?
3: Vai largar a seleção portuguesa assim.
0: Não, ele tá não, ele tá na seleção.
2: Saudade do ex, pô?
3: É. Sabadão geralmente tem esse clima, né?
2: Tem.
0: Ou não.
2: Tem esse quê?
0: Vou mandar um abraço pro...
2: Não, tem esse quê sim. Tá?
0: Não.
2: Tem esse quê? Tem esse aí.
0: Desculpa.
2: Tem.
0: Mandar um abraço pro Leonardo Pereira, realmente eu falei errado, desculpa aí. Um abraço pra você. O Léo, pro Leonardo Matias, o Dr. Low e o Anderson Pontes e por aí vai. Valeu.
2: Um abraço pra galera que tá com a gente. Vai deixando o like aí no nosso YouTube, se inscreve no canal, ativa as notificações. A gente tá no fim de papo da TMC, falando de Flamengo e Cruzeiro, um pouco de resenha também, porque ninguém é de ferro. Mais um zap, 219-9557-1013. Fala aí.
6: Fala, galera da TMC aí.
2: Fala, irmão.
6: Aqui tá falando Rafael do Recreio. Vocês que são especialistas em futebol e estão vendo aí as escalações do Flamengo o tempo todo. O que aconteceu com o Saul? O Saul não tá entrando por quê? Tá tendo alguma divergência entre ele e o Leonardo Jardim? O que vocês acham do Saul?
2: E aí?
3: O Saul, ele não está sendo utilizado por opção do treinador. O treinador prefere outros jogadores, prefere o Everton Araújo. Ele entende que o Everton Araújo está na frente, que o Paquetá rende melhor também recuado. Jorge e Pulgar são titulares, mas o Everton Araújo é uma opção e o Paquetá também. E o De La Cruz, quando ele pode, consegue alguma coisa, ele também entra em campo.
2: E vamos combinar também que quando o Saul aparece no time do Flamengo, não tinha Paquetá, né?
0: É, quando ele surge, né, contratado e aparece bem, né?
2: Sim.
0: E ele teve uma queda de rendimento também, jogou um tempo no sacrifício, passou por uma cirurgia e tal. Talvez tenha acabado o ciclo dele, né, no Flamengo. Ou talvez o nosso Leonardo Jardim não esteja fazendo uma avaliação correta do que pode oferecer o Saul na equipe. É um jogador com qualidade, teria vaga em muitos times da Série A do brasileiro, o Saul.
2: É, vamos lá, né? Vamos ver. 219-9557-1013, fala aí.
7: Fala, galera da TMC, beleza? É Enes, aqui de Itaboraí. Cara, no intervalo vocês falaram que o Flamengo tava dando um baile. Pô,
0: estava.
7: No final, quem chamou pra dançar foi o Cruzeiro. E o Flamengo dançou feio pra caramba, velho.

0: a pressão.
1: A disposição, né?
0: É, a pressão de líder, né?
1: Sim.
0: E o Flamengo não tá, às vezes tá entrando, como diria Lucha, com a pica choncha, né? E aí, se acontecer isso, a bola pune, né? Como puniu hoje. E já tinha punido no jogo passado. O Flamengo entrou choncho também, no segundo tempo da Libertadores, e tomou do Cruzeiro.
1: Ai, eu juro que eu tento, eu juro pra você.
0: Você não lembra, não, do Lucha falando?
1: Eu lembro disso, mas eu tô falando. Eu juro que eu tento manter a seriedade, cara, mas eu não consigo.
0: Meu microfone nunca falha, impressionante.
1: O seu nunca falha. 21995571013, fala aí.
2: Alô, galera da TMC. Sou aqui de Brasília, sou cruzeirense. Manda um salve aqui pro meu padrasto vascaíno e pro marido da minha tia, que é flamenguista.
1: Caraca!
0: Show de torcida.
1: Show de torcida. Vascaíno, cruzeirense, flamenguista. Um abraço pra galera de Brasília que acompanha a gente, tá? Tamo junto aí. Valeu pela moral. Galera acompanhando a gente no 100,1 lá no
0: Muito DF. Legal, né? Muito legal a gente ser ouvido, ter repercussão, ser escutado lá em Brasília. Uma honra. Grande abraço pra galera da capital.
1: Ó, a produção já me avisou aqui que daqui a pouco tem Leonardo Jardim pra gente ouvir na entrevista coletiva nesse pós-jogo aí de Cruzeiro 2, Flamengo 1, tá? Conta.
3: Eu acompanho muito o que acontece no X.
1: Assiste
3: aí,
1: vídeos?
3: Isso. E aí, boa. Tem um vídeo aqui que tá rolando no X. E aí todo mundo tá repercutindo isso. A letra do Ayrton Lucas, faltando 30 segundos pra acabar o jogo.
0: Mas deixa eu só ver se eu tava errado de novo, o que acontece. Só um minuto. Tem alguém perto dele pra receber a bola, pra triangular, o time tá espaçado.
3: Aí tu lança uma letra.
0: Não falei que tá certo lançar a letra, só falei que ele ficou sem opção de jogada. Acho que ainda tenta se movimentar, mas não tinha ninguém atrás também pro apoio. O time já tava muito espaçado, cara. Tava fim de pelada, como a gente destacou várias vezes, né? E aí sobra pro Ayrton Lucas resolver.
1: E quem é que dá o drible no Everton Araújo na linha lateral do Cruzeiro? Agora eu não lembro quem foi que deu o drible nele. E que ele vem pra dar o bote, ele toma o drible, que é o que resulta a jogada.
0: Ah, alguém que entrou no segundo tempo, né?
1: Deu Wesley, não? Confesso pra você que eu não me recordo. Ele teve a oportunidade de desarmar essa bola, o Everton Araújo, ali na linha lateral, justamente fazendo a cobertura ao Ayrton Lucas, e ele não faz esse desarme. Mais um zap, 21995571013.
4: Galera da TMC, aqui é o Escobar.
5: Fala, Magine.
1: Fala, irmão.
5: Fala, Léope. Ô, Magine, pergunta pro Léo aí, por favor, se ele assumiu o lugar de inimigo dos ouvintes com a saída do nosso querido Breno Mosseff, que Deus o tenha, que ele olhe por nós lá de cima, porque ele interagia comigo no Instagram, ria dos meus memes, eu mando memes selecionados a dedo pra ele, e ele simplesmente agora só visualiza e não me responde mais. Abraço, Felipe Rubro Negro, hoje é 2-0, Mengão, hein?
1: O Léo tá recentemente, ele tem ficado muito ocupado.
0: É verdade.
1: Tá, com outros a fazer, mas você pode responder, Léo.
3: Nessas últimas 24 horas eu postei stories de 3 trabalhos diferentes. Eu estou cansado. Sim. Eu não, às vezes não olho, pô. Às vezes eu só deixo o like, às vezes eu rio. O Torelli também não... Calma, cara, a gente continua parceiro, amigo. O Torelli também não responde tudo que eu mando pra ele, não, cara.
0: É, a vida é assim.
1: O Léo chegou aqui, eu falei, e aí, irmão, tá tudo bem? Ele, rapaz, eu não dormi direito, mano. Eu tô cansado, tô destruído.
0: A gente tem uma vida...
1: Essa noite eu também não dormi direito.
0: Tava comentando isso com o Borges antes de vir pra cá. Tem uma vida muito agitada, né? E é muito legal, muito bacana. A gente trabalha com quem a gente gosta, mas cobra um preço realmente de um desgaste, né? De uma pressão. E nem sempre dá pra gente atender da melhor forma a todos.
3: Não é pressão, na moral mesmo.
0: Tem uma música que eu adoro, do Barão Vermelho. E é Meus Bons Amigos, eu fico assim...
1: Notícias de todos, quero saber.
0: Inclusive é do Guto Goff, que é um grande amigo também.
3: Que é ouvinte, já veio aqui.
0: O Guto é ouvinte, sim. André
3: ouvinte,
0: também, tô devendo inclusive ligar pro André aí. Ponto, tinha que ter falado com ele, não consegui falar com ele. Filho do Guto. E a gente não consegue, né? Então a gente não consegue dar atenção e gostaria de dar mais atenção. Então sintam-se todos abraçados.
3: Não, mas se você que continuar me mandando rios... Eu vou gostar, tá? Porque muitas coisas eu olho, às vezes eu encaminho pro nosso grupo, fico rindo.
0: É, a verdade.
3: E aí, enfim. Não sabe o que tá sendo repercutido aí?
0: Ah.
3: Que a saída das últimas pessoas aqui da TMC tem um responsável.
1: Eu vi isso
3: Bruno
1: também,
3: Torelli.
0: ele não citou meu nome.
1: Não cita nome.
3: Ele tá chato.
0: Mas dá a entender que sou eu.
1: Tem, e ele tá achando.

0: todo mundo é da trupe do Scooby-Doo, né? Que todo mundo aqui tá pronto pra resolver mistério.
1: Tô quase chamando
2: para salsicha. É, sempre ligado.
1: Mas assim, não, ele não é o primeiro. Já teve uma galera fazendo isso e é muito...
2: Aí o pessoal ainda tem que defender. Eu sou obrigado a defender ele. Eu tive que defender ele lá.
1: Esse
2: na casa da minha mãe.
1: É espetacular, né?
2: Aí o cara, não, mãe. É uma das melhores pessoas que tem.
0: Cara, eu já falei.
1: Farias.
0: O Torelli é o nosso malvado favorito, cara. Pra você que tá acompanhando a gente agora, tá chegando agora na TMC, é o nosso
2: bobalhão,
0: malvado
2: é um
0: favorito.
2: É o bobalhão.
0: Tá? Ó, rápido break aqui no nosso fim de
1: todo
0: papo. Daqui
1: é
0: a
1: chato,
0: pouco
1: né?
0: Eu volto. Todo mundo é. Isso.
1: Todo mundo é.
0: Daqui a pouco eu volto porque tem coletiva do Leonardo Jardim, a Transamérica TMC, quem escuta sabe.

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0: TMC com fim de papo. A gente está repercutindo o que aconteceu no Mineirão. Vitória do Cruzeiro por 2-1 de virada sobre o Flamengo. Flamengo ainda distante do Palmeiras, 3 pontos de diferença na liderança do campeonato. Você participa com a gente aqui no nosso WhatsApp, hein? 21 995 57 1013, e você participa também pelo nosso YouTube, TMC Esporte Live do Rio de Janeiro para Cruzeiro e Flamengo. O Jesus Márcio por aqui com a gente, o Diego Perdigão também, o Carlos Robson participando, o Silvio Luiz também, Leonardo Pereira, o Leonardo Matias está dizendo crise no Flamengo. O Dr. Lofai, pessoal participando aqui com a gente também no nosso YouTube. Vai mandando mensagem, daqui a pouco eu leio. Você no WhatsApp, 21 995 57 1013, fala aí.
1: Boa noite, amigo TMC, Rogério de Niterói. Claro, o Cruzeiro ia vir pra dentro, depois de ser eliminado da Libertadores. O Flamengo deu mole, entendeu? E agora aí, amanhã, o Palmeiras vai passar o carro no Vasco. E o Vasco sempre abre as pernas mesmo. Eles são parceiros. Boa noite aí.
0: Valeu, irmão, tamo junto. Cara, eu tô confiante amanhã que o Vasco consiga pelo menos empatar o jogo lá no Nubank Park em São Paulo. Mais um zap, 21 995 57 1013, fala aí.
2: Boa noite, fim de papo. Vou discordar do amigo aí.
0: Quem?
2: O Léo? Pô, o Léo responde sim, o Léo troca ideia no Insta.
0: Troca, pô.
2: O Torelli troca ideia no Insta, o Breno troca ideia no Insta, o Magno troca ideia no Insta, entendeu? Então, vou discordar do colega aí, o colega aí tá muito carente. Ah, brincadeira, galera, um abraço. Jorge de Niterói.
0: Valeu, irmão, tamo junto.
3: Fala todo mundo, pô.
0: Isso é verdade.
3: Então, anota aí meu número até pra falar comigo no WhatsApp. 219-9557-1013.
0: Pronto. Anotou?
3: 9-9557-1013. Esse é o meu número pessoal. Pode salvar aí e mandar um áudio que eu vou responder.
0: Boa. Mais um zap, 219-9557-1013. Fala aí.
4: Fala, galera da TMC. Mr. Brook aqui na voz. Pô, o Flamengo deu mole nessa segunda etapa, hein? O Flamengo dormiu no ponto. A única coisa que teve de chamar atenção na segunda etapa foi o comentário do Torelli falando do tamanho da bola lá do amiguinho lá. Tirando isso, o Flamengo aí decepcionou. Mas tá tranquilo. O Palmeiras amanhã também vai perder. Se não perder agora, vai perder no próximo. Só ter concentração.
0: Vamos lá, né? Um passo de cada vez. Vamos ouvir o Leonardo Jardim depois dessa derrota do Flamengo fora de casa.
5: Sai na frente, toma um empate e a virada no último lance do jogo e perde a chance, inclusive, de encostar na liderança. O que faltou para a diferença?
0: Ei, companheiro. Espera aí que tivemos um pequeno probleminha, mas a gente vai ouvir a coletiva na íntegra do Leonardo Jardim, tá? Assim que tiver disponível, a gente vai contar tudo aqui. O Jesus Márcio aqui participando com a gente, dizendo que o Cruzeiro foi superior nos 3 jogos.
3: Não.
0: E tá reclamando da arbitragem. Interferiu?
3: Então, tem um lance mostrando que o Romero deu uma cotovelada no Lucas Paquetá. A galera tá repercutindo isso nas redes sociais também.
0: Tá, então, eu confesso pra você que tava ali fazendo.
3: Oi.
0: Agora foi.
3: Oi.
0: Agora
3: oi,
0: é,
3: oi,
0: tá funcionando, tá funcionando, tá funcionando. Agora tá funcionando.
6: Interferiu sim, eles bateram ali no segundo tempo e ninguém fez nada. O juiz não fez nada. E coincidentemente o momento que o Cruzeiro conseguiu melhorar no jogo, fazer o gol de empate e tal. Mas o Flamengo, como time a ser batido, acaba sofrendo sempre com isso e faz parte. Não é desculpa pra derrota, mas há de se cobrar sim. Por que o jogador do Flamengo pode ser agredido, pode levar uma porrada e nada acontecendo? Nem amarelo, nem nada. Tá errado.
0: Tá aí, beleza? Jesus Márcio aqui participando com a gente. Valeu. Vamos ouvir o Leonardo Jardim na entrevista coletiva no pós-jogo.
5: Sai na frente, toma um empate, a virada no último lance do jogo e perde a chance, inclusive, de encostar na liderança. O que faltou para, diferente dos últimos jogos, conseguir segurar esse placar?
7: Boa noite, em primeiro lugar. Essa foi a história do jogo. Acho que entramos muito bem no jogo, criamos várias situações, podíamos ter feito mais do que um gol. E depois, principalmente na segunda parte, não conseguimos ter bola, não conseguimos ter a bola e gerir um pouco o cansaço, que é normal. com bola e permitimos ao adversário ir crescendo, a jogar em casa, com o apoio do seu público. Acabamos por sofrer o gol do empate, numa situação muito similar à que tinha acontecido aqui para Libertadores. E depois o jogo foi dentro de contra-ataque ao adversário. A gente começou a ficar muito espaçados, não conseguiu controlar a bola e fomos dando transição ao adversário e nem tivemos a maturidade de segurar a bola. Vocês veem a situação do gol, nós temos a bola a nosso favor para circulá-la e jogar e perdemos. E acabamos de dar uma transição e o último momento ao adversário. Parabéns ao Cruzeiro pela vitória, mas com certeza que isto serve de exemplo para nós que no futuro não podemos permitir, depois de entrar tão bem no jogo e ser tão dominantes, deixar o adversário reagir.
8: Jardim aqui no centro, Thiago Lima do GE, boa noite. Jardim, novamente seu time fez um grande primeiro tempo, foi um primeiro tempo que o time dominou e no segundo tempo muda, né? Na minha visão, no primeiro tempo só o Carrascal destoou do time, eu achei que só o Carrascal estava abaixo tecnicamente, hoje. E no segundo tempo, vem o segundo tempo, o time cai, você mexe no time, mas o Carrascal ficou em campo os 90 minutos. Queria entender se para você o Carrascal não estava abaixo fisicamente, se ele fez um bom jogo hoje. Obrigado.
7: Não, o Carrascal não fez um bom jogo, era um jogador que tinha vindo a fazer bons jogos, neste jogo não foi o jogo melhor, mas hoje também era importante a gente gerir alguns jogadores que estavam sobrecarregados. A gente via dificuldade, por exemplo, do Eric já continuar dentro de campo, o Lin também não estava no seu melhor, jogadores que há dois dias atrás jogaram 90 minutos com uma grande intensidade e foi por isso que mexemos na equipa e fizemos algumas trocas para refrescar um pouco a equipa e acreditávamos que aqueles que não jogaram no jogo anterior tinham mais capacidade de aguentar os 90 minutos. Foi por isso que mantivemos alguns. Mas como eu já disse, eu acho que em termos estratégicos, mais do que a condição física, foi não termos capacidade de segurar a bola. Porque se nós segurarmos a bola, íamos pautar mais o jogo, que é a nossa forma, do que andar a atacar e contra-ataque. Isso não é o nosso jogo. O nosso jogo é um jogo mais circulado, em que a gente tem a posse, como fizemos na primeira parte.
9: Jardim, Roque, coluna do Fla. O Flamengo teve 4 jogos nesse campeonato, onde acaba que a vitória acaba escapando. Teve o jogo contra o Vasco, que sai, abre 2, leva 2. Tem o jogo contra o São Paulo, que abre 1-0, leva o empate. O jogo contra o Inter, que foi um jogo até um pouco mais abaixo, mas o Flamengo foi buscar o empate. E hoje, um jogo que o Flamengo sai na frente e leva uma virada. O Campeonato Brasileiro, ele não permite esse tipo de perda de pontos, tendo em vista aí que tem um Palmeiras que é sempre muito constante. O que falta para esse time na parte de concentração quando o Flamengo sai à frente e toma esse tipo de, perde esse tipo de pontos, como foram nesses jogos que eu citei aqui como exemplo?
7: Não, com certeza, quando ganha-se uma vantagem, é sempre importante reter a vantagem. Com certeza temos sempre os adversários que reagem. Eu pessoalmente prefiro estar a ganhar para seguir a gerir o jogo, não é? Do que entrar a perder. Porque os pontos são iguais. Se perdermos, com o adversário a ser melhor na primeira parte e nós na segunda, a derrota é sempre a mesma. Importante é que quando temos a bola, quando estamos num momento mais cansado, ter essa capacidade de gerir o jogo com a nossa experiência e não dar aquilo que o adversário pretende, não é contra-ataque, não dar a bola com facilidade, não perder a bola com facilidade. E acho que hoje não conseguimos gerir, com algumas perdas de bola até um pouco infantis.
10: Jardim, tudo bem? Boa noite. Aqui na frente, Gabriel Orfão, canal Paparazzo Rubro-Negro. Jardim, eu queria pegar um recorte aqui de uma estatística sobre a equipe do Flamengo nessa edição do Campeonato Brasileiro. O Flamengo, naturalmente, é um time que não cede muito chutes a gol aos adversários. Nos 23 jogos que o Flamengo disputou até agora no Brasileirão, foram 68 chutes a gol dos adversários. É uma média relativamente baixa. Mas foram 21 gols sofridos do Flamengo, ou seja, tem uma média aí de 3.2 chutes a gol para o Flamengo sofrer um gol. Ou seja, o time chuta pouco, mas quando chuta, na média aqui pelo menos, acaba fazendo um gol. Eu queria tentar entender como você enxerga isso, se você enxerga talvez que possa ser um ponto da defesa, um ponto do goleiro, talvez, que hoje a gente teve um gol muito parecido com o jogo aqui no Mineirão, na Libertadores, né? O gol do Arroz. Eu queria que você falasse um pouco sobre essa estatística e como você enxerga esse número de gols sofridos do Flamengo. Obrigado.
7: com certeza que o nosso objetivo como treinadores é evitar o número de remates dos adversários, não é? E isso em termos estratégicos, todas as equipas querem que o adversário, os adversários rematem em menos. O que é que acontece e está a acontecer? Eu assim só por alto lembro Bragantino, Cruzeiro duas vezes, lembro muitas equipas que têm feito grandes golos contra nós. Remates fora da área, remates cortados, e têm feito grandes golos, e isso às vezes é difícil da gente defender esse tipo de situações. Mas com certeza o objetivo é continuar sempre a impedir que o adversário remate, e com certeza defender melhor, e quando eu digo defender não é só o goleiro, é toda a gente. Por exemplo, ainda hoje as situações de um para um antes do remate que existem, saltar na pressão ou não ser driblado, é importante a gente ser mais efetivos para que isso não aconteça. Mas número baixo de remates dos adversários, acho que é uma coisa positiva, e é isso que todas as equipas pretendem, que o adversário não remate muitas vezes.
11: Jardim, boa noite, canal do Mauro Santana. Independentemente das circunstâncias da partida de hoje, o cansaço, a desconcentração, mas já há algum tempo, até antes da sua chegada, o Flamengo apresenta essa baixa letalidade. Tem o domínio de momentos do jogo, até do jogo em si, mas não consegue traduzir esse domínio em gols no placar, até para ter tranquilidade de administrar a partida. Até que ponto isso preocupa, principalmente pensando na sequência da Libertadores da América, onde essa baixa letalidade, essa falta de contundência, pode até custar uma classificação?
7: Pá, com certeza que nós temos as nossas características, e este grupo é um grupo que não teve muitas mudanças, e por isso algumas tendências mantêm-se, não é? Você estava a falar que antes de eu chegar já era uma tendência. É difícil às vezes a gente mudar aquilo que são o perfil dos nossos jogadores, mas com certeza que trabalhamos finalização todas as semanas de forma que a gente seja mais eficaz, não só na criação, a gente tem que criado muito, somos a equipa que mais criamos, e queremos manter essa criação, mas queremos ser mais contundentes, como você disse bem, principalmente quando fazemos uma primeira parte destas, podemos ter feito um ou dois golos e resolvido mais um ou dois golos e resolvido o jogo.
11: Jardim aqui, boa noite. Jardim, desde antes da parada da Copa, você falava sobre a necessidade de reforços. Chegou a dizer que não se importava em não vir nomes consagrados, mas tinha peças que você precisaria. A gente sabe que o elenco...
0: Bom, a gente ouviu aí o Leonardo Jardim, alguns problemas técnicos lá de BH pro nosso sinal aqui, mas basicamente, o Torelli, todo mundo junto, perdendo... Seria, mais ou menos, ele tentando jogar a culpa pro outro lado.
6: Eu achei que ele chegou a jogar a conta no grupo, em dado momento. Quando eu cheguei aqui, se a característica já era essa, é isso aí, é difícil mudar um grupo que já é assim, já desperdiça muitas oportunidades. Então, esquisito, né? Não é normal esse tipo de depoimento. E... pouco, né, na transmissão, o Léo falou, né, desse desentendimento da forma do Flamengo jogar, do entendimento de qual é a melhor forma do Flamengo jogar. E os jogadores se reuniram com as lideranças, com o Leonardo Jardim, pro Flamengo ter mais a posse do jogo, não ser tão reativo ou tão vulnerável, entregar tanta a posse pro adversário, não pressionar também de uma forma que não sustente. E ele acatou, eu acho que sabe da parte do técnico quando ele tenta impor ideias ou trazer ideias e não consegue, né? Pelo menos ele dá um passo atrás e fala, realmente, eu tentei, sim, não funcionou, aceito a sugestão de vocês, qualquer líder, né?
0: E ele vai entender ali o grupo que ele tem.
6: Ele realmente
0: e as capacidades, né?
6: Ele realmente entende que isso é o melhor para o time. Porque não adianta na prática ele ficar sabotando a própria equipe, né?
0: Pois é, a gente tem vários treinadores.
6: Substituições ou qualquer coisa assim que não sejam compatíveis com o que o grupo acha que tem que ter ali em campo para entregar o melhor futebol.
0: Então, eu busquei aqui na memória para não utilizar rivais como referência, tá? Teimosias, vamos lá, do Paulo Souza. Teimosias do próprio Renato Gaúcho. Teimosias, às vezes, até do Felipe Luiz. Todos passaram por esse processo de acreditarem no formato, no modelo de jogo, de acharem que aquela formação, aqueles jogadores escolhidos eram os ideais. E aí, em determinados momentos, o grupo sinalizou para eles: olha só, bota fulano para jogar aqui que vai resolver. A dificuldade que a gente está tendo é aqui. Aí tem o caso do, esqueci o nome, Vitor Pereira. E foi com as suas convicções até falhar com a sua teimosia. O Leonardo Jardim, num primeiro momento, não me passou essa sensação de ser um cara teimoso. Eu achei que ele tentava ser um cara, sei lá, não sei se o termo é esse, mas versátil. Um cara que tivesse mais tentativas de, por conta do elenco, da qualidade do elenco. Ele tinha mais opções para fazer variações táticas e, em determinado momento, conseguir fazer o time jogar melhor ou jogar da maneira que ele achasse mais correta. Tá com aquele arzinho de perdendo a mão, perdendo um pouco o tom, cara?
6: Tá, mas não é de hoje, né? Não é de hoje. Os resultados às vezes ofuscam isso, né?
0: Então, aí não vai é de encontro aquilo dos 20 dias atrás, que a insatisfação já existia.
6: Aí volta a perder, a insatisfação.
0: Aí
6: volta.
0: Se classifica, não é que tá tudo bem, mas beleza, ok, a gente consegue dar conta do recado nesse formato. E aí hoje escancara mais uma vez alguns problemas e algumas limitações, né? Do próprio treinador.
6: Na ponta do lápis, um empate fora, uma vitória em casa. Nesse recorte, tá? Desde o Vitória. Sim. Outra vitória em casa e outra derrota fora. Não tem nada de espetacular. Não tem nada à altura do alto desempenho que o Flamengo pode oferecer. Tem um desempenho regular.
0: Maquiado pela vaga nas quartas.
6: Isso. Porque, na verdade, empata lá com o Cruzeiro. São três jogos com o Cruzeiro. Empata um, ganha outro e perde outro. Num todo contra o Cruzeiro, igual. Isso eu acho até, se você pegar gol qualificado, fica igual, tá? Porque 2-1 também.
0: Sim.
6: Então, igual. O Flamengo tem time para jogar mais do que isso?
0: Isso que eu ia perguntar.
6: Tem. Claro que tem. E essa era a cobrança em cima do Felipe Luiz. E essa cobrança, sendo coerente,
0: do Leonardo Jardim.
6: Tem que ser em cima do Leonardo Jardim também.
0: Sim.
6: E o Felipe Luiz, cara, ele pegou ali um Flamengo com dificuldades quando ele assumiu, ainda no período Landim, né? O Gabigol tava encostado, só preferia usar o Carlinhos que usar o Gabigol. Fazia por onde estar encostado também, porque estava em péssima forma, em todos os sentidos. E o Felipe foi inteligente de saber aproveitar daquele grupo e do próprio Gabi o máximo possível. Até não ser possível, como não foi no jogo do Mineirão, que o Gabi deu... Atuou mal, como ele geralmente atuava, ao contrário do primeiro jogo no Maracanã.
0: Sim.
6: Ele foi muito bem. E quis dar piti, ser substituído. Aí deu entrevistinha depois. Vai andar. Vai passear, pô. Sim. E nunca mais foi o mesmo, como era óbvio, né? Que não seria. Mas o mesmo que eu digo de 2019 e 2020, tá?
0: Sim. O mesmo nível técnico.
6: Até 22, pode ser? Que é o período ali.
0: Pode ser.
6: Ainda acho que o Pedro salva muito o Gabigol em 2022, que ele já passa a fazer dupla e o Pedro ali já começa a somar números, já começa a tirar um pouco da barra do Gabi de ser o artilheiro e tal.
0: Na verdade, o conjunto de 2022 salva um pouco a pele do Gabi de algumas situações, né? E potencializa para que ele consiga ainda render mais um pouco até terminar a temporada e já entra num parafuso também, né? Já entra num desgaste ali, que aí já era o desgaste dele com a diretoria, né? Num clima ali meio, não vou dizer.
6: Mas aí o você falou do Jardim, uma crítica ao Felipe Luiz era a utilização do Pedro.
0: Sim.
6: Sempre tirar o Pedro dos jogos, barrar o Pedro.
0: E tem um barril de pólvora muito importante nessa guerra entre os dois, que é a declaração sobre o treino.
6: É, que é a situação do Mundial, não todos já falamos?
0: Sim,
6: mil vezes várias vezes isso, sobre, né? Isso. Porque o Pedro não foi aproveitado no Mundial, ele fez pirraça.
0: E aí ele reconhece depois que ele realmente estava abaixo, que ele poderia fazer mais.
6: Na semana.
0: É, tem e, todo
6: e aí, mas o mesmo roteiro. Assim, passado isso, o Felipe ainda insistia, como há pouco também o e aí entra no entendimento do jogo, na modernidade. Eu não gosto de chamar de modernidade, acho que são tempos atuais, né? Porque futebol moderno, tem um livro lá em casa da década de 70 que falava de futebol moderno.
0: Sim.
6: Da Holanda. Então, assim, futebol moderno, uma vírgula.
0: Eu já vi, eu tenho um livro lá em casa do Sul-Americano de 1920, eu acho, alguma é isso, coisa, cara? Assim. É, que fala sobre o futebol moderno.
6: 1920?
0: É, se eu não me engano, cara? É 1920.
6: Não é possível.
0: É algum torneio. Na década de 20.
6: É inglês
0: 20.
6: O livro? Porque lá já tinha futebol profissional, já tinha um tempo já.
0: Então, é alguma aqui coisa Brasil, com relação a isso. E eles falam que a modernização do esporte. Então, assim, falar de futebol moderno é bem relativo.
6: Os caras, né, reclamavam, o Ademir, tem entrevista dele, né, atacante da seleção de 50, reclamando que o futebol nos anos 80 já estava muito físico. Não era mais espetáculo, não tinha mais espaço. Então, assim. É, pra arte e tal. Eu acho que o talento ele sempre ganha, cara. O talento ele sempre tem que ser preservado, o talento sempre se destaca. Tivemos uma Copa passada e o Messi andava em campo e tava lá, sendo exaltado. Tudo bem, pegou um monte de baba, né? Quando pegou uma Espanha, não viu a bola, mas tava lá. É isso. Guardadas as proporções, a gente vê alguns exemplos aí, né? O próprio Felipe Luiz, cara. O cara não era o grande atleta quando voltou ao Brasil, né? Em termos de níveis físicos, né? Inteligência do cara pra achar os atalhos, né? E aí o Leonardo Jardim, eu acho que a questão do grupo também, que é um grupo que já está um pouco mais envelhecido também. O Lucas Paquetá não está no melhor da forma dele, porque atrapalha bastante, que é grande contratação. E tem um fôlego ponto. Incrível, tem a parte física incrível, então atrapalha bastante, ele não está 100%. Mas são pontos também que todo mundo lida, né? Faz parte do...
0: Então aí vai pro entendimento do treinador de tentar conversar, potencializar esses jogadores. Eu falei aqui do Sul-Americano de 1920, errei a data, é 1919.
6: Jesus!
0: Que é o disputado nas Laranjeiras. Teve uma gripe espanhola atingindo o continente, o Brasil não poderia sediar o Sul-Americano na temporada, se eu não me engano, de 1918. Final de 1918. E aí, em 1919, o estádio das Laranjeiras já tinha sido construído. E aí, Brasil, Chile, Argentina e. Deixa eu ver aqui na colinha quem mais fez parte. Uruguai. Foram as equipes que disputaram e já tinha uma conversa sobre modernização do esporte, do futebol sul-americano de 1919.
6: É, se você pensar que na década de 30, por exemplo, o futebol já era esporte mais popular do país.
0: Sim, né? E aí teve a modernização diversas vezes, é bater na mesma tecla. A gente vai sempre modernizar o futebol. A gente fala que a ciência vem avançando, o futebol também vai andar. O futebol vai passar por esse processo, por essa mudança
6: toda. É o Plata que vai tirar o Flamengo da draga. Às vezes ele fez isso, ele fez um gol decisivo contra o Atlético, ele tem alguns gols decisivos na carreira. Mas entre o Plata e o Arrascaeta, irmão, o Plata assim, pode correr.
0: Tem um outro ponto.
6: Um cara da. O Bolt do futebol. Mas a qualidade que o Arrascaeta tem, esquece.
0: Tem um outro ponto também, o torcedor rubro-negro pode ficar até chateado comigo nessa questão que eu vou trazer. É, eu entendo a qualidade do elenco, eu entendo o valor investido, eu entendo tudo que envolve a paixão do torcedor e o trabalho da diretoria, o trabalho do clube para que tudo aconteça da melhor forma possível. E aí tem uma frase, se eu não me engano, do Tele Santana, que ele diz que, quando foi perguntado sobre como ele montou o time para ganhar o jogo, ele fala, cara, eu treinei o meu time para jogar o jogo. Do outro lado tem outros 11 que estão também pensando em ganhar o jogo. Então, assim, eu entendo que tem a frustração de ser uma derrota, que não pode perder, que o torcedor, obviamente, não gosta de perder o jogo, mas tem que entender que do outro lado, às vezes, tem alguém que, por estratégia...
6: E melhorou, tá?
0: É.
6: O Cruzeiro tomou um baile no primeiro tempo.
0: Sim.
6: Mas na segunda etapa, com a entrada do Gerson, com a entrada
0: e
6: de outros jogadores...
0: E achamos aqui que seria o mesmo baile que foi da Libertadores, do primeiro tempo ali, de uma pressão do Flamengo que poderia resultar em gol. Em gols.
6: O Cruzeiro melhorou no segundo tempo com as substituições, mas antes já um retorno também com mais pegada, às vezes sendo até violento, conseguiu equilibrar a partida. Então tem mérito também o Arthur Jorge, que não colocou força máxima de início, arriscou isso, não foi bem, tomou, mas conseguiu recuperar o caminho depois.
0: Eu vou fazer o seguinte, rápida pausa aqui no nosso fim de papo, daqui a pouco o Torelli vai escolher o brabo e o bananada do jogo e a gente vai falar também de Vasco, que joga amanhã contra o Palmeiras no Nubank Park. 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
9: Galera do Rio de Brasília, você com a gente também no nosso YouTube TMC Esporte. Vamos pro WhatsApp, a galera participando com a gente no 21 99557 1013. Fala aí.
10: Fala, galera da TMC, aqui é o Ricardo Vascaíno de Patinho do Férias. Cara, eu mandei áudio no último jogo aí, Flamengo e Cruzeiro, falando que esse Matheus Pereira é jogador de jogo pequeno, superestimado. Tá aí, ó, o cara nunca joga bem em jogo grande, cara.
9: E fez o gol.
11: Mas é verdade, ele não jogou bem não, cara. Fez um gol, assim, na bacia das almas, como diriam os antigos, na cagada. Na força de vontade ali.
9: Com aquela parte do pé.
11: Muito mais na transpiração do que na inspiração. Tem razão, não fez um bom jogo, Matheus Pereira, não. Não fez.
9: Vamos escolher quem foi o craque e o pior em campo. Tá na hora do Torelli definir. De Flamengo e Cruzeiro, Cruzeiro e Flamengo, quem foi o...
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9: E aí, Torelli, quem foi o brabo do jogo pra você?
11: Imagina se eu falo Matheus Pereira, velho. De sacanagem. Cara, a dupla de zaga do Cruzeiro que não foi. É, até o primeiro tempo foi o Pedro, né? Com certeza, situação prime. Mas no segundo ele caiu muito de rendimento. Então não dá. O Flamengo perdeu, né? O Flamengo perdeu por 2-1. Você que tá chegando agora, o Flamengo perdeu, tá, gente? Amanhã torcer pro Vasco. Mais ainda, né? Eu acho que o Arroio, cara. O Arroio, o Kenny Arroio, realmente, mais uma vez um destaque, meteu um golaço. Jogador mais perigoso do Cruzeiro, bom chute de fora da área, um azogue. Um bom jogador. Um Kenny Arroio do Cruzeiro que saiu ainda no segundo tempo com 1-1 na partida, com o gol dele, que ele mais uma vez deixou o Lino de bunda no chão.
9: É, cara, só mudou o lado, né?
11: É, e dessa vez o Lino teve uma situação que ele escorrega, né? Na outra ele foi realmente com toda a vida.
9: É, foi driblado, né?
11: Driblado, dessa vez não.
9: E aí tem outro ponto também nesse mesmo lance que você tá citando, o Arroio escolhido brabo do jogo, sobre a questão do goleiro, né? O Rossi, pra mim, nesse gol, ele não falha.
11: Não falha.
9: Tá.
11: E sobre
9: muito se falou do primeiro gol que o Arroio fez, que ele falhou. Que ele...
11: Não, nem o primeiro, nem esse. Né?
9: Então,
11: o primeiro
9: assim...
11: também não, da Libertadores também não, porque foi no ângulo, cara. São coisas malucos. Sobre o Arroio, não tô tirando o mérito desse segundo gol dele, não, tá?
9: Não, também não.
11: O primeiro do Cruzeiro na partida de hoje, na vitória por 2-1.
9: Tanto é que é o drible jogo.
11: O drible que ele dá, por mais simples que seja, é um bom drible, cara.
9: Sim.
11: Uma noção de espaço ali. Tanto que o Lino cai, cara. Uma utilização da habilidade ali.
9: E o Léo pode me corrigir se eu tiver errado. É o gol que o Samuel. É praticamente o mesmo gol que o Samuel Lino faz contra o Cruzeiro na Libertadores, né? Ele deixa o marcador no chão pra fazer o gol, né? O segundo gol.
11: Como você não está errado, ele não vai te corrigir.
9: Beleza, obrigado. Bom, agora o Torelli tem que definir quem foi o.
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9: E aí, quem foi o pior em campo?
11: Vou ter que votar na Ayrton Lucas de novo ou é covardia?
9: Não, mano. É quem tava em campo.
11: Acabou sendo decisivo, né?
9: É quem tava em campo.
11: Um pouco sacaneado, um pouco ilhado, repito.
9: Se você quiser votar no Leonardo Jardim, você também pode.
11: É, posso. Você. Tira o Léo da câmera aí, por favor, mas.
9: Tira. Chega pra cá.
11: Mas não adianta você se levantar, porque agora a gente vai tirar você da câmera. É um abraço pra galera que tá no rádio com a gente em 100,1 ou 101,3. É sério isso? Eu acho que o tá entre o Jardim e o Ayrton Lucas. Eu vou escolher o Jardim. Será que eu vou escolher o Jardim? É o Danilo Mal também hoje, tá? Nossa, sim. Que dificuldade, né? Pra jogar futebol o Danilo hoje em dia. Mas acabou não comprometendo tanto. Tentou, mas não conseguiu comprometer tanto, não. O Ortiz tava muito bem, né? Ajuda. Cara, é difícil. E o gol deles, o primeiro, sai pela esquerda também, né?
15: Sai pela esquerda.
11: Ah, que difícil, cara. Ele é Leonardo Jardim. Tá na conta dele que ele é o técnico e ele ganha mais, então ele...
9: Ele que se vire.
11: É.
9: Tá bom, Leonardo Jardim, então, escolhido aí como o pior em campo. Bom, vou colocar o Léo Pinheiro na tela, porque eu quero saber os próximos compromissos do Flamengo nessa sequência de temporada. Fala comigo, Léo P.
16: O Flamengo vai enfrentar a equipe do Botafogo no próximo domingo, não amanhã, mas no domingo da semana que vem, pelo Campeonato Brasileiro. Terão a semana livre para atividades com o técnico Leonardo Jardim e recuperar alguns jogadores que estão desgastados fisicamente, como a gente ouviu aí na entrevista coletiva dele lá no Mineirão. E em seguida o Flamengo vai enfrentar o Mirassol no jogo atrasado do Campeonato Brasileiro, lá do primeiro turno. O Flamengo que amanhã vai precisar torcer para o Vasco da Gama. Eu acho que esse é o principal compromisso, tá, o Magin? E lembrando, o Flamengo pode encurtar a distância pro líder Palmeiras.
9: Pode, pode.
16: Se o Vasco vencer.
9: Sim.
16: Encurtar não, né? Mas manter, na verdade, né? Porque eu fiquei com a impressão de empate, mas não, o Flamengo tomou um gol no último minuto por conta do Ayrton Lucas.
11: É verdade, o resultado mais justo seria o empate. Tava seria. Caminhando pra isso. Seria, eu falei, acho que vai ser empate, hein, gente?
9: E aí, mais uma vez, a gente, assim, tem a parcela de culpa para Ayrton Lucas, mas tem a leitura errada do Leonardo Jardim com as alterações no momento que o Cruzeiro era melhor no jogo.
11: Eu não lembro, você lembra quem fez a falta ali na... Não tô falando que é o culpado de tudo, mas teve uma falta ali na entrada da área para resultar no gol, né? Ali do Cruzeiro.
9: Não, foi o...
16: Não, cara.
11: Não?
16: O
11: não.
16: Cara dribla. Bola ele, rolando, dribla.
9: O Everton Araújo é driblado na linha lateral pelo Wesley, se eu não me engano.
11: Isso. É o Wesley?
16: E o Rossi que falhou novamente.
9: Só que assim, eu tive a sensação.
16: Falhou.
9: Eu tive a sensação que o Everton Araújo teve a oportunidade de desarmar o Wesley.
11: Sabe por que eu cismei com falta?
9: E não acontece.
11: De um lance que a gente ficou de sacanagem. Você fica brincando com um cara que tá com dificuldade, né? Que nem eu. Eu não tô no melhor das minhas faculdades mentais. A gente ficou brincando, ó, no Sopa Escola já saiu o gol do Cruzeiro, hein? A gente ficou sacaneando.
9: Sim.
11: Fora do ar, foi um lance de falta, por isso que eu confundi.
9: É, foi por causa disso. É, enfim.
11: Mas não foi gol.
9: O Leonardo Matias participando com a gente, dizendo, parece que o mochila de criança foi rebaixado a pochete de velho.
11: Foi boa essa.
9: O Rogério dizendo, ué, não era o novo líder? Não, era virtual líder, como era chamado aqui. Anteriormente.
11: Pelo Breno Monsef, que hoje sorri do céu, né? Um grande abraço pro Breno.
9: Todo sucesso pro Brenoca, tá?
11: Isso é.
9: E. Lá em cima sorri.
11: Tá na atividade também.
9: O Dr. Lofai dizendo livro histórico, imagine. Falando do livro que eu trouxe, que eu citei aqui mais cedo. O Flagaludo tá dizendo parabéns, Bap, seu incompetente. Palavras isso. Do Flagaludo. É. Acho que é isso, pessoal participando aqui com a gente.
11: Tem que ser responsabilizado, sim. Meteu a cara, sim. Né? Pra se meter no futebol. Não é a primeira vez, não é a segunda, não é a terceira, ele sempre fez isso. Né? Na época do Landim ele também apitava, sim. Quando estava lá. Não. Dessa vez, enquanto presidente, meteu a cara e sucesso, louros. Tem que ser brindado e fracasso tem que ser cobrado.
9: Se não sabe brincar, não desce pro parquinho. Essa é a mensagem que fica. Bom, vamos virar a chavinha aqui, porque o Fluminense venceu de virada 2-1 o Remo no Campeonato Brasileiro. E além dessa vitória de virada do Fluminense, teve a notícia também que já está circulando nas redes sociais, já foi efetivado. O Marcão é o treinador do Fluminense até o fim de 2026. O anúncio foi feito pelo presidente Matheus Montenegro antes da entrevista coletiva do Marcão no final do jogo no Maracanã. Então, Marcão efetivado depois de uma vitória importante do Fluminense sobre o Remo. Ô, Torelli, a gente já falou aqui na transmissão, até em outros momentos a gente já falou sobre a capacidade do Marcão, mas agora é oficial, né? Vai mudar a carteirinha lá, o crachá de identificação dele quando ele for acessar o CT Carlos Castilho e também as Laranjeiras, vai estar escrito ali como treinador, não interino, mas sim como treinador.
11: É, ele fez por merecer essa onda aí que ele não queria surfar. Já deixou claro algumas vezes que prefere fazer parte da comissão e não assumir essa bucha, inteligentemente sabendo que o futebol, né, um dia você tá sendo elogiado e tal, você é a solução, outro dia você é o pior do mundo, né? Coisa mais rápida e fácil de acontecer. Então, mas o Marcão é hoje o nome mais adequado para assumir o Fluminense, tendo visto o mercado, a situação e a moral que ele arrumou. Então, pelo menos até o fim do ano, acho que é o caminho. Depois, eu acho que ele, mesmo ganhando ou perdendo, ele deveria voltar à comissão. Sim. Demissão cumprida, cara. Ele não tem que arriscar cair numa má fase ou perder a vaga dele no Fluminense, que ele, pô, luta tanto e trabalha tanto pra estar lá e soma tanto, tá? Um ótimo auxiliar, é muito importante pela comissão do Flu, Marcão.
9: É a comissão permanente do Fluminense. Exatamente. Tem o Marcão, que em vários momentos a gente já falou aqui, é o bombeiro, é o cara que resolve a parada.
11: Ele é tão bom que quando ele é acionado, ele dá certo. Então, é isso, de tão bom que ele é de comissão permanente, quando precisa dele pra solucionar, ele dá conta do recado. Então tem que continuar lá, porque outras vezes a gente vai precisar disso, né? De solução no Fluminense. E ele vai estar apto. Se queimá-lo, ele não vai estar lá pra fazer isso. Tem que ser inteligente a longo prazo.
9: É isso. Marcão efetivado, todo sucesso.
11: Parabéns, Marcão.
9: Parabéns,
11: vai estar lá
9: Marcão.
11: No Santos Dumont, tá? Né? Cuidando aí da...
9: Conterrâneo desse que eu vos falo.
11: Do nosso novo estúdio, Marcão. Parabéns pra ele aí com a gente. Tarde.
9: Não, aqui a gente já determinou, você estava de licença, né? Mas aqui a gente já determinou que é Marcão Viana. É para não misturar, entendeu? Para não confundir por conta da efetivação do Marcão lá do Fluminense. Eu já falei, esse aqui...
11: Também tá efetivado.
9: Não, e a oferta tem que ser alta pro Fluminense querer levar embora.
11: É,
9: esse entendeu?
11: É
9: o... Esse aqui não é assim, não.
11: O homem tem que ser.
9: É, não é de qualquer maneira, não. A negociação tem que ser muito bem feita pro Marcão Viana ir pro Fluminense, tá? É, Fluminense venceu de virada, 2-1, importante. Quem diria também que com o passe primordial, açucarado, no teleguiado do menino Riquelme Felipe, essa bola fosse parar na cabeça do Serna.
11: É um passe, né? Não é um cruzamento,
9: passe.
11: É um passe.
9: Eu ia usar outro termo aqui, mas o horário ainda não permite. Mas foi ele entrou em campo, apareceu para fazer o cruzamento. A gente aqui na transmissão até brincou que a saída foi do Soteldo. E aí quando ele entrou em campo, a gente brincou que, pô, não era para tirar o Soteldo, que tava bem no jogo. Ele faz o passe e o Serna faz o 2-1. Quem fez o primeiro gol foi o Hulk. Um lance até esquisito, né? Que a bola vai na trave e depois ela quica no gramado, pega um efeito e vai para dentro do gol. Fluminense conseguindo virar o jogo para cima do Remo por 2-1. Fluminense se mantém ali no G4 do Campeonato Brasileiro nessa rodada.
11: Muito bom.
9: Quem joga amanhã é o Vasco da Gama contra o Palmeiras. E quem traz informações do Vasco da Gama é o meu amigo Joel Silva. Fala, Joel.
14: Beleza, Marginho, um abraço para você e para toda a rapaziada ligada na TMC. O Vasco já está em São Paulo, onde amanhã enfrenta o Palmeiras, 16h, na Nubank Arena, pelo Campeonato Brasileiro. O técnico Pedro Emanuel não vai poder contar com Jair, Rojas e Brenner, que seguem no departamento médico. No entanto, ele terá os reforços do Sosa e também do Colídio. Vale destacar que os jogadores estrearam no domingo passado, na derrota para o Santos, e não estavam inscritos na Copa Sul-Americana, por isso não jogaram diante do Olímpia. Portanto, Sosa e Colídio serão reforços do Vasco para essa partida. O provável Vasco tem Léo Jardim no gol, Paulo Henrique, Cuesta, Robert, Renan e Cuiabano, meio campo com Barros ou Sousa, Tchê e Thiago Mendes, na frente Adson, Andrés Gomes, David ou Colídio. Esse é o provável Vasco para encarar o Palmeiras em busca de quebrar um tabu de vitória lá em São Paulo. O Cruz Maltino não vence desde 2015, na ocasião venceu por 2-0. Então, como esse ano, em São Januário, o Vasco já quebrou um tabu de não vencer o Palmeiras justamente desde 2015, agora tem mais um tabu pela frente, que é vencer a equipe palmeirense fora de casa. Beleza, Magini?
9: Valeu, Joel Silva, nosso Jota de Vigário, trazendo informações do Vasco da Gama, que joga amanhã às 16h contra o Palmeiras, o jogo que acontece lá no Nubank Park em São Paulo. Torelli, assim, obviamente que a vitória é importante, mas um pontinho, pontuar em São Paulo pro Vasco é primordial nessa disputa contra o rebaixamento aí, né, cara?
11: Brincadeiras à parte, um pontinho pro Vasco é uma conquista. É, a gente entende o Palmeiras como um candidato ao título e um time melhor?
9: Sim.
11: Óbvio. Significa que é infalível? Não.
9: Não.
11: Significa que o Vasco não pode chegar lá e pontuar? Pode. Difícil pra caramba, até pelo retrospecto do Vasco no Palmeiras, é uma porcaria, né?
9: Esse mesmo Palmeiras foi derrotado pelo Vasco dentro de São Januário.
11: É, mas lá é complicado pro Vasco.
9: Não, lá é difícil pra qualquer um.
11: É, mas pro Vasco, especialmente, entendeu? Nos últimos 200 anos aí, eu não lembro. Realmente, tem vitórias marcantes do Vasco aí na história. Pesquisei há pouco até pra postar, postei uma de 2001, um show do Romário, mas tem uma de 88 com o Roberto. Tem outras vitórias aí do Vasco em São Paulo, relevantes, mas se apegar ao presente, o time do Vasco e arrumar um empate lá, tá bom pra caramba. O nível do Vasco, o nível do Palmeiras hoje, tá bom demais. A gente vai torcer pra caramba o Vasco, já torceria normalmente, agora vai torcer mais ainda com esse resultado do Flamengo, né? Vai rodar a ser menos desfavorável pros cariocas, né? O Fluminense fez a parte dele, show. É, temos Botafogo, temos Vasco aí, e o Vasco com essa missão dupla e com moral, né? Uma porrada fora de casa no Olímpia, então tem alguma moral. Tem talvez de franco atirador contra o Palmeiras, né? Tem muito disso, apesar da pressão de lutar contra o rebaixamento. Também ninguém tá lidando com o Vasco assim, caraca, o Vasco tem que chegar lá e dar um show. Não, foco, marcar e tentar num lance ganhar o jogo.
9: Eu fui pegar meu bom caderninho da TMC justamente pra, porque já tava anotado aqui e o Joel Silva trouxe a informação, né? Que foi em 2015 a última vitória do Vasco.
11: Aí.
9: Nenê e Rafael Silva.
11: Tem muito tempo, né, cara?
9: Tem muito tempo. Então, assim, o Vasco no começo do ano encerrou o jejum contra o Palmeiras aqui no Rio, que não vencia, e agora tem a oportunidade de encerrar esse jejum desde 2015. Não vencer o Palmeiras nos seus domínios, né? O Palmeiras como mandante. A oportunidade amanhã pro Vasco da Gama. Vasco e Palmeiras, 16h. O nosso Esquenta TMC começa às 2h com o Pai da Bola e o Yuri Duque. Eu estarei narrando esse jogo ao lado de Bruno Torelli e Joel Silva. E o fim de papo vai até às 20h para Vasco e Palmeiras amanhã aqui na TMC em 101.3 FM no Rio de Janeiro, 100,1 FM em Brasília. E você com a gente também no nosso YouTube TMC Esporte. Vou fazer o seguinte, uma rápida pausa aqui no nosso fim de papo. O último break, tá? Antes da gente se despedir aqui do nosso fim de papo. 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
2: 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Verdade, a Vera. Caraca, perdi bom tempo aí, mano. Pô, dito isso, Cruzeiro 2-1 no finalzinho. Tamo junto. Carlos Henrique.
3: Valeu, irmão. E depois você manda pra gente aí no WhatsApp 6 números da Mega Sena, tá? Porque esse áudio ele mandou às 10h22 da noite. A bola tava rolando ainda e ele chateado porque não viu o jogo. E ele cravou o resultado. Ele falou, vai ser 2-1 Cruzeiro com gol no finalzinho.
4: Lamento muito, né? Vai... prever mais na cadeia. Um abraço aí pra galera de Manaus. Previsão infeliz.
3: Ó, o Flagaludo participando aqui com a gente. Pessoal que participou também durante a nossa transmissão aqui, o Guilherme Concierge, pedindo a volta do Felipe Luiz, cara.
4: É muita gente pedindo, é normal, né? É o último técnico referência aí, né? É o último técnico do Flamengo antes do Leonardo Jardim. Antes era o JJ, e falaram dele hoje na transmissão, né? Teve esse check.
3: Sim.
4: Mas mais normal ainda pedir a volta do Felipe Luiz em caso de derrota do time do Leonardo Jardim.
3: Cara, o Silvio Luiz tá dizendo aqui, é palmeirense de São Paulo, que não precisa se preocupar com Pardal Abel, que vai fazer M amanhã. Cara, o Abel Ferreira é tão Pardal assim, cara?
4: Não, não é não.
3: Não acho não, hein?
4: Não é mesmo. Tem um desgaste aí de muito tempo de trabalho, mas não é não. No geral faz um bom trabalho.
3: A gente também não sabe o que quer, né?
4: Porque
3: quando o treinador fica pouco tempo, tem que dar tempo pra ele trabalhar. Aí quando ele fica muito tempo, caraca, ele tá muito tempo trabalhando.
4: Cansa da cara dele, né? Eu tenho essa sensação também.
3: A gente não sabe o que a gente quer também, cara. É, o Dr. Lo-Fi tá dizendo aqui, ó. Vasco fará 1-0 pra acabar com a desorganização da tabela.
4: Obrigado, Vasco.
3: É, valeu, Vasco. É, o Ismael Marcondes aqui com a gente. Alegria em dobro com a vitória do Fluminense e do Cruzeiro, tá dizendo Rodrigo Ferreira. Pois é, cara. Bacana. O Flusão venceu de virada no Maracanã com a equipe pé quente da TMC, tá?
4: Em loco.
3: Pessoal aqui cornetando também o que foi a derrota.
4: Também não faz mais complicação o Fluminense ganhar do Remo também em casa, né?
3: O Tafarel Canto tá dizendo que o Flusão do Marcão vai chegar nessa galera da frente aí da tabela.
4: Não vai, não.
3: Assim?
4: Lógico que não, pô. O Fluminense tem chance nenhuma de ser campeão brasileiro. Nenhuma.
3: E da Libertadores?
4: Zero. Da Libertadores tem chance. Diria que boa chance.
3: E aí, vamos lá, uma final de Libertadores a gente pode ter um Flamengo e Fluminense.
4: Pode.
3: Eu tô lançando a campanha aqui.
4: Fla-Flu na final?
3: Fla-Flu na final?
4: Também.
3: Papo 1, papo 2, esquenta, transmissão e fim de papo em Montevidéu.
4: Maneiríssimo.

0: fica a sugestão de partiu.
1: Perfeito.
0: É, Torelli, rapidinho, sobre segunda-feira teremos Botafogo e Atlético Paranaense às 8 da noite no Nilton Santos.
1: Isso.
0: O que esperar desse jogo de Botafogo e Atlético Paranaense?
1: Cara, difícil, tá? Difícil, o Atlético Paranaense, um time muito organizado, um time fraco no papel, fraco pra razoável, nada demais, mas é organizado, né? Jogo difícil, nem o jogo do Botafogo é fácil, né, cara?
0: Sim, todos são decisões,
1: ganhou, né? Não sei quem, tá, mas todos são decisivos e decisões. Então, jogo difícil, é claro que o Botafogo, como mandante, tem que ganhar, mas vai ser puxado, tá? E outra coisa, mas o Cienciano já foi, gente. Segue a vida, não. Brasileiro.
0: Eu já falei, o jogo do Cienciano foi perdido no primeiro jogo.
1: É, já era.
0: Já não foi, vai ter a remontada e tal. Eu fui fazer o jogo, eu fui até com. Cara, beleza, pode acontecer, é futebol. Mas assim, pelo que tá jogando, pelo que tava mostrando, era muito, muito pouco. Antes de eu encerrar aqui e me despedir, já agradecendo ao Torelli, ao Léo Pinheiro também, ao Lucas Borges pela transmissão mais cedo. De Flamengo e Cruzeiro, de Cruzeiro e Flamengo. Mais uma vez, Palmeiras, líder, 48 pontos. Flamengo, segundo, com 45, esperando o Vasco cometer o crime amanhã, tá? Terceiro colocado, o Atlético Paranaense, com 41. Fluminense é o quarto, com 41 também. O Cruzeiro tá em quinto, com 39 pontos. O Botafogo é o 11º colocado, com 30 pontos. E o Vasco da Gama aparece na zona de rebaixamento. 19º lugar, com 22 pontos, mesma pontuação. Aliás, um ponto atrás de Remo e Mirassol, são as equipes que estão na zona de rebaixamento. A Chapecoense com 11 vai jogar a Série B do ano que vem. Muito difícil essa remontada da Chapecoense no Campeonato Brasileiro. Não vai acontecer. E detalhe, Vasco e Chapecoense ainda tem jogo adiado, né? Entre eles, para ser feito pela 21ª rodada
1: Vasco
0: do Brasileiro.
1: Tem que ganhar.
0: Tem que ganhar. Porra. Aí, meu irmão, é obrigação, não tem nem conversa. Enfim. Torelli, valeu demais, agradecendo ao DJ Marcão Viana, agradecendo também ao Léo Pinheiro, a todo mundo que esteve com a gente no nosso WhatsApp, esteve com a gente também no nosso
2: todos
0: YouTube.
2: Todos cantar de coração.
0: É.
2: Vasco!
0: É a torcida do Vascão pra amanhã, beleza? Valeu, gente, um forte abraço, a gente volta pra Rede TMC, a Transamérica TMC, e quem escuta sabe.

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1: Olá, olá. Sejam muito bem-vindos ao Corre TMC. Quem cedo madruga já correu 2 quilômetros, eu sou Mirelle Mosquela. Que bom que você tá aqui com a gente. E já digo mais, que bom que você tirou o popô do sofá e foi correr, foi fazer atividade física, porque é isso que a gente quer. E se você ainda não tirou o popô do sofá, acho melhor você tirar. Sabe por quê? Porque a atividade salva vidas, a atividade muda completamente a sua energia no dia. E quer ver quem vai falar isso? Quem vai concordar comigo? Bem-vindo, o meu parça, André Galvão!
2: Tudo bem, Mimi?
1: Tô belezinha? Bem, você?
2: Até eu tô tirando o popô do sofá.
1: Tô brincando. Ué, como não? Você tira sim o popô do sofá. Você não vai correr lá os seus 5 quilômetros?
2: Toda semana, né? Cinquinho. Ó, vou falar um negócio pra você. Essa semana tem uma história boa pra contar.
1: Eita, mas conta agora.
2: Não, vou contar já rapidinho. Essa semana eu voltei a pedalar desde a Copa do Mundo. Eu não tinha pedalado, né?
1: Tá.
2: Porque lá na Copa só corria. É difícil, né, você alugar uma bike. Até tem, claro, mas você não tem tempo também, né, pra alugar uma bike, ficar uma hora pedalando, que eu gosto, numa cobertura de Copa do Mundo, não dá tempo disso, então eu tava só correndo. Certo. Aí eu voltei depois de 2 meses a pedalar aqui no Parque Vila Lobos. E como é que as pessoas dizem? Eu vou encher o peito hoje pra falar.
1: Fala.
2: Eu bati meu RP.
1: Nossa!
2: É isso?
1: Pra quem não sabia o que é RP, agora bateu o RP, que é o recorde pessoal. Quantos quilômetros pedalando?
2: Não, são 18 quilômetros que eu faço sempre, mas quase a vida toda eu levava uma hora, né?
1: Tá.
2: E não sei se porque eu corri tanto aí esse mês de Copa do Mundo, se ajudou de algum jeito. Bati 50 minutos os 18 quilômetros.
1: Gente.

0: Entendi! Maravilhoso!
1: Eu fiquei feliz, pô! Fiquei feliz! E eu aprendi com você, bati meu RP!
0: Ô, Galvão, e você colocou lá no, nos stories, tá pago?
1: Não, não.
0: Porque precisa colocar o tá pago?
1: Eu não coloquei
0: porque se
1: nada.
0: Ah, não, mas se eu vou até falar isso depois com a minha convidada, porque assim, se treinar, precisa postar, porque senão não vale. Ultimamente, o mundo das redes sociais é isso. Bom, então seja muito bem-vindo ao Corre TMC, meu parça novamente. E agora a gente já começa com ela, maravilhosa. Eu já tava de olho nela.
1: Aí é covardia.
0: Há muito tempo.
1: É sacanagem.
0: Comecei a segui-la, acompanhar, eu falei, gente, eu preciso levá-la pro Corre TMC, porque ela é muito braba, ela é mãe, já fez Chicago, maratona, com 20 anos de idade. O que você tá fazendo com 20 anos de idade, Galvão?
1: Eu tava começando na latinha, Mimi.
0: Aqui, na latinha, você diz aqui no estúdio.
1: É, tava começando. É. Vai Londrina, na verdade.
0: Olha lá, e com 20 anos de idade, ela já tinha feito um Ironman e campeã. Para! Paula Ponte, seja muito bem-vinda, minha amiga.
2: Essa introdução. Com 20 anos eu tava fazendo Ironman. Tava fazendo um monte de coisa errada também, mas também tava fazendo Ironman. É uma honra estar sendo convidada por vocês por estar aqui hoje. E que energia boa, né? Aqui dentro do TMC.
0: Ah, adorando. Imagina.
1: Brabíssima.
0: Brabíssima, gente. 20 anos já fazendo Ironman. É, pra quem não sabe, a Paulinha já pode explicar aqui pra gente. Eu sei que o Corre, né, o Corre já tá acostumado aí com ouvinte, já sabendo um pouquinho mais das distâncias. Mas a Paulinha pode falar pra gente o que é o Ironman e quais são as distâncias, então, do Ironman, Paula?
2: Perfeito. O Ironman, ele é uma marca de provas de triatlon. E a distância Ironman é uma distância licenciada que ela consiste em 3.800 metros nadando, 180 quilômetros pedalando e 42 quilômetros correndo.
1: Você viu o detalhe? Você viu o detalhe?
0: Quais? Porque são muitos.
1: Não, não. Ela falou 180 quilômetros pedalando.
2: Esse é o aquecimento para maratona, né? Que vem depois.
1: Eu tô feliz que eu pedalei 18. São 10 vezes mais a distância do que eu pedalo.
0: É isso. E pedalando, né? Porque correndo também...
1: Não, e não só no planinho, né? Não é só aqui no bem. Bom, ela é subida, ribanceira, morro, acima, abaixo. Essa loucura, né?
2: A pessoa tem que ser um pouco louca pra estar nesse meio.
0: É isso que a gente fala, assim, claro, carinhosamente, que o corredor, ele tem um pouco assim, né, de loucura.
2: Falta um parafuso.
0: Ultramaratonista também tem um pouco disso também, né?
2: Podia só simplesmente ter ido pra uma terapia, mas preferiu ir correr por muitas horas.
0: Ô Paulinha, eu já percebi trocando ideia contigo, até em off, né, conversando com você, como você é competitiva. Muito. E isso vem da onde? Da sua família? É genética? O seu pai ali em cima, né, querendo conversar contigo? Como é que foi?
2: Engraçado, né? Isso parece que tá na minha veia. Eu me lembro, eu criancinha, naqueles jogos de escola, interclasses, assim, eu me lembro de eu brigar com a galera dos meus times de vôlei, futebol, não sei o quê. Cara, o que você tá fazendo? Porque eu queria ganhar, mesmo nas joguinhos de escola, olha isso. E quando eu olho para trás, eu acho que isso tem uma coisa... Meus pais eram bem exigentes, principalmente o meu pai. Ele é funcionário público e ele sempre exigiu que eu estudasse muito, porque na cabeça dele o estudo ia me fazer crescer na vida, que foi o que, né, de certa forma, salvou. Ele não veio de uma realidade super pobre, mas ele... Meus avós eram super mão de vaca, então ele vivia como pobre. E aí, querendo ou não, o estudo salvou ele, né? Trouxe as condições que ele teve aí para cuidar dos filhos. E então ele sempre exigiu muito que a gente fosse os melhores na escola. Então, tirava 7, tirava 8, para ele era um absurdo, que eu não estaria fazendo menos que uma obrigação. Tinha que estar tirando 10, tirou 9, mas por que tirou 9? Então, assim, na minha casa ele era super exigente. E eu sempre amei fazer esportes coletivos e era super competitiva de forma coletiva. Então, quando eventualmente eu tirava uma nota baixa, o castigo era não ir para o esporte. Olha que louco, né? Então, para mim, isso ficou ainda mais forte, né? De querer ir para o esporte, porque era o que mais me dava energia, assim. Então, acho que vem um pouco dos meus pais, mas também vem um pouco de mim. Desde criancinha, eu queria, mesmo no esporte, performar. Enfim, ganhar ainda que em time, mas também no individual, depois, quando eu cresci.
0: A gente percebe isso. Eu não tenho filhos, né? Mas eu acho que o Galvão, um dia você falou isso, até. Sim. Da sua filha.
1: A Iris, a mais velha.
0: Então, como ela já tem uma personalidade muito forte. Então, assim, desde pequena...
1: E de ser competitiva, assim.
0: E de ser competitiva, né, Galvão?
1: Não aceita perder, né? Não aceita perder. Né? Aquela coisa de, pô, de... bater a cabeça na parede, de ficar nervosa, de sair chorando por qualquer derrota. E é qualquer derrota, é desde o joguinho de Ludo, né? Desde muito pequenininha do joguinho de Ludo até as derrotas doídas da Ferrari. Mas isso deixa pra lá.
0: Porque ela adora automobilismo, né?
1: É, apaixonada pela Ferrari.
0: O pai nem gosta, né? Imagina, o pai nem curte. Então você era desse jeito também, né, Paulinha? É. Também muito competitiva, qualquer coisinha ali você queria ganhar de qualquer jeito.
2: Mas engraçado, ouvindo o Galvão falando, eu tenho essa preocupação com meus filhos de tentar não trazer pra eles que essa competição tão forte, porque talvez não seja tão saudável, né? Então, eu não sei, eu acho que a minha ainda não consigo ver muito esses traços dela, mas isso é uma preocupação minha. Eu tenho a Júlia de 2 anos e tenho o Luca de 10, que faz 10 meses amanhã, inclusive.
1: Ah, entendi.
2: Aí, então, eu fico nessa preocupação, assim. Eu quero que ela tenha competitividade, porque eu acho que em certo nível é saudável, mas, por outro lado, eu fico com medo dela ir para um outro extremo.
0: Faca na caveira.
2: Exato.
0: Assim,
2: eu acho que talvez também não precisa ser tanto, assim.
0: Muito bom. E aí, Paulinha, como é que o Iron Man, ele chega? Porque você tá ali primeiro fazendo parte de um esporte coletivo, como você diz, e o Iron Man, ele é completamente individual, onde você fica muito tempo exercendo aquelas 3 modalidades, tem que ter muita consciência ali, né? Enfim, psicológico, muito blindado, eu diria. E quando é que você começa a enxergar o Iron Man como, poxa, que legal, que doido, mas que legal? Até porque você era muito jovem, quantos anos você tinha?
2: Quando eu comecei a praticar, eu tinha 18 anos, triatlon, né? Então, essa história é engraçada, porque eu nasci em Fortaleza, fui criada lá, e passei na faculdade no Rio de Janeiro para fazer administração na FGV. Então, as aulas começavam em fevereiro, fui pro Rio em fevereiro, carnaval do Rio de Janeiro, e acredita que aconteceu no último dia do carnaval, conheci meu marido. E amarrei meu burro aos 18 anos. E achava que ia chegar no Rio de Janeiro arrasando, né? Deve ter vários gatinhos, prédio.
0: É amor de carnaval, não. Exato. Dá em nada.
2: E aí, o Nilo, que era na época meu namorado, ele já tinha feito triatlon, um meio Ironman, e ele tava querendo voltar pro triatlon. E aí foi que eu conheci o que é o triatlon, né? Então, quando eu entrei na faculdade, eu percebi que não daria para continuar fazendo os esportes coletivos, porque é muito difícil alinhar a agenda com muita gente, né? Quando você faz um esporte coletivo, você precisa alinhar. Por exemplo, eu fazia vôlei e amava. Precisa alinhar com 10 pessoas. É difícil, né? Quando você vai ficando mais velho, cada um com as responsabilidades, faculdade, trabalho. É difícil você alinhar a agenda. Então, eu falei, vou para um esporte mais individual, porque é o que me sobrou. E aí eu conheci o triatlon por meio dele, eu já corria um pouquinho na academia, assim.
1: Um pouquinho? Tipo quanto?
2: Não, assim, um aquecimento, meia horinha, né, antes de começar a musculação.
1: Tá.
2: E eu tinha feito natação quando eu era criança. Então eu já sabia nadar, só precisava voltar a praticar, e eu sabia correr mais ou menos... E minha mãe amava aula de spinning, então vira e mexe, quando eu era criancinha, ela me levava para umas aulas de spinning dela. Então, assim, querendo ou não, eu tinha familiaridade com as três modalidades. E aí, o que eu, muito próxima do meu marido, do dia a dia dele, a gente simplesmente juntou essas 3 modalidades e continuou juntos a fazer triatlon.
1: Olha que
2: e
1: legal.
2: Aí veio o Ironman, a ideia do Ironman ainda era muito distante, né? Claro. Porque dentro do triatlon tem algumas distâncias mais famosas. Tem o sprint, que é o mais curto, depois tem o olímpico, depois tem a distância de meio Ironman e depois tem o Ironman. São as distâncias mais famosas aí. Então, até pensar no Ironman, ainda tinha muito chão. Então, fiquei treinando muito mais pensando em fazer umas provas menores.
1: Sim.
2: Mas acalhou que fiz
1: Tinha muito chão. Ela começou com 18, com 20, ela já tava fazendo.
2: Isso, então.
1: Muito chão. Em 2 anos.
0: Exato. Não. Meu Deus. É muito rápido, né?
1: É, porra. É brincadeira.
0: E o sprint é aquele que você queria um dia fazer.
1: Eu tenho vontade.
0: Que corre 5.
1: Continuo
0: cinco,
1: com vontade.
0: Né? Corre 5 quilômetros.
2: É, nada 750 metros.
1: Isso.
2: Aí pedala 20.
1: É. É o que eu faço.
2: Você já faz.
1: É o que eu faço, mas eu nunca fiz junto, né? Eu tenho vontade. Esse aí, se tem uma prova que eu tenho vontade de fazer na vida, é essa aí.
2: Vamos fazer então nós três.
0: Vamos marcar. A gente tem uma meta aqui, tá, Paulinha? Que eu sempre conto pros nossos convidados. O Galvão, ele já corre, já faz um tempo. Ele corre 5 quilômetros, então eu já o conheço há muito tempo, começamos aqui no Corre em outubro de 2025, a cara dele, já tá indo, né? E aí eu falo, e aí, quanto você rodou hoje, Galvão? Ele 5 quilômetros. E eu, show! Pô, quem é que corre 5 quilômetros? Pessoas normais não correm 5 quilômetros, né, Paulinha?
2: Não.
0: E hoje 5, e hoje 5, e eu, rapaz...
1: Não, às vezes 5,5.
0: 5,5, eu falei, rapaz, mas nunca dobrou a meta, não?
1: Não.
0: Então aqui nós temos um apelo. Galvão, dobre a meta para fazer 10 quilômetros. Inclusive hoje, você daqui a pouquinho vai me abandonar no programa de hoje para você conseguir dobrar a meta, porque temos uma prova em novembro, né?
1: Não, mas eu vou fazer o treininho normal, tal. Não vem com essa de 10 quilômetros, não.
0: Hoje não, né?
1: Não, hoje vem não. Com essa, não. São só 7 anos. Ela falou que em 2 anos ela saiu do nada para um Ironman, certo?
2: Pera, eu tive um histórico esportivo, né?
0: Se explica para ele, Paulinho.
2: Eu acho que isso conta. Às vezes a gente, né, vai conquistando algumas coisas. A pessoa, por exemplo, tive filho agora com 10 meses, e aí tô voltando, é ativa, e o pessoal fala, nossa, como você já tá correndo isso tudo? Mas eu acho que quando você se compara, assim, não é tão fácil de comparar, porque realmente eu nasci no esporte, então eu acho que isso acaba contando um pouco.
1: Não, conta muito, claro que conta. Então tá bom demais, tá vendo? Cada um com a sua distância, todo mundo feliz.
0: Exato, cada um, afinal de... Daqui a pouquinho eu quero falar com a Paula sobre maternidade, porque a Paula tem 31 anos, tem 2 filhos, que são o Luca, né, que vai fazer 10 meses daqui a pouquinho, e a Júlia, e como é que ela consegue... Gente, ser mãe, eu não sou, mas eu sei que é muito difícil, é muito trabalho. E você participar de um ciclo de maratona, um ciclo de Ironman, é muito difícil você ter tempo. Então, eu acho legal a gente falar sobre isso. Agora, deixa eu falar só rapidamente sobre beleza com a Paulinha. Paulinha, você é daquelas que na hora de você correr, você passa um protetor solar com cor. Agora tem até blush também com protetor solar. Tem sombra. Você é vaidosa na hora de você correr?
2: Eu sou. Eu não sou vaidosa no dia a dia tanto, mas produtos pra protetor solar, pra correr, é quando eu me arrumo. Sabe, assim, pra sair pra treinar, eu me arrumo, de fato. Então, assim, eu costumo usar sempre protetor solar, um blushzinho, um corretivo, porque quando você acorda na madrugada pra amamentar, você precisa de uma dose extra embaixo dos olhos. Então, sim.
0: E até porque a gente acorda pra participar de corrida de rua 4 da manhã. E ninguém merece ver a gente ali daqui 4 horas, daquela olheira profunda. Porque é normal mesmo, né, gente? Então, olha só, eu queria fazer um contato com uma marca que eu e a Paulinha já conhecemos, nós usamos, a gente adora. E essa marca, nesse mês agora de agosto, completa 13 anos de vida. Cadê vocês? Eu queria fazer um contato, então, com a Corina Godoy e com a Gisele Violin. Elas estão por aí, são sócias fundadoras da Pink Cheeks. Corina, Gisele, sejam muito bem-vindas ao Corre TMC. Olha, a Pink Cheeks já faz parte da nossa rotina por aqui, viu? De corredoras, bem-vindas.
2: Verdade, quem corre e não conhece a Pink Cheeks não corre direito.
0: É verdade.
3: Obrigada, gente, é um prazer estar aí com vocês, viu?
0: O prazer é todo nosso, gente. Tá
3: ouvindo?
0: Estamos te ouvindo. O ouvinte também aqui do Corre TMC já tá te ouvindo. O Galvão também tá aqui na área, o meu parça. Até porque protetor solar não é só pra mulher.
1: Claro.
0: Protetor solar também, né? O homem precisa usar pra ficar com aquela pele boa também.
1: Não, protetor solar é saúde. Acima de tudo, é saúde.
0: Claro.
1: Né? As pessoas precisam usar protetor solar porque... Porque, cara, o sol é maravilhoso, o sol é fundamental, na verdade. A gente precisa ter aquela dose extra de vitamina D, mas o sol castiga.
0: Castiga, claro.
1: O sol, ao longo do tempo, ao passar dos anos, ele castiga. Então, a pessoa, ela precisa ter essa consciência sempre.
0: Meninas, para começar, eu já quero saber qual foi o produto que vocês lançaram e aí vocês se deram conta que aquele produto tinha um borogodó, que aquilo faria sucesso com os corredores?
3: O primeiro produto que a gente lançou foi um protetor solar em stick, que é o produto que a gente mais vende até hoje, por incrível que pareça. Ele é um stick com altíssimo FPS, FPUVA, que é a proteção contra o raio solar UVA, resistência à água e ao suor, e que não escorre nos olhos.
2: E não arde também.
3: Então, desde aquela época, a gente já sabia que os protetores não atendiam a essa necessidade de pessoas ativas, pessoas que suam em movimento. Então, a gente percebeu que essa nossa necessidade pessoal era também a necessidade de muitas outras pessoas que também praticam os problemas de produto aí dentro dos olhos e manchas no rosto por uma proteção não tão alta.
2: E esse formato, que está muito popular hoje, é um formato que há 13 anos atrás não existia. Então, realmente, foi o precursor, assim. Foi através dessa necessidade nossa e que foi muito bem aceito.
1: E, assim, é claro que a gente tem essa curiosidade, né? Só para dizer também para o ouvinte, né? Aquele que está acompanhando e quem está assistindo a nossa transmissão no YouTube, a Corina Godoy é quem está do lado direito
0: da tela no YouTube.
1: Perfeito. A Gisele Violinha é quem está do lado esquerdo da tela. Muito bacana a gente poder recebê-las aqui no Corre TMC. Hoje vocês se veem mais como uma marca de beleza mesmo ou uma marca esportiva?
2: Olha, hoje a gente sempre ficou com essa, não é dúvida, né? Mas é que nós somos uma marca de cosmético, beleza e cosmético, mas pertencemos a esse ambiente do esporte, né? E a gente sempre quis trazer o autocuidado, né? O cuidado em si, né? A proteção e o cuidado. Então, não necessariamente só como uma marca de beleza, né? E a gente acho que consegue trafegar nesses dois ambientes muito bem também.
3: Hoje a gente se posiciona bastante numa dermatologia esportiva, em cosméticos que atendam às necessidades de pessoas ativas. Então tem muito cosmético que é desenvolvido para pessoas paradas, né? Então eles escorrem, eles saem. E então a gente une esses dois territórios, o da beleza, cuidado e do esporte, trazendo as características necessárias para que as pessoas usem esses cosméticos em situações de movimento.
2: Isso, e a gente sempre, nós estamos, mesmo posicionado em algumas lojas, né, nós estamos num ambiente mais esportivo, por exemplo, em uma Centauro, numa Decathlon, mas também estamos na Soneda, que é uma perfumaria, ou estamos em outros ambientes que são mais de cuidado, também farmácias, então a gente consegue ir para por esses dois.
0: Excelente, podemos encontrar Pink Chicks em todos os lugares, né? Aí em qualquer esquina de São Paulo, muito bom. Falando em crescimento então, meninas, hoje a marca cresceu tanto que a Live, né? A marca de roupas então, esportivas, comprou parte aí da empresa. Queria que vocês falassem como é que foi essa transição e como é que vocês enxergam então esse novo caminho.
2: Olha, nós estamos em um momento de transição, né, que foi
3: 3 meses atrás, né? A gente já estava, né, conversando e desde o finalzinho do ano passado, e aí sim comunicamos em março, então é bem recente, estamos nesse momento de transição, mas está sendo extremamente positivo porque nós falamos com o mesmo público, né? E a gente está tendo real essa oportunidade de ampliação do nosso mercado, né? Porque logo no início, quando nós surgimos, a gente tinha um enfoque maior para performance, né? Para produtos de que eu ouvi um pouquinho a conversa de vocês anterior, que estavam falando das provas do Iron Man e tudo mais, né? No desenvolvimento, a gente pensou nisso. Meu irmão era triatleta profissional, foi em Kona, ganhou Kona, e a gente fazia produto para esse público também, né, principalmente. E agora com a entrada da live tem esse horizonte muito maior, né, de enfoque de pertencer em outros públicos, não só por uma tendência de wellness, mas que de fato as pessoas estão mais abertas, né, para ter uma vida saudável, e a gente quer pertencer em todos esses momentos da vida da pessoa, das pessoas que estão em movimento, por consequência. Então, está sendo muito positivo. É uma empresa que é muito maior que a Pink, né? Então, eles têm outros pontos, né, a nos agregar, não só na parte de distribuição em si, mas também e principalmente de pessoas, né, que é um ponto que nós estamos tendo muita interação e está sendo maravilhoso, né, Cô? A gente está aprendendo demais com eles. E com eles a gente consegue ganhar uma velocidade de evolução muito maior e de crescimento, né? Atingindo realmente novos públicos, novos territórios. Então a gente só tem a agradecer por essa aquisição aí de 60% da Pink.
0: Excelente. Nossa, meninas, adorei o nosso bate-papo. Corina, muito obrigada. Gisele também. Eu tenho certeza que essa marca ainda vai expandir mais ainda e vai atingir outras pessoas. Eu sou adepta, eu uso os produtos todos os dias. A Paulinha também tá aqui com a gente. Usa também. E vamos comprovar, porque é verdade, não escorre, né? Não derrete, né, Paulinha? Na hora que a gente corre, enfim, fica bonitinha com aquele blush incrível, sombrinha.
4: É maravilhoso, mas eu também sou fã de um produto que a gente não falou aqui.
0: Qual?
4: Que é o anti-atrito em spray. Eu achei maravilhoso. E não se fala tanto sobre esse quanto deveria se falar.
0: Olha aí.
4: Eu sempre passo nas coxas pra não assar entre uma coxa e outra. E aí você consegue usar qualquer tipo de short. Porque hoje tem uma questão, né? Muitas meninas não usam aqueles shorts mais frouxinhos, usam aquele short que é mais comprido e grudado.
0: Isso.
4: Pra não assar. E se você usar esse produto atrito, do anti-atrito em spray, que é maravilhoso, ele resolve esse problema.
0: Olha aí, gente.
1: Dica. Hashtag fica a dica.
0: Ai, muito bom, meninas. Muito
3: obrigada. Temos outros produtos também, né? Capilares e tudo mais.
0: Eu vi que ela tá tão... eu uso da cera também, sim, gente. Maravilhosa.
4: A moda do cabelo.
0: Isso, by Manu City também. É maravilhoso.
3: Exato. Então,
0: Corina, muito obrigada. Gisele também. Muito sucesso para vocês.
3: Nós que agradecemos.
0: E qualquer novidade, é só chamar a gente aqui do Corre TMC, que a gente divulga para vocês. Obrigadão, viu?
3: Obrigada, gente. Obrigada.
0: Obrigada, até a próxima. Paulinha, fiquei então nessa curiosidade para entender como é que funciona a sua rotina sendo mãe de 2 filhos, da Júlia e também do Luca. Como é que você consegue, então, se adaptar à corrida, essa vida tão agitada com a maternidade?
4: Bom, eu tenho a sorte de contar com a ajuda dos meus pais, eles conseguem me ajudar bastante, a gente também tem ajuda paga, então isso me ajuda muito no dia a dia.
1: Hoje vocês moram aonde?
4: Aqui em São Paulo.
1: Aqui em
4: meus
1: São
4: pais,
1: Paulo mesmo.
4: Quando a Júlia nasceu, acabaram vindo para São Paulo e compraram um apartamento aqui para poder estar mais perto.
0: Tá.
4: Então eles ficam mais aqui do que em Fortaleza.
1: O Nilo não era do Rio de Janeiro?
4: O Nilo não, o Nilo era de São Paulo. Durante a faculdade, isso é um ponto que eu deixei passar, né? A gente namorou à distância.
1: Ah, entendi.
4: E aí, quando eu me formei, eu vim pra São Paulo e aí trabalhei. Depois que eu me formei, eu já vim pra cá.
2: Mas tudo isso é para dizer o quê? Eu acordo de manhã e aí eu tenho que deixar minha filha na escola todos os dias. Então a gente toma café da manhã juntos, a gente tenta ter um momento ali de família que normalmente é o único momento que a gente consegue ter todo mundo junto. Porque o meu marido vai trabalhar e muitas vezes ele volta só depois que a gente, que as crianças já estão dormindo. Então a gente tenta ter esse momento junto no café da manhã, eu levo minha filha para a escola, deixo ela na escola, e aí a pessoa que ajuda a gente, que é a Maria, cuida do Luca enquanto eu levo ela para a escola e vou treinar. Então depois que eu deixo ela na escola, eu vou treinar, que é um horário que assim, todo mundo já treinou a maioria das vezes, né? Mas é o horário que eu consegui encaixar.
1: Tipo 9, 10 horas?
2: Não, é 8 e meia, é, por aí, 8 e meia, 9.
1: Aí, tá vendo? Tá vendo, Mimi?
0: Por que você tá falando isso pra mim? Porque eu acordo 5 da manhã pra treinar, né?
1: Não, porque existem pessoas que treinam nesse horário.
2: Sim, mundo. É, mas é um parque mais vazio.
1: É uma delícia, é maravilhoso.
2: É maravilhoso. É maravilhoso.
0: Isso é verdade.
2: E tem lá que você, realmente é importante você descansar, né? Você dormir. Dormir, o sono é a coisa que dá mais saúde de tudo, né? Nada, não tem nenhuma cápsula, uma vitamina que resolva como o sono resolve, né? E, então acho que é isso, a gente vai encontrando ali o caminho. Então hoje eu tinha gravação aqui, não treinei, vou treinar mais tarde.
0: Você vai ajeitando, mexer, né? Exatamente. Ajeitando ali na agenda.
2: Conforme a música, exatamente.
0: E depois então do que veio, né, o triatlon, o Ironman na sua vida, veio a pandemia e consequentemente você começou a focar mais então na corrida. Perfeito. Que é um esporte, né, mais individual ali, e aí vieram as majors, né, algumas majors. Uhum. Queria que você falasse pra gente, você correu Berlim, Chicago também?
2: Isso, na verdade, durante a pandemia, eu estava treinando para um Ironman, para fazer o Ironman em Florianópolis. No fim, ele foi remarcado umas 3 vezes, eu falei, desisti. Eu fiz, inclusive, no dia do Ironman, eu fiz o Ironman em casa. Eu fiz 3.800 nadando na piscina de casa, pedalei 5 horas e pouco no rolo em casa e depois fui correr na rua. Mas eu não corri os 42, corri só 21.
1: Caramba, 3.800 metros em nadando?
2: Em casa? Foi porque... Assim, eu tava treinando há tanto tempo pra essa prova que nunca aconteceu, que eu falei assim, desse dia não passa. E aí eu ia sair de férias do trabalho, que eu tava, pedi as férias pra ir fazer a prova, eu falei, não vou remarcar as férias, vou deixar as férias. E aí fiz essa loucura em casa. Mas aí tudo isso pra dizer que depois disso eu falei assim, chega, não dá pra ficar dedicando tanto tempo da vida para treinar para uma coisa que eu não sei nunca quando eu vou poder realizar, né, essa prova. E aí me dediquei à corrida, que era a minha modalidade mais fraca no triatlon. Então, e aí fui pegando gosto. E aí em 2022 eu fiz a maratona de Berlim, que foi a minha primeira maratona pura, porque eu já tinha feito maratonas dentro do Ironman, mas não com a maratona pura. E aí eu fiz a Berlim, que foi a minha primeira maratona pura, e aí tive a Júlia em 2023, e aí voltei a fazer maratona em 2024, que foi em Chicago. E aí agora, fiz agora a Spécity, a maratona, e meus próximos objetivos contam com Boston 2027.
0: Uau, mas peraí, em Berlim, você fez algo muito especial nessa estreia, né?
2: Uhum.
0: Que aconteceu nessa estreia aí? Escuta, tá preparado, Galvão?
1: Eu tô preparado. Então eu vou ouvindo vocês, tá bom, Mimi?
0: Tá bom. Eu vou ouvindo vocês.
1: Eu tô no corre, eu vou ouvindo vocês. Essas histórias maravilhosas da Paulinha. Olha, a Paula Pote tem história pra contar, hein? 3.800 metros na piscina de casa, mano.
0: Vai achando. Bravíssima.
2: Então, eu tinha um objetivo muito claro, que é o famoso sub-3. E aí eu não sabia se eu ia conseguir, né? Porque nas maratonas de Ironman, tudo foi 4 horas. Você corre bem mais lento depois de pedalar 180 quilômetros, né? Mas então, tinha esse objetivo, tava treinando muito, mas eu nunca tinha feito uma maratona assim com o coração na boca. Porque querendo ou não, no Ironman você corre. Mas você nunca corre com o coração na boca, porque seu músculo não te deixa colocar tanta força a ponto de você levar tanto sua frequência cardíaca. E na maratona pura, foi isso. Então, não sabia muito o que esperar, mas segui certinho ali a planilha do meu treinador e o script ali de prova, e deu tudo certo.
0: Meu Deus.
4: Daí fiz 2 horas e 59. Foi ali na risca.
0: Isso a gente tá falando de um pace de quanto pra fazer abaixo de 3 horas uma maratona?
4: 4:15 de pace.
0: Meu Deus.
4: Pra fazer 2:59, mas você nunca corre a maratona 42.2, né? Então você tem que fazer ali 4:14, 4:13 pra ter uma certeza ali do sub 3.
0: Meu Deus. E, Paula, como é que funciona o seu corpo quando a gente fala de performance, né? Você acha que isso foi muito do que você treinou, do que o esporte foi colocado na sua vida já muito jovem? Você acredita muito, de repente, em genética? Porque é incrível, né, a gente pensar em performance. Um pace hoje, é claro que a gente tem paces muito mais baixos, mas assim, um pace hoje, gente, de 4 e pouco, ele é muito rápido. É muito rápido. Então você conta isso por conta também, pô, Mirelle, mas eu treino todo dia. Que você explicaria isso pro seu corpo responder tão bem a esse estímulo?
4: Mia, eu não tenho conhecimento científico, mas eu acredito que deve sim haver um fator genético que influencia. Mas mais que isso, eu acho que quando você faz esporte de criancinha, você tem
0: isso,
4: uma...
0: ajuda.
4: Desde cedo, você treina a sua capacidade cardiovascular, pulmonar. E eu acho que isso você traz pro resto da vida, sabe? Eu vejo muito porque minhas amigas, por exemplo, que vieram da natação, elas têm um
0: fôlego.
4: Um fôlego absurdo. Então eu acredito mais até nisso do que na genética. E eu acho que tem um fator mental também que te ajuda a evoluir muito melhor. Então quando seu treino está mais difícil, quando é um dia que você está um pouco mais cansado, eu acho que o fator mental conta muito para você não se auto-sabotar, entendeu?
0: Uhum.
4: Então eu acho que tem essa questão também mental.
0: Questão mental, né? A saúde mental é um tema que a gente sempre fala por aqui também, porque se a cabeça não tá boa, o treino no dia, ou, né, consequentemente nas provas que você participa, não flui, não tem jeito. A cabeça, ela tem que estar 100% ali, né?
4: Perfeito. E eu acho que isso também é uma coisa que vem da infância, do esporte na infância. Então, de você eu gosto de falar assim, você saber sofrer, que é assim, você conseguir sustentar a dor. Eu vi até o programa com a Nicole, e ela falou um pouco disso, né, de sustentar a dor por um longo período de tempo, e eu acho que é isso. Você, quando você tem um histórico no esporte, você vai aprendendo que qual que é o seu a elasticidade do seu limite de dor. Então você consegue sustentar um pouco mais a dor, você consegue trazer táticas mentais que te ajudam a se manter ali sofrendo, mas não afrouxar.
0: Teve alguma prova que foi muito dura que você fez, que você participou e você falou, nossa, não deveria ter feito, ou no final você disse, nossa, valeu muito a pena?
4: E eu acho que todas as provas, existem altos e baixos durante a prova, independente da duração dessa prova. A prova pode durar 1 hora, prova pode durar 5 horas. Mas você, sua mente te dá altos e baixos o tempo inteiro. Então, sempre nas provas existe, pelo menos para mim, essa parte da baixa mental. Mas é isso, eu acho que... De novo, é o que a gente treinou ao longo da vida, quando você faz, mesmo não só em provas, mas em treinos, você também, treinos difíceis, você treina sua mente, né? Pra se manter ali fazendo força. Então, eu acho que em todas as provas que eu fiz, existiu esse momento, e em todas elas eu consegui, talvez, trazer estratégias mentais que me mantêm ali fazendo força. Então, eu sempre penso, cara, vai passar. Tem uma frase pra mim que eu acho que eu carrego em todas as provas, que é aquela assim, você, eu não vou saber exatamente como é que ela na forma literal, mas é basicamente assim, você vai se arrepender de ter afrouxado isso daqui, tipo, 50 minutos. Se você não afrouxar daqui 50 minutos, você vai ter orgulho, mas se você afrouxar daqui 50 minutos quando terminar a sua prova, você vai se decepcionar com você. Então, é mais ou menos assim que eu penso, sabe? Eu quero ter orgulho de mim no final, então eu quero, pelo menos, ter noção de que eu tô ali dando o meu máximo naquele momento, entendeu?
0: Lógico, total. E essa é a mentalidade muito de uma campeã, né? Porque você tá ali pensando assim, olha, eu não posso afrouxar agora, porque eu preciso seguir. E lá na frente eu posso ter me arrependido. Pra mim é assim, uma mentalidade blindada mesmo, de quem tá ali pra vencer, sou competitiva, vou terminar. E você é uma das pessoas que acorda já assim, ai, bom dia Brasil, bom dia, nossa, que maravilhoso, que energia incrível, vou treinar. Ou você é daquelas que, ai, ai, eu vou ter que fazer o que tem que ser feito, eu vou ali porque eu sei que vai valer a pena, vambora, segue o fluxo, segue o plano. Como é que é a Paulinha aí de
4: eu
0: manhã?
4: Eu acho que eu sou mais essa segunda.
0: É,
4: principalmente agora, depois que eu tive filho, acho que eu, como o Luca ainda acorda na madrugada, né? Tô tentando arrumar isso, mas eu acordo normalmente cansada, porque eu atendo ele na madrugada. Mas mesmo antes, eu nunca fui... Meu marido é essa pessoa que acorda...
0: Ele é corredor também?
4: Ele é corredor e é da MPR, inclusive.
0: Ah, mentira! Um abraço, então, pro Marcão. Nilo, pro Nilo, um abraço pro Nilo e pro Marcos Paulo Reis, também da MPR.
4: Eu brinco que o Marcos Paulo, ele é o marido do meu marido. Eles são, assim, carne e unha. Mas ele é essa pessoa que acorda bem ativo. Eu sou a pessoa que vai acordando aos poucos.
0: Tá.
4: No meu momento, meu marido, ele coloca música de manhã e sons e assim, e pra mim isso, eu quero morrer, quero paz de manhã.
0: Nossa, e é o oposto, hein? Total.
4: Mas acho que a gente encontra ali um equilíbrio,
0: claro.
4: Ele diminui um pouquinho.
0: É a famosa frase, os opostos se atraem, não é verdade? E quando você foi mãe, você acredita também que a motivação... Por você ter sido mãe, deu um upzinho ali de você fazer as coisas por conta da Júlia, por conta, né, do Luca também?
4: Como isso é engraçado, Mi, porque quando eu engravidei da Júlia, o lugar onde ficavam nossas bicicletas para treinar e tudo, virou o quarto dela. Então, eu tangibilizei a mudança de identidade, né? Então, a Paula, que era famosa por ser triatleta e corredora, agora virou mãe. E eu não tinha muitas inspirações de pessoas, mulheres mães, que continuaram performando bem depois da maternidade. E eu acho que isso é uma coisa muito forte que eu trago nas minhas redes sociais. Eu quero ser inspiração para outras mulheres que vão virar mães, para elas saberem que elas podem virar mães e continuar performando no esporte. Eu recebo inúmeras mensagens de pessoas que estão adiando a maternidade porque estão correndo muito bem agora, não querem perder esse ciclo de treino, a performance. E eu quero muito trazer para essas pessoas que dá para performar depois de virar mãe. E mais, eu acho que você ganha uma força mental e talvez física, talvez a ciência explique isso, mas as minhas melhores tempos foi depois que eu virei mãe.
0: Mentira!
4: Engraçado.
0: Não, não é engraçado, não. Eu acredito mesmo na força. Nasce uma mãe, nasce uma atleta, nasce uma mulher muito mais... Eu acho que é uma fortaleza, sim, mesmo, né? É
4: uma fortaleza.
0: É uma fortaleza que a gente...
4: Você percebe que você dá conta.
0: Exato! Exatamente
4: um
0: isso.
4: Leão.
0: É isso, né? A leoa é isso, né? Ela tá ali protegendo o tempo inteiro. E que incrível. E aí você, quando você viaja, eles vão, os bebês? Os filhos? Como é que fica essa rotina, essa logística?
4: Eles vão, mas para provas, por exemplo, quando eles vão, só o meu marido faz a prova ou só eu faço a prova e aí um fica cuidando das crianças.
0: Tem que tirar no par ou ímpar ali quem vai fazer.
4: Quem vai fazer. Mas, às vezes, a gente consegue levar ajuda também. Ou dos meus pais, ou da pessoa que ajuda a gente, da babá deles. Mas, em geral, a gente tem que escolher um dos dois pra tá lá, brilhando.
0: Paulinha, você que tá no mundo da corrida já faz um tempo, no mundo, né, enfim, de competição ali, você percebeu o boom nas redes sociais da corrida?
4: Muito.
0: O que você vê mais de diferente, assim, que você falou, caraca, antes não tinha isso e agora tem?
4: Lá em 2015, não existia essa, tipo, arrume-se comigo, meu pedal, mostrando os treinos na internet. Então, eu me lembro que eu treinava, tipo, acho que eu fiz Ironman sem relógio. Assim, você não tinha muito registro dos seus treinos, as fotos e tudo, né? Era tudo meio mato, assim, como as pessoas falam, né?
0: Old school.
2: E eu acho que talvez, eu acho que a pandemia que foi o que trouxe, fortaleceu isso do esporte, acho que do ciclismo também, da corrida, acho que as pessoas começaram a ter um pouco mais de tempo para si, acho que as pessoas acabaram entrando mais na internet, ficando mais tempo online. Então, eu acredito que essa divulgação do seu dia a dia, da sua rotina e da sua performance no trabalho, na corrida, no, enfim, tudo, acho que ficou sendo muito acessada, muito, muito demandada por conta disso, que as pessoas tinham mais tempo e ficavam mais na internet, no celular, enfim, eu acho que...
0: É, não, e quando a Paulinha chegou aqui... No programa, eu vou falar pra vocês, porque vocês podem saber dos bastidores do Corre TMC. Ela chegou um pouquinho cedo. Eu falei, olha, Paulinha, tem uma padaria aqui perto da rádio, vai lá, toma um cafezinho. E ela, não, eu vou aproveitar que eu tenho esses minutos, né, de paz do meu dia, que geralmente eu não tenho.
2: Em silêncio.
0: Em silêncio, olha só, que interessante. E eu vou editar. Porque eu preciso editar o material. Então, você também acabou fazendo parte das redes sociais, assim como eu faço, como um monte de gente, né, faz. O seu arroba é o paulaponte.c, né, C de casa. Podem seguir a Paulinha por lá. E aí, Paula, você também registra os seus momentos, você que edita, você gosta. O que você quer passar para os seus seguidores?
2: É, sim, sou eu que. É o meu caí de paraquedas nessa. Quando eu virei mãe, eu acabei não voltando da minha licença maternidade. Eu quis me dedicar. Quando eu virei mãe, eu saí, né, em licença maternidade de trabalho onde eu estava. E depois, na hora de voltar, eu achei que eu não estava preparada ainda e acabei não voltando. E aí acabei que eu me dediquei mais para as minhas redes sociais e hoje é o meu trabalho. E sim, eu que edito tudo. Acaba que fica um negócio bem caseiro, então acho que quem for me seguir lá, você vai ver minha rotina real, sem filtro.
0: Sem muitas produções.
2: Vídeos meio sem muita produção, meio mal editado, mas é porque eu que faço tudo. E hoje, o que eu busco nas minhas redes sociais é ser essa inspiração que eu não tive quando eu tive filho, sabe? Eu me lembro, eu chorava. Quando eu tava grávida da minha primeira filha, eu falava assim, cara, que eu vou ser? Já que eu não tenho mais a minha identidade de Paula atleta, porque eu não vou mais performar, não vou mais, enfim, conseguir competir no nível que eu tinha antes, que eu competi antes. E então, eu quero ser essa inspiração para as mulheres que são atletas hoje, que performam, ou mesmo que não performam, mas que correm. E mostrar para elas que existe vida depois da maternidade. Assim, acho que é bem difícil, mas existe um lado muito positivo da maternidade, que é esse, de você virar uma mulher, você realmente se sentir um leão e você conseguir voltar a performar, mesmo depois de ter filhos, e talvez até melhor, quem sabe.
0: É verdade. E eu acho que o mais legal também, claro, você tem o apoio da sua família, que isso conta muito, mas ter um parceiro ali também é diferente, né? Exatamente. Escolham, gente, muito bem o marido de vocês, o namorado de vocês, namorada de vocês, porque isso faz a diferença, exatamente, né? A gente fala na alegria, na tristeza, na corrida, na doença, em tudo quanto é lugar, porque ter alguém que esteja do seu lado, te apoiando, né, segurando tua mão, te incentivando, eu acho que incentivar é a melhor coisa. Perfeito. Aquela pessoa que você tá colocando tênis, ela olha pra você e fala, nossa, mas vai correr de novo? Tipo, nossa, que saco, vou ficar aqui sozinha. Olha a diferença de você olhar pra pessoa e falar, nossa, vai correr hoje, amor? Mas vai mesmo, vai, faz aquele pace maravilhoso, depois a gente conversa, porque vai te fazer bem. Isso acontece muito lá em casa, eu sou mais da corrida, o Romã, meu marido, é mais do jiu-jitsu. Então, quando eu tô assim, correndo, ele, aí, amor, vai correr hoje? Quanto é hoje? Quantos quilômetros? Vai no pace e tal. Então, assim,
2: que lindo,
0: já dá aquela animação. Sim. E a recíproca é verdadeira, quando ele vai pro Gil, ele tá colocando o kimono, e aí, amor? E o treininho hoje, como é que vai? Não, hoje é faca na caveira, hoje eu vou... Então, acho que você incentivando, né, um outro, então, seu parceiro, ele realmente faz muita, mas muita diferença.
2: Eu acho que é isso, né? Acho que o casamento acaba quando você para de admirar o outro.
0: É.
2: E casamento, namoro, assim, então assim, acho que você precisa estar sempre nutrindo essa admiração, porque é isso, precisa de incentivo, precisa você estar ali de mãos dadas com a pessoa.
0: Paulinha, maior fake news da corrida que você já escutou?
4: Olha, deixa eu pensar, eu acho que fake... Eu diria que tem uma fake news que as pessoas... que hoje em dia tá parando de ser fake news, porque as pessoas estão sabendo que é fake news, que é você precisa treinar no pace que você vai correr a prova. E muitas vezes não, acho que os treinos longos muitas vezes tem que ser bem mais lentos do que os treinos que você vai correr a prova, porque senão, quando você faz um treino longo muito forte, tão forte quanto você faz em prova, você compromete sua recuperação e os treinos da semana seguinte. Então, acho que é isso, assim, você tem diferentes treinos com diferentes objetivos e o treino longo não tem que ser no pace de prova, não.
0: Corra devagar para você correr mais forte e mais longe. Não é verdade? Ô, Paulinha, tem alguma mania? Você tem alguma mania?
4: Eu acho que uma das minhas manias é passar protetor solar, a gente tava falando.
0: É.
4: Mas eu não saio de casa sem um protetor solar, principalmente para correr. Quando eu vou correr no sol, né? Principalmente quando eu vou correr no sol, eu não deixo de passar protetor solar.
0: É isso, gente. Passem protetor solar. O Corre TMC fica por aqui. Não! Eu não vou embora. Paulinha, muito obrigada.
4: Obrigada, Mia.
0: Adorei
4: participar.
0: É isso, gente. Corre TMC. Quem cedo madruga já correu 2 quilômetros. Valeu, Paulinha, por hoje. A gente se vê até o próximo Corre TMC. Fui, porque a gente sempre tá no corre. Tchau.
5: Calma que o Corre TMC ainda não terminou. Afinal de contas, nesse mês de agosto é comemorado o Dia do Maratonista. Agora vamos saber por que esses loucos, malucos, assim como eu, gostam tanto de correr uma maratona?
6: Ser maratonista é ter coragem de ir além do que a gente jamais imaginou. A gente vê se supera sem entender como. Geralmente, a gente pensa que não vai dar certo, mas sempre dá. Ai, significa muita coisa em 42 quilômetros. Mas, resumidamente, significa força, significa coragem, significa ter a vontade de concluir um objetivo e ser exemplo para os meus filhos. Eu acho que é isso, por isso que eu sou maratonista. Eu quero ser exemplo com os meus filhos.
7: Para mim significa o extraordinário, significa que eu consigo atingir coisas incríveis, resiliência, força, foi um marco.
8: Acho que é uma mistura de disciplina, foco e sobretudo superação.
7: Uma maratona tem que ser algo que faça sentido para você. Eu acho que a gente está vivendo uma onda agora que banalizaram a distância, mas para mim é muito mais do que só os 42. Não, é disciplina, é mostrar que eu sou forte. Eu faço 47 anos esse ano. E foi minha primeira maratona depois de 12 anos na corrida. Então é algo que, assim, pra mim era inimaginável. Mesmo trabalhando com isso, mesmo sendo profissional da área, né, há bastante tempo, pra mim foi algo assim, uma superação que eu nunca imaginei que fosse passar.
9: Ser maratonista pra mim é ser uma pessoa que gosta de encarar os desafios. E gosto de fazer algo muito difícil repetidamente, por conta que o ciclo de uma maratona é um negócio que é muito, muito difícil, mas ao mesmo tempo ele é muito prazeroso. Para quem fez maratona, eu acho que 100% das pessoas vão poder dizer que ela transforma você, ela te ensina muito. Então eu acho que ser uma maratonista é você ser uma pessoa extremamente disciplinada e com os seus objetivos do dia, porque assim, correr 42 é a parte fácil, o ciclo até lá é a parte mais difícil. Faça, talvez a ideia de começar o ciclo de uma maratona ponha um pouco de medo ou de insegurança e incerteza, porque são muitas horas correndo, muitos treinos, muitas renúncias, muitas escolhas e dormir cedo. Porém, se você tomar essa decisão, eu aposto, eu estou aqui para comprovar que é uma das melhores decisões que você vai tomar na vida, porque realmente, quando você termina os 42 quilômetros de qualquer prova que seja, você vai sentir uma emoção, uma felicidade. Na verdade, você vai sentir todas as emoções possíveis durante a prova. Raiva, é nervosismo, tristeza, insegurança, felicidade. Você vai chorar. Então, se você está pensando em fazer a primeira maratona, escolha uma e comece logo.
5: Agora sim, um Corre TMC acabou e ser maratonista é isso. É ter muito foco, resiliência, força de vontade e um pouquinho, aquela pitada de loucura também, tá? É isso, gente. Obrigada pela companhia de hoje, nesse final de semana. Foi, porque eu sempre estou no Corre.
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0: O CONTRAN atualizou as regras de fiscalização da Lei Seca. Depois da implementação, uma fase de triagem nas operações de fiscalização será realizada pelos diferentes órgãos de trânsito do país. O TMC 360 conversou com o consultor em mobilidade urbana, Sérgio Aveleda, para entender quais serão essas mudanças na Lei Seca.
1: Em termos de abordagem, não há uma modificação, não modifica, como bem disse o nosso repórter, as punições, elas continuam exatamente como estão em vigor. O que vai acontecer agora é primeiro essa figura do pré-teste, que é uma triagem, que já acontece em alguns estados do Brasil, não tem muita novidade aí. O que o CONTRAN fez foi uniformizar as regras, torná-las uniformes em todo o Brasil. Isso é muito importante para todos nós, porque você tinha alterações de regras conforme o território que você estava no Brasil. E segundo, a novidade mesmo, ao meu ver, é o controle de substâncias psicotrópicas, que é fundamental. O uso de substâncias, quer seja o álcool ou as drogas, ela é uma causa muito relevante nas mortes no trânsito. Mas mais do que alterar a norma, o que nós precisamos é ter fiscalização na prática. Não adianta a gente ter uma punição muito severa se a gente não acha que vai ser pego. A gente precisa criar estratégias, as autoridades de trânsito, a polícia, os agentes de trânsito, para fiscalizar efetivamente o comportamento do motorista. Isto é que vai mudar a realidade no dia que a fiscalização for efetiva.
2: Mas, por exemplo, porque a Lei Seca já é a fiscalização e, na minha opinião, é uma ótima forma de fiscalizar, é algo que de fato muda o comportamento dos motoristas. O que deveria mudar seria a noção, ou seja, saber, o conhecimento de que se bebeu, não vai dirigir. Há muitas formas de ir até os lugares, até a festa, até o bar, voltar para casa, ou de não ir. Por quê? Ou de não beber, ponto. Agora, como seria essa fiscalização que você fala, sendo que a Lei Seca já é, de fato, uma grande fiscalização? Seria uma pulverização dessa fiscalização?
1: Olha, a estratégia das Blitz, que eram muito eficientes no passado, diminuíram muito a eficiência, uhum, porque esses aplicativos que mostram as rotas no trânsito, eles também mostram onde há Blitz e permite ao motorista escapar, especialmente numa cidade como São Paulo. No Rio de Janeiro é mais difícil escapar, lá as Blitz são mais efetivas. Quando eu fui secretário, eu propus para o Comando de Policiamento de Trânsito a gente fazer fiscalizações nos valets das casas noturnas e bares. Então o sujeito sai do bar, ele é convidado a fazer o bafômetro, o etilômetro. Se der positivo, ele não cometeu infração nenhuma, crime nenhum. Você faz um acordo com o estacionamento, o carro fica ali à noite com taxistas, com carros de aplicativo, para levar essa pessoa para casa e no dia seguinte ele vem buscar o carro. Porque ali não tem como a pessoa escapar da blitz, né? E seria uma blitz educativa e não repressiva. E você evitaria que a pessoa alcoolizada saísse para o trânsito. Acho que essa é uma estratégia que funcionaria muito bem. E precisamos pensar, talvez, conversar com essas empresas de tecnologia para elas não informarem onde está a blitz, porque isto facilita a vida do motorista alcoolizado, mas também de bandidos. Também é bom para o bandido saber onde a polícia está atuando. As empresas de tecnologia poderiam cooperar mais com a segurança no trânsito, não permitindo a informação de onde está localizada a polícia, porque isto favorece o infrator de trânsito e favorece aqueles que estão cometendo atos ilegais.
3: Ô Sérgio, você tem vasta experiência no setor público, a gente já conversou bastante aí ao longo dos últimos tempos, né? E você tem uma visão, conhecimento do que é o fator humano nessa história toda. Você colocou o fator tecnológico, mas o fator tecnológico não é nada se o fator humano não usar para o mal, vamos dizer assim, esse fator tecnológico. Então, O papel do gestor, né? A gente está falando de uma decisão do CONTRAN, mas aí tem a responsabilidade das prefeituras, do Estado, quando a gente está falando de rodovias estaduais ou em mãos de concessionárias, as federais também, aí tem o papel da Polícia Rodoviária Federal. Você acha que ainda falta muito para que todos dialoguem no sentido de banir, né, os motoristas responsáveis e aconteçam menos casos como... Assim, vamos ilustrar aqui. Hoje a gente está falando de uma tragédia no Paraná. Não sabemos por que aconteceu, mas estamos falando de uma tragédia que se repete por N razões. Então, você acha que ainda falta muita articulação? Estamos na metade do caminho, sei lá, ou nem isso, Sérgio?
1: Falta muito. Estou de acordo com você. E falta principalmente um pacto da sociedade. A gente tem uma série de normas no Brasil para proteger o infrator.

0: de fazer com que o trânsito seja mais calmo, porque o principal fator de risco para morte no trânsito é a velocidade. Nós, por exemplo, autorizamos licenciar carros para andar em via pública que chegam a 300 km por hora, a velocidade máxima é 120. Por que que nós autorizamos licenciar veículos para andar em via pública que chegam a 300 km por hora? Qual é o que valor é esse que nós estamos afirmando quando autorizamos um carro desse andar nas ruas onde tem idosos, crianças? Então, a gente deveria fazer um grande pacto, como alguns países fizeram com muito sucesso, como a Espanha, a Suécia e algumas cidades no Brasil também. Vou citar Fortaleza e Salvador, que são duas cidades que reduziram a letalidade no trânsito, mas a gente está longe disso. Motocicleta é o principal fator de risco, não para de morrer motociclista e os números crescendo. O governo do estado de São Paulo deu isenção de IPVA para motos. Quando a gente dá isenção de IPVA, a gente está subsidiando. O que que a gente está dizendo para as pessoas? Comprem motos. E aí a gente tem 60% das vagas de UTI da rede pública no Brasil são para vítimas do trânsito.
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1: Você que está sintonizado na TMC, vai começar agora o Sobremesa, um programa muito bem humorado que hoje a gente vai bater um papo com um grande comediante, Fábio Rabin. Vai ser muito engraçado, né, Batista?
2: Exatamente, e a gente vai ter a enquete também: que profissão deveria ser obrigatória para quem quer ser político, viu, Mini Ruth?
3: Nossa, polêmico, hein? E claro que a gente vai ter muita notícia e informação e vocês vão saber tudo sobre a polêmica que o Zezé de Camargo se enfiou com assunto de política, hein?
1: Tudo isso e muito mais aqui no seu programinha favorito, Sobremesa. Solta a vinheta, Cuca!

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1: Cara ouvinte que nos ouve com seu ouvido, começa agora o programinha de meu Deus, é o Sobremesa, o seu programa favorito aqui na TMC. Sim, Transamérica agora é TMC, quem escuta sabe. Fique aqui porque vai ter um programa muito engraçado hoje, hein? Tô criando expectativa, hein? Fábio Rabin vai estar conosco aqui, dando suas piadas pra você que nos ouve, né, Batista?
2: Exatamente. E a gente quer que você responda a nossa pergunta pelo 11 972 21 1001. A perguntinha de hoje você pode responder pelo YouTube também, que já estamos ao vivo em imagem. TMC News BR é o nosso canal, se inscreve lá. Pergunta de hoje: qual profissão deveria ser obrigatória para se tornar um político, para ser político?
3: Isso é fácil, aí, né, gente? Acho que pedreiro, né, para construir um Brasil melhor.
2: É. Eu acho que também, eu também iria nessa de pedreiro, para saber que obra tem prazo e orçamento.
1: Né? Muito boa, eu vocês acho. Mandaram bem. Eu já sou, eu sou a favor de que tenha um psicotécnico. Pronto. Não precisa nem ter uma profissão, não precisa passar aí, por um psicotécnico.
2: Aí ia ter só uns três lá em Brasília.
1: Hein? Manda pra gente qual profissão você acha que um candidato à presidência deveria fazer participar pra ser presidente do nosso país.
2: É, pra ser político, qualquer ser coisa. Político. É, vale até vereador, qualquer coisa.
1: Vereador, muito bom. Manda pra gente no 011-97221-1001. Isso. Ô, Mini Ruti.
3: Diga.
1: Você lembra que a gente tem aqui uma missão, né? Qual? O Batista precisa concluir a pintura de cabelo dele rosa. Você lembra
2: de novo que essas histórias não cansaram ainda?
1: É verdade, a gente pintou o cabelo dele.
3: Mas tem que fazer isso ainda? Porque você meteu o louco também, né? Vamos combinar?
1: Não. Não meti nenhum louco, não. Falei que ia pintar o meu cabelo e pintei.
3: Pintou nada, Lucas. Pintou nada. Você tá com um talquinho só?
1: Não, que, mas pintei. Batista que quis pintar.
2: A única coisa que ele fez foi tirar a barba. Ficou com essa cara de meninote aí.
1: É. Bom, não acha que você escapou, não. Ó, você que acompanha a gente, eu vou honrar o seu voto, tá? É. Pode ficar tranquilo.
2: Tá bom.
1: Vamos então bater um papo hoje.

0: muito engraçado, com um dos maiores comediantes do Brasil. Ele começou, foi um dos pioneiros no stand-up comedy e trouxe muitos momentos engraçados. Já trabalhou no Pânico, já trabalhou também na Rede Globo e está aqui conosco hoje, senhoras e senhores, o acho que o comediante mais imitado do Brasil, Fábio Rabin!
1: Boa tarde. Muito boa tarde, pessoal. Essa é a pior apresentação que você pode fazer para um comediante. Agora vai ser muito engraçado. Geralmente, quando fala isso, não é engraçado. É porque a gente já bota a responsabilidade, entendeu? Você tem que falar, mano, agora vai ser, olha, sem graça. E aí eu surpreendo a plateia, entendeu? Então, por favor, repita a apresentação. Tô brincando, não precisa. Né? Boa tarde, pessoal. Boa Obrigado tarde, pelo convite. Fábio. Desculpa a demora. Mas realmente...
2: Você não queria vir, é isso?
0: É, tem isso também, né?
1: Não gosto de sair de casa, velho. Fala a verdade, demorou muito tempo pra minha obra ficar pronta. Agora pra eu sair de casa é um sacrifício, sabe, mano? Mas eu comecei a sair agora, projetos especiais, então comecei a sair. Faço muito show já, então, mano...
0: Eu fico muito honrado que você veio até o Sobremesa, né? Você só vai pra projetos especiais, mas
2: Estados
0: eu vou...
2: Estados Unidos, quer fazer show em inglês agora também?
0: Tá, mas eu vou mostrar pra você um áudio que eu recebi do Rabin. Foi um áudio, o Rabin, ele não tava afim de vir ao nosso programinha de meu Deus.
2: Enrolando,
0: mas aí ele mandou esse áudio. Quando? Ontem à noite. Ontem. Olha só.
3: Vai mostrar. Fala, galera, beleza? Porra, mano. Tem um programa aí amanhã. Tô aqui em casa, mano. Vocês já viram a lua? Tá muito foda, velho. O céu cheio de estrela. Meu irmão, vai fazer um puta sol. Você acha que rola, sei lá, meter um programa na praia? É muito ruim pra vocês deslocar os bagulhos. Pô, acho que ia ser até um diferencial, mano. Eu ia ficar bem mais feliz, de verdade. Porra, um sol do caralho. Que a gente perder na vida num estúdio. Me fala aí, mano, que de repente eu vou de manhã. Espero vocês.
1: Isso é um fato.
0: Esse é o Fábio Rabin querendo dar o curso do nosso programinha, querendo fazer uma versão Luau MTV.
1: Por favor, tá na hora.
4: Seria bem melhor, nossa.
1: Todo mundo na areia, né, mano? Feliz, é.
0: Não dá. Nós temos que estar aqui no nosso estúdio, faça chuva, faça sol, nós estamos aqui pra você que nos ouve com os ouvidos. Batista, vamos começar essa entrevistinha aí, vai.
2: O que ele deve comer de sobremesa, porque a gente sabe que dá aquela larica, né? Qual a sua sobremesa preferida, Fábio Rabin?
1: Olha, vou ter que fazer até uma propaganda, é o Gran Gâteau do Paris 6, hein, cara? Muito bom aquilo ali. Você tá ligado o que é, né?
2: Sim.
1: É o sorvetinho espetado num bolinho.
4: Mas tem nome de famoso. Qual famoso você tá comendo?
1: Cara, eu... Sabe que eu tenho um prato lá, hein? Eu me como, mas aí não é sobremesa.
0: Mas qual é o seu prato?
1: O meu é um salmão à parmegiana com risoto de tomate seco.
0: Que isso?
1: É um salmão à parmegiana? É um espetáculo esse prato.
0: Me deu uma fura.
1: E aí, de sobremesa, eu como Jair Rodrigues.
4: Olha só.
1: É que é verdade, minha esposa que escolheu.
0: O pessoal comendo Reinaldo Giannichini, Cacá.
1: Jair Rodrigues. É o chocolate, o picolézinho de chocolate, aquele picolézinho italiano, com bolinho também. E aí tem um, acho que é um ganache de chocolate, morangos picados e pedaços de diamante negro.
0: Tudo isso na mesma sobremesa?
1: Na mesmo negócio. Pô,
0: devia se chamar Ponte de Safena, parada.
1: Pelo amor de Deus. É muito da hora.
0: Ativa diabetes.
2: Ô, Rabin, sua casa...
1: Você sai de lá sambando pro banheiro.
2: Mas é maravilhoso. Sua casa, você falou que não gosta de sair de casa. Sim. Sua casa demorou tanto tempo pra ficar pronta, agora você quer debandar? Você tá querendo ir embora,
1: é
2: isso?
1: Cara, na verdade o meu sonho é morar lá e aqui, né, cara? Aqueles Estados Unidos e Brasil. Não dá pra abandonar o Brasil. Só que eu tenho um
2: público. Dá sim, se dá. Opa!
1: Eu tenho um público que eu demorei muito pra conquistar. E é uma galera muito, cara, inteligente, muito seletiva, tanto que eles gostam de mim. Isso é maravilhoso, tem que ser inteligente pra me entender. É uma galera que não tem preferência política, é uma galera que ama comédia, porque eu tô aí há 20 anos.
2: Mas você assumiu um lado político?
1: Não.
2: Nossa.
1: Eu assumi quem eu odeio mais e menos.
2: Mas aí não é assumir um lado, teoricamente?
1: Não, eu não tenho um lado de verdade. Jamais você vai me ver, tipo, elogiando político ou brigando com alguém que vai votar no Bolsonaro, no Lula, jamais. Isso isso me faz parar de falar com as pessoas. Pessoas que vieram no meu perfil e falaram, você tá criticando, não sei o quê. Pessoas famosas. Eu falei, esse aí é... Pra mim é meio burrão.
4: Essa semana, já... então, você não colocou a estrelinha nem falando... a bandeirinha no Instagram?
1: Tô falando de pessoas famosas.
0: Eu ia te perguntar, você chegou a cortar laços com algum comediante?
1: Cortei, hein?
0: Putz, que merda, hein, cara?
1: Eu não quero nem citar pra não dar ibope, mas cortei bastante, assim, não foi um só, não, foram alguns. Porque pra mim não importa muito a posição política do cara, tem vários amigos meus de verdade com posição completamente diferente. A minha regra é, não interfere na minha opinião. Se eu odeio teu candidato, você não venha falar nada publicamente, que pra mim você é otário.
0: E a gente tá falando com o Fábio Rabin, que faz esse tipo de humor há muitos e muitos anos. Muito. O Rabin foi um dos pioneiros, e de fato, foi um dos pioneiros a começar a criticar político. Isso é uma verdade. Tudo bem que tem o Danilo Gentili, que lançou seu especial Politicamente Correto, que também entrou de cabeça nessa onda, mas o Rabin, ele começou a fazer críticas num momento muito politizado, assim, tava todo mundo dividido entre esquerda e direita, lá desde 2016 essa palhaçada, e aí o Rabin começou a fazer textos zombando da esquerda, zombando da direita, trazendo o nome de... Você fazia, inclusive, um texto novo a cada semana, né?
1: Na verdade eu faço isso desde 2008, cara, criticando primeira esquerda. E aí meu público virou mais de direita, e na hora de bater na direita você descobre quem realmente é o público de comédia e quem é o público do político. E aí o público do político foi embora e o público da comédia ficou. É isso, né? Eu tava conversando com o Meirelles isso. Às vezes você vai lá, você estoura no um vídeo que você tá falando do, sei lá, do Crepúsculo. E aí você estoura, porque aquelas pessoas não entendem que você tá sendo irônico, que na verdade você odeia o Crepúsculo. Aí quando você vai, não é que você odeia, você vai. Aí quando você faz uma piada que as pessoas percebem, ih, esse cara tá ridicularizando o bagulho que é a minha vida é o Crepúsculo. Essas pessoas vão embora, e as pessoas que te conheceram porque gostam do Crepúsculo, seguem a coisa, mas gostam mais da comédia, de dar risada, tem um espírito leve, as pessoas continuam.
2: E são tava três falando, pessoas que continuam. Você tá falando de ir para os Estados Unidos, você quer seguir mesmo o caminho do Rafinha, assim? Você quer fazer o que ele faz lá?
1: Cara, eu faço isso, na verdade, perto dele, assim, eu comecei, só que o Rafinha se jogou de cabeça, assim, ele foi morar lá. Muita coragem e dinheiro.
0: Muito.
2: O Rafinha, mais em Nova York, é muito difícil, morar, então, né? É muito difícil fazer inglês.
1: O Rafinha, mano, competência dele, ele conseguiu ganhar um dinheiro absurdo com a comédia dele aqui no Brasil, né? Eu não posso reclamar da minha vida jamais, assim, né? Mas o Rafinha, ele conseguiu, acredito eu, ter uma segurança financeira pra ir pra lá e apostar tudo. E ele também tem a coisa dele ter morado lá muitos anos, né? Jogou na NBA, jogou quase na NBA, basquete universitário, então o inglês dele é pica.
0: Ele é muito bom.
1: Eu assisti ele no Comedy Cellar, eu fiquei impressionado, assim, fiquei muito orgulhoso. Falei, caramba, Rafinha, que legal, mano, você tá muito fluente. Eu, quando vou pra lá, eu vou muito bem nos shows. Mas eu acho que ainda tem um... Eu não vou pra lá numa aposta, eu vou pra lá numa certeza, entendeu? E eu tô bem, cara, tô no caminho certo.
4: E qual graças a maior a diferença da plateia gringa pra daqui, no caso?
1: A maior diferença é que eles pagam em dólar. Isso é maravilhoso. Obrigado. Eu prefiro a plateia gringa.
0: Eu vou proibir essas perguntas nossas aqui, que eu acho que tá muito podcast.
1: Não, mas só uma pergunta aqui.
0: Diga.
1: Complementando, assim, eu acho que a plateia gringa e a mídia gringa entende muito mais qual é a função da comédia. Então aqui tem muito politicamente correto, ele estraga muito a vida dos comediantes. As pessoas não entendem o que é comédia ainda, numa totalidade, entendeu? Tipo, que você tá fazendo uma piada e quando essa piada atinge uma pessoa que tá passando por uma determinada situação e tal, as pessoas julgam isso como se fosse a opinião do comediante. E o comediante que está emitindo uma opinião é muita minoria, assim, acho que a maioria quer fazer as pessoas rirem. E nos Estados Unidos isso é compreendido quase que perfeitamente. Óbvio que lá tem processo também, tem problema e tal. Mas quando entra uma pessoa, sobe no palco, começa a falar do assunto que for, a galera fala, mano, esse cara, ele tá satirizando, tá tentando fazer humor com um tema delicado.
2: E você faz piada sobre tudo?
1: Tudo.
2: tudo. Não tem nenhum tema que você fala isso aí, eu evito.
1: Cara, eu assim, eu já fiz sobre tudo. Eu tenho umas piadas que eu, infelizmente, tenho que cortar por causa da legislação brasileira, mas ao vivo, mano, saem uns absurdos impressionantes, assim, no show. Mas às vezes eu tenho que dar uma editada de, em algumas coisas pra botar no YouTube. Se algum dia a lei mudar, eu acho que eu já tenho uma boa quantidade de material de humor negro, piadas ácidas.
0: Quero tirar uma dúvida então, Fábio Robin, você que é um dos maiores comediantes do Brasil há quase 20 anos fazendo stand-up comedy e faz piada de tudo. Você mostrou no seu Instagram, junto com a sua esposa Camila, que vocês passaram por um grande desafio, que foi a doença, o câncer da sua esposa.
1: Vamos falar de comédia, vamos.
0: Você chegou a fazer alguma piada com isso?
1: Ah, muita piada, claro. Porque no começo, né, obviamente você não faz no começo, né? A hora que você toma um choque, você fala, cara, você não faz. Tanto que eu fui chamado na sequência pra fazer o Fritada e eu declinei. Falei, cara, eu não vou porque eu não tô pronto pra escutar as pessoas fazendo piadas sobre o câncer da minha esposa, porque ela ainda tava passando pela doença e ela também não ia gostar, entendeu? Então eu falei, não, calma. E no Fritada você não pode falar, oh, não fala sobre isso, tem que falar sobre tudo. Fritada, que é, pra quem não sabe, é o roast americano, mesmo formato que trouxeram pro Brasil, é o roast, que originalmente é absurdo. E aí, mano, eu não fiz, mas quando a minha esposa se curou, eu já tinha essas piadas na cabeça, aí eu comecei a fazer, entendeu?
0: Tá vendo só isso, comediante?
1: É, só que são umas piadas muito mais sobre o meu ponto de vista, entendeu? Sobre o que isso afetou em mim. O que a doença dela afetou em mim? O que me provocou? Então é muito diferente do que você simplesmente tentar se colocar no papel de uma pessoa que está passando por isso. Não existe. Para mim.
0: Tá certo. Estamos aqui com ele, Fábio Rabin, um dos maiores comediantes do Brasil. E que eu não sei se você sabe, Mini Ruth e Marcelo Batista, mas o nosso convidado já conseguiu a loucura de brigar com uma cidade. Sabia
4: disso?
0: Como
4: assim? Uma cidade inteira?
0: Ele brigou com uma cidade inteira. Estamos falando de duas. Eu sei de uma que é Fernando de Noronha.
1: Aliás, quatro.
0: Então me conta a primeira.
2: Tá aumentando.
0: Me conta primeiro a sua briga com Fernando de Noronha e depois fala das outras cidades que você também brigou.
1: Tem quatro cidades que eu não posso ir no Brasil. Primeiro, Fernando de Noronha, que é a que realmente eu gostaria... Não, tem três que eu gostaria de ir. Mais uma, depois eu vou falar, não faço a mínima questão. Mas Fernando de Noronha, mano, eu amo. Eu fui pra lá e fiz um stand-up sobre. Eu fui pra lá extremamente mal-humorado, porque eu gosto de surfar. E aí eu fui achando que ia ter onda. Tem um site de onda, né? E naquela época, eu lembro que eu tava no avião, sentei, tava solteiro, sentei do lado de uma menininha, já tava paquerando. Ela falou, você veio aqui pra quê, né? Pra Noronha. Eu falei, pô, vim pra surfar. Ela falou, não, mas não tem onda agora. Eu falei, como não? Uma puta onda aqui na foto do aplicativo. E aí a gente tava em, acho que em outubro, né? Outubro. Aí ela olhou e falou, cara, essa foto é de março. Tava escrito bem pequenininho, março. Eu falei, puta que pariu. Eu tinha uma semana na ilha, sem surfar, levei prancha. E eu e um amigo meu, que eu ainda arrastei pra ir, coitado. Nossa, ele puto da vida.
2: Viagem barata.
1: Não. Aí a gente foi fazendo as coisas, né? Começamos a fazer mergulho e tal. Só que eu tava mal-humorado o tempo inteiro. Eu fiz piada com a ilha, que é cara pra cacete, né? Comecei a fazer as piadas sobre...
0: Você teve que pagar a taxa de
1: tartaruga? É, falando, mano, se chegar lá, você tinha que pagar uma taxa. Logo, pousou, taxa. Ó, pra quê, mano? Pra proteção das tartarugas. Eu falava, taxa pro Ibama, né? Eu falava, o que eu fiz pro Ibama? Os caras, não, a taxa pra proteção das tartarugas. Eu falava, mano, se precisar, eu protejo ela. Vou andando do lado, se vier um polvo, eu dou uma bica. E aí comecei a fazer as piadas, viu, meu? A pousada lá é cara pra cacete, é o preço de um resort. E a minha pousada era uma merda, tipo um calango no chuveiro, sabe? Aí eu falei, pousada ruim, tinha uma caixinha de sugestões na saída, eu escrevi, mano, fecha. E aí fui destruindo a cidade na comédia. Aí que... Só que, cara, obviamente, o que as pessoas não sabem, e ainda mais em Noronha, vai ser muito difícil de saber, porque eles não têm cérebro. Vai ser muito... Não, tô brincando. Tá vendo o cara? Eles não entendem que isso é piada. Eles não entendem que isso é piada. Porque lá é uma bolha. É tipo Avatar mesmo. Ali é verdade, a galera é avatar. Eles se protegem. Não é que eles não têm inteligência, é que é uma comunidade que se protege e protege aquela natureza a ponto de não aceitar o humor. E uma das maneiras deles protegerem, entre aspas, aquela natureza é cobrar absurdamente caro para, entre aspas, só a elite brasileira que, entre aspas, e de uma maneira preconceituosa, são as pessoas que não sujam a praia, que eles não querem que sujem, por isso que tem a taxa pro Ibama, por isso que não sei o quê, na minha cabeça, né, tudo isso. Então é tudo muito caro, e eles não gostam de que você fale que é caro. Porque na opinião deles, eu afetei o turismo de Noronha.
0: Ah, pessoal de Noronha falou que você, Fábio Rabin, afetou o turismo de Fernando de Noronha.
1: Então, o que acontece? Eu tinha marcado, eu amo Noronha, achei lindo, um dos lugares mais bonitos que eu já fui na minha vida. É, mas não recomendo ninguém ir, porque é caro. Tomara que não tenha turismo.
2: Você viu baleia lá?
1: Não, brincadeira.
2: Hã? Baleia,
1: sim, viu? Tinha umas minas gordas lá. Vi pra caramba. Nem devia estar na praia.
0: Parabéns, senhoras e senhores, um dos maiores comediantes do Brasil está aqui conosco hoje, contando sobre as suas peripécias com cidade. Você está proibido de entrar em Fernando de Noronha.
1: Não, aí, quais são as outras três? Aí que acontece, eu ia fazer um show lá, e eu gosto tanto de Noronha, que a menina que produzia, que é uma desgraçada também, não, brincadeira, ela me ligou, falou, aí Rabinho, não sei o que, vamos fazer Noronha e tal. Aí eu falei, pô, que legal, cara, eu amo Noronha. Ela falou, então, pensei em você vir sem cachê. Só por você estar na ilha, né? Porque a pousada é tão, sim, cara, que vale um cachê a passagem também. Aí eu falei, cara, quer saber? Eu amo Noronha. Eu vou. Que só irado. Que aumento meu cachê pra eu levar a minha filha e a minha esposa junto.
0: Legal.
1: Fechou. Aí uma semana antes, minha família toda programada pra ir pra Noronha, agenda bloqueada, a produtora me liga e fala, Rabin, sem nem o que te falar, mas, meu, se você vier, vão te matar.
4: Gente!
1: Eu falei, como assim, cara? Ela falou, não, o pessoal da cidade tá falando que vai jogar tomate, o caramba, porque, meu, você fez piada falando que aqui é caro, você falou que é caro, destruiu a ilha. Eu falei, gente, é humor. Aí eu meio que tentei entender, tentei contornar, eu vi que era um surfista lá, o cara mais conhecido lá, o chefe do Avatar, que tava programando, que tava agitando o bagulho. Aí eu divulguei a cara do maluco, todo mundo começou a descer o pau no cara. Aí que eu botei pros carai mesmo.
0: Se é pra não quebrar, vamos quebrar direito, né?
1: Aí, graças a Deus, eu conheci no lugar, levei minha família pra ir pra Praia do Forte, que é muito mais legal que Noronha. E conheci, tem ondas melhores, tem mais tartaruga gigante. Porra, ali valia a pena pagar um dinheiro pra proteger, mas nem eles não cobram. Então, vou pra Praia do Forte. Caguei pra Noronha.
2: Eu fiquei curioso.
1: Mas eu amo. Noronha é um lugar bonito. Eu só faço piada com lugares relevantes pra mim. Boa. Então Noronha foi relevante.
0: Que legal.
1: Bacana. A não ser outros lugares. Bom,
2: eu fiquei curioso quais eram esses
0: lugares. Quais são os outros três cidades?
1: Eu vou falar, cara. Eu vou falar outra cidade que eu não posso ir. Ilhéus.
0: Ilhéus?
1: Que eu amo também. Amo Ilhéus. E não posso ir. Ilhéus, cara, foi ridículo. Ilhéus e outra cidade que eu não lembro o nome, então não faz falta. Mas lá na Bahia, mas Ilhéus, cara, eu fiquei muito chateado. O que aconteceu? Eu tenho uma hora, o comediante, pra quem não sabe, a gente faz o patrocinado, né? Que é aquele vídeo convite que a gente faz.
0: Sim.
1: Então já vou fazer um até, ó. Esse sábado eu vou estar em São Paulo, galera de São Paulo, Teatro J Safra vai ter o meu show novo de comédia stand-up, que tá irado, fala de terapia, sobre ser pai de adolescente. Essa chamada que eu fiz é real.
0: Boa.
1: Inclusive venho.
0: Dia 22 do 8, Teatro sábado J agora. Safra.
1: Ingressos, fabiorabin.com.br.
0: Bom, hein?
1: Cola. O show tá animal.
0: Um dos maiores Instagram. Comediantes do Brasil.
1: Então fiz essa chamada. E eu faço isso real pra todas as cidades. Só que assim, a minha produtora me manda 30 vídeos pra eu gravar.
0: Tá.
1: E tem uma hora, cara, que você fica meio cansado, entendeu? Não é culpa da cidade. É que você tá no 15º vídeo, aí você fala, pô, galera de Atibaia, inclusive eu vou estar lá em Atibaia na sexta-feira, sabe? Galera de Atibaia, não sei o quê. Aí eu vi Ilhéus, bati o olho, falei, caralho, Bahia, Itacaré do lado, Praia da Tiririca. Hotel Transamérica, Ilhéus é foda. Aí eu me animei, falei, cara, vou gravar um vídeo com toda emoção. Aí eu falei, galera de Ilhéus, meu rei, eu vou estar aí, parará. Mano, os caras começaram a me destruir. A gente não fala meu rei, vá se fuder. Por causa do meu rei, eu cancelei o show. Ou seja, porque eu me empolguei cancelaram o meu show.
4: Olha,
1: eu, fiquei, cara. Eu tive que cancelar, porque não tava vendendo, porque os caras ficaram bravos com o meu rei. Meu, mas Jesus, mas meu gay, porra, vai ficar mais bravo ainda.
0: Que loucura!
1: E aí, lembrando que homofobia é crime, foi só uma piada.
0: Então, além de Ilhéus, você tem Noronha e Ilhéus?
1: Então, só que Ilhéus e Noronha são lugares que me magoaram, porque eu amo esses lugares.
4: E são lindos, né?
1: Porra, mas é. Ilhéus não é tão bonito. Não, tô brincando, é legal. E aí, não. Entendeu? Perdi. Aí me traumatizou, cara. Eu faço show no Rio Grande do Sul, aí pum, eu gravei, eu falei, bate! Eu falei, não, desencana, os caras não vão gostar. Eu falei, galera do Rio Grande do Sul, mano, vou tá aí, pá. E não brinco mais.
0: Boa.
1: E aí, outra cidade que eu não faço questão, essa mesmo, foi na pandemia. Eu tava fazendo show pra carro.
0: Tá.
1: Que pior ainda, né? Que a risada era buzina, mano. Um bagulho traumático.
0: Que horrível.
1: Não, a risada era buzina.
0: Que horrível, cara.
1: Até hoje eu tô dirigindo, eu tomo uma buzinada e falo, obrigado, que bom que você gostou. É um trauma, né? Pelo menos eu não brigo no trânsito. Acho que estão me aplaudindo quando buzina.
0: Cara, pra quem não se lembra, tinha realmente, teve uma época aí na pandemia que os comediantes faziam shows em estádios e você ia de carro. Olha que loucura que a gente viveu.
1: Cara, isso foi legal, Fizemos show em estádio, mano.
0: Em estádio, as pessoas entravam de carro,
1: porra,
0: colocavam seus carros no campo mesmo e viam o show. E aí você não podia sair do carro. E pra rir, você tinha que acender o farol e buzinar. Olha.
1: O show era uma bosta, mas eu tive a oportunidade de entrar no mesmo camarim que o Green Day fechou. Isso é legal, lá em Curitiba.
4: Ó, que chique.
1: Como é que chama o lugar? Esqueci. Bom, enfim.
2: Deve ser na Arena.
1: Pedreira, na Pedreira. E aí, pô, essa cidade, aí foi um vídeo, não sei se vocês lembram, de um motoboy que foi humilhado por um morador da cidade de Valinhos. O motoboy fazia uma entrega e esse morador era um cara grandão, um gordão de camisa azul, começou a humilhar o motoboy, não sei se ele não quis entrar na casa dele.
0: Sim.
1: E falou, depois descobriu que esse cara tinha os problemas mental.
0: Sim, ele era neurodivergente.
1: É. Doente, né? Enfim. Aí, enfim, nada contra os neurodivergentes, mas é que esse era um neurodivergente maligno. Desgraçado. E aí esse cara, mano, começou a falar pro motoboy, porque você é pobre. Você queria mesmo era morar aqui. Aí eu fiz a piada, né? Falei, mano, o cara falou, você queria mesmo era morar aqui. Só que o cara mora em Valinhos. Quem quer morar em Valinhos? Puta bosta morar em Valinhos. Aí o que aconteceu? Obviamente não é nada pessoal com Valinhos. Eu nem conheço a cidade. Depois eu ouvi falar que é um polo, a cidade, a galera tem dinheiro, não sei o quê. Mas aí um deputado, desgraçado lá de Valinhos, político. Ele quis fazer a média com Valinhos através do ódio, pegou meu vídeo, divulgou, falou, olha só, o comediante, não sei o quê. Esses caras sem talento pra viver. O cara quis agitar uma pauta, entendeu? E aí uma galera comprou o barulho dele, aí começaram a mandar várias mensagens. Não, porque respeita Valinhos. Olha que frase ridícula. Valinhos é a Beverly Hills brasileira. Os caras falaram, porra, mano, Brad Pitt sai da Califórnia e fala... I have to go to Valinhos. Cagar no mato, mano.
0: Estamos aqui com ele, Fábio Rabinho, um dos maiores comediantes do Brasil.
1: Lembrando que galera de Valinhos, eu vou estar em Campinas, vocês são bem-vindos no meu show. Só não leva a cidade de você. Nem o gordão do...
0: Ô, Rabinho, eu te admiro demais, mas não vou poder fugir da PPP, que é pergunta problemática e polêmica, preciso te fazer, tá?
1: Vou fazer.
0: Seguinte, você teve muito êxito em vários programas de humor, sério. Você trabalhou na MTV, na Rede Globo, trabalhou também na Rede TV, no programa Pânico na TV. E depois também na Rede Bandeirantes com Pânico na TV. E aí, quando você trabalhava lá no Pânico, na época da Rede TV, você fez uma matéria que causou muito. Foi parar no jornal. Eu tô falando da matéria com Wagner Moura, onde você e Daniel Zuckerman faziam personagens e você passou um gel na cabeça do Wagner Moura. Aquilo ali foi a ponta do iceberg pra começar a discussão qual o limite do humor. Aí foi o Wagner Moura dar o seu depoimento no jornal, você ficou um pouco tenso e acabou até saindo do Pânico. Você guarda mágoas pelo que aconteceu naquela época, você se arrepende? Daqui a pouquinho ele vai responder a PPP sobre o caso que envolve ele, Wagner Moura e o limite do humor. Nossa. Daqui a pouquinho a gente vai ouvir a resposta.
2: Qual o limite do humor?
0: Né? Eu nem perguntei isso pra ele, perguntei se ele se arrepende, se ele ficou mal agora. Calma, daqui a pouquinho.
4: Limite do humor não dá, né?
0: A gente vai falar sobre a PPP daqui a pouquinho. Porque antes, eu quero saber o que é que o pessoal tá respondendo na nossa enquete do dia. É com você, Batista.
2: 11972211001, a pergunta de hoje: qual profissão teria que ser obrigatória para poder ser político? A Márcia Silva diz aqui, ó: motorista de busão. Se não conseguir dirigir um ônibus, não vai conseguir dirigir um país.
0: Né? Sensacional.
4: Faz muito sentido.
0: Faz muito sentido mesmo.
4: Daniel Murilo, ele mandou o seguinte: técnico de informática para aprender a resolver problemas que ninguém sabe explicar.
2: Patrícia Moraes, atendente de saque. Se conseguir ouvir 290 reclamações por dia, sem mandar todo mundo para aquele lugar, tá pronta.
0: Cara, parabéns, hein? Parabéns ao pessoal que trabalha no telemarketing. Vocês merecem.
2: Eu xingo.
4: Pode xingar, Tatinho. Depois eles têm burnout.
0: Eu me compadeço. Então, ó, responda aí pra gente no nosso WhatsApp. Qual profissão teria que ser obrigatória para poder ser político? Responda no 011-97221-1001. Amigos, antes da gente continuar a nossa entrevista com o Fábio Rabin, dos maiores comediantes de stand-up comedy do Brasil.
4: Ele já falou pra chamar de comediante de merda aí, ó.
0: Não, ele é isso, bom. Ele é muito talentoso.
1: Merda
0: eu,
1: também.
0: Eu queria só dar uma olhada rápida no nosso chat do YouTube. Pessoal, tem aqui, tá, olha, o Adilson Ferrari, 2225, falou: ótimo programa, mas o áudio está meio baixo, vamos dar uma melhorada nisso. Luiz Alexandre Sobrinho falou: Fábio Rabin, esse é brabo na comédia e na vida, só loucura. Tá todo mundo aqui elogiando. Eu queria muito saber o que é que você que nos ouve acha do nosso programa. Sim. Então, para isso, vamos abrir agora um espaço para ouvir o pitaco daquele que trabalha aqui na TMC. Ele é o faz tudo. Ele é o cara que resolve tudo aqui na TMC. Tudo mesmo. E é o cara que vai dar o seu pitaco. Senhoras e senhores, o pitaco do Leleco.
4: Pitaco.
2: Pitaco do Lalaco.
0: Leleco, boa tarde. Tá gostando do programa?
5: Boa tarde. Eu não gostei do pitaco, né?
0: Desculpa.
4: Pitaco, né? Do Lalaco.
0: É porque eu tenho dislexia.
5: A única coisa que eu gostei aqui foi o evento na praia. Eu achei interessante.
0: Por favor.
5: Sobremesa na praia.
0: Mas é que... Leleco,
5: enfim, a direção tá ouvindo, ela vai resolver isso depois. Tem um verão chegando aí, né?
0: Mas
5: Leleco, do outro lado, pedi pro programa melhorar, não melhorou até agora, tá difícil. Não vai fazer aquela pergunta básica: qual é a sobremesa mais preferida, né?
2: Já foi.
4: Foi a primeira.
5: Vocês têm que mudar essa frase, gente. Isso aí dá vontade de mudar a rádio.
0: Desculpa, a gente
5: vai mudar. E você pergunta pro convidado: quem você tiraria do seu testamento, por exemplo?
0: Pior que essa pergunta é muito boa, cara.
5: Né?
0: Leleco, essa pergunta foi boa.
5: Eu acho que seria mais interessante que... Nossa, a sobremesa.
2: Tá bom.
5: Desculpa. Sobremesa não vai dar, entende? Sobremesa...
0: Tudo bem.
5: Pior então vamos melhorar a sobremesa, por favor?
0: Tá bom.
4: Pode ser?
5: Vamos embora, tchau. Boa. Depois eu vou falar de outras coisas aí, porque tem... colaborador aí que é a parede da Xuxa. Vocês não sabem disso, né?
0: Tá bom.
5: Não, parede da Xuxa. E é Caissara ainda. Tchau.
0: Caissara, parede da Xuxa?
5: É. Depois eu falo. Tchau pra vocês.
4: Gente, o maluco tá putaço. Que isso?
2: E pior que a gente não pode nem reclamar.
0: Esse foi do dono. Esse foi o pitaco do Leleco. Meu Deus do céu, vamos melhorar então, né, pessoal? Vamos deixar o Leleco feliz.
4: O negócio tá feio, hein?
0: Vamos voltar agora com o nosso convidado de honra, Fábio Rabin, que há 20 anos faz todo mundo rir, um dos maiores comediantes do Brasil. E antes do break, eu fiz a PPP, pergunta problemática e polêmica. Eu lembrei a nossa audiência que o Fábio Rabin já passou por várias emissoras e fez muitos programas de sucesso. Um deles é o Pânico na TV. E lá no Pânico, ele fez uma matéria que deu o que falar. Ele passou um gel na cabeça do Wagner Moura. O Wagner Moura ficou altamente irritado, achou um desrespeito, foi pro jornal O Globo, foi lá dar o seu testemunho, fez uma nota de repúdio, piorou pra situação ali do Fábio Rabin, onde infelizmente ele acabou saindo do programa. Ô Fábio, muito antes da piada do bebê do Rafinha Bastos, teve o seu caso. Foi. E ali a gente começou a falar sobre o limite do humor e tudo. Você se arrepende do que fizeram com você? Você se arrepende de ter feito aquilo? Você acha que acabou pesando demais pra uma brincadeirinha boba?
1: Hoje em dia o Wagner é muito meu amigo. Inclusive ele tá escutando. Oh. Beijo, Wagner. Mentira, eu queria muito que fosse. Não fala comigo nem a pau, cara. Se ele me vê, acho que ele atravessa a rua. Mas ele gostava do meu trampo, cara. Quando ele me viu, ele tava sorrindo ali. Eu tinha feito um vídeo de stand-up mó legal sobre o Tropa de Elite, uma piada. Enfim. E eu me arrependo, claro, mano. Eu fiz um bagulho que não era pra fazer. O Daniel me noiou. Meu irmão, Daniel Zuckerman, falou: cara, acho que vai ser legal passar um gel. E eu passei. E tipo, ele ficou puto. Na verdade, tinha pouco tempo pra gravar com ele. E era o Silveira e Silveirinha, que a gente fazia um quadro, que a gente entregava um produto na mão do artista e fazia ele fazer uma propaganda de graça pra gente.
0: Isso foi genial.
1: Porque a gente fingia que tinha uma produtora pequena de Campinas, que a gente precisava que o cara gravasse o merch pra gente, senão o programa ia sair do ar. Então era isso. E aí os caras ficavam putos, falavam: meu, não vou gravar essa propaganda, porque eu ganho dinheiro fazendo uma propaganda, vou gravar de graça pra vocês. E a gente, pelo amor de Deus e tal, e ficava aquele constrangimento. Tentamos fazer com o Wagner. Wagner tava com pressa pra entrar num táxi, era um gel. Aí eu falei: precisamos resolver isso logo. Aí eu abri a lata, botei a mão no cabelo dele, passei o gel, tava um puta frio. Eu vi o gel escorrendo na testa dele.
2: Aquele gel vagabundo.
1: Gelzão, Bozano. Ele ficou puto, cara, e com muita razão. E tipo assim, eu fiquei muito triste a hora que eu vi que ele ficou chateado, porque o Wagner é um ídolo, cara, que eu tenho.
0: É teu ídolo mesmo?
1: Eu amo cinema, cara. Meu sonho é estar no cinema. Inclusive, eu fiz a melhor coisa, né? Que é passar o gel no maior cara do cinema do mundo.
0: Na maior, não. O líder da panelinha do cinema nacional.
1: O próximo passo é dar uma dedada no Rodrigo Santoro. Aí eu vou estar dentro do mercado mesmo, né?
2: Entendeu? Hollywood.
1: Porra, mano. Aí é Hollywood. Entendeu?
0: Porra. Mas em relação ao Pânico, o pessoal te abraçou na época?
1: Acho que não, mano. Pânico, porra. Aí o que aconteceu? Eu mandei um e-mail pro Padilha, né? Que era
0: o diretor do filme?
1: Padilha era o diretor do filme, mas acho que ele também produziu o Wagner. Acho que ele tinha uma relação meio de produtor. E o Padilha escreveu pra mim e falou: cara, o Wagner ficou muito triste, muito chateado com a situação. E ele não queria que a imagem dele rodasse com esse negócio. E queria muito que não fosse ao ar. Eu falei: pô, lógico, mano. Caralho, eu amo o Wagner. E tipo, a intenção do quadro é zoar subcelebridade. Sim. Só que a gente quis gravar com ele, tava com ele, e não imaginei que fosse acontecer isso. E eu não sabia das regras, eu não sabia. Hoje eu sei, você não pode encostar no entrevistado. Essa é a regra. O cara tá na rua, você não pode. O cara sai andando, você não pode puxar o ombro dele, dar um totó no ombro dele e falar: ô, vem aqui. Você não pode. Dá mais passar um gel, caralho. E aí, eu sei disso, foi um puta erro. Eu tinha 20 e poucos anos e tava começando, não sabia. Eu me perdoo.
0: Não,
1: e aí, o que acontece? Fala, você ia me defender.
0: Eu te importante. Defender. Vamos lembrar de uma coisa aqui que eu acho que é importante.
1: Obrigado,
0: a gente tá falando de 2008, 2009, por aí. Acho que antes, com certeza, de 2010. A gente tá falando de outro nível do mar. Em 2008, galera. É um outro nível do mar. Pensa o seguinte. Quando o comediante faz uma piada que você, hoje em dia, não gosta, porque tem uma série de coisas que implicam essa piada, tá tudo bem. Mas se essa piada for feita, ela foi feita lá atrás, lá em 1980, 1970, era outro nível do mar. Os critérios eram outros. A lei era outra. O pensamento da sociedade era outro. E aí você pega essa piada que foi feita lá atrás e tenta julgar com a lei de hoje. Tá errado isso aí. É por isso que quando a gente fala de trapalhões, não dá pra você julgar o humor de trapalhões.
2: É isso aí.
0: Quando tinha uma piada que envolvia alguma piada de cunho racista com o Mussum, cara, não dá pra você julgar. Nenhum, zero. Não se julga hoje. Deixa a piada que foi feita lá atrás.
1: É outro momento.
0: Outro momento, é outro nível do mar, entendeu?
1: Mas então, ali eu mudei o nível. Mudou e aí o que acontece? que acontece? Eu falei com o Padilha falou pra não ir pro ar, aí eu pedi pro Emílio. Falei: Emílio, pelo amor de Deus, não bota no ar. O cara é meu ídolo. E aí o Emílio falou: ah, bebê, tá na chuva, é pra se molhar, é o Wagner, vai dar audiência, foda-se. Foi pro ar e eu me lasquei. Isso é verdade. O meu nome saiu em todos os jornais, sei o quê, me ligaram do Globo pra fazer uma matéria. E eu falei: cara, eu vou ter que manter isso aí. Boa. Aí eu atendi como personagem, como Silveira. Os caras falaram, e aí, Rabinha? Eu falava, não, aqui é o Silveira. Eu não me arrependo, não. O cara fresco pra cacete. E aí, em vez de divulgarem como Silveira, eu falei, foi o Silveira que tá falando. Os caras divulgaram Fábio Rabin, como se fosse a opinião. Pô, piorou pra cacete.
0: Que jornalista, enfim, é uma coisa muito gostosa.
1: Aí eu fui o primeiro cara a ter hater. É, de primeiro cara a ter hater na comédia. E aí a galera mandava, tipo... Foi foda, né? Porque dos meus vídeos, cara, eu te amo, você é o melhor, não sei o quê, que mandam pra todos os comediantes, pra todo mundo. Mandaram, meu, te odeio, você é o pior, quem é você, perto do Wagner, sua carreira acabou, não sei o quê. Eu fiquei triste pra cacete, 3 meses mal, e aí eu tive que sobreviver. Então eu não saí do Pânico por isso. O Pânico não comprou a minha briga. Pelo contrário, repórteres lá dentro, não vou citar nome, mas tipo, falavam, é, o Rabin fez merda, não sei o que, não teve um apoio, obviamente não de todos, mas é, uma galera das antigas que eu achei que fosse apoiar, não, ficou todo mundo meio contra, menos o Zuckerman, claro, que era minha dupla. Sim. E aí a gente, não, e outros caras também, não vou ser injusto, é, Carioca, acho que apoiou também, tal, mas o, ficou meio negativo, assim, meu olhar. E aí continuamos com o programa autodepreciativo. Então a gente fez o, como manteve os personagens. E aí fazia um programa tipo, ah, acabou a entrevista do Silveira Silveirinha, porque eu acabei com o quadro. Então agora a gente vai tentar sobreviver. E aí o que, que acontecia? A gente optou, o Emílio e eu comprei a briga de uma maneira muito difícil, de fingir, cara, de se tornar mais odiado ainda no programa. Isso foi genial.
0: Isso foi genial.
1: Então a gente gravou uma entrevista ao vivo de uma mansão, como se fosse onde a gente morava. Cheio de mulher, assim, umas 30 mulheres, Ferrari, Porsche, e mostrava a mansão. E eu falava, meu, não sei o que eu vou fazer da vida agora. E as minas passavam de biquíni atrás. E a galera puta falando, meu, que esse playboy, que não sei o que, todo mundo queria matar a gente. Aí no outro dia a gente gravou no iate. Cheio de mulher também, a gente, ó, galera, vamos apresentar. Tentando fazer um formato ruim, a Mauri, de propósito. Tamo aqui, o Silveira Bolt e não sei o quê, esse é o nosso boy. Aí o Daniel com aquela vozinha, né? Aqui é onde a gente coloca a nossa cabine. E aí tinha umas minas comigo, meu, nossa, a galera odiando a gente. Aí mesmo fizemos outro formato numa fazenda, meio Jackass, na nossa fazenda, que nunca era nosso nada. E cara, todo mundo acreditava. Eu lembro que eu era solteiro, eu saía na balada, os playboy encostavam em mim. Falei, meu, também tem um iate, velho, vamos no meu. E eu assim, pô, pode crer, vamos aí, né, e tal.
0: Não foi bom, não foi.
1: Fazendo amizade com os caras mais playboy nojento de São Paulo, colava em mim. E aí, foi horrível. E aí, no intervalo de uma gravação, que o Bolinha tava dirigindo, e o Bolinha me odiava, enchia uma treta, e tocava sair na mão com o Bolinha. Na primeira gravação que eu fiz no Pânico, eu ia apanhar pra cacete. Na época, eu perdia pro Bolinha na luta. Hoje, coitado. Brincadeira, Bolinha. E aí, mano... Mas ele apanha. E aí... Não apanha, não. E aí, o que que acontece? Empate. O que que acontece? A gente... Bolinha ganha. A gente... Parece o Dileira, né? Que merda. E aí, o que que acontece? Eu pedi pro Bolinha. Eu falei, Bolinha, deixa eu pegar essas minas e fazer uma gravação que me veio na cabeça. Chamei o Daniel. Falei, Zuckerman, vamos fazer o seguinte. A gente dá um chaveco escroto. Se a mina gostar, ela beija a gente. Se ela não gostar, ela dá uma bica na nossa sacola.
0: Boa.
1: Que a gente tava no espírito meio Jackass.
0: Sim.
1: Botamos uma coquilha nas partes baixas. E aí, chavecamos. Aí as minas chutavam, a gente caía, doeu pra cacete. Cara, esse corte desse vídeo, acho que deu 30 milhões de visualizações no YouTube.
0: Naquela época, em 2008,
1: mostrei, cara, pro Emílio, falei, ó, aqui, Emílio. Falou, nossa, bebê, descobriram um quadro novo. Aí a gente foi pra praia gravar Beijo na Boca, Tapa na Cara.
0: Muito bom.
1: O quadro foi um puta sucesso.
0: Momentos difíceis, né?
1: E aí eu saí do Pânico, realmente, de verdade, eu saí do Pânico no começo de 2009, quando era verão. Eu tinha um show pra fazer em Araçatuba. O show tava quase lotado, um teatro de 800 lugares, tinha 500 ingressos vendidos. E o meu quadro tinha acabado, Beijo na Boca, Tapa na Cara. E o Emílio falou... Ah, vai lá gravar um quadro na rua, você de repórter, só que o seu microfone sai água. Então você joga água na cara dos entrevistados. Aí eu falei, cara, muito legal a ideia, mas qualquer um pode fazer. Eu tenho um show em Araçatuba, tem como o Paulinho Serra fazer? O Paulinho tava sem quadro, eu quis jogar pro brother. Aí, ele falou, aí os caras falaram, você não vai fazer porque você tem um show? Então, você já escolheu. Aí eu falei, eu já escolhi. Aí eu saí, fui pro stand-up.
0: Olha, e tá há 20 anos faz o Brasil inteiro rir. Não só o Brasil, como os Estados Unidos, hein? Já tá fazendo sua caminha lá no, nos Estados Unidos da América. Ele, Fábio Rabin, um dos maiores comediantes da nossa história. E ó, digo isso de verdade, que o show do Rabin é muito engraçado. Não falo isso, pessoal, porque ele é nosso convidado de hoje, não. Também.
2: Fala
0: mas,
2: assim.
0: Mas é. Ele é realmente, cara, uma lenda. O cara sobe ao palco e vai contando as suas histórias, faz piada com todo mundo da política, que inclusive me fez lembrar um caso recente do Murilo Couto. Você viu isso? O Murilo Couto levou pro palco um vídeo da campanha do Flávio Bolsonaro. E aí tirou, zombou, fez uma música em A, e o Flávio Bolsonaro acabou até adotando isso como slogan dele também. Meu amigo Flávio Bolsonaro, se eu não me engano. Só que eu queria saber a tua opinião. Você acha que tá muito enraizado isso, a política? Porque agora a gente tem muito nicho. Comediante que só fala de política. Comediante que só fala de gato. Comediante que só fala de uma religião.
1: É sobrevivência, né? O primeiro, Murilo Couto é um dos caras mais engraçados que tem. Eu sou muito fã desse moleque, mano. Ele é um cara que eu admiro muito, cara. Eu acho que hoje em dia faz falta, sabe? Os comediantes falarem bem um do outro. Isso é uma coisa que os podcasts me odeiam. E eu odeio os podcasts, porque os caras procuram muito corte de... Ah, vamos ver quem fala mal de quem. Eu só falo bem, cara. Quem eu tenho pra falar mal, eu não falo.
0: Boa.
1: Eu não dou ibope naquele filho da mãe do... Brincadeira. Mas o... Cara, eu amo o Murilo Couto, o Thiago Ventura. Tem uma galera que me fudi, Lopes me faz rir de uma maneira, cara. O humor negro dele. Pesado, ácido. Não pode falar mais. Enfim, processos. O Couto me faz rir muito. Esse negócio de política e nicho, né, primeiro, você tá perguntando. Cara, é sobrevivência. O comediante, ele é um sobrevivente como qualquer cara de qualquer profissão, entendeu? É o cara que é eletricista e se especializou em vidro, de vidro elétrico de carro. Porque ele viu que naquele nicho tá dando certo. Ele falou, então vamos focar aqui. Que aqui tem mais venda, vamos se especializar mais nesse trabalho. Aconteceu a mesma coisa com o comediante. Então, o cara achou um nicho pra falar de gato. Tem uma plateia que tem gato, que o cara tem gato na plateia. Eu não posso julgar o cara que tá ganhando dinheiro com isso.
0: Claro.
1: E da mesma forma, com direita, com esquerda, tem comediantes que encontraram esse nicho. Não foi o caso do Murilo Couto, que o Murilo fala de tudo. E ele é um cara que ele fez uma zoeira com a galera do Bolsonaro. Os caras acharam que era sério, né? O perfil. E aí, mano, acreditaram nele e foram pro show. Mérito pra ele. É o que aconteceu comigo também. Eu fazia as piadas, galera. Nossa, o Rabin ama o Bolsonaro. Eu não gosto de ninguém, não gosto do Lula, não gosto do Bolsonaro. Mas, exatamente. E é nicho. Uma época que eu tava fazendo piada com o Lula, meu, tava dando muito certo, muita audiência, a galera pedia, eu ouvi a galera, fiquei 2 anos fazendo piada com o Lula, ganhei muito dinheiro.
0: Que legal.
1: E ganhei dinheiro também falando do Bolsonaro, porque é um nicho. Mas depois me cansou como comediante. Eu falei, cara, você não evolui, você fica escravo dessa porra. E você é um vídeo fácil. O último que eu postei foi um pouco sobre isso. Falei um pouco de política, porque eu tava há muito tempo sem fazer vídeo factual, e pra mim é fácil. Então, é uma audiência fácil, a galera vai ver porque é polêmico, mas é um bagulho ruim como comediante, entendeu? Mas você precisa pra sobreviver, porque você precisa do dinheiro.
4: Mas é o que paga mais, geralmente?
1: É, então, você precisa do dinheiro. Mas agora, como eu tenho a minha mansão, eu não me importo mais. Então, eu faço piada
4: amigos com
1: quero.
4: Iate.
2: E o que é pior? O que é pior? Essa polarização que a gente vive, ou você, como pai, saber que a tua filha tá namorando?
1: É isso, saber pior, que a minha filha tá namorando, claro. Ela agora não tá, inclusive, graças a Deus.
0: Amém.
1: Mas ela, meu, todo mundo ama. Minha filha é, cara, todo mundo quer pegar, é impressionante. E eu falo disso no meu show. O show fala sobre ser pai de adolescente agora. É um mundo muito animal, cara. Eu tô amando o stand-up sobre isso, porque a minha vida sobre isso tá uma merda, assim. E muito difícil, cara.
0: Ela é uma... criança incrível, sério. Eu tive o prazer de conhecê-la. Ela é muito engraçada, puxou o pai. E ele vai fazer texto sobre a sua filha nos dias 20, 21 e 22. Anota aí, hein? Pra você que quer ver o Fábio Rabin, dia 20 agora, Mogi das Cruzes, em São Paulo, dia 21 em Atibaia e dia 22 no Teatro J. Safra, São Paulo. E
1: sobre terapia também.
0: Terapia também?
1: Show, fala sobre terapia, inclusive empresas. Tô entrando na lei NR1.
0: Por que tá fazendo terapia?
1: Deduz do imposto, porque deduz do imposto, eu sou contratado pra corporativo. Não, mas é verdade, é verdade. Pego, tô fazendo uma porrada de evento corporativo.
0: Que bom.
1: Não, brincadeira, não tô. Quero muito. Não, eu tô.
0: Profetiza,
1: vai, profetiza. Não, pior que eu tô fazendo muito mais do que eu fazia, graças a Deus. Mas o cara, terapia, porque eu comecei a fazer.
0: Que bom.
1: Eu fui diagnosticado com bipolaridade esse ano, já desconfiava.
4: Gente, nem reparou.
1: É. Não, porque eu tô medicado. E aí. Não, mas é porque meu remédio é maravilhoso, é natural. Não, mas
0: eu,
1: né,
0: te conheço há muito tempo, nunca.
1: Ah, é lógico, você não é minha esposa, né, Lu? Você sempre me viu de uma maneira calma.
0: Não, eu já te vi na cadeira de rodas, inclusive.
1: É verdade.
0: Eu tive a honra de empurrar Fábio Rabin numa cadeira de rodas.
1: Cara, isso é verdade.
0: Foi pra Disney, tipo, meu Deus.
2: A gente foi um dos primeiros caras que usou o plano de assistência médica que você tem que comprar, cara, no Brasil.
0: É verdade, que tem que ser quase obrigatório.
1: Essa é uma dica: quem viajar, seguro viagem. Seguro. Senão viagem. Eu tava lascado. Eu tive apendicite na Universal Studios.
4: Nossa.
1: Lucas Salles estava comigo. E me ajudou a me levar pro hospital, me botar na cadeira de roda. Olha, no Minions, lembra? Eu caí sentado na hora da dança do Minions. Eu caí sentado com a mão na barriga. O primeiro que me socorreu foi o Minion. Depois o Lucas, que também tem o formato do Minion também. Eu me senti o malvado favorito machucado. Cara, me operei em Orlando, no hospital.
0: Loucura, cara.
1: Dr. Phillips. É. E aí, graças a Deus, o seguro pagou tudo. Voltei de primeira classe, mano.
0: Que coisa linda.
1: Foi irado. Pagaram uma semana.
2: Valeu a pena.
1: Experimentei morfina, que é animal. Morfina é uma delícia.
0: Como foi experimentar morfina?
1: Nossa, é uma delícia, velho. Lembro que eu apertava o botão. E aí, primeira vez senti dor, o cara falou: ó, pra apertar esse, press this button. And then morphine comes for you. Aí eu apertei, puf, morfina. Aí eu comecei a rir, mano. Falei, que bagulho bom. Aí eu apertei de novo, morfina. Aí eu esperava mudar o enfermeiro. Fiquei assim, cara. Apertei umas 5 vezes, eu fui pra Nárnia, velho.
2: Meu, dá uma loucura. Da uma vez eu tomei por causa de crise renal.
1: É uma delícia, velho.
2: Mas no começo eu achei que ia morrer.
0: Ó, vamos parar rapidinho que eu quero dar uma olhada na nossa enquete do dia. Batista, traz a resposta da galera.
2: Que profissão deveria ser obrigatória pra ser político? Tem aqui o Júlio César, professor de matemática, pra aprender a fazer conta e parar de falar que o orçamento não fecha.
0: Muito boa essa, muito boa.
4: A Sandra Silva, ela mandou o seguinte: deveria ser costureira pra entender que se não souber fazer ajuste, nada vai servir.
2: Muito bom. Eu não vou falar mais nenhum, não.
0: Não? Chega.
4: Chega. Então,
0: seguinte, tô afim, não. Vamos nos despedindo dele, de um grande comediante, um dos maiores comediantes do Brasil, ele que está há 20 anos fazendo sucesso com stand-up comedy e vai se apresentar agora nos dias 20, 21 e 22. Anota aí, hein? Show em Mogi das Cruzes, Atibaia, em São Paulo. Rabin, seu recadinho final, agora o teu momento, vai que
1: é
0: tua.
1: É isso aí, ó, vou ter Mogi, vou ter Atibaia na sexta, peguem Atibaia aqui?
0: Pega tudo, Brasil inteiro.
1: Então, olha, então vou falar a agenda inteira, não vai dar tempo. São Paulo no Safra, sabadão, na outra semana tem Santo André, São José dos Campos. Ó, vou fazer Taboão da Serra, galera, Taboão. São João da Boa Vista, Catandu. Vai ter Brasília, Porto Alegre, Curitiba, mano, Brasil inteiro. Eu tô colando esse show, graças a Deus, cara. Tá um dos mais legais que eu já fiz na minha vida. Depois do Tô Viajando, eu lembro, 2018, eu ganhei um prêmio Melhor Stand-Up do Brasil, Melhor Show de Stand-Up. Eu pensei, cara, ferrou. Nunca mais eu consegui fazer um show melhor do que esse. E graças a Deus eu tinha razão. Não, eu consegui. Depois desse foi o Tá Embaçado, foi vendido pro Prime Video.
0: Muito bom.
1: E ele foi muito bem lá, cara. Duas pessoas viram. Não, brincadeira. Foi bem de audiência. E esse show, cara, tá quase tão legal ou mais legal que os outros. Ladeira Abaixo tá no YouTube, tá muito legal. Esse novo show Vamos botar o um nome, inclusive. O nome é Cê Louco.
0: Cê Louco.
4: Então, Cê Louco, hein?
0: Vá lá.
1: Terapia. Assista. Pai de adolescente.
0: O Fábio Rabin. A gente vai ficando por aqui. Mas amanhã tem mais sobremesa com mais Mini Ruth.
4: Um beijo, gente. Até amanhã.
0: Com mais Marcelo Batista.
2: É isso aí. Eu ia pedir ingresso pro Rabin, mas nem vou pedir, porque é judeu, você sabe como que é.
0: E com mais Lucas Salles. Um beijo.

0: uma curiosidade sobre o inesquecível 11 de setembro e o que aconteceu nos dias subsequentes numa cidade chamada Gander, no Canadá. Com o espaço aéreo norte-americano bloqueado, centenas de voos foram desviados para aeroportos fora dos trajetos tradicionais. De um dia para o outro, uma cidade pequena recebeu quase 40 voos internacionais e precisou abrigar todas as pessoas que vinham neles. O musical Vindos de Longe conta um pouquinho dessa história, com músicas originais e um elenco de grandes nomes do teatro musical brasileiro, como Saulo Vasconcelos e Rodrigo Mialaré. A montagem ainda celebra a reabertura do Teatro Ruth Escobar na Bela Vista.
1: Tem uma cidade que se chama Gander.
2: Tem uma delegacia de polícia com dois policiais.
3: Uma escola fundamental.
4: Uma sociedade protetora dos animais.
5: Uma emissora de TV local.
6: E uma pista de rock.
1: É um lugar pequeno numa rocha gigante do oceano. Todo mundo conhece todo mundo. E todo mundo tem uma história pra contar sobre como aquele dia começou.
7: Eu sou Rodrigo Mialaré. História é uma história muito delicada, que a gente tem que ter o cuidado de não forçar as emoções. Elas têm que vir naturalmente. Que o texto por si só já é emocionante, já é de, né, de uma história de pessoas reais. E temos também que tomar muito cuidado para não ser, porque não é um espetáculo sobre o dia 11. É sobre o dia 12 em diante. Mas é claro que se o dia 11 não tivesse acontecido, não teria esse espetáculo.
8: Eu sou a Luísa Porto. Eu faço três personagens, uma que é a passageira, outra que é uma repórter e outra que é uma comissária. Então, eu tenho um casaco no chapéu que é da comissária, eu tenho um microfone que é da repórter e tenho um casaco que é da passageira. Eu acho que esses códigos ajudam a gente a construir o corpo, voz e já imediatamente transportar a gente para outro universo. E tem algumas pessoas que usam disso, tem pessoas que mudam a voz, mudam um corpo, mas eu acho que esse jogo, ele é estabelecido de forma muito rápida e muito teatral. E essa também é a beleza da gente fazer teatro, né? De você poder fazer vários personagens sem estar, assim, muito caracterizado, só no jogo.
9: Com o desenho de uma lâmpada, a sua luz de leitura irá acender. Se por acaso precisarem do serviço de bordo, por hora, desprecisem.
10: Sou Bruno Narche, um dos atores do elenco de Vindos de Longe. Se a gente já teria que estar jogando com o nosso elenco, aqui nessa peça a gente tem que estar num lugar muito ampliado de tudo isso, muito mais atentos, jogando muito mais, porque são pequenas frases todas picadas. É, você está fazendo um personagem, você virou, de repente você já virou outro personagem. Então eu sinto que a diferença desse espetáculo é justamente essa ampliação que nos permite, acho que, fazer aquilo que a história conta, que é como que uma rede de pessoas se comunica, se ajuda e amplia uma boa ação para estranhos.

0: Eu sou Saulo Vasconcelos e eu faço o prefeito Claude da cidade de Gander.
1: Eu acho que o que torna Vindos de Longe especial e diferente é porque se trata de um musical onde todos somos protagonistas. Ou todos somos coro, né? Aquele coro clássico grego, né? Vivo, pulsante, que tem uma função de contar uma história. Essas pessoas, elas tiveram que se mobilizar para acolher essas 7 mil pessoas que chegaram do nada, do dia para a noite, durante 5 dias. Então, que tipo de movimentos que elas fizeram, de organização, de logística, de comida, de roupas, né? De como lidar com a mala, com as malas desses passageiros. E hoje, isso nos nossos tempos, aqui no Brasil, transportando para a realidade do Brasil, eu acho que o povo brasileiro, ele é muito solidário, sim, né? Basta ver o que aconteceu no Rio Grande do Sul com as enchentes, a mobilização que houve, né, para a gente poder ajudar essas pessoas de lá, os nossos irmãos brasileiros. Se o brasileiro tiver numa situação de emergência e que precisa de solidariedade uns dos outros, eu acho que quando o calo aperta mesmo, a gente sempre pode contar com alguém para nos ajudar.
2: Essa é terra nova.
3: A gente está reabrindo esse Teatro Ruth Escobar. Para mim, assim, é muito bacana, é muito significativo. É um teatro antigo, se não me engano, eu acho que ele é de 1963. Já viveu uma grande época, teve seu apogeu, foi palco de peças de resistência aqui, já teve problemas com censura, chegou a ficar fechado e quase foi vendido. E a gente agora está participando desse renascimento para a cultura de São Paulo, para a cultura do país, num teatro que tem tanta história. É muito bacana, é muito emocionante. Eu sou muito grato e muito feliz em poder...

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3: Nem toda boa conversa segue um roteiro previsível. Algumas começam em um ponto, atravessam vários lugares, lembranças, escolhas, contradições, e acabam revelando coisas que nem sempre aparecem na superfície. Meu nome é Joana Trepton e este é o Imprevista, um podcast criado para conhecer as pessoas para além daquilo que já foi dito sobre elas. Aqui a trajetória importa, mas também importam as dúvidas, importam os afetos, os bastidores, as mudanças que ajudam a explicar quem cada convidado se tornou. Porque uma vida não se resume aos planos que deram certo. Ela também é construída pelos desvios, pelos encontros inesperados, pelas decisões que mudam tudo sem avisar. A música sempre esteve presente na vida do nosso convidado de hoje. Mas crescer cercado pela música, pela arte, não significa necessariamente encontrar o próprio caminho com facilidade. Ou será que significa? Pedro Mariano nasceu em uma das famílias mais importantes da música brasileira. Filho de Elis Regina e do pianista e arranjador César Camargo Mariano, conviveu desde muito cedo com um legado que atravessa gerações. É um legado que inspira, que emociona, que também pode trazer um peso que pouca gente é capaz de verdade de imaginar. Ao longo da carreira, Pedro fez uma escolha importante, que foi construir uma identidade própria, sem negar, claro, a história de onde veio, mas sem viver à sombra dela. Desenvolveu uma trajetória marcada por interpretações sofisticadas, respeito à música e uma descrição que contrasta com o tamanho do sobrenome que carrega. Mas existe uma pergunta que acompanhou toda a pesquisa que eu fiz para essa conversa. Como encontrar a própria voz quando o mundo inteiro acredita conhecer parte da sua história, antes mesmo de você começar a contá-la? Pedro Mariano, seja muito bem-vindo ao Imprevista.
4: Obrigado, obrigado, Joana. Um prazer estar aqui com vocês, um prazer falar com o público de vocês. E é isso, adorei a apresentação, obrigado.
3: Então eu já vou te entregar essa pergunta com o trocadilho de encontrar a própria voz. Foi difícil para você ou foi um processo que se encaminhou facilmente?
4: Ah, o processo de você descobrir não só a sua voz, mas quem você é artisticamente, ele é um processo que envolve muitas descobertas, né? E ele é um processo contínuo. E eu posso dizer para você que eu não digo que ele se encerrou, mas eu diria para você que ele está naquela fase naquela fase da lapidação, já tem um tempo, e eu posso dizer que eu encontrei isso, mas eu percebi que eu encontrei depois de ver a minha carreira escrita e um pouco de longe já, depois de alguns anos já de vida na estrada, porque eu acho que mais legal do que você chegar onde você quer é a busca. Uhum. Eu acredito que você ficar buscando alguma coisa é muito mais enriquecedor do que você ter a certeza que você chegou. Meu pai sempre disse para mim que quando você passa a ter certeza das coisas é quando você começa a não saber de mais nada, né? Você, a dúvida, a busca pela perfeição, a busca pelo próximo som, a busca pela próxima música, isso é o que te deixa ligado, é o que faz a chama continuar acesa e você querer continuar produzindo. Então, é assim, eu nunca tive 100% satisfeito com o meu som e com a minha voz. Eu nunca tive satisfeito. Mas não era uma coisa que me frustrava, era uma coisa que me instigava a querer saber o que dava para melhorar, o que eu podia entregar de melhor. E isso vinha de uma escuta interna, de uma autocrítica, e de uma busca. Então, eu comecei a me satisfazer, principalmente com a minha voz, com aquilo que eu entregava como cantor, depois de mais de 10, 15 anos fazendo...

0: exercendo a minha profissão e fazendo essa autocrítica. Demorou.
1: E se a gente sair do âmbito da carreira, do âmbito profissional, e a gente falar sobre a sua vida pessoal, sobre quem você é? Como foi o teu processo de você se encontrar? É um processo que anda em paralelo com a tua profissão e sobre o qual você pode falar da mesma forma? Eu olho agora para trás e eu vejo quem eu sou, ou você sempre soube quem você é?
0: Ah, não, esse é mais difícil. Eu acho que esse é mais difícil ainda, porque acho que todo mundo vive fases, né? A vida, ela te apresenta desafios cotidianamente, e esses desafios que a vida te apresenta te colocam, às vezes, em situações de você ter que realmente repensar os caminhos que você está fazendo, né? As escolhas que você vai tomar provavelmente te tornarão seres humanos completamente diferentes a partir daquela decisão. E essas escolhas são escolhas que você... às vezes não são escolhas simples, não são escolhas fáceis, né? E eu digo, por exemplo, no momento que você vai... para cada escolha existe uma infinidade de abdicações, né? Sempre, seja no profissional, seja no pessoal. Então, eu casei, pro mundo, eu casei relativamente cedo. Eu casei com 23 anos, eu casei relativamente cedo. Mas eu tinha uma certeza absoluta que era isso que eu queria fazer. Essa certeza, não só de ter encontrado a pessoa que me trazia segurança, 25 anos, perdão, a segurança de que aquilo era o que eu queria fazer e que essa estabilidade emocional, essa estabilidade era o que eu precisava para a minha vida, e começar a construir uma família era o que eu precisava, eu tinha certeza absoluta disso, também era uma decisão difícil de ser tomada, né? Quando nós decidimos ter filho, né, e veio a Rafaela, também foi uma decisão muito difícil, porque a partir do momento que você, como artista, né, com viagens e trabalhos intensos, você escolhe ter filho e cuidar de uma pessoa... né, que vai depender de você cotidianamente, também são abdicações que você vai ter que fazer e priorizações que você vai ter que dar, né, para aquela pessoa, e que isso vai interferir no seu cotidiano profissional. E você tem que ter certeza daquilo. E nós tivemos certeza disso e as escolhas foram tomadas. Então, é a mesma coisa. Eu acho que o ser humano, ele está muito mais em construção cotidianamente. Você tem que estar aberto a essas construções e essas mudanças muito mais do que o artista. O artista, eu acho que ele até pode ser um pouco camaleão, mas preferencialmente, como você lida com o público e expectativas do público, as mudanças não podem ser tão radicais. Na vida particular, você às vezes é obrigado a ter que mudar radicalmente se você quiser alcançar alguns objetivos. E para isso você tem que ter maturidade.
1: Até por sobrevivência, às vezes.
0: Ah, sim, sem dúvida.
1: Aqui no Imprevisto a gente gosta muito de falar sobre essas escolhas, sobre tudo que permeia a vida, e a gente fala muito sobre infância. Quando a gente conversa com uma pessoa que vem de uma família que é conhecida pelo público, que nem você, essa conversa às vezes se torna até mais difícil. É o contrário do que tendem a imaginar. Há muita informação, há muita exposição pública, é mais fácil. Eu acredito que não, que seja mais difícil. Porque às vezes é mais difícil até de chegar a quem você é por conta dessa exposição. Como é que é para você, quando você vai falar de você, você sempre tem uma parte da sua vida que ela já é pública?
0: Olha, eu acho que não só esse aspecto que você colocou, mas eu acho que até mesmo no privado, talvez a gente não tenha, talvez a gente tenda a não contar tudo para todos, né? Eu acho que a gente sempre a gente se protege um pouco, e talvez só aquela pessoa que divide a cama com você e vive com você cotidiana 24/7, né, cotidianamente, talvez só aquela pessoa realmente conheça você, né, e saiba das suas mazelas e das suas peculiaridades. Mas, em geral, tem duas coisas, né? A gente vive um mundo hoje de absoluta exploração de imagem e de informações ou de supostas informações a respeito das pessoas. Tem uma coisa que me diverte muito, né? Que às vezes eu pego algumas afirmações a respeito não só de mim, mas da minha família, assim, que são no mínimo hilárias, são curiosíssimas, né? Coisas que eu falo, de onde que essas pessoas tiraram isso,
1: né? Por exemplo, o quê?
0: Ah, já me colocaram em profissões que eu nunca exerci antes da música. Já colocaram escolhas artísticas minhas. Faz isso porque adora aquilo, canta desse jeito por influência de não sei o quê. E eu falo, gente, onde vocês entraram na minha cabeça para chegar a essa conclusão? Ou até mesmo... hoje a internet ela é permeada de especialistas, né? A gente vê uma infinidade de especialistas especializados em sei lá o quê, né? E muita gente, eu vejo muitos coaches de voz, muitos coaches de cantores e tudo, que pegam os vídeos da minha mãe e ficam dissecando aquilo, assim, não, porque Elis pensou em não sei o quê para cantar dessa forma, Elis teve a influência disso, e por isso ela exerceu essa técnica, e bota o nome da técnica e tudo. Eu falo, gente, esse vídeo é de 1970 alguma coisa, ou 1960 alguma coisa. A pessoa não tem nem idade para estar viva, né? Porque não nasceu depois dessa época, e ela está presumindo uma coisa, a respeito de um vídeo baseado numa coisa que ela tá assumindo aquilo, ela tá assumindo todo aquilo que ela falou. Partindo de um pressuposto que o cantor, acima de tudo, ele é emoção, em primeiro lugar.
1: Pura.
0: Interpretação, o tempo todo. E ele lança a mão daquela técnica que ele tá imprimindo naquela música, daquele jeito, em função de tudo aquilo que ele tá sentindo, e da forma como ele aprendeu a cantar. A Dona Elis, cara, foi autodidata a vida inteira. Ela nunca teve aula de canto com ninguém. Ela foi autodidata, assim como meu pai. Ela cantou do jeito que ela soube cantar. Ela era uma força da natureza. Você querer tentar entender essa pessoa e ainda por cima querer explanar para os seus seguidores... Eu falo assim, é de uma audácia, né? É de uma empáfia, assim, absurda. Então essas coisas me divertem muito no final das contas, eu dou muita risada, no final do dia eu dou muita risada.
1: O saldo não é tão negativo porque dá pra rir,
0: comédia. Exato, é comédia.
1: Você sabe que aqui a gente evita passar pelos caminhos que já foram muito passados, pelos mais óbvios. Eu tenho um pouco de pavor do que é óbvio, e justamente por isso eu acho que é mais difícil entrevistar pessoas que são atreladas a algo, como você, mas não só você. A gente teve aqui... Há dois episódios atrás, a gente teve o funkeiro Kevin O'Cris. É muito difícil você entrevistar uma pessoa e tirar dela a sua verdade quando ela está muito associada a um movimento que é muito marginalizado. Então, você precisa dissecar várias camadas. E sobre isso que você estava falando, eu estava pesquisando sobre muitos aspectos relacionados a você e vem muito da sua mãe. E eu caí numa notícia, um artigo, que tratava de uma suposta rixa da sua mãe com um outro cantor muito conhecido, muito famoso, e estavam lá elencando os motivos. E quando eu estava lendo isso, eu juro que eu fiquei pensando nisso que você disse. Eu falei, como é que a pessoa sabe? Pode ser uma coisa muito óbvia até para quem é um especialista da música, da arte, pode ser uma coisa até que fosse muito explícita, mas como é que você tem tanta certeza de coisas que aconteceram e você perpetua isso e obriga outras pessoas a carregar essa informação com você? Então, no final, o que você diz sobre você, sobre quem te conhece bem, é o que prevalece, porque tem gente até que gosta e ganha dinheiro explorando Sim. vidas que já se foram. E fica explorando os pedacinhos que consegue. Uhum. Isso é ingrato até com a história, com o legado que fica.
0: Sem dúvida, sem dúvida. E às vezes você vai construindo distorções que um pouco mais para frente ficam até, eu diria, quase impossível de você reverter. Você vai ter que acabar assumindo que aquilo é parte da história. E assim, intramuros a gente sabe que é uma mentira, extramuros você fala, bem, paciência, vamos deixar assim. E vai dar mais trabalho tentar arrumar, tentar desmentir, porque aí você vai voltando, vai ter tanta documentação da mentira que você vai falar, bem, quem conta um conto aumenta um ponto, né? Mas uma história, uma mentira contada muitas vezes, ela passa a vir a verdade, né? E isso eu acho que é parte do jogo, eu diria assim, parte do jogo de quem vive uma vida pública e de quem está exposto, né? Recentemente, uma fofoquinha interna de equipe, assim, dizendo que eu tinha falado uma coisa e bateu na equipe, a pessoa virou para mim e falou: você falou isso? Eu falei: mas como? Essa frase nem combina comigo. Eu falei: não, eu falei a mesma coisa. Eu falei assim: essa frase nem combina com o Pedro, não consigo nem ver essa frase saindo da boca dele. E aí, quando a gente foi checar, aí abre o WhatsApp, checa conversas, volta tudo, não tinha realmente saído de mim.
1: Fact-checking.
0: É, exatamente, tinha saído de outra pessoa. Só que, do jeito que a pessoa estava contando, parecia que tinha sido eu. Então, assim, isso tudo é para provar que, assim, em qualquer esfera, né, em qualquer tamanho, essas coisas podem acontecer. Eu acho que o que chateia, no final das contas, foi uma coisa que você pontuou bem. É a indústria que existe por trás, né? A indústria de você capitalizar uma informação e a pessoa não ter o cuidado de, no mínimo, esmiuçar a informação ou buscar 3-4 fontes seguras para saber se aquilo que ela está propagando é uma verdade ou não. Ou, na pior das hipóteses, ó, segundo eu li em tal lugar, parece que... Aí você não foi você que propagou. Segundo tal pessoa. E aí você pode... Ou como diz... Se alguém souber de uma história contrária, por favor, corrija e eu refaço o meu texto, não sei o quê, como algumas pessoas colocam. Porque hoje em dia, rede social e internet se propaga uma frase como verdade com uma facilidade assim absurda. Ninguém mais checa ou recheca alguma coisa para saber se aquilo anda. Então, essa é a parte triste, né? O legal é que as pessoas seguem curiosas em querer saber o que aconteceu com a Elisa, como é que foi, como é que não foi, como é que não deixou de ser. Isso é muito legal. Isso é muito legal. O ruim é essa parte que a gente tem que ficar filtrando. Né?
1: E como é que é para você trazer essa memória junto com você? Onde é que está a diferença entre você preservar e honrar a memória de Elis Regina, sua mãe, e você ser usado como ferramenta para explorar mediaticamente a história da sua mãe?
0: Eu nunca me senti uma ferramenta de exploração. Nunca me senti assim, porque eu nunca me propus e nunca estive à disposição para isso. Né? Não vou dizer que não tentaram, principalmente no meu começo de carreira. Eu acho que a minha postura de não me colocar à disposição disso automaticamente fez com que as pessoas desistissem de querer tentar. Se você me perguntasse se isso atrapalhou o meu processo de crescimento na carreira, seguramente atrapalhou. Mas eu também não vim aqui procurando facilidade, eu vim aqui procurando outras coisas e pretendo continuar assim. Mas nunca me senti assim, nunca senti esse sentimento exploratório. Ele está aí, de alguma forma. Mas talvez justamente por eu ter me colocado assim desde o começo e já me senti meio vacinado contra isso, quando surge a situação, eu já tenho já dou meus pulos, consigo fugir e o negócio vai andando. Por outro lado, como eu disse há pouco, o sentimento de você saber que uma artista nascida em 1945, que faleceu em 1982... e que agora, em 2026, né, quando você fala sobre ela, gera tanto assunto ainda, tem uma força tão grande acontecendo em torno do nome dela, principalmente se você comparar com artistas contemporâneos a ela ou com artistas que faleceram na mesma época que ela, ou até mesmo depois, ela mantém uma força tão grande, o repertório dela tem uma força tão grande, que isso é uma coisa que enche a gente não só de orgulho, mas também nos dá uma segurança de que esse legado é uma coisa que não só merece carinho e que a gente pode explorar no sentido mais puro da palavra, que a gente tem muita coisa ainda, tem muita gente ainda que merece conhecer o repertório dela e que tem gente nascendo e que ainda vai querer conhecer Elise, que tendo a oportunidade vai gostar, que sentir essa, ficar se prendendo a esses detalhes menores, né, esse sentimento pequeno do exploratório, é uma coisa que realmente a gente já tirou da frente. Pelo menos eu tirei. Eu não me incomodo, não me incomodo tanto. Até porque acho que pelo distanciamento do fato em si, né, distanciamento temporal do fato em si, isso foi diminuindo com o tempo. Hoje em dia é uma coisa muito mais respeitosa do que foi lá quando eu comecei em 2000, ou até mesmo em 96, 97, quando eu apareci a primeira vez. Era bem diferente, era bem diferente.
1: Vamos voltar então ao momento em que você começa a sua carreira e também mantendo aqui as referências de arte, de música que você tem. Você é um músico excepcional, você vem de uma família de grandes artistas e hoje nós temos uma indústria que mudou bastante. Queria entender qual é a sua percepção. Se a gente puder dividir esses três momentos, as referências que você tem em casa, de quando você era bem pequenininho, quando você decidiu que essa seria a sua carreira, o que você enfrentou, como era o mercado e como é hoje. Quais são as principais diferenças?
0: Ah, o mercado mudou demais, mas ele mudou muito. Ele mudou enquanto eu estava crescendo dentro do mercado, ele já mudou algumas vezes e você já é meio obrigado a ter que trocar o pneu com o carro andando, né? Literalmente. Quando eu abri o olho e estava dentro dessa casa incrível, com tanta música, tanto músico, tanta informação acontecendo, né, a pergunta sempre veio, né? Que horas que você decidiu ser músico? Eu falo, gente, não teve essa hora, simplesmente você vai. Tipo, não ser músico é que seria estranho, né? Seria muito estranho não ser. Porque quando você vê, você já está falando sobre disco, sobre música, sobre produção, sobre instrumentos, sobre composição, você já está, e quando você quer, você já está perguntando que horas que você vai gravar o seu, né? Você já está nessa. E você tem 10 anos. Então, assim, né, é um negócio muito louco. E quando eu começo a efetivamente pensar na minha carreira, trabalhar para isso tudo, que eu tinha ali meus 18, 17, 18 anos, que eu tinha uma banda, e será que eu sigo carreira solo? Será que eu não sigo? Não sei o quê, tá rolando aquela transição das mídias, né? Tá saindo vinil, entrando CD. Então você começa a ter um aumento de música para dentro de uma mídia, né? Você sai daquelas 8, 9 músicas para 14, começa a mudar contrato, começam a entrar cláusulas contratuais que não existiam, tudo. Mas ainda o mercado ele ainda é muito parecido. Você só está falando de mídia, você não está falando de outras coisas. É só mídia que está mudando. Você não tinha internet, você não tinha essas coisas acontecendo e interferindo radicalmente no processo. Então, muda, mas não muda. Ou seja, o modelo que eu aprendi com meu pai, né, vendo meu pai e minha mãe trabalhando com gravadora, não era tão diferente, era mais ou menos a mesma coisa. Só aumentou o número de músicas que você tinha que escolher para um álbum. E os valores, óbvio, né? Tecnologias, você já podia gravar digitalmente em computador, coisa que você... Então, o operacional era parecido. Artisticamente era diferente, mas a mudança não era tão radical. Hoje, de repente, no meio do processo, quando eu estou já trabalhando dentro do processo, de repente você começa a ter Napster, pirataria, internet interferindo radicalmente no processo, as coisas começam a mudar de uma forma até que você começa a ter streaming, tudo. E aí, de repente, você, de um álbum que você faz, você começa a falar de single, de repente você começa a falar de aderência em tempo de música, você começa a estudar quanto que a música está tendo aderência, quer dizer, você faz uma música de 4 minutos, mas ela tem aderência de 45 segundos, introdução não vale mais a pena, não vale mais a pena fazer final de música, ou seja, você começa a ter um comportamento que interfere diretamente artisticamente no processo criativo. Você começa a ter uma série de interferências que aí sim você começa a ter uma mudança no jogo. Aí você começa a ter uma mudança no jogo. E aí eu tenho um artista crescendo dentro de casa. Aí eu vejo a virada do jogo, 360, né? Eu fui uma criança que nasceu dentro de uma casa de artista, e eu tenho uma criança nascendo dentro da minha casa que quer ser artista também. E aí eu me vejo assim, enquanto meu pai passa para mim uma coisa que para mim era natural, que era um flow absolutamente natural, eu me vejo tendo que aprender todo o mercado de novo para poder mastigar aquilo, não para ensinar ela, porque ela já entendeu, é para poder conversar com ela e poder entender o que, que ela está precisando para eu poder ajudar ela de alguma forma. Quer dizer, eu estou tendo que reaprender tudo de uma forma. As redes sociais hoje têm muito mais importância que o álbum. Quer dizer, o TikTok tem mais importância que o álbum. Você colocar uma música no TikTok é mais importante do que você colocar num streaming de Spotify ou Apple ou qualquer coisa. Aí você fala, peraí, eu não estou entendendo mais nada.
1: Mas como é que é para você? Como é que é para você, com toda a bagagem que você tem, você ter que ir deixando algumas coisas de lado, porque, de repente, a rede social, o TikTok, o Reels, o vídeo de alguns segundos, é importantíssimo?
0: Em uma palavra? Desesperador. Porque vai de encontro a tudo que eu entendo por música, arte e criatividade. Porque não tem nada a ver com música, arte e criatividade isso. Isso é phishing. Apenas. Quer dizer, você está trabalhando. É praticamente. É assim. Ali, quando eu comecei, ali, quando eu tinha 17, 16, 17 anos, eu trabalhei com publicidade. Eu comecei cantando jingle. Trabalhava com meu pai, com meu irmão, cada um na sua. Meu pai tinha um estúdio, meu irmão trabalhava com uma agência. E eu fazia jingle com os dois, fazia com Simoninha também, que tinha uma outra agência que também trabalhava com ele. E aí você tinha 30 segundos para convencer o cliente de que você tinha um bom produto e aquilo ia para o ar para vender aquele produto. Eu me sinto mais ou menos, hoje eu sinto mais ou menos a mesma coisa. Quer dizer, você tem que fazer uma música de 4 minutos, mas ela tem, em 30 segundos ela tem que captar a atenção do usuário, né? Porque senão ele troca de faixa. Isso é desesperador, gente, porque assim... Como é que isso, em alguma instância, vai fazer essa pessoa sair de casa e comprar um ingresso de show? Porque é sobre isso que a gente está conversando. Música, se não virar ingresso de show, o artista não se sustenta. O artista não existe. Porque senão, um artista digital, um artista do Suno, vai sustentar a cadeia produtiva da música, porque você faz música todo dia com 30, 45 segundos, bota aí 300, 400 músicas por dia no Suno, e aí você consegue atender. O artista humano, ele precisa da troca humana, e essa troca só acontece no palco. Qualquer um que entrar aqui e me disser que é o contrário, é louco. Ele não sabe o que ele está falando. Eu sou um artista de palco. Como é que eu vou ficar pensando música em 30, 40 segundos? Porque essa é a curva que o streaming te dá de aderência. No Spotify, a média de aderência de música é de 45 segundos. Como que uma pessoa entende uma música que está acontecendo em 45 segundos? Não entende, ela não sabe o que está acontecendo. Bom,
1: então, isso nos leva a uma pergunta. Qual é o futuro da música e da arte com a inteligência artificial galopando nas nossas vidas?
0: Eu acho que a inteligência artificial, ela é o menor dos nossos problemas. É como o ser humano, por trás da inteligência artificial, vai fazer uso dela, e como o ser humano, emburrecendo a cada dia, se sentindo, ele acha que as redes sociais, que tudo que é tecnologia que o serve, ele acha que aquilo o deixa mais apto para o mundo, e ele abdica do restante, o quanto que ele acha que isso está deixando ele mais preparado, e ele não percebe o quanto que ele vai se emburrecendo com o tempo, né? E perdendo esses detalhes tão específicos. E curiosamente, a indústria do audiovisual, ela continua exercendo o mesmo papel, ela continua no mesmo lugar. Ela continua fazendo filme, ela continua produzindo... séries, ela continua produzindo novelas, tudo. Curiosamente, é só a indústria da música que vai se deteriorando com o tempo, né? porque as pessoas deixam isso acontecer. O mercado tem muita culpa nisso, né? Ao permitir que isso, deixa, isso role. Da minha parte, assim, pelo menos assim, eu vejo na jovem que eu tenho dentro de casa, que entende tudo isso acontecendo, ela não consegue se alimentar desse universo. Ela não consegue. Talvez por influência minha. Uhum. Talvez porque eu nutri ela de músicas que, quando ela chega nesse lugar, ela não consegue... aquilo não a sustenta, ela não consegue se alimentar daquilo.
1: Não alimenta,
0: né?
1: É.
0: Aquilo não
1: é suficiente.
0: Não é suficiente para ela, ela precisa de mais. E aí isso se reflete na música que ela produz, na música que ela compõe, nos textos que ela escreve. Então, se você me pergunta qual é o futuro, talvez o futuro esteja nesses jovens que não se alimentam disso. Agora, se eles vão ter espaço para colocar, porque assim, o problema sempre está no lado predatório, né? Enquanto isso render muito dinheiro, quem é que vai abdicar desse dinheiro, né? Enquanto houver bet no futebol, quem é que vai abdicar desse dinheiro? Enquanto houver gente ganhando muito dinheiro com esses 30, 45 segundos, que é o clique vale, quem é que vai abdicar desse dinheiro? Então, precisa haver uma autocrítica interna do próprio sistema, do próprio mercado, pensando, não é isso que a gente quer. A gente quer que dure mais. Porque assim, como é que vai aparecer uma Janis Joplin nesse esquema? Como é que vai aparecer um Prince, um Earth and Fire, uma Elis Regina, um Milton Nascimento? Não vai, não dá tempo. Porque você precisa apreciar, você precisa degustar, você precisa interagir, você precisa deixar que aquilo tome conta de você. De
1: até porque
0: forma.
1: A autenticidade está perdendo espaço nesse Sem universo dúvida. Mais plástico. O que é autêntico não é fácil de ser digerido.
0: Joana, tem uma coisa que é tão simples, que é, tudo isso é nutrido por uma palavra nefasta que toma conta do mercado hoje, que é o tal do algoritmo. E o algoritmo, ele vive de repetição. Ele aprende e repete, ele aprende e repete. E o que os músicos fazem hoje, os músicos, os produtores que produzem as músicas explodidas no mundo inteiro? Perfeito. Eles pegam e repetem. Uhum. Eles repetem os mesmos padrões. Por quê? Porque eles fazem música para o algoritmo, entendeu? Não é para o algoritmo, não é para você. É para o algoritmo, porque aí o algoritmo leva para você. O algoritmo hoje é o cara da rádio, entendeu? O algoritmo é o Pitonelli hoje, é o cara que vai pegar a música e levar para o pessoal ouvir. Entendeu? Não é mais uma pessoa, não é mais um ser humano, não é mais um curador que ouve e fala, cara, isso aqui vai tocar no Brasil inteiro. Não tem mais essa pessoa, é o algoritmo quem decide. E para o algoritmo te entregar isso, eu tenho que fazer uma coisa igual à outra que estourou. E assim nós vamos tendo uma linha de montagem. E isso, esse é que é o grande problema hoje.
1: Eu ainda quero falar com você sobre música, mas eu queria voltar um pouquinho na sua resposta sobre a sua filha, Rafaela.
0: Isso, a Rafa.
1: Você fala dela com muito orgulho, é muito bonito. Toda vez que você toca na Rafaela, na sua resposta, e você tende a falar muito da Rafaela quando você fala sobre qualquer assunto, como a gente está falando há meia hora, você, teu olho brilha. Eu queria que você explicasse um pouco essa força que é a Rafaela, porque, de novo, vamos voltar, vamos resgatar tanto da sua história quanto da história da sua família. Me parece que a Rafaela também tem essa força da natureza.
0: Eu acho que tem. Porque se você perguntasse para mim lá, quando ela era pequenininha, no berço, o que eu almejaria para ela, né? Eu responderia provavelmente a mesma coisa que minha mãe respondeu numa certa entrevista, que ela seja feliz e que ela seja feliz dentro das escolhas dela. É a única coisa, que ela seja leve e feliz, acima de tudo, né? E aí quis... Com o tempo, as escolhas dela levassem ela para a música. Desde muito cedo, ela sempre gostou de música, tudo, mas eu não achei num primeiro momento, com muita sinceridade, eu não achei num primeiro momento que a música fosse ser uma escolha profissional. Eu achei que a música, sem dúvida, caminharia, porque é um ambiente musical, full time, o tempo todo. Mas a minha casa não é tão inserida e tão... bombardeada de música como era a casa do meu pai, porque meu pai tinha um estúdio dele dentro de casa, mas meu pai vivia produzindo, recebendo artistas, fazendo arranjo, porque ele era um produtor e arranjador, eu sou um artista, então Eu sou um artista, eu faço as minhas coisas, mas eu faço em estúdios externos. Eu vou até os produtores, eu vou até os músicos ensaiar. Então a minha casa é uma casa quase normal, entendeu? Quase básica e normal. Mas eu tenho meu estúdio, eu tenho meu canto de trabalho também, onde eu faço as minhas produções, as minhas coisas. E eu não achei que ela fosse ser contaminada nesse nível. Ignorância da minha parte, idiotice minha. E ela foi. Sempre quis fazer alguma aula de instrumento e foi seguindo. A parte da força da natureza, como você colocou, vem de uma necessidade interna dela o tempo todo de colocar para fora, em texto, cantando, se manifestando, o tempo dela. Então, assim, desde 14, 15 anos, ela tem o caderno dela onde ela escreve os textos dela e pega o violão ou pega o piano e musica. De alguma forma, do jeito dela, vai compondo e vão saindo as coisas dela. E isso sim é uma força da natureza, porque não parece com ninguém. Então, quando não parece com ninguém, você realmente identifica uma unidade. E aí, quando você fala de autenticidade, né, onde há espaço para autenticidade hoje em dia, essa é a luta diária. Né? Quando eu vejo, não só ela, mas quando eu vejo um artista autêntico, quando eu vejo uma cantora, um cantor, um músico, um artista em geral, um produtor autêntico, a pergunta sempre fica essa. Com tanta mesmice, teoricamente, o autêntico deveria se sobressair, né? Mas, hoje em dia, o que a gente percebe é que o autêntico cada vez tem menos espaço. Então, assim, a nossa luta diária, minha luta diária, é tentar descobrir, tentar quebrar um espaço nesse muro aí para encaixar essa autenticidade. Né? Porque ela não só porque ela merece, né? Mas acima de tudo porque ela merece uma chance, como todo mundo merece. Então, se derem uma chance, com certeza ela vai conquistar o espaço dela.
1: O que que você aprendeu de mais significativo na sua vida com a Rafaela? Uma coisa, que eu imagino que sejam infinitas.
0: Que eu não sou a coisa mais importante do mundo. É só isso. No dia que a pessoa nasce, que ela entra na sua vida, a primeira coisa que você aprende é que nada seu é mais importante do que aquilo ali. E vai ser assim pro resto da vida. Então isso na vida de um artista é uma coisa bem difícil, né? Porque o artista, a primeira coisa da vida dele é ele, né? Então quando você toma consciência disso, de que é a prioridade maior da sua vida, passa a ser um aprendizado enorme, porque não tem mais eu. Né? Se houver algum tipo de megalomania, é nós. Né? Se houver algum tipo, é nós. Mas é sempre ela. Tanto que aqui, essa cifra, essa partitura que está no meu braço, foi uma música que eu gravei para ela, e o trecho é "Meu tempo é ela". Porque é isso, é o tempo todo pensando o que a gente pode fazer para... Né? E não sou eu, né? Acho que todos os pais que eu conheço, que eu respeito, que eu admiro, agem dessa forma. Né? O que a gente pode fazer para... Porque, cara, esse mundo é muito estranho. E o mundo que eu nasci já era estranho, o mundo que a geração seguinte nasceu estava mais estranha, e o mundo que ela nasceu é muito estranho. E a tendência é ficar cada vez mais estranho. Então, assim, o que eu puder dar de suporte, né, eu vou dar. Né? Eu disse recentemente numa entrevista que eu investi muito na minha carreira, cresci, fiz, me consolidei, e acho que eu cheguei nos lugares mais incríveis que a música me deu. Chega um ponto que você planta, chega um ponto que você colhe. E no momento que você colhe o fruto, ele tem sementes ali dentro. E eu preciso semear isso, de alguma forma. E hoje o meu momento é de semear. E espalhar esse conhecimento todo que eu tenho. E a Rafa é um desses lugares que eu quero espalhar esse conhecimento. O que eu puder ajudar, o que eu puder fazer, eu vou fazer por ela o que não fizeram por mim. E eu não falo isso com pesar. Eu não falo isso assim, não me ajudaram, então por isso que eu vou... Não, Não me ajudaram, não é porque. Não me ajudaram porque eu não quis ajuda. Eu saí, eu enfiei a cara, meti o nariz lá, fui para lá, eu e meu irmão, a gente, vamos embora. E eu não fiquei esperando ninguém me ajudar. Não, e eu, quando eu falo isso, eu não falo com pesar. Eu não tenho nenhuma rusga, nenhum receio, nenhuma mágoa de nada do começo da minha carreira. Não acho que meu pai tinha que ter me ajudado. Meu pai esteve, tudo que eu pedi para o meu pai de conselho, de ajuda, ele deu. Não é essa ajuda que eu falo, assim. Eu não tive ajuda, porque eu sabia que qualquer ajuda que eu tivesse ia me atrapalhar no momento que eu vivia. Só que eu olho e eu, assim, eu vou ajudar a Rafa no, nas coisas que eu sei que ela não vai ter ajuda, que ela não vai conseguir ter ajuda, porque o mundo hoje é muito diferente do meu. Mas é muito diferente do meu. Entendeu? Mas assim, a distância é quilométrica diferente do meu. Então eu acho que se eu tiver por perto, como, na pior das hipóteses, como mão de obra, se eu puder ajudar no estúdio, se eu estiver tocando, se eu puder produzir alguma coisa, se eu fizer qualquer coisa nesse sentido, eu acho que vai ser um ganho para ela, que não vai ter o impacto que teria se meu pai fizesse para mim. Entendeu? Porque naquela época, o meu pai fazendo para mim, perto, seria assim, ah, tá vendo? É o César Camargo Mariano produzindo o filho da Elis, tudo. Teria uma colocação horrível. Seria muito pesado para mim. Tanto que o meu primeiro disco ele não trabalhou, ele trabalhou no segundo, porque eu já tinha feito o primeiro. O segundo ele veio. E eu também já não estava nem aí porque eu acho o que falavam. Mas com ela não, a gente já começou a trabalhar o tempo todo juntos. Uhum. Né? O desenvolvimento dela de artista já veio junto o tempo todo. A gente está o tempo todo junto, a gente mora junto, está na mesma casa, ela cria, mostra, a gente vai, divide, faz, não sei o quê. Então, assim, o que eu puder ajudar, eu vou ajudar. Eu acho que faz parte da coerência daquilo que eu me tiro do centro e coloco ela no centro. É isso.
1: Chamou atenção isso que você contou do teu primeiro, segundo disco, ou seja, no primeiro você não quis, o teu pai no segundo já fazia sentido porque ele não esteve no primeiro e você falou que depois você não estava nem para o que as pessoas iam dizer. Quando você era mais novo, quando você estava começando na carreira, para você era importante e te incomodava o que as pessoas falavam de você?
0: Ah, se eu dissesse que não, eu estou mentindo, né? Mas é que eu tenho para mim quase que um mantra aqui na minha cabeça. Se você tem que explicar muito, é porque está errado. Independente se você está fazendo alguma coisa certa, se você tem que ficar explicando, é porque o processo está errado. Entendeu? E eu sabia, eu sentia já, desde o começo, já vinha desde a escola, tá? Desde a escola. Porque eu fazia, sempre tive amigos músicos na escola, a gente fazia roda de violão e não sei o quê, que tá. E eu tinha amigos invejosos, amigas, que falavam, ah, canta bem porque é filho da Elis, né? Então assim, desde sempre, eu nunca tive mérito pelo meu talento, eu nunca tive mérito pelo meu dom, eu nunca tive mérito pelas minhas coisas que eu fui atrás, que eu descobri, né? Eu sempre tive tudo porque eu sou filho do meu pai e da minha mãe. Então, eu acho que era meio natural. Eu, na hora que eu fosse fazer o meu primeiro trabalho, que eu fosse começar a desenvolver as minhas primeiras coisas, eu acho que era uma coisa meio natural. Eu repeli essa proximidade, consciente ou não consciente, mas assim, eu acho que era meio natural isso acontecer. Que pelo menos essa frase ninguém ia falar, entendeu? Falaram outras, mas essa frase talvez ninguém fosse falar. Então, já no segundo disco, primeiro que teve uma distância de uns 3 anos.
1: A maturidade primeiro ajuda.
0: E eu já estava circulando, já tinha feito, já estava. Troquei de gravadora, já estava num outro processo, tudo E aí já era uma coisa assim, eu estava produzindo disco, no primeiro eu não era o produtor, no segundo eu era o produtor do disco. Então assim, já teve um outro processo envolto. E aí fazia mais sentido. Ele estava muito próximo das minhas coisas nessa época que eu chamei ele para trabalhar no disco, ele estava muito próximo também. No primeiro disco ele não estava tão próximo, ele tinha acabado de mudar para os Estados Unidos, e então assim, a gente não estava fisicamente tão próximo quanto estava no segundo. No segundo, apesar dele continuar nos Estados Unidos, a gente estava mais próximo, tinha viajado algumas vezes para lá, a gente já tinha feito alguns trabalhos juntos mesmo à distância, não sei o quê, então as coisas faziam mais sentido, e eu estava mais seguro de assumir essa bronca, entendeu? Então, eu acho que tudo passa por um processo, não tem jeito.
1: Em que momento é que você está agora na sua carreira? Você falou agora que você se sente no momento de colher os frutos, olhar para essas sementes e ajudar essas sementes a também florescerem e darem eventualmente mais frutos. Qual é o teu momento agora? O que você está focado em trabalho?
0: Eu tenho pensado muito nisso, e eu confesso que eu não tenho feito uma... Eu não tenho conseguido chegar numa uma resposta sólida, assim. Eu tô em turnê dos meus 30 anos de carreira, então é um momento de celebração, que é muito gostoso, legal pra caramba. A gente tá revivendo muita coisa, então esse sentimento é gostoso, né? Que é justamente isso, né? Você passa por essa colheita toda e você fica vendo aquele monte de filho que você criou, que você botou na vida, e vê as pessoas cantando as músicas, e vendo... O show, ele é meio mutante, às vezes em quando eu troco as músicas, e de uma praça para outra eu altero o repertório, e aí sinto o clima. Talvez, no final do ano, eu possa vir a fazer um audiovisual disso, tudo. Enfim, essa é a parte prática, né, da coisa, que é a real, palpável agora. Mas assim, no longo prazo, não sei, eu tô mais pensando, eu hoje penso muito mais em projetos especiais, em coisas celebrativas, assim, do que você perguntar para mim, você quer gravar um disco novo? Não sei, não tenho muita vontade de gravar um disco novo. Pelo menos, o modelo de negócio hoje de disco, para mim, ele não me atrai mais. Posso fazer uma música, lançar um single, a palavra do momento é, né, fazer um collab, né, essas coisas modernas de hoje em dia, eu posso eventualmente enveredar por aí. Mas assim, efetivamente, o que brilha meus olhos hoje é continuar produzindo, não só a Rafa, mas outros projetos. Eu tenho vontade de continuar produzindo, a gente brinca, né, cozinhar para fora, né, produzir para terceiros. Eu tenho muita vontade de continuar fazendo isso, e tenho vontade de criar projetos especiais. Eu tenho vontade de criar projetos especiais para minha mãe, tenho vontade de criar projetos especiais para mim. Tem coisas que eu ainda não fiz, que eu quero fazer, né? Tenho projetos internacionais que eu quero criar, que eu ainda não consegui. Tenho conversado com uma galera lá fora, pode ser que role. Enfim, é mais por aí. Coisas que não tem pressa, que são feitas com mais paciência, com mais parcimônia do que essa doideira, essa loucura que está todo mundo vivendo hoje. Essa velocidade que a turma vive hoje não combina muito comigo, não.
1: E só para a gente entender, quem combina com você? Com quem você faria uma collab?
0: Poxa, sabe uma pessoa, assim, uma pessoa que eu estou morrendo de vontade de fazer uma collab, a gente já se namorou, a gente já flertou, a gente já combinou, a gente só não marcou a data de fazer. Uma pessoa é o Rodrigo Suricato. Eu tenho muita vontade de fazer. A gente ainda vai fazer um projeto de rock and roll. Tenho vontade de fazer. Ele não sabe que é rock and roll, estava sabendo agora, provavelmente. Outra pessoa com quem eu tenho vontade de fazer collab é com a Fabiana Cosa. A gente também já se prometeu, e a gente vai fazer alguma coisa de samba. Porque a gente já fez um monte de projetos junto, mas a gente não cantou junto. A gente esteve em vários projetos juntos comigo produzindo, mas a gente não cantou junto. E ela fica brava comigo porque eu não ponho ela para cantar comigo. Então a gente ainda vai cavar esse pênalti ainda de fazer alguma coisa junto. Esses dois artistas são dois artistas que eu adoro e que eu nunca trabalhei, que eu tenho morro de vontade de trabalhar. E enfim. E indo por aí, mas assim, tem muita gente legal no mundo, né, que eu gostaria de trabalhar e fazer. E, sei lá, tem que estar, como diria Gonzaguinha, tem que estar com a bunda na janela para passar a mão nela, né? Você tem que estar exposto aí para as coisas acontecerem com você.
1: Tem que estar aberto, a vida entrega, com certeza. Agora, eu queria fazer um bate-bola com você antes da gente encerrar. Coisa rápida. Um disco que mudou a sua vida.
0: The Dude, Quincy Jones.
1: Uma palavra que define o Pedro de hoje.
0: De hoje?
1: É.
0: Paciência.
1: Um hábito que você nunca perdeu.
0: Acordar cedo.
1: Todos os dias?
0: Absolutamente.
1: Com algum propósito? Até se não
0: viver.
1: Tem nada
0: pra viver. Viver. Dormir perde muito tempo.
1: Um medo que você perdeu com o tempo.
0: Um medo que eu perdi com o tempo? Putz, eu não tenho muitos medos, não. Eu tenho.
1: Do que os outros pensam? Você tinha antes.
0: É, não sei. Eu não sei, medo que eu perdi. Não, os medos que eu tenho, eu continuo tendo. Não evolui, né? Nos medos eu não evoluo, não. Ah, não sei. Acho que o medo do inesperado. Eu tinha muito medo do inesperado, eu não tenho mais.
1: Agora é bem-vindo. É. Exatamente. Uma qualidade que você admira em você mesmo.
0: É... frieza.
1: Opa. Algo que você...
0: Mas no bom sentido, tá? Não sou uma pessoa fria. Eu tenho frieza para resolver as coisas. Eu não me deixo levar pelo calor das emoções. Eu sempre tenho uma... Quer dizer, apesar de ariano, né? No que diz respeito ao meu trabalho, eu tô sempre frio e resolvo bem as coisas.
1: Foco. Algo que você gostaria de desaprender?
0: Teimosia.
1: O que significa estar em paz?
0: O que significa estar em paz? Tá na minha casa.
1: E agora, complete, por favor. No fim das contas, a música me ensinou o quê?
0: Poxa, no final das contas, a música me ensinou que... Compartilhar é uma das coisas mais especiais do mundo. Música é compartilhar.
1: Pedro, muito obrigada pela generosidade dessa conversa. Foi um privilégio muito grande conhecer um pouco mais do homem por trás do artista e também entender como é que uma trajetória que é tão marcada pela música também é feita dessas escolhas dos afetos, das reinvenções, das renúncias.
0: Sim.
1: Obrigada por você ter estado aqui com a gente na entrevista. Foi realmente um prazer muito grande.
0: Obrigado, eu que agradeço. Foi um prazer também, Joana. Um prazer enorme conhecer vocês. E até uma próxima, quando quiserem.
1: E a tua turnê, conta pra gente até quando você tá com ela e quando é que você parte pros próximos projetos.
0: Eu vou indo. Com ela a gente vai indo. Esse ano, com certeza, até dezembro a gente vai. É... Não coloquei um final pra ela, não. A gente começou em janeiro e a gente vai indo.
1: Então, quem quiser te ouvir e te ver...
0: É só entrar lá no meu perfil do Instagram, que sempre está atualizando a agenda por lá.
1: Muito bem, sempre com vídeos rápidos.
0: Exatamente.
1: Não percam muito tempo.
0: Então, vou tentar ser rápido.
1: Ai, muito obrigada.
0: Obrigado.
1: Obrigada a você que nos acompanhou até aqui. Se você gostou desse episódio, compartilhe com quem também acredita que boas conversas merecem ser ouvidas. Aproveite para seguir o Imprevista na sua plataforma de áudio ou vídeo favorita. Acompanhe os próximos episódios. Meu nome é Joana Trepto. Esse foi mais um Imprevista com direção artística de José Carlos, coordenação de produção e logística de Gabriela Soares, coordenação de conteúdo de redes sociais de Márcio Donizete, produção artística de Jamile Salomão, produção de Maria Clara Castilho, produção de base de Giovanna Oriani e social media, Jaqueline Neves, sempre aqui com a câmera na mão. Até a próxima. Muito obrigada. Tchau.
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0: A proximidade entre Lula, Alcolumbre e Alexandre de Moraes vem sendo interpretada como uma aliança movida por interesses em comum e principalmente pelos interesses de cada um deles. Esse é o tema da análise de hoje do nosso filósofo e escritor Luiz Felipe Pondé, na coluna Sem Dó.
1: Então, interesses para nós normalmente a gente interpreta como interesses republicanos, né? O fato é que parece uma espécie de triunvirato a reunião desses três que você citou. Por um lado, fica parecendo que há um alinhamento entre uma possível vitória, a reeleição do Lula, e o líder do Senado, do Congresso, e o futuro presidente do STF, Alexandre de Moraes, né? O Congresso seguramente interessado em continuar sendo, digamos assim, irrigado com orçamento secreto. Não mexam na nossa grana. Por outro lado, uma parceria com o STF fica indicando que o STF não daria problemas para membros do Congresso, no caso de alguma investigação e tal. Por outro lado ainda, um Congresso amigo, parceiro, não levantaria aquilo que o Flávio Bolsonaro, os bolsonaros, vêm sempre ameaçando, que é fazer impeachment em cima de ministro do STF. Isso tudo junto, quer dizer, garante uma espécie assim, parece garantir uma espécie de status quo, o triunvirato do status quo, né? Mantém-se a situação como está, tudo bem que é uma crise para alguns de credibilidade, isso cheira o STF está metido com eleições, né? Metido com político, que em tese não deveria, e por outro lado fica uma questão que alguns acreditam que, assim, o Flávio Bolsonaro traria, então, uma crítica a esses interesses não republicanos que estariam representados por esse triunvirato do status quo. Eu, pessoalmente, suspeito que se o Flávio Bolsonaro viesse a ganhar a eleição, né, não acho que ele iria criar nenhum problema para o status quo, ele provavelmente iria se recompor, porque quem parece estar dando as cartas é o Centrão. E o Centrão é neutro, né? O Centrão vai para o lado que for melhor para ele. Portanto, não acho que exista aqui, na realidade, duas posições. Uma representada por esse triunvirato, que seria a defesa da situação como está hoje, né? Que não é muito republicana nesse sentido, e por outro, alguém que combateria isso em nome da República. Não me parece. Me parece que o sistema continua complicadamente, de alguma forma, corrompido.
2: Agora, Pondé, quem seria, ou quem vai ser, o Júlio César do triunvirato? Porque se a gente voltar 60 anos antes de Cristo, né, o primeiro triunvirato, tinha um Júlio César, né? E aí, quem seria, né?
1: Eu acho que, no momento, primeiro que, no final das contas, o Júlio César deu uma espécie de golpe, né?
2: Exato.
1: O imperador é um cargo, em Roma, eu quero dizer, o imperador era um cargo, antes de tudo, do exército, né? E ele deu um golpe, na verdade. Lá em 22, parece que o Bolsonaro quis brincar de Júlio César, naquele momento. Hoje em dia, sem a grandiosidade da história de Júlio César e tudo que representou, hoje em dia não acho que a gente tenha à mão alguém que faça o papel de Júlio César. O Flávio Bolsonaro parece se oferecer como candidato a Júlio César sem golpe agora, dentro da institucionalidade das eleições. Não me parece ter no horizonte alguém que faça isso, o que golpe nunca é bom. O interessante é se tivesse alguém que pudesse colocar em risco, ou pelo menos colocar em questão, essa movimentação para manutenção do status quo. É por isso que eu dizia há pouco que parece haver uma espécie de corrupção estrutural na operação, em que o Estado brasileiro e seus governos, né, federais, no caso específico, vivem de costas para a República e para os cidadãos, e isso que a gente precisa pontuar e falar o tempo todo.
2: Tá certo, essa brincadeira que a gente fez com o Pondé aqui é a palavra triunvirato que vem, né, da época romana, da época do Império Romano, né? Crasso, Pompeu e Júlio César, 60 antes de Cristo, se não me engano, o primeiro triunvirato, né? Que era uma aliança para manter o poder entre os amigos, não em defesa das coisas, da coisa pública, né, Pondé? Que é res pública, né?
1: É isso mesmo. E ali, como sempre, há sempre um risco, né? Isso que você fala, Felipe, me lembra, sabe aquele filósofo famoso Francis Fukuyama?
2: Ah,
1: né?
2: Sim.
1: Que escreveu lá no final dos anos 80 o livro Fim da História e tal. Mas lembra uma observação que ele faz, não nesse livro, mas um livro de fôlego que ele estuda a origem e declínio do poder, né, político, em que ele diz que, aparentemente, como herança tribal, ou seja, lá de trás, né, da humanidade, sempre há uma tendência a se querer defender lá atrás os membros do seu clã, né? Manter o poder dentro dos membros do clã. Que isso estaria representado hoje por uma tendência

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2: 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São Paulo é conhecida por ser uma selva de pedra. Mas quem vive a rotina da cidade sabe que tem alguns cantinhos em que dá para se respirar um pouco de verde. No total, são 124 parques municipais, desses, 80 são urbanos. Ou seja, verdadeiros refúgios com ecossistemas diversos dentro da grande metrópole. De leste a oeste, esses refúgios servem para você fazer uma atividade física de manhãzinha, um passeio com a família, um piquenique ou até só ter a oportunidade de se conectar um pouco mais com a natureza. Hoje, o nosso programa vai visitar os cantinhos mais verdes da cidade de São Paulo. Vamos até o pulmão de São Paulo visitar o Parque Ibirapuera, um dos principais cartões postais mais icônicos da cidade para esporte, arte e cultura. E na sequência, vamos para a Zona Oeste, no Parque Vila Lobos, com suas amplas áreas abertas, perfeitas para o lazer em família e para quem ama esporte sobre rodas. Também vamos mostrar o charme do Parque do Povo, um verdadeiro oásis de tranquilidade cravado no meio do centro financeiro paulistano. E o Parque da Água Branca, com a Feira de Orgânicos, referência em agricultura familiar e consumo consciente no meio da metrópole. Vamos conversar também com a arquiteta especializada em conforto ambiental, Lloyd Abreu, sobre o impacto do verde no clima e na preservação da nossa biodiversidade. O arquiteto Lucas Ciccone explica como esses espaços públicos transformam a convivência e a qualidade de vida na selva de pedra. São Paulo não para, né? E é aqui no Parque Ibirapuera que os paulistanos encontram um dos refúgios da cidade. Em meio ao verde das árvores centenárias, aqui ao ladinho do lago que fica na Avenida Pedro Álvares Cabral, na Zona Sul de São Paulo, a gente pratica atividade física, a gente contempla a arte e as famílias criam memórias todos os finais de semana. É aqui na cidade de São Paulo que fica um dos lugares mais famosos da América Latina.
3: O Parque Ibirapuera foi um presente para a cidade de São Paulo no seu quarto centenário. Quando São Paulo estava fazendo 400 anos, o parque foi entregue, ou seja, 72 anos atrás. Então nós estamos num momento de celebração. O parque é um convite para que todo mundo tenha um respiro nessa cidade louca como é São Paulo, né? Cheio de contrastes. As pessoas vêm para cá para arejar a cabeça, para ter um encontro em família, para paquerar, para se divertir, para fazer esportes. Então o parque é muito diverso e é um espaço aberto para todo mundo, muito inclusivo, acessível e de facílimo acesso. Então as pessoas que vêm de longe podem pegar o ônibus, por exemplo, no domingo da tarifa zero, que inclusive o Parque Ibirapuera é o destino preferido. Então esse presente que foi dado à cidade 72 anos atrás, ele se comprova a cada ano como um grande benefício para toda a população e para quem vem de fora visitar também. No ano passado, nós tivemos recorde de visitação com 17 milhões de visitas ao Parque Ibirapuera durante todo o ano. Tivemos picos de um dia, 180 mil pessoas vieram ao Parque Ibirapuera, né? E vale lembrar que esse parque ele é avaliado pelos próprios usuários. Então, todos os meses tem uma equipe de pesquisa que vai entrevistar as pessoas e entender quais são as notas que eles dão para segurança, limpeza, o manejo das áreas verdes. E nós estamos celebrando que nós estamos nosso recorde de nota também. A aceitação está acima de 90 pontos, 90 pontos em 100, e estamos rumo à eficiência e a nota 100. Então a ideia é que esteja

0: Vejamos sempre em melhoria contínua para que os usuários voltem e sempre vejam novidades e um parque cada vez melhor. A primeira camada que nós temos aqui para curtir é o meio ambiente, é a parte verde do parque, é essa parte contemplativa. Mas para quem quer se exercitar, temos diversas quadras, todas refeitas, todas reformadas. Tem quadra de basquete, tem mais de 37 modalidades esportivas que as pessoas praticam aqui do Parque Ibirapuera. Não só a corrida que ficou tão famosa recentemente, né? Além disso, tem a camada cultural. Então nós convidamos as pessoas para conhecerem os museus que estão dentro do Parque Ibirapuera. A gente tem, futuramente o MAM vai ser reaberto, agora em setembro, mas tem o Museu Afro-Brasil aberto, que é um acervo incrível da nossa herança da cultura afro-brasileira. Nós temos também todos os eventos da Bienal, temos também os eventos do próprio Parque Ibirapuera, e aí vale a pena conferir o nosso canal no Instagram, Ibirapuera Oficial, para conhecer essa programação, que é muito ativa e dinâmica. E também tem vários programas gratuitos, como nossa parte educativa, como, por exemplo, observar a fauna, a flora do parque. E eu sempre convido, que tem uma memória afetiva incrível para quem é de São Paulo, normalmente veio quando criança, ao Planetário. O Planetário está aberto aos finais de semana e é um programa incrível para as famílias. A Marquise é o maior prédio e ela conecta os equipamentos culturais do Complexo Niemeyer. Né? O nosso grande arquiteto deixou esse legado maravilhoso para a humanidade e fica aqui no Parque Ibirapuera. Hoje é um espaço de encontro, de permanência e também de passagem, né? entre esses edifícios. E é um lugar de encontro do skate, do patins, né? do BMX. E essas pessoas se encontram e, na verdade, é gostoso de assistir também. Também temos um espaço kids reservado para as pessoas que estão, né, com crianças e querem um espaço um pouquinho mais seguro ali, mais reservado, para que essas pessoas possam também praticar bicicleta, skate, patins, diferente de um espaço longe dos adultos. Né? E a gente também tem, eu não posso deixar de falar, os parquinhos que estão espalhados pelo Parque Ibirapuera, são parquinhos seguros, dentro das normas técnicas e muito acessados pelas famílias. Hoje há vários grupos que agendam algum tipo de atividade. A gente sempre lembra que quando os grupos são muito grandes, eles precisam informar a administração e isso vai para a nossa programação. Inclusive segue para a programação para a Prefeitura de São Paulo para integrar a programação formal do parque. Mas esse é um espaço aberto, público, onde todo mundo pode vir com a sua família, fazer a sua meditação, fazer seu Tai Chi Chuan, né, de forma gratuita e democrática. Quando há alguma atividade comercial, algum evento comercial, esse evento precisa ser informado à administração. Mas basta você andar pelo parque que você vai encontrar um grupinho fazendo um piquenique, vai fazer uma yoga, fazendo uma meditação, ou um grupo que vai fazer uma terapia em grupo. Tudo isso acontece no Parque Ibirapuera. É um espaço muito inclusivo e democrático. O nosso trabalho aqui é o de monitoramento da fauna. Né? A gente trabalha em conjunto com a Secretaria do Verde do Meio Ambiente, que tem responsabilidade por cuidar da fauna do Parque Ibirapuera. E o lago, por exemplo, que é um lago vivo, se você andar ali pela região do lago, você vai ver algumas placas, onde as pessoas podem, inclusive, ver desenhado em tamanho real quais são os peixes, né? Quais são os organismos que estão vivos ali naquele lago. Porque é um lago vivo, realmente, que tem espécies ali da nossa fauna, e as pessoas podem aprender também com essa visita. Mas a qualidade da água é responsabilidade da Sabesp e o manejo de toda a fauna é responsabilidade da Secretaria do Verde do Meio Ambiente, apoiado pela nossa equipe de monitoramento de fauna. O Parque Ibirapuera é um dos lugares mais seguros de São Paulo, né? Então as pessoas vêm, elas se divertem com seu celular. Então a gente sempre lembra que é um lugar público, aberto, né? Ninguém é revistado para entrar, não tem nenhum tipo de controle de acesso. Então as pessoas precisam ficar atentas aos seus próprios bens individuais, né? Seus bens pessoais. Então esse é o único cuidado que a gente tem que tomar, né? Então não deixar uma bicicleta encostada numa árvore enquanto vai pegar um sorvete. Então as dicas de segurança são aquelas mais básicas mesmo, mas venham com tranquilidade, porque estamos num espaço extremamente seguro. A segurança é feita pela Guarda Civil Metropolitana. A nossa equipe de campo também está sempre aberta aí para ajudar qualquer tipo de inconveniente. E venham para o Parque Ibirapuera, que estamos num espaço muito seguro.
1: No Ibirapuera, a gente tem um mix de arte, cultura e lazer com grandiosidade. A poucos minutos de lá, ainda na zona sul de São Paulo, a gente tem um canto onde o contraste é fascinante. Aqui, o Parque do Povo é rodeado pelos arranha-céus da Faria Lima e do Itaim Bibi, É praticamente um refúgio verde no meio do mundo corporativo, nesse que é o coração financeiro de São Paulo. As pessoas podem tirar um tempinho para vir aqui no meio do expediente, podem praticar atividade física nas pistas de Cooper, nas quadras poliesportivas. Enfim, é um respiro no meio desse mundo corporativo maluco da cidade. Vamos bater um papo com a galera por aqui e descobrir como é que eles aproveitam esse espaço? Pegamos as meninas no momento de almoço aqui, é isso? O Parque do Povo representa esse refúgio no meio do dia a dia?
2: Com certeza, né? A gente está num ambiente corporativo, tempo inteiro fechado, no ar-condicionado, aproveitar um pouquinho desse sol, né? E sair desse bronzeado de paulista.
1: E vocês se sentem seguras aqui nesse horário?
3: Sim, a gente começou a vir recentemente, a gente normalmente vem para ler, hoje a gente decidiu fazer um piquenique, mas a gente se sente segura, assim, tem bastante gente andando, praticando esporte, com cachorro, então é bem tranquilo.
1: Quantas vezes por semana acontece essa escapadinha?
4: Ah, pelo menos umas 2 ou 3 vezes na semana.
5: Aqui é um lugar onde a gente acha um refúgio, né, de telas. Acho que a gente pode desconectar um pouco das demandas, das preocupações, né, para que na parte da tarde a gente retorne mais descarregado, um lugar onde a gente pode mais descansar realmente, viu?
6: Fazer um exercício, entrar em contato com a natureza, traz diferença para a nossa qualidade de vida e ter esse refúgio do lado da nossa empresa é um privilégio bem grande, sabe? Então a gente vem aqui, pega um sol, vê umas folhas, vê um pessoal praticando esporte ou até mesmo a gente pratica um pouquinho de esporte e já libera um pouquinho da nossa cabeça. Porque no almoço, às vezes, a gente tem que conversar sobre trabalho, fazer sobre trabalho, aqui a gente foge um pouquinho mais disso.
1: E depois de passear por esses cartões postais e ver como a população ocupa esses espaços, surge uma questão fundamental. Qual é o verdadeiro impacto desses espaços no ecossistema da maior metrópole da América Latina? Pois é, muito além do prazer, do lazer e do esporte, a vegetação urbana funciona como um verdadeiro filtro para quem vive na cidade. Para entender como os parques combatem as ilhas de calor, ajudam na drenagem das chuvas e protegem a nossa biodiversidade, nós conversamos agora com a arquiteta especializada em conforto ambiental, Lloyd Abreu. E eu já começo perguntando, qual que é o papel dos parques na regulação ambiental? Como é que funcionam esses chamados refúgios verdes no meio do concreto de uma cidade grande como São Paulo?
7: Ele tem um trabalho muito importante, não apenas para conforto, né, térmico, mas a relação com as questões ligadas à absorção da água no solo. Então, muitos parques preservam alguns mananciais. Então, isso auxilia na regulação térmica da cidade. O importante do parque é você pegar a oportunidade de ter uma área que é pública, né, uma área que é para lazer, que muitas regiões da cidade não têm esses espaços para as pessoas praticarem esportes, estarem ao ar livre e de preferência com vegetação, com árvores, que elas possam ser assim um pulmão, né, mesmo da cidade, uma área de arrefecer. A árvore, ela tem uma função muito importante, né? Primeiro, a copa dela, ela protege o solo da radiação solar e ela também filtra, sem contar as questões ligadas à biodiversidade que ela acolhe dentro dela, né? Tanto vegetais como animais. Então, quando você tem uma série de parques numa cidade, você vai fazendo parques lineares, você começa a ter um corredor ali verde em que os animais circulam pela cidade. Então, a cidade se torna também um habitat natural para a vegetação e pode ser para esses animais também. E pode ser um elemento muito atrativo para a população. Gosta de fazer trilhas. Mas eu confesso que parece que parque... Ele tem parque que ele é muito frequentado porque ele tem uma boa infraestrutura. Então ele tem banheiros, ele tem quadras que funcionam adequadamente, ele tem trilhas, né? Ele tem uma relação social com o lazer. Então as pessoas normalmente vão para lazer ali, caminhadas. E essa caminhada, o caminhar e olhar a natureza é algo que a gente vem perdendo na nossa cidade também. Então, quando você sai de um lugar que está extremamente quente e entra numa área que está um pouco sombreada, você já vai sentir uma variação ali de temperatura em torno de uns 5 graus, assim, dependendo do horário do dia. Pode ser mais ou menos, dependendo da área. Mas você se sente melhor. Então, isso reduz a quantidade de estresse. Então, a gente tem perdido, que mora na cidade grande, esse hábito de estar em contato com a natureza. E a natureza, ela, a gente tem muitas áreas em São Paulo e elas poderiam ser melhores aproveitadas para o lazer da população. Quando a gente tem esses lugares que são requalificados, que são áreas de drenantes, né? Você vê no Morumbi ou na eu acho que mesmo na ali na Vila Ipojuca, que você tem algumas áreas que tem um remanescente de floresta, que a água está aflorando. Aquilo ali é muito importante em época de chuva. Ela junta essa água e você evita inundação. Mas eu conheço que não dá para você replicar esse modelo na cidade inteira depois de uma cidade consolidada. Mas tem como melhorar o que você tem.
1: Professora, São Paulo é gigante e a gente tem parques espalhados por aí, muitos deles concentrados aqui na região central. Como é que o público se organiza para frequentar esses parques? E existem regiões onde os parques não são tão acessíveis, né?
7: Eu acho que os parques, eles existem. A diferença é a infraestrutura. A infraestrutura que você tem no Parque Vila Lobos, a infraestrutura que você tem no Parque do Povo e no Ibirapuera é totalmente diferente da infraestrutura que você tem, por exemplo, no Parque do Tietê, lá na zona, extremo zona leste, né? Lá em cima, lá perto depois do Itaquera. Esse Parque Tietê ali, ele é uma dificuldade enorme de acesso. E quando a gente passa, quem mora na região também frequenta aquele parque. Mas ele é difícil para chegar, ele é difícil para entrar, não tem conexão. Tem outro parque, no extremo sul de São Paulo, o Sete Quadras. Ele não tem uma árvore, tem sete quadras, sete campos de futebol, não tem praticamente uma árvore, pista de caminhada. Então, quem vai lá fica naquele sol. Então, às vezes falta um pouco mais de infraestrutura, conexão com a cidade. Então, esses parques que têm uma conexão melhor com a cidade, eles são mais frequentados. E isso deixa a impressão que parece que só existem esses parques em São Paulo. Mas não existem só esses parques em São Paulo. Você tem muitos outros que estão precisando ou carecendo de infraestrutura. Então, por exemplo, tem um parque... Eu gosto de andar em parques assim, um pouco diferentes, que são menos visitados. Tem Jardim Botânico, que tem uma excelente ideia da prefeitura, que visite o zoológico e ganha uma entrada no parque no Jardim Botânico. Porque você compra, já tem uma ação assim, é um parque lindíssimo, com toda a infraestrutura. E as pessoas não frequentam. O parque Horto Florestal. Também um parque que tem uma infraestrutura que ele está cheio, ele é frequentado ali para pessoas da região norte. Agora, eu acho que ali na região mais norte, né, depois do ali mais Jaguaré, indo para Osasco, ali começa a ter uma carência de parques também. É muita gente. Eu acho que ainda, mesmo com todos esses parques gigantes que a gente tem, poderia ter pequenos parques mais próximos da população também. Porque em vez de você sair, deslocar, né, para ir para um parque 2-3 horas, tem pessoas que fazem isso, você ter um parque próximo na sua casa com essa infraestrutura, com segurança. E lembrando que o que traz segurança no parque é a utilização desse parque. Então, se o parque fica meio ermo, abandonado, obviamente aquilo ali as pessoas não vão querer frequentar porque acreditam que vai ser um problema. Ela vai ser assaltada ali. Então, se esse parque não tem uma infraestrutura boa, não tem banheiros, não tem quiosques, não tem áreas para prática de esportes, esse parque não será frequentado e você vai só focando nesses parques que a gente tem mais centrais ali. E além do mais, a gente tem outras áreas de São Paulo que poderiam ser aproveitadas e feitas novos parques também. Às vezes eles são áreas ali fechadas, que não tem acesso para a população, às vezes tem uma entrada. Então, acho que essa falta de conexão com o parque meio que sobrecarrega alguns parques da cidade. E é óbvio que a infraestrutura numa região mais central da cidade de São Paulo, ela é melhor do que em outras áreas. De hora que você expande esse centro, né, você vai expandindo para as franjas da cidade, você vê uma carência enorme. Né, ali na Zona Leste mesmo praticamente não tem nada. Se não fosse o Parque Tietê para as pessoas irem, e é super complicado para ir lá. Lá, por exemplo, quem está na cidade, cidade Tiradentes, para ir nesse parque do Tietê, leva pelo menos 2-3 horas para chegar de transporte público. Então, para você ter noção, realmente a gente precisava repensar alguns espaços em algumas áreas, né? Região Leste extremamente carente de parques, espaços de qualidade, os poucos parques que tem, você não tem conexão, você tem uma entrada pela pista. Então, fica essa dúvida, né? Como é que eu vou frequentar também? A prática esportiva, a prática de você estar ao ar livre, tentando, sem ser aquele caminho, né? É só caminho para o trabalho. Se você não tem esse momento de lazer, de sair, sentar e contemplar a natureza, né? O que dizem, né? Pura vida, né? Contemplar o pôr do sol. Quantas vezes a gente viu o pôr do sol em São Paulo? A maioria das pessoas não vê isso. Então, se você tem um lugar de contemplação com segurança, que você consiga ver animais, e é um super um atrativo enorme, a gente poderia ter mais qualidade de vida, evitar sérios problemas de infarto, né, respiratórios, porque a condição respiratória das pessoas depende muito de quantidade de tempo que ela fica ao ar livre. E se você não tem espaço de qualidade ao ar livre, você vai ficar respirando só particulado e poluição, né? Então, parque, por mais que você fale assim, mas a árvore ela não vai conseguir retirar toda a poluição do ar, mas ela consegue reter um pouco do particulado, ela consegue fazer um pouco desse trabalho. Então, você tendo esses sistemas de parques mais adequados com a infraestrutura necessária para a cidade, você consegue levar condição de vida, qualidade de vida para áreas mais, para as franjas da cidade, áreas mais periféricas que têm um potencial enorme para ter esses parques bem cuidados. E também é importante estabelecer nas pessoas de uma certa região esse sentido de pertencimento ao local. Então, esse é o meu parque do meu bairro, eu vou cuidar dele também. Por que que eu não... olhar assim, né? Eu cresci desse jeito, né? Olhando o parque próximo de casa, uma árvore que tinha formiga acabando com ela, a gente cuidando lá, vigiando as formigas para não comerem as folhas. Então falta esse cuidado também da população. Por que não cuidar do parque? Por que não cuidar, garantir que aquele espaço próximo na minha casa também vai estar em condições adequadas para que eu possa usar e todos usarem ali, dividir esse espaço.
1: O nosso passeio pelos parques da cidade não termina aqui, não. No próximo bloco, a gente vai desembarcar nas Alamedas Largas do Parque Vila Lobos, que é o ponto de encontro entre prática de esporte e vida ao ar livre. E a gente também faz um passeio no tempo numa visita ao Parque da Água Branca. E ainda fala com um arquiteto que vai contar pra gente como o urbanismo transforma o bem-estar de quem vive na cidade de São Paulo. É daqui a pouquinho, não saia daí.
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1: O nosso passeio pelos principais parques da cidade continua agora aqui no Parque Vila Lobos, que é considerado um dos mais plurais e dinâmicos de São Paulo. Ele nasceu a partir de um projeto grande de revitalização urbana e com o tempo se tornou um ponto de encontro para aqueles que gostam de curtir a vida ao ar livre, praticar esportes sobre rodas e, por que não, curtir um passeio numa roda gigante com a família. Hoje em dia, o parque oferece um ambiente plano, seguro, com atividades que vão desde o orquidário até as quadras poliesportivas. O Vila Lobos foi desenhado para isso, para fornecer bem-estar, saúde e mostrar que esses espaços públicos podem e devem ser ocupados pelos paulistanos. Uma das ações do Parque Vila-Lobos é o projeto da Horta Social Urbana da Arca, que une produção agrícola e inclusão social, como comenta a Giovana.
10: Somos a Arca, somos uma ONG que gera renda e autonomia para pessoas em vulnerabilidade social. A gente contrata eles como agricultores, a gente ajuda em toda a reeducação financeira até eles terem a moradia própria. E aqui no Parque Vila-Lobos a gente ensina eles a serem agricultores e tudo que plantamos com eles a gente vende para poder manter o projeto.
1: Bom, a gente deixa aquela vibe dinâmica e esportiva do Vila-Lobos e vem para o coração da Barra Funda, aqui no Parque da Água Branca, que respira um ar mais de cidade do interior, sabe? Com essas alamedas arborizadas, os pavilhões com construção neocolonial. É um lugar onde a tradição encontra o bem-estar.
11: Nós temos uma grande preocupação com a flora e a fauna do parque, né? Hoje estamos atualizando o inventário arbóreo, fazemos todo o monitoramento dos indivíduos arbóreos em questão da condição fitossanitária. Temos uma equipe treinada para cuidar ali do solo, para que as áreas permeáveis estejam em condições aí de receber essa água, não causar erosão. Uma drenagem natural, né? Bem como tratar ali para o solo não ser compactado, né? E trazer benefícios não somente para o parque, mas para a área ambiental de toda a região. Além da contemplação de áreas verdes, né? E da magnífica estrutura de arquitetura que o parque possui, né? Hoje a gente tem diversas atividades para diferentes gerações, que inclui famílias, crianças e idosos, né? Um destaque é o Instituto da Melhor Idade Estação Vida, que oferece bailes nas quintas e sábados para 50 a mais, além de atividades e aulas durante a semana, né? Então a gente tem aí um atendimento semanal de mais de 1.800 pessoas participando dos bailes e mais de 200 pessoas participando aí das ações, atividades, aulas que o Instituto oferece, né? E o parque, ele não funciona só como uma área verde, mas também um espaço de convivência, cultura, educação, lazer e integração entre essas diferentes gerações. Conciliamos o uso intenso pelo público no parque, né? Com a preservação da história e da natureza que existe no parque. O acesso, ele é gratuito. E existe uma setorização do parque, onde ele é classificado em dois setores, o ambiental e o setor de lazer e cultura, que já tem áreas e rotas definidas, bem como ali a conservação e a manutenção feitas continuamente, e ações de educação ambiental, cultural e até patrimonial no parque. Nós contamos com atividades espontâneas que acontecem no parque, né? Então, você passeando pelo parque, você vai encontrar pessoas fazendo atividades físicas funcional, vai encontrar aula de capoeira, vai encontrar os escoteiros fazendo atividades, rodas de viola, várias coisas acontecendo, né? E nós também temos as oficinas e as atividades de educação que são divulgadas semanalmente nos nossos canais de comunicação. E aí basta acompanhar pelo Instagram, @AguaBrancaParque. Lá você encontra tudo.
1: E uma das atividades diferentes que acontecem aqui no Parque da Água Branca é a Feira de Orgânicos. Eu frequento essa feira há muitos anos, desde quando eu era pequena. Meus filhos vieram para cá, hoje já são homens grandes e agora é o momento. E eu sempre vim nessa feira, quando ela era lá embaixo. E ter produtos naturais, saudáveis, de produtores, sabe, de qualidade, que a gente sabe. Então a gente já conhece os produtores, a gente já sabe o que cada um traz. E é muito bom ter isso perto da gente, né, no centro de São Paulo. Ter aqui em São Paulo, né, com essa selva de pedra, um lugar tão especial, né, não só como parque, mas essa feira também, que a gente possa vir ter produtos bons, né, de qualidade, incentivar os pequenos produtores.
12: Você também consegue ter uma certa relação com os próprios os produtores, né? Então isso te faz ficar mais próximo mesmo, a conhecer inclusive essa realidade dos pequenos produtores. Eu acho que a feira está aqui é bacana, porque você consegue fazer de tudo um pouco, né? Você consegue vir, ter esse momento de relaxar, tá? Mas perto da natureza, porque é isso, né? Você tá aqui numa região que você tem metrô, você tem tudo, enfim, universidades e tal. E mesmo assim tem um parque que é tão gigante, tão gostoso. Então é juntar as coisas, é conseguir ver no parque. Ou você vem na feira e vai no parque, ou você vai no parque e vai na feira nos dias, né, que tem. Então, pra mim, acaba sendo muito bom, é o respiro. Acho que é a coisa do respiro. E ainda que eu venha há um tempo aqui na feira, mas ainda assim é com o passar do tempo que você fala assim, gente, olha o privilégio de ter um espaço como esse e ainda ter a feira. Então, é tudo muito à mão, assim, né? Então, pra gente aqui é... E claro, por ser parte do metrô também, então é acessível pra quem, né, independente de onde você mora.
13: O alimento orgânico, ele é um alimento que te dá vida, né? É um alimento sem veneno, um alimento cultivado por pequenos produtores. Acho que tem uma rede muito bonita e importante de negócios aí que a gente precisa fortalecer, porque você une o útil ao agradável, né? E super agradável e delicioso, porque você come uma comida muito saudável, você ganha bons hábitos, né? Você estimula também o crescimento dessa economia, né? Dos agricultores orgânicos. Estar num espaço como o Parque da Água Branca, aqui, né, na Lapa, na Zona Oeste, acho que facilita a vida das pessoas também, né? Os parques, eles são um respiro na nossa vida, né? Esse pedacinho de floresta, um pedacinho de sanidade, né, de natureza. Então, as feiras estarem, uma feira orgânica como essa, estar aqui no parque só mudando de lugar de vez em quando, isso pra gente facilita o nosso dia a dia. É agradável, porque você vem pra feira e você tá no meio das árvores, no meio do canto dos pássaros, né? Então, isso é maravilhoso.
14: E a Thaís é uma das organizadoras da feira e explica a importância desse tipo de espaço aqui no parque, em meio a São Paulo.
15: A nossa feira começou em 91, porque se formou a nossa associação, a Associação de Agricultura Orgânica AO, em 1989. E ela tinha uma sede aqui dentro do parque. Aí, na época, o governo Quercia convidou a associação para fazer uma feira. Aí cedeu um espaço, um galpão, que é em outro espaço aqui do parque. Você deu espaço para a gente começar uma feira, a primeira feira orgânica do país, né? Tem uma mais antiga, mas é agroecológica lá do Rio Grande do Sul, a nossa é a primeira. Então já tinha alguns produtores que já produziam, né? Não tinha ainda leite orgânicos, mas eles já produziam dessa maneira orgânica, e tinha referência, eram as leis internacionais, que já tinha na Europa e tal, então foi o fundamento do orgânico aqui no Brasil. Então vieram nesses, né, produtores, no início eram 10, 12 produtores, aí nós estamos desde 91, que foi uma feira que começou aos sábados, né? E aí em 94 a gente começou a fazer um sacolão orgânico no mesmo local que justamente era na terça-feira. Só que foi um ano muito difícil para a agricultura, teve geada, foi muito difícil. Aí o pessoal resolveu, não, vamos fazer uma feira mesmo, cada um traz o que, né, o que tem. Aí foi aos poucos aumentando os produtores. Depois, em 2012, nós fundamos a feira aos domingos, né? Que também é um sucesso. Terça-feira, hoje em dia, que é mais tranquilinho, mas sábado e domingo é um sucesso a feira. O nosso café, também temos nosso café de manhã orgânico, desde 1995. Então, é uma feira com muita história de produtor. Alguns não estão mais entre nós, mas vieram outros, né? Novos. Então nós temos produtores individuais, temos cooperativas, associações. Então é interessante porque ela é uma história nessa feira, é a nossa associação também, é uma associação que ela divulga, ela faz esse trabalho de fundir, né, cada vez mais a agricultura orgânica. Essa que é uma importância que a gente tem. E o parque, é interessante estar dentro do parque porque é uma referência, né, porque o parque era da Secretaria da Agricultura. Então, assim, além da parte animal, a parte agrícola ficou com a gente. Mas é um lugar muito interessante, né? Gostoso, que é um parque, ele é um parque diferenciado, porque ele tem todas as características de um parque rural, né? Não é só um parque no meio da cidade, mas é um parque com essas características. Então a feira tem tudo a ver. E é bacana o diferencial da nossa feira também, porque vem os produtores aqui expor, né? Vem vem. E é interessante também, vai se passando geração em geração. Então começaram com os avós, já vieram os filhos, depois os netos. Isso é muito interessante também dentro da nossa feira. Olha, nós temos de tudo. O FLV, né, que é as frutas, legumes e verduras. Tem laticínios, tem pães, tem produtos à base de soja, tem os grãos, tem, acha tudo aqui na feira. Tem produtos até de limpeza, cosméticos, acha-se tudo nessa feira. Tem carne, né, para quem come carne, tem produtos, então, tem produtos veganos, então acha-se tudo na nossa feira. Todo mundo, né, o pessoal mais velho que tem, eu acho que é assim, para as pessoas que têm consciência, né, da sua saúde, não só a saúde pessoal, né, mas a saúde do planeta, para também essa questão do produtor estar no campo, preservar o produtor e a sua família no campo. Então é um consumidor consciente, essa é a diferença do quem busca o orgânico, não é nem questão de posição social. Lógico que o orgânico, ele tem um agrega um valor maior, porque ele, assim, ele cuida do meio ambiente também, né? Então ele tem um valor agregado maior e se paga melhor ao produtor, né? Sua família e tal, né? Porque é muito trabalhoso produzir, né? Somente orgânico, tem que ter diversidade, tem que ter várias características, né, que, de cuidado, que no convencional é um pouco diferente. Então é um produto valorizado. Mas mesmo assim, eu acho que ele é um produto que é como a gente tem nosso lema, orgânico para todos, né? Eu acho que é questão mais de divulgar mesmo, cada vez mais orgânico, as pessoas terem com essa consciência. Acho que essa é a importância, porque é muito importante. Porque o orgânico é que, assim, não é só pensando, ah, não é produzir agrotóxico em todo, né? Uma cadeia por trás da importância dessa produção, para preservar a água, preservar o solo, né? Então isso é muito importante, essa produção. Então a feira está de terças, sábados e domingos. Começa às 6 da manhã, no domingo estende um pouquinho mais até às 13, o pessoal vem mais tarde, e o café começa entre 6:30 e 7 horas e vai até às 13 também. Esperamos vocês.
14: E a Benê, que é uma produtora de alimentos aqui da Feira de Orgânicos, conta um pouquinho sobre como ela veio parar aqui.
16: Eu sou produtora aqui, a gente iniciamos o trabalho com orgânicos desde 99. Eu sou do interior de São Paulo, de Biúna. Aí foi meu pai, né, que iniciou esse trabalho através de uma amiga dele que teve problema com câncer. Daí ela foi falar pro meu pai sobre alimentação orgânica. Aí meu pai foi procurar saber e aí eu fui trabalhar na roça de outros produtores para saber como funcionava. E até hoje a gente tá com orgânico, porque a minha filha, quando era pequenininha, ela parecia uma lebrinha no meio da roça comendo couve. E até hoje ela come couve, cenoura. As minhas filhas até brigam. Ontem mesmo tava brigando para comer um pepino orgânico, as duas. Mas é bem legal, porque assim eu levo saúde para a população, né? Através da alimentação saudável. Porque aí eu tenho cliente que fala assim, nossa, muito caro. Aí eu falei, antes de você gastar aqui na feira, o que gastar na farmácia? Porque aí porque através essa minha, essa nossa amiga mesmo, ela é nossa cliente aqui, ela teve problema há mais de 30 anos atrás. Então, aí eu vejo, né, hoje, da importância de eu produzir um produto natural sem agrotóxico. É levar saúde para as pessoas. A gente vê, durante esse longo tempo que a gente faz a feira, muitos que já tiveram problemas de saúde, e aí hoje eles estão bem aqui na feira, através de uma alimentação saudável. Assim, também eu tenho clientes que mais de 80 anos, mas a gente dá 60 anos para ela. Aí a gente vê a importância, ela fala assim, só com produto orgânico, e eu não tomo remédio. Com 80 e poucos anos, e você dá uns 60 para ela. É o poder da alimentação, através de um parque arborizado. Aqui dentro a gente conserva mais os produtos, né, porque é mais fresco. E aí já fala, né, que o Parque da Água Branca é como se fosse uma pequena fazenda dentro de São Paulo. E aí a gente traz as verduras.
14: Depois de ver a energia do Vila Lobos, fica claro que um parque é muito mais do que metros quadrados num gramado, né? É o lugar onde a cidade se encontra, onde respira e onde cria a comunidade. Mas de que forma esses respiros no meio do concreto conseguem mudar a nossa relação com o espaço público e melhorar a nossa saúde no dia a dia? Para entender como a arquitetura e o urbanismo transformam a convivência e a qualidade de vida na Selva de Pedra, nós conversamos agora com o arquiteto Lucas Ticone. Lucas, de que forma os parques espalhados pela cidade contribuem para a democratização dos espaços públicos?
17: Bom, eu acho que essa é uma temática das mais importantes para a cidade, né? Porque a gente está falando não só de questões ambientais, mas sobretudo de espaços públicos, né? Para essa vida coletiva, para o ócio na cidade, né? Ainda mais em grandes cidades como São Paulo, a gente tem sempre muito essa prerrogativa do trabalho o tempo inteiro, né? E eu acho que o parque, ele entra muito como esse elemento que traz amenidades, mas eu acho que é muito mais do que amenidade. Porque a amenidade, né, se supõe quase como se o parque fosse um respiro da cidade. Eu não gosto muito quando alguns colegas meus de profissão usam essa expressão, porque eu acho que o parque, ele faz parte da cidade, ele é parte, né? Quer dizer, como que a gente fala que esse elemento que está dentro da cidade, né, ele é um respiro da cidade? Não, a cidade, ela não é um problema em si, a cidade é o lugar onde a gente vive, ela contém problemas, né? Ela tem problemas na forma como ela foi planejada, como ela cresceu exponencialmente, como ela é transformada. Existem problemas no nosso cotidiano, mas de maneira alguma eu acho que a gente pode ver a cidade sempre como a antítese daquilo que é bom, né? Não, eu acho que é tudo, né? São as coisas boas e são as coisas ruins. Os parques, eles entram justamente como essas coisas boas da cidade, né? E acho que um ponto importante que você falou sobre essa centralização de muitos parques, é interessante perceber que São Paulo é uma cidade gigantesca, né? Isso não é segredo para ninguém. E um outro ponto que você trouxe também é a desigualdade. Isso também não é um segredo em grandes cidades no Brasil. Porém, eu acho que é sempre válido lembrar que muitos dos grandes parques de São Paulo estão justamente em áreas que são distantes do centro de São Paulo, né? Como, por exemplo, o Parque do Carmo, o Parque Ecológico do Tietê, que são dois grandes parques na zona leste da cidade, o Parque Anhanguera, na zona norte, próximo ao Pico do Jaraguá, que inclusive é um parque estadual, né? Enfim, entre tantos outros, né? No entanto, os parques, eles são implantados de maneiras muito distintas, né? Então, eles têm projetos também muito distintos. Então, por exemplo, a proposta que um parque do Ibirapuera tem não necessariamente precisa ser reproduzida em outros parques, né? Afinal, o Ibirapuera, ele tem um complexo ali de museus, por exemplo, né? De teatro, de, enfim, uma série de coisas. Nem todos os parques precisam comportar isso, né? A gente pode distribuir, né, essas funcionalidades de outras maneiras na cidade, né, também.
14: Bom, e a gente sabe que os parques são diferentes, né? Cada um oferece um tipo de atrativo. Essas diferenças mudam também o comportamento do público? Muda a maneira como as pessoas ocupam esses espaços, né?
17: Sim, perfeito. Eu acho que talvez a primeira movimentação, né, das pessoas em relação aos parques é o desacelerar, né? O parque, ele nos desacelera de alguma maneira. Bom, também acho que uma coisa que a gente fala com bastante recorrência, que é o convívio com áreas verdes, ele é fundamental para a nossa sobrevivência. Então, por exemplo, quando nós falamos em preservação da Amazônia, né, para nós que estamos no Sudeste, para nós que estamos em São Paulo, a Amazônia sempre surge como algo extremamente distante, né? Para quem está em Manaus, para quem está em Porto Velho, em Belém, em Macapá, a Amazônia é justamente o lugar onde essas pessoas vivem. Mas para quem está em São Paulo, isso sempre surge como algo muito distante. Nós estamos na Mata Atlântica, né? E o que, que eu quero dizer com isso? Nós somos parte da natureza, né? O ser humano, ele não é dividido de natureza. Por isso que eu não gosto dessa divisão entre cidade e parque, né? As duas coisas, elas trabalham juntas a todo momento. E eu acho que o primeiro... Acho que essa primeira manifestação da pessoa num parque é realmente o desacelerar, né? Você trouxe, por exemplo, a questão da Oca ou do auditório do Ibirapuera. É claro que são espaços muito específicos, né? São esses grandes espaços culturais que recebem grandes eventos e tudo mais. Mas o parque, ele parte dessa premissa também ambiental, né? De preservação de uma natureza dentro do ambiente urbano. Então, o parque, ele funciona também, por exemplo, como uma área de absorção de água de chuva, né? É o que a gente chama de drenagem, por exemplo. A concentração de áreas verdes, ela reduz as temperaturas na cidade. Então, quanto mais verde se tem, menos calor é sofrido por aquele lugar. Eu acho que até o momento, né, que a gente está aqui fazendo essa gravação, a gente está num dia praticamente de verão no meio do inverno. Uhum. E aí a gente ampliar as áreas de parques na cidade é fundamental para a gente conseguir enfrentar, né, essas ondas de calor.
14: Agora, esses espaços culturais, esses patrimônios arquitetônicos, como a Oca, por exemplo, dentro do Parque do Ibirapuera, isso muda a relação? Isso faz diferença na relação do paulistano com a cidade?
17: Eu acho que, assim, para todos os profissionais que trabalham com espaços públicos, com a cidade, né, com parques, além de arquitetos, né, acho que sobretudo arquitetos, mas principalmente também outros profissionais, é uma inquietação que todos nós temos, que é o seguinte: em São Paulo, os parques, eles têm horário de funcionamento. E essa é uma diferenciação, por exemplo, em relação às praças, né? Então, as praças, elas são sempre abertas a todo momento, 24 horas por dia, enquanto que os parques, eles têm horário de funcionamento. Salvo uma ou outra exceção, por exemplo, áreas de parque que são, na verdade, praças. Se a gente for pegar pelo formato mais, assim, legal, né? Do ponto de vista, acho que jurídico-administrativo da prefeitura. Como, por exemplo, o Parque Ticuatira, que fica entre o bairro da Penha e de Cangaíba, na zona leste da cidade. Mas... tirando essas exceções que eu estou falando aqui, principalmente de parques lineares, esses parques maiores, como Ibirapuera, como Vila Lobos, como o Parque da Juventude em Santana, Zona Norte, Parque das Bicicletas em Moema, Parque Serete aqui no Jardim Anália Franco, que é onde eu resido, enfim, entre tantos outros, você tem horário de entrada e de saída, né? Tem um horário de funcionamento. O que isso significa? Que esses parques, eles têm um acesso controlado, portanto, eles têm gradil em volta deles. Isso não deveria ser uma premissa de parque. Por que, que eu estou dizendo isso? Às vezes a gente pensa o seguinte: eu vou para outro país, os parques são abertos porque tem mais segurança, porque o Brasil sofre com problema de segurança pública. E não se trata disso. Por quê? Uma vez que o parque, ele é um espaço público, em termos, assim, de público-privado, a hierarquia de um parque, ela é a mesma hierarquia de uma praça e de uma calçada. É espaço público, né? Então, assim, eu tô atravessando uma faixa de pedestre, tô atravessando uma rua, esse espaço, ele é de todo mundo, e o do parque também é, né? Ok. A Oca, como um museu, né, um espaço de exposições, no caso, ou o Museu de Arte Moderna, que também é no Ibirapuera, o Auditório do Ibirapuera. Essas atividades, né, esses espaços, tudo bem, né, elas terem um funcionamento ali, um horário específico, né, os planetários também. né, o Planetário do Ibirapuera, e também temos o Planetário do Parque do Carmo, né, ou a Roda Gigante, por exemplo, no Vila Lobos. Essas coisas terem seus funcionamentos específicos, tá tudo certo, aliás, faz todo sentido. Mas o parque, ele nada mais é do que uma rota, do que percurso de pedestres, né, de ciclistas dentro da cidade. Imagina que incrível, né, que seria se nós pudéssemos, assim, tarde da noite, ou mesmo de madrugada, as pessoas que circulam de madrugada, seja as pessoas que estão voltando de rolês, né, com seus amigos, sejam as pessoas que trabalham de madrugada, né, como, por exemplo, profissionais de segurança privada, profissionais da saúde, se elas pudessem atravessar a área de um parque para chegar do outro lado, né? Quer dizer, serve de atalho, muitas vezes. No Brasil, nós temos parques assim, né? O Aterro do Flamengo, no Rio de Janeiro, é assim. Os parques de Curitiba são assim, eles são abertos 24 horas. O Parque da Redenção, em Porto Alegre, também é assim, né? Então, você chega nessas áreas e você não tem um gradil, você não tem um portão, né? São áreas públicas. Então, acho que isso é um ponto que deveria ser uma premissa, sabe? De mudança de mentalidade do paulistano em relação aos parques.
14: E agora, Lucas, para terminar, qual que é a influência real, a importância real desses espaços, desses refúgios no meio da cidade, tanto para o bem-estar físico quanto mental dos paulistanos?
17: Nossa, toda, totalmente. Especialmente se a gente for pegar, por exemplo, o dado de expectativa de vida da população, né? Esses dados, eles são sempre muito alarmantes, né? Porque a gente tem uma diferença de 20 anos, né, entre as áreas mais ricas e as áreas mais pobres da cidade, né? Claro que é por uma série de razões, mas quando nós olhamos para esses territórios, a gente percebe que a presença de verde, de áreas verdes, ela também é tremenda, né? E, principalmente, qualificação dessas áreas verdes. O que que eu quero dizer com isso? Não é uma mera área verde, né? Porque área verde, até um terreno baldio pode ter, né? Mas são áreas verdes qualificadas. Então, por exemplo, se a gente pega as periferias da cidade, as periferias, elas estão imediatamente coladas em áreas que você tem grande presença de vegetação, até porque muitas dessas áreas são transições da nossa área urbana para as áreas rurais, inclusive, né? Como, por exemplo, o que acontece na zona sul da cidade. A gente está ali numa área urbana muito densa, até a região do Grajaú. Quando a gente entra em Parelheiros, esse urbano, ele ainda é presente, só que ele já começa a se misturar com áreas rurais, né? A gente já começa a ter produtores rurais, né, e tudo mais. Então, assim, veja só, aquela densa mata atlântica, né, que tem na região de Parelheiros, ou que a gente vai encontrar também na zona norte, na Serra da Cantareira, são áreas de conservação, né, são áreas de preservação. Existem áreas de parque, né, para as pessoas acessarem, mas são áreas específicas, porque no geral, são grandes áreas que precisam ser preservadas para que a gente possa respirar na cidade, né, e respirar literalmente, porque a vegetação, ela produz oxigênio, né, para nós respirarmos, né, a gente produz gás carbônico, então a gente precisa daquilo que produz oxigênio, que é a vegetação. Só isso já é super importante e já é um elemento que a gente vai identificar essa desigualdade. Outro ponto é, se a gente pegar um bairro, por exemplo, como Alto de Pinheiros, que é justamente onde fica o Parque Vila Lobos, é um dos bairros mais arborizados de São Paulo. Quando a gente vai para a cidade Tiradentes, o que que vai acontecer? Além de não se ter parques, né, nos moldes de um parque Vila Lobos, né, eu falo isso por quê? Porque nos últimos anos tiveram alguns parques que a Prefeitura de São Paulo andou implantando na região, Cidade Tiradentes, mas eles não chegam exatamente a ter esse porte de um parque Vila Lobos, por exemplo. Além disso, o que, que vai acontecer? Em Cidade Tiradentes, a gente tem uma presença de arborização muito mais escassa, né? Então é uma região predominantemente árida, né? Ou seja, só nessa diferença de arborização, a gente está falando de desigualdade de temperatura, né? Que as pessoas sofrem. Então, automaticamente, isso vai afetar o bem-estar das pessoas, né? Então, e aí, consequentemente, Cidade Tiradentes tem uma renda muito menor. Então, a maneira como essas pessoas cuidam da saúde é muito diferente dos moradores do Alto de Pinheiros e por aí vai, né?
14: E o nosso passeio pelos parques da cidade vai ficando por aqui com essa sensação de que esses lugares são muito mais do que simples pontos no mapa. São espaços de saúde, de encontros, de bem-estar, de lazer, de cultura. Seja praticando esportes no Vila Lobos, seja resgatando memórias aqui no Água Branca, seja um momento de relaxamento no Parque do Povo ou aquela pulsão cultural do Ibirapuera. Os parques são espaços que estão aí para que a gente ocupe, tome conta, porque afinal, eles são nossos. O Cidade Sua vai ficando por aqui e a gente se encontra na próxima semana. Até mais, tchau!
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0: Mais da metade dos trabalhadores brasileiros, 53%, termina o mês sem dinheiro suficiente para pagar todas as contas. O dado é de uma pesquisa da Serasa Experian, que ouviu mais de 1.000 profissionais entre CLT e prestadores de serviço. Segundo o levantamento, quase metade recorre a alguma alternativa para fechar as contas, como o crédito ou renda extra. E o aperto financeiro também aparece refletido no trabalho, com queda de produtividade e a concentração. Então, para comentar esses números, os apresentadores do Link TMC ouviram o economista da Universidade Federal de Juiz de Fora e consultor de finanças pessoais, Fernando Agra.
1: Quando a gente olha a pesquisa do ano passado, pouca coisa mudou. Salvo engano, são 53% que não conseguem chegar até o fim do mês com o salário, né? Ano passado era 54%. E se a gente for fazer levantamentos anteriores, a gente vai ver que a situação não é muito diferente. Então, isso evidencia um problema estrutural, explicado por baixos salários. Nessa própria matéria, né, tem que cerca de 35% a 36% dos trabalhadores brasileiros ganham até um salário mínimo. Pouco mais de 30% ganha, mais de 30%, né, somando aí, ganha até dois salários mínimos. Então, a gente tem de 68% a 70% da população vivendo com salários muito baixos. Baixo para quem recebe, caro para quem paga, por conta dos encargos sociais. E uma outra parte da população, que tem uma condição de vida financeira um pouco melhor, por uma deseducação financeira. Então, a gente junta esses dois fatores, que são fatores estruturais, que precisam de mudanças de médio e longo prazo. E aí, como você falou, quando a classe política se depara com uma situação dessa, não tem muito o que ser feito de imediato. Mas, respondendo a tua pergunta, medidas de política para distribuição melhor de renda, flexibilização, talvez, numa legislação trabalhista, onde diminuam os encargos para as empresas, que elas possam pagar melhores salários, e programas de educação financeira serão sempre muito bem-vindos. E para fechar minha fala aqui, a gente tem também problemas estruturais que explicam isso. Juros altos, tributos altos, tudo isso ainda diminui a renda disponível do trabalhador. E aí, como você falou, as consequências não são só no bolso, é no trabalho, é na família, infelizmente até na saúde.
2: Professor Fernando Agra, Rodrigo Alvarez aqui, o senhor é economista e também especialista em finanças pessoais. A gente está vendo um momento muito difícil no varejo no Brasil. Noticiamos a dívida imensa das Casas Bahia, que se aproxima de 5 bilhões de reais. Tem agora o grupo Marabras, que também tem uma crise grande aí, uma crise bilionária. A gente viu crise nas Americanas. O varejo com loja aberta, físico, está enfrentando problema. E esse varejo, por muito tempo, foi a solução para a família brasileira que queria comprar a geladeira e não podia pagar à vista, que queria comprar um móvel para a sala, o sofá, a mesa, resolvia ali. O que está mudando nesse mercado aí do varejo? Que impacto pode ter essa mudança no varejo na vida dessas pessoas aí que estão hoje com problemas financeiros?
1: A gente tem que passar, são várias as questões, né? Como você elencou, além das Casas Bahia, loja americana, Marabras, o Serasa Experian soltou uma outra pesquisa mostrando que houve um aumento, né, um recorde da inadimplência das empresas, e muitas delas pequenas e microempresas, mas também as grandes, como a Casa Bahia, né? As Casas Bahias também aí, outras que você fala.

0: de vários fatores, como eu falei aqui, da educação financeira, de juros altos, salários baixos, inflação, e isso dificulta também o recebimento por parte dessas empresas. Elas recebem menos, consequentemente elas têm uma capacidade menor de honrar os seus compromissos. E o crédito muito caro, Selic a 15%, que chegou, né, hoje está em 14%, ainda muito alto, uma das mais altas em termos reais do mundo. Então, esse conjunto de fatores, associado ainda a essa questão, por exemplo, dessas apostas online, que tem drenado recursos das famílias, esse conjunto de fatores tem explicado aí o problema no varejo, sobretudo o varejo físico. Agora, no caso da população, como você perguntou, né, como você observou, muitas vezes foi a solução para as pessoas que compravam do carnê tudo. Isso não vai mudar muito, porque tem o varejo da internet, que entrega também. Claro que determinadas pessoas não têm ainda tanta facilidade em compras pela internet como pela loja física, mas a tendência é de que cada vez essas pessoas sejam estimuladas a migrar também para o meio digital, já que a parte física cada vez mais tem perdido espaço para o digital.
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1: Olá, um abraço para você que segue acompanhando aqui a programação da TMC, seja no fim de semana, para você que tá no aplicativo, para você que tá no rádio, para você que tá nas redes sociais, @TMC News BR, Dinheiro TMC, começando comigo, Thiago Matheus, minha parceira Estela Ribeiro, ela volta numa próxima, junto comigo aqui no comando do TMC, mas a gente segue falando sobre os assuntos que importam aí pro seu bolso, para você ser cada vez mais amigo do seu bolso, para você lidar cada vez melhor com as finanças. Saber o que se passa no mundo do dinheiro, no mundo das finanças, sem sair prejudicado no assunto. A gente segue aqui nessa próxima hora falando de assuntos importantíssimos. E no programa de hoje, a gente vai falar de... Aliás, foi uma semana dura. E durante a semana foi divulgado um levantamento aí do Serasa que aponta a inadimplência de mais de 9 milhões de empresas no país, com 232 bilhões de dívidas em atraso. É muita coisa. Empresas de grande porte, inclusive, estão pedindo aí recuperação judicial, estão deixando funcionários, investidores e credores em alerta. Será que a gente tem que ficar em alerta também? Você é empreendedor? Você é consumidor? Você é funcionário? Esse programa é para você. E o programa vai falar para você que é pequeno empresário, para você que tem aí a sua empresa familiar. Conte com a gente, já vai mandando a sua mensagem, a sua dúvida no WhatsApp 11972211001. A gente começa aqui, hoje, recebendo a Letícia Muzzi. A Letícia, que é diretora de pequenas e médias empresas da Serasa Experian. E ela vai ajudar muitos empresários, muitos funcionários que estão na escuta na nossa programação, né, Letícia? Seja bem-vinda, viu?
2: Muito obrigada aqui pelo convite. É um prazer estar aqui com vocês.
1: Letícia, os funcionários, os empresários, os pequenos, médios empresários, eles abrem um noticiário e eles observam que as grandes empresas estão passando por dificuldades, né? Recuperação judicial, problemas com demissões, com cortes, e eles se perguntam, poxa, se as grandes empresas estão assim, o que será de mim? O que vai acontecer comigo? Já começo perguntando para você. Hoje em dia, em meio a esse turbilhão de informação e de notícia um tanto quanto negativa que a gente acaba olhando, qual que é o maior desafio financeiro, principalmente para as pequenas, para as médias empresas sobreviverem, eu nem digo crescer, mas sobreviverem, passar por esse período difícil?
2: Correto, e você tem total razão, né? Tanto que a gente vê um indicador hoje que 50% das PMEs morrem em 5 anos. Ou seja, a gente tem um desafio realmente muito grande. E qual que é o principal desafio aqui? É realmente a gestão financeira das PMEs. É como elas, de fato, controlam seu fluxo de caixa, a quantidade de entrada, a saída, efetivamente qual é a margem que eles vão ter. Então, esse controle financeiro é essencial hoje para sobreviver.

0: importância das PMEs.
1: Agora, a gente fala das PMEs, né, que são as pequenas, as médias empresas, e daqui a pouquinho a gente vai destrinchar ainda mais, ó, para você que tem o seu comércio. Mas um pouco antes, só para a gente entender, principalmente os leigos. Eu sou leigo, mas eu vejo aí no noticiário, por exemplo, as grandes empresas, elas vendem, elas faturam, elas apontam um crescimento no final do ano, mas ainda assim, elas terminam o mês sem dinheiro em caixa. Que conta é essa, Letícia? Como é que funciona? Explica pra gente por que dessa confusão.
0: Faturamento não é sinônimo de empresa saudável.
1: Boa.
0: Então, assim, como diferenciar de fato faturamento, né? Porque não significa que a entrada de fato de dinheiro em caixa significa que você tem o dinheiro suficiente para você pagar suas dívidas. Então, é muito importante que essa pequena empresa, empreendedora, ele saiba administrar bem isso. Então, ele tenha uma visão já de previsibilidade. O que, de fato, pode ser muitas vezes uma grande venda, é uma venda a prazo e que não é suficiente para pagar suas dívidas atuais. Então, como fazer a gestão disso é o mais importante. E eu acrescento aqui também mais um ponto, que é um desafio muito grande do empreendedor, que é separar as suas contas pessoais das suas contas profissionais também. Né? O fluxo de caixa hoje é essencial para ele. Se ele começa a misturar isso, por exemplo, tem alguma dívida e ele precisa pagar e ele acaba pagando do seu pessoal, ele não tem clareza efetiva de qual é a margem que ele tem. Então, isso é algo que acontece muito quando a gente olha para o pequeno empreendedor, que é fazer um misto aqui das suas contas.
1: Isso tem a ver com aquele famoso score? É isso que o pequeno, médio empresário tem que ficar atento? Se for, explica para gente o que é o score do PJ e se está um pouquinho relacionado à explicação que você deu anteriormente.
0: Perfeito. O score é a saúde do PJ. Então, por exemplo, hoje a Serasa tem ali disponível para os nossos clientes o score PJ, que ele justamente olha para essa capacidade, esse potencial de pagamento dos nossos clientes. Então, ele traduz a saúde financeira. E aí é importante, tanto que esse empreendedor, ele acompanhe a sua saúde, ele entenda como ele está no mercado, se ele tem alguma dívida, algo que possa ajudá-lo, inclusive até para concessão de crédito ou para negociações que ele venha fazer com seus fornecedores. Assim como, muitas vezes, é importante que para alguma negociação mais específica, mais representativa, ou eventualmente uma negociação a prazo, ele também busque insumos dentro da própria Serasa, de várias ferramentas que existem hoje, com dados específicos para avaliar renda estimada, capacidade de pagamento, entre outras informações de quem ele se relaciona. Então, é importante ele também buscar esse conhecimento para ele garantir que aquela venda efetivamente vai traduzir em resultado financeiro para ele.
1: A gente está batendo um papo com a Letícia Muzzi, ela que é diretora de pequenas e médias empresas da Serasa Experian. Ela continua conosco aqui nos próximos minutos, mas antes uma pausa, Letícia, porque a gente vai girar com as nossas praças espalhadas pelo Brasil, para a gente saber aí pelos quatro cantos do país e descobrir como o micro e o pequeno empresário se vira nos 30, aí nos quatro cantos do nosso Brasilzão. Ó, o aumento da inadimplência, ele também acende um alerta para os pequenos negócios com juros, queda no faturamento, dificuldade de planejamento. Muitos empresários, eles acabam recorrendo a linhas de crédito ou mesmo as famosas renegociações de dívidas para tentar manter aí as atividades. A gente vai entender quais são os mecanismos de apoio disponíveis e o que pode ser feito antes que a crise financeira se agrave, direto do Rio de Janeiro, com a nossa repórter Luísa Rodrigues.
2: O número de empresas inadimplentes no Brasil bateu recorde. Segundo o Serasa, são 9,1 milhões de empresas com dívidas em atraso, que somam 232 bilhões de reais. O cenário ajuda a explicar por que pedidos de recuperação judicial tem aparecido com cada vez mais frequência, inclusive entre grandes redes, como Marabraz e Casas Bahia. Mas o problema também atinge os pequenos negócios, que muitas vezes têm menos margem para absorver os efeitos de juros altos, queda nas vendas e falta de planejamento financeiro. No Rio de Janeiro não existe hoje um programa estadual específico de proteção às micro e pequenas empresas com esse objetivo. O apoio está concentrado principalmente em iniciativas do governo federal, como o Programa Nacional de Apoio às Microempresas e Empresas de Pequeno Porte, o PRONAMP. O programa acredita em mecanismos de renegociação de dívidas. Entre as medidas disponíveis estão a linha de crédito, renegociação de débitos e condições para regularizar empresas que estão inadimplentes. No caso do Simples Nacional, por exemplo, empresas notificadas têm 90 dias para quitar ou parcelar as dívidas e evitar a exclusão do regime. Para especialistas ouvidos pela TMC, o planejamento financeiro e a busca por ajuda antes que a dívida se torne impagável são fundamentais para evitar que o pequeno empresário chegue ao ponto de precisar fechar as portas ou recorrer à recuperação judicial.
1: Obrigado, Luísa. Valeu, valeu pelas informações. Ó, pequenos negócios, eles estão sendo afetados cada vez mais pelos juros em Minas Gerais. Então é para lá que a gente vai agora falar com Belo Horizonte, as informações com o nosso repórter Júnior de Castro.
3: As recuperações judiciais estão pipocando por grande parte do Brasil. Só nas últimas semanas tivemos o caso das Casas Bahia e da Marabras, mas existe uma realidade por trás desse contexto que atinge milhões de pequenos negócios todos os dias. E de acordo com Benifard, analista geopolítico e econômico, esse contexto está ligado à alta taxa de juros, ao endividamento e à inadimplência.
4: A inadimplência empresarial atingiu um recorde de 9,1 milhões de CNPJs, numa alta de 16,7% em um ano. Micro e pequenas empresas representam 95% dos negativados, com o setor de serviços liderando os casos. Já a inadimplência de pessoas físicas atingiu 83,7 milhões de brasileiros em junho de 2026, equivalente a 51% da população adulta, mantendo-se no nível recorde. Em Minas Gerais, o cenário é preocupante. O estado fechou em junho com 674 empresas em recuperação judicial, o quarto maior número do país, atrás de São Paulo, Rio Grande do Sul e Paraná.
3: Ainda segundo o especialista, o dado mais alarmante é a velocidade. Entre 2023 e 2026, o número de microempresas mineiras em situação de recuperação judicial quase quintuplicou. Por outro lado, o Beni afirma que existem caminhos para evitar esse tipo de problema.
4: O primeiro, os incentivos. O governo federal lançou o novo Desenrola Brasil com uma linha específica chamada Desenrola Empresas, que ajuda micro e pequenos negócios a trocar dívidas caras por crédito mais barato. Em Minas Gerais, a Secretaria da Fazenda também reabre periodicamente o refis do ICMS com desconto de até 90% em multas e juros para quem paga à vista. A segunda oportunidade seria o planejamento. O erro mais comum é só buscar ajuda quando a crise já está instalada. Fazer o diagnóstico cedo, acompanhando o fluxo de caixa e a renegociação preventiva, ajuda a fazer com que você não tenha as portas fechadas na hora de se reorganizar. O terceiro, regularização. Hoje existem programas específicos como o Desenrola MEI, com prazo até setembro, pensados exatamente para tirar o pequeno empresário da inadimplência antes que o problema vire uma bola de neve.
3: E o recado que fica é: pedir ajuda cedo não é um sinal de fracasso, mas sim uma estratégia de sobrevivência.
1: Valeu, Júnior. Um abraço para você. Na região sul, o Paraná lidera a abertura de MEIs de acordo com o Sebrae, mas o planejamento financeiro acaba sendo uma pedra no sapato para seguir empreendendo. O Luiz Fernando conversou com um economista que dá dicas para separar as contas entre casa e a sua empresa.
5: A vontade de empreender continua em alta na região sul. Dados do Data Sebrae apontam que o Paraná liderou a abertura de negócios em 2026, com mais de 271 mil empresas cadastradas até agosto deste ano, sendo 191 mil microempreendedores individuais. Santa Catarina e Rio Grande do Sul registraram mais de 218 mil negócios cada, a maioria MEIs. O economista da UFPR, Universidade Federal do Paraná, Daniel Poit, aponta o porquê de separar as finanças pessoais das contas da empresa e por que isso é indispensável desde o primeiro dia de negócio, mesmo para quem trabalha em casa.
6: Tem que ser um outro orçamento. Você não sabe medir exatamente o custo do seu serviço ou do seu produto. Você não tem controle sobre os insumos que são consumidos entre o que é produzido e o que é demandado pela residência. Então, é fundamental que seja feita mesmo essa separação. E o ideal para isso é se organizar.
5: No entanto, o cenário econômico cobra um preço alto. Dados do Serasa mostram que a inadimplência alcançou a marca de 9 milhões e 100 mil empresas no Brasil. Desse total, 8 milhões e 700 mil são micro e pequenos negócios, o que representa 95% das empresas negativadas. Ter uma assessoria contábil ou fiscal não dispensa o microempreendedor de gerir o próprio negócio. Segundo o professor Daniel Poit, a responsabilidade final e o controle dos números continuam sendo do próprio empresário.
6: Dedicar um tempo para aprender tudo que é relativo ao negócio. Não só ao serviço ou ao produto que está sendo entregue para o seu mercado, para o seu cliente, mas aprender sobre gestão, né? E aprender a ler relatórios financeiros, aprender a elaborar relatórios, orçamentos financeiros. Como é que você entrega uma proposta para um cliente, ele quer saber como é que você formou aquele preço ou quais as suas possibilidades de fornecer mais ou fornecer menos quantidade, mais tempo ou menos tempo de serviço.
5: Com a Selic em 14% ao ano, o crédito continua caro, o consumo pressionado e as renegociações cada vez mais difíceis. Sobre o alto índice de endividamento dos microempresários, o professor aponta que o peso da burocracia e a falta de um crédito mais acessível sufocam os pequenos negócios.
6: Não só extremamente perversa a taxa de juros que se cobra hoje nos pequenos empreendedores para o crédito, para o investimento, etc., como nós não temos mecanismos ideais ou pelo menos minimamente favoráveis de incentivo a ideias inovadoras.
5: O segredo está em colocar as contas em ordem, começando pela divisão do dinheiro. Como o próprio professor nos orientou, o orçamento da empresa não pode ser confundido com as despesas pessoais.
1: Um abraço, Luiz. Obrigado pela informação. O caminho do empreendedorismo, ele é muito desafiador, a ponto de colocar em risco a sobrevivência de uma empresa logo nos primeiros anos. Então, para que isso não aconteça, alguns incentivos são fundamentais. O Júlio Andrade traz alguns detalhes direto de Recife.
7: Quando a gente fala nas empresas localizadas na região Nordeste, o principal incentivo é a concessão de benefícios fiscais pela SUDENE, a Superintendência do Desenvolvimento do Nordeste. Em 2025, 671 empresas foram beneficiadas, mantendo mais de 180 mil empregos e associadas a 19 bilhões em investimentos privados. Entre os principais setores estão a indústria têxtil, alimentos, infraestrutura e turismo hoteleiro. As empresas de Pernambuco, Bahia, Ceará, Paraíba, Alagoas e Rio Grande do Norte foram as que mais receberam benefícios para implantar novas unidades ou modernizar linhas de produção. Além desses incentivos importantes para reduzir o risco de encerramento das atividades, é essencial combinar planejamento financeiro sólido, gestão de riscos e estratégias de mercado adaptadas ao contexto local.
1: Valeu, Júlio Andrade. Um abraço para você e para a nossa equipe espalhada no nosso Brasilzão. Se você é empreendedor, pequeno, médio empreendedor, tem dúvida, manda para a gente aqui no nosso 119-7221-1001. Agora é hora de ir para as ruas de São Paulo para perguntar como que as pessoas estão fazendo para driblar os altos preços e não ficarem endividadas com as contas do mês.
8: Normalmente, se está muito caro, eu acabo nem comprando, nem substituindo. Eu acabo ficando sem.
9: Eu recebo as promoções do mercado já para poder, tipo, ver o dia que tem promoção, para poder comprar aquilo que a gente precisa para a necessidade do mês, mas vai equilibrando. Tipo, semana que vem vai ter promoção de uma coisa, de outra, e geralmente mais no final do mês mesmo para aproveitar as promoções que o mercado faz, que a gente já sabe.
10: É, a gente vai nos atacados, né? Eu também tento diminuir, né, a compra do mês.
11: Primeiro eu vou nos dias mais adequados, por exemplo, toda quarta-feira eu sei que é feira, então é feira de hortifruti, então eu sei que os preços são mais em contas, né? Então, principalmente também quando é final de mês também, os preços são mais em conta, porque tem a virada do mês. Na verdade, eu também nunca vou também no supermercado no começo de mês, né? Porque é quando o pessoal recebe todos os seus pagamentos e tudo, então a tendência é de subir os preços. Então eu vou sempre no meio pro final do mês fazer as compras.
8: Sim, quando a gente vai fazer uma compra maior, a gente acaba indo para mercados maiores. Quando a gente vai fazer compra de mês ou vai comprar carne, essas coisas, a gente vai para esses mercados maiores, que lá acaba que o impacto é menor e acaba sendo um preço mais acessível.
12: Então, na nossa região tem bastante mercado pequeno, então quando é assim, a gente tem que procurar ir num mercado maior ou ir na feira no final de semana.
13: Compra no final do mês eu acho mais necessária, porque você já sabe o valor que vai gastar ali. E é mais um cálculo de todo mundo, eu acho. Grande maioria da população, o cálculo final.
14: Sim, nós sempre procuramos ir em feiras, né? Geralmente de domingo, dias de domingo, a gente tem bastante feiras lá pelo bairro. E é o que ajuda no custo-benefício, né?
1: Valeu novamente. Nosso WhatsApp à sua disposição. 119-7221-1001. E a gente segue falando aqui com a Letícia Muzzi, diretora de pequenas e médias empresas da Serasa Experian. Ô Letícia, o pequeno empresário, ele costuma conhecer o próprio score dele? Você deu uma dica agora há pouco, uhum, né, de como funciona, que é a saúde da empresa, uhum, que é o próprio score. Mas na hora de buscar o crédito, uhum, na hora de fazer aquela conta, é certo afirmar que nem todo empresário tem essa expertise e por conta disso acaba passando sufoco, ou seja, o empresário não conhece seu score?
0: Você está perfeito na colocação. Muitos deles não conhecem seu score e não sabem nem como eles estão realmente sendo disponibilizados para o mercado, né? E qualquer negociação que eventualmente faça, porque o empresário também precisa se conectar com fornecedores, ele precisa adquirir muitas coisas até a prazo, porque ele também tem uma negociação ali de uma venda que pode ser mais a longo prazo. Então é importante que ele conheça, que ele saiba como que o mercado está vendo, a saúde do seu negócio. Então é muito importante que ele não só entenda o seu score, e através, a gente tem aqui um produto que se chama Saúde do Seu Negócio, justamente porque ele já dá dicas e recomendações do que fazer para melhorar aquele score. Porque acho que uma das dificuldades do empreendedor é como eu melhoro o meu score, né? Não é pagar as dívidas, o que ele tem ali dentro dos insumos que projetam esse score. E é uma grande referência realmente da saúde do negócio dele, né? Então ele tem que buscar as informações, os insumos, para ele também conseguir se relacionar. Você comentou um pouco sobre o tema de concessão de crédito, uhum, né? Se ele eventualmente precisa de um crédito no mercado, obviamente que a empresa vai olhar, né? O banco, a financiadora ali vai olhar para o cenário dele enquanto score, enquanto vários outros indicadores, para poder disponibilizar aquele valor ali para ele. Então é muito importante que ele consiga enxergar como ele está com o mercado.
1: Ô Letícia, as pequenas empresas, as médias empresas, eu não vou generalizar, mas a gente sabe que uma boa parcela é empresa familiar. Uhum. Não tem como fugir disso, né? Uhum. Acaba colocando a esposa, o marido, os filhos, algum parente próximo. E isso quando a gente olha para esses problemas que estão afligindo aí o mercado cada vez mais. Você consegue apontar erros que essas empresas acabam cometendo, além das dificuldades que a gente acaba já encontrando e que, por ser uma empresa familiar, pode acabar piorando o cenário?
0: Com certeza, sim. E o maior erro é você misturar o tema de negócios com o seu tema pessoal. Porque o que acontece? Aí você coloca lá um filho para trabalhar, para te ajudar. E aí você eventualmente paga um salário maior no mês, no outro mês ele está ali ajudando, você não paga, ou você paga pelo seu pessoal um valor. Você começa a entrar ali numa dimensão onde as coisas se misturam e você efetivamente não consegue mais ter transparência do quanto a sua empresa está sustentável, né? Então você começa a colocar mais gente da família para te suportar, mas o quanto aquilo de fato é sustentável. E no final do mês, você precisa ter de forma clara, de fato, quanto que você tem que pagar ali de salário, de impostos, né? Porque lá na frente pode ser que, né, um tio não esteja lá trabalhando. Exato. Então, como é que você se organiza financeiramente para aquilo ser o mais planejado possível e que, de fato, ele tenha essa visibilidade e transparência do quanto ele efetivamente precisa, né? São 3, 4 funcionários. Então, essa organização é muito importante para ele. É importante ele ter clareza de quem que ele tem hoje, se ele tiver gente da família, e que ele consiga colocar tudo isso no fluxo de caixa também da empresa, tá? Então, acho que esse cenário é muito importante, que volta para o tema de como é que ele divide melhor o tema do pessoal, do profissional.
1: Com toda a sua experiência, com toda a sua expertise, ô Letícia, o que, que uma PME tem que fazer para poder crescer e ficar livre aí dessas dificuldades que a gente vê cada vez maiores aí no mercado? É ter crédito? É ter caixa? Ou é ter uma boa gestão? Que é um pouquinho
0: as de tudo. Coisas é se tudo. Compõem aqui, coloca na verdade, balagem, né? Porque o desafio de você realmente conseguir crédito, se você realmente precisar, você precisa ter fluxo de caixa, porque mesmo que você busque crédito no mercado, se você não tiver como depois arcar com todo este valor, né, não faz sentido. Então, o importante aqui é você conseguir fazer uma equação de tudo isso. Como é que você faz uma gestão, e não é uma gestão sofisticada, é uma gestão frequente. Você precisa olhar para os indicadores com recorrência, de entradas, saídas e pagamentos e recebimentos futuros, né? Porque essa equação do que vem, da previsibilidade, é muito importante, né? Muitas vezes, de novo, é uma venda, mas é uma venda a prazo e você precisa pagar o mês, pagar as pessoas, os profissionais que estão trabalhando contigo, você precisa pagar os impostos, você precisa pagar algum fornecedor que caia, e aí como que você faz essa equação se você não tem essa previsibilidade? Então é muito importante você conseguir equacionar essa gestão num ambiente. A gente tem até o Descomplica hoje, que é um produto dentro da Serasa.
1: Sim, sim.
0: Que ele disponibiliza isso para os nossos clientes. É como ele tem ali a gestão de fluxo de caixa, inclusive com insights de IA, que geram recomendações para alertá-lo dele, né? Dessas movimentações também futuras que podem afetar ali o fluxo de caixa. Essa é a saúde principal da empresa.
1: E o que dizer para um pequeno ou médio empresário que está começando ou pensando em empreender a partir de agora? Uhum. Levando em consideração esse cenário preocupante, como uhum. você falou agora. Mas a gente sabe, né, Letícia, que muitas vezes não é o planejamento. Ah, vamos empreender e uhum. meu sonho é abrir esse comércio. Às vezes não é escolha. Uhum. Às vezes é o medo, é a necessidade, deixou a carreira de lado, uhum. houve uma demissão. Enfim, as uhum. pessoas procuram empreender para sobreviver. Então, para quem está entrando agora no mercado, observando esse seu panorama, esses uhum. dados que são tanto quanto preocupantes, o que dizer para um pequeno e para um médio empresário nesse momento?
0: Perfeito. E é muito importante, né, isso, porque a gente vê muita gente que é muito bem qualificada.
1: Exato.
0: E numa qualificação muito grande, assim, né, abrindo um salão de beleza, trabalha muito bem, abrindo uma lojinha. Acho que o desafio aqui é como é que você conecta isso com uma visão cada vez mais também financeira, porque planejamento é tudo para o negócio, né? No final, você abrir um negócio, a única certeza que você tem que ter é que realmente a tua receita vai ser maior do que as suas despesas e você vai ter uma margem no final do dia, né? E o resultado para pagar as contas. Então, é importante que minimamente tenha esse planejamento financeiro na abertura, né? Para entender que aquilo não vai te levar a um prejuízo ainda maior ou eventualmente até um desafio maior financeiro dentro de casa, assim. Então, como você se organiza para entender o que, que você vai ter de custos e o que, que você tem de expectativa de receita com esse negócio. É muito importante já ter essa equação organizada, né? E acho que aí o desafio realmente é como que esse empreendedor consegue ter essa organização, porque ele tem o desafio de não conhecer financeiramente.
1: Exato.
0: Que eu recomendo? Busque insumos. Tem muitas ferramentas de mercado, e aí de novo volto, Descomplica é uma delas, uma ferramenta muito importante, porque consegue dar esses insumos para o empreendedor que não conhece a parte financeira ou que tem que trabalhar no Excel e tem dificuldade muitas vezes com Excel. Então busque ferramentas que possam te auxiliar nesse modelo de negócio, porque realmente não é o forte de muita gente o tema financeiro quando abre um negócio, né?
1: O empreendedor está ouvindo a gente que não conhece essa parte financeira, ou eu mesmo, né, que sou leigo no assunto, mas a Letícia está aqui, ela que é expert no assunto e vai explicar para a gente. É mito, é fato aquela famosa frase que diz que os dois primeiros anos não é para pensar em lucro, não é para pensar em mudar a vida, são os primeiros anos ali daquele... vamos dizer, calvário não, que é muito forçado assim, mas é aquele andar da carruagem para sentir se uhum. aquilo mesmo, para aquele lugar mesmo que a empresa vai ser redirecionada. Esse número é simbólico, são 2 anos, é isso, não existe um número correto. Uhum. Explica pra gente, pro pessoal que tá ouvindo.
0: Tem um mito aí dos dois anos, mas assim, na verdade, isso não significa que realmente nesses dois você vai decolar ou você vai quebrar, né? Até e um pouco dos indicadores falam em 5 uhum. para quebrar, e tem na média. Mas o que que acontece aqui, né? O que que é importante? O importante é que você tenha essa visão um pouco mais antecipada. Obviamente que você abre o negócio, muitas vezes é premissado, né? Você coloca lá informações que você acha que isso vai acontecer, né? Então, o quanto antes você conseguir se organizar para entender de fato qual é o seu potencial naquele negócio, você se antecipa.
1: Sim.
0: Você não precisa dos 2 anos para entender a vida como ela vai ser, né? Você consegue já se organizar ali, entendendo ali primeiro, segundo mês. Obviamente, às vezes tem um tempo de decolar, de divulgação, né? Os empreendedores, eles estão aprendendo também até como divulgar agora no mercado os seus produtos, enfim. Mas o objetivo é sempre reduzir. Acho que dá para a gente conseguir reduzir para uma equação e começar a ganhar dinheiro mais rápido com planejamento.
1: Letícia, não sei se o Serasa tem essas informações. Você sabe qual setor que o pessoal brasileiro mais gosta de empreender? Provavelmente serviço, mas assim, tem alguma coisa específica? É o salão que você citou? É comida? É, enfim, ou é muito mais diversificado sobre isso? Porque a gente vê cada vez mais, principalmente nas grandes cidades, uhum. as grandes capitais, uhum. isso tem uma demanda muito boa, uhum. até. Apesar da dificuldade da sobrevivência do microempresário. Você tem essa informação?
0: Serviços é o principal setor, uhum. né? Realmente, assim, e ele é muito diversificado, muito amplo, né? Porque a gente fala de serviços para o setor mais de alimentação, para o setor de beleza, que é um setor muito forte dentro do país. Bastante. É um setor de beleza. O Brasil é um dos principais países no setor de beleza do mundo, então tem algo muito forte ali, mas acaba desmembrando em outros setores de outros níveis, assim, né? E, enfim, acho que independente do setor que mais abre aqui para o empreendedor, é ele entender que ele tem um bom conhecimento naquilo que ele vai fazer, né? Que ele já traz uma bagagem, uma experiência para ele uhum. se aventurar efetivamente com um conhecimento ali no setor.
1: E aí, levando em consideração novamente os dados da Serasa, que a gente acabou observando, recuperações judiciais, muitos CNPJs, né, com dificuldades. Como que a gente separa, para quem está ouvindo, para não bater aquele desespero, viu, Letícia? Como é que você uhum. separa uma dificuldade financeira passageira, que pode ser, atual, uhum. que a gente está vivendo, ou não, né? Não sei. Ou mesmo uma crise que independe do externo e que exige talvez uma mudança radical do empresário. Isso é muito perceptível? Dá para separar o que é uma dificuldade passageira que uhum. toda empresa vai passar ou que é aquele redemoinho que tá difícil para todo mundo e tá uhum. difícil de sair?
0: Acho que aqui é importante dividir também o que é o passado do presente e do futuro, né? Então, como é que estava a sua organização no passado, né? Como é que você vinha enfrentando essa questão de fluxo de caixa, de entradas e saídas, de margem? Você estava bem e começou a entrar pagamentos, algum aumento elevado de custo que você não vai conseguir contornar a curto espaço de tempo? Você precisa repensar o business. Você precisa entender se você consegue ter outras alavancas de crescimento em receita, enfim, o que dá para fazer ali para você conseguir contornar. Então, acho que é importante entender qual é a alavanca que está piorando, né? É uma alavanca de dinheiro entrando, de vendas reduzindo, ou é uma alavanca de aumento de custo? Porque aí você consegue entender onde você vai contornar isso. Porque tão importante quanto o presente, é importante o futuro.
1: Claro.
0: Então, como é que você entende que você pode contornar? E você pode contornar nas duas linhas, né? Eventualmente você teve um aumento de custo, inflação, tudo mais que a gente sabe que está vivendo. Como é que você contorna isso tentando incrementar receita, aumento de clientes, expansão do seu negócio? Enfim, acho que aqui vale uma equação e um detalhamento para conseguir absorver a melhor forma possível de alavancagem, né?
1: Já quase chegando na reta final do nosso bate-papo, mas pegando esse gancho de contorno, muitas vezes o contorno para uma pequena, média empresa, Letícia, é você fazer algum corte aqui, acolá. Em que momento do aperto, já que estamos falando de aperto, né, no cenário atual do nosso país, qual despesa o empresário ele costuma cortar primeiro e qual ele não deveria cortar? Porque às vezes o corte está sendo feito por um viés errado, uhum. da falta de experiência, do desespero, uhum. sem julgamento, porque só uhum. quem está lá no dia a dia uhum. sabe da dificuldade que é. Mas para você orientar, claro. qual que é o corte necessário e qual que pode ser um corte errado, mas que na impressão do empresário pode ser um alívio imediato?
0: O corte errado é aquele que vai te impactar no teu resultado, porque isso vira uma bola de neve.
1: Exato.
0: Né? Você corta o seu vendedor. E aí você entende que você vai agora conseguir fazer tudo. Só que o vendedor te trazia resultado diretamente ali para o seu negócio. Então, não tem aqui uma linha de corte certo e errado, mas sim um entendimento de qual é a linha que mais impacta o seu negócio. Então, eventualmente, dá para reduzir o aluguel e migrar para um outro lugar? Pode ser uma dica. E aí, talvez não tenha um impacto, se não mude o ponto, uma relevância. Sim. Mas, assim, o que é mais importante é entender qual é a linha que, de fato, vai ter o menor impacto possível no seu negócio. E a Serasa também tem um desafio muito de ajudar aqui o empreendedor com essa parte de educação financeira, que é muito difícil. Então, as nossas páginas, a gente tem muito material disponível. Inclusive, agora a gente começa a entrar numa discussão cada vez mais de mudança aí tributária, né, dessa nova reforma tributária, que também impacta os PMEs. Então, o meu conselho aqui é que busquem informação nas nossas páginas, busquem com contadores, com outros setores, para que se preparem para tudo que vem pela frente. Porque a gente ainda sabe que os desafios são grandes futuros.
1: Sim, para quem está com um desafio, não futuro, recente também. E já que estamos aqui com uma expert no assunto da Serasa, para o pequeno empresário que está perdido nas finanças, Letícia, como é que Serasa pode ajudar na prática? Qual que é o caminho das pedras? Qual que é o primeiro passo que ele tem que fazer? Uhum. E como Serasa acaba ajudando?
0: Além de acompanhar o seu negócio, que foi o que eu comentei, avaliar o seu score, também tem o desafio de acompanhar seu fluxo de caixa. É a saúde do seu negócio. Então, o Serasa Descomplica hoje disponibiliza toda essa visão de fluxo de caixa consolidado, já com previsibilidade, com insights, com recomendações, que a IA e a tecnologia vem para isso. A IA consegue te ajudar agora nesse dia a dia e nessa visão de futuro.
1: Isso é um bom gancho também. A gente falou semana passada, na edição passada aqui do Nosso Dinheiro TMC, da IA nas finanças. Cada vez mais presente. É um caminho sem volta? Além de procurar o Serasa, saber um pouco mais das finanças, saber do score, que é a saúde da empresa, mais do que nunca, o pequeno, médio empresário precisa ficar antenado, Letícia, cada vez mais aí, com tecnologia. Não digo mexer no chat GPT só, né?
0: Não.
1: Que o pessoal associa só a isso, né? Mas saber cada vez mais de prompt, ou mesmo de ajuda nas finanças.
0: Com certeza, sim. E hoje a IA, ela consegue ajudar e auxiliar não só nessa visão financeira que eu comentei, mas também em tarefas mais simples que o empreendedor tenha que fazer ali no dia a dia. E com a dificuldade, ou às vezes, muitas vezes até a falta ali de conhecimento, ele pode buscar recursos e a tecnologia hoje já consegue ajudar muito esses empreendedores ali com recursos que vão realmente conseguir acelerar o processo e principalmente dar mais tempo para o empreendedor focar naquilo que é mais essencial ali para o negócio dele e tirar o tempo dele dessas atividades mais burocráticas. Então, a IA vem muito para auxiliar. É importante que o empreendedor busque alternativas e informação para poder auxiliar nesse crescimento.
1: E o Serasa dá esse tipo de orientação, de respaldo também?
0: Com certeza. Dentro do Descomplica, justamente a análise financeira é com a IA para ela dar respaldos e dar insights importantes, olhando para o seu negócio, olhando para o passado, olhando para o presente e já dando informações do que é melhor fazer no seu futuro, né? Ou algum alerta, algo que você tenha que buscar no mercado, uma renegociação eventualmente com um fornecedor que você precisa pagar porque senão vai ter fluxo de caixa. Então, esses insights, essa parte toda analítica é muito importante. A IA está suportando o empreendedor e eu tenho certeza que quem usar os insumos que cada vez mais a tecnologia está disponibilizando, o nosso portfólio Serasa está muito voltado agora para a IA, vai conseguir crescer nos seus negócios.
1: Letícia, então, ó, só para a gente encerrar, mas para reforçar, o caminho das pedras da Serasa Experian. Então, para quem está ouvindo agora, primeiramente a gente deseja bom comércio, bons negócios.
0: Prosperidade.
1: Exatamente. Nesta reta final, já podemos dizer aí praticamente de 2026, mas se é o caminho inverso, primeiro passo é telefone, é pelas redes sociais, para acessar Serasa Experian, é para procurar um profissional, é no presencial.
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1: Muito bem, e é por isso que a gente presta serviço aqui na programação da TMC. Eu bati um papo aí com a Letícia Muzzi, ela que é diretora de pequenas e médias empresas da Serasa Experian. Muito obrigado.
0: Espero
1: que tenha ajudado muita gente, né, Letícia?
0: Ótimo, muito obrigada mesmo pela oportunidade.
1: Valeu, a gente que agradece e a gente dá sequência aqui no nosso Dinheiro TMC. Agora a gente volta para as ruas de São Paulo, perguntando como os nossos ouvintes sentem o impacto da inflação e também os preços na conta do mês.
10: Com certeza, com certeza. Eu moro mais no interior, mas até lá chega também, né?
11: Impacta, sim, tanto como as grandes redes de supermercados, como o pequeno e o médio mercado também. No consumo em geral, né, na verdade, né? Porque o que acontece? Quando você tem um índice alto de inflação, ou principalmente o preço dos combustíveis subindo, principalmente do diesel, e aí aumenta o preço do frete, aí as empresas elas precisam repassar para o consumidor final. Quem é o consumidor final? Somos nós mesmos. Então, isso aí tem todo um impacto nacional, cara.
12: Bastante. Ah, eu acredito que sim. A gente tem, lá onde eu moro, a gente tem muito mercado pequenininho, né? Então, quando tem esses aumentos, impacta mais nesses pequenos e aí sobe bastante o preço, né?
14: Sim, com certeza. Nossa, muito. Nos mercados de bairro, praticamente, não dá pra comprar mais nada. Eu tenho que apelar para aqueles mercados atacadistas que acabam ficando mais em conta. Mas caso não esteja em conta, acabo nem comprando.
9: Muito, muito. É, a gente acaba, tipo, tendo que economizar em algumas coisas e você percebe que você sai do mercado com menos itens que você gostaria.
13: Sim, muito, porque eles costumam muito fechar. E eles fechando, eu tenho que procurar oferta e demanda em outros lugares.
1: Pois é, cada vez mais os ouvintes participando e, neste caso, contando aí os impactos da inflação nos preços e também nas contas no fim do mês. Esse é o nosso Dinheiro TMC. Eu sou o Thiago Matheus e eu converso agora com o professor e economista Gilberto Braga. A gente vai tentar entender como que o custo de vida, inflação, juros e inadimplência estão afetando a saúde financeira das pequenas e microempresas e segurando o crescimento desses negócios. Professor, seja muito bem-vindo aqui ao Dinheiro TMC. Obrigado demais pela participação.
15: É um prazer poder contribuir, participar com essa audiência tão seleta da TMC. Vamos lá.
1: Professor, uma primeira pergunta aqui para você. Pequena empresa, ela sente a inflação mais rapidamente do que as grandes empresas? Sim ou não? E por quê? Por que disso? De sentir ou por que de não sentir?
15: Olha, Thiago, é uma combinação de vários fatores, né? Então, a pequena empresa, ela tem muito menos capacidade do que uma grande companhia de recorrer a linhas de créditos. Então, de certa maneira, hoje, a atividade empresarial, ela envolve você ter acesso a linhas de socorro, a linhas para você sobreviver, seja no sentido do seu fluxo de caixa, seja para você fazer novos investimentos e fazer o seu negócio prosperar ou avançar. Quando nós temos uma inflação alta, dependendo do tipo de atividade econômica, seja prestação de serviço, comércio, ou até mesmo industrial, você tradicionalmente você tem uma retração do consumo. Dinheiro caro significa que as pessoas evitam gastar mais porque precisam priorizar aquilo que é indispensável. Então, dependendo daquilo que é a pequena e média empresa, ela sente mais rapidamente e ela sente numa intensidade maior do que uma grande empresa que, pelo seu porte, tem maior capacidade de oferecer garantias, contrapartidas e assim consegue linhas de créditos em volumes financeiros mais elevados e prazos melhores com taxas mais baixas. Ou seja, a pequena empresa, ela paga, como o próprio nome diz, o preço de ser pequena.
1: Aí, professor Gilberto, o pequeno e o médio empresário, ele precisa aprender malabarismo também, né, para calcular o repasse aí para os clientes, para não perder os clientes. E é essa pergunta que eu faço, até que ponto o empresário consegue equilibrar esses pratos aí, repassar, sim, a inflação para os preços, mas sem perder o consumidor. Isso é possível?
15: É um equilíbrio tênue, um equilíbrio difícil e que normalmente você consegue fazer isso quando você consegue se diferenciar, quando o seu produto, quando o seu serviço, ele é percebido com maior valor agregado e você consegue fidelizar o seu cliente. Então você vai eventualmente pagar uma consulta médica, um serviço médico mais caro, porque você só confia naquele médico, é o médico de confiança. Você vai num restaurante pedir um determinado prato que está caro, porque você ama aquela receita. Então, quando você tem um produto que se diferencia, você consegue repassar o aumento da inflação para os custos. Por outro lado, quando você tem um produto que não é percebido como um produto diferenciado, e ele tem muitos produtos substitutos ou concorrentes no mercado, essa sintonia, esse ajuste, ele não pode ser feito. E se você fizer o repasse por preço, imediatamente o consumidor vai escolher um concorrente mais barato, mais acessível ao seu padrão de consumo.
1: Essas são as medidas, ou mesmo escolhas, alternativas que o próprio empresário tem que fazer, tem que conhecer, tem que se virar, né, professor, para falar o português bem claro, para tentar sobreviver. Mas tem muitas outras coisas, professor, que acho que independem do empresário, do médio, do pequeno empresário. E aí é uma coisa mais geral, mais nacional, que depende, inclusive, do governo e tudo mais. Então, o que precisa acontecer na economia brasileira para o pequeno, para o médio empresário, para as pequenas empresas voltarem a crescer, voltarem a ter mais confiança, ou pelo menos nesse primeiro impacto, nesse primeiro momento, voltarem a ter um pouquinho de tranquilidade para seguirem adiante, professor?
15: Olha, nós temos alguns eventos macroeconômicos que se entrelaçam e que são importantes de serem destacados. O primeiro deles é a questão da taxa de juros muito elevada. Então, nós estamos por um período muito longo com taxas de juros acima de 2 dígitos, e isso e com uma inflação hoje que tende a ficar perto do teto da meta, entre 4,5% e 5% anualizada. E nós temos uma taxa de juros básica, que é a taxa de partida de 14%. Então, nós estamos falando de uma taxa de juros reais, ou seja, tirando a inflação, de 9% a 10%, se você olha os últimos meses em padrão atual que se cobra dentro da taxa Selic. A taxa Selic é uma taxa de partida, né, como a gente chama, a taxa básica. Então, todas as demais taxas da iniciativa privada, elas são acima da taxa cobrada nos títulos do governo, logo vem muito mais do que 15%, 20% ao ano. Então, chegam até, dependendo do grau de risco e da análise de crédito, a serem proibitivas, seja para o cidadão comum que se endivida, seja para a empresa. Então é necessário que a gente tenha taxas de juros mais baratas e isso vai estimular o funcionamento da economia. Entretanto, para que a taxa de juros menor seja alcançada, a gente precisa de disciplina fiscal. E é justamente isso que a gente não percebe hoje no país. Nós temos um governo que, do ponto de vista das contas públicas, nós temos um país endividado em todos os aspectos, inclusive na dívida pública, chegando a níveis recordes em termos de comprometimento em relação ao PIB, e sem dar, do ponto de vista da condução da política econômica e da sua vontade política, fidelização a um equilíbrio fiscal. Ao contrário, o governo ele enfatiza a necessidade de crescer o gasto e a despesa pública em prol de eventos de natureza social, dos seus objetivos de natureza político-eleitoral, que não se entra no mérito quanto serem legítimos ou não, mas apenas no sentido de que é incontesto do ponto de vista financeiro e estatístico o crescimento da despesa, e a única forma que você tem é pegar dinheiro emprestado. Para isso você tem que emitir títulos, e para você remunerar os títulos você precisa de taxa de juros alta para estimular que as pessoas que têm dinheiro comprem os títulos em vez de utilizar esse dinheiro no consumo. Isso asfixia a economia de uma forma geral, isso impede o pequeno e o médio empresário de poderem competir, porque o custo do dinheiro, como a gente falou, fica caro para todo mundo, e isso dificulta o equilíbrio orçamentário do consumidor. Então nós temos também um recorde de endividamento familiar no país que atrapalha que as pequenas e médias empresas se comportem de uma maneira mais sadia, de uma maneira autônoma em relação à sua sobrevivência. Então, quem já está na chuva vai se molhar, ou seja, quem já está empreendendo é obrigado a recorrer a banco, pegar empréstimos com uma taxa muito mais cara do que normalmente pegaria se nós tivéssemos uma economia mais equilibrada do ponto de vista macroeconômico, e isso tudo atrapalha o pequeno e o médio empreendedor.
1: Já que a economia não está equilibrada, professor, como você falou, né, já que os juros ainda não baixam, ainda continuam pressionando, você acredita que o empresário consegue planejar o futuro, mesmo com a inflação dessa forma, mesmo com os juros ainda pressionando os custos, é possível ter um planejamento sendo um micro, sendo um médio empreendedor?
15: Olha, é difícil falar isso, Thiago, que nós temos a necessidade. Quem tem dinheiro, dependendo da sua condição, prefere deixar o dinheiro dormindo no banco, rendendo, do que propriamente correr o risco de montar um negócio. Então você vai abrir uma empresa, vai pagar tributos, você, antes de tirar o seu lucro, você tem que repassar os tributos para o governo, né? Então, que é, na prática, é o grande sócio oculto da companhia. Você tem que conquistar o seu cliente que está no momento de retração, Então é melhor você não empreender, é chato falar isso, mas com uma taxa de juros muito alta para os rentistas, é difícil que a chamada economia real produza acima disso. Ou seja, na média, você desestimula o investimento real. Para quem investe, já está investindo no seu próprio negócio, quem está empreendendo, é preciso que você esteja num nicho muito rentável e que a margem de rentabilidade, de lucro, margem de contribuição, seja acima daquilo que o mercado financeiro paga hoje, que é 102%, 103% do CDI. Então você tem que ter um produto que se diferencie, um serviço que seja percebido como muito valorizado para fazer isso. Porque se você não está nessa condição, o que você tem que fazer é tentar sobreviver para manter o seu negócio até que a situação melhore. E aí é difícil você ter um planejamento de médio e longo prazo, na medida em que nos últimos 4 anos, pelo menos, nós não tivemos o governo alcançando as metas que ele próprio traçou. Então, nos últimos 4 anos, a meta de inflação não foi alcançada, nós tivemos uma ultrapassagem do teto da meta. Isso parece estatística, mas na prática significa que o custo aumenta para toda a sociedade brasileira. A inflação descontrolada faz com que você caia o padrão de consumo, né? A capacidade aquisitiva das famílias fica comprometida. Essa é uma percepção generalizada de quem vai fazer compras no supermercado, quem vai adquirir um bem, e para o pequeno e médio empresário ele tem que ficar se equilibrando. Então, ou ele usa sua criatividade para baratear o seu produto, desenvolver novos produtos, novas formas de serviço, se diferenciar no mercado, ou ele vai ter que permanecer nessa aflição, esperando a situação macroeconômica se normalizar e melhorar.
1: Para a gente encerrar, professor, depois de tudo que a gente conversou, olhando para frente, pequeno empreendedor ele deve ter mais cautela ou mais coragem num próximo cenário, nos próximos passos, nos próximos meses, seja para investir, seja para crescer, seja para sobreviver, mais cautela ou mais coragem?
15: Mais cautela, viu, Thiago? Acho que não há dúvida de que é um momento complicado. Nós estamos num momento de eleição. Nós não estamos até esse momento, sem querer entrar na seara política, verificando propostas econômicas claras dentro dos principais candidatos que aparecem como liderando as pesquisas de opinião. Então, o que nós vemos é muito mais intenção do que propriamente planos de governo para a área da economia. Então, é preciso haver comprometimento com o equilíbrio fiscal, mostrar como vão diminuir a dívida pública, que tipos de projetos serão prioritários. O que a gente percebe do ponto de vista comum é que as intenções elas não cabem dentro daquilo que é o orçamento público federal. Então, para o pequeno investidor, para o pequeno empreendedor que não está olhando só para os próximos meses, mas está olhando para o ano que vem, para os próximos anos do seu negócio, é um momento de cautela. Exceto se ele tiver um produto que não tenha concorrência ou que tenha um valor, uma percepção extremamente diferenciado, né? Aí ele pode investir, porque ele vai estar dentro de um nicho de mercado extremamente rentável. Se ele estiver dentro de um mercado que a gente chama competitivo, a hora é de calma e de tranquilidade para sobreviver a esse momento.
1: Professor Gilberto Braga, economista, sempre nos atendendo de forma tão gentil aqui na programação da TMC. Um abraço, professor. Bom fim de semana. Até uma próxima.
15: Um abraço a todos, até a próxima.
1: E para você que acompanhou o nosso Dinheiro TMC especial, meu muito obrigado também. Continue participando, continue interagindo. Redes sociais, @TMCNewsBR. Nosso WhatsApp sempre à disposição para você opinar, para você mandar a sugestão de outros assuntos para que a gente aborde aqui no nosso Dinheiro TMC, que volta semana que vem com uma economia descomplicada para você, para ter escolhas mais inteligentes, para ter um bolso mais saudável. É o que a gente espera, é o que a gente deseja para todo mundo. Valeu pela companhia. Semana que vem estamos de volta com mais um Dinheiro TMC. Um abraço.
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0: crise da Casas Bahia segue em pauta. Isso porque a Justiça do Trabalho suspendeu demissões coletivas feitas pela empresa e determinou o restabelecimento do vínculo dos funcionários dispensados nos últimos dias. O doutor em Direito do Trabalho pela USP, Antônio Galvão, durante entrevista ao TMC 360, explicou os impactos da decisão.
1: No Brasil, nós não temos uma regulamentação disciplinando o que são as dispensas coletivas, né? Na verdade, temos até uma regra na CLT que foi inserida pela reforma de 2017, dizendo que elas se equiparam às dispensas individuais, né, que não haveria diferença entre as dispensas individuais e as coletivas. Mas todos conhecemos aquele caso da Embraer, né, e depois a decisão do STF, que levou a um tema de repercussão geral, que é o tema 638. O STF entende que é indispensável o diálogo prévio com o sindicato antes da dispensa coletiva, que não é preciso fechar um acordo com o sindicato, mas essa tentativa de diálogo, ela é indispensável, né? Eu não conheço a fundo o caso das Casas Bahia, não sei se houve essa tentativa de diálogo ou não, mas o que aconteceu é que houve uma decisão determinando a reintegração dos trabalhadores, que é uma outra questão polêmica também, porque o STF diz o seguinte: olha, é preciso haver um diálogo prévio. Tudo bem, agora vamos imaginar que não houve, não sei se houve ou se não houve. Vamos imaginar que não houve. Se não houve, há duas possibilidades. Uma delas, que ao meu ver seria a mais correta, que seria impor alguma sanção, um dano moral coletivo, por exemplo, ao empregador, e outra seria determinar a reintegração. Nós não temos isso previsto na nossa lei, né? Não temos essa regulamentação que prevê essa reintegração dos trabalhadores, mas foi o que decidiu a Justiça do Trabalho nesse caso, ainda numa decisão que é uma decisão não definitiva. Então, eu não conheço o processo para opinar sobre quais são as teses que estão colocadas lá, mas o que houve foi essa determinação de interromper essas demissões e determinar a reintegração desses trabalhadores para que persistam recebendo salários até que essa situação se defina.
2: Antônio, só para a gente entender mais ou menos o mecanismo, sem, obviamente, acaba sendo um exemplo, pelo tamanho das Casas Bahia, até pela memória afetiva de muita gente que fez compras, né, nas Casas Bahia em algum momento, crediário e tudo mais, ou que trabalhou, que tem família que trabalha ou trabalhou nessa empresa, mas falando em termos termos gerais, né, você citou uma jurisprudência e essa é uma decisão, vamos deixar claro, que é uma decisão da Justiça do Trabalho, que em si já é uma característica muito brasileira, né, de subdivisões da Justiça. Dentro do histórico, né, de decisões semelhantes, você acha que houve fundamentação nessa decisão? Porque, obviamente, uma decisão provisória e cabe recurso, mas pode haver um prolongamento dessa história por muito tempo?
1: Esse é o problema de nós não termos uma regulamentação sobre dispensa coletiva no Brasil, né? Em outros países, né, usando o modelo europeu, por exemplo, existe uma diretiva na União Europeia que disciplina as dispensas coletivas e cada país tem que observar aqueles critérios com adaptações no seu território, né? E aí cada país vai dizer: olha, a dispensa coletiva é aquela que supera tantos trabalhadores num período tal, vai especificar o que é dispensa coletiva. Nós nem temos essa clareza no Brasil do que é dispensa coletiva. E não temos também previsão em lei alguma que assegure o direito à reintegração. Isso tudo é uma construção da jurisprudência em razão do nosso vazio normativo nesse tema, né? Qual a consequência, né, por desrespeitar esse diálogo prévio que é exigível segundo esse tema 638 do STF? A juíza aparentemente entendeu que a consequência seria a reintegração. E isso vai se discutir no processo, né? Imagino que os advogados da Casa Bahia já estejam preparando um eventual mandato de segurança para levar isso para o Tribunal Regional do Trabalho. Então, algumas medidas muito provavelmente serão tomadas em breve pelas Casas Bahia para tentar reverter essa decisão. Agora, quanto tempo isso vai tomar é difícil prever.
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1: Para você que está sintonizado na TMC, vai começar agora o Sobremesa e para tudo e presta atenção, porque o programa de hoje tá muito especial. Hoje a gente vai conhecer mais e melhor o Dedé Santana, o eterno trapalhão, que já tá aqui com a gente. Não é não, Marcelo Batista?
2: Exatamente, exatamente. Estamos ao vivo e hoje você vai responder a enquete com aquela

0: para o ouvinte que nos ouve com seu ouvido. Começa agora o Sobremesa, o seu programa favorito aqui na TMC. Sim, Transamérica agora é TMC. Quem escuta sabe. E ó, vamos começar com a nossa enquete do dia, Batista?
1: Vamos, você responde pelo 11 972 21 1001. E você pode responder também pelo nosso YouTube, que já estamos com imagem TMC News BR. Se inscreva no canal e responde pra gente qual aquela frase que a gente pode dizer no almoço de família pra quebrar o gelo, sabe? Aquela
0: boa pergunta. Boa pergunta essa, Mini Ruth.
2: Ah, eu acho que chegar naquela tia que fala mal de todo mundo e perguntar: nossa, sua filha tá grávida de novo, eu acho que é uma boa forma, né?
0: Que isso, Mini Ruth. E você, Batista?
3: Ah, acho que isso aí é um clássico, né? Quando
0: Pergunta,
3: e aí, Lucas, vai casar quando?
0: Ah,
2: o microfone
0: boa.
2: Não tá saindo.
0: Essa é boa, boa, Batista.
1: Tá, pra variar, acabou a bateria aqui, viu? Acabou a bateria.
0: Mas repete pra mim, Batista, qual a frase que você diria?
1: É aquela frase: ai, Lucas, vai casar quando, hein? Vai casar quando,
0: hein? Eu sou pior do que vocês, eu sou maluco, muito mais maluco do que todos vocês. Eu perguntaria: e aí, vai votar em quem? Pronto!
2: Nossa, isso é treta na hora, e certeza.
0: É isso mesmo. Bom, amigos e amigas, você que está ouvindo a gente aqui no Sobremesa, eu quero ter a honra de anunciar o nosso convidado de honra. Ele é mais do que de honra, ele é um convidado que é, faz parte da vida de todos nós, juro, todos nós mesmo. Ele, pra mim, é o maior comediante do Brasil, do mundo, o maior escada. Ele tem anos de existência, nasceu no circo, levou o circo para a TV e fez todo mundo rir e também se emocionar. E olha, ele tá no teatro. Pô, graças a Deus fizeram uma homenagem pra ele nos seus 90 anos de idade. Ele está no teatro com outro grande nome também do mundo de atleta, cara. Ele está junto com Diego Hipólito fazendo um espetáculo teatral e hoje vai falar sobre isso e muito mais. Senhoras e senhores, vamos receber ele, o incrível trapalhão Dedé Santana!
4: Já estamos. Olha, muito obrigado. Rapaz, eu morro de inveja de vocês, viu?
0: Por que, Dedé?
4: Porque eu acho muito difícil. Eu acho muito difícil fazer rádio, né, rapaz? Não, você e você tem uma velocidade, o Lucas tem uma velocidade incrível, né?
0: Obrigado, Dedé. Você está sendo muito, muito legal.
4: Agora, não é teatro, viu, Lucas?
0: É
4: Heder Circus.
0: É o do Frederico Heder.
4: Ele é de teatro e ele é o maior incentivador do circo hoje no Brasil. Eu me lembro que antes do Beto morrer, Beto Carreiro, eu estava trabalhando com ele, Dedé e Comando Maluco. Eu tive duas fases. A primeira fase dos Trapalhões e a segunda fase foi Dedé e Comando Maluco. E ele falava assim: poxa, ele tinha 6 circos. E ele dizia assim: rapaz, o circo daqui 5 anos termina, acaba. Aí surgiu quem? Frederico Heder. Ele inovou o circo no Brasil.
0: Ele levou o circo.
4: Ele fez um teatro dentro do circo. Ali é um grande musical, você precisa ver. Tem orquestra ao vivo, 4 cantores. Tem 30 bailarinos, é uma coisa tremenda. Tem bandinha na frente, que é aquela coisa antiga.
0: Sei,
4: que bandinha na frente esperando.
2: Ah, eu sei
4: público.
2: Que se o senhor quiser me levar como
4: você
2: mulher
4: não
2: barbada...
4: Pisa, não, você não pisa na terra. Senhora. Desde que você entra, é tudo soalhado.
2: Que legal.
4: Coisa. Espetáculo lindíssimo. Eu me emociono todos os dias ali.
0: E ele está falando sobre o espetáculo Abracadabra, o circo musical na Arena Sabesp, no Moca Plaza Shopping em São Paulo, que está em cartaz de quinta a domingo. E você pode garantir o seu ingresso e também saber os horários das apresentações através do Instagram, @abracadabra, circo musical. E quem está junto com você?
1: Junto com
0: Dedé Santana, no espetáculo Abracadabra, temos ele, o grande atleta olímpico, medalhista, ginasta, Diego Hipólito!
2: Ele que chegou fazendo um duplo carpado aqui.
4: Sempre fui fã do Diego Hipólito, né? Agora eu não sei mais se eu sou fã, se eu amo ele demais, que ele virou um filho meu, rapaz.
1: Que bonito.
4: Ele cuida de mim como se eu fosse um filho dele. O cara me ajuda em tudo.
1: E Dedé?
4: O coração dele é maior do que ele.
0: Que bonito.
4: Ter certeza.
0: E olha que ele já é um pouquinho alto, então esse coração é bem grande mesmo.
1: E Dedé, você vê que os trapalhões, né? Você saiu dos trapalhões, mas os trapalhões não saem do Dedé, porque agora é o Dedé e o Didi, que é Diego. Continua.

0: batizado, né?
1: Essa foi o batizado.
0: Ô, Diego, você meteu uma harmonização da hora aí, hein, meu?
2: Eu fui mudando com os anos, né? Eu fiz o transplante capilar, que acho que foi o primeiro procedimento estético que eu fiz. Primeiro, gente, boa tarde a todos. Ouvintes, todos telespectadores. É sempre um prazer falar sobre a minha vida, sobre a Abracadabra, sobre tudo que eu fiz. Eu fiz o transplante, aí depois do transplante eu fiz a lente dentária, que também acho que deu uma ajuda. Fiz micropigmentação na sobrancelha e no lábio também. Não é batom, gente.
3: Eu tenho que respeitar o público, claro, e claro. Tem que fazer isso mesmo. É mais por respeito ao público. Eu também dei uma guaribada na cara. E o Sérgio Malandro falou: você tá bem? Eu falei: tô bem? Tá bem a cara da Gretchen.
1: Ô, Diego, eu vi no seu olhar que você já se arrependeu de estar entre nós depois dessa pergunta infame do meu apresentador.
0: Foi infame.
1: Eu vou chamá-lo no canto.
0: Foi apenas uma colocação.
2: Pode ficar tranquilo. Não, você acredita que, tipo, você imagina, nas Olimpíadas de 2016 eu usava prótese capilar, era peruquinha.
1: Sim. Não sabia.
2: E não caiu.
1: Mentira!
2: Eu caí nas duas Olimpíadas anteriores, mas a minha prótese não.
1: A gente tem uma revelação aqui. Então você usava peruca.
2: Usava desde 2014. Eu usei de 2014 até 2016. Primeiro eu usava amarrada, uma que amarrava no meu cabelo. Sim. Que era um pouco pior, que às vezes ela dava uma subidinha, uma vez ela virou ao contrário. Mas essa colada ninguém nem percebia.
1: Nossa.
2: Não percebia. Porque em 2016 não dá pra perceber, porque era igual essas laces novas, né? Que se você puxa, parece até que é só que é colada de uma maneira, acho que bastante agressiva. Então eu decidi que eu falei, ó, ou eu vou voltar a ser carequinha, que quando eu tinha cabelo, eu raspava o cabelo. Sim. Aí quando eu começou a cair meu cabelo, eu quis ter cabelo. Porque a gente não conta na vida, né?
1: A peruca do Zacarias também era assim, ô Dedé?
3: De quem?
1: Do Zacarias.
3: Como que a gente tirava toda hora. Falar nisso, tem de peruca. Quando o Zacarias começou, ele foi o último a entrar no grupo, que foi o Renato que trouxe ele. E a gente ia fazer show em ginásio, assim, e o povo caía matando, né? Então a gente tinha que botar um carro da polícia, camburão da polícia, e a gente entrava no camburão para conseguir sair do estádio, porque o povo invadia. Não tinha quem segurasse o público, né?
1: Você sabe?
3: Era muito. E criança misturada e
1: muita
3: tal.
1: Muita gente.
3: O Zacarias não precisava.
1: Por que não?
3: Porque ele tirava a peruca e saía tranquilamente, pegava o carro.
0: Ninguém o reconhecia.
3: E aí, sabe o que aconteceu? Um dia, nós acabamos de entrar no carro, o carro começou a sair. Lá vem o Zacarias todo. Quando ele vai entrar no carro, negócio de criança. A criança olhou e falou: mãe, olha o Zacarias aqui disfarçado de careca. Aí o povo foi em cima dele e ele atrás do camburão.
0: Você sabe que tem hoje.
3: Disfarçado de careca.
0: Hoje tem muito artista também que anda de camburão hoje.
1: Tem muito artista aí que anda de camburão. Ó, vamos lembrar aqui o povo que está ouvindo a gente aqui na TMC, que estamos com dois mega convidados, Dedé Santana e Diego Hipólito, que estão no espetáculo Abracadabra, o circo musical, que está na Arena Sabesp, no Shopping Moca Plaza, em São Paulo, de quinta a domingo. Os ingressos e os horários das apresentações você confere no arroba Abracadabra Circo Musical. E eu acho isso muito interessante, Didi, Diego e Poli.
3: Dedé, Didi. O Renato ainda brinca quando chama. O Dedé, ele fala: não, eu sou homem, o Dedé é o outro.
2: Você sabe o que é engraçado? Porque na ginástica feminina, todas viraram as mesmas, né? Todas têm seu talento, mas claro. Daiane dos Santos é a Daniela Hipólita é a Daiane dos Santos, a Flávia é a Jade é a Laís. Uma grande confusão. No masculino, muitas pessoas acham que eu sou Arthur Zanetti. Não falam pra mim, mas falam assim: Diego, Hipólito, caramba, como é que você era bom nas argolas? Eu era mesmo. Mas eu concordo, eu não discordo, não, tá?
1: Bom. Se falar,
2: eu fico tranquilo.
1: Você é um gentleman, Diego.
4: Obrigada, Didi.
0: Muito obrigado. Você sabe que faz o quê? 10 anos, né, da medalha.
2: 10 anos da minha medalha. 10 anos e 6 dias, eu acho.
1: Olha aí, eu tá acho vendo? Isso muito, eu acho isso muita loucura. Porque você tava seguindo a sua vida de ginasta, de atleta, e aí, do nada, agora, 10 anos depois, você está no palco com uma artista com o Dedé.
3: Não
1: que...
3: é só isso, ele não é só acróbata lá. Ele é apresentador, ele apresenta, é. Ele tá falando muito, eu não gosto. É, tá aí, eu não gosto de falar na frente dele. Mas ele tá apresentando muito bem o espetáculo.
1: E olha isso, que loucura, vocês se tá juntaram pra fazer hoje um mega evento, mas um mega espetáculo.
2: Você, né, sabe que, assim, tipo, desculpa te cortar, mas o Abra Cadabra, ele foi na realidade uma descoberta minha artística muito grandiosa, porque eu sempre fui uma pessoa que mostrei com as minhas acrobacias para as pessoas que elas podiam chegar nos lugares que elas queriam. Então eu sempre lidei com o público. A fala eu tinha da questão das minhas palestras, então é que já tinha uma questão de comunicação. Então quando eu terminei o meu tempo como atuante na ginástica artística, eu fiquei um pouco perdido. Ah, o que, que eu vou fazer? Eu fui comecei a ser comentarista esportivo da Globo, né? É, nos campeonatos, nas Copas do Mundo, campeonatos mundiais e Jogos Olímpicos, mas eu achava que eu tinha mais local de fala, né? E aí, 5 anos depois, eu abri o Instituto Hipólito, que atende 400 crianças carentes, em conjunto. 400 crianças carentes.
3: Não pagam tanto, nada.
2: 400 crianças em vulnerabilidade, né? É, que tem tudo que eu não tinha na minha infância. E nesse mesmo período eu tive o convite do Frederico Heder para entrar no Abracadabra, que foi no período da pandemia ali, mais ou menos. E eu achei que, falei assim, caramba, não sei, né? Tipo,
3: mas o Heder é um cara de visão,
2: exatamente,
3: né?
2: Exatamente. E eu entrei na época.
3: Foi na música, cara.
2: Em conjunto com a Dani. E o circo tem muito de irmãos, né?
1: Claro.
2: E nós fizemos na época um número que era em conjunto. E na mesma época o Fred começava a me levar nas reuniões de captação de recursos para o circo. Ele, nós hoje somos patrocinados pela Sabesp, nós estamos na Arena Sabesp, que é pela Lei Rouanet. Então ele começou a me ensinar isso, e foi aí que também teve, de certa forma, o meu interesse com o Instituto Hipólito, porque o Instituto ele todo captado por lei de recursos ao esporte, né? Lei de incentivo ao esporte, que não é concorrente, não tira do mesmo lugar da Rouanet, do ICMS, que se fosse via Rio de Janeiro, se fosse das leis de São Paulo. Então ali me despertou muitos locais de fala. Então, eu às vezes também sou um mestre de cerimônia do Abracadabra. Nesse último ano, eu fui durante um ano inteiro, eu fui o apresentador. O Fred é o idealizador disso tudo. Ele é o sonhador. O circo é dele, a cara é dele, mas eu aprendi muito. Eu sempre tive um lado artístico muito, muito aflorado, né? Ginástica artística, né?
3: Não, que bonito. E canta também, viu?
1: Canta, né?
3: Nós fomos num restaurante, acho que foi lá em São José do Rio.
2: Foi Goiânia.
3: Estava em Goiânia. Aí quando eu vejo, ele tá lá na orquestra sempre, cantando e o povo
1: ri demais. Dedé, esse convite também veio a você, Dedé Santana, nosso eterno trapalhão, mas eu vou te falar uma coisa, demorou um pouquinho, hein? Porque você tem 90 anos, Dedé. Cadê as homenagens a Dedé Santana, o maior humorista do Brasil, o maior escada da televisão brasileira?
3: Eu ganhei lá a Calçada da Fama.
1: Na Rede Globo.
3: Foi Calçada da Fama. É, ganhei um episódio lá no... Como é que chama aquele? É, que tem lá... Da Globo, é um negócio da Globo que tem lá.
1: Ah, Memória Globo.
3: Memória Globo.
1: Sim.
3: Fizeram algumas coisas.
0: E dinheiro, que é bom. E dinheiro.
3: Ai, meu Deus, não fala. O velho aqui, já passou muito aperto. Cara,
1: pois
3: você
1: não
3: imagina. Eu já tive muito, já fiquei sem nada. Aí voltei a ter de novo, voltei a ficar sem nada.
4: Mas fiquei sabendo que o senhor recebeu um convite agora? Convite especial? Pode falar
3: rapaz,
4: disso?
3: Eu até agora não estou acreditando nisso. Eu estou até com medo de falar sobre isso.
0: Vai fazer um
3: estou acreditando porque já estão mandando passagem. Esse prêmio que eu vou receber na NASA vai ser entregue por um astronauta. Como pela carreira artística, pelo artista que eu sou, eu vou receber. E quem vai cantar lá é o Buchecha.
1: Peraí, então, vai cantar Dedé isso. Santana, o maior humorista do Brasil vai ganhar uma homenagem na NASA, que manda foguete pra Lua, é isso?
3: Será que eles não querem me pôr no foguete? A minha filha veio me assistir, eu tenho uma filha que é atriz. Eu não sei se vocês já ouviram falar nela, né? Claro. Ela já fez 6 filmes, ela faz teatro com a Ana Rosa, que é a Yasmin Santana. Minha filha falou, eu sei porque que eles querem te levar pra NASA. Depois de ver o espetáculo aí, eles querem te estudar. Você é um caso de estudar. 90 anos aí no picadeiro, pulando, dançando, andando de motinha, não pode ser.
1: Eu não quero criar discórdia, não. Mas o Didi não foi homenageado pela NASA.
0: Só pelo Mion.
1: Só pelo Mion.
0: Só pelo Mion.
1: Então, olha só. Temos aqui o reconhecimento de talento. A gente sabe que Didi é um eterno. Eu
3: fui também, né?
1: Você foi logo depois.
0: E o Naldo. Do Didi.
4: Naldo também. O Naldo vai pra NASA também, Naldo segundo Bene. Ele.
0: Talvez vai seja. Vai, porque vai pra Lua.
1: Disse aqui no nosso programa.
0: Ele veio aqui no nosso programa e falou que vai pra Lua.
4: Vai pra Lua, Naldo.
1: Estamos aqui com duas grandes celebridades, Diego Hipólito, Didi e também o Dedé Santana. Dedé, o eterno trapalhão. Duas grandes estrelas que se encontram no espetáculo Abracadabra. A gente vai falar sobre ele daqui a pouquinho. Mas antes eu quero entender. Ô, Dedé, essa homenagem do Mion, que o Mion fez pra você, ele fez logo depois que ele fez pro Didi. Ele não podia ter te colocado na homenagem pro Didi também?
3: Pois é, rapaz, é o que aconteceu. Eles fizeram lá e a internet caiu matando em cima da Globo. Todo mundo reclamando. Aí eu acho que eles foram praticamente obrigados a me chamar. Ah. Mas eu tive uma surpresa agradável.
1: Como?
3: Porque o Renato foi lá. Eu não sabia, ele apareceu lá para me dar um abraço.
1: Legal.
3: Isso aí foi muito legal, né?
1: Mas eu queria entender.
3: Eu não considero o Renato amigo, nem colega, não. Ele, para mim, é meu irmão. Eu tenho ele como irmão.
1: Você sabe?
3: Claro, de vez em quando a gente sai no tapa um pouquinho.
4: Não, não. É irmão de irmão.
3: Agora não mais, né?
1: Pô,
3: agora...
1: vocês trabalharam juntos 40 anos, né?
3: Não, e a gente vivia mais, os quatro viviam mais entre a gente do que com a família.
1: Sim.
3: E o grande apaziguador nosso era o Maurinho Zacarias. Ele chegava, ô Dedé, não briga com o Renato. Ô, esse cara te ama.
1: Que legal.
3: Aí ele falou, Renato, mas você gritou com o Dedé, pô, você não pode fazer isso e tal.
1: Pô, que legal. Né?
3: E eles todos tinham consciência de uma coisa. Pô. Que eu levei humor de circo para a televisão.
1: Foi o pioneiro nisso, hein?
3: Porque quando eu cheguei lá, o humor era radiofônico. Era o pessoal que vinha da rádio, Zé Trindade, Golias, todo mundo que vinha da rádio. Então eles eram parados. E eu levei lá tapa na cara, escorregar por cima da mesa, torta na cara. O Renato perguntava, vai dar certo? Falei, dá. Eu botava um tapete e ensinava, que ele é um atleta, sabe? Que o Renato é um atleta, joga bola muito bem, era um atleta. E ele fazia tudo que eu mandava. Pula ali, ele pulava, escorrega por aqui.
1: Você foi o cabeça da dupla, né? Porque, ó, pra quem não sabe, os Trapalhões começam com uma dupla. Didi e Dedé.
3: Isso.
1: Eles começam juntos lá na extinta TV Excelsior, se eu não me engano.
3: E eram os dois comediantes.
1: Eram só os dois.
3: E eram comediantes os dois.
1: Vocês dois.
3: A piada, ele dava uma piada, eu dava outra. Ele dava uma piada. Chegou uma hora que eu falei, Renato, isso não está funcionando. Ele falou, o quê? Não, nós estamos muito... A gente estava indo bem na TV Tupi do Rio, lá na UCA. Ele falou, pô, mas quando a gente entra, está indo bem. Eu falei, mas não dá certo. Tem que um preparar a piada para o outro. Ele falou, mas quem vai preparar a piada? Eu falei, eu. E ele falou, mas por que você e não eu? Eu falei, porque você é mais engraçado do que eu. Então eu vou preparar a piada, você é mais engraçado. Você dá a piada. E foi assim que aí surgiu... A dupla Dedé e Didi, aí não era dois comediantes, era Dedé e Didi, aí troquei, ficou Didi e Dedé, e eu passei a fazer o escada pra ele.
1: Dedé, é uma função muito importante.
0: Você sabe, a impressão que eu tenho, Dedé, é que você gosta mais do Didi do que o Didi gosta de você.
3: Será, rapaz? Agora você me deixou em dúvida também. Agora
1: é que você fala com muito carinho, com muito amor, Dedé. Isso é muito lindo.
3: Eu gosto
1: de verdade.
3: Muito
1: dele. Você
3: quando vou na casa dele, rapaz, ele me abraça, chora. Você precisa.
1: Que bonito isso. É que na sua voz a gente consegue sentir gratidão. Isso é uma coisa muito bonita. Pouca gente tem, sabia?
3: Eu, um garoto pobre, saio do circo, da barraca, de repente começa na televisão a fazer. Quem me levou pra televisão pra trabalhar? com o Renato Soares. Arnaud Rodrigues,
1: claro.
3: Ele me via no teatro, eu era o ator principal do Teatro Recreio no Rio de Janeiro, e ele falou: esse é o cara, porque o Renato não estava acertando sozinho.
1: Por isso que
3: ele falou, ele é bom comediante, mas não está acertando sozinho. Aí falaram com o Renato, ele falou: não é que eu estou acostumado a trabalhar com um companheiro do lado. Aí eles falaram: temos esse companheiro para você. Foi o meu primeiro contrato na televisão. Como eu era muito sozinho na época, o Renato tinha dois filhos, eu não saía da casa dele, eu dormia lá. Aí peguei os filhos dele, já era, eu era como um tio dele. O Renato virou meu irmão, a esposa dele, a primeira, dona Marta, até minha roupa ela lavava.
1: Que legal.
3: Sabe? Então peguei um carinho muito, eu aprendi muito de família com ele. Domingo ele fazia eu ir para a igreja com ele 10 horas da manhã. Que legal. Entendeu? Eu tenho uma coisa com o Renato.
1: Bonito.
3: Mesmo que ele me fizesse alguma coisa de ruim, eu perdoava.
1: Que bonito isso.
4: É irmandade, né? Totalmente irmandade. É
1: lealdade. A gente está conversando aqui com duas pessoas que são muito leais e estão no circo. Vá ver o espetáculo Abracadabra, a gente vai falar mais sobre ele daqui a pouquinho. Até porque eu quero tirar uma dúvida. Dedé, eu sei que você tá com 90 anos e tá inteiraço. Tá não, bonito.
3: Dói coluna, dói pé.
1: Não, não. 90 anos também doesse, aí teria alguma coisa errada. Agora eu quero saber do Didi. Diego Hipólito. Didi. Por que Diego Hipólito? Você é o mestre da acrobacia. Você faz tudo.
3: Não, e ele salta muito ainda.
1: É isso.
3: Vai lá ver.
1: Mas eu quero saber se você ainda consegue fazer. Eu quero saber se você consegue mesmo. Ou já deu aquela cabalhota, já começa a doer 3 dias seguidos.
4: Ai, meu Deus.
1: Com dona Réa.
2: Você sabe que eu já operei pela ginástica 11 vezes, né? Em 10 anos eu operei 5 vezes o pé direito, uma vez o pé esquerdo, 2 vezes o joelho direito, 2 vezes o ombro esquerdo, uma vez a coluna com 16 pinos na coluna, rompi o bíceps.
1: Meu Deus.
2: Enxertei dos dois joelhos para reconstruir o pé esquerdo, quebrei meu pé mais de 30 vezes.
4: Meu Deus.
2: Então, para mim, as minhas lesões da ginástica, eu sou de uma geração que não tinha tanto equipamento tão bom quanto é hoje em dia. Isso começou a partir do ano de 2014, a começarem a terem melhores aparelhos no Brasil. É a partir dessa gestão atual nova da Confederação, que veio da Luciene, hoje em dia com o Henrique Mota e tal. Mas as aparelhagens, elas melhoraram muito para os atletas. Então, e eu sou de uma geração que era o Diego Hipólito, e o Diego Hipólito, então eu ainda ia para tudo.
1: Só você.
2: Então, mesmo quando eu não estava 100%, eu ia para as competições. Então, mesmo machucado, eu ia para as competições. Hoje em dia não é dessa maneira. Hoje em dia eu respeito ao atleta e a aparelhagem, aos profissionais que envolvem. Existe uma equipe multidisciplinar muito grande. Eu não me acho que isso não tenha sido um privilégio na minha época, porque eu me tornei um atleta referência na minha modalidade. Eu não sou melhor do que absolutamente ninguém da atualidade, e de ninguém que possa vir, e nem melhor do que os que vieram antes, mas eu também não sou pior. Só que eu tive, como eu fui um atleta muito resiliente, tipo, que não desistia, que mostrava muita emoção, eu era muito verdadeiro nas minhas palavras. Eu sou da geração que só existia televisão. Então, quando eu terminava, eu não tava nem aí se eu tivesse ido mal, eu falava que tinha amarelado, chorava. Eu sempre fui muito real. E então, as minhas lesões foram muito expostas, né? E quando eu terminei a minha carreira, que tem 10 anos, eu decidi, falei, eu não aguento mais operar. Porque a cirurgia, ela te tira muito tempo da ginástica. Eu tive mais tempo em reabilitação em 10 anos do que em treinamento. E mesmo assim, eu consegui 69 medalhas em Copas do Mundo. Então, eu treinava super pouco. Meu primeiro título mundial em 2005, eu que tinha quebrado meu pé direito, tinha colocado 2 pinos no pé direito. Eu fiquei 6 meses sem treinar. Eu treinei 3 semanas e eu fui o primeiro campeão mundial da história da ginástica. Então, hoje as minhas dores são infinitamente menores. Eu tenho, às vezes, dores geralmente no meu pé ou um pouco na coluna, mas nada comparável do que eu tinha quando eu tinha na ginástica.
1: Gente. Nossa, eu imagino que dor, hein, mini rotina.
4: Não, será que entra no banco sem apitar?
0: Não. Os pilotos são de titânio. E depois, um atleta de ponta como você, depois que acaba a carreira, você aperta aquele botãozinho do F, acorda meio-dia, come o que tem vontade, ou ainda você consegue manter?
2: Não, na realidade, é que assim, cada pessoa é um perfil, né? Eu acho que ter vindo de onde eu vim, que foi dois pais que vieram da roça. É, consegui conquistar tudo com muita persistência, né? Num país que a ginástica não era muito falada para homens, né? Então eu segui o espaço da Daniela Hipólito e da Daiane Santos. Eu queria ser igual a Daniela Hipólito e a Daiane Santos. Então, eu, pra ter chegado nisso, eu me abdiquei de muitas coisas e fui seguindo passos. Então, quando eu fui chegando, consegui os resultados e depois, no término da minha carreira, eu falei, se eu fui inteligente pro esporte, eu posso ser inteligente para outras coisas também. É, as pessoas, elas tentam ditar muito o que você vai ser. Você é o que você quer ser.
3: Tá aí, ó. Tá aí, quando ele vai saltar. Porque eu dei o meu último salto mortal. Quando isso é gravado, tá na Globo gravado. O Renato ficou olhando assim, na hora, eu tinha 69 anos. Eu dei meu último.
2: Ali nunca então mais. Eu descobri o limite, então eu tenho mais 29 anos. É
1: isso. Aquela cambalhota, você ainda dá aquela cambalhota?
3: O último salto mortal que eu dei.
1: Que incrível.
3: Que o Renato ia pegar na minha mão e eu dava um salto mortal.
0: E aquela cambalhota que você dava assim, ainda consegue ou não?
3: Eu já fiz isso com o Mion uma vez.
1: Que irado!
3: Com o Mion.
1: Você consegue?
3: Eu era novo, não, naquela época era novo ainda. Aí o Mion falou: aqueles saltos lá que você dá no cinema, é dublê. Eu falei: sou eu mesmo. Você é capaz de fazer aqui? Eu falei: se você fizer comigo, eu faço. Ele falou: eu faço. Falei: agora eu vou ter que fazer. Aí deitei ele no chão, nós saímos fazendo um trenzinho. Sim. Uma roda, os dois, um pegando no pé do outro. Tem isso na internet,
1: eu e ele fazendo acrobacia. Além disso, sabe o que tem na internet? Tem o nosso canal no YouTube, onde a gente está transmitindo aqui a nossa entrevista com o Diego Hipólito e o Dedé Santana. E no YouTube, Dedé, estão fazendo muitos pedidos, estão elogiando o Diego Hipólito, mas estão fazendo muitos pedidos aqui.
4: O senhor fazer um mortal aqui.
1: Estão pedindo para a gente falar sobre Mussum e Zacarias. Que fazem uma falta danada. Dá muita saudade.
3: Eu sinto muita falta deles, principalmente da convivência, né? O Mussum foi um cara que eu levei para os Trapalhões, né? Eu conheci o Mussum 6 anos antes de conhecer o Renato. Ele era dos originais do samba. Sabe quem me apresentou ele?
1: Quem?
3: Jair Rodrigues.
1: Que demais!
3: Que era diretor de uma casa de show aqui em São Paulo, onde Jair Rodrigues cantava. E eu que montava o show, dirigia, era o comediante e tal, né? E um dia eu chamei, eu falei: Jair, você fica lá no canto, tem que cantar no palco, tá? Você é muito engraçado, você canta. Ah, não, isso eu não quero. Ele não queria ir pro palco. Eu falei: então faz um número cômico comigo aqui, e eu fez. Dou umas piadas. Ele falou: não, eu não falo, mas eu vou te apresentar um cara engraçado. Quer almoçar comigo segunda-feira no escritório? Eu falei: vou. E aí eu fui lá e ele me apresentou o Mussum. Aí o tá Mussum vendo? Nunca mais me largou.
1: É história.
3: A gente chegou no barzinho do lado ali, ele falou pro garçom: me dá um mé aí. Eu falei: que é mé? É metade, era um copinho.
1: Sim.
3: Ele botava metade de mel e metade de cachaça.
1: E tomava, chamava mé. Sobremesinha boa. E o programinha de Meu Deus de hoje recebe duas grandes lendas do Brasil: Diego Hipólito, grande atleta, e também ele, Dedé Santana, o eterno trapalhão.
3: Grande atleta do sexo.
1: Eu ia chamar a enquete do dia, mas esquece. O que é o grande atleta do sexo? Fala pra mim.
3: Não, é que eu falo muita merda. E ele
1: fala, você pode fazer o que você quiser.
3: Fala. Eu falei: eu tô igual o Silvio Santos, né? De 90 anos eu falo o que quiser. Porque o meu apelido com os trapalhões era atleta do sexo.
1: Ô, louco, do que apelido do trapalhão. Disseram que você
3: era namorado. Não perde tempo, né? Esse moleque.
1: Então quer dizer que os dois são atletas do sexo. Me conte mais, Diego Hipólito, por favor. Como está? Tá treinando?
4: Ele tá até vermelho agora.
2: Ai, gente, o Dedé é muito engraçado, porque assim, ele solta as piadas todas que ele quer falar e é muito divertido, porque eu acho que a gente tá num período tão diferente, né? Que tudo. A gente tem que ter tanto pudor pra falar. É que eu sou politicamente correto, sempre fui, né?
1: Entendi.
2: O filhinho que não fala errado, tudo sabe?
1: Então vamos falar com politicamente incorreto, não tem problema.
3: Que história é essa? Tem uma mãe que é um gênio, viu?
1: Ela é, né?
3: A mãe dele é.
1: Mas a família inteira, é impressionante. A família Hipólito tem que. Mas que história é essa do atleta do sexo, o Dedé?
3: É porque eu era meio pecadorzinho lá.
4: É mesmo? Inventado, né?
3: Não, o garoto sai do circo, né? Aí chega ali, eu era atletia, tio.
1: Bonitão, você era o mais bonito dos quatro. Bonitão
3: e tal, né? Aí sobrava muito pra mim. Uma dúvida era minha. De bastante.
1: Uma dúvida
3: era de com força, de com muito.
1: Uma dúvida minha de amigo, assim. Você pegou todas as mulheres que você quis?
3: Muitas famosas, né?
1: Mas tem aquela que
3: você... Eu não posso falar o nome.
1: Não, não precisa falar o nome, não. Você tem delicadeza. Eu quero saber assim. Você tava numa festa, bati o olho e falava, eu quero ficar com aquela mulher. Você ficava? Conseguia?
3: Dava certo, eu não sei porquê, mas dava certo. Pô, eu também não entendo muito porquê, mas dava certo.
1: Não, você era o bonitão, você é galã. Até hoje
3: não
1: você
3: é que os quatro eram tão feios que eu era o melhorzinho. Os quatro eram feios. Eu era feio, o Renato feio, todo mundo.
4: É que nem aqui, eu pego você... todo mundo porque os dois não, são feios.
3: O mais bonito ali, se você notar bem, o mais bonito ali era o Mussu.
1: Não,
3: era um negro bonito.
1: Ele é muito bonito, mas você era mais bonito.
3: Era
1: assim. Você pegou capa de Playboy?
3: Como é que é?
1: Capa de Playboy, você pegou aquela modelo que foi capa da revista?
3: Eu fui casado com uma capa de Playboy.
1: Pode
3: ver aí. É, fui casado. Suzana Matos foi capa da Playboy, é.
1: Você foi muito namoradeiro, você foi um atleta do sexo,
3: isso é
1: muito
3: bom.
1: Olha, se
4: interessou. Deu muito trabalho pra sua família, né, seu Dedé? Meu Deus.
3: Depois.
4: E falando em família, fiquei sabendo que o senhor começou muito cedo no circo.
3: Comecei cedo, mesmo.
4: Qual foi a primeira aparição do senhor no palco do circo?
3: Foi com 3 meses de idade no colo da minha mãe. A minha mãe era negra. E o meu pai era descendente de cigano lá da Ucrânia, né? E a irmã dele casou com... Você me perguntou sobre o palco no circo.
1: Sim.
3: A irmã do meu pai, é tudo descendente de cigano, casou com um português, né? E esse português inventou o palco no circo. Então, no Picadeiro era o Benjamin de Oliveira, que inventou o teatro no Picadeiro. Mas no palco, quem levou para o palco foi meu tio, que esse legal. Antônio de Vasconcelos. E aí, no palco se fazia drama, e tinha muito drama de escravo naquela época, funcionava, dava muita bilheteria. Sim. E tinha uma peça que chamava Cabana do Pai Tomás, que é uma peça inglesa, se não me engano. E aí, ali na coisa, a minha mãe tinha que entrar com uma criança no colo. Até a história minha é comprida, não sei se eu conto aqui. É entrar com a criança no colo. Meu pai preparou um disco, tinha um disco, barulho de carro, freada, cachorro, nenê chorando. Ele falou: ó, quando tirar do colo da Undina, que era minha mãe, você põe o disco de choro de criança para emocionar o público, porque ela era vendida para uma fazenda e o filho para outra, né? Uhum. E quando na hora de entrar era um boneco. A minha mãe falou: não, vou pegar o Manfred mesmo. E pegou e entrou comigo. Aí eles prepararam disso, mas quando tiraram eu do colo da minha mãe, eu chorei no duro. Eu chorei no duro e aí a plateia, tudo emocionado, e os artistas começaram a rir. Caramba. E meu pai era o senhor dos escravos, que ele era branco, olho verde, alto, né? Ele parou e falou: gente, eu vou explicar o que aconteceu. Que a plateia estava chorando e os artistas começaram a rir. Ele falou: vou explicar o que houve. Aí explicou o que tinha preparado, então. E aí a plateia me aplaudiu.
1: Caramba!
3: Então, meu primeiro aplauso foi com 3 meses de idade. E a minha primeira vaia com 16 anos.
1: Vai.
3: Essa eu não esqueço.
1: Por que vaia com 16
3: anos? Porque meu pai tinha um circo aqui em São Bernardo do Campo e levava ao sábado, levava atração. E Tunique Tinoco, meu Deus. Mas o Tunique Tinoco foram fazer 2 circos antes, chegar e ele não chegava no circo. E a plateia irritada, eu entrava toda hora e chegaram, não, vai Dedé de novo. Eu ia lá, a plateia chegando aí, vai Dedé de novo, o público começou a me vaiar. Aí meu pai entrou pelo picadeiro, graças a Deus, chegaram.
1: E, ó, falando em picadeiro, você pode bater palmas para os dois, para o Diego Hipólito, para o Dedé Santana, aqui em São Paulo. 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
3: Como você nunca viu.
1: É espetacular.
3: Eu nunca tinha visto um circo desse, é um circo, realmente a gente tem orgulho de trabalhar lá. É maravilhoso.
1: E tem tudo, cara. Tem tudo.
3: Show de malabares, tem palhaçaria, tem tudo.
1: Tem Diego Hipólito, cara. Você
5: isso é incrível. Você faz coisa de. Faço. Nós temos, além da atração
2: do Dedé, em comemoração dos 90 anos do Dedé. Eu faço acrobacias, narrada anteriormente pelo Galvão Bueno. Depois de fazer as acrobacias, eu converso com o público no meio da própria plateia. E o circo, ele é um circo muito luxuoso, né? Nós temos 4 cantores ao vivo. É os irmãos Brauna, que foram campeões do Canta Comigo. Nós temos o Wesley e a Sadilha. A Sadilha já fez diversos também programas. Nós temos 24 bailarinos em palco. Nós temos orquestra ao vivo, que não é comum, é o único circo brasileiro com orquestra ao vivo, tudo, absolutamente tudo ao vivo. Nós temos telão de LED,
3: o melhor espetáculo.
2: É o melhor espetáculo, assim, indiscutível. Nós temos artistas nacionais e internacionais, os números são muito bonitos. E o mais importante é que é muito sobre o poder da palavra, porque ele conta uma história, né? Quando o Fred entra, ele conta sobre. O que o abracadabra é, tudo que a gente fala acontece, né? Então a gente faz um convite para as pessoas voltarem naquelas 2 horas e meia que elas estão ali no espetáculo, a voltarem a ser crianças. Então é muito nostálgico, é muito bom, a gente ri, se emociona. Eu mesmo como artista, todas as vezes eu vou lá assistindo, de trás eu fico assistindo, porque é muito bonito, os cantores são muito poderosos, são muito imponentes. O Fred, ele faz grandes musicais, ele também está com o Djavan.
3: Guarda-roupa incrível, Frederico é um boss brasileiro, vale a pena.
2: Exatamente. Além disso, gente, pra você, muitas vezes você vai e você pensa assim: tem praça de alimentação? Tem praça de alimentação, tudo coberto, nada é no chão. Nós temos cachorro quente, temos pastel, tem pipoca, tem algodão doce,
1: tem
2: hambúrguer, tem absolutamente tudo. Em todo o período você está no lugar coberto, desde a antes da bilheteria até você estar no espetáculo.
3: O espetáculo, como você falou, é tudo treinado.
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1: Eu vou garantir meu ingresso, eu vou de verdade, vou comprar e vou, porque de verdade é muito incrível.
0: Dedé, hoje em dia esse negócio de humor, fazer humor tá difícil, tá chato. Na época dos Trapalhões, a Globo dava total liberdade pra vocês, vocês faziam o que vocês queriam ou não?
3: No começo não, mas depois sim. Depois sim. Quando nós mudamos de diretor, aí eles. Porque o diretor nosso era o César Vanucci, Augusto César Vanucci, ele era o diretor-geral da linha de show. Então ele não permitia certas coisas. E como ele era muito meu amigo, um dia os Trapalhões falaram: Dedé, você vai falar com o cara. Eu falei: mas logo eu, cara, você vai falar que a maneira que está conduzido o programa não está dando certo. Porque ele falava assim: faz a piada, começa aqui, vira para cá, fala para essa câmera e tal. E a gente não estava se ajeitando com aquilo. Aí eu fui falar para ele: rapaz, eu fui a vítima.
1: Oi.
3: Fui falar com ele, o cara deu uma bronca. Falou: para fazer merda eu não faço, eu não quero fazer coisa e tal. E bateu na mesa e tal. E a gente ia gravar, ele falou: não tem gravação hoje, acabou a gravação. E saiu do Teatro Fênix.
1: Caramba!
3: Rapaz, eu falei: ó, deu merda.
1: Ferrou.
3: Perdemos o emprego. Aí os três estavam culpando eu. Aí a produção chegou lá, o cara da produção falou assim: olha, o Boni manda vocês esperarem, que ele quer falar com vocês.
1: Ih, deu Boni, que era o chefão, hein? O Boni da Globo.
3: Foi no terceiro programa que a gente tava gravando.
1: Ai.
3: Aí o Boni chegou lá, rapaz, a gente ficou que nem soldado, assim, né? E o Boni chegou lá, sorridente, tá? Olha aqui, ó. Aí tem 4 nomes de diretor, vocês escolhem um aí. E vamos gravar hoje ainda. Esses não estão trabalhando, eu mando chamar e começa a gravar hoje. Aí a gente. Aí na lista de diretor, coisa que a gente não fala muito, e foi o grande responsável pelo sucesso dos Trapalhões. Eu não gosto de falar sucesso tal, mas na televisão, foi Adriano Stuart. Fui eu até que apontei. Eu falei: pega o Adriano Stuart. Falei: por quê? Porque ele é filho de cara de circo. E o humor que nós estamos fazendo é humor circense. E ele vai inventar coisa na hora e tal. Aí todo mundo concordou. Aí veio o Adriano Stuart. Ele chegou de cara e falou: põe uma câmera em cada um e uma no geral e toca o pau aí. Ele deixava uma câmera no geral e uma câmera em cada um. Porque essa é grupo poderosa, né? É vários VTs e tal. Que se ferrava era o editor depois. Mas ficava assim, aí funcionou. Teve uma vez que eu parei e falei, volto. Ele falou, não, não volta não, vai daí mesmo. Nós olhamos um para a cara do outro e vamos embora. Aí no segundo, terceiro programa, depois desses três, o Ibope foi subindo, que acabou dando quase 90
0: Jesus.
3: De audiência.
4: Caramba! 90
3: ninguém, mas só o na Jornal Nacional
1: e olha lá.
3: Dava o mesmo Ibope nosso.
1: Que
3: você tem ideia.
1: E a gente tá falando de uma época em que todo mundo parava pra assistir ao programa. Faz, né? Hoje a gente assiste pelo YouTube, a gente assiste no streaming. É. Naquela época a gente parava tudo, sentava em frente à televisão e assistia. E uma televisão.
3: E aí, né? Que ele, desculpe te cortar o que você tá falando, nós pegamos mais liberdade pra falar, né? Mas hoje em dia, o politicamente correto amordaçou os comediantes, coitado deles.
0: Vocês não podem tá falar preso.
3: Ah, hoje estava todo mundo em cana.
1: Uma dúvida. É. Quando a gente já
3: eu
1: viu.
3: Eu podia falar de negro, porque minha mãe é negra. Eu podia falar, o Mussum falava assim, meu compadre, que ele nunca me chamou de amigo nem Dedé. Era compadre. Meu compadre, naquela cena, tu fala assim, é um negão pra mim. E eu esperava aquela cena. O negão, ele, negão é teu passagem. Né? Ele gostava de fazer essa coisa. E o diretor falava, Dedé, a tua principal coisa aqui, além de fazer escada com ele, é cortar eles. Porque senão o quadro vai dar meia hora. E é mesmo. Tem, você pode ver que tem quadro de 15 minutos. É verdade. Tem quadro de 2 minutos. Eu tinha que estar cortando eles e tal. E ele falava, eu cortava, vem cá. É por isso que eu corto vocês aqui também.
1: Não, você pode tudo.
0: O povo parava para assistir os Trapalhões e para também quando tem Olimpíada.
4: É todo verdade. Mundo.
0: O Diego falou agora há pouco que ele, você escolhe da maneira como você quer viver, né? Hoje em dia, você ainda treina ou não?
2: Olha, muito difícil.
0: Muito difícil. Eu
2: treino muito, bem pouco. Mas é por uma questão de tempo mesmo, né? Mas é super importante a manutenção do meu corpo. Porque como eu tenho um corpo debilitado, a minha coluna ela é ruim pra
0: uma pessoa. Eu também tenho. E nunca fui atleta.
2: Eu operei quatro hérnias, mas eu ainda tenho quatro hérnias. Eu tinha oito. Então eu operei quatro delas, eu colei quatro vértebras uma na outra. Então,
1: ai!
2: Eu tenho Nossa. Ainda muitas lesões graves, né? Então eu convivo com isso.
0: Ó, 10 anos de medalha. Eu não pratico, eu joguei futebol a minha vida inteira, mas hoje verdade. Eu não consigo mais. Hoje eu tô bichado.
1: Não, mas você tá muito jogando de vez em quando.
0: 10 anos de medalha, eu quero fazer um desafio. Eu quero fazer um desafio pro Diego.
4: Eita, qual?
0: Porque nós temos. Porque aqui fora, a gente tá aqui no estúdio, aqui fora a gente tem um estacionamento.
1: Sim, aqui, né? Do lado do estúdio.
0: É, fora. Sim. Saiu da porta tem estacionamento. Ah. E a gente tem, que é uma das maiores antenas de FM do mundo. E é a maior potência de FM. Essa antena aqui tem 180 metros. Tem antena.
4: É muito grande.
1: Pelo amor de Deus. Gente, pare, prepara.
0: É, antena TMC é uma das maiores
1: tá.
0: de que FM.
1: O que você está querendo, né? querendo com o Diego?
0: Eu quero ver se ele consegue no braço. No braço. Olha o braço do cara lá, o tamanho. Eu quero ver se ele consegue no braço subir que seja 10 metros da nossa antena.
1: Sair
0: do estúdio agora.
3: Vamos falar no cachê aí.
0: Não, você não vai negociar.
3: Não, eu tô tendo. Vai ganhar 20%.
0: Eu quero 20%. Gente, para. Pera aí. Eu quero ver se você topa. Se você com mais uns 10, 15 metros, tá bom.
1: Aí, não. Tá fácil, eu vou subir uns 10, 15 metros.
0: É.
1: De verdade, sair daqui eu vou subir mesmo. Hein?
0: Então você pode sair. Tem o diretor tem uma equipe aí, o pessoal do digital, sei lá.
1: Vou subir.
0: Vai, quero ver. Eu quero ver. Eu quero ver.
3: Esse cara é maluco.
0: Eu quero.
1: Eu quero pedir desculpas em nome do sobremesa, que o Batista veio com uma ideia absurda. de querer fazer um desafio com o Diego Hipólito.
3: Um grande... maluco desse que quer fazer.
1: É, não, não. O Diego fez um desafio com o Diego Hipólito, grande ginástico olímpico, de que o Diego deveria subir até 10 metros da nossa antena, que fica do lado do nosso estúdio.
2: 15.
1: Ele tá querendo. Não caia na pilha dele. O Batista quer desafiar o Diego Hipólito e quer subir na antena. Falando pro Diego Hipólito subir na antena, isso não tem o menor cabimento. Meu, a antena tem 180 metros, é uma das maiores antenas de transmissão de FM do Brasil, do mundo. Gente, para, vamos parar.
0: Vai,
1: com
0: deixa
1: isso.
0: Ele ir logo. Vai mesmo. Fica gente, falando, vai. Daqui a pouco ele não faz.
1: É, é pra não
0: ele
1: fazer. Falou, não,
0: vai lá, gente. Vai lá, pode ir, pode ir.
4: Vai, pode ir, pode ir.
0: Não
3: fazer. Pode ir. Tu me vai fazer. Cara maluco.
0: Pode ir.
1: Não. Mais um convidado,
0: mais um grande
1: sai.
0: O Dedé, calma, calma, calma.
1: Ele saiu, ele ficou puto. Ele ficou puto.
4: Não, ele vai subir.
3: Ele gosta de enfrentar desafio.
1: Não pode fazer
3: tudo
1: isso.
3: Que fala pra ele, ele não faz.
1: Cláudio.
3: Gente, atenção aí. Yuri. Vamos esperar aí.
1: Yuri, por favor.
0: Espera aí que eu tô.
4: Pede.
0: Olha lá.
4: A equipe tá gravando.
1: Peraí, sacanagem.
0: Já saiu, olha lá.
3: QD.
0: Olá.
3: Peraí. Eu quero ver no ar esse troço.
0: Estamos aqui... Vamos gravar e voltar no ar.
1: Estamos aqui no Sobremesa, o seu programa favorito. O programinha de meu Deus, hoje recebendo duas grandes personalidades.
3: Agora
1: o
3: Pó. Olha lá, tá indo.
0: Olha lá ele atrás.
4: Ele tá indo mesmo, gente. Que doideira.
3: Diego Hipólito, gente.
4: Ele vai subir maluco, a antena tá subir. Da quero... TMC,
3: ai,
4: que
3: meu
4: tem
3: Deus.
4: 180
3: eu
4: metros.
3: Eu tenho espetáculo hoje, Lucas. O que, que eu faço?
1: É,
3: eu preciso de Diego no espetáculo.
1: Ele não vai subir. Ele deve ter ficado chateado. Eu vou explicar. Eu vou explicar o que aconteceu. Estávamos aqui entrevistando o Diego Hipólito. E o Batista foi fazer uma brincadeirinha. E eu acho que eu peço desculpas em nome dessa brincadeira. De desafiar um atleta olímpico. Falou que o Diego não conseguiria subir a antena da TMC. E aí ele saiu. Ele provavelmente deve ter ficado chateado. Eu peço desculpas.
4: Eu acho que ele falou subir, meu filho.
3: Se for assim que eu subo também.
1: Não, ele falou que ia subir 15 metros e ele caiu na pilha.
3: Sim, eu subo.
1: Ele tá subindo. Alguém pode confirmar se ele
3: ficou perto, por favor? Tem escada lá? O que que tem, gente?
1: Acabaram... Porra, acabaram de confirmar que ele tá subindo.
4: Não, é uma antena mesmo, seu Dedé.
1: E aí? Ele tá botando a bermuda. Confira, confere pra mim. Foi?
0: Ele foi.
1: Ele tá indo.
0: Ele foi. Ele foi. A Mayara do Link.
1: Ele tá botando a bermuda
0: pra ir. A Mayara do Link entrou aqui desesperada falando que...
1: Tá maluco isso? É brincadeira, gente. Pelo amor de Deus, fala com ele que é brincadeira. Não. Ele não pode fazer isso. Ele não pode fazer. Não pode fazer isso, gente.
0: Ele já colocou. Pede a bermudinha.
3: Eu tenho espetáculo.
1: Eu não quero
3: me ver com isso.
1: Eu tenho espetáculo hoje.
4: Gente, desculpa, Dedé.
3: Eu preciso dele lá hoje.
1: Vamos voltar aqui com o nosso convidado de honra, Dedé Santana, que está no
3: eu
1: shopping.
3: Eu é que tenho Moca a honra Plaza. De estar aqui.
1: Que isso, honra.
3: Agradecer nossa, a vocês muito. Vocês ajudam muito o circo. Eu sou embaixador do circo no Brasil. E fico muito feliz quando pessoas igual a vocês aqui ajudando o circo. Vocês não imaginam o que vocês ajudam.
1: Obrigado, Dedé. A gente que agradece imensamente a sua presença.
0: Ídolo.
1: Você é um ídolo. É impressionante. Eu fiquei muito emocionado quando soube que Dedé Santana estaria aqui conosco.
3: Obrigado.
1: E todos nós, cara. Mini Ruth também, Batista Sim. também, porque nós crescemos com você, Dedé. É. Você completa esse ano 90 anos.
3: Não, já
1: está sendo, 90, já fez 90 é. Anos. E você está sendo homenageado no espetáculo Abracadabro, circo musical, que está de quinta a domingo na Arena Sabesp, no Moca Plaza Shopping, em São Paulo. E você pode ir lá conferir essa belíssima homenagem idealizada pelo Frederico Reda e também junto com o Diego Hipólito.
3: Eu sou muito agradecido a ele,
1: e cara. Desses seus 90 anos, nós acabamos sendo presenteados. Eu tenho 33, fui presenteado com você. Domingo, Dedé, era dia de ligar a televisão. Numa época, eu nasci em 93, numa época que começaram a colocar algumas reprises. Trapotel,
3: que era
1: na Globo.
3: 11h30
1: da manhã, no domingo.
3: Eles botaram achando que não ia dar audiência. E foi a maior audiência da parte da manhã. Engraçado, o público gostava.
1: Eu amava, né? Eu assistia ao Zacarias e infelizmente ele já não estava mais entre
3: Sabe
1: nós.
3: Sabe o que acontece também? Aquela época, as famílias se reuniam muito, na frente, né? Da televisão. Eu, no final, eu dou autógrafo, converso, tiro foto com as pessoas e dizia assim, meu pai falava, se não estudar, não vê os Trapalhões domingo. Tinha essas coisas. E as famílias se reuniam mesmo, né?
1: É.
3: O cara deixava de ir pra igreja, eu me escondia de ir pra igreja, que era 7 horas, para ver os Trapalhões. Tem muito outro que dizia assim, eu andava 3 quilômetros para ir numa fazenda onde tinha uma televisão, a bateria, que era ligada na bateria do trator da fazenda.
1: Que demais.
3: E às vezes acabava a bateria, a gente ficava bravo.
1: Que demais.
3: Tem muita história assim.
1: Muitas. E eu preciso te agradecer, eu queria te dar a mão e dizer que homenagem a gente faz em vida, e que você tenha mais 90 anos pela frente, e que os próximos 90 anos que você tiver, que você seja homenageado todos os dias, porque o Brasil deve muito a você, a Mussum, a Zacarias e, é claro, também ao Didi. Mas principalmente a você, muito obrigado por tudo que você fez por nós, tá bom? De verdade.
3: Tem duas pessoas que a gente esquece muito de falar, que é o J. Betanco, que foi o cara que empurrou a gente no cinema. Bonito foi ele.
1: Que bonito.
3: J. Betanco e o Adriano Stuart na Globo, que quase ninguém fala. E os que trabalham com a gente. Carlos Curtis, maravilhoso. Aquele loirão de olho azul.
1: Sim, o grande vilão dos filmes.
3: Roberto Guilherme, o Sargento
1: Pincel. Maravilhoso.
3: Né? Terezinha Elisa era a única mulher lá na Globo que levava tapa, caía com a gente, rolava no chão.
1: Que legal. Tem que
3: ser Tião Macalé.
1: Muito importante. Vera Verão.
3: Ele esquecia o texto. Sim. Aí ele falava, ele ia falando, ele esquecia o texto, ele falava, e nojento.
1: Isso. E tudo graças a Dedé Santana. Muito obrigado pela sua presença. Eu quero agradecer a você que esteve aqui conosco no Sobremesa, o seu programa favorito. Muito obrigado. Amanhã.
3: Amei esse programa.
1: Amanhã nós estamos de volta.
0: Amanhã estamos de volta. E amanhã a gente vai colocar o vídeo nas nossas redes sociais.
4: Ele subiu. Não é possível, gente.
0: O pessoal tava lá gravando. Ele subiu. Amanhã você vai ver o vídeo do Diego Hipólito subindo na antena. Eita. Da TMC, que é uma das maiores.
3: Se eu chegar lá, não vou deixar ele subir.
0: Já foi. 180 metros. Ele falou que ia subir uns 10, 15. Amanhã você vai ver no Instagram TMC.br.
1: Muito obrigado pela sua audiência. Um beijo, um queijo. Fique com Deus. Pessoal, tchau, tchau.

0: A ciência política mostra que a democracia pode sofrer diferentes formas de corrosão. Diante da corrupção sistêmica, a vergonha se torna uma virtude urgente no Brasil. A conduta de líderes políticos fragiliza nosso contrato social. Quem analisa esse cenário é o filósofo e escritor Luiz Felipe Pondé, na coluna Sem Dó.
1: Justamente esse contrato social da filosofia que pressupõe cumprimento de acordos, né? Comprometimento, a ideia de que o Estado será responsável por cuidar da violência, por cuidar da relação entre as pessoas institucionalmente. E aí, quando eu falo que está faltando a virtude da vergonha, né? É porque a gente vê em vários níveis um certo descuidado, né? Falta de cuidado, inclusive com a própria imagem institucional. É por isso que você começa falando, Joana, da ciência política, porque existe claramente duas formas hoje compreendidas de como você pode criar problemas na democracia, né? A primeira é o que se chama de uma disrupção, uma ruptura institucional do Estado, conhecido como golpe, né? Que foi o que os bolsonaristas tentaram em 22, né? Deslegitimar a eleição, romper a sucessão, né, presidencial, no caso Lula tinha ganho a eleição. Esse é um tipo de problema que se pode gerar na democracia, muito conhecido historicamente, que está inclusive um tanto fora de moda, né, era muito típico na Guerra Fria aqui na América Latina. Um outro é mais sutil, é mais recente como diagnóstico, que é um processo meio de implosão interno de certas instituições. Por isso que esse debate hoje sobre Dino e Moraes e o jornalismo, o sigilo da fonte, ele é importante no âmbito da ciência política também, do entendimento da política, da democracia. Por quê? Porque ele corrói a imagem da instituição, de uma instituição tão essencial como a STF. Né? Corrói fazendo parecer que o STF, ou pelo menos alguns membros dele, não vou generalizar, parece estar querendo, de repente, começar a legislar sobre quem faz isso no jornalismo, quem não faz, quem está autorizado, que era uma prática da ditadura em 69, né? Logo depois do AI-5. E isso é um caso, por isso que eu dizia que a vergonha falta, né? Porque devia ter um pouco mais de vergonha quem faz isso, porque além de atrapalhar o bom andamento institucional da democracia, ele cria mais uma vez a sensação de que você tem gente tendo comportamento delinquente onde não devia. Devia passar a mensagem de segurança, tranquilidade, respeito à Constituição, e não sair de forma aparentemente tresloucada querendo defender um dos seus membros.
2: O Pondé, essa questão da vergonha é muito interessante, porque há quem diga que esse momento que a gente está passando agora, em que todo mundo acha que pode tudo, né, seria um passo a mais da democracia. Há quem diga que não, que é uma distorção completa da ideia da democracia dentro do contrato social, do pacto social que a gente está falando. Você escolhe qual opção, ou nenhuma das duas?
1: Não, eu acho que a democracia, ela é, por um lado, caracterizada numa definição procedimental como uma competição por votos, né? Competição essa legitimada institucionalmente, e que quem ganha essa competição por votos é soberano, conhecido como eleição. Né? Uma outra dimensão da democracia é a dimensão institucional, né? Que não tem a ver diretamente com eleição, e em alguns casos o legislativo e executivo tem, no judiciário não tem. O respeito à instituição, a credibilidade da instituição, ela deve ser mantida, no caso do STF, respeitando a Constituição e não dando passos além disso. Quando você dá um passo além, Felipe, ou seja, a ideia que a democracia estaria evoluindo para uma certa relativização, por exemplo, das letras, da lei ou o que for, você pode abrir, e é isso que a gente assiste hoje, você pode abrir o processo para todo tipo de relativização de tudo. Entende? Pra gente que começa a dizer, olha, você acredita na eleição, mas ela não é legítima não, tá? Aí vem um sujeito do TC e diz, olha, é legítima por isso, por isso. Quando ele faz isso, ele está chamando para si a responsabilidade da credibilidade do TSE, entende? E no fim do dia, credibilidade é uma espécie de fé pública, né? E, portanto, na sua pergunta, eu tô mais próximo do primeiro grupo, né? Acho que a gente tem que ser cuidadoso com as instituições, com o funcionamento dela, e tomar cuidado para não ser muito voluntarioso. Você sabe, uma coisa que a gente aprende basicamente em filosofia política, existem dois tipos de governo. O governo da lei e o governo dos homens. Quando os homens começam a atravessar a lei, em nome seja lá do que for, o A abre em nome de X. O B vai com, tá bom, você abriu em nome de X, eu vou abrir em nome de Y. Uhum. Entendeu? E aí você cria um sentimento de desorientação, porque a espécie está sempre pronta se desorientar com relação ao que ela deve, o que ela pode fazer, o que ela não pode.
2: Adorei essa expressão, pronta a se desorientar. Já que a gente está vendo faz uns 5 mil anos, mais ou menos.
1: Mais ou menos isso, mais ou menos
3: isso. 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
2: Olá, olá, sejam muito bem-vindos ao Corre TMC, eu sou Mirelle Moschella, quem cedo madruga já correu 2 quilômetros. E eu já pergunto pra você, já correu hoje? Vai correr? Vai te

0: aí de, né, tem muita gente que faz e a gente aplaude o esforço dessa rapaziada toda, mas é que eu sou mais da turma das 9, 9:30, né?
1: Pra correr?
0: É, também.
1: Ah, de manhã.
0: De manhã.
1: Inclusive a Paula Ponte estava aqui e falou que é da sua turma aí nesse horário.
0: Eu gostei, já tô com a Paula como uma das minhas principais inspirações e a gente vai junto nesse Corre TMC, Mimi, vamos falar muito com duas convidadas que são super especiais nessa sexta-feira.
1: De altíssimo nível, mas a minha primeira pergunta é pra você, Galvão.
0: Pois não.
1: Qual foi o seu recorde na esteira? Quanto você já correu na esteira?
0: Zero, eu nunca corri na esteira.
1: Sério?
0: É verdade, eu nunca corri na esteira, não é mentira, eu nunca corri na esteira na minha vida. E eu tenho uma esteira dentro de casa, e que a Camila, minha esposa, ela corre só na esteira. Ela gosta de usar a esteira. Eu nunca usei na vida, nunca.
1: Pois é, olha, eu acho que eu devo ter corrido ali no máximo uns 15 quilômetros, mas hoje o nosso bate-papo é com ela que bateu o recorde. Ela é simplesmente sensacional, a Débora Simas, ultramaratonista. Sabe quanto ela correu?
0: Quanto?
1: 866 quilômetros em 7 dias na esteira. Meu Deus, Débora!
0: Que isso, mano?
1: Seja muito bem-vinda ao Corre TMC.
2: Muito obrigada. Obrigada pelo convite. Já de primeira mão, eu quero dizer que ninguém precisa ser uma louca como a Débora Simas e ficar 7 dias na esteira. Pode fazer seus 2 km, 5 km, o importante é tirar o popô do sofá e fazer alguma atividade física.
1: Débora, impressionante. Parabéns para quem acompanhou, para quem é apaixonado pelo mundo da corrida e esteve ali com você torcendo. Aconteceu dentro de um shopping, numa esteira. Você já tinha, na verdade, participado, né, desse mesmo desafio, mas não conseguiu. Ficou ali com 800 quilômetros, estava muito perto. O recorde mundial escapou, mas dessa vez, depois de 8 anos, é isso? 7 anos, você volta e fala...
2: 7 anos.
1: Depois de 7 anos você volta e fala, não, esse recorde é meu. Conta pra mim como é que foi essa decisão de voltar depois de 7 anos.
2: Então, em 2019 eu realizei a primeira tentativa, né? Na época o recorde era de uma britânica, era 833 quilômetros e 5 metros. E eu bati na trave, depois de ter corrido 7 dias consecutivos, deu 800 quilômetros, 610 metros. Eu fiquei com um recorde sul-americano na época, que me fez muito feliz, me trouxe muitas portas assim abrindo durante esse período. Mas eu tinha convicção, quando eu desci daquela esteira, que eu podia bater esse recorde, que eu cheguei muito próximo. Era só baixar a cabeça e trabalhar firme novamente. Só que daí veio pandemia, eu não consegui realizar nem em 2020, nem em 2021. Em 2022, eu saí de Florianópolis, onde eu morei por 26 anos, e me mudei para Barra Velha, então minha vida deu uma guinada de 360 graus. E as coisas não foram saindo como eu imaginava que ia ser. Então eu tive muitos altos e baixos nesse período, mas o sonho estava ali. Eu sempre dizia para mim mesmo, eu sou capaz, eu só preciso treinar e eu preciso de pessoas que acreditem ainda nesse sonho como eu acredito. E as coisas foram indo e há dois anos e meio atrás, no caso, eu estava assim, muito forte fisicamente, mentalmente, porque nesse período eu não deixei de treinar, não deixei de competir. E eu disse, não, agora eu vou começar a correr atrás de parceiros para a realização dessa tentativa novamente. Aí, claro, nesse percurso a gente já tem um não, né? Mas a gente vai atrás do sim. E nessa de ir atrás do sim, foram muitas promessas vagas, aí sobe o volume de treino, baixa volume. E nessas promessas foram 6 vezes assim que me fizeram ficar mais forte, mas assim, quase desisti do sonho. Aí na última vez, em novembro do ano passado, eu disse para mim mesma, agora chega. Eu vou entrar em contato com o Shopping Beira-Mar e ser

0: Seja o que Deus quiser. Se não for com eles, não vai ser com mais ninguém. Eu vou fechar essa página e vou procurar um outro recorde para bater. Mas muito pelo contrário, assim, quando eu marquei reunião com o pessoal do shopping, nossa, eles ficaram assim muito felizes e de cara assim, vamos realizar, vamos marcar uma data. Aí olharam a agenda de eventos deles, porque o shopping tem vários eventos durante o ano, né? E agosto seria a data ideal porque não tinha nenhum evento. Então a primeira semana de agosto seria perfeita. E depois que eu saí lá do shopping, assim, tudo se concretizou, apoios, patrocínios para a realização dessa tentativa. As pessoas que estavam lá, a minha equipe, que a grande maioria, pelo menos 90%, era a equipe que estava comigo em 2019, então era mais fácil porque eles já sabiam como a engrenagem funcionava. E foi tudo perfeito, foi tudo perfeito. Claro que assim, são 7 dias, então muita coisa pode acontecer, mas sempre eu estava muito lúcida o tempo inteiro, eu estava muito feliz. Quando eu botei o pé na esteira, eu falei para mim mesma que eu ia ter um mantra aquela semana. Então, o Shopping Beira-Mar ia ser a minha casa durante 7 dias. Vocês seriam meus convidados e eu queria estar feliz para receber cada uma das pessoas que fossem lá no shopping. E isso
1: Bonito isso.
0: aconteceu. Isso foi tão bom para mim que mesmo eu estando ali sorrindo, as únicas pessoas que sabiam das minhas dores era a minha equipe médica. Demais, todo mundo que passou lá no shopping só via o meu sorriso, só via a energia. Eu cantava, eu dançava, até meu treinador tinha que ficar me podando muitas vezes, porque isso é gasto de energia. E assim,
1: Débora.
0: ó,
1: Desculpa te cortar, mas assim,
0: estava muito feliz.
1: dá para imaginar realmente a sua felicidade, né, André Galvão? Imagina sete, assim, felicidade, eu digo mais ou menos, porque assim, 7 dias na esteira é muita bravura, é muita coragem, né, Galvão?
2: Muita coragem, né? Parabéns a Débora, fantástico. Agora, eu sempre fico curioso, né? Quando bate esses tipos de recordes, né? Que são absurdos, né? São coisas que ninguém nunca imaginava que alguém pudesse fazer. Eu sempre fico curioso quando você diz assim: foram 7 dias em que o shopping se tornou a minha casa. Primeiro de tudo, quais são as regras estabelecidas para você fazer um recorde como esse? São 7 dias consecutivos, mas não são 24 horas nos 7 dias, né? Porque como é que faz? Você
1: Explica
2: tem.
1: pra gente, Débora, como é que funciona? Pra ir pro banheiro? Era isso que você queria saber?
2: Eu
1: Eu
2: quero
1: te
2: saber
1: conheço,
2: isso.
1: Galvão, eu te conheço.
2: Como é que
1: Toma
2: dorme?
1: banho!
2: São 7 dias no shopping, mano. Explica isso aí pra
0: São
2: galera.
0: 7 dias. E eu acho que eu já tinha que entrar pro livro dos recordes só por ser uma mulher, ficar 7 dias no shopping e não comprar nada. Acho que aí eu já tinha que entrar pro Guinness. Assim, ó. Eu tinha 20 horas para ficar em cima da esteira, não que é determinado pelo regulamento, mas assim, eu poderia dormir 6, 8 horas, mas a gente sabe que se eu dormisse 6, 8 horas, eu ia ter que aumentar uma velocidade para fechar aquela quilometragem diária que a gente tinha que fechar a cada 24 horas. Então, a programação era 20 horas em cima da esteira, correndo e parte caminhando, né, para dar uma recuperada no corpo, para se alimentar. E as outras 4 horas, eu tinha 3 horas para dormir e 1 hora para revezar as idas ao banheiro. E um
2: Caramba.
0: detalhe, eu tinha 2 banheiros lá no shopping, um que eu usava antes do shopping abrir e depois do shopping fechar, que era o banheiro comum de todo mundo, e tinha um banheiro que era o banheiro dos funcionários do shopping. Aí a gente descobriu que as minhas idas ao banheiro dos funcionários, eu demorava 6 minutos entre ir, fazer o que eu tinha que fazer e voltar. E no outro banheiro eu demorava metade desse tempo. Então o meu treinador começou a fazer os cálculos e a gente conversou com o pessoal meu, conversou com o shopping para disponibilizar um banheiro para mim no banheiro que tinha menor tempo. O banheiro, no caso da, que, da galera.
1: Que estivesse,
0: né,
1: ali um pouco mais rápido. Olha só, e, né, Galvão?
2: Mas
1: legal,
2: você dormia,
1: né,
2: na casa do, do colchão lá?
0: Senão eu ia perder muito tempo. Ia perder muito tempo. O tempo que, digamos, em uma hora eu ia estar perdendo de 6 a 7 quilômetros devido à ida nesse banheiro de 6 minutos.
1: E dormia onde, Débora?
0: Tudo isso foi muito... Eu tinha uma barraca atrás da esteira, tinha uma barraca, aí eu e a Magda, a gente dormia. Então, geralmente, eu deitava antes, ela ficava organizando as coisas para o outro dia, e eu apagava, simplesmente eu deitava, era como desligar um disjuntor. Quando ela chegava, eu já estava apagada, que eu não, nem via a hora que ela deitava. E até mesmo assim, porque eu estou ali num esforço físico muito grande, né? Então, tem que estar alguém próximo de mim para ver o meu sono, né? Tudo isso são cuidados que a gente tem. É a mesma coisa o pós-tentativa. Ela foi para o hotel comigo, porque eu não conseguia ficar sozinha no hotel, até mesmo porque as pernas estavam bem avariadas, né? Eu não estava conseguindo fazer o movimento da caminhada, então era difícil para mim ir tomar um banho, para mim... ir até o saguão para me alimentar, então eu precisava de alguém. E até mesmo que tu tem uns rompantes de tontura, sabe? É, tudo isso é um pós-prova devido ao esforço que tu faz. Então,
1: nossa,
0: é
1: Débora,
0: necessário uma pessoa ficar contigo.
1: Incrível, Débora, sua história é assim maravilhosa, estamos muito felizes de conversar contigo, e sem contar que você então bateu esse recorde com 55 anos, onde, né, idade para mim é apenas um número para quem tem mente e corpo forte como você. Eu quero muito te convidar para quando você vier a São Paulo, para você participar ao vivo aqui do nosso programa, para a gente conhecer um pouquinho mais da sua história, da sua trajetória. Mas fica aqui o nosso abraço e o nosso parabéns, a nossa pequena e singela homenagem do Corre TMC para você, que conseguiu então esse recorde maravilhoso. Obrigada, Débora.
2: Ó, já dá para vir aí de Florianópolis até São Paulo correndo.
1: É,
2: né?
1: Olha aí.
2: Porque 868 quilômetros. É mais ou menos a mesma coisa, é até verdade. Um pouco menos, né, Débora?
1: Débora, obrigada, viu? Um beijo pra você e até a próxima.
0: Até a próxima. Eu
1: beijo,
0: te agradeço.
1: Obrigada.
0: Bom fim de pra vocês.
1: Obrigada pra todos nós. Meu Deus, olha só. É muito tempo correndo, 866 quilômetros. E eu já passo agora, vamos conversar com a nossa super convidada que tá aqui com a gente. Porque
2: sim,
1: ela com certeza deve ter feito mais que a gente na esteira, né?
2: Ah, sim, também.
1: Com certeza.
2: Tá bom, mais do que eu, basta correr um quilômetro. Na esteira eu nunca corri.
1: Eu esqueço que você odeia correr na esteira, você nunca correu na esteira.
2: Não, não.
1: A nossa convidada, gente, eu sempre vejo ali correndo no Ibirapuera, sabe? Toda maravilhosa. Daí eu falei, ai, gente, eu preciso levá-la um dia pro Corre TMC. Ela que tem um arroba que eu acho muito legal, que é o arroba Diário da Corredora. Giovana Damasio, bem-vinda, Gi!
3: Obrigada, é um prazer estar aqui com vocês. Muito obrigada pelo convite, eu fico muito, muito, muito feliz.
1: Ai, que bom. A Giovana, o Galvão, você acredita assim, com quem, primeiro que ela já tem duas grandes referências na família dela, pai e a mãe são maratonistas, como é que fica a pressão pra filha, hein?
2: Aí, amigo, aí você não tem pra onde correr, né, literalmente, né?
3: Eu brinco que ou eu corria com eles, ou eu corria deles, assim, não teve jeito.
2: É, então.
1: E a atividade física sempre, então, acabou fazendo parte da sua vida desde pequenininha?
3: Sempre, vários esportes, a corrida acabou vindo junto, mas antes mesmo de pensar em correr, eu fazia outros esportes que envolviam a corrida, então eu já tava com um pezinho ali e não sabia.
1: Quais eram esses esportes, Gi?
3: Olha, voltando de tudo, a minha mãe, ela é professora de dança, de jazz, ela foi bailarina do Teatro Municipal.
1: Uau!
3: Então, eu cresci
1: respeita.
3: Vendo a dançar, né? Vendo a dançar e sempre quis fazer. Então, eu desde pequena tava ali com um pezinho no balé, um pezinho no jazz, na dança contemporânea, mas também queria fazer outros esportes. Então, junto com a escola, né, com a educação física, fazia um pouco de handball, fazia um pouco de tudo. Aí inventei, na verdade, meu irmão fazia rugby, eu inventei de acompanhar uma aula dele.
1: Nossa.
3: Peguei a vaga dele, porque ele não queria.
1: Mentira.
3: Eu falei, mãe, então deixa eu fazer. Então, desde pequena fazia um pouco de rugby, quase segui carreira no
2: Olha
3: rugby.
2: Olha só, que
3: pequenininha.
2: Legal.
3: Aí, bom, minha mãe acabou falando, faz outra.
1: Pô, e o rugby, ele precisa ter um pouco ali, né, de assim como fala, de agressividade.
3: Exato, esse era o medo da minha mãe.
1: E você, né, ali toda, né, princesinha, mas você tinha essa agressividade.
3: Eu sempre gostei de correr, e aí o meu papel no rugby era correr o máximo que eu pudesse.
1: Vai, Giovana!
3: A responsabilidade era dos outros, entendeu? Tá.
2: É, então, tipo Forrest, né? Run, Forrest, run!
3: Então essa parte agressiva não acontecia comigo, porque eu corria e ninguém pegava. Mas era o medo da minha mãe, dos meus pais, né? Aí eu acabei fazendo outros esportes junto. Meu irmão queria fazer futsal, aí eu resolvi fazer futsal, mas pra fazer futsal eu tinha que ficar no balé. Era uma condição que a minha mãe, que tadinha, né? Eu queria fazer futsal, eu não ia seguir a profissão dela. Então eu fiz um pouco de tudo, também fiz handball, mas aí em paralelo participando de provas kids, né? Desde pequenininha. Então 50, 100 metros, 150, 200, até fazer acho que 12 ou 13 anos que deixa de ser kids. E foi aí que eu comecei a treinar pra correr
1: provas adultas, adulto, assim. É. Aí, então a partir dos 14, 15 anos, aí já tem esse...
2: 12, 13, ela falou.
3: É, assim, eu acho que kids vai até 13. Aí, pra fazer 13 corridas kids. De adulto, tem que conferir regulamento, mas eu acho que é... Fazendo 14 anos naquele ano, você já pode correr corridas adultas, tendo autorização de pais, né, de responsáveis, fazendo os exames, conferindo que tá tudo certo, você já pode fazer. E aí foi o que eu fiz.
2: Nossa, muito louco isso, né? Mas é porque você ter pai e mãe maratonistas, a gente já entrevistou muitos aqui, pais maratonistas, né? Então é curioso a gente ter
1: o
2: agora...
1: O Vanderlei com a Giza, né? O Vanderlei com a Giza, eles estavam aqui.
2: E pais que carregam os filhos, né? Que correm empurrando os carrinhos.
1: E a Sofia e o Edivaldo também estiveram aqui, maravilhosos.
2: Então é curioso a gente ter esse outro lado, essa visão de quem tá sendo empurrado no início.
1: Mas como é ter a própria mãe e o pai como treinadores? É faca na caveira ou é passa a mão na cabeça?
3: Não, ninguém nunca passou a mão na minha cabeça, não. Mas também não foi terrível, eu nunca senti aquela pressão. Eu acho que foi muito mais ter uma referência e inspiração em casa. Então, eu sempre fiz esporte sem pressão nenhuma, né? Óbvio que era uma regra de casa que eu tinha que me movimentar. Mas não necessariamente tinha que ser a corrida, porque eles correm. Ou o balé, porque minha mãe dança. Então, eu experimentei vários esportes.
1: Perfeito.
3: Quando eu comecei a olhar um pouco mais pra estética, querer ficar um pouco mais saudável também. Porque criança, não tem jeito, né? Come besteira o tempo inteiro. E eu
1: não, até você... hoje, né, Gino? Precisa não, ser mais criança, né?
2: Você e o brindo.
3: Mas eu continuo comendo. Então eu comecei a olhar também pra academia, pra spinning, até mais quando eu resolvi correr de fato, a academia eu não podia abrir mão. Então eu tinha essas regrinhas de casa, muito mais pra manter um estilo de vida saudável, mas nunca fui pressionada a nada. E aí me encontrei na corrida, ao mesmo tempo levava a dança até onde deu. Eu dancei por muito tempo, eu só saí da dança quando entrei no ensino... Quando eu saí do ensino médio e entrei na faculdade. Porque eram muitos pratinhos pra equilibrar e a corrida ganhou meu coração.
1: E na faculdade você fez educação física ou não?
3: Não, sou publicitária.
1: Ah, publicitária. Mas a parte da... Na área da comunicação.
2: Isso. Por isso comunica bem. Agora, deixa eu só te matar uma curiosidade, né? Você tem um irmão, é isso?
3: Eu tenho um irmão mais velho.
2: E o seu irmão?
3: Ele é artista, não tem nada. Tanto de casa não faz milagre também, né? Aí ele é ator, cantor.
1: Olha, que legal.
3: Eu tô saindo, aconteceu muito, né? Da gente acordar super cedo pra treinar, ir pra prova, a gente se encontra no elevador. Que ele tá chegando, a gente tá saindo.
1: Sim, artista. Romana, assim. É artista. Troca o dia pela noite.
2: É isso, tá vendo? A Mimi já se identificou.
1: Meu marido é baixista, né? Então, assim, como é essa vida de artista?
2: Nosso amigo argentino, grande Romano. E como é que é o nome do seu irmão? Manda um abraço
3: Lucas,
2: pra ele.
3: Lucas Namásio.
2: E os pais?
3: É, Alessandra e Alexandre. Era muito pra chamar Alexia, era pra ser Ale, só que aí acabou ficando Giovana, e hoje eu penso, ainda bem, imagina se eu fosse Alexa.
1: É verdade, nossa, bullying até não querer mais, né?
2: Hoje,
3: nossa, imagina.
2: Acho que hoje não seria tão legal assim.
1: Uma boa ideia. Hoje, em qual momento a corrida deixou de ser uma diversão para você e você começou a enxergar ali, não com uma certa cobrança, mas de repente vendo um caminho assim, nossa, eu levo o jeito pra coisa.
3: Olha, eu sempre fui muito competitiva, de um lado saudável, mas sempre gostei muito de me superar. Então, desde pequena, tava participando de diversas competições, né? O rugby foi assim, handball foi assim, tudo foi assim. Mas acho que quando eu comecei a treinar para fazer meus primeiros 5 quilômetros, eu sempre tive esse olhar de querer ser melhor. Não a cada prova, porque a gente sabe que não dá para bater RP em toda prova. Mas querer sempre buscar uma melhor versão. Eu acho que quando eu entrei... Acho que eu comecei a entrar na faculdade ou olhar para o vestibular, eu comecei a entender que... Eu tava muito bem pra minha idade, eu tava muito bem pro que eu tava fazendo. Então eu falei, se eu começar a treinar mais, levar isso a sério, eu acho que dá pra melhorar um pouquinho.
1: Ô, Galvão, você não vai perguntar pra ela assim, eu estava indo bem. Bem assim.
2: Bem quanto? Bem quanto? Porque todo mundo que chega e fala assim, tô indo bem e tal, mas não é tão bom assim, aí quando você vê, é aquele número que você... Dá vontade de bater a cabeça no
1: quando
2: vidro.
1: Quando você fala assim, eu estava indo bem, isso em relação a pace, a ritmo, tudo. É você se sentir bem correndo, então, não fatigar, né?
2: O quanto era o seu bem que não era tão bem assim?
3: Eu acho que eu comecei a realmente me sentir mais segura quando eu comecei a acompanhar os meus pais, o ritmo dos meus pais, e também eu já entrei em assessoria, né? Então, meus pais minha mãe me treinou por bastante tempo, até a gente entrar em assessoria. E aí, quando eu comecei a acompanhar o grupo, aí eu falei, eu tenho... 17 anos e eu tô acompanhando a galera que já corre há muito tempo.
2: Com então, quanto de ritmo?
3: Olha, minha primeira meia foi quando eu olhei pra fazer a primeira maratona. Eu fiz pra 1h40. Isso dá
1: uma hora e
3: 4h45 de ritmo.
1: Que isso? E com quantos anos você fez a sua 17, primeira meia?
2: Ela falou? 17
1: Cara,
2: anos.
1: Chega, eu vou embora.
2: Uma hora e 40, tá vendo, Mimi? Tá vendo?
1: Eu aqui me sentindo como a minha 1h58, meu RP.
3: Tá bem demais, tá bem demais.
2: 1h40, eu tava bem, não era tão bom assim, né? Mas eu tava bem, já vi que você
1: hoje,
2: viu, né?
1: Hoje o seu RP é melhor ainda que 1h40?
3: Sim, eu tenho 1h30. Buscando subir em 30 agora.
1: Nossa, 21 quilômetros em 1h30. Não, realmente condicionamento físico assim.
2: Privilegiado, né?
1: Privilegiado total. E aí você fez algumas meias.
3: Fiz muito.
1: Até chegar na sonhada maratona. Era realmente um objetivo? Porque muita gente também chega aqui e fala, olha, eu nunca fiz maratona, nunca tive esse objetivo, não quero me desgastar, eu acho que o ciclo é muito cansativo, e realmente a gente sabe que o ciclo, né?
2: Está aqui ao seu lado também alguém que acabou de fazer a sua segunda maratona. Ai,
1: temos uma maratona em comum, que é Buenos Aires.
3: Ai, maravilhosa essa prova.
1: Já a gente vai falar sobre isso. Então, em qual momento você chegou e falou, estou pronta, I'm ready to go to 42 quilômetros.
3: Ai, então, eu sempre quis fazer, né? Tá. Desde pequena, acho que muito por acompanhar os meus pais. Uma coisa que eu fiz muito, quando eu comecei a correr, era acompanhar os meus pais, principalmente meu pai, que faz 2 maratonas, 3 maratonas no ano, pegar o final da prova com eles. Então, antes, quando eu não corria, eu via as chegadas.
1: Tá.
3: E já tava muito envolvida ali. Quando eu comecei a correr, fazia os últimos 5, os últimos 10. Então, eu pegava meus pais ali no finalzinho da prova e corria.
1: Terminava os últimos metros com eles.
3: Exato. Finalizar uma maratona com eles é bizarro, assim. É uma sensação indescritível.
2: Mas pode? Eu não sabia. Você pode entrar no meio, assim?
1: Se poder.
3: Era que eu não sabia.
1: Deixa abaixo.
3: Mas eu não fechava, não. Eu não passava pelo pórtico, né? A galera sempre faz esse controle de quem tá com o número de peito, quem não tá.
1: Ah, corri um pouquinho ali pra acompanhar. É. Às vezes o maratonista vê ali...
3: Precisa de um apoio.
1: Às vezes vê ali um filho, aí às vezes pega o filho também no colo.
3: Ai, cenas lindas.
1: Alguns metros e depois... devolve, né, pra mãe, só pra ter aquele momento registrado, mas não que ela termine.
3: Não passava pelo pórtico, não, né, no finalzinho, assim, a gente ia pro final do alambrado e eles seguiam, isso. Mas eu ia até até onde dava pra dar aquele gás. Então,
1: não vamos cancelar a Giovana aqui, ó.
2: Não, só queria saber, né?
3: Tá certo. É importante a gente falar disso também. Mas, então, desde pequena eu queria fazer uma maratona, mas não olhava, tipo, ai, quero fazer ano que vem, quero fazer agora. Eu sabia que em algum momento isso ia chegar. Mas é isso, criança, na escola, depois na faculdade, não tinha como eu equilibrar todos esses pratinhos. E aí eu comecei a olhar para isso no meu último ano de faculdade. E era Buenos Aires que eu queria fazer. E aí, na época, eu falava com o meu treinador, olha, eu tô querendo fazer uma maratona. Ele, ai, segura um pouco mais, agora não, segura um pouco mais. Eu, ai, tá bom. Aí chegou uma oportunidade pra mim de fazer a maratona de Sevilha, a convite. Aí eu falei, ai, eu não vou perder essa oportunidade jamais, já queria fazer uma maratona, então agora vem.
1: Dizem que é muito legal Sevilha.
3: Nossa, baita prova.
1: Mas pra você, foi legal?
3: Eu tive alguns percalços no meio do caminho.
1: O que
3: eu realmente
1: aconteceu?
3: Não tava pronta. Eu tive uma fratura por estresse. Eu me precipitei. Eu acho que, assim, eu fiz muitas meias. Tava preparada pra pensar em longas distâncias, maiores do que meia. Só que é isso, né? Eu tava no último ano da faculdade e a conta não tava fechando. Tava dormindo pouco, porque universitário, eu estudava à noite, acordava Sim. cedo pra treinar. Minha faculdade acabava perto das 11 da noite. Aí eu chegava em casa meia-noite. Aí eu acordava pra estar no Ibirapuera às 6. Então, assim, 6 horas de sono, no máximo, com uma alimentação mais ou menos, porque, de novo, universitário come o que dá, do jeito que dá. É. Dormindo mal, comendo mal, estagiando, trabalhando, estudando, cortisol lá no alto. Então, realmente, assim, eu fazia tudo que eu podia em relação ao fortalecimento e treino de corrida, só que o meu corpo não estava preparado para aguentar todo esse impacto.
1: Esse máquina.
3: Com pouco suporte que eu tava dando para ele. Então, eu tive uma fratura por estresse, foi algo muito rápido, assim.
1: No ciclo? Na maratona?
3: Não,
1: no
3: eu
1: ciclo.
3: Fiz a prova sem a lesão, mas eu tive a lesão no começo, no primeiro mês.
2: Ah, você tava treinando, você preparando.
3: Comecei a aumentar o volume, já comecei a sentir dor e foi assim, senti a dor, não consegui correr no dia, fiz a ressonância, já era uma fratura. Não foi nem porque eu insisti na dor. Foi, nossa, eu estou sentindo uma dor esquisita, uhum. Deixa eu ver o que é. Fratura. Aí eu não consegui mais correr e fiquei
1: E foi aonde? Fratura aonde?
3: Na tíbia, foi a famosa canelite, né?
2: Olha só, não foram poucos os que passaram aqui já pelo microfone do Corre TMC, e falaram que o sono é sempre o melhor remédio, né, Mimi?
1: Muita diferença. É. Com certeza.
3: Muita diferença.
1: É um corpo descansado, né? A nossa famosa bateria ali no 100%. A gente precisa estar no 100%.
3: Não é luxo. O sono não é luxo.
2: É o melhor suplemento, inclusive, né? Legal. Se você estiver bem dormido, você consegue ter uma performance melhor, né?
1: Gi, então você tratou essa canelite...
2: Durante 3 meses.
3: Foram 3 meses que eu tinha
1: pra
3: treinar.
1: Muita fisioterapia,
3: fiz onda de choque, fazia 2 sessões de fisioterapia por semana. E todos os treinos de corrida eu fazia no elíptico. Tudo. Então, assim, eu não parei de treinar, fazia muito fortalecimento.
1: Peraí, treino de corrida você fazia no elíptico?
3: Eu fiz tudo no elíptico.
1: Peraí. Não.
2: Me explica isso aí.
1: O elíptico, ele tem um outro nome também, qual que é?
3: O transporte.
1: Sabe igual, o transporte, né? Aquele? É porque às vezes no nome não conhece o elíptico. Sabe aquele que você fica assim, ó, quem tá me vendo no YouTube,
3: parece
1: acompanhando.
3: Parece um simulador de corrida,
1: mas não é uma corrida. Você não tem impacto.
2: Sim.
1: Então você fica assim, como se fosse, exatamente. Ele chama elíptico, bota aí, gente, no site aí de busca pra vocês entenderem, é o transporte.
2: A gente pode até colocar, né?
1: Isso, vamos colocar pra quem tá acompanhando no YouTube.
2: Isso.
1: Mas peraí, Gi, você fez assim, tipo, 20 quilômetros
3: 30,
1: no elíptico.
3: Treinos de tiro.
1: Eu nunca escutei
3: tudo
1: isso.
3: Tudo no elíptico. Porque eu queria muito fazer a prova. E assim, desde o começo, assim, quando eu tive a fratura e eu comecei a tratar, eu sabia que se eu fosse fazer a prova, seria pra completar, né? Seria realmente pra me divertir, aproveitar o percurso, mas eu tinha que fazer alguma coisa pra não deixar meu corpo parar, descondicionar tanto. Descondicionar ele ia, porque eu não ia estar correndo, né? Foram 3 meses. Mas eu fiz todos os treinos. Tudo. Então, no regenerativo eu fazia levinho no elíptico. Fartlek eu fazia. Fazia treino de tiro e os longões.
1: Então, tiro você pegava mais forte ali no elíptico.
3: Era muito sofrido.
1: Gente, eu nunca escutei. Primeira vez.
2: Eu não consigo nem imaginar como
3: fazer.
2: É que é isso.
3: Aí, nos dias que eu não fazia o elíptico, né? Nos dias que eu não tinha treino de corrida, eu fazia um cardio na bike.
1: E você decidiu fazer a Maratona de Sevilha e deu bom?
2: Não, mas peraí.
3: Deu bom, completei a prova.
2: Então, só pra gente arredondar isso. Você ficou 3 meses fazendo esse treino aí especial.
3: No elíptico.
2: E aí, a maratona era quando?
3: 23 de fevereiro a prova. Foi no finalzinho de fevereiro, então eu fiquei de dezembro até começo de fevereiro, fazendo treinos elípticos até eu ser liberada a voltar a correr.
2: E você voltou, a prova foi dia 23, você voltou a correr tipo quando?
3: 10, 5 de fevereiro.
1: Esse é o elíptico, ó.
2: Eu aqui, tô ó. Vendo. Eu tô esse vendo. Aqui,
3: foi bem em cima. Foi bem em cima. Mas eu tinha acompanhamento de físio, de ortopedista e de todos, né? Todos os profissionais. E todas as orientações que eu tive foi, né? Gi, eu fiz outras ressonâncias. Tipo, Gi, você não tem mais a fratura, tá consolidada. Você não vai ter esse problema na prova. Mas você vai sofrer na prova porque você não tá treinada pra correr 42 quilômetros. Você vai encarar?
2: Você pensou isso, menino?
1: Você vai encarar?
3: Não, tinha que fiz 3 meses do elíptico, quando eu vou desistir agora.
2: Ela treinou na pista, digamos assim, né? Ela treinou na pista 10 dias.
1: Não.
3: Eu fiz surreal. Um longo de 16 quilômetros e fui.
1: Por isso que eu falo que todos os atletas que passam aqui, eles são loucos, mas loucos conscientes.
3: Não, ninguém bate bem na cabeça, não. Mas eu tinha permissão. Não foi
1: hoje, então, Sevilha, você fez, concluiu, sem pensar em performance. Exato. Sem pensar em absolutamente nada.
3: Foi pra
1: bom,
3: me divertir.
1: Tô aqui,
3: exato.
1: Me diverti, depois curti Sevilha, Espanha, aproveitei, exato. Né? Foi isso é bom demais. E aí você pensa, agora eu vou fazer uma maratona bem boa, 100%, né, de condicionamento físico. E exato. Qual foi a maratona escolhida?
3: Buenos Aires. Ah. Eu terminei a maratona de Sevilha, quando eu voltei pra vida, né, voltei aqui e falei, não, isso não vai ficar assim, eu preciso passar por cima do quilômetro 32. Eu fiquei extremamente vidrada no quilômetro 32, que foi onde tudo mudou pra mim na prova, né. Na maratona de Sevilha, eu corri até o 32. Eu consegui correr até os 32. Aí depois caiu o disjuntor, né?
2: Mas você foi caminhando até o final.
3: Caminhei até o final. Aí eu fui dos 32 aos 42 caminhando. Porque não tinha mais condição de correr. Deu. Eu não tava treinada.
2: Pô, você treinou 10 dias só.
3: Aí eu fui andando.
1: Ainda voltou com a medalha, para.
3: Voltei com a medalha.
1: Maravilhosa.
3: A viagem. É. Depois passei pra caramba. Então assim... Voltei pro Brasil.
1: Mas já no fundinho fica, né? Não, eu vou completar
3: não,
1: eu um 40.
3: Com raiva,
1: é...
3: Eu fico com raiva no quilômetro 32.
1: Te conhecendo um pouquinho agora que você é bem competitiva.
3: Nossa,
1: tipo, eu queria me andar 8 quilômetros, 9 quilômetros, foi assim, xingando até não querer mais, né?
3: Foi. Tá. Foi mesmo. E aí eu voltei e falei, não, eu preciso passar por cima do quilômetro 32, isso não vai ficar assim. Não, no dia que eu cheguei, eu já falei, ó, eu vou me inscrever pra maratona de Buenos Aires e eu não quero nem saber, eu vou fazer e eu fiz. Aí eu comecei a treinar pra Buenos Aires.
1: Ai, e foi
3: ano passado.
1: O ano passado. 25.
2: É, foi com você, Mimi.
1: Sim.
2: Foi com
1: mesmo
2: você.
1: Mesmo ano de 2025. Então me conta, o que você achou da maratona de Buenos Aires?
3: Não, maravilhosa essa prova. Essa prova é maravilhosa, clima bom, tem muito o que fazer, ela é linda. É muito gostoso, né? Eu fiz a meia, né, em 24. E aí, quando eu fiz a meia em 24, eu falei, não, essa prova é maravilhosa, eu preciso fazer.
1: Igual eu. Eu fiz a meia em 2024.
3: Essa prova é muito boa.
1: É isso.
3: Essa prova é muito boa. E aí, eu resolvi fazer a prova, os 42. E comecei a treinar pra ela, acho que em maio, né? Comecei já a olhar pra maratona em maio, aumentar o volume bem aos poucos, porque, né, depois... do meu histórico, então a gente foi bem devagarinho e foi uma prova maravilhosa do começo ao fim.
1: Maravilhosa.
2: E assim, só pra gente fazer aquela comparação, sem nenhuma maldade, claro.
3: Lá vem.
2: Não tem assim, nenhuma intenção.
1: Não, de jeito
2: de
1: nenhum.
2: De expor ninguém e tal.
1: Jamais.
2: Né? Quanto que foi seu tempo na maratona de Buenos Aires em 2025?
3: 3 horas e 13.
2: 3 horas e 13, olha só,
1: Mimi. Ela passou por mim assim, ó. Foi. E conseguiu índice, é isso?
3: Consegui índice. É, com essas 3 horas e 13, como Buenos Aires é logo depois que fecha a janela de Boston, eu não conseguiria aplicar pra Boston em 26, só Boston 27. Só que esse tempo também me dava índice pra fazer a maratona de Chicago.
1: Uau!
3: E aí, então, eu apliquei pra fazer a maratona de Chicago em 2026, que eu estou treinando agora, e vou jogar esse tempo pra maratona de Boston pra fazer em 2027. Já olha tá só. Validado o tempo, já passei pela aquela pré-seleçãozinha lá, então já tô encaminhada também.
1: Então, Chicago, aí vamos nós.
3: Sim.
1: Muito em breve, outubro!
3: Outubro.
1: Então me conta como é que tá a preparação, ai, como tá é que ótimo. Tá o ciclo, já começou, né?
3: Já começou, tem... 7, 8 semanas, acho que estou na 8ª semana, preciso conferir. É um ciclo de 16. Tá sendo muito bom. O que eu fiz com o meu treinador dessa vez foi fazer 5 semanas de adaptação. Então a gente foi subindo o volume bem aos poucos. Eu já tô acostumada a ficar com volume mais alto depois da maratona de Sevilha e de tudo. Ficou tudo bem, porque eu saí, né? Finalizei a faculdade, me formei, então tudo mudou. melhorei o sono, melhorei a alimentação, tudo que estava ruim eu consegui ajustar e sigo me cuidando sempre, faço físio sempre. Então, de lá pra cá, muita coisa mudou, eu melhorei bastante, cuidei muito do sono, alimentação e o volume foi subindo aos poucos. Então, nessas 5 primeiras semanas, o volume subiu um pouco mais, mas sem muita intensidade, só pro meu corpo acostumar a ficar ali mais exposto, né, com volume de treino. E agora que eu tô começando a entrar em ritmos mais intensos e ritmos de maratona. Então, agora eu estou
1: famosos longões.
2: Então você tem duas maratonas?
3: Duas maratonas.
2: Ah, e os seus pais, só por curiosidade, eles fazem quanto?
3: Olha, eu confesso que se eles tivessem vindo isso agora, eles iam me xingar, porque eu não sei. Mas meu pai fazia muitas, duas por ano. Acho que meus pais têm mais de 20, assim. Acho que meu pai tá na 22ª, talvez. A minha mãe indo pra 20ª, ou fez a 20ª ano passado.
2: Não, mas e o tempo deles em maratona, você sabe?
3: Meu pai, acho que tem 3:21.
2: Olha, ela já bateu o pai!
3: Na maratona de São Paulo, inclusive, porque ele é meio maluco, mas sim. Eu tive meu pai, somos dois competitivos. Eu então,
1: tô
3: assim,
1: vendo!
3: Falei pra ele. Ele, ah, eles vão fazer Berlim, né? Aí eu falei, agora tá contigo, responsabilidade, te vira.
1: Joguei.
3: Vira. É. Agora você que lute. E a minha mãe, eu acho que ela tem 3:30. Acho que é 3:30 ou 3:31.
1: Não, todos abaixo de 3 horas, abaixo de 3:30.
2: É, mas a...
1: É uma vida treinando.
2: A novinha já passou por cima dos dois. Já foi, amigo, já era.
3: Mas eu tenho a junção, né? Eu peguei a melhor parte dos dois ali.
1: Hoje, e o que significa hoje correr Chicago pra você? Porque faz parte da Major, né? Sim. Six Majors, uma das maratonas mais concorridas aí, até pra futura mandala lá na frente.
3: Sim, sonho.
1: É um sonho ter a mandala?
3: É um sonho. Bom, a primeira Major é algo completamente indescritível, né? Eu não consigo trazer em palavras a emoção que é estar fazendo uma prova como essa. Acho que só de fazer uma maratona já é algo completamente fora do comum, assim, extraordinário. Mas uma Major é algo bizarro. Eu sempre quis fazer. Não sei quais vão ser as próximas, não consigo pensar nisso agora, mas todo mundo sempre falou muito bem de Chicago pra mim, que é uma prova maravilhosa, a torcida é indescritível, é algo surreal, então eu vou viver um sonho, eu tô muito animada, e não só pela prova, óbvio, né, pelos 42 também, mas por toda a experiência, então eu já tô vivendo agora, né, então eu já tô sonhando com essa prova desde que eu me inscrevi, desde o ano passado.
2: Mas você fazia outras distâncias antes, como, sim, a meia que você nos contou, uhum, né? E hoje você meio que foca só na maratona, ou como é que
3: faço
2: ficou?
3: Um pouquinho de tudo.
1: E não, né? Ela super competitiva, adora atividade, imagina, vai fazer de tudo um pouco.
3: Faço um pouco de tudo, acho que depende de cada fase, eu sigo muito o que meu treinador fala, eu não fico fazendo essas loucuras de me
1: inscrever. Quem é o seu treinador?
3: Eu treino na BR Sports, o Pedro Keller, que é o meu treinador hoje.
1: Pedro, um beijo, Pedro.
3: Mais de um ano já, acho que desde a maratona de Sevilha, quando eu voltei pro Brasil, eu entrei pra BR, então desde fevereiro, março do ano passado, tô treinando com o Pedro, então eu sigo tudo que ele fala, não fico me inscrevendo em provas antes do aval dele, mas às vezes ele me manda fazer umas loucuras que eu não tava no meu radar.
1: Ai, assim, tipo quais?
3: Às
1: adoro.
3: Vezes eu falo pra ele, ó, tem tal prova daqui 3-4 semanas, eu pego pra fazer um regenerativo, né, fazer um treino de luxo, ele só vai fazer força nessa prova. Eu, não!
1: Então, por exemplo, vamos explicar pro André, pro Galvão entender um pouco. Por exemplo, Galvão, a gente tá num ciclo de maratona.
2: Sim.
1: Então, de repente, no final de semana tem um longão de 30K.
3: Exato.
1: Só que tem uma prova em São Paulo, por exemplo, a Run the Bridge.
3: Que eu vou fazer.
1: Perfeito, olha aí. Que são 30 quilômetros. Você vai fazer 30 ou não?
3: Vou fazer os 30.
1: 30. Então, ao invés de você ficar correndo ali no Ibirapuera, sem estrutura, sem água, sem nada, você acaba participando de uma prova, uhum, que tem estrutura, onde as pessoas fecham ali, né? A organização fecha as ruas, sem segurança. É, então, a gente chama de treino de luxo. Ela vai fazer o 30K, mas tem a estrutura, exato, dos poços de água, dos géis, né? Às vezes tem um gel,
3: sim,
1: ali de carboidrato,
3: tem tudo, suplementação,
1: de hidratação.
3: Às vezes tem até realmente isotônico. Depende de cada prova, mas já vi prova... Acho que até no Denver, ano passado, tinha até aquelas esponjinhas, sabe?
1: Isso,
3: então, só tem uma baita estrutura, tem um baita suporte.
2: E quando o seu treinador fala que você vai fazer força, o que, que isso significa?
1: Ai... Que a casa caiu, o bicho caiu, pegou, faca na caveira.
3: Zona 5. Como eu comentei, né? Eu tô em fase de ciclo de maratona agora, então o meu foco principal é a maratona de Chicago. Mas às vezes acontece, a gente tem uma provinha ou outra. Então, antes de eu, de fato, começar, ele me mandou fazer um teste de 5 km numa prova. Então, eu peguei uma prova, fiz os 5 km, aí bati meu RP, dei a vida. E aí, ele usou esse tempo, frequência cardíaca, tudo, esses dados, essas métricas, pra planejar as minhas zonas do ciclo de maratona.
2: Ah, entendi.
3: Então, às vezes, acontece de, ah, Gi, faz uma prova de 15 quilômetros dia tal, né, que eu vi que vai ter, pra gente testar a limiar 2, por exemplo. Então, a gente, às vezes, coloca umas provinhas muito mais de forma estratégica pra eu treinar pra maratona. Mas, às vezes, acontece de fazer, por exemplo, fiz a SP City, e aí eu fiz a SP City forte, assim, os 21, mesmo estando em ciclo pra maratona, entrei numa prova de 21, às vezes acontece.
2: E qual que é o seu RP de 5 km que você acabou de bater?
1: Pelo amor de Deus, ó. Ai, não quero nem ter aqui.
3: Tenho 19,54.
2: Tá vendo, Mimi?
1: Por que que você fica perguntando isso?
2: É, porque é legal, né? A gente gosta de saber,
1: é
2: né?
1: Não, mas é demais, né? 19 minutos, 5 quilômetros.
3: Queria muito fazer o sub-20 e foi muito gostoso porque eu fiz sem estar no radar, né? Eu queria muito fazer esse sub-20 nos 5 km.
1: Pega pódio,
3: peguei. Depende, né, às vezes tem provas que a mulherada tá correndo muito, tá muito forte. Eu já vi, pode fechar abaixo de sub-20. Mas peguei.
1: É, não tem como, 19 pega pódio.
2: Cara, muito legal, né, muito
1: e
2: bacana.
1: E é legal a gente falar também, como a Gi acabou de falar, olha, eu tenho que fazer força, eu vou lá pra zona 5, né, pro né, Z5 e tal. Uhum. Então é bom a gente explicar também sobre a zona. Você conhece essa
2: não.
1: zona?
2: Não.
1: Pois é.
2: Negócio de zona aí.
1: Calma aí, peraí.
2: Zona ofensiva, zona defensiva, né?
1: Essa você sabe do futebol, né? Tá. A gente tem as zonas do pace, as zonas dos ritmos, né? Gi, quer explicar? Porque tem zona 1, que é a zona de trote, de recuperação, e aí vai aumentando, né?
3: Exato. É, de forma mais leiga,
1: isso.
3: Né? Com o que eu venho aprendendo enquanto eu venho vivendo, né, trabalhando nisso. É, bom, a zona 1 são realmente treinos bem leves, em que você tem total controle e conforto enquanto você tá correndo. Então, até a zona 2, né, de 0 a 5, de 1 a 5 nível de esforço, até a zona 2, você tá ali conversando tranquilamente. Eu faço
1: no pace fofoca?
3: Pace fofoca. Eu faço muitos treinos em zona 2 e eu acho uma delícia.
1: É gostoso.
3: Aí, geralmente, eu combino com uma amiga, um grupo, e a gente vai trotando, conversando, é uma delícia. É, zona 3 já é um pouco mais moderado, que você tá ali ok ainda, tá controlando, mas você já não consegue falar muito.
1: É um ritmo forte,
3: frases,
1: né?
3: Um pouco mais curtas, você já tá um pouco mais ofegante. Zona 4 eu não converso mais, e a zona 5 a gente entrega pra Deus, e a gente realmente no nosso limite, não tem condição nem de olhar pro lado.
2: Acho que tá bem explicado.
1: Isso, tiro, velocidade, né?
2: Eu fiquei pensando nisso. Agora, essa semana eu tive a experiência de correr na altitude lá de La Paz, né?
1: Ah, como é que foi?
2: Nos 3.600 metros de La Paz, eu sempre tive essa curiosidade, né? O ano passado eu tive a chance de correr em Quito e Bogotá, que eram menos de 3 mil metros. La Paz, 3.600. Fui lá e falei, não, vou tentar, né?
1: Legal.
2: E aí eu agora me identifiquei, porque assim, quando eu comecei, eu acho que eu tava na minha zona 4, que é
3: já,
2: aquela empolgação, né?
3: Assim.
2: Não, aquela empolgação, né? Vou
1: assim,
2: ver quanto tempo eu faço na altitude de La Paz. Cara, tipo, acho que não durou 1 km na zona 4. Não durou 1 km. Não dá.
1: Não tem oxigênio.
2: Não dá. Eu fiquei nessa, acho que na zona 2.
1: Mas aí, o que você sente, Galvão? O que, que é? Falta de ar?
2: É.
1: Assim, o corpo, a mente tá boa, mas o corpo não responde.
2: Não, é assim, eu nessa viagem pra La Paz, né, nessa cobertura que eu fiz de Bolívar e São Paulo, eu realmente tive mais dificuldades que das outras vezes que eu fui a La Paz, que eu não corria antes. Né? Essa foi a primeira vez que eu fui correr, mas eu tive assim, dificuldade para dormir, do nariz ficar trancado, muita dor de cabeça por conta
1: isso,
2: da pressão.
1: A altitude é perigosa.
2: É, então simplesmente na hora que eu comecei a correr, eu simplesmente percebi que eu não terminaria, eu só corro 5 quilômetros, tá,
1: Giovana? Não é só. Então, vamos lá, eu queria defender, mas já são quantos anos correndo 5 quilômetros?
2: 7 anos, correndo 5 quilômetros. Quilômetros felizes.
1: Dá pra defender agora?
2: Não, mas vou falar uma coisa pra você.
3: Eu acho que tá dando pra aumentar, né?
2: vou falar.
1: Um pouquinho.
2: Eu vou falar pra você, tá? Aí, quando eu, é, quando eu percebi que eu não ia conseguir os 5 quilômetros, se eu continuasse na zona 4, eu não ia. E aí,
3: cair
2: eu,
3: lá no chão.
2: Jogo lá de, logo de cara, eu já baixei, acho que pra zona 2, né? Eu tô aprendendo agora isso aí, viu?
1: Ai, eu tô adorando.
2: Aprendi isso, agora.
1: Que bom.
2: Esse negócio aí. E aí, eu fui de zona 2 até o final, né? E eu fiz 34 minutos, eu, meu tá RP ótimo. É 28.
3: Não, mas na altitude é bizarro, é, a dificuldade. Pô,
1: 28,
3: é...
1: abaixo de 30, querido.
2: É, isso é, foi, é, foi na bom. Copa, em Los Angeles.
1: Tá bem, ah, em Los Angeles.
2: É, foi na Copa.
1: É visual, outra vibe. Outra vibe.
2: Mas esses 34 que eu fiz na altitude de La Paz, quando eu terminei, eu pensei nessa figura aqui, eu pensei, acho que agora eu dá pra aguentar 10 quilômetros, viu?
1: Ah, gosto, gosto, gosto. Olha, desde o começo, do primeiro dia aqui do Corre TMC, que eu descobri que André Galvão corre 5, eu falei, cara, demais, né? Falei um palavrão, até porque, como você disse, são 5 quilômetros, pessoas normais não correm 5 quilômetros. Pessoas normais não correm nem 2 quilômetros, tá, gente? Não correm. E aí ele falou, não, mas eu corri já fazer 6 anos. Eu falei, ah, não, vamos dobrar essa meta, né?
3: Ah, então, às vezes, a gente vai falando pra alguém que fez os primeiros, assim, cara, tudo bem, eu super respeito, cada um no seu tempo. Mas você já tem uma maturidade
1: aqui, amor. Mas ele também gosta de nadar e pedalar. Vou puxar o saco aqui, é tipo um mini atleta.
3: Daqui a
1: mini
3: pouco ele tá no triatleta.
1: Isso.
2: Não, é porque eu realmente não correu uma vez por semana só, pedalo uma vez por semana e nado uma vez por semana. Então não tem essa loucura que vocês têm pela corrida de todos praticamente os dias.
3: É que talvez eu só goste um pouquinho.
2: Só um pouquinho. Não, mas assim, mas eu tô mais com coragem agora.
1: Ah, até porque nós temos o Zé Renato lá da Pique. Um beijo pra galera da Pique, atleta que ganhou lá no Lago de Garda, na Itália, os 21 quilômetros.
2: Gente boa.
1: O Zé disse pra nós corrermos a corrida da Minalba em novembro, 10K. Já está com as nossas inscrições em mãos. E eu falei que nós iríamos correr. Então, Zé, ó, agora a gente vai correr aqui 10 quilômetros em novembro.
2: Que dia que é mesmo, Mimi? Você lembra?
1: Ainda,
2: eu vou estar de férias.
3: Eu tenho que dar um banho no meu peixe.
2: Não, eu vou com a Mimi nessa aí. Não, eu vou.
1: Tem 21 quilômetros em Vênus também.
2: Não, exagera, pô. Pelo amor de Deus, hein?
3: Calma.
2: Uma coisa de cada vez, hein?
3: Mas na Vênus ele não pode fazer.
1: Não pode. É só música.
2: Graças a Deus.
1: Se livrou aí.
2: Olha só que. Mas nossa, é linda essa prova. Livrou. As mulheres maravilhosas correndo. Eu vou admirar.
3: Admirar. Ele apoia. Já tá torcido.
1: Ô, Gi, bora de bate-bola aqui do Corre TMC?
3: Vamos lá.
1: Correr sozinho ou correr em grupo?
3: Ai, que difícil. Sozinho, eu corro mais sozinho.
1: Tá.
2: Treino de tiro ou longão?
3: Longão.
1: Esteira ou rua?
3: Indiscutível, rua. Eu tô traumatizada com treino indoor.
1: Mami, depois de fazer o ciclo no elíptico,
2: depois
1: meu Deus, não, é incrível.
2: Subida ou descida?
3: Subida.
2: É mesmo?
3: Ah, é tudo que sobe e desce, né? Mas eu acho que treinar a subida, eu gosto mais. É que descida a gente acaba dando uma forçada em tudo, né?
1: E dizem que é pior também. Ficar pior, muito machuca. Tempo descendo machuca mais, né?
3: Machuca.
1: É isso
3: então
1: mesmo.
3: Eu prefiro sofrer na subida, que pelo menos eu colho benefícios depois.
1: Treinar de manhã ou à noite?
3: Manhã.
2: Agora, acho que essa pergunta tem uma resposta óbvia, mas vamos lá. Prova de 5 quilômetros ou maratona?
3: Ai, maratona.
1: Foi óbvia, tá bom, maratona. Ixi, eu acho que os dois aqui, né? Mas ter uma medalha legal ou um troféu bacana?
3: Ai, eu gosto dos troféus.
1: Troféu? Não, você deve ter muitos, né?
3: Eu tenho uma estante que é o meu cantinho preferido, assim.
1: Sabe, assim, quantos? Mais ou menos? Mais de 20?
3: Mais de 20.
1: Nossa Senhora!
2: Uau. Melhor sensação cruzar a linha de largada ou de chegada?
3: Ah, acho que de chegada. Às vezes o que bom que acabou, ou eu não acredito no que eu fiz.
1: Passar pelo pórtico, que é outra coisa. Apesar que eu me emociono muito na largada, você
3: por
1: se emociona?
3: Isso que eu fiquei pensando, eu falei, a emoção da largada é muito boa, realmente, principalmente em provas longas, ou que a gente se esforçou muito pra estar ali, né? Só a gente sabe o que a gente passou pra estar em cada prova. Então eu acho que essa sensação de largada é muito emocionante, principalmente em provas grandes, maiores, assim.
1: Não, e quando começa We Are The Champions,
3: eu já vou chorar, eu já começo a chorar.
2: Isso é na largada?
1: Começa umas músicas assim, bem, né? Seu maior sonho na corrida?
3: Acho que correr até ficar velhinha, fazer um monte de maratona.
1: Maravilhosa.
2: E uma palavra que define a corrida na sua vida?
3: Superação.
1: Superação, maravilhosa. Essa é Giovana Damasio, que participou com a gente. Muito rapidamente, eu quero falar o calendário para você, corredor, para você marcar aí. A gente tem no dia 24 de setembro a corrida da Purple, 27 de setembro a corrida da Purple Run, que é o segundo lote de inscrição, que vai acontecer no dia 24. É uma caminhada, gente, ela é curtinha, uma caminhada na Paulista, mas o propósito, ele é muito importante, porque todo o lucro arrecadado com as inscrições do evento, ele é destinado às instituições de apoio a pacientes com câncer e à ONG Cabelegria. Então é muito legal também. E aí tem Praia Grande, né?
2: É, tem Praia Grande lá, cidade do meu pai, dia 30 de agosto, 5 quilômetros.
1: Olha que legal pra você, 100% de linha reta pra bater seu recorde.
2: Rapaz, eu acho legal, hein? Que dia que é dia 30 de agosto?
1: Já não sei. 100% linha reta, tá bem?
2: 30 de agosto? Peraí, 16, 23, 30.
3: Segunda?
2: É um domingo. Não,
1: é domingo, domingo.
2: É um domingo que não tem corrida.
3: É domingo? É domingo? 29 de agosto.
1: É então é 29, né? Então é 29, é, né? 29. Então deve ser 29. 29 de agosto.
2: Não, acho que é. Não, dia 30, gente. É domingo. É? Domingo, dia 30, 16,
1: é.
2: E 23, então, tá 30 bom. De agosto, domingo,
1: então é isso, tá bom, na Praia Grande.
2: Na Praia Grande, e não tem corrida de Fórmula 1 que me impediria pelos meus compromissos familiares.
1: Bom, então, bom sinal, tá vendo? E dia 30 de agosto tem a corrida que a Gi estará, que é Run the Bridge, 30 quilômetros, tem 5, 10, 15 e 30, uma corrida super tradicional aqui em São Paulo, patrocinada pela galera da Brooks, inclusive um beijo, Tamara, Paiva maravilhosa, que é lá da Brooks. Valeu, a Brooks é assim, uma marca de tênis que eu amo, uso. Você gosta de Brooks?
3: Eu tive poucas experiências com Brooks, eu usei no começo da minha corrida. Hoje eu não tive a oportunidade de testar ainda, mas eu sei que é uma marca muito boa.
1: Maravilhosa, olha aí, Brooks, dá um teste aí, ó, pra Gi que ela vai gostar.
3: Vou correr a prova.
1: Olha aí, ó, vai correr a prova, tem tudo a ver.
3: Não sei, só
1: soltou pro universo. Gi, obrigada, muito adorei.
3: Obrigada, foi um prazer.
2: Valeu, Gi, parabéns. Muito
1: obrigada por compartilhar essa história aqui com a gente. E boa prova.
3: Muito obrigada.
1: Boa prova em Chicago.
3: Obrigada.
1: Depois você conta pra gente como é que foi.
3: Conto sim. Muito obrigada.
1: Meu parça, amigo.
2: Tamo
1: valeu.
2: Junto, hein?
1: É isso, gente. Muito obrigada. Obrigada pela parceria de sempre. O Corre TMC fica por aqui. Valeu. Fui. Porque a gente tá sempre no Corre. Até a próxima. Tchau.
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4: Olá, um abraço para você que segue acompanhando aqui a programação da TMC, seja no fim de semana, para você que tá no aplicativo, para você que tá no rádio, para você que tá nas redes sociais, arroba TMC News BR, Dinheiro TMC, começando comigo, Thiago Matheus, minha parceira Estela Ribeiro, ela volta numa próxima, junto comigo aqui no comando do TMC, mas a gente segue falando sobre os assuntos que importam aí pro seu bolso, para você ser cada vez mais amigo do seu bolso, para você lidar cada vez melhor com as finanças. Saber o que se passa no mundo do dinheiro, no mundo das finanças, sem sair prejudicado no assunto. A gente segue aqui nessa próxima hora falando de assuntos importantíssimos. E no programa de hoje, a gente vai falar de... Aliás, foi uma semana dura. E durante a semana foi divulgado um levantamento aí do Serasa que aponta a inadimplência de mais de 9 milhões de empresas no país, com 232 bilhões de dívidas em atraso. É muita coisa. Empresas de grande porte, inclusive, estão pedindo aí recuperação judicial, estão deixando funcionários, investidores e credores em alerta. Será que a gente tem que ficar em alerta também? Você é empreendedor? Você é consumidor? Você é funcionário? Esse programa é para você. E o programa vai falar para você que é pequeno empresário, para você que tem aí a sua empresa familiar. Conte com a gente, já vai mandando a sua mensagem, a sua dúvida no WhatsApp 119-7221-1001. E a gente começa aqui, hoje, recebendo a Letícia Muzzi. A Letícia, que é diretora de pequenas e médias empresas da Serasa Experian. E ela vai ajudar muitos empresários, muitos funcionários que estão na escuta na nossa programação, né, Letícia? Seja bem-vinda, viu?
5: Muito obrigada aqui pelo convite, é um prazer estar aqui com vocês.
4: Letícia, os funcionários, os empresários, né, os pequenos, médios empresários, eles abrem um noticiário e eles observam que as grandes empresas estão passando por dificuldades, né? Recuperação judicial, problemas com demissões, com cortes, e eles se perguntam, poxa, se as grandes empresas estão assim... O que será de mim? O que vai acontecer comigo? Já começo perguntando para você. Hoje em dia, em meio a esse turbilhão de informação e de notícia um tanto quanto negativa que a gente acaba olhando, qual que é o maior desafio financeiro, principalmente para as pequenas, para as médias empresas sobreviverem, eu nem digo crescer, mas sobreviverem, passar por esse período difícil.
5: Correto, e você tem total razão, né? Tanto que a gente vê um indicador hoje que 50% das PMEs morrem em 5 anos. Ou seja, a gente tem um desafio realmente muito grande. E qual que é o principal desafio aqui? É realmente a gestão financeira das PMEs. É como elas, de fato, controlam seu fluxo de caixa, a quantidade de entrada, a saída, efetivamente qual é a margem que eles vão ter. Então, esse controle financeiro é essencial hoje para a sobrevivência das PMEs.
4: Agora, a gente fala das PMEs, né, que são as pequenas, as médias empresas, e daqui a pouquinho a gente vai destrinchar ainda mais, ó, para você que tem o seu comércio. Mas um pouco antes, só para a gente entender, principalmente os leigos. Eu sou leigo, mas eu vejo aí no noticiário, por exemplo, as grandes empresas, elas vendem, elas faturam, elas apontam um crescimento no final do ano, mas ainda assim, elas terminam o mês sem dinheiro em caixa. Que conta é essa, Letícia? Como é que funciona? Explica pra gente por que dessa confusão.
5: Faturamento não é sinônimo de empresa saudável.
4: Boa.
5: Então, assim, como diferenciar de fato faturamento, né? Porque não significa que a entrada de fato de dinheiro em caixa significa que você tem o dinheiro suficiente para você pagar suas dívidas. Então, é muito importante que essa pequena empresa, empreendedor, ele saiba administrar bem isso. Então, ele tenha uma visão já de previsibilidade. O que, de fato, pode ser muitas vezes uma grande venda, é uma venda a prazo e que não é suficiente para pagar suas dívidas atuais. Então, como fazer a gestão disso é o mais importante. E eu acrescento aqui também mais um ponto, que é um desafio muito grande do empreendedor, que é separar as suas contas pessoais das suas contas profissionais também. Né? O fluxo de caixa hoje é essencial para ele. Se ele começa a misturar isso, por exemplo, tem alguma dívida e ele precisa pagar e ele acaba pagando do seu pessoal, ele não tem clareza efetiva de qual é a margem que ele tem. Então, isso é algo que acontece muito quando a gente olha para o pequeno empreendedor, que é fazer um misto aqui das suas contas.
4: Isso tem a ver com aquele famoso score? É isso que o pequeno, médio empresário tem que ficar atento? Se for, explica para gente o que é o score do PJ e se está um pouquinho relacionado à explicação que você deu anteriormente.
5: Perfeito. O score é a saúde do PJ. Então, por exemplo, hoje a Serasa tem ali disponível para os nossos clientes o score PJ, que ele justamente olha para essa capacidade, esse potencial de pagamento dos nossos clientes. Então, ele traduz a saúde financeira. E aí é importante, tanto que esse empreendedor, ele acompanhe a sua saúde, ele entenda como ele está no mercado, se ele tem alguma dívida, algo que possa ajudá-lo, inclusive até para concessão de crédito ou para negociações que ele venha fazer com seus fornecedores. Assim como, muitas vezes, é importante que para alguma negociação mais específica, mais representativa, ou eventualmente uma negociação a prazo, ele também busque insumos dentro da própria Serasa, de várias ferramentas que existem hoje, com dados específicos para avaliar renda estimada, capacidade de pagamento, entre outras informações de quem ele se relaciona. Então, é importante ele também buscar esse conhecimento para ele garantir que aquela venda efetivamente vai traduzir em resultado financeiro para ele.
4: A gente está batendo um papo com a Letícia Muzzi, ela que é diretora de pequenas e médias empresas da Serasa Experian. Ela continua conosco aqui nos próximos minutos, mas antes uma pausa, Letícia, porque a gente vai girar com as nossas praças espalhadas pelo Brasil, para a gente saber aí pelos quatro cantos do país e descobrir como o micro e o pequeno empresário se vira nos 30, aí nos quatro cantos do nosso Brasilzão. Ó, o aumento da inadimplência, ele também acende um alerta para os pequenos negócios com juros, queda no faturamento.

0: O cenário ajuda a explicar por que pedidos de recuperação judicial têm aparecido com cada vez mais frequência, inclusive entre grandes redes, como Marabraz e Casas Bahia. Mas o problema também atinge os pequenos negócios, que muitas vezes têm menos margem para absorver os efeitos de juros altos, queda nas vendas e falta de planejamento financeiro. No Rio de Janeiro, não existe hoje um programa estadual específico de proteção às micro e pequenas empresas com esse objetivo. O apoio está concentrado principalmente em iniciativas do governo federal, como o Programa Nacional de Apoio às Microempresas e Empresas de Pequeno Porte, o PRONAMP. O programa acredita em mecanismos de renegociação de dívidas. Entre as medidas disponíveis estão a linha de crédito, renegociação de débitos e condições para regularizar empresas que estão inadimplentes. No caso do Simples Nacional, por exemplo, empresas notificadas têm 90 dias para quitar ou parcelar as dívidas e evitar a exclusão do regime. Para especialistas ouvidos pela TMC, o planejamento financeiro e a busca por ajuda antes que a dívida se torne impagável são fundamentais para evitar que o pequeno empresário chegue ao ponto de precisar fechar as portas ou recorrer à recuperação judicial.
1: Obrigado, Luísa. Valeu, valeu pelas informações. Ó, pequenos negócios, eles estão sendo afetados cada vez mais pelos juros em Minas Gerais. Então é para lá que a gente vai agora falar com Belo Horizonte, as informações com o nosso repórter Júnior de Castro.
2: As recuperações judiciais estão pipocando por grande parte do Brasil. Só nas últimas semanas tivemos o caso das Casas Bahia e da Marabraz, mas existe uma realidade por trás desse contexto que atinge milhões de pequenos negócios todos os dias. E de acordo com Benifard, analista geopolítico e econômico, esse contexto está ligado à alta taxa de juros, ao endividamento e à inadimplência.
3: A inadimplência empresarial atingiu um recorde de 9,1 milhões de CNPJs, numa alta de 16,7% em um ano. Micro e pequenas empresas representam 95% dos negativados, com o setor de serviços liderando os casos. Já a inadimplência de pessoas físicas atingiu 83,7 milhões de brasileiros em junho de 2026, equivalente a 51% da população adulta, mantendo-se no nível recorde. Em Minas Gerais, o cenário é preocupante. O estado fechou em junho com 674 empresas em recuperação judicial, o quarto maior número do país atrás de São Paulo, Rio Grande do Sul e Paraná.
2: Ainda segundo o especialista, o dado mais alarmante é a velocidade. Entre 2023 e 2026, o número de microempresas mineiras em situação de recuperação judicial quase quintuplicou. Por outro lado, o Beni afirma que existem caminhos para evitar esse tipo de problema.
3: O primeiro, os incentivos. O governo federal lançou o novo Desenrola Brasil com uma linha específica chamada Desenrola Empresas, que ajuda micro e pequenos negócios a trocar dívidas caras por crédito mais barato. Em Minas Gerais, a Secretaria da Fazenda também reabre periodicamente o refis do ICMS com desconto de até 90% em multas e juros para quem paga à vista. A segunda oportunidade seria o planejamento. O erro mais comum é só buscar ajuda quando a crise já está instalada. Fazer o diagnóstico cedo, acompanhando o fluxo de caixa e a renegociação preventiva, ajuda a fazer com que você não tenha as portas fechadas na hora de se reorganizar. O terceiro, regularização. Hoje existem programas específicos como o Desenrola MEI, com prazo até setembro, pensados exatamente para tirar o pequeno empresário da inadimplência antes que o problema vire uma bola de neve.
2: E o recado que fica é: pedir ajuda cedo não é um sinal de fracasso, mas sim uma estratégia de sobrevivência.
1: Valeu, Júnior. Um abraço para você. Na região sul, o Paraná lidera a abertura de MEIs de acordo com o Sebrae, mas o planejamento financeiro acaba sendo uma pedra no sapato para seguir empreendendo. O Luiz Fernando conversou com um economista que dá dicas para separar as contas entre casa e a sua empresa.
4: A vontade de empreender continua em alta na região sul. Dados do Data Sebrae apontam que o Paraná liderou a abertura de negócios em 2026, com mais de 271 mil empresas cadastradas até agosto deste ano, sendo 191 mil microempreendedores individuais. Santa Catarina e Rio Grande do Sul registraram mais de 218 mil negócios cada, a maioria MEIs. O economista da UFPR, Universidade Federal do Paraná, Daniel Poit, aponta o porquê de separar as finanças pessoais das contas da empresa e por que isso é indispensável desde o primeiro dia de negócio, mesmo para quem trabalha em casa.
5: Tem que ser um outro orçamento. Você não sabe medir exatamente o custo seu serviço ou do seu

0: controle sobre os insumos que são consumidos entre o que é produzido e o que é demandado pela residência. Então, é fundamental que seja feita mesmo essa separação. E o ideal para isso é se organizar.
1: No entanto, o cenário econômico cobra um preço alto. Dados do Serasa mostram que a inadimplência alcançou a marca de 9 milhões e 100 mil empresas no Brasil. Desse total, 8 milhões e 700 mil são micro e pequenos negócios, o que representa 95% das empresas negativadas. Ter uma assessoria contábil ou fiscal não dispensa o microempreendedor de gerir o próprio negócio. Segundo o professor Daniel Poit, a responsabilidade final e o controle dos números continuam sendo do próprio empresário.
0: Dedicar um tempo para aprender tudo que é relativo ao negócio. Não só ao serviço ou ao produto que está sendo entregue para o seu mercado, para o seu cliente, mas aprender sobre gestão, né? E aprender a ler relatórios financeiros, aprender a elaborar relatórios e orçamentos financeiros. Como é que você entrega uma proposta para um cliente, ele quer saber como é que você formou aquele preço ou quais as suas possibilidades de fornecer mais ou fornecer menos quantidade, mais tempo ou menos tempo de serviço.
1: Com a Selic em 14% ao ano, o crédito continua caro, o consumo pressionado e as renegociações cada vez mais difíceis. Sobre o alto índice de endividamento dos microempresários, o professor aponta que o peso da burocracia e a falta de um crédito mais acessível sufocam os pequenos negócios.
0: Não só extremamente perversa a taxa de juros que se cobra hoje dos pequenos empreendedores para o crédito, para o investimento, etc., como nós não temos mecanismos ideais, ou pelo menos minimamente favoráveis, de incentivo a ideias inovadoras.
1: O segredo está em colocar as contas em ordem, começando pela divisão do dinheiro. Como o próprio professor nos orientou, o orçamento da empresa não pode ser confundido com as despesas pessoais.
2: Um abraço, Luiz. Obrigado pela informação. O caminho do empreendedorismo, ele é muito desafiador, a ponto de colocar em risco a sobrevivência de uma empresa logo nos primeiros anos. Então, para que isso não aconteça, alguns incentivos são fundamentais. O Júlio Andrade traz alguns detalhes direto de Recife.
3: Quando a gente fala nas empresas localizadas na região Nordeste, o principal incentivo é a concessão de benefícios fiscais pela SUDENE, a Superintendência do Desenvolvimento do Nordeste. Em 2025, 671 empresas foram beneficiadas, mantendo mais de 180 mil empregos e associadas a 19 bilhões em investimentos privados. Entre os principais setores estão a indústria têxtil, alimentos, infraestrutura e turismo hoteleiro. As empresas de Pernambuco, Bahia, Ceará, Paraíba, Alagoas e Rio Grande do Norte foram as que mais receberam benefícios para implantar novas unidades ou modernizar linhas de produção. Além desses incentivos importantes para reduzir o risco de encerramento das atividades, é essencial combinar planejamento financeiro sólido, gestão de riscos e estratégias de mercado adaptadas ao contexto local.
2: Valeu, Júlio Andrade. Um abraço para você e para a nossa equipe espalhada no nosso Brasilzão. Se você é empreendedor, pequeno, médio empreendedor, tem dúvida, manda para a gente aqui no nosso 119-7221-1001. Agora é hora de ir para as ruas de São Paulo para perguntar como que as pessoas estão fazendo para driblar os altos preços e não ficarem endividadas com as contas do mês.
4: Normalmente, se está muito caro, eu acabo nem comprando, nem substituindo. Eu acabo ficando sem.
5: Eu recebo as promoções do mercado já para poder, tipo, ver o dia que tem promoção, para poder comprar aquilo que a gente precisa para a necessidade do mês, mas vai equilibrando. Tipo, ah, semana que vem vai ter promoção de uma coisa, de outra. E geralmente mais no final do mês mesmo para aproveitar as promoções que o mercado faz, que a gente já sabe.
6: É, a gente vai nos atacados, né? Eu também tento diminuir, né, a compra do mês.
7: Primeiro eu vou nos dias mais adequados, por exemplo, toda quarta-feira eu sei que tem que é feira, então é feira de hortifruti, então eu sei que os preços são mais em contas, né? Então, principalmente também quando é final de mês também, os preços são mais em conta, porque tem a virada do mês. Na verdade, eu também nunca vou também no supermercado no começo de mês, né? Porque é quando o pessoal recebe todos os seus pagamentos e tudo, então a tendência é de subir os preços. Então eu vou sempre no meio pro final do mês fazer as compras.
4: Sim, quando a gente vai fazer uma compra maior, a gente acaba indo para mercados maiores. Quando a gente vai fazer compra de mês ou vai comprar carne, essas coisas, a gente vai para esses mercados maiores, que lá acaba que o impacto é menor e acaba sendo um preço mais acessível.
8: Então, na nossa região tem bastante mercado pequeno, então quando é assim, a gente tem que procurar ir num mercado maior ou ir na feira no final de semana.
9: Comprando no final do mês eu acho mais necessária, porque você já sabe o valor que vai gastar ali. E é mais um cálculo de todo mundo, eu acho. Grande maioria da população, o cálculo final.
10: Sim, nós sempre procuramos ir em feiras, né? Geralmente de domingo, dias de domingo, a gente tem bastante feiras lá pelo bairro. E é o que ajuda no custo-benefício, né?
2: Valeu novamente. Nosso WhatsApp à sua disposição. 11972211001. E a gente segue falando aqui com a Letícia Mose, diretora de pequenas e médias empresas da Serasa Experian. Ô Letícia, o pequeno empresário, ele costuma conhecer o próprio score dele? Você deu uma dica agora há pouco, né, de como funciona, que é a saúde da empresa, que é o próprio score. Mas na hora de buscar o crédito, na hora de fazer aquela conta, é certo afirmar que nem todo empresário tem essa expertise e por conta disso acaba passando sufoco, ou seja, o empresário não conhece seu score?
11: Você está perfeito na colocação. Muitos deles não conhecem seu score e não sabem nem como eles estão realmente sendo disponibilizados para o mercado, né? E qualquer negociação que eventualmente faça, porque o empresário também precisa se conectar com fornecedores, ele precisa adquirir muitas coisas até a prazo, porque ele também tem uma negociação ali de uma venda que pode ser mais a longo prazo. Então é importante que ele conheça, que ele saiba como que o mercado está vendo a saúde do seu negócio. Então é muito importante que ele não só entenda o seu score, e através, a gente tem aqui um produto que se chama Saúde do Seu Negócio, justamente porque ele já dá dicas e recomendações do que fazer para melhorar aquele score. Porque acho que uma das dificuldades do empreendedor é como eu melhoro o meu score, né? Como é pagar as dívidas, o que ele tem ali dentro dos insumos que projetam esse score. E é uma grande referência realmente da saúde do negócio dele, né? Então ele tem que buscar as informações, os insumos, para ele também conseguir se relacionar. Você comentou um pouco sobre o tema de concessão de crédito, né? Se ele eventualmente precisa de um crédito no mercado, obviamente que a empresa vai olhar, né? O banco, a financiadora ali vai olhar para o cenário dele enquanto score, enquanto vários outros indicadores, para poder disponibilizar aquele valor ali para ele. Então é muito importante que ele consiga enxergar como ele está com o mercado.
2: Ô Letícia, as pequenas empresas, as médias empresas, eu não vou generalizar, mas a gente sabe que uma boa parcela é empresa familiar. Não tem como fugir disso, né? Acaba colocando a esposa, o marido, os filhos, algum parente próximo. E isso, quando a gente olha para esses problemas que estão afligindo aí o mercado cada vez mais, você consegue apontar erros que essas empresas acabam cometendo, além das dificuldades que a gente acaba já encontrando e que, por ser uma empresa familiar, pode acabar piorando o cenário?
11: Com certeza, sim. E o maior erro é você misturar o tema de negócios com o seu tema pessoal. Porque o que acontece? Aí você coloca lá um filho para trabalhar, para te ajudar. E aí você eventualmente paga um salário maior no mês, no outro mês ele está ali ajudando, você não paga, ou você paga pelo seu pessoal um valor. Você começa a entrar ali numa dimensão onde as coisas se misturam e você efetivamente não consegue mais ter transparência do quanto a sua empresa está sustentável, né? Então você começa a colocar mais gente da família para te suportar, mas o quanto aquilo de fato é sustentável. E no final do mês, você precisa ter de forma clara, de fato, quanto que você tem que pagar ali de salário, de impostos, né? Porque lá na frente pode ser que, né, um tio não esteja lá trabalhando. Né? Então, como é que você se organiza financeiramente para aquilo ser o mais planejado possível e que, de fato, ele tenha essa visibilidade e transparência do quanto ele efetivamente precisa, né? São 3, 4 funcionários. Então, essa organização é muito importante para ele. É importante ele ter clareza de quem que ele tem hoje, se ele tiver gente da família, e que ele consiga colocar tudo isso no fluxo de caixa também da empresa, tá? Então, acho que esse cenário é muito importante, que volta para o tema de como é que ele divide melhor o tema do pessoal, do profissional.
2: Com toda a sua experiência, com toda a sua expertise, ô Letícia, o que uma PME tem que fazer para poder crescer e ficar livre aí dessas dificuldades que a gente vê cada vez maiores aí no mercado? É ter crédito, É ter caixa ou é ter uma boa gestão? Que é, ou é um pouquinho
11: as
2: de tudo.
11: As coisas
2: é
11: se compõem aqui, coloca na verdade. Live, né? Porque o desafio de você realmente conseguir crédito, se você realmente precisar, você precisa ter fluxo de caixa. Porque mesmo que você busque crédito no mercado, se você não tiver como depois arcar com todo este valor, né, não faz sentido. Então, o importante aqui é você conseguir fazer uma equação de tudo isso. Como é que você faz uma gestão, e não é uma gestão sofisticada, é uma gestão frequente. Você precisa olhar para os indicadores com recorrência de entradas, saídas e pagamentos e recebimentos futuros, né? Porque essa equação do que vem, da previsibilidade, é muito importante, né? Muitas vezes, de novo, é uma venda, mas é uma venda a prazo e você precisa pagar o mês, pagar as pessoas, os profissionais que estão trabalhando contigo, você precisa pagar os impostos, você precisa pagar algum fornecedor que caia, e aí como que você faz essa equação se você não tem essa previsibilidade? Então é muito importante você conseguir equacionar essa gestão num ambiente. A gente tem até o Descomplica hoje, que é um produto dentro da Serasa.
2: Sim, sim.
11: Que ele disponibiliza isso para os nossos clientes. É como ele tem ali a gestão de fluxo de caixa, inclusive com insights de IA, que geram recomendações para alertá-lo dele, né? Dessas movimentações também futuras que podem afetar ali o fluxo de caixa. Essa é a saúde principal da empresa.
2: E o que dizer para um pequeno ou médio empresário que está começando ou pensando em empreender a partir de agora? Uhum. Levando em consideração esse cenário preocupante, como você falou agora. Mas a gente sabe, né, Letícia, que muitas vezes não é o planejamento. Ah, vamos empreender e meu sonho é abrir esse comércio. Às vezes não é a escolha. Uhum. Às vezes é o medo, é a necessidade, deixou a carreira de lado, houve uma demissão. Enfim, as pessoas procuram empreender para sobreviver. Então, para quem está entrando agora no mercado, observando esse seu panorama, esses dados que são um tanto quanto preocupantes, o que dizer para um pequeno, para um médio empresário nesse momento?
11: Perfeito. E é muito importante, né, isso, porque a gente vê muita gente que é muito bem qualificada.
2: Exato.
11: E numa qualificação muito grande, assim, né, abrindo um salão de beleza, trabalha muito bem, abrindo uma lojinha. Acho que o desafio aqui é como é que você conecta isso com uma visão cada vez mais também financeira, porque planejamento é tudo para o negócio, né? No final, você abrir um negócio, a única certeza que você tem que ter é que realmente a tua receita vai ser maior do que as suas despesas e você vai ter uma margem no final do dia, né? E o resultado para pagar as contas. Então, é importante que minimamente tenha esse planejamento financeiro na abertura, né? Para entender que aquilo não vai te levar a um prejuízo ainda maior ou eventualmente até um desafio maior financeiro dentro de casa, assim. Então, como você se organiza para entender o que, que você vai ter de custos e o que, que você tem de expectativa de receita com esse negócio. É muito importante já ter essa equação organizada, né? E acho que aí o desafio realmente é como que esse empreendedor consegue ter essa organização, porque ele tem o desafio de não conhecer financeiramente.
2: Exato.
11: Que eu recomendo? Busque insumos. Tem muitas ferramentas de mercado, e aí de novo volto, Descomplica é uma delas, uma ferramenta muito importante, porque consegue dar esses insumos para o empreendedor que não conhece a parte financeira ou que tem que trabalhar no Excel e tem dificuldade muitas vezes com Excel. Então busque ferramentas que possam te auxiliar nesse modelo de negócio, porque realmente não é o forte de muita gente o tema financeiro quando abre um negócio, né?
2: O empreendedor está ouvindo a gente que não conhece essa parte financeira, ou eu mesmo, né, que sou leigo no assunto, mas a Letícia está aqui, ela que é expert no assunto e vai explicar para a gente. É mito, é fato aquela famosa frase que diz que os dois primeiros anos não é para pensar em lucro, não é para pensar em mudar a vida, são os primeiros anos ali daquele... Vamos dizer, calvário não, que é muito forçado assim, mas é aquele andar da carruagem para sentir se aquilo mesmo, para aquele lugar mesmo que a empresa vai ser redirecionada. Esse número é simbólico, são 2 anos, é isso, não existe um número correto. Explica para gente, para o pessoal que está ouvindo.
11: Tem um mito aí dos dois anos, mas assim, na verdade, isso não significa que realmente nesses dois você vá decolar ou você vá quebrar, né? Até e um pouco dos indicadores falam em 5 para quebrar, e tem na média. Mas o que acontece aqui, né? O que é importante? O importante é que você tenha essa visão um pouco mais antecipada. Obviamente que você abre o negócio, muitas vezes é premissado, né? Você coloca lá informações que você acha que isso vai acontecer, né? Então, o quanto antes você conseguir se organizar para entender de fato qual é o seu potencial naquele negócio, você se antecipa.
2: Sim.
11: Você não precisa dos 2 anos para entender a vida como ela vai ser, né? Você consegue já se organizar ali, entendendo ali primeiro, segundo mês. Obviamente, às vezes tem um tempo de decolar, de divulgação, né? Os empreendedores, eles estão aprendendo também até como divulgar agora no mercado os seus produtos, enfim. Mas o objetivo é sempre reduzir. Acho que dá para a gente conseguir reduzir para uma equação e começar a ganhar dinheiro mais rápido com planejamento.
2: Ô Letícia, não sei se o Serasa tem essas informações. Você sabe qual setor que o pessoal brasileiro mais gosta de empreender? Provavelmente serviço, mas assim, tem alguma coisa específica? É o salão que você citou? É comida? Enfim, ou é muito mais diversificado sobre isso? Porque a gente vê cada vez mais, principalmente nas grandes cidades, as grandes capitais, e isso tem uma demanda muito boa, até. Apesar da dificuldade da sobrevivência do microempresário. Você tem essa informação?
11: Serviços é o principal setor, né? Realmente, assim, e ele é muito diversificado, muito amplo, né? Porque a gente fala de serviços para o setor mais de alimentação, para o setor de beleza, que é um setor muito forte dentro do país, né? O setor de beleza, o Brasil é um dos principais países no setor de beleza do mundo, então tem algo muito forte ali, mas acaba desmembrando em outros setores de outros níveis, assim, né? E, enfim, acho que independente do setor que mais abre aqui para o empreendedor, é ele entender que ele tem um bom conhecimento naquilo que ele vai fazer, né? Que ele já traz uma bagagem, uma experiência para ele se aventurar efetivamente com um conhecimento ali no setor.
2: E aí, levando em consideração novamente os dados da Serasa, que a gente acabou observando, recuperações judiciais, muitos CNPJs, né, com dificuldades. Como que a gente separa, para quem está ouvindo, para não bater aquele desespero, viu, Letícia? Como é que você separa uma dificuldade financeira passageira, que pode ser, atual, que a gente está vivendo, ou não, né? Não sei. Ou mesmo uma crise que independe do externo e que exige talvez uma mudança radical do empresário. Isso é muito perceptível? Dá para separar o que é uma dificuldade passageira, que toda empresa vai passar, ou que é aquele redemoinho que tá difícil para todo mundo e tá difícil de sair.
11: Acho que é importante dividir também o que é o passado do presente e do futuro, né? Então, como é que estava a sua organização no passado, né? Como é que você vinha enfrentando essa questão de fluxo de caixa, de entradas e saídas, de margem? Você estava bem e começou a entrar pagamentos, algum aumento elevado de custo que você não vai conseguir contornar a curto espaço de tempo? Você precisa repensar o business. Você precisa entender se você consegue ter outras alavancas de crescimento em receita, enfim, o que dá para fazer ali para você conseguir contornar. Então, acho que é importante entender qual é a alavanca que está piorando, né? É uma alavanca de dinheiro entrando, de vendas reduzindo, ou é uma alavanca de aumento de custo? Porque aí você consegue entender onde você vai contornar isso. Porque tão importante quanto o presente, é importante o futuro.
2: Claro.
11: Então, como é que você entende que você pode contornar? E você pode contornar nas duas linhas, né? Eventualmente, você teve um aumento de custo, inflação, tudo mais que a gente sabe que está vivendo. Como é que você contorna isso tentando incrementar receita, aumento de clientes, expansão do seu negócio? Enfim, acho que aqui vale uma equação e um detalhamento para conseguir absorver a melhor forma possível de alavancagem, né?
2: Já quase chegando na reta final do nosso bate-papo, mas pegando esse gancho de contorno, muitas vezes o contorno para uma pequena, média empresa, Letícia, é você fazer algum corte aqui, acolá. Em que momento do aperto, já que estamos falando de aperto, né, no cenário atual do nosso país, qual despesa o empresário ele costuma cortar primeiro e qual ele não deveria cortar? Porque às vezes o corte está sendo feito por um viés errado, da falta de experiência, do desespero, sem julgamento, porque só quem está lá no dia a dia sabe da dificuldade que é. Mas para você orientar, claro. qual que é o corte necessário e qual que pode ser um corte errado, mas que na impressão do empresário pode ser um alívio imediato.
11: O corte errado é aquele que vai te impactar no teu resultado, porque isso vira uma bola de neve.
2: Exato.
11: Né? Você corta o seu vendedor. E aí você entende que você vai agora conseguir fazer tudo. Só que o vendedor te trazia resultado diretamente ali para o seu negócio. Então, não tem aqui uma linha de corte certo e errado, mas sim um entendimento de qual é a linha que mais impacta o seu negócio. Então, eventualmente, dá para reduzir o aluguel e migrar para um outro lugar? pode ser uma dica. E aí, talvez não tenha um impacto, se não mude o ponto, uma relevância. Sim. Mas, assim, o que é mais importante é entender qual é a linha que, de fato, vai ter o menor impacto possível no seu negócio. E a Serasa também tem um desafio muito de ajudar aqui o empreendedor com essa parte de educação financeira, que é muito difícil. Então, as nossas páginas, a gente tem muito material disponível. Inclusive, agora a gente começa a entrar numa discussão cada vez mais de mudança aí tributária, né, dessa nova reforma tributária, que também impacta os PMEs. Então, o meu conselho aqui é que busquem informação nas nossas páginas, busquem com contadores, com outros setores, para que se preparem para tudo que vem pela frente. Porque a gente ainda sabe que os desafios são grandes futuros.
2: Sim, para quem está com um desafio, não futuro, recente também. E já que estamos aqui com uma expert no assunto da Serasa, para o pequeno empresário que está perdido nas finanças, Letícia, como é que Serasa pode ajudar na prática? Qual que é o caminho das pedras? Qual que é o primeiro passo que ele tem que fazer? Uhum. E como Serasa acaba ajudando?
11: Além de acompanhar o seu negócio, que foi o que eu comentei, avaliar o seu score, também tem o desafio de acompanhar seu fluxo de caixa. É a saúde do seu negócio. Então, o Serasa Descomplica hoje disponibiliza toda essa visão de fluxo de caixa consolidado, já com previsibilidade, com insights, com recomendações, que a IA e a tecnologia vem para isso. A IA consegue te ajudar agora nesse dia a dia e nessa visão de futuro.
2: Isso é um bom gancho também. A gente falou semana passada, na edição passada aqui do Nosso Dinheiro TMC, da IA nas finanças. Cada vez mais presente. É um caminho sem volta. Além de procurar o Serasa, saber um pouco mais das finanças, saber do score, que é a saúde da empresa, mais do que nunca, o pequeno, médio empresário precisa ficar antenado, Letícia, cada vez mais aí, com tecnologia. Não digo mexer no chat GPT só, né?
11: Não.
2: Que o pessoal associa só a isso, né? Mas saber cada vez mais de prompt, ou mesmo de ajuda nas finanças.
11: Com certeza, sim. E hoje a IA, ela consegue ajudar e auxiliar não só nessa visão financeira que eu comentei, mas também em tarefas mais simples que o empreendedor tenha que fazer ali no dia a dia. E com a dificuldade, ou às vezes, muitas vezes até a falta ali de conhecimento, ele pode buscar recursos e a tecnologia hoje já consegue ajudar muito esses empreendedores ali com recursos que vão realmente conseguir acelerar o processo e principalmente dar mais tempo para o empreendedor focar naquilo que é mais essencial ali para o negócio dele e tirar o tempo dele dessas atividades mais burocráticas. Então, a IA vem muito para auxiliar. É importante que o empreendedor busque alternativas e informação para poder auxiliar nesse crescimento.
2: E o Serasa dá esse tipo de orientação, de respaldo também?
11: Com certeza. Dentro do Descomplica, justamente a análise financeira é com a IA para ela dar respaldos e dar insights importantes, olhando para o seu negócio, olhando para o passado, olhando para o presente e já dando informações do que é melhor fazer no seu futuro, né? Ou algum alerta, algo que você tenha que buscar no mercado, uma renegociação eventualmente com um fornecedor que você precisa pagar porque senão vai ter fluxo de caixa. Então, esses insights, essa parte toda analítica é muito importante. A IA está suportando o empreendedor e eu tenho certeza que quem usar os insumos que cada vez mais a tecnologia está disponibilizando, o nosso portfólio Serasa está muito voltado agora para a IA, vai conseguir crescer nos seus negócios.
2: Letícia, então, ó, só para a gente encerrar, mas para reforçar, o caminho das pedras da Serasa Expira. Então, para quem está ouvindo agora, primeiramente, a gente deseja bom comércio, bons negócios.
11: Prosperidade.
2: Exatamente. Nesta reta final, já podemos dizer aí praticamente de 2026, mas se é o caminho inverso, primeiro passo é telefone, é pelas redes sociais, para acessar Serasa Experian, é para procurar um profissional, é no presencial.
11: www.serasaempreendedor.com.br, você busca as informações todas lá, tem nosso portfólio, encontra dicas e tudo por lá.
2: Muito bem, e é por isso que a gente presta serviço aqui na programação da TMC. Eu bati um papo aí com a Letícia Muzzi, ela que é diretora de pequenas e médias empresas da Serasa Experian. Muito obrigado.
11: Eu
2: espero que tenha ajudado muita gente,
11: foi,
2: né, Letícia?
11: Ótimo, muito obrigada mesmo pela oportunidade.
2: Valeu, a gente que agradece e a gente dá sequência aqui no Nosso Dinheiro TMC. Agora a gente volta para as ruas de São Paulo, perguntando como os nossos ouvintes sentem o impacto da inflação e também os preços na conta do mês.
6: Com certeza, com certeza. Eu moro mais no interior, mas até lá chega também.
7: Impacta, sim, tanto com as grandes redes de supermercados, como o pequeno e o médio mercado também. No consumo em geral, né, na verdade, né? Porque o que acontece? Quando você tem um índice alto de inflação, principalmente o preço dos combustíveis subindo, principalmente do diesel, e aí aumenta o preço do frete, aí as empresas elas precisam repassar para o consumidor final. Quem é o consumidor final? Somos nós mesmos. Então isso aí tem todo um impacto nacional, cara.
8: Bastante. Ah, eu acredito que sim. A gente tem, lá no onde eu moro, a gente tem muito mercado pequenininho, né? Então, quando tem esses aumentos, impacta mais nesses pequenos e aí sobe bastante o preço, né?
10: Sim, com certeza.
8: Nossa, muito. Nos mercados de bairro praticamente não dá pra comprar mais nada. Aí eu tenho que apelar para aqueles mercados atacadistas que acabam ficando mais em conta. Mas caso não esteja em conta, acabo nem comprando.
5: Muito, muito. A gente acaba, tipo, tendo que economizar em algumas coisas e você percebe que você sai do mercado com menos itens que você gostaria.
9: Sim, muito, porque eles costumam muito fechar. E eles fechando, eu tenho que procurar oferta e demanda em outros lugares.
2: Pois é, cada vez mais os ouvintes participando e, neste caso, contando aí os impactos da inflação nos preços e também nas contas no fim do mês. Esse é o nosso Dinheiro TMC. Eu sou o Thiago Matheus e eu converso agora com o professor e economista Gilberto Braga. A gente vai tentar entender como que o custo de vida, inflação, juros e inadimplência estão afetando a saúde financeira das pequenas e microempresas e segurando o crescimento desses negócios. Professor, seja muito bem-vindo aqui ao Dinheiro TMC. Obrigado demais pela participação.
12: É um prazer poder contribuir, participar com essa audiência tão seleta da TMC. Vamos lá.
2: Professor, uma primeira pergunta aqui para você. Pequena empresa, ela sente a inflação mais rapidamente do que as grandes empresas? Sim ou não? E por quê? Por que disso? De sentir ou por que de não sentir?
12: Olha, Thiago, é uma combinação de vários fatores, né? Então, a pequena empresa, ela tem muito menos capacidade do que uma grande companhia de recorrer a linhas de crédito. Então, de certa maneira, hoje, a atividade empresarial, ela envolve você ter acesso a linhas de socorro, a linhas para você sobreviver, seja no sentido do seu fluxo de caixa, seja para você fazer novos investimentos e fazer o seu negócio prosperar ou avançar. Quando nós temos uma inflação alta, dependendo do tipo de atividade econômica, seja prestação de serviços, comércio, ou até mesmo industrial, você tradicionalmente você tem uma retração do consumo. Dinheiro caro significa que as pessoas evitam gastar mais, porque precisam priorizar aquilo que é indispensável. Então, dependendo daquilo que é a pequena e média empresa, ela sente mais rapidamente e ela sente numa intensidade maior do que uma grande empresa que, pelo seu porte, tem maior capacidade de oferecer garantias, contrapartidas e, assim, consegue linhas de crédito em volumes financeiros mais elevados e prazos melhores com taxas mais baixas. Ou seja, a pequena empresa, ela paga, como o próprio nome diz, o preço de ser pequena.
2: Aí, professor Gilberto, o pequeno e o médio empresário, ele precisa aprender malabarismo também, né, para calcular o repasse aí para os clientes, para não perder os clientes. E é essa pergunta que eu faço, até que ponto o empresário consegue equilibrar esses pratos aí, repassar, sim, a inflação para os preços, mas sem perder o consumidor. Isso é possível?
12: É um equilíbrio tênue, um equilíbrio difícil e que normalmente você consegue fazer isso quando você consegue se diferenciar, quando o seu produto, quando o seu serviço, ele é percebido com maior valor agregado e você consegue fidelizar o seu cliente. Então você vai eventualmente pagar uma consulta médica, um serviço médico mais caro, porque você só confia naquele médico, é o médico de confiança. Você vai num restaurante pedir um determinado prato que está caro, porque você ama aquela receita. Então, quando você tem um produto que se diferencia, você consegue repassar o aumento da inflação para os custos. Por outro lado, quando você tem um produto que não é percebido como um produto diferenciado, e ele tem muitos produtos substitutos ou concorrentes no mercado, essa sintonia, esse ajuste, ele não pode ser feito. E se você fizer o repasse por preço, imediatamente o consumidor vai escolher um concorrente mais barato, mais acessível ao seu padrão de consumo.
2: Essas são as medidas, ou mesmo escolhas, alternativas que o próprio empresário tem que fazer, tem que conhecer, tem que se virar, né, professor? Para falar o português bem claro, para tentar sobreviver. Mas tem muitas outras coisas, professor, que acho que independem do empresário, do médio, do pequeno empresário. E aí é uma coisa mais geral, mais nacional, que depende, inclusive, do governo e tudo mais. Então, o que precisa acontecer na economia brasileira, para o pequeno, para o médio empresário, para as pequenas empresas, voltarem a crescer, voltarem a ter mais confiança, ou pelo menos nesse primeiro impacto, nesse primeiro momento, voltarem a ter um pouquinho de tranquilidade para seguirem adiante, professor?
12: Olha, nós temos alguns eventos macroeconômicos que se entrelaçam e que são importantes de serem destacados. O primeiro deles é a questão da taxa de juros muito elevada. Então, nós estamos por um período muito longo com taxas de juros acima de 2 dígitos, e isso e com uma inflação hoje que tende a ficar perto do teto da meta, entre 4,5% e 5% anualizada, e nós temos uma taxa de juros básica, que é a taxa de partida de 14%, então nós estamos falando de uma taxa de juros reais, ou seja, tirando a inflação, de 9% a 10%, se você olha os últimos meses em padrão atual que se cobra dentro da taxa Selic. A taxa Selic é uma taxa de partida, né, como a gente chama, a taxa básica. Então, todas as demais taxas da iniciativa privada, elas são acima da taxa cobrada nos títulos do governo, logo vem muito mais do que 15%, 20% ao ano. Então, chegam até, dependendo do grau de risco e da análise de crédito, a serem proibitivas, seja para o cidadão comum que se endivida, seja para a empresa. Então é necessário que a gente tenha taxas de juros mais baratas, e isso vai estimular o funcionamento da economia. Entretanto, para que a taxa de juros menor seja alcançada, a gente precisa de disciplina fiscal. E é justamente isso que a gente não percebe hoje no país. Nós temos um governo que, do ponto de vista das contas públicas, nós temos um país endividado em todos os aspectos, inclusive na dívida pública, chegando a níveis recordes em termos de comprometimento em relação ao PIB, e sem dar, do ponto de vista da condução da política econômica e da sua vontade política, fidelização a um equilíbrio fiscal. Ao contrário, o governo ele enfatiza a necessidade de crescer o gasto e a despesa pública em prol de eventos de natureza social, dos seus objetivos de natureza político-eleitoral, que não se entra no mérito quanto serem legítimos ou não, mas apenas no sentido de que é inconteste do ponto de vista financeiro e estatístico o crescimento da despesa, e a única forma que você tem é pegar dinheiro emprestado. Para isso você tem que emitir títulos, e para você remunerar os títulos você precisa de taxa de juros alta para estimular que as pessoas que têm dinheiro comprem os títulos em vez de utilizar esse dinheiro no consumo. Isso asfixia a economia de uma forma geral, isso impede o pequeno e o médio empresário de poderem competir, porque o custo do dinheiro, como a gente falou, fica caro para todo mundo, e isso dificulta o equilíbrio orçamentário do consumidor. Então nós temos também um recorde de endividamento familiar no país, que atrapalha que as pequenas e médias empresas se comportem de uma maneira mais sadia, de uma maneira autônoma em relação à sua sobrevivência. Então, quem já está na chuva vai se molhar, ou seja, quem já está empreendendo é obrigado a recorrer a banco, pegar empréstimos com uma taxa muito mais cara do que normalmente pegaria se nós tivéssemos uma economia mais equilibrada do ponto de vista macroeconômico, e isso tudo atrapalha o pequeno e o médio empreendedor.
2: Já que a economia não está equilibrada, professor, como você falou, né, já que os juros ainda não baixam, ainda continuam pressionando, você acredita que o empresário consegue planejar o futuro, mesmo com a inflação dessa forma, mesmo com os juros ainda pressionando os custos, é possível ter um planejamento sendo um micro, sendo um médio empreendedor?
12: Olha, é difícil falar isso, Thiago, que nós temos a necessidade de quem tem dinheiro dependendo da sua condição, prefere deixar o dinheiro dormindo no banco, rendendo, do que propriamente correr o risco de montar um negócio. Então você vai abrir uma empresa, vai pagar tributos, você, antes de tirar o seu lucro, você tem que repassar os tributos para o governo, né? Então, que é, na prática, é o grande sócio oculto da companhia. Você tem que conquistar o seu cliente, que está no momento de retração. Então é melhor você não empreender, é chato falar isso, mas com uma taxa de juros muito alta para os rentistas, é difícil que a chamada economia real produza acima disso. Ou seja, na média, você desestimula o investimento real. Para quem investe, já está investindo no seu próprio negócio, quem está empreendendo, é preciso que você esteja num nicho muito rentável e que a margem de rentabilidade, de lucro, margem de contribuição, seja acima daquilo que o mercado financeiro paga hoje, que é 102%, 103% do CDI. Então você tem que ter um produto que se diferencie, um serviço que seja percebido como muito valorizado para fazer isso. Porque se você não está nessa condição, o que você tem que fazer é tentar sobreviver para manter o seu negócio até que a situação melhore. E aí é difícil você ter um planejamento de médio e longo prazo, na medida em que nos últimos 4 anos, pelo menos, nós não tivemos o governo alcançando as metas que ele próprio traçou. Então, nos últimos 4 anos, a meta de inflação não foi alcançada, nós tivemos uma ultrapassagem do teto da meta. Isso parece estatística, mas na prática significa que o custo aumenta para toda a sociedade brasileira. A inflação descontrolada faz com que você caia o padrão de consumo, né? A capacidade aquisitiva das famílias fica comprometida. Essa é uma percepção generalizada de quem vai fazer compras no supermercado, quem vai adquirir um bem. E para o pequeno e médio empresário, ele tem que ficar se equilibrando. Então, ou ele usa sua criatividade para baratear o seu produto, desenvolver novos produtos, novas formas de serviço, se diferenciar no mercado, ou ele vai ter que permanecer nessa aflição, esperando a situação macroeconômica se normalizar e melhorar.
2: Para a gente encerrar, professor, depois de tudo que a gente conversou, olhando para frente, pequeno empreendedor, ele deve ter mais cautela ou mais coragem num próximo cenário, nos próximos passos, nos próximos meses, seja para investir, seja para crescer, seja para sobreviver, mais cautela ou mais coragem?
12: Mais cautela, viu, Thiago? Acho que não há dúvida de que é um momento complicado. Nós estamos num momento de eleição. Nós não estamos, até esse momento, sem querer entrar na seara política, verificando propostas econômicas claras dentro dos principais candidatos que aparecem como liderando as pesquisas de opinião. Então, o que nós vemos é muito mais intenção do que propriamente planos de governo para a área da economia. Então, é preciso haver comprometimento com o equilíbrio fiscal, mostrar como vão diminuir a dívida pública, que tipos de projetos serão prioritários. O que a gente percebe do ponto de vista comum é que as intenções, elas não cabem dentro daquilo que é o orçamento público federal. Então, para o pequeno investidor, para o pequeno empreendedor que não está olhando só para os próximos meses, mas está olhando para o ano que vem, para os próximos anos do seu negócio, é um momento de cautela. Exceto se ele tiver um produto que não tenha concorrência ou que tenha um valor, uma percepção extremamente diferenciado, né? Aí ele pode investir, porque ele vai estar dentro de um nicho de mercado extremamente rentável. Se ele estiver dentro de um mercado que a gente chama competitivo, a hora é de calma e de tranquilidade para sobreviver a esse momento.
2: Professor Gilberto Braga, economista, sempre nos atendendo de forma tão gentil aqui na programação da TMC. Um abraço, professor. Bom fim de semana. Até uma próxima.
12: Um abraço a todos. Até a próxima.
2: E para você que acompanhou o nosso Dinheiro TMC especial, meu muito obrigado também. Continue participando, continue interagindo. Redes sociais, @TMCNewsBR. Nosso WhatsApp sempre à disposição para você opinar, para você mandar a sugestão de outros assuntos para que a gente aborde aqui no nosso Dinheiro TMC, que volta semana que vem com uma economia descomplicada para você, para ter escolhas mais inteligentes, para ter um bolso mais saudável. É o que a gente espera, é o que a gente deseja para todo mundo. Valeu pela companhia. Semana que vem estamos de volta com mais um Dinheiro TMC. Um abraço.
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15: 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Olá, bom dia. São 7 horas e 47 minutos. Você está acompanhando a programação da TMC neste domingo, 23 de agosto de 2026. A entrada dos jovens no mercado de trabalho ainda é marcada por desigualdades, principalmente no acesso a empregos formais. É o que aponta a pesquisa Juventudes e o Mundo do Trabalho da Fundação Itaú, com apoio técnico do Datafolha e do Instituto Locomotiva. Sobre os principais desafios desse cenário, ontem nós conversamos com Carla Chiamarelli, gerente do Observatório Fundação Itaú. Vamos acompanhar.
16: A formalização no mercado de trabalho entre jovens brasileiros de 16 a 29 anos é marcada por desigualdades, né? Descreve, então, a pesquisa. Essa pesquisa mostra uma parcela importante dos jovens que precisam conciliar trabalho e estudo. Isso representa uma autonomia e oportunidade ou, muitas vezes, uma necessidade que, de repente, pode prejudicar a formação?
17: Olha, eu acho que essa pesquisa, predominantemente, os jovens que responderam, então, é entre 20 a 29 anos, né? Você tem 35% de 20 a 24 e 40% de 25 a 29. Então, são jovens que estão numa idade cursando a universidade ou acabado de concluir a universidade e ingressando no mercado de trabalho, né? Então, ou concomitante com a universidade ali fazendo estágio, o programa de aprendizagem, um trabalho formal mesmo, ou de outras naturezas, e aqueles que já saíram do mercado de trabalho. Então, quando a gente olha que 32% trabalham e estudam, isso está concentrado com maior percentual na classe AB. Uhum. Né? A gente tem o maior número de jovens de classe mais alta que estudam e trabalham, enquanto a classe DE, você tem o maior número de jovens que trabalham. Né? Então, eu acho que tem uma oportunidade aí de pensar políticas públicas para ampliação da universidade para a classe DE, e, ao mesmo tempo, eu acho que faz parte dessa fase da vida mesmo, estudar e trabalhar.
15: Mas aí a gente consegue fazer uma diferença, Carla, sobre esses postos de emprego, se eles são formalizados ou se eles estão dentro da informalidade, e isso também é diversificado dentro das classes?
17: Sim, olha, eles falam que 44%, né, dizem que o trabalho é com carteira assinada. Isso é um pouco maior que a população em geral. A população em geral, 38% tem carteira assinada. Mas você tem, quando você olha também para a classe, você predomina a carteira assinada para os jovens da classe AB em relação aos jovens da classe DE. Eu até olhei aqui, anotei, carteira assinada. Mas tem uma diferença desse percentual, né, entre carteira assinada, e predomina, por exemplo, o número maior de jovens que fazem bico, né, quando você olha. Então você tem aqui, ó, carteira assinada, 49% na classe C, 43% na classe AB e 35% na classe DE. Quando você olha para o bico, você tem 17% na classe DE e 4% na classe AB. Uhum. Então, eu acho que essa pesquisa traz essa diferença em vários aspectos, né? No ingresso à universidade, no trabalho formal, na indicação para a vaga ser decisiva. Uhum. Você tem marcadores fortes aqui entre classe DE e classe AB, né? O que deixa evidente a necessidade mesmo de criar políticas públicas entre educação e trabalho para reverter esse cenário.
16: Puxando, então, exatamente para isso que você está falando, há uma diferença importante entre simplesmente estar empregado e ter um trabalho que contribua para a construção da carreira? Que tipo de trabalho esses jovens estão conseguindo?
17: Olha, eles falam predominantemente que hoje eles querem um trabalho estável com carteira assinada. Depois, em segundo lugar, vem um trabalho estável, ainda que sem carteira assinada, né? Mas eles projetam para o futuro uma autonomia de serem donos do próprio negócio, né? Então, eu acho que eles têm, eu acho que é uma fase da maturidade mesmo, da faixa etária, né? Uhum. Hoje eles querem ter um bom trabalho para ganhar experiência, para amanhã eles poderem pensar o que eles querem fazer, né?
18: E Carla, tem um processo de transitoriedade também aí, né? Dizer que um jovem começa, por exemplo, na informalidade não quer dizer que em breve ele já não esteja com uma carteira assinada ou sendo empreendedor de si mesmo, como grande parte deles aponta que gostaria de ser.
17: Sim, eu acho que faz parte mesmo, né? Eu acho que essa faixa etária da idade é a faixa etária da experimentação. Se o jovem tiver oportunidade para passar por diversos tipos de trabalho, isso vai fazer com que ele consiga ver aonde ele tem mais habilidade, mais competência para no futuro ir. Mas o que eu achei interessante dessa pesquisa é o propósito, sabe? Eu acho que o marcado aqui é que esses jovens estão com um propósito, né? Eles querem ter um trabalho hoje para ganhar experiência, para amanhã eles conseguirem chegar ali no sonho deles, no que eles estão projetando. Eu achei isso bastante interessante, né? Tem um percentual alto aí de jovens que estão trabalhando, 70%.
19: Agora, baseado no que eu já ouvi de muitos especialistas, recrutadores, o Brasil ainda, é até uma pergunta e uma dúvida para você, se o Brasil ainda corre o risco de formar uma geração que entra cedo demais no mercado de trabalho, mas acaba interrompendo os estudos antes de alcançar uma qualificação maior, porque a gente fala muito de capacitação, né? E de repente o jovem arruma um emprego, ele está empregado, mas ele não sustenta justamente por não ter a capacitação.
17: É, eu acho que sim, e os jovens identificam isso, né? 91% deles diz que gostaria de ter um curso técnico, que o curso técnico prepara melhor para o mundo do trabalho, né? Eu acho que tem uma oportunidade aí, a gente está com uma política do PROPAG de expansão da educação técnica para todos os estados, então acho que tem uma oportunidade também de ampliar essa modalidade. É, eu acredito que, assim, os jovens, né, eles entram no mercado do trabalho muitas vezes pela competência técnica e não se mantêm pelas competências também socioemocionais, que são competências importantes, né, para se manter no trabalho. Então eu acho que eles identificam isso, que a experiência é o principal fator para conseguir um trabalho. Isso fica bem marcado na pesquisa também.
19: Mas tem... Perdão,
18: Estela. Não, por favor, que continue.
19: Tem emprego que eles não colocam ali para que você tenha uma experiência e, de repente, nem uma qualificação tão capacitante, mas que há um treinamento na empresa. Então, isso também é uma forma de oportunidade. Ó, você não precisa entrar com a experiência, com essa capacitação necessária neste momento, mas existe um treinamento e aí as habilidades vão sendo desenvolvidas durante o período no trabalho também?
17: Nossa, isso é perfeito, isso seria perfeito se todas as empresas te ouvissem, seria perfeito, porque eu acho que a gente tem uma janela de oportunidade para programas de aprendizagem, né? Que é o jovem, ele está na escola, e ele, se ele estiver fazendo um curso técnico, melhor ainda, mas o fato de ele estar no ensino médio ali entre 14 e 24 anos e arrumar o primeiro trabalho, ele pode sim se formando, né? Tem muitas empresas que fazem isso, que trazem para dentro da empresa o treinamento, mas hoje a escola pública, ela é essa entidade qualificadora, uhum, né, de educação técnica, então ela pode ser essa parte de treinamento e a empresa a parte prática, porque também fica muito forte aqui nessa pesquisa que os jovens dizem que o trabalho, a prática, forma melhor que a escola. Então, uhum, também tem uma falta de identidade com a escola como esse espaço formativo, né? Eles falam que a prática forma melhor, que a escola não tem tanta prática, que o trabalho tem mais prática. Então, eu acho que isso que você está falando é muito importante. E sim, tem essa janela de oportunidade de empregar jovens e que eles fortaleçam, né, e se aprimorem, desenvolvam mais competências e habilidades dentro do próprio trabalho.
18: Pois é, Carla, e é isso, né? Então, como você disse, o mundo ideal seria onde o investimento das políticas públicas em educação e também dentro das empresas com incentivo e com treinamento desses jovens para que essa carreira profissional deles possa se desenvolver desde muito cedo.

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1: 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A chamada taxa das blusinhas pode voltar a ser cobrada em setembro, caso o Congresso não aprove definitivamente a medida provisória que zerou o imposto de importação para compras internacionais de até $50. A MP foi editada em maio e, desde então, o imposto federal de 20% está zerado para compras de até $50, mas a medida ainda precisa ser aprovada definitivamente pelo Congresso. Se isso não acontecer até 8 de setembro, a MP perde a validade e a cobrança de 20% volta a valer a partir de 9 de setembro. Quem traz os detalhes pra gente é o repórter Abraão Ramos.
2: Comprar pela internet uma roupa, um acessório ou outro produto que vem do exterior pode ficar mais barato ou mais caro, dependendo da cobrança de impostos. Nesta semana, o presidente Lula publicou um vídeo em que pediu ao Congresso a aprovação da medida provisória que acaba com a cobrança. Lula afirmou estar otimista com a aprovação da proposta.
3: Pra gente acabar com a taxa da blusinha.
2: E na prática, qual a diferença na hora de comprar? Vamos fazer uma simulação. De um lado, uma compra de R$ 525,50 em uma varejista brasileira. No carrinho, o consumidor vê apenas o preço dos produtos, sem imposto algum. De outro lado, uma compra no valor de R$ 489,26 em produtos do exterior, que tem um acréscimo de imposto de importação de 20%, no valor de R$ 136,87, e do ICMS, com R$ 128,25, um acréscimo de R$ 265,12 no valor final. Nas ruas, as pessoas mudaram os hábitos por conta desse acréscimo.
4: Tomamos medidas, sim, paramos de comprar, né? Refreamos mais as compras. Porque, por exemplo, é um absurdo o imposto que vem em cima. A gente ficava assustado com o valor final da compra.
5: Nossa, totalmente, porque era a forma que a gente achava de comprar de uma forma mais barata, mas mantendo a qualidade. E aí, acabou que complicou, porque o preço que era, tipo, R$ 10, virou R$ 30, R$ 40.
2: Enquanto isso, a chamada taxa das blusinhas continua no centro do debate entre consumidores, plataformas internacionais e o comércio brasileiro. Para a Mobitec, Associação Brasileira de Mobilidade e Tecnologia, manter as compras de até $50 livres de imposto ajuda a movimentar o Brasil. Esse comércio gera milhares de empregos no país, principalmente no setor de entregas, transporte e galpões logísticos. Sem a taxa de 20%, o consumidor economiza e a concorrência ajuda a manter os preços mais baixos nas lojas. Já para a Coalizão Prospera Brasil, formada por entidades representativas dos trabalhadores, da indústria e do varejo, a medida cria uma clara distorção na tributação das importações, prejudica a competitividade da produção e do comércio brasileiros e concede tratamento mais vantajoso aos produtos enviados ao país por plataformas internacionais.
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1: 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Olá, olá, olá. Sejam todos muito bem-vindos a este domingão, 23 de agosto de 2026. Bom dia para você que está em São Paulo, em Brasília, no Rio de Janeiro, em Curitiba, no Recife, em Belo Horizonte.

0: sensação de que ele passou voando. Agora são 8 horas e 2 minutos e a gente começa com o nosso giro de notícias.
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0: Lula cumpre agenda no Rio de Janeiro e diz que o combate ao crime organizado precisa devolver o território ao povo. O candidato do PT destacou ainda que vai ampliar o orçamento em educação. Segundo ele, ou investe hoje ou é cadeia amanhã. Lula esteve ao lado de Eduardo Paes, que concorre ao governo do estado pelo PSD. Já Flávio Bolsonaro também realizou atos na capital fluminense. O candidato do PL participou do lançamento da campanha de Douglas Ruas ao governo do Rio de Janeiro. Flávio falou sobre segurança pública e disse que o bandido será tirado de circulação em pé ou deitado. Mais tarde, ele cumpriu agenda em Barretos, no interior de São Paulo. Ao lado do governador Tarcísio de Freitas, o candidato do PL disse que o agro brasileiro vai voltar a ser orgulho mundial. Por falar nos presidenciáveis, hoje tem debate, né? Participam do evento promovido pelo grupo Bandeirantes, os candidatos Romeu Zema do Novo, Ronaldo Caiado do PSD, o Renan Santos do Missão e o Augusto Cury do Avante. Lula e Flávio Bolsonaro serão ausências. E morre a veterinária atacada por cachorro no canil do Senado. Vitória de Oliveira foi mordida por um pastor belga no pescoço na última terça-feira. Irã diz que países que aderirem à guerra econômica dos Estados Unidos serão inimigos. A manifestação ocorre após a promessa de Donald Trump sobre uma ofensiva esmagadora contra o país persa. E o Canadá confirma tarifas aos Estados Unidos. A medida é uma retaliação ao governo Trump, que impôs uma nova taxação de 50% ao país vizinho. E ainda nos nossos destaques internacionais, Volodymyr Zelensky rejeita a convocação de eleições durante a guerra. Segundo o presidente da Ucrânia, novas eleições dividiriam o país como um tsunami. E vamos falar de esporte? Hoje tem Campeonato Brasileiro. Cruzeiro bate Flamengo por 2-1 no Mineirão. E hoje tem Palmeiras e Vasco, Santos e Mirassol, Chapecoense e São Paulo, Coritiba e Corinthians. E claro, você confere tudo na transmissão da nossa equipe de esportes aqui da TMC. Agora são 8 horas e 5 minutos. Um bom dia para você.
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0: Vamos saber como é que fica o tempo ao longo do nosso país. Domingo de friozinho aqui no sul, no sudeste. Tem calor em Brasília e temperaturas elevadas no Recife. São Paulo tem um dia mais agradável, enquanto Rio e Recife podem registrar chuva isolada. Falando de região por região, São Paulo vai ter um domingo que começou com um dia nublado, mas o sol aparece entre nuvens ao longo do dia. Temperaturas entre 14 e 24 graus e a tendência é de aumento da nebulosidade mais à noitinha. Já no Rio de Janeiro, o tempo fica instável, com possibilidade de chuvas isoladas. A mínima entre 18 e a máxima chega a 23 graus. Já na capital mineira, Belo Horizonte, o calor predomina com temperaturas entre 16 e 27, segundo a previsão disponível para esta capital lindíssima. Curitiba, frio pela manhã, 9 graus, máxima de 20 no meio do dia. O domingo deve ter variação de nebulosidade e temperaturas baixas. Já Brasília, tempo quente, com mínima de 19 e máxima de 31 graus, e o destaque continua sendo o calor durante a tarde. Prepara aí, Rick, nossa trilha, porque em Recife tem calor e umidade, mínima de 24 e máxima de 21 graus. Olha só, enquanto no Rio de Janeiro a máxima é de 23, no Recife a mínima é de 24 e a máxima de 31. Tem previsão de pancadas rápidas de chuva ao longo do dia, mas acho que isso não vai comprometer a nossa boa viagem, Rick?

0: 7 minutos, a gente vai falar agora sobre qual é o perfil mais comum entre os candidatos nessas eleições. A representação feminina, por exemplo, segue estagnada em um terço das candidaturas já há 4 eleições. Marcos Antônio Teixeira, que é cientista político da Fundação Getúlio Vargas, numa entrevista ao 360 durante a semana, analisou esses dados. Vamos conferir.
1: A representatividade, ela não reflete a estrutura social do Brasil, né? Ou seja, a maioria homens e brancos. Quando você pega o censo do IBGE, quando você olha como que dá a distribuição étnica, ou seja, está muito diferente daquilo que, de certa forma, configura a população brasileira, né? E por que que ela se apresenta dessa forma, né? Porque, historicamente, tá, a inclusão política no Brasil se deu dessa forma. Então, sempre foi masculina, né? É bom a gente lembrar, quando trata de gênero, né? Que as mulheres ganharam o direito de voto em 1934 e imediatamente as eleições foram suspensas, porque nós ingressamos no chamado Estado Novo, não é? E depois, quando as mulheres passaram a competir politicamente, elas enfrentam uma desigualdade muito grande no processo em relação aos homens, justamente pela dupla jornada que elas enfrentam do ponto de vista de trabalho, né? Mas também pela histórica posição de exclusão. Ou seja, política sempre foi vendida como coisa masculina, não é? E quando a gente olha também para a dimensão racial, nós vemos, sobretudo, que os negros, eles, ao serem beneficiados aí pelo fim da escravidão, foram jogados à sorte, né? Então eles acabaram não sendo incluídos como cidadãos políticos por muito tempo, né? E quando eles ganham esse direito, a desigualdade econômica e a desigualdade de acesso aos vários benefícios, como por exemplo educação, acabam interferindo, né? E gerando essa distorção. Nós temos uma população de mais de 50% de mulheres e a participação de mulheres, né, no sistema político fica em média aí 15% das deputadas, 10% das senadoras, uma ou duas governadoras, né, ou seja, sempre muito aquém daquilo que elas representam. E por mais que a gente tenha avançado, né, com a determinação de cotas de candidaturas, né, o que a gente tem visto por muito tempo, é que as cotas de candidatura não garantem competitividade, porque, via de regra, os partidos, eles acabam não apoiando e, muitas vezes, inclusive, fraudando os recursos que deveriam ser destinados às mulheres, como a gente já viu, não é? Em várias prestações de contas do TRE, do TSE, que já gerou, inclusive, cassação de candidaturas, mudança de resultados, não é? Então, falta, e aí eu vou falar uma palavra muito pesada, não é? Falta levar a sério a proposição de igualdade política no país. Então, enquanto a gente não rediscutir as cotas das candidaturas para as cotas na representação, vai ser muito difícil, porque essa desigualdade ela vai persistir por muito tempo.
2: Pois é, quando a gente pensa em uma mulher disputando um cargo como, por exemplo, a presidência da República, a gente tem que imaginar um funil que no topo do funil, ou seja, a parte mais larga, tem as cotas, tem a obrigatoriedade de candidaturas, mas aí o funil ele vai de fato afunilando porque não tem investimento, porque Exato. Não tem. A gente está falando de investimento, investimento de dinheiro, investimento de tempo, investimento em criar líderes, grandes líderes mulheres para chegarem. Quando a gente vê o número de candidaturas, muitas vezes a reação imediata, a gente viu, esse ano a gente tem duas candidatas à presidência, candidatas nanicas, a gente nem fala amplamente no noticiário. Então a reação imediata é: ah, faltam mulheres. Sim, faltam mulheres, claro. Também existe uma outra reação que é a seguinte: mas há mulheres com competitividade para chegarem? Não, talvez não haja. Também é um argumento válido. Mas aí vamos olhar para todo o processo. É nesse processo que a gente acaba perdendo. Agora, eu queria entender, na outra ponta, na tomada de decisão, a gente tem uma política que é majoritariamente feita por homens brancos, muitas famílias que continuam na política. Isso aí é inacreditável. A gente pega o recorte de algumas regiões, alguns estados, são famílias e famílias que se perpetuam. Inclusive pessoas que colocam candidatos ao Senado, que colocam primo, sogra, mãe, pai como suplente. Então a gente não está votando em uma pessoa com uma ideia. A gente está votando em uma família que vive da política, talvez, há algumas gerações. No efeito prático, quando a gente fala em tomada de decisão, em legislação, ou seja, leis que são criadas, criação de leis. Como é que isso é prejudicial para o país?
1: Bom, vamos lá. É Joana, não é?
2: Se isso.
1: Se eu não estou sendo traído aqui pela minha memória, Joana. Muito, muito importante sua pergunta, porque você busca aí na raiz do problema, não é? Quem detém, Joana, o monopólio das candidaturas no Brasil? Os partidos. Sem partido você não se candidata a nada, tá? Eu posso perguntar para você o seguinte: qual partido que tem uma mulher na sua direção? Praticamente nenhum. Tá, tem lá a Renata no Podemos, né, mas ali é uma outra trajetória que também se insere um pouco nessa trajetória de família, não é? Apesar que muitas mulheres que entraram na política pela família fizeram belíssimos trabalhos, né? A Simone Tebet aí é de uma família tradicional e tem uma autonomia de participação política muito importante, não é? Então, às vezes, essa é a porta de entrada, mas quando a gente olha a porta para você se tornar candidato, os partidos refletem completamente essa desigualdade. Ô, Joana, nós já tivemos um partido chamado Partido da Mulher Brasileira, que não tinha uma mulher na sua direção. Tá? Ou seja, é algo que é praticamente uma piada pronta quando a gente quer entender a desigualdade. Né? Agora, você tocou no ponto crucial, ou seja, não adianta você ter cota de candidatura se você não dá as condições. Uhum. Tá? Então, essas condições, vamos pegar só do ponto de vista financeiro, viria da onde? Do fundo de financiamento eleitoral. Tá? Quem decide quem terá prioridade do fundo? As direções partidárias. Tá? Então, mais uma vez, você tem o processo de funil que você colocou muito bem aí, é uma metáfora perfeita, não é? Que retém, digamos assim, as prioridades lá atrás. Agora tem uma outra questão importante, Joana. Projetos de lei que afetam a vida da mulher são discutidos, aprovados ou vetados majoritariamente por homens. Tá? Então vamos pegar debate sobre o aborto. Interessa sobretudo a quem? A mulher. O debate sobre o atendimento, a violência doméstica, a violência sexual, a violência de gênero, teria que ter mais vozes de mulheres fazendo parte desse processo. Então, essa assimetria, tá, na representação não é um problema só da representação, é um problema da discussão dos projetos de lei, porque faz com que pessoas que têm pouca sensibilidade às pautas decidam sem viver muito bem o problema. Então a gente está longe de superar esse processo e os dados mostram também, inclusive, né, que há uma certa diminuição, né, do ímpeto de mulheres, de negros, né, e das minorias participarem mais desse processo, apesar de ser inegável, Joana, que a gente avançou bastante comparado ao que a gente era, não é? Mas a gente ainda tem muitos passos a serem dados, né? Agora, a má notícia que eu dou é que esses passos hoje, do ponto de vista do avanço, encontra muita resistência na atual configuração do Congresso Nacional.
0: 8:15. As candidaturas para deputado federal tiveram uma queda expressiva nas eleições deste ano. Os dados do Tribunal Superior Eleitoral mostram um recuo de 28% em relação ao pleito anterior. E quem traz esses dados para a gente é o repórter Rafael Felitti.
3: O total de candidatos despencou de 10.600 em 2022 para 7.600 este ano. As novas regras impuseram limites para o acesso ao fundo partidário e ao tempo de rádio e televisão, o que acabou diminuindo o número de campanhas com baixa viabilidade nas urnas. Na prática, o atual cenário acaba favorecendo quem já tem mandato e possui a capacidade de enviar emendas parlamentares para as bases eleitorais. Quase 80% dos 513 deputados federais tentam a reeleição. Esse encolhimento também passou pelos partidos políticos, visto que o número na disputa caiu de 32 siglas para 28, por conta de fusões e incorporações. O PTB e o Patriota se uniram e formaram o PRD. Já o PROS foi absorvido pelo Solidariedade e o PSC passou a integrar o Podemos. Em 2022, foram registradas mais de 3.700 candidaturas femininas e 6.900 masculinas para disputar vagas na Câmara dos Deputados. Já em 2026, esse número caiu para 2.788 de mulheres e 4.840 entre os homens. Por outro lado, a participação feminina nas eleições registrou avanço proporcional, passando a representar 36,6% de todas as candidaturas registradas em todo o país. 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
0: Obrigada pelas informações, Rafael Felitti. Agora são 8 horas e 17 minutos. O ministro André Mendonça, do Tribunal Superior Eleitoral, determinou a remoção de um vídeo produzido com inteligência artificial que associa o candidato do PL à presidência da República, Flávio Bolsonaro, ao ex-dono do Banco Master, Daniel Vorcaro. Rodrigo Vicente, direto de Brasília, traz os detalhes.
4: Segundo a decisão, o vídeo era um claro uso de deepfake, em que, por mais que pareça real, era o uso indevido de imagens de Flávio Bolsonaro e Daniel Vorcaro em situações que nunca existiram. O ministro destacou que as imagens tinham uma aparência de realidade e poderiam fazer o público acreditar que aquilo aconteceu de fato. André Mendonça ressaltou que não se trata de proibir sátira ou crítica política, né? O problema, segundo o ministro, é usar uma imagem artificialmente produzida sem deixar claro que ela é falsa. Por isso, o magistrado determinou que o vídeo fosse retirado do ar e que não fosse republicado. Na prática, a decisão toca em um assunto que os ministros estão tentando impor um limite: o uso de inteligência artificial nas eleições. Essa semana, os ministros trataram informalmente do tema ao discutir sobre quais parâmetros adotar em relação ao uso de IA no pleito deste ano. O que se tem debatido é que a tecnologia pode ser usada, mas não para fabricar situações falsas com aparência de fato real. No centro das discussões está o deepfake do ex-presidente Jair Bolsonaro na convenção que lançou Flávio Bolsonaro à presidência da República. O TSE deve julgar o caso em breve e a decisão deve servir como base para situações semelhantes.
0: Obrigada pelas informações, Rodrigo. Agora são 8h19 e eu acho que esse é um ano em que os tribunais de justiça eleitorais vão ter muito trabalho, né, com essa questão do uso da inteligência artificial. A gente sabe que é uma ferramenta que pode nos ajudar em muitos aspectos da vida, mas ela também pode ser usada contra nós. E a gente vê já, desde das convenções partidárias, as polêmicas envolvendo o uso da IA. E ao longo dos próximos 40 e pouquinhos dias, até a chegada do primeiro turno e depois até o final das eleições, a gente vai ouvir muito falar sobre questões em que o Tribunal de Justiça Eleitoral vai ter que avaliar essas situações, né? Em que o uso da IA pode ser prejudicial, pode promover notícias falsas. E nós, como eleitores, precisamos ficar muito alertas. Enquanto a gente não tem uma legislação específica, uma regulamentação específica sobre esse assunto, cabe a nós procurar as ferramentas para se informar da melhor forma. Então, chegou ali um vídeo que você achou meio estranho, confere se é verdade, procure outras fontes, não saia por aí repassando vídeos. A gente sabe que muitas pessoas têm esse hábito, né? Recebe ali nas redes sociais um vídeo, já sai repassando, e muitas vezes a gente está repassando uma notícia falsa, e isso é um desserviço, especialmente em época de eleições. E já que a gente está falando de eleições, continuamos em Brasília agora para falar com a querida Lívia Braz. Bom dia, Lívia, tudo bem?
5: Oi, Estelinha, muito bom dia para você, bom dia para todo mundo que está acompanhando a gente aqui na programação da TMC nesse domingão.
0: Pois é, domingão que eu comentei agora na abertura do programa, que até tá passando rápido, Lívia. Você teve essa sensação também? Agosto normalmente é um mês que demora para passar, mas a gente já tá no dia 23. Será porque é muita coisa acontecendo e a gente nem vê o tempo passar?
5: Menina, tanta coisa. Aliás, esse ano, né, Estela? O ano tá voando, né? Passando rápido demais. E você tava falando, né, 40 e poucos dias para as eleições. Eu estou contando dia a dia. São 42 dias que faltam pro primeiro turno. Olha, daqui até lá, eu tenho certeza que vai voar.
0: Vai voar, verdade. E hoje a gente tem debate, né, dos candidatos à presidência da República. 4 deles, porque afinal Lula e Flávio Bolsonaro não vão participar, né, Lívia?
5: Exatamente, são os dois líderes das pesquisas, né? Eles estão liderando as últimas pesquisas de intenções de voto e já disseram ao longo dessa semana, né, tanto o presidente Lula quanto o senador Flávio Bolsonaro, que não vão participar desse debate promovido hoje pela Band. Inclusive, os púlpitos que foram reservados para os dois, né, estão reservados 6 púlpitos, os que foram reservados para esses dois que já disseram que não vão, vão ficar vazios lá no estúdio, justamente para marcar a ausência experiência desses dois candidatos, né? Então, vão participar do evento de hoje, né? Do debate de hoje. Ronaldo Caiado, do PSD, Romeu Zema, do Partido Novo, Renan Santos, do Missão, e Augusto Cury, do Partido Avante, que vão estar frente a frente a partir das 8 horas da noite. A ausência de Flávio, né? E do presidente Lula foi criticada, bastante criticada pelo candidato Ronaldo Caiado. Na última quinta-feira, ele teve numa agenda aí em São Paulo, no Brás, e ele defendeu a criação de uma regra eleitoral para tornar obrigatória a presença dos presidenciáveis nesses debates. Uhum. Para Caiado, a participação devia ser lógica e semelhante à obrigatoriedade do voto. Ele ainda disse, né, durante essa agenda, durante essa crítica que ele fez a essa ausência, que quem não participa desses debates é porque tem muito a esconder. E disse que os dois amarelaram, que não suportam o debate. Enfim, fez a crítica dele a essa ausência, né? Lembrando que ele estará presente, Ronaldo Caiado. Bom, a transmissão vai ser feita pela Band, o debate vai ter confrontos diretos entre os candidatos, com pergunta e resposta sem mediação, viu? Além também dos questionamentos que vão ser feitos pelos jornalistas que vão estar lá presentes acompanhando esse debate. Aí, entre os principais temas que são esperados aí, né? Sempre são esses temas que estão mais em voga: segurança pública e economia. Os quatro candidatos que vão estar lá presentes, né? Eles defendem medidas mais duras contra organizações criminosas. Aliás, é esse um tema que vem sendo falado, vem sendo debatido também bastante, né? Entre governo, Congresso Nacional também, e também, claro, vai permear esse debate de hoje. Uhum. E também corte de gastos públicos. E nas pesquisas mais recentes que foram divulgadas, os quatro candidatos, todos eles que vão participar hoje, eles aparecem atrás, tanto de Lula quanto de Flávio Bolsonaro. Na última pesquisa, inclusive, Estela, no Datafolha, né? Que foi divulgado na última sexta-feira, os quatro que participam hoje, eles aparecem tecnicamente empatados. Um tem um pouquinho mais de intenção de votos do que o outro, mas dentro daquela margem de erro de 2 pontos percentuais, todos eles aparecem empatados tecnicamente, né? Com nenhum deles ultrapassando 5% das intenções de voto em todos os cenários de primeiro turno. O debate está marcado para começar 8 horas da noite. E a gente vai acompanhar, né?
0: Vamos acompanhar. Olivia, mas eu fico aqui pensando, né? Possivelmente uma estratégia eleitoral dos candidatos do presidente Lula e também do senador Flávio Bolsonaro, já que são os primeiros candidatos colocados nas pesquisas e possivelmente, se houver um segundo turno, serão esses os candidatos presentes nesse pleito. É uma estratégia para não desgastar a campanha já logo na largada, né? Porque seria um debate em que todas as pedras cairiam sobre os dois, né?
5: Exatamente isso. Seria muita troca de acusação, né? E nos bastidores aqui, o que se fala aqui em Brasília, Estela, é que o presidente Lula, ele não tem realmente a intenção de participar de nenhum debate que seja promovido ao longo dessa corrida presidencial, né? E logo que o principal oponente de Flávio Bolsonaro não vai participar, muito provavelmente ele também não irá participar dos próximos debates que vierem a acontecer, né? Então, essa é a expectativa que a gente tem para aqui. Claro, tudo pode mudar. A gente ainda tem 42 dias, que parece pouco, mas é muito tempo, né? Numa corrida eleitoral, principalmente numa eleição polarizada como essa que a gente vai viver no próximo dia 4 de outubro. Mas muito provavelmente a gente não vai ver os dois aparecendo aí e se expondo dessa maneira.
0: Pois é, eu falava aqui mais cedo, antes da sua entrada, sobre uma eleição polarizada em que a gente tem uma ferramenta que é o uso da inteligência artificial, que pode causar uma confusão danada, né, Lívia?
5: Sim, quando você estava fazendo essa entrada, eu estava acompanhando, e aí eu pensei exatamente isso, Estela. A gente conversa muito, né, com o pessoal dos tribunais eleitorais, né, o pessoal do TRE, a gente tem muito contato, não só o TSE, né, o Tribunal Superior Eleitoral, mas o pessoal do Tribunal Regional Eleitoral aqui do Distrito Federal, a gente tem um contato muito próximo com eles, e realmente esse é o tema, viu? Entre os dirigentes dos tribunais, né, os porta-vozes, também os advogados eleitorais, o tema inteligência artificial realmente é o tema dessas eleições, sabe? Não tem nenhum outro tema que tenha tanta vitrine nessas eleições como esse tema da inteligência artificial, justamente por isso, né? Porque ainda existe muita dúvida. O que que pode? O que que não pode? São discussões que ainda estão acontecendo em tempo real, ao mesmo tempo que as campanhas estão acontecendo, né? Que a corrida eleitoral está acontecendo, o debate, né, na cúpula dos tribunais que gerenciam as eleições também vem acontecendo, ou seja, está todo mundo meio perdido ainda nesse sentido. E aí, como você chamou, né, a população para participação, é muito importante. O TSE, ele tem um aplicativo chamado Pardal, que existe desde as últimas eleições e que é um aplicativo em que as pessoas, a população, nós, eleitores, a gente pode entrar lá, a gente baixa esse aplicativo e faz denúncia de propaganda irregular, de tudo que a gente achar que não está dentro dos conformes, a gente pode fazer uma denúncia também. Então, a participação do eleitor é muito importante para a gente ter uma eleição justa, uma eleição limpa, né? Que é o que todo mundo quer para esse ano e, claro, para os próximos pleitos também.
0: Claro, excelente dica, então, o aplicativo Pardal, usar com parcimônia também, né? E com coerência. Você viu ali uma coisa sempre esquisita, claro. Denuncie, porque realmente a gente tem que fugir das notícias falsas e das más influências nessas eleições. Querida, obrigada, a gente continua conectada ao longo deste domingão. Bom domingo para você, viu?
5: Para você também, Estela. Um beijo.
0: Beijo. Agora, 8 horas e 28 minutos. Lembrando que você pode participar da nossa programação através do nosso WhatsApp 11972211001. Deixa eu dar uma olhadinha aqui nas nossas participações deste domingo. Mandar um beijo pro Carlos Sartori, que sempre participa aqui da programação com a gente. Ele que mandou um bom dia, TMC, ótimo domingo para vocês. Para você também, Carlos, obrigada. A gente tem também aqui a participação do Antônio, que escreveu mais cedo. Obrigada pela sua mensagem, Antônio. Sempre bom ter vocês aqui com a gente. O Antônio Sico, é outro Antônio esse, um Antônio, depois o outro Antônio Sicone, que também participou aqui da nossa programação. Temos muitas mensagens chegando aqui. Agora, 8 horas e 29 minutos.
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2: Olá, muito bom dia para você que acordou e já está sintonizado neste domingão com a gente em 100.1, Transamérica agora é TMC. Eu sou Lívia Braz, sou eu que te faço companhia durante os intervalos da programação nacional, trazendo as notícias aqui da nossa região. Começar falando de previsão do tempo para este domingo, que já está ensolarado, tempo firme, mas olha, depois de 57 dias sem chuva, ontem inclusive trouxe uma previsão do tempo completa, falando, né, do calorão, que a gente não tinha previsão de chuva, inclusive a gente estava com alerta laranja emitido aqui para nossa região de perigo por conta da baixa umidade do ar, mas foi completamente inesperado, mas segundo os moradores de algumas áreas aqui do Distrito Federal, e segundo o INMET também, foi registrada chuva em várias regiões aqui do nosso Distrito Federal, principalmente em Águas Claras, Taguatinga, Guará, Parque Way, Asa Sul e Lago Sul. Essas foram as regiões em que ontem foi registrada chuva. Não foi uma chuva assim muito forte, mas caiu aí nessas regiões. Segundo o INMET, a última chuva aqui no DF tinha sido registrada no dia 25 de junho. E era decorrente de uma massa de ar seco que caía, que ficava aqui em cima da nossa região, inibindo a formação de nuvens. Bom, previsão do INMET para hoje, qual é? A gente continua com um alerta aqui, mas esse alerta de baixa umidade passou de laranja para amarelo. Continuamos então com a umidade mínima caindo a 30% ao longo do dia, mais um dia quente, 32 graus de máxima prevista.
3: Oito horas e 34 minutos, eu falei agora no nosso momento local aqui sobre as corridas de rua que acontecem em São Paulo, e o nosso apresentador Felipe Bueno mandou aqui uma foto. Ele tá correndo ali na região do Parque do Ibirapuera, ele tá correndo e tá ouvindo a gente nessa manhã de domingo. Beijo pra você, Felipe, boa corrida, depois conta pra gente qual foi o seu pace de hoje. 8 horas e 35 minutos, vamos falar agora da Agência Nacional de Saúde Suplementar, a ANS, que notificou a Hapvida e pediu explicações sobre o plano da operadora de reajustar em percentuais de 2 dígitos ou reincindir cerca de quase 1 milhão de contratos nos próximos meses. A agência determinou preventivamente que as medidas não sejam implementadas até a conclusão da análise. Para entender melhor essa decisão da ANS e se tem impactos para outros planos de saúde, o TMC 360 conversou com Elton Fernandes, que é advogado especialista em direito à saúde. Vamos ouvir.
4: A Agência Nacional de Saúde, há muitos anos, ela tem uma regra, Felipe, que diz basicamente o seguinte: que a operadora de plano de saúde não pode promover o que a gente chama de seleção de risco. O que é selecionar risco? É excluir, por exemplo, as pessoas que estão utilizando mais. É retirar do contrato, por exemplo, os idosos, que naturalmente dão mais gastos para as operadoras de planos de saúde. O anúncio que a operadora Hapvida fez no mercado, ela causa algum espanto, alguma surpresa. Por quê? Porque existe uma regra, a lei dos planos de saúde diz que ninguém, seleção de risco é vedada, a regra da ANS diz que seleção de risco é vedada, e mesmo assim, a despeito disso, a operadora anunciou ali nas entrelinhas que poderia cancelar 1 milhão de contratos. É preciso dizer o seguinte, a própria posição dos tribunais brasileiros, e aqui eu estou falando do STJ especificamente, tá? Superior Tribunal de Justiça, que fica em Brasília, quer dizer, é uma posição nacional, isso que eu estou dizendo agora para você, ele definiu que nenhuma empresa pequena, estou falando daqueles contratos em que, em geral, brincando, aqui está o seu Zé, a dona Maria e os seus filhos, né? Aquelas pequenas empresas que contratam um plano de saúde que, na verdade, são para suas famílias, podem ter rescindido seus contratos. E isso, Felipe, é o grosso do mercado. Para que você, a Joana e o telespectador, nosso ouvinte, possa compreender, 88% dos contratos empresariais no Brasil são formados por pequenos grupos de até 4 pessoas. E são basicamente esses os contratos que a operadora anunciou que pode rescindir. Isso significa o que na prática? Pode significar, naturalmente, deixar à mercê da própria sorte pessoas que estão em tratamento médico, doentes, hospitalizadas, um câncer, e nada disso é permitido. Então, a ANS, nesse aspecto especificamente, ela fez bem. Mas do que isso? Chama muita atenção que uma empresa possa anunciar previamente que reajustará mais no ano seguinte os seus contratos, sem ter apurado o que a gente chama de sinistralidade. Como é que eu posso dizer que eu vou reajustar mais se eu não sei necessariamente o quanto as pessoas vão utilizar? Isso paira, lança também uma dúvida sobre se o percentual de reajuste que a operadora está calculando está correto ou não. Então, o mercado reagiu a isso, né? E naturalmente o mercado financeiro olha para isso como um número, mas a saúde suplementar precisa lembrar que é número, claro, é negócio, e a gente tem que respeitar o lucro de uma empresa, porque o lucro é justo, mas é saúde. E aí a gente está falando de coisas mais sensíveis do que simplesmente números financeiros.
5: Pois é, eu fiquei com bastante pergunta aqui para fazer para você. Em primeiro lugar, fica muito claro que esses 80% de planos empresariais que você mostra, que são de até 4 pessoas, é uma prática que famílias fazem para conseguir ter acesso a planos que são mais acessíveis, porque saúde é muito cara e as pessoas não querem apenas depender do sistema público de saúde, apesar de nós sempre sabermos e dizermos que o SUS é um sistema fenomenal, é algo que demora, enfim, as pessoas preferem ter o sistema privado. Então, as pessoas recorrem a algo que, em teoria, não poderia ou não seria para esses fins, para conseguirem ter acesso a saúde. Então, a gente tem aí uma linha tênue entre o que pode, não pode, deve, não deve, e como é que deve ser feita essa ação, né, para ajustar. Mas, então, será que não haveria necessidade de termos planos de saúde mais acessíveis para as pessoas? Teria como estipular isso?
4: Pergunta maravilhosa que só excelentes jornalistas são capazes de formular. Deixa eu explicar uma questão para vocês. Nos últimos anos, as operadoras de planos de saúde retiraram do mercado os contratos individuais e familiares. Por que que foi retirado do mercado os contratos individuais e familiares? Basicamente porque, na ótica da operadora, ela pensou assim: para que que eu vou vender um plano de saúde individual ou familiar para o seu Zé e para a dona Maria, que estão em grandes ou pequenas cidades do Brasil, se eu posso agora exigir que eles abram, por exemplo, um MEI, um CNPJ, e através desse CNPJ eles contratem comigo o plano de saúde? Bom, mas o que está por trás dessa lógica? Está por trás dessa lógica basicamente 3 questões, Joana, e a primeira delas é barreira de acesso. Num plano individual ou familiar, o que que acontece? A operadora jamais poderia recusar um consumidor. Ela não pode fazer isso porque é um plano individual. O que que ela faz então agora? Se alguém entra para declara uma doença pré-existente quando entra no contrato, a operadora agora diz assim: não, Joana, não é que eu não quero você como minha cliente, é que eu, operadora de plano de saúde, não quero fazer negócio com a Joana MEI. É isso que eu não quero, não tem nada a ver com você. É que a minha empresa não quer fazer negócio com a sua empresa. como se pudéssemos transformar o seu Zé e a Dona Maria, propriamente, num conglomerado econômico com algum poder de barganha. Porque, Joana, veja só, nenhum de nós tem dúvida que se uma grande empresa do Brasil quiser contratar plano de saúde para os seus empregados, para os seus funcionários, existe uma liberdade econômica. Nenhum de nós pode chegar lá e falar assim, você tem obrigação de contratar, de vender, né? Mas o seu Zé e a Dona Maria precisam de uma proteção, porque o mercado retirou os planos individuais e familiares pensando, primeiro, barreira de acesso. Segundo, o mercado pensa o seguinte, poxa, para que eu vou vender um plano individual? Porque se eu vender um plano empresarial, a hora que eu quiser cancelar esse contrato, eu encerro esse plano. Eu digo assim, eu não tenho mais interesse em ter o senhor como meu cliente, e fazer negócio, na verdade, não em tê-lo como cliente. Eu não tenho mais interesse de fazer negócio com a sua empresa. Então, de novo, uma ótica empresarial com o seu Zé e com a Dona Maria, não com um conglomerado econômico. Terceiro, os reajustes dos planos empresariais são muito maiores. Mas olha como é complexo a nossa vida, Joana. O problema que a gente tem hoje é que obrigar um plano de saúde a vender um contrato individual familiar também não bastaria. Por quê? Porque como a operadora teria a prerrogativa de fazer o preço que ela quer cobrar, ela pode subir o preço de uma maneira desproporcional e impedir o acesso. É complexo o nosso problema na saúde suplementar.
3: 8:42. Olha só, um naufrágio. Notícias tristes agora. Naufrágio, um navio mercadante naufraga e 22 pessoas seguem desaparecidas na costa da Índia. A embarcação, de origem panamenha, navegava em direção a Singapura quando enviou um sinal de socorro. Dos 24 tripulantes, 2 foram resgatados pela guarda costeira. As autoridades seguem com as buscas e um avião de patrulha foi enviado para sobrevoar a região. E um terremoto de magnitude 5.9 atingiu o leste do Japão. O epicentro do tremor foi a prefeitura de Ibaraki, na região metropolitana de Tóquio, com profundidade de cerca de 70 quilômetros. Segundo a Agência Meteorológica do Japão, o número de feridos já chega a 37. A maioria das lesões foi causada pelo terremoto quando as pessoas caíram ou foram lançadas contra móveis, portas ou até acordaram em pânico. Agora são 8:43. Poxa, depois dessas notícias tão ruins, vamos dar uma aliviada por aqui. Vamos falar um pouquinho de cultura, vamos falar um pouquinho de comédia. Você que está em São Paulo, você tem a oportunidade de se divertir com a comédia Já Dizia Minha Avó. A atriz e comediante Fafi Siqueira volta aos palcos com essa peça, que tem produção de Raquel Golassi, que também atua na peça, e o texto aborda com humor questões como etarismo e as novas relações, passando pelo estreitamento da convivência entre uma avó e sua neta. A peça está em cartaz no Teatro UOL, aos sábados e domingos, às 18 horas, e eu estive lá e conversei com as duas, com Fafi Siqueira e com Raquel Golassi. Vamos ouvir.
6: Eu sempre produzi os meus espetáculos, esse foi um deles, já produzi outro no Rio de Janeiro. Não pode ficar esperando, né, gente? É produzir, eu faço teatro desde os 13 anos, então eu não fico esperando, não. Eu acho que a gente tem que lutar para fazer a nossa arte, que é o que eu amo, e pôr a mão na massa. É uma luta, mas é uma honra estar do lado da Fafi Siqueira no palco. Que delícia, estou aprendendo muito com ela e estou muito feliz.
7: E para mim é uma honra também, porque ela é uma menina, uma pessoa jovem, que pediu ao autor para escrever uma peça, o qual ela contracenaria comigo. E isso é uma honra para mim, né? Porque hoje em dia, a coisa mais difícil, né, que tem é você escrever um papel para uma protagonista, né? O ator de teatro, ele sempre foi independente. E eu vou ser sincera com você, o teatro salvou a minha vida. Porque os 10 anos primeiros da minha carreira, eu tenho 50 anos de carreira, os 10 primeiros anos da minha carreira, eu tentei ser uma cantora. Eu queria ser, na verdade, a Ivete Sangalo. Mas como eu não consegui, eu resolvi ir para o teatro. E no teatro eu me fiz, e no teatro eu vinguei, e no teatro eu venci. Eu me considero uma vencedora. Imagina você ter uma pessoa, sabe, jovem como ela, jovem como o autor, jovem como os produtores que querem trabalhar com uma pessoa já há 70 a mais. Então eu só tenho que agradecer. O público que curte a internet não é o público que vem ao teatro. Então, por exemplo, eu não me incomodo. Eu tenho 170 mil seguidores. E vou te falar por que eu não tenho 1 milhão. Porque eu não trabalho para isso. Eu não trabalho para ter 1 milhão de seguidores. E não tenho paciência para fazer isso. Então, eu teria. Vou ser humilde, tá? Eu teria, mas eu não faço questão. As pessoas que gostam de ver o teatro, que vêm, ajuda, ajuda sim. Vou cuspir no prato que é o colo. Mas não acho que seja o fundamental. Quem gosta de teatro, gosta de teatro.
3: É isso, essa foi a Fafi Siqueira. Quem gosta de teatro, gosta de teatro. Eu sou uma dessas pessoas. E por isso é que eu estou sempre trazendo para vocês aqui a nossa agenda cultural, os principais destaques do teatro em São Paulo. E temos novidades vindo por aí, viu? Ao longo das próximas semanas, eu vou atualizar vocês sobre a vida cultural, não só de São Paulo, mas também do Brasil. Agora são 8 horas e 47 minutos. Vamos falar agora sobre o governo do Rio, que enviou à Assembleia Legislativa um projeto de lei que ratifica a isenção de ICMS para operações relacionadas à Copa do Mundo Feminina de 2027. Quem traz os detalhes para a gente é a repórter Larissa Cardoso.
8: O governo do Rio enviou à Assembleia Legislativa na sexta-feira um projeto de lei que ratifica a isenção de ICMS para operações relacionadas à Copa do Mundo Feminina de 2027. A proposta tramita em regime de urgência. O texto incorpora à legislação estadual o convênio ICMS número 04/2026, aprovado em janeiro pelo Conselho Nacional de Política Fazendária. A medida permite a isenção do imposto sobre importação e venda de mercadorias destinadas à organização do evento, além de serviços de transporte e comunicação, desde que também haja isenção de tributos federais. O benefício vale para a FIFA, subsidiárias, parceiros comerciais, prestadores de serviços e órgãos públicos envolvidos na organização da competição até 31 de dezembro de 2028. Segundo o governo, a medida busca estimular o legado econômico e social da Copa, com incentivo ao esporte feminino, à inclusão social, ao turismo e à infraestrutura na região metropolitana. O projeto estabelece ainda metas para a concessão do benefício, como a geração de mais de 7,5 mil empregos diretos, aumento do PIB fluminense, circulação de mais de 150 mil pessoas nos jogos no Rio e regularidade ambiental nas operações relacionadas ao evento. O Rio é uma das 8 cidades sede da Copa do Mundo Feminina 2027, que será disputada de 24 de junho a 25 de julho. O Maracanã receberá a abertura e a final da competição.
3: Obrigada, Larissa. Ai, tô muito animada para essa Copa Feminina de Futebol. Acho que vai ser um sucesso. Tô muito confiante na nossa seleção. Agora, 8 horas e 49 minutos, a gente vai falar de El Niño. A gente sabe que muitos especialistas estão prevendo que o El Niño, durante esse segundo semestre, cause grandes problemas em diversas regiões, no norte e no nordeste, por exemplo, trazendo mais seca, no sul e no sudeste trazendo mais chuvas. E entre agosto e setembro, o governo do estado do Rio fará uma série de treinamentos e planejamento para que os 92 municípios fluminenses se preparem para enfrentar os impactos desse El Niño. E quem traz os detalhes para a gente é a Rebeca Renzi.
9: Começa na próxima terça-feira a agenda de treinamentos e reuniões técnicas para capacitar os órgãos dos 92 municípios fluminenses para o El Niño. Na programação estão oficinas presenciais da Secretaria de Saúde e da Defesa Civil Estadual. A proposta foi apresentada nesta quinta-feira em um encontro promovido pelo governo do Rio para alinhar estratégias para antecipação e resposta a eventos climáticos extremos. O evento foi realizado no auditório da UERJ, no Maracanã, na zona norte do Rio. De acordo com o secretário estadual de Defesa Civil, Coronel Tarcísio Salles, o último trimestre de 2026 será o de maiores impactos do El Niño no estado do Rio. A Secretaria da Defesa Civil apresentou o primeiro mapa de risco humano, uma ferramenta científica de geoprocessamento que cruza dados de ameaças climáticas, exposição populacional e vulnerabilidade social para otimizar os recursos públicos e salvar vidas. Já a Secretaria de Saúde contará com o Índice Multidimensional de Excesso de Calor, um método que integra dados meteorológicos, ambientais, demográficos e assistenciais do SUS para classificar o nível de risco de calor das cidades e emitir alertas, com até 5 dias de antecedência pelo Centro de Informações Estratégicas em Vigilância em Saúde. A Superintendente de Informações Estratégicas de Vigilância em Saúde da Secretaria Estadual da Saúde, Luciane Velasque, reforçou a importância do indicador para salvar vidas.
10: Quando eu sei que eu tenho uma previsão de chegar de um excesso de calor aqui, eu já sei que aqui vai sofrer mais. Então, eu já consigo me antecipar. Eu não preciso ficar aguardando o número de atendimentos aumentar, a taxa de ocupação de leitos reduzir.
9: O governo do estado alinhou ainda uma agenda contínua de treinamentos e reuniões técnicas para capacitar os órgãos locais dos 92 municípios.
3: Muito bem, 8 horas e 52 minutos. A gente volta lá para Brasília com a Lívia Braz para falar agora sobre o porquê o ministro André Mendonça determinou uma apuração envolvendo vazamentos de informações do caso Lulinha. É isso, Lívia? Quais as atualizações sobre esse assunto?
11: Pois é, Estelinha, a gente falou muito sobre esse caso, né, no final da semana passada. A gente continua então com essa história, porque essa decisão do ministro, ela atende a um pedido da defesa do próprio Lulinha, determina que os investigadores, eles tentem identificar quem foi que teve acesso originalmente aos dados e que tinha o dever, na verdade, de preservar o sigilo dessas informações. O ministro André Mendonça, ele deixou claro que essa investigação não deve ter como alvo jornalistas nem os responsáveis por pela publicação das reportagens que trouxeram esses assuntos e essas revelações à tona, né? O ministro destacou ainda que a garantia constitucional do sigilo da fonte, a garantia constitucional do sigilo da fonte, e disse que a quebra do sigilo de uma investigação não torna as informações públicas. Bom, essa decisão, ela é vista lá nos bastidores do Supremo como uma crítica indireta ao ministro Alexandre de Moraes, que na semana passada autorizou uma operação de busca e apreensão contra Raimundo Cutrim, que é apontado como fonte de um jornalista lá no Maranhão. Essa história repercutiu bastante também, principalmente, né, entre nós da imprensa. Essa medida foi criticada, claro, por muitas entidades, por muitas emissoras. O ministro André Mendonça, ele também citou o direito à proteção da fonte por profissionais de imprensa, a gente sabe muito bem disso. Mesmo se esses profissionais não tiverem diploma de jornalismo, não interessa, se trabalham com jornalismo, eles têm o direito a essa proteção da fonte, né? Essa manifestação de André Mendonça, ela acontece enquanto o Supremo está, de fato, discutindo a possibilidade de rever uma decisão que foi tomada lá em 2009, que derrubou a obrigatoriedade do diploma para o exercício da profissão. Inclusive, a gente falou sobre isso essa semana, durante um evento da Esfera com o ministro Gilmar Mendes, né, sobre essa revisão. Bom, esse inquérito envolvendo o Lulinha, ele é por uma suposta tentativa de tráfico de influência no Ministério da Saúde para fazer com que a pasta comprasse produtos à base de canabidiol com pressa, que poderia resultar num lucro de 500 milhões de reais. É uma cifra milionária. Bom, a defesa comemorou essa decisão e o advogado de Lulinha disse que a medida é necessária para descobrir a origem dos vazamentos. Classificou também essas divulgações como seletivas e criminosas.
3: Tá joia, Lívia. Obrigada. A gente continua acompanhando os desdobramentos dessa apuração e bom domingo para você. Agora a gente viaja de Brasília direto para Belo Horizonte, Minas Gerais, uma das vozes mais bonitas do rádio brasileiro, Letícia Benassi, que traz os destaques para a gente sobre a pesquisa Datafolha com eleitores de Minas, que diz que Lula tem uma liderança no primeiro turno. É isso, Letícia? Bom dia para você, querida.
12: Bom dia, Estela. Obrigada. Você sempre falando da minha voz, né? Bom dia para você, bom dia para todo mundo que está acompanhando a gente nesse domingo aqui na TMC. É isso, essa pesquisa que foi divulgada ontem, né? Mostra o Lula do PT à frente no estado com 37%, o Flávio Bolsonaro do PL com 31% e o Romeu Zema do Novo com 10% das intenções de voto. Minas Gerais é o estado considerado termômetro, né, das eleições presidenciais. Desde a primeira eleição direta para presidente, lá após a ditadura militar, todo candidato que venceu em Minas foi eleito presidente da República. Em relação à pesquisa nacional, divulgada pelo Datafolha na sexta-feira, o Lula aparece com 39%, Flávio Bolsonaro com 33% e na sequência vem Caiado com 5%, Renan com 4%, Zema com 3% e Cury com 2%. Foram entrevistados 1.204 eleitores de 16 anos ou mais entre os dias 18 e 20 de agosto. A margem de erro é de 3 pontos percentuais para mais ou para menos. O nível de confiança é de 95%. 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Volto com você, Estela.
3: Obrigada, Letícia. Um bom domingo para você. E a gente faz um voo rapidinho para Curitiba para falar que ontem teve o chamado dia D da vacinação, né? A ação do Ministério da Saúde busca atualizar a carteirinha de crianças e adolescentes e reforçar a imunização contra 20 doenças. É isso, Isabela Miranda. Bom dia para você.
13: Bom dia, Estela. Bom dia a todos que nos acompanham por aqui. Exatamente, a capital paranaense aplicou mais ou menos 8.600 doses de vacinas nesse dia D da estratégia de multivacinação, foi realizado neste sábado. Aqui na capital foram 20 unidades de saúde que estiveram abertas ao longo de todo o dia para avaliar essas cadernetas de vacinação e atualizar principalmente as doses de crianças e adolescentes, mas gestantes, adultos e idosos também puderam aproveitar a oportunidade para colocar a carteirinha de vacinação em dia. Durante a ação foram avaliadas 5.690 carteirinhas, mais ou menos 2.600 ali de pessoas até 15 anos e 2.990 pertencentes a maiores de 15 anos. Essa mobilização nacional, como você explicou, né, faz parte dessa campanha do Ministério da Saúde, que iniciou em 3 de agosto, mas segue até 1º de setembro, buscando aí ampliar as coberturas vacinais, prevenir as doenças e manter a proteção coletiva, né, da população. Mas apesar da gente ter tido esse dia de ontem, no sábado, a população pode continuar procurando as unidades de saúde aqui em Curitiba, em qualquer cidade brasileira, para verificar e atualizar também a sua situação vacinal. Essa vacina contra a gripe também permanece disponível para toda a população com 6 meses ou mais. Então, para todo mundo que ainda precisa atualizar alguma vacina nessa caderneta, a campanha, né, do Ministério da Saúde segue até o comecinho de setembro. Estela.
3: Perfeito, Isa. Obrigada pelas informações. Vamos sim colocar nossa caderneta de vacinação em ordem, em dia. Eu vou ficando por aqui. Você continua acompanhando a programação da TMC ao longo desse domingão. Obrigada pela sua audiência. Um beijo. Até mais. Tchau.
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3: Hoje o A Cidade é Sua recebe o administrador regional do Recanto das Emas, Vanderlei Eres de Deus. Advogado, Vanderlei tem uma longa trajetória no serviço público, atuou na Nova Cap, no Instituto

0: História, né? Hoje o Recanto faz 33 anos e eu, com muito orgulho, moro na cidade há 33 anos, né? Desde 93. Cheguei lá moleque com meus pais, né? Viemos na cidade de Taguatinga, né? Morávamos em Taguatinga. Morávamos em Taguatinga, e graças a um programa de governo na época, né? Pelo governador Joaquim Rodrigues, meus pais foram contemplados com o lote lá e eu, com muito orgulho, digo que é uma satisfação muito grande poder participar do desenvolvimento da cidade, do crescimento dela, né? E hoje nós estamos lá, completando 33 anos.
1: Bacana. Recanto das Emas é uma cidade muito peculiar do Distrito Federal, né? Quem é de fora sempre ouve falar do tal do Recanto das Emas, que é uma cidade muito conhecida, né? Principalmente pelo seu comércio também, um comércio muito pujante, outras questões também, faculdades famosas que já tiveram por lá. Enfim, a gente já falou um pouquinho sobre a cidade, mas eu quero começar falando um pouquinho sobre o senhor também. O senhor conhece aí o Recanto das Emas há muitos anos, como falou, né? Chegou lá ainda criança. O que representa voltar ao comando da cidade agora, nesse momento, como administrador efetivo da cidade?
0: Recebo essa missão, Henrique, com muita responsabilidade, né? E humildade. Afinal de contas, você está à frente de uma cidade gigantesca como o Recanto, né? Mais de 150 mil habitantes, e as demandas são constantes, chegam pra gente diariamente. Então a gente procura atender com muito carinho, com muita responsabilidade e dedicação, né? Que é isso que importa, é o que a gente quer passar para a comunidade, que ela seja bem assistida e que as demandas sejam resolvidas com a maior brevidade possível.
1: E agora, nessa sua segunda passagem pela administração, quais que são aí as primeiras prioridades aí que o senhor encontra, que o senhor foca agora nessa sua nova gestão?
0: Henrique, o grande desafio enquanto gestor da cidade hoje é manter as atividades de zeladoria, né? Nosso grande carro-chefe lá é manter a cidade limpa, com a retirada dos inservíveis, entulho, que infelizmente são descartados em área pública, né? Operação tapa-buraco. Então a gente procura sempre manter com bastante intensidade essas atividades, junto e com a parceria, né, dos órgãos que nos ajudam, que é a Nova Cap, DR também, para que a gente possa dar uma resposta efetiva mesmo para a comunidade, que é o que ela espera da gente, né? Que é aquilo que ela está no dia a dia e ela presencia constantemente. Então, se você conseguir manter a cidade limpa, né, com a operação tapa-buraco em dias, aí as coisas tendem a fluir melhor e fica bom para todos.
1: O senhor teve várias experiências em órgãos públicos, né, também do legislativo, enfim. Como é que essa experiência que o senhor teve, o senhor como também é advogado, também, essa experiência do senhor, como é que o senhor traz esse conhecimento para trabalhar a administração do Recanto das Emas?
0: É uma experiência muito boa, né? Eu tive a oportunidade de trabalhar no legislativo por mais de 15 anos, né? Foi de 2005 até 2015, e tanto no legislativo distrital quanto no federal. Né? Então, assim, essa convivência com a comunidade, na articulação também, você aprende que você não consegue chegar a lugar nenhum sozinho, né? Você tem que estar sempre em articulação, tanto com a comunidade, né, no modo geral, e com as instituições. E a partir do momento que eu recebi essa missão no executivo, de estar à frente da Recanto, com certeza essa experiência de anos no legislativo só veio a contribuir e ajudar, né, nas atividades diárias, porque administrar é você receber as demandas, correr atrás de recursos, né? Porque é uma dificuldade que a gente tem hoje enquanto gestor, para conseguir recursos para você, de fato, colocar as obras em andamento, né? Programar as licitações, de reforma de quadra, de praças, revitalização de parquinhos e por aí vai. Tudo isso você depende de recursos. E você tendo essa articulação com o legislativo, tende a fluir melhor e ter uma facilidade maior para...
1: Ter uma conexão maior,
0: sim,
1: né?
0: Sim, com certeza, né? Com certeza. Só veio a contribuir.
1: E é muito importante, né, essa relação, principalmente com o legislativo, por conta da questão de que os deputados é quem realmente ali intervém junto ao poder legislativo, quanto as administrações, né? A gente falando isso de Câmara Legislativa, né? Então, por meio deles, às vezes, consegue algumas verbas, alguma destinação de verbas, né?
0: Sim. Recebemos recursos de mas alguns parlamentares sempre mandam recursos lá pra gente, e aí cabe a gente, enquanto gestor, dar andamento, né? Até porque se você não consegue executar aquele recurso, fica muito ruim, né? O recurso volta, poxa, mandei um recurso pra aí, era pra ter revitalizado isso, construído isso, você não conseguia, fica uma situação que não é muito legal, né? Então, a comunidade cobrando, e depende muito também do nosso corpo técnico, né? A equipe tem que estar bem sempre em sintonia, os servidores todos têm que ter um preparo, porque gastar o dinheiro, o recurso público, não é fácil. Não é fácil. Então a equipe tem que estar em sintonia, a equipe técnica, para que a gente possa programar e, de fato, entregar para a comunidade.
1: O senhor falou para a gente que chegou ali no, na cidade no início, né? Ainda criança ali. Recebeu o lote na época da política habitacional do ex-governador Auris, né?
0: Isso.
1: Eu também fui morar no Riacho Fundo 1 na época também, na mesma sintonia. Eu acho que boa parte das pessoas no Brasil

0: Brasília. Os pais receberam o lote dessa política habitacional. Muita gente fala do ex-governador Roriz, para quem não é de Brasília, a gente está falando para o público também que não é de Brasília. O ex-governador Roriz foi um dos responsáveis por essa política habitacional expansiva no Distrito Federal. E o que que o senhor lembra da infância lá no Recanto das Emas? Como é que era a sua infância lá? Era muito na rua, jogava bola? Como é que era?
1: A lembrança mais antiga que eu tenho, eu passando ali na BR-060 com minha mãe, e minha mãe olhou assim e falou: oh, meu filho, nós vamos morar ali. Dava para ver os tratores abrindo as ruas e passando. Eu lembro de eu ter perguntado para ela: mãe, tem córrego lá? Ela falou: tem, meu filho, tem, porque eu me amarrava. No... Aí, quando... Já era aquele susto, né? Porque até então, saindo de Taguatinga, quando a gente chegou lá, aquelas estradas de chão, poeira, chafariz e tudo. Aí você... Poxa, vamos morar aqui. Me lembro que meu pai tinha até uma certa resistência, né? Mas logo depois ele se encantou. Então, aqueles córregos ali, tem o córrego Estiva, e foram... Era diariamente, tinha que ir lá e dar um mergulho assim, com a rapaziada, a galera, jogar um gozinho na rua. Tudo isso faz parte da minha infância, né? É muito gratificante. Ficam as lembranças, né? Ficam as lembranças, mas hoje a gente olha para trás assim, poxa, o quanto que o Recanto mudou, né?
0: Tanto que evoluiu. Esse era isso que eu queria perguntar para o senhor. O que o senhor observa de mudança desde quando o senhor era criança até hoje, assim, que o senhor consegue perceber, além do crescimento, que o Recanto cresceu bastante, mas também de outras partes de infraestrutura, o que o senhor pode pontuar para a gente?
1: Como você disse, o Recanto ele tem uma característica muito forte no comércio, né? E o engraçado que sempre foi assim, desde do início, né? Então, hoje, há um tempo atrás, eu até costumava dizer, poxa, andava aqui, a gente andava em todas as ruas, praticamente, era meio que em cidade interior, você conhecia todo mundo ali, né? Mas hoje cresceu absurdamente, né? São mais de 150 mil habitantes, o comércio ficou fortíssimo, né? Recentemente, a gente teve a inauguração de vários atacadões, academias, né? E isso é um sinal que a cidade está em progresso, né? Se tem comércio, se eles estão investindo na cidade, é porque eles enxergam, com certeza, que a cidade tende a dar um retorno, né?
0: Tem consumo, ele, né?
1: Então é uma contrapartida e, consequentemente, gera emprego e renda para a comunidade, e isso vai influenciar de forma absurda na qualidade de vida, né, de todos.
0: E no seu trabalho como administrador hoje, como é que é o seu dia a dia? Você é aquele cara que vai mais para a rua procurar as demandas, receber as demandas, ou você fica mais na administração e trabalha ali junto com a sua equipe? Como é que é o seu dia a dia como administrador?
1: É puxado, viu? É puxado. Você gerir uma cidade, né, como Recanto, não.
0: Geograficamente ela é grande, né?
1: Enorme. Yeah. Antes tinha até água quente, né? Mas agora a água quente tem a sua administração própria, né? Mas é um desafio, viu, Henrique? Porque eu procuro estar sempre perto da comunidade, tá? Tá nas ruas, porque de fato você lidando ali no dia a dia com as rotinas, né, com as demandas, é diferente. Aí você enxergando ali, você procura, você consegue definir o que é a prioridade de fato, o que precisa ser resolvido de imediato. E eu procuro sempre pelas manhãs eu procuro não estar na administração, estar com a equipe de obras, né, é o nosso carro-chefe, despacha todos os equipamentos para atender as demandas do dia a dia, está nas quadras, identificando ali o que precisa ter uma resposta mais efetiva. E à tarde eu procuro estar na administração para poder atender a comunidade, né? Tem aqueles que ainda gostam de ser atendidos ali presencialmente na administração, então eu marco no período da tarde eu tiro para atender e dar andamento também nas rotinas administrativas. Né?
0: Então, a demanda de obras ainda é a maior demanda dentro da administração. Acho que isso é um consenso das regiões administrativas do DF.
1: Sim, sim. É a atividade de zeladoria. Hoje nós temos alguns pontos lá de... Alguns não, né? Mas pontos de descarte regular de lixo. A gente gasta muita energia. Infelizmente. É uma realidade que eu não gostaria que existisse, né? E a gente até aproveita a oportunidade para pedir à comunidade que participe, né? Acho que a partir do momento que a gente chama a responsabilidade para si, também as coisas tendem a funcionar. Né? Porque é revoltante você ter uma cidade que tem tanto coleta seletiva quanto convencional, né? Que o caminhão passa ali na sua porta e, infelizmente, ter aquele cidadão, né? Assim é que eu posso chamar de cidadão. Pega o lixo, vai lá e joga em área pública. Né? Isso é revoltante. Então a gente gasta uma energia muito grande com isso. E além disso, tem o tapa-buraco, a equipe, né? Poda de árvore também, que é feita pela Nova Capa, a gente está sempre em sintonia. São as atividades assim feitas diariamente. Eu costumo dizer que é o nosso Pai Nosso.
0: Todo dia tem a demanda. Essa questão do lixo também tem uma questão muito cultural também, né? Talvez de outros anos, mas isso. Como é que a administração tem feito para prevenir essa situação? Tem sido feita alguma campanha com os moradores? Como é que é feito isso?
1: Sim. Constantemente a gente tem feito campanha de conscientização, né? A gente até pede que a comunidade participe denunciando, né? A gente orienta não abordar a pessoa porque pode acabar acarretando algo...
0: Trazendo outro problema, pode
1: gerar outro problema, né? Então, a gente pede que se a pessoa tiver a oportunidade ali de tirar uma foto, que dê para identificar o carro, tudo, manda para a gente, que a gente encaminha para o DF Legal e com certeza esse sujão aí vai receber um presentinho aí alguns dias depois.
0: Né? Bacana. Vamos falar um pouquinho sobre esses primeiros meses aí que o senhor assumiu, desde que o último administrador saiu para concorrer às eleições. O senhor aí tem... Mas antes o senhor já vinha trabalhando com ele como chefe de gabinete, correto?
1: Isso.
0: Então o senhor já praticamente é o cara que recebia as demandas ali, já sabe, já conhece bem a cidade. Eu queria ter um programa lá, o GDF na sua porta, né? Que, de acordo com o GDF, foram mais de 30 horas de serviço foram assinadas para a cidade durante esse evento. Quais dessas ordens de serviço já começaram? Quais são elas? E quais que estão quais serão as prioritárias ali dentro desse escopo desse programa?
1: Eu até estava comentando com o Dados, que apesar de estar há anos ali como chefe de gabinete, né, você lidar ali com as demandas administrativas, né, demandas internas e com os servidores, né? Porque, por incrível que pareça, tem aquelas situações que você tem que administrar ali internamente que demandam uma energia gigantesca, né? Eu até acho melhor estar nas ruas atendendo a comunidade, para mim isso é mais tranquilo. Mas foi uma experiência muito boa você estar ali internamente, resolvendo as demandas administrativas. E quando você está à frente mesmo, é totalmente diferente. É totalmente diferente, porque você passa a estar conduzindo ali as demandas e administrando tudo, né?
0: Sendo responsável também, né?
1: Isso, sendo responsável. E com a vinda do programa GDF na sua porta, recebemos um presente antecipado aí, né, do comemoração aniversário do Recanto, que foi a assinatura da mais de 30 horas de serviço, né, pela governadora Celina Leal, que destinou aí mais de em torno de 33 milhões para a cidade, né? E a gente definiu algumas prioridades, né? A vontade era de resolver todas as demandas, todos os problemas que a cidade tem, né? Mas eu costumo dizer que é como a casa da gente, né? A gente vai definindo o que é mais importante, o que precisa ser resolvido agora de imediato, e assim foi. Então, com esse recurso aí, nós vamos conseguir estar reformando 16 quadras de esportes, né? Tem outras que precisam ser reformadas também, mas a gente fez um levantamento das que estão mais precárias e a gente quer entregar para a comunidade. Mais 16 quadras, parquinhos infantis, PECs também, iluminação. Temos uma obra muito esperada também, há muito tempo reivindicada pelos moradores do setor Monjolo, que é a pavimentação da estrada que liga o Recanto à Casa Grande ali, Ponte Alta, né, que vai beneficiar muitos moradores que sofrem com a poeira, com a chuva, com a lama, né, no período da chuva. Né? Então, e hoje, o que é possível, inclusive quando a gente estava vindo para cá, já tem a questão da iluminação ali logo no início do canteiro central, alguns pontos estão escuros por conta da copa das árvores, né? Tem aquele poste maior, a árvore cresce, aí acaba ficando um pouco escuro. Então a gente já está melhorando ali no início. Em breve também a saída ali do Monjolo ligando a DF-001 vai estar iluminada também, ali na saída do Forte Atacadista. Né? Essas são as obras que de imediato a gente já consegue...
0: São as prioritárias, né?
1: Isso, mas tem outras aí também que em breve vão sair do papel e a comunidade vai estar... observando.
0: São esses projetos, então, que possivelmente assim, os moradores do Recanto das Emas vão conseguir enxergar ali de início já com esse programa de DF na sua porta. Né?
1: Isso. Que é PEC, parquinho, iluminação. E recapeamento asfáltico também.
0: Ah, bacana.
1: Recapeamento asfáltico tá bem andamento.
0: Sobre o recapeamento, como é que funciona essa obra? É feita pela Nova Cap?
1: Nova Cap. Nós temos uma equipe, a administração tem uma equipe também que faz essa operação, faz diariamente, né? Aí constantemente também a gente busca o reforço da Nova Cap, que tem uma equipe que faz e tem uma empresa também terceirizada, né, contratada pela Nova Cap, que ajuda nessa manutenção.
0: E como é que é feita essa demanda? Por exemplo, como é que o administrador sabe onde que ele vai recapear, onde que está o buraco? É por meio da população que Mas isso tem uma equipe que vai lá e faz uma vistoria na cidade?
1: As duas situações, né? As duas situações. Vistoria constantemente. A gente tá na rua, já vai mapeando, já vai identificando, mas a comunidade ela pode participar. Pode não, a gente pede que participe, né? Uhum. Que é pela ouvidoria, né? Solicitando, né? A operação.
0: A ouvidoria, ela é pessoal ou tem outro canal também?
1: É o Participa Cidadão. Participa DF.
0: Participa DF do GDF.
1: Pelo Participa DF, ADM 24 horas. Uhum. A pessoa vai lá, registra a demanda. É até melhor pelo Participa. Pelo Participa, uhum, a gente orienta que façam a solicitação por lá. Uhum. Porque é até uma oportunidade que a comunidade tem de avaliar, né? Se a gente não conseguir resolver, ela vai lá e avalia a gente negativamente, e pra gente é ruim, né? Não. Aí vem o puxão de orelha da governadora, ó, vocês não estão resolvendo as demandas.
0: E ela cobra, mesmo assim?
1: Muito, né? muito, bastante.
0: Já entrevistei alguns administradores e aí fiquei sabendo que tanto ela quanto o ex-governador Benício me ligavam para o administrador para cobrar. É assim mesmo essa cobrança?
1: Sim, com certeza. É uma preocupação constante, tanto dela quanto do secretário Tacani também. A cobrança é feita diariamente, né? Claro. Ainda mais agora, depois que passou o GDF na sua porta. Aí ela tem um telão lá gigante lá no gabinete dela, que ela fica acompanhando as ações.
0: Tem esse monitoramento, né, do que está sendo feito. A gente vai fazer agora um primeiro intervalo da nossa entrevista. A gente está conversando hoje com o administrador do Recanto das Emas. A gente está batendo papo com o Wanderley Eres de Deus. E a gente volta já já.
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0: Bom, estamos de volta com o programa A Cidade é Sua de hoje, conversando com o administrador do Recanto das Emas, o Wanderley Eres de Deus, administrador que assumiu recentemente aí, interinamente, agora de forma oficial pela governadora, sim, como administrador da cidade. Antes ele era chefe de gabinete do ex-administrador, mas agora está respondendo como administrador mesmo da cidade e vem fazendo já alguns projetos nesse comecinho aí, né, de mandato, de segunda vez que está à frente da administração. E a gente está falando sobre essa cidade, que é uma das cidades mais importantes do Distrito Federal na questão do comércio, na questão geográfica também de localização e também de algumas curiosidades, entre elas a famosa Estátua das Emas, né? Quando foi criada ali a cidade e logo depois apareceu essas estátuas das Emas que ficavam no balão de entrada da cidade. É, onde estão essas? Continua no mesmo local? Como é que funciona?
1: Continua no mesmo local.
0: Qual que é a história dessas estátuas das Emas? Conta pra gente.
1: O engraçado, eu tava se perguntando, eu lembrei aqui do Roberto. O Roberto que foi idealizador, né, da Ema. Uhum. E na construção do viaduto, né? A pergunta que ficou na boca do povo é: e as Emas, onde que estão? Né? Porque teve que retirar as Emas, né? A gente levou lá para o pátio da administração, elas ficaram lá. E engraçado que tinha pessoas que iam para lá só para poder ver e tirar foto, né?
0: É um ponto turístico da cidade.
1: E ficou essa pergunta, onde que vai ficar as emas? Onde vão deixar as emas? Então, Roberto da Ema é um artista da cidade que ele foi idealizador, né? Então, isso lá em cima do Recanto, logo ele foi lá, fez as emas, preparou, ele mesmo preparou tudo, colocou e logo depois teve, passado os anos, eu lembro que teve até uma que, em decorrência do tempo, da chuva, né? Quebrou as perninhas, né? E foi, caiu. Ele foi lá e deu um jeito, falou, não, agora ela vai ficar sentadinha, choca.
0: Né? Então, realmente, essa história é verdade.
1: É verdade. E elas estão lá no balão, lá na saída do Recanto.
0: Elas são uma representação da cidade, assim, né? Acho que pra quem é de Brasília que conhece, ali quem nasceu em Brasília conhece a região.
1: Sim.
0: Faz parte da. Porque quando teve a. Só para lembrar, o senhor falou sobre a construção do viaduto, que também modificou bastante ali a saída da cidade, né? Aquela parte da cidade que a gente conhecia ali como. Era conhecida aquela entrada do Recanto como problemática por conta do trânsito.
1: Sim,
0: né?
1: Sim.
0: O que mudou com esse viaduto que foi feito ali?
1: Ah, teve uma mudança significativa, né? Hoje. Tem quem reclama, Henrique, assim, porque ainda há uma retenção, né? Mas se você observar, quem teve a oportunidade de passar por lá um tempo atrás, você disputava ali, você pegar a DF-001, você disputava quem saía ali, por exemplo, Samambaia para o Gama, ou quem vinha do Gama ali sentido Samambaia, então era uma disputa enorme, né? Então ficava aquela retenção gigantesca dentro do Recanto, né? E hoje você não disputa mais com essas pessoas, com esses motoristas, porque eles passam por baixo, né? Então, o trânsito pela DF-001, para quem sai sentido Gama, Santa Maria ou vice-versa, foi muito melhor em comparação ao que era a forma como era feito antes, né? E hoje, quem sai do Recanto, ele disputa com quem vem ali pela Samambaia sentido para poder entrar para o Riacho Fundo 2, né? Ou para pegar a parte do Recanto ali, as quadras 800, 600. Então, hoje tem uma leve retenção, tá? Tem um estudo que está sendo feito pela equipe do DR para ver, tentar definir, achar uma outra estratégia ali que possa dar uma fluidez maior para quem sai da cidade, tanto para quem sai, né? E uma delas é aquela, como eu comentei anteriormente, a ligação da 104, 105 com a BR-060.
0: Vai dar mais uma saída para a cidade.
1: Isso, né?
0: São quantas saídas hoje que a cidade tem?
1: Ah, hoje nós temos a Fazendinha, né? A Fazendinha.
0: Que dá para usar 60, né?
1: Isso, e a principal. E, então, no caso, aí são três saídas. Três saídas.
0: Ali também, na construção desse viaduto, um dos grandes problemas que tinha ali também antes, quando era o balão, eram os acidentes também que tinham, né? Isso deu uma mudada também com o viaduto?
1: Ah, sim, com certeza. Diminuiu drasticamente, né? Você pontuou uma situação que ocorria com frequência, né? Inclusive, eu cheguei a presenciar vários aí, acidentes, né? Tinha, e hoje a realidade é outra.
0: E aí, para quem entra na cidade, uma coisa que chama bastante atenção quando a gente chega ali no Recanto das Emas é o comércio. A cidade tem essa pegada comercial, como você mencionou lá no primeiro bloco, desde o início tem essa veia comercial, né? Hoje, quando a gente pensa em alguns, por exemplo, laboratórios, ou até lojas de roupa, lojas, supermercados, né? A gente sempre pensa no Recanto como centros comerciais também. A gente sabe que tem alguns centros comerciais importantes na cidade, e o comércio é um dos motores da economia do Recanto. Como é que o senhor pensa em incentivar novos investimentos? Como é que o senhor pensa essa questão do comércio para a cidade? O que a administração tem feito quanto a isso?
1: O comércio é o nosso carro-chefe, né? E há anos já a gente tem esse histórico aí de ter um comércio bem ativo. E recentemente, inclusive, inaugurou uns três atacadões, academias, área de clínicas aí também. Em breve vamos ter a construção da policlínica lá na quadra 107 também. Então, eu não vejo outra alternativa, Henrique, que não seja você manter a cidade organizada, né, limpa, com as atividades de zeladorias em dias, com estacionamento. Acho que é tudo isso que atrai o comerciante, né? Porque para ele se sentir à vontade de investir na cidade, ele precisa se sentir bem acolhido, né? Precisa falar assim, poxa, aqui na cidade está organizado, as pessoas se sentem bem aqui. Foi esse tempo que a gente saía do Recanto para ir para Samambaia, Taguatinga, né? Hoje a realidade é outra. Então, hoje tudo ali você consegue resolver na cidade mesmo, você não precisa sair.
0: muito importante para quem é comerciante, ainda é um gargalo na cidade. A gente vê ali na avenida principal que tem ali um certo problema com estacionamento. Você acha que isso tem solução ali na cidade? Tem alguma forma de mudar isso?
1: Realmente é um gargalo que a gente tem dificuldade ali na avenida pelo fato dela não ser tão ampla, né?
0: Uhum.
1: Ela não ser tão ampla. Tem um estudo que está sendo feito também para a gente melhorar. Ainda não foi possível dar continuidade nesse projeto, né? Enquanto isso, a gente vai atacando em outros pontos, né? Por exemplo, tem a área da ADE, que precisa de estacionamento também, que é ali na 200, 400, 600, é uma reivindicação. Já tem os comerciantes lá reivindicam bastante. Inclusive, a gente já até iniciou uma ali na 200, né? Tem lá na 310 também, que em breve vai iniciar o estacionamento. Mas essa da Avenida Recanto, com esse recurso que a gente recebeu agora da GDF na sua porta, a gente vai estar tanto atuando na revitalização das calçadas ali, né?
0: Uhum.
1: E é lógico, focando ali também em melhorar as condições para os motoristas possam estacionar também. Né?
0: Uhum.
1: E visando a acessibilidade, né, que é primordial.
0: Que é o mais importante, né? que a história que o senhor contou sobre, né, essa prioridade.
1: Que é o mais importante.
0: Né? Sobre a regularização dos comerciantes, né? O Recanto tem bastante comerciante, mas como é que funciona hoje para um comerciante poder se instalar na cidade? Depois eu queria que o senhor falasse também como é que a propaganda que o senhor vai fazer do Recanto para trazer mais comércio para a cidade. Eu sei que Brasília tem recebido aí diversos investimentos, inclusive de fora, né? De países como a China, enfim. Tem essa visão também para o Recanto das Emas e como que o senhor pensa nessa questão da regularização do comércio? Hoje ele precisa ir na administração para se regularizar? Como é que é?
1: Já tem anos já, na verdade, né, que a gente tem uma parceria muito boa com o Sebrae, né, e tem uma equipe lá preparada para receber principalmente os microempresários, né, os autônomos que a gente ajuda, está formalizando.
0: Uhum.
1: E são várias histórias assim de sucesso, né? Às vezes a pessoa tinha aquela dificuldade de simplesmente formalizar e tudo, e com o auxílio do Sebrae, hoje a realidade é outra, né? Passa a gerar emprego, passa a ter um comércio mais amplo, já pensa em ampliar e contratar mais funcionários, né? E enquanto administração a gente cabe mais nesse, fica, a nossa função é mais no sentido de estar orientando, né, analisando as demandas que chegam para a gente, dando encaminhamento, né, dando aquele apoio necessário, né, tanto por meio do Sebrae, né, e procurando atender as demandas que são passadas para
0: a
1: gente.
0: Essa questão do comércio da cidade, apesar de ser uma questão muito importante para a cidade na questão econômica, mas eu queria que o senhor falasse sobre a geração de emprego dentro do Recanto das Emas, que a gente sabe que boa parte das cidades satélites, a gente chama de cidades satélites, porque a gente é daqui de Brasília, mas das regiões administrativas, são cidades onde as pessoas moram e trabalham para cá, no plano piloto, né? Mas a cidade tem um comércio muito forte. Muita gente que mora no Recanto também trabalha no Recanto. E o Recanto também chega a exportar emprego, por exemplo. Pessoas que moram em outros locais trabalham no Recanto, por exemplo.
1: Sim, sim, sim. Uhum. Temos nas duas frentes. Tanto quem mora no Recanto trabalha fora, quanto várias. Eu mesmo conheço várias pessoas que moram em outras cidades e trabalham no Recanto, né?
0: No comércio do Recanto, né?
1: Trabalham no comércio do Recanto. Porque se tem um comércio ativo, né, forte, que é pujante, como dito anteriormente, é natural que venham funcionários de outras cidades e tudo, mas eu acho que a prioridade sempre que a gente pede, quando conhece um comerciante, quando vai abrir um negócio, ele falou assim, vamos atender o povo aqui do Recanto, prioriza aqui nossos moradores, né? É até bom para eles, né? Porque você mora perto de casa. Isso com certeza impacta na qualidade de vida, né? Porque você sair do Recanto, pra ir para Brasília, para ir pro plano e tudo, às vezes você pega ali uma hora e meia, duas horas ali de transporte, né, para poder chegar, e você trabalhando do lado de casa, é uma qualidade de vida muito melhor, né? Como eu mesmo trabalho, eu vou de bicicleta, né? Isso é gratificante, né?
0: Uhum. E assim, as pessoas têm na mentalidade também uma questão sobre. Quando, aqui em Brasília eu sei porque eu também passo por isso. Eu digo assim, eu quero comprar algo mais barato, por exemplo, enxoval de bebê, eu quero fazer um exame está mais barato. Eles procuram geralmente as cidades das regiões administrativas onde isso é mais em conta, porque no grande centro aqui, Brasília, plano piloto, isso é um pouco mais caro, né? E aí o Recanto também tem essa pegada. Por que você acha que, isso falando no geral das outras cidades satélites, por que você acha que isso é mais em conta? Porque é onde o trabalhador mora? Qual que é a sua opinião sobre isso?
1: Porque influencia, né, diretamente. Né? O fato de você ter um morador, um funcionário, trabalha perto de casa, que mora perto do trabalho. Isso com certeza impacta até mesmo no custo, né? Seja com transporte, o aluguel, né? E também eu enxergo que, apesar de eu não achar que é barato o aluguel no Recanto, né? Mas em comparação a outras cidades.
0: Outras cidades ainda está bem
1: acessível, tá? Então, tudo isso influencia diretamente.
0: O senhor já falou aqui nesse bloco, tem vários assuntos que a gente já falou no primeiro bloco, como limpeza urbana. O senhor falou sobre poda de árvores, combate ao descarte irregular de lixo, que é uma coisa muito importante, o senhor disse também. Mas eu queria falar um pouquinho sobre o Parque Ecológico, né, que é um patrimônio do Recanto, né? E o senhor falou quando era criança que a primeira pergunta do senhor foi se tinha córrego, né? Qual que é a importância de uma cidade? Porque o Recanto tem essa característica também, né, de ter essa questão do parque, ter essa área rural também que abrange ali, faz parte do Recanto. Qual que é a importância para a cidade nisso?
1: É de uma importância absurda, né? Foram várias as vezes aí que minha esposa falou, vamos para o parque, todos fazem a caminhada. Então a gente saiu do Recanto para ir em Águas Claras, no Tágua Parque, né? E a gente fala, poxa, por que a gente não pode ter, né? E fica aquele sentimento assim, tá faltando, porque tá, né? Para a gente poder dar andamento. E nessa nossa gestão aí, a gente até conseguiu, junto com o IBRAM, né? Junto com o IBRAM, lá na época o presidente era o Rony Nemer, conseguiu dar andamento na obra de cercamento, né, do parque, nosso parque, então, um parque muito bonito. E hoje a nosso objetivo é, assim que concluir o cercamento, a gente já enxerga lá na frente um parque devidamente estruturado, né, com condições de receber os moradores, né? Isso aí. É ciclovia, quadra de esporte, né? Tem uma estrutura lá que possa para receber os servidores do IBRAM, a equipe de combate a incêndio, né? Que é uma preocupação constante também, né? Pelo fato de ser uma área vegetativa, bem densa, com vegetação bem densa.
0: Explica pra gente, para os nossos ouvintes, onde que fica mais ou menos o parque ali?
1: Fica ali na altura da 304, Avenida Monjolo, até a quadra 511. Aí, entre as residências, tem o parque urbano, né, que é administrado por nós, né, e tem o parque distrital, que é pelo IBRAM. Mas é toda aquela extensão ali.
0: E como é que estão essas obras, o senhor falou aí, de cercamento? Quais que são as obras?
1: Hoje está em andamento o cercamento. Hoje está em andamento, cercamento. E aí, aproveitar até pedir que os moradores nos ajudem a... Até recentemente, no decorrer da obra, foram lá e levaram o cercamento, né? Tiraram, né? Então, é complicado, é difícil. Mas nós vamos conseguir vencer essa parte e vamos conseguir entregar a obra.
0: Até porque é importante o cercamento para a segurança do parque e a segurança dos moradores também.
1: Sim,
0: né?
1: Sim, com certeza. E vai influenciar também no descarte regular, né? Porque hoje, infelizmente, nós temos alguns pontos de descarte regular na área do parque, né? Isso deixa muito triste, né?
0: Isso, apesar de ser algo culturalmente ruim, é um crime ambiental,
1: sim,
0: também, né?
1: Sim, com certeza, com certeza.
0: E aí, essa questão do lazer dos moradores do Recanto da Zema, além do parque, o senhor falou também lá no início da entrevista que a gente tem a previsão de reforma de quadras de esporte também. Existe um planejamento também voltado para o lazer dos moradores do Recanto? O que a administração pensa sobre isso?
1: Nós temos aí, agora de imediato, a reforma de 16 quadras de esportes, né? Nós temos uma parceria muito boa aí com as instituições do Recanto, né? Que desenvolvem projetos belíssimos. Tem a nossa gerência também de esporte, que é o Christian, que tem uma articulação constante, e são ações que são feitas constantemente, né? Constantemente, sempre objetivando interagindo ali com a comunidade, principalmente com os jovens, né? Adolescentes.
0: As escolas também.
1: As escolas, sim.
0: Bacana. A gente está batendo papo com o Wanderlei Eres de Deus, o administrador do Recanto da Zema. Vamos fazer um breve intervalo aqui no programa A Cidade é Sua e a gente volta já já.
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3: Bom, estamos de volta com o programa A Cidade é Sua de hoje, conversando com o administrador do Recanto das Emas, o Vanderlei Aires de Deus, administrador que assumiu recentemente, aí, interinamente, agora de forma oficial pela governadora, sim, como administrador da cidade. Antes ele era chefe de gabinete do ex-administrador, mas agora está respondendo como administrador mesmo da cidade. Mas assim, enfim, eu queria falar agora um pouquinho, administrador, sobre a segurança pública na cidade. Né? A segurança pública não só no Recanto das Emas, mas também em outras regiões administrativas, tem sido uma das preocupações dos moradores. Como que a administração pode contribuir, mesmo, né, sendo uma atribuição de outros órgãos, como a polícia, como a Secretaria de Segurança, mas quais são as contribuições da administração? O senhor citou agora há pouco uma delas, que é a questão da poda de árvore, com a poda de iluminação. Existe alguma outra contribuição que a administração faça para que os moradores se sintam mais seguros na cidade?
4: A gente tem uma parceria muito boa com a Polícia Militar, a Polícia Civil também, o DETRAN. Eu vejo como uma engrenagem, né? Um depende do outro. E a administração, ela conseguindo manter esses espaços públicos, revitalizar a iluminação de qualidade. O Recanto, recentemente, passou por uma transformação na iluminação, que antes eram aquelas lâmpadas amarelas, uhum, né? E praticamente não. O Recanto 100% hoje é toda iluminação em LED, né? E hoje você anda nas ruas, parece que tá de dia, né?
3: Facilita muito, né?
4: Tem um ponto ou outro que precisa ser melhorado? Tem. A gente já identificou agora com um evento do GDF na sua porta, a gente conseguiu priorizar algumas situações. Tem outras que precisam, que estão no radar também, em breve a gente vai conseguir tirar do papel. Mas a gente conseguindo manter a cidade iluminada, limpa, organizada, né? Com certeza a gente vai estar contribuindo diretamente para a segurança, né? A gente, eu costumo, e também o Henrique, aproveitar e pedir a oportunidade, pedir para a comunidade participar também das ações. Eu tiro como exemplo, todos os meses a gente tem a reunião do Conselho de Segurança.
3: Consegue.
4: Uhum. Conselho de Saúde, Conselho de Cultura. Então, enquanto administração, que eu fui ver a importância desses conselhos, né? Enquanto servidor da administração. E eu fico, às vezes, lá na reunião do Conselho de Segurança, por exemplo, eu fico calculando a folha de pagamento ali dos servidores que, fora do expediente, estão lá na mesa, né, para ouvir a comunidade. Cara, é uma coisa absurda, porque lá você vai ter, tem o delegado titular, hoje é o doutor Alexandre, comandante da PM, que atualmente é o tenente-coronel Franklin, é DF Legal, DETRAN, DR, SEB, o administrador regional, e às vezes aparece duas, três, quatro pessoas da comunidade, né? Eu falo assim, poxa, a oportunidade que a comunidade tem, uma ferramenta importantíssima, é muito legal, você vai, você leva a sua demanda e se o APM, a Civil, a administração tiver a resposta, já dali de imediato. Se não, ele vai adotar uma medida, né, para solucionar aquela situação ali que aquela demanda que está sendo recebida e tem que trazer uma devolutiva na próxima reunião.
3: Uhum.
4: Né? Então é uma ferramenta importantíssima, muito boa, que a comunidade hoje, infelizmente, não aproveita. Né? Uhum. Infelizmente, não aproveita.
3: Agora, sobre a questão de áreas abandonadas, terrenos vazios, né? ocupações irregulares também, como é que a administração tem trabalhado esse tipo de assunto dentro do Recanto das Emas?
4: Essa é uma situação bem sensível, né, Henrique? Até porque depende muito da interação entre vários órgãos, né? Que é a DF Legal, a Polícia Militar, a Secretaria de Ordem Urbanística. Então, a gente recebe demanda, recebe denúncias, né? A gente orienta também que faça a denúncia também pelo Participa Cidadão.
3: Uhum.
4: Né? Participa DF? Participa DF. E a gente também mapeia tudo, autua o processo, encaminha para os órgãos competentes. Recentemente também a gente teve uma reunião na Secretaria de Segurança até para discutir algumas ações que precisam ser implementadas, né? Só que é tão sensível, você tem que ter uma secretaria que vá à frente, faça o mapeamento, vê quem tem direito à moradia, aí depois organiza toda uma estrutura, todo um aparato para poder fazer de fato a retirada, né?
3: Uhum.
4: Para que possa encaminhar para outro setor, ou então está sendo beneficiado pela CODAB, né? É uma área muito sensível, mas hoje tem um monitoramento que é feito e os órgãos estão... Hoje tem uma ação que a gente... A preocupação nossa principal, não eu falo isso não só enquanto gestor, mas como morador também, eu tenho escutado isso diariamente, que é em relação à ocupação da favelinha da 406, né? Que eu diria que é uma preocupação maior que a gente tem. Recentemente... conseguiu fazer retirar alguns moradores de lá, levar para o setor Tamanduá, né? E hoje está lá aquela situação ainda, que é uma situação que nos preocupa, mas está bem adiantado, está tendo feito todo um estudo para que possa tomar uma decisão, para que possa tomar uma ação mais enérgica, né? Que todos sejam caminhados e solucionados, né? Até porque do jeito que está lá hoje não é legal, ele não pode ficar.
3: Uhum.
4: Né? E que em breve uma ação, uma resposta do Estado que fique bom para todos.
3: Bacana.
4: Vai ser tomado.
3: Agora eu queria falar um pouquinho sobre transporte público, mobilidade e transporte público, né, que é um dos assuntos mais cobrados, que é a questão do transporte público. Quais são hoje as principais reclamações dos usuários do Recanto das Emas? Eu acho que de quantidade de ônibus, se alguém falar que não tem ônibus no Recanto das Emas, eu mesmo vou reclamar. Quando eu vou à parada, que passa de ônibus do Recanto, daqui a pouco o Recanto, Samambaia, eu falo, não pode reclamar da quantidade de ônibus. Mas quais são as principais reclamações hoje dos moradores a respeito de transporte? O que a administração vem fazendo?
4: Quando eu trabalhava no legislativo, eu utilizava muito o transporte público, porque realmente tinha muito ônibus na época.
3: Uhum.
4: E hoje eu já não posso falar assim, até porque eu moro perto, né, da administração, né? Às vezes vou a pé, vou de bicicleta. Nosso chefe de gabinete lá vai de patinete, né? É. Doutor Neto. Assim, o que eu tenho escutado da comunidade, que, por incrível que pareça, o aumento, né, da linha de ônibus, né? Uhum. Principalmente nos horários de pico, né? Então, a comunidade pede o aumento da quantidade de ônibus, a ampliação de algumas linhas, né? E enquanto administração, a gente recebe essas informações, compila todas essas informações, essas demandas e faz uma articulação junto à Secretaria de Mobilidade, né? E tem a ouvidoria também, que pode ser feita, né? Também, que a comunidade pode estar participando por meio de ouvidoria. E aí, sim, a gente faz toda essa intermediação junto à Secretaria de Mobilidade para que, de fato, possa ser melhorado.
3: Né? O senhor falou para a gente que tem um programa de recapeamento, né? Que vocês estão sempre olhando de olho no recapeamento, tapa buracos, a administração também junto com a nova CAP. Mas sobre a situação das vias do Recanto das Emas, qual que é o próximo passo? Existe uma previsão de refação do asfalto? Porque eu sei que não na área central, porque a área central ali a gente conhece quando passa pelo Recanto, é uma área bem atendida, mas em alguns pontos da cidade já tem um asfalto mais prejudicado. Existe uma previsão da administração para fazer uma troca desse asfalto, dar uma melhorada nesse sentido?
4: Sim, a cidade é nova, né? 33 anos, mas há um grande fluxo ali de carros, de movimentação e tudo, e acaba que, com o desgaste do tempo, né? Fazer esse recapeamento, né? Com o GDF na sua porta, a gente vai conseguir fazer um recapeamento de duas vias ali que são que há muito tempo é cobrada pelos moradores, que é da 110/111 e da 601/602. Então, lá está bem precário mesmo. Ah, e tem o finalzinho ali da Ponte do Potiguar também. Então, temos esses três trechos que vão ser recapeando agora, de imediato, que é a 110/111, 601/602 e no finalzinho da Potiguar também. Ah, tem um projeto nosso que a gente espera o quanto antes dar andamento nele, que é a ligação da 104/105 com a 060, né, que a gente enxerga que vai melhorar absurdamente.
3: Que são as saídas da cidade.
4: Isso,
3: né?
4: Isso vai dar uma fluidez muito maior para o trânsito da cidade, né?
3: E assim, o senhor falou para mim agora há pouco que o senhor vai de bicicleta, ou o chefe de gabinete vai de patinete para a administração.
4: Isso.
3: Como é que está essa questão das ciclovias, da acessibilidade na cidade? Tem sido uma preocupação? Tem sido feito algumas intervenções nesse sentido?
4: Sim, sim. É uma preocupação constante, né?
3: Uhum.
4: Nós temos estudo aí já para ampliar a ciclovia e fazer a manutenção também no que nós já temos hoje na cidade, né? É bem, nós temos uma ciclovia bem extensa, né, que tem alguns pontos que precisam ser melhorados, que está no radar já, a gente já vai conseguir fazer isso de imediato.
3: Uhum.
4: Né? E questão da acessibilidade é uma preocupação constante, né? Recentemente eu até escutei um depoimento de uma senhora, que mora numa outra cidade, que ela falou que a vida dela mudou totalmente por conta do pai dela, que é um senhor bem ativo, né, e tudo, tropeçou numa calçada, caiu, e a família toda teve que se reinventar. Ficou em estado vegetativo.
3: Uhum.
4: E o cara que...
3: Foi uma coisa simples, que é uma calçada.
4: Uma coisa simples, uma calçada. E eu peguei aquilo, eu levei aquilo ali pro coração. Falei, poxa, isso pode ser com meu pai, com meus pais, o pai de qualquer um ali, com morador, pode ser. Enfim, então é preocupante, né? Então, a gente melhorando a questão da acessibilidade, para que aquele idoso, criança, ou aquele portador de deficiência, né, que tenha como transitar ali tranquilamente, isso é gratificante, né? Então, a gente enxerga que fazendo a devida manutenção nas calçadas, ciclovias, né, visando sempre a acessibilidade. Tem uma situação lá também que é bem complexa, que é a Avenida Potiguar, que ela foi projetada para ser uma área residencial, só que virou comercial.
3: É uma característica de várias cidades.
4: Isso.
3: Aqui, né?
4: E o comércio lá está pegando fogo, uma coisa absurda. E hoje é um grande desafio você resolver a questão da acessibilidade lá, porque há uma disputa entre carro e pedestre, né?
3: Uhum.
4: Então, já temos um estudo, em breve nós vamos ter uma audiência pública também para discutir, para definir o que é melhor para... É lógico, acessibilidade é o principal, né? É o primordial.
3: E aí eu queria ver, falar agora com o senhor sobre o futuro do Recanto das Emas. O senhor aí que assumiu esse cargo aí recentemente, né? Mas já teve outra oportunidade. Eu queria saber o que o senhor pensa de futuro para o Recanto das Emas. Como é que o senhor imagina a cidade daqui 4 anos, por exemplo?
4: Melhor cenário possível, né? Eu imagino um Recanto limpo, organizado, estruturado, com os parquinhos todos revitalizados, quadras de esporte, né? Que é muito gratificante hoje, quando você consegue reformar um parquinho ali, você vê que a criançada vai, aproveita. Eu tenho uma filhinha de 4 anos, e domingo eu estava com ela, porque às vezes a gente tem que tirar um tempinho, né? Essa vida de administrador, de gestor é bem corrido, né? A gente acaba que se abdica um pouco da família para poder administrar a cidade, né? Essa é a parte chata, a parte ruim, né? E eu andando com minha filhinha no domingo, ela falou, pai, você me leva no parquinho? Né? E você chega lá no parquinho, tudo, quando você pega, identifica outra coisa. Pô, isso aqui pode oferecer um risco, né?
3: É
4: preocupante, tá? Então, se você, a gente imagina esse cenário, né? Tudo devidamente preparado, estruturado, de boa qualidade, para entregar para a comunidade. Posso usufruir com tranquilidade.
3: Uhum. E qual que é o maior sonho que você gostaria de realizar como administrador?
4: É um legado, né? Deixar... Acho que não tem coisa mais gratificante. Hoje eu estou como administrador, né? Amanhã vou continuar ali como morador, andando nas ruas, e você poder ter a tranquilidade, andar de cabeça erguida. Vai ter quem reclama? Vai. É impossível agradar a todos, né? Não tem como.
3: Nem Cristo agradou todo mundo.
4: Foi Cristo que agradou, não vai ser. Então vai ser sempre um que vai reclamar. Mas você poder andar tranquilamente nas ruas e saber que você fez sua parte, que você se dedicou ao máximo, que fez de tudo para entregar uma cidade melhor para população do Recanto das Emas, é isso que é o que é um sonho, né?
3: E quais as obras estruturantes ainda são necessárias para transformar a cidade?
4: Hoje Nós temos uma obra muito esperada pela população, que é a obra do hospital, né, que está em andamento. Além da obra do hospital, a ligação dessa 104, dessa avenida, né, da 104/105 com a 060, mais uma delegacia de polícia, né, que eu acho que a gente precisa, ali na região das 400, 800.
3: Hoje a delegacia lá é a 27.
4: 27.
3: Né? E ela atende, além do Recanto das Emas, outras RAs também, ou só o Recanto?
4: Acho que ela água quente também. Água quente também. Tanto a delegacia quanto o batalhão também de polícia militar.
3: E tem tido uma boa interlocução entre a administração e a polícia, porque eu vejo que a polícia da... A gente também tem que fazer algumas matérias policiais que a gente recebe da Polícia Civil. Eu vejo que a 27 é bem atuante, assim, ela tem bastante conteúdo, gera bastante
4: informação.
3: Como é que tem sido esse relacionamento?
4: Ah, uma articulação muito boa. Como eu falei, é uma engrenagem, né? A gente ali, um depende do outro. Ontem mesmo recebi algumas denúncias quanto à ocupação regular, liguei para o comandante da PM, de imediato ele falou, não, ele vou lá pessoalmente averiguar, aí já vai tomar as devidas tratativas, e com a delegacia também, com o doutor Alexandre lá também, não é muito diferente não, ele é bem participativo.
3: Existe essa relação.
4: Ele é bem participativo e no período que ele está aí à frente, a gente já vê diferença aí nas estatísticas, né?
3: E qual a mensagem que o senhor deixa para quem mora, trabalha ou investe no Recanto das Emas?
4: Para quem mora, trabalha... Que a administração, nós estamos ali de portas abertas, estamos ali para servir a comunidade, o próprio nome já fala, né? Servidor. Então, nós estamos ali para servir. E que nos procurem, cobrem, a cobrança faz parte, leva as demandas para a gente, puxa a orelha também, né? Até porque a nossa missão é essa, atender a população, de modo geral, com responsabilidade, com muita humildade, né? E é claro, a dedicação constante que não pode faltar, né? Então...
3: Bom, eu quero fazer aqui, pra gente finalizar, uma brincadeira que a gente chama de bate-bola. Tipo, eu vou falar uma palavra e você fala uma outra palavra para definir isso que eu vou dizer, né? Por exemplo, eu vou dizer Recanto das Emas. Você, em uma palavra ou duas, defina o que é a cidade. Então,
4: certo.
3: A primeira palavra é Recanto das Emas.
4: Raiz.
3: Qual que é um desafio?
4: Superação.
3: Segurança.
4: Prioridade.
3: E educação?
4: Essencial.
3: Saúde.
4: Fundamental.
3: Juventude.
4: Futuro.
3: E o comércio?
4: Desenvolvimento.
3: Futuro.
4: Progresso.
3: Família.
4: Base.
3: Governadora Cirina Leão.
4: Compromisso, dedicação.
3: E Brasília?
4: Lá.
3: Bacana. É isso. Nossa entrevista hoje falou com o administrador do Recanto das Emas, Vanderlei Hélio de Deus, uma das cidades mais importantes do Distrito Federal e uma região administrativa muito pujante no comércio e que tem mais de 150 mil moradores, não é isso?
4: Isso, mais de 150 mil.
3: E ele tem esse desafio de coordenar essa administração, essa cidade, dar o conforto necessário para toda essa galera que mora no Recanto, que trabalha em outras regiões, que trabalha no Recanto, que é uma cidade muito desenvolvida na questão comercial. Queria agradecer ao senhor pela participação no programa A Cidade é Sua, né? Foi uma oportunidade para que os moradores do Recanto das Emas conhecessem um pouco mais da sua trajetória, apesar de muitos já conhecerem, também das ações já realizadas nos projetos para o futuro da cidade. Agradecemos também a audiência de todos que nos acompanham aqui no A Cidade é Sua. Continue ligado e, administrador, umas últimas palavras para a consideração final do nosso programa.
4: Agradeço, Henrique, agradeço a todos os ouvintes pela oportunidade. Mais uma vez eu me coloco à disposição. Eu tenho a certeza que a dedicação nossa, não só minha, mas de todos os servidores da administração, é diuturnamente, diariamente, sempre objetivando uma cidade melhor e com o intuito de proporcionar uma melhor qualidade de vida para todos.
3: Obrigado, administrador, pela entrevista. A Cidade é Sua fica por aqui. Até o próximo fim de semana. Tchau, tchau.

em que acontecia o inverso. Na segunda metade do século XX, os técnicos atravessaram o Atlântico para ensinar os segredos do futebol brasileiro na Europa. Foi o que aconteceu com Otto Glória, Flávio Costa, Jungstrich, Otto Bummel, Paulo Amaral, Marinho Pérez, Paulo Autuori,

0: Começou! Começou, Fabiano Fará, 10h05. É, estamos no ar, Fabiano Fará, bom dia. Ó, antes de você dar o seu bom dia, lembrar que o Esporte TMC tá no ar, com a coordenação de Daniel Santa Rosa, com o som de Henrique Dias e com as imagens de Thiago Miyabara. É isso aí, Fará.
1: Tudo bom, Calil? Bom dia pra você, bom dia a quem nos acompanha aqui no Esporte TMC. É uma honra estar de volta ao seu lado aqui na programação. Tem muita coisa pra falar. Tem rodada de Campeonato Brasileiro. Ontem teve rodada de Campeonato Brasileiro.
0: Teve três jogos.
1: Tem Fórmula 1, daqui a pouco começa. Tem muita coisa a partir de agora no Esporte TMC. E você pode participar conosco através do WhatsApp, hein?
0: Como 11, faz pra
1: 11
0: participar?
1: 11-30-25-1001. DDD 11-30-25-1001, ou sua mensagem de áudio mais curtinha, ou aquele texto pra eu registrar aqui na nossa programação, e também pelo nosso YouTube, o arroba TMC Esporte, no chat do nosso YouTube, arroba TMC Esporte. Aproveita, se inscreve no canal e ativa o sininho para receber sempre um aviso quando estivermos no ar, Calil.
0: Olha, nós estamos no canal do YouTube lado a lado, mas nós não estamos lado a lado. Veja que interessante.
1: Mas é a mágica, né?
0: Agora você ficou sozinho.
1: Nós é a mágica.
0: Lado a lado, mas na verdade o estúdio nosso aqui é em L, né? E o Fará está num canto e eu estou no outro. Agora ficamos lado a lado de novo. Agora fiquei sozinho. Thiago Miyabara tá deixando a gente meio maluco aqui, mas ele sabe o que faz. Bom, gente, é isso. É um fim de semana de Campeonato Brasileiro. Ah, olha aí, agora nós estamos em L. Olha isso. O cara sabe tudo, né? Quem sabe, sabe. Se eu for mexer nisso aí. Eu vou arrebentar. Vai aparecer você de cabeça pra baixo. Eu embaixo da mesa. Cada um na sua, né? Mas é isso, gente. Olha, ontem tivemos três jogos, né? Pelo Campeonato Brasileiro. Mais cedo, de virada, o Fluminense ganhou do Remo 2-1. O Remo ganhava no intervalo e o Fluminense virou numa grande atuação de Soteldo. Grande atuação de Soteldo, que no Santos não servia, né? E no Fluminense, com o técnico Marcão, o Soteldo tá jogando muito. E ontem, Fará, o Marcão foi efetivado até o fim do ano.
1: Justo, né?
0: Depois do jogo, o presidente do Fluminense e o diretor de futebol, Mário Bittencourt, anunciaram que o Marcão é o técnico. Marcão é um cara espetacular, né? Foi um jogador muito dedicado. Agora, como ele... Depois vamos falar sobre isso, essa questão do interino, eu quero falar sobre isso mais tarde, mas o fato é que foi 2-1 Fluminense, de virada, o Remo continua na zona de rebaixamento e o Fluminense encosta lá em cima. Mais tarde, um pouco, tivemos... Ontem foi uma coisa legal, que os três jogos foram em horários diferentes, sim, então deu para assistir todos eles. Atlético Mineiro visitou o Inter em Porto Alegre e o placar não foi aberto, não foi mexido. 0 para o Internacional, que está em situação difícil no campeonato, 0 para o Atlético Mineiro. E um pouco mais tarde, aí tivemos um grande jogo, como já tinha sido nas partidas da Libertadores. É o melhor jogo hoje que tem no Brasil. Vamos aguardar um Flamengo e Palmeiras ainda, mas por enquanto os grandes jogos desse ano foram Flamengo e Cruzeiro. Concordo. E ontem não foi diferente. O Flamengo fez 1-0 gol de Pedro e aí acabou o primeiro tempo. No segundo tempo, o Cruzeiro voltou um pouco diferente e virou o jogo com Arroio, um golaço do Arroio. E no fim, o Matheus Pereira chutou no último lance, praticamente. A bola ia na mão do Agustin Rossi, só que ela bateu no zagueiro que era do Bragantino.
1: No Léo Ortiz,
0: desviou e foi pro fundo do gol. Placar final, 2 para o Cruzeiro, 1 para o Flamengo. Resultado espetacular para o Palmeiras, né?
1: Sim.
0: Porque o Flamengo vencendo, ele assumiria a liderança do campeonato. E com a derrota, o Flamengo fica 3 pontos atrás e o Palmeiras vai jogar com o Vasco da Gama hoje em casa. Ganhando, o Palmeiras irá pular outra vez 6 pontos na frente do Flamengo. Então, foi a rodada de ontem, daqui a pouco vamos falar da rodada de hoje, que tem muitos jogos decisivos e importantes, né, Fará?
1: E a briga na parte de baixo da tabela contra o rebaixamento continua. Parece aquele negócio, né, Calil? Eu vou cair. Não, cai você. Não, deixa que eu caio. Cai você. Os times da parte de baixo deixam de vencer nessa rodada que é importante. E eu sempre alerto, Calil,

0: para dois campeonatos dentro do brasileiro. O pelo título, tá ali Palmeiras e Flamengo e alguns outros correndo por fora, né? E o campeonato da parte de baixo da tabela. Contra o rebaixamento é um campeonato à parte e as equipes grandes que estão ali, elas precisam se conscientizar de que o campeonato delas é ali. É atingir a tal meta, marca, margem de 45 pontos. Se não, o bicho pega, hein?
1: É verdade. Você, então, participa conosco de todo o Brasil. Eu vou passar os jogos do Campeonato Brasileiro que ocorrerão hoje e um amanhã. Lembrando, né, Fará, que estamos no ar no 100.1 para São Paulo e para Brasília, no 101.3 para o Rio de Janeiro, no 100.3 para Curitiba, nos 88.7 para Belo Horizonte e nos 92.7 para o Recife. E mais uma vez eu lembro a você, vem muita, o Ben já sempre fala isso, né? Vem muita coisa boa aí na programação da TMC. Daqui a pouco teremos novos estúdios. Olha, o projeto da TMC, cara, tá indo melhor do que encomenda, como a gente fala, né? Melhor do que se esperava. Estamos crescendo bastante. Nos últimos programas no YouTube, nossa audiência aumentou demais. E a gente vai com outras coberturas, com o jornalismo trabalhando forte nesse período de eleições. E o futebol que voltou triste, né? Nós voltamos tristes da Copa do Mundo, mas já pegamos o embalo de novo. E você já imaginou, Fará, uma final? Nada contra o Flamengo, nada contra outras equipes que estão na briga, mas você já imaginou uma final de Libertadores, Corinthians e Palmeiras, lá em Montevideo?
0: É uma final gigantesca.
1: Pararia tudo, né? Porque Flamengo e Palmeiras pode ser a final também.
0: Não dá pra ser Flamengo e Corinthians, né?
1: Não, se é semifinal.
0: Chegarem em semifinal.
1: E o Palmeiras pegaria o Fluminense. Pode ser Fla-Flu também.
0: Pode ser
1: Fla-Flu. Já pensaram uma final Fla-Flu? Porque Palmeiras e Flamengo seria uma grande final, mas já teve várias. Corinthians e Palmeiras ou Fla-Flu seria uma coisa nova.
0: Diferente.
1: Então eu tô torcendo pra isso, sabe? Pra que tenhamos essa grande final. Acho que seria uma espécie de ressurgimento, né, do futebol brasileiro depois do fracasso na Copa do Mundo. Quem sabe? Vamos aguardar.
0: E mantendo a hegemonia brasileira na principal competição continental.
1: Isso aí eu não tenho dúvida. Acho que na Sul-Americana também.
0: Será que dá um sanção?
1: Pode dar o Atlético e São Paulo, né?
0: Sim.
1: Porque, veja bem, Fará, o futebol brasileiro, com todos os problemas, ele tá muito distante dos outros aqui em termos de clubes. Sim, né? A Argentina, na Copa do Mundo, nas duas últimas Copas, a Argentina foi melhor que o Brasil, muito pelo efeito Messi, que no final da carreira chamou para si a responsabilidade, e porque a Argentina, ela conseguiu arrumar um time, coisa que o Brasil não conseguiu. Então, se você pegar o time argentino da Copa do Catar e dessa Copa, é muito parecido, né? O goleiro
0: Dibu Martínez,
1: os zagueiros Cuti, Romero, Otamendi, no meio Depol, McAllister, esse ano entrou Paredes, mas o Enzo, que joga no Chelsea, na frente ou é o Messi e o Julián Álvarez, ou é o Messi, o Lautaro, ou o Almada, que jogou no Botafogo. Enfim, a Argentina tem um time, coisa que o Brasil não conseguiu fazer. Então, em nível de seleção, a Argentina hoje está na frente do Brasil. Agora, em nível de clubes, dá pena. Eu assisto o Campeonato Argentino, e a ESPN transmite, normalmente de sábado à noite, às vezes de segunda à noite. Eu assisto o Campeonato Argentino, dá pena. Você vê equipes como o River Plate, como o Boca Juniors, como o Estudiantes, como o San Lorenzo, como o Independiente sumiu, né? O maior vencedor da Copa Libertadores. Tanto é que o estádio do Independiente chama Estádio Libertadores da América, porque o Independiente é o rei de Copas. Sumiu o Independiente. Então, sabe, a hegemonia do futebol brasileiro aqui no continente, ela é inabalável. Vai ser final brasileira de novo, provavelmente na Sul-Americana e na Libertadores, com certeza. Pode escrever.
0: O futebol argentino, o que me chama muito a atenção, e veja bem, qualidade técnica, eu entendo que o futebol brasileiro é muito melhor. Mesmo nós passando por uma fase ainda de, sabe, muita carência de ídolos, de um jogo mais aberto, de trocação. Mas o que me chama muito a atenção é que o torcedor argentino, independente da fase do time dele, da qualidade do campeonato, ele tá sempre presente, né? E o torcedor brasileiro
1: não, hoje... Não, a maneira tá do argentino torcer
0: tá começando a fazer isso.
1: Concordo
0: o torcedor brasileiro hoje tá começando a fazer isso. E é isso que a gente quer, cara. É, por isso que eu sou a favor também, Calil, depois de muitas conversas e acertos, da volta dos clássicos, por exemplo, de São Paulo, que só tem torcida única, a do mandante, né? Que eles voltem a ser divididos, cara. Eu acho que tá na hora. Tá na hora, porque favorece demais o espetáculo.
1: Não resta dúvida. É, nós perdemos muito.
0: Não é bonito você ver um Fla-Flu no Maracanã com torcida mista? Né?
1: Claro.
0: Impressionante.
1: Nós perdemos muito em termos de espetáculo quando entra uma torcida só, né?
0: É,
1: exatamente. A gente fica triste e não tem muito o que fazer no momento, porque tá na mão das autoridades de segurança. Mas realmente, pra gente, pro futebol, seria muito bom, como acontece em outros estados, que aqui em São Paulo a gente pudesse ter a torcida dos dois times nos clássicos. Bom, Fará, vamos chamar o break e deixar o giro pra depois?
0: Bora.
1: Vamos começar no... Não, mas antes, desculpe, repita como faz para as pessoas participarem com a gente. Porque eu quero falar com a galera hoje, ó. Já tem mensagem aqui no chat.
0: Tem mensagem no WhatsApp também.
1: É, no WhatsApp. O problema do WhatsApp é o seguinte: o Daniel Santa Rosa não introduziu aqui no meu computador o WhatsApp.
0: Ele tá assim, tá sem introduzir agora?
1: Eu acho que ele tentou, mas ele não conseguiu.
0: Entendi.
1: É, eu acho que ele tentou, mas não conseguiu, não funcionou.
0: Não.
1: Com você funciona.
0: Não entrou, ele deixou do lado. Tá?
1: Por exemplo,
0: ó, o César aqui, Calil, ó. O César tá ouvindo no Ipiranga e falou: Calil, o melhor do Brasil. Ele é fã da TNC. Mande sua mensagem também no 11-30-25-1001. 11-30-25-1001. E no chat do YouTube, @TNC Esporte.
1: Eu estudei no bairro do Ipiranga, em São Paulo, no Colégio Cardeal Mota, que não existe mais.
0: Ah, é?
1: Já foi. O colégio foi, infelizmente, virou, sei lá o que que virou lá, não sei exatamente, mas o colégio não é mais. Mas foi uma época muito boa da nossa vida e sempre entre São Paulo e Santos, né, Fará? A vida que você tá levando agora, sim, entre São Paulo e Santos, eu sempre levei. Minha vida sempre foi entre São Paulo e Santos e eu me orgulho muito disso. Bom, vamos fazer primeiro intervalo então, porque o Yuri Duque, o pai da bola, ele quer falar do Fluminense.
0: Sim.
1: É, depois tem o Johnny para comentar o jogo, depois a Giovana, brilhante colega lá de Belo Horizonte, vai falar do Galo. Tem muita coisa hoje, porque olha, o Campeonato Brasileiro tá pegando fogo. Ontem nós tivemos jogos importantes, daqui a pouco, na volta do intervalo, eu posso falar agora, viu? A rodada, e depois a gente chama o break, né?
0: Claro.
1: Podemos falar a rodada hoje. Então tivemos ontem os três jogos que eu já comentei: Fluminense de virada 2, Remo 1, Inter e Galo 0-0, Cruzeiro de virada 2, Flamengo 1. Hoje não tem jogo, aquele jogo que a gente acompanha às vezes para você aqui às 11 da manhã, não tem jogo de manhã hoje. O primeiro jogo da rodada é Palmeiras e Vasco da Gama, 4 da tarde, no estádio do Palmeiras. No mesmo horário jogarão em Bragança Paulista, Bragantino e Grêmio, tudo jogo decisivo. Pra parte de cima ou de baixo da tabela. 4 horas tem Bavi. Olha aí, no campo do Vitória, no Barradão. Vitória e Bahia, Jair Ventura contra Rogério Ceni. Grande jogo. Depois 6:30 tem mais um drama do Santos na Vila Belmiro contra o Mirassol. É um drama mesmo. Hoje é um jogo daqueles do torcedor do Santos ter que procurar o cardiologista depois da partida. No mesmo horário, 6:30, Chapecoense e São Paulo na Arena Condá em Chapecó. 7:30, Coritiba e Corinthians no Estádio Major Antônio Couto Pereira em Coritiba. Vai estar frio hoje lá, hein, Fará? E amanhã, no Engenhão, que você conhece bem, o Botafogo vai receber o Atlético Paranaense.
0: Então... Ô, Calil, rapidamente, posso falar da
1: Fórmula 1? Claro,
0: depois chamamos o intervalo. GP da Holanda, né? O último, assim, despede do calendário. Ele mantém a pole, só que a corrida está paralisada. Uma batida forte do Max Verstappen. Corrida paralisada, tudo certo com o piloto.
1: Ah, não houve nenhum problema.
0: Mas a corrida foi paralisada por causa dessa forte batida do Max Verstappen.
1: É o GP da Holanda, que lindo país é a Holanda, né?
0: Se despede do calendário da Fórmula 1, tá?
1: É mesmo? É, então você sabe muito. Eu perguntei se você sabia de Fórmula 1. Você falou que não, você sabe muito mais do que eu.
0: Eu escuto muito o Leandro Boldacchian e o André Galvão.
1: É, eles sabem tudo. Bom, 10h18, então nós vamos fazer o primeiro intervalo aqui no Esporte TMC. E voltamos com o giro das nossas praças. Vamos girar o Brasil. Já, já.

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15: 10h23, antes de começar nosso giro, a classificação atual do Campeonato Brasileiro. O Palmeiras é líder, 48 pontos. O Flamengo tem 45, ambos com o mesmo número de jogos. O Flamengo perdeu a chance de ser líder ontem ao perder para o Cruzeiro. O Atlético Paranaense e o Fluminense têm 41. O Cruzeiro, que ganhou ontem, já tem 39, olha aí. Bahia, 34. Atlético Mineiro, 33 pontos. Bragantino, 32. Corinthians, também 32. E Coritiba, 31. Virando a página, aqui tá todo mundo ameaçado. Botafogo com 30 pontos. O Vitória tem 29. São Paulo, 27. Santos, a dupla Grenal, tem 25. Santos, Grêmio, Internacional. E os quatro últimos, Mirassol e Remo, com 23 pontos. O Vasco só tem 22. E a Chape, que pega o São Paulo hoje com 11, praticamente já caiu. Vamos girar nossa equipe, Fabiano Fará?
16: Bora, e começa aí, Calil, pelo Rio de Janeiro. É o tricolor carioca, Calil.
15: A virada ontem contra o Remo. Yuri Duque, o pai da bola, direto.
17: Fala, galera, um abraço para vocês e para todos que nos acompanham no Esporte TMC. Na tarde de ontem, no Maracanã, o Fluminense conquistou um grande resultado contra a equipe do Remo pelo Campeonato Brasileiro e garantiu a permanência no G4 da competição. Na partida, o Remo começou na frente, gol marcado pelo Jajá ainda no primeiro tempo. Mas a recuperação tricolor começou na segunda etapa. Hulk de cabeça deixou tudo igual e depois Kevin Serna surgiu do banco de reservas para ser o herói da partida mais uma vez e de cabeça conseguiu o gol da vitória, 2-1 no Maracanã. Muita comemoração porque o Fluminense mantém uma sequência invicta de 4 jogos, 2 resultados positivos para cima do Rivadavia, mais a classificação na Copa Libertadores da América, uma vitória de virada para cima do Palmeiras no Maracanã e agora a vitória para cima do Remo. E isso trouxe frutos para o técnico até então interino Marcão, que agora fica em definitivo até o final da temporada. O anúncio aconteceu antes da coletiva do treinador e partiu do presidente Matheus Montenegro, que informou que Marcão seguirá no comando técnico da equipe até o final de 2026. O treinador estava assumindo um papel de interino e agora ficará fixo. Ainda não temos informações de tempo de contrato nem de variações de salário. O treinador está no Fluminense há bastante tempo e agora aceitou assumir essa responsabilidade. Os jogadores vivem um novo ânimo e um novo campo depois da saída do técnico Luiz Ubeldia. Isso é notório durante as coletivas, muitos destacando a mudança de postura e até mesmo a oportunidade dos garotos da base. Isso é um ponto a se destacar. O Riquelme Felipe entrou em campo ontem e fez o cruzamento do gol do Kevin Serna com menos de 5 minutos no Maracanã. A verdade é que a valorização da base é um ponto positivo com o técnico Marcão, e isso já era um pedido do torcedor. Se o Fluminense acertou ou não, só o tempo vai dizer, mas que o Marcão é identificado e já trouxe um diferencial para esse elenco, isso está muito claro. Valeu, galera!
15: Valeu, Yuri Duque, com informações do Fluminense. Deixa eu chamar o Johnny aqui pra roda, comentarista lá do Rio de Janeiro, pra falar um pouquinho mais, detalhes, análises da partida da vitória do Fluminense sobre o Remo. Fala, Johnny!
9: Olá, ouvintes do Esporte TMC. O Fluminense segue em lua de mel com a sua torcida, sim, desde a presença de Marcão à beira do campo, após a demissão do técnico Luiz Ubeldia. O Fluminense venceu o Remo por 2-1 de virada no Maracanã, um jogo que parecia que não precisaria de tanta emoção. Mas o Flu foi surpreendido em um dos contra-ataques do time paraense e precisou reverter o placar com o apoio da torcida, que marcou presença com mais de 30 mil torcedores no Maraca no sábado. O time do Fluminense construiu a vitória muito pelo lado esquerdo, com bom futebol de Soteldo, gol de cabeça de Hulk, a bola pega na trave, bate no gramado e volta pro gol. E além disso, o gol da vitória nasce com uma espécie de resposta ao antigo treinador Luiz Ubeldia. Sim, porque o passe para o gol, a assistência é feita pelo garoto da base, Riquelme Felipe. A principal bronca da torcida do Fluminense, ou melhor, uma delas, era que o técnico estrangeiro usava muito pouco a base, a garotada de Xerém. E a gente sabe que Xerém está no DNA do clube. Não existe a história do Fluminense sem essa história linda de Xerém da categoria de base. É impossível desassociar o clube formador com as glórias dessa equipe dentro de campo. E Riquelme Felipe foi o responsável pela assistência que culminou com um gol de cabeça de Kevin Serna. Sim, outra vez Serna decidindo para o Fluminense, mesmo com parte da torcida ainda não sendo, não morrendo tanto de amores pelo Serna, mas ele decide outra vez. Entrou bem contra o Palmeiras, decidiu contra o Rivadavia e marcou o gol da vitória sobre o Remo também no Maracanã. Após a vitória, ainda no Maracanã, o presidente tricolor Matheus Montenegro confirmou a efetivação de Marcão no cargo de treinador do clube até dezembro. Ou seja, o Fluminense não vai ao mercado em busca de um novo treinador, seguirá com Marcão até o final da temporada. Agora, o Fluminense tem pela frente como próximo compromisso, no próximo final de semana, apenas o duelo contra o Atlético Paranaense no domingo, no Paraná, às 11 da manhã, com transmissão aqui da TMC.
15: Valeu, Johnny. Escuta, Fará, eu preciso chamar a Giovana lá em Belo Horizonte, mas o que que tá acontecendo aí na Fórmula 1? Tá tudo parado de novo?
18: Em três minutos e meio terá a relargada lá no GP da Holanda, porque o Verstappen bateu forte, tudo bem com o piloto. O Gabriel Bortoleto, o brasileiro, rodou, mas retomou. Então vai ter a relargada com as mesmas posições desde a parada por causa da batida do Verstappen. Então o Bortoleto caiu pra 18ª posição. Nós teremos a relargada em menos de 3 minutos, Calil.
15: Acompanha aí pra gente, Fará, agradecendo a galera que tá aqui no chat. O Wilber, muito obrigado. Ivo Lima, o Jarbas, o Fábio Vascão. O Fábio Vascão, ele tá mandando lembranças aqui. A gente manda também pro Lito Souza. Lito Souza é um grande youtuber, meu amigo, já esteve aqui na TMC me entrevistando sobre aquele acidente que aconteceu com a delegação do Corinthians, e o Lito tá passando um momento difícil aí de saúde, mas se Deus quiser, viu, Fábio Vascão, vai dar tudo certo com ele. Um abraço ao Sandro Cardoso, que tá mandando lembranças para o Fabiano Fará.
18: Um abraço.
15: Eduardo Garcia. Eduardo Garcia, que está aqui conosco também, e o Rogério Souza, palmeirense de Guararema, que está dizendo que você sempre passou para ele uma imagem muito positiva e que, na opinião dele, apesar dele ser palmeirense, ele acha que o Santos não cai. É a opinião dele, eu acho que...
18: Muito obrigado.
15: Não dá para falar ainda. Para mim, analisando a tabela, Santos e Internacional, além do o Remo se complicou muito perdendo ontem, né? E a Chape já caiu. Então eu acho que Remo, Santos e Internacional hoje são os mais ameaçados. Se o Santos ganhar do Mirassol, aí a gente aguarda para poder comentar a tabela amanhã. Eu tô falando pela tabela de hoje aqui. Bom, vamos lá! O Galo! O Atlético. Olha, vai ter um clássico agora terça-feira lá em Belo Horizonte. É. Pela Copa do Brasil. E outro. Aliás, o Grenal, acho que é. Terça é Cruzeiro e Atlético. É o Grenal, é na quinta. E na quarta tem Santos e Palmeiras, Vasco e Vitória. Semana que vem teremos as quartas de final, primeira perna das quartas de final da Copa do Brasil. Eu fico imaginando o Belo Horizonte com esse clássico Cruzeiro e Atlético, Cruzeiro em ascensão, ganhou do Flamengo ontem, e o Galo melhorou muito com Barba Domingues. Deve ter muita gente, com certeza, nesses dois jogos lá em Minas Gerais. E a Giovana Oliveira vem para falar do Atlético, que ontem empatou em Porto Alegre e não ganhou. Você não viu o jogo, né, Fará?
19: Não vi.
15: Houve um lance já no segundo tempo, na parte final. Minda, Alan Minda, sim, o equatoriano, jogador do Atlético Mineiro, ele entrou na área, driblou um, driblou dois, driblou três, driblou o goleiro e chutou. Quando ele chutou, tinha um Aguirre em cima da linha fatal, ele conseguiu chutar em cima do Aguirre. Ixi. Se ele levanta a cabeça, ele coloca a bola no canto, porque o Aguirre não poderia defender. Ele fez o mais difícil e chutou em cima do Aguirre. O Galo acabou não ganhando, mas foi um bom resultado lá em Porto Alegre, hein, Giovana?
20: Fala, amigos do Esporte TMC, ótimo domingo a todos, meus caros. É, meus amigos, ontem o Galo acabou tropeçando, entre aspas, assim, no Campeonato Brasileiro, né? Empatou fora de casa diante do Internacional por 0-0. Fica então com apenas mais um ponto na tabela de classificação, né? Está agora com 33 em 23 partidas disputadas, mas permanece naquela fatídica de 11 jogos consecutivos sem nenhuma derrota. Pois é, em todas as competições disputadas, Campeonato Brasileiro, Copa do Brasil e Copa Sul-Americana, o Galo não perde desde o dia 24 de maio. Então, o técnico Eduardo Domingues mantendo bons resultados nesta sequência de jogos, né, meus caros? Para o confronto de ontem, o técnico Barba promoveu mudanças na equipe titular, pensando que estamos em uma semana decisiva, né? Na última quarta-feira, conseguiu a classificação na Copa Sul-Americana ao bater no Red Bull Bragantino no placar agregado por 3-2, e na próxima terça tem Copa do Brasil. Então, o técnico Barba acabou promovendo mudanças estruturais, havia perdido pressão porque cumpriu suspensão, então não contou com lateral direito, e também com o VH, Vitor Hugo, meio campista, estava lesionado, não pôde atuar na noite de ontem no estádio Beira Rio. Hoje, a delegação atleticana já retorna às atividades na cidade do Galo, visando o próximo compromisso. Ontem também tivemos, meus amigos, a estreia do Fred com o manto atleticano, né? Ele que desembarcou em Belo Horizonte na última quarta-feira, assinou o contrato por 3 temporadas e meia, é o novo volante alvinegro, e inclusive estreou com a braçadeira de capitão durante toda a segunda etapa, meus amigos.
19: Valeu, valeu, valeu, Giovana. Só informando, o GP da Holanda, relargada dada, previsão de chuva daqui a 10 minutinhos. E estamos acompanhando, e você pode acompanhar um minuto a minuto, em tempo real, a Fórmula 1, no portal da TMC, tmc.com.br. Vai acompanhando a gente aqui pelo YouTube, pega a tua segunda tela e fique esperto aí sobre a Fórmula 1. Despedida do GP da Holanda, o Verstappen tá fora, hein? Bateu forte, por isso que a corrida foi paralisada. Não é mesmo, Calil?
15: É isso aí, o Danilo Marra comenta bom, pra gente agora. Bom, é, menino, hein? Grande figura da equipe da TMC, comenta pra gente agora esse 0-0 de ontem em Porto Alegre, hein, Marra?
21: Olá, amigos ligados na TMC, tô aqui pra falar um pouquinho deste empate por 0-0 de Atlético e Internacional. Internacional, Atlético, mando do time colorado, o jogo lá no Rio Grande do Sul. E a verdade é a seguinte, gente, um jogo pelo lado do Galo completamente esquecível. O Atlético já foi pro jogo com um time reserva, time bem mexido, dando uma rodagem pra rapaziada. Foi o Thiago Borbas tendo a primeira oportunidade como titular, o Pacini, lateral esquerdo da base atleticana, mas que já atuou algumas vezes numa linha mais avançada pelo lado do campo, tendo uma oportunidade de ser titular numa dobradinha com o Renan Lodi. Foi um jogo pro Barba Domingues descobrir novas soluções, porque o grande compromisso do Atlético neste momento de temporada é o jogo, aliás, os jogos, né, o confronto contra o Cruzeiro nas quartas de finais da Copa do Brasil. Aí o primeiro jogo é na terça-feira. A impressão que fica é que, de fato, a intenção do Barba era só passar o dia, porque o foco mesmo já está nesse duelo de mata-mata, o duelo que, claro, vale muito dinheiro, até porque é a milionária Copa do Brasil, mas vale também a honra, né? Porque o Atlético foi eliminado na mesma fase da competição no ano anterior para o Cruzeiro, que acabou sendo eliminado para o Corinthians posteriormente, né? O Corinthians que foi campeão da Copa do Brasil. Então, o atleticano e, claro, por óbvio, também os jogadores, também o elenco em si, a instituição como um todo, tá muito mais pensando, muito mais interessada neste jogo contra o Cruzeiro, jogo de ida e, claro, o confronto como um todo, do que nesse jogo de campeonato brasileiro contra o Internacional. No final das contas, o Galo teve mais próximo de vencer, uma grande chance desperdiçada pelo Alan Minda, que inclusive driblou até o goleiro e teve a oportunidade de finalização, mas o Aguirre tirou em cima da linha. O Galo não jogou bem, não jogou mal, foi um jogo completamente esquecível, que poderia sim ter tido melhor sorte, poderia até ter saído do Beira-Rio vencedor, mas não conseguiu. Agora, o importante é que estreou o Fred, volante, contratado, deve jogar até como um meio campista nesse time do Galo, mas estreou o Fred. Kevin Castanho, esse de fato primeiro volante, teve mais minutos, ele que agora fez a sua segunda partida de fato com a camisa do Atlético, né, então teve mais minutos. É uma oportunidade, como eu já havia dito, de testar, rapaziada, de ver o que dá pra contar e o que não dá pra fazer nesse jogo eliminatório. É o Galo planejando a sua vida, mas com menos foco no Campeonato Brasileiro e mais foco nas competições de mata-mata.
19: Valeu, Danilo Marra! Com o Internacional Atlético Mineiro, a visão dele. E continuamos em Belo Horizonte, hein? Antes tem mensagem aqui, Calil, no WhatsApp, 11-30-25-1001, 11-30-25-1001. Zé Calil, bom dia, é o Rances de Guarulhos, na sua opinião, o Peixe ganha hoje e o Coringão tá demais, né? Tá perguntando aqui, ó.
0: Olha, eu acho que é um jogo muito difícil pro Santos contra o Mirassol. Mirassol é um time muito arrumado, eu não sei se ganha, não. Torço para que ganhe, com todo o respeito ao Mirassol, mas o Santos precisa muito dessa vitória. Agora, eu não sei se ganha, não. É um jogo muito difícil. O Corinthians conseguiu sobreviver na Libertadores, está na metade da tabela aí do Campeonato Brasileiro. Creio que vai priorizar a Libertadores, porque está fora da Copa do Brasil. Um abraço também ao Robson Silva Medeiros, da Vila Miriam, aqui em São Paulo, que está conosco no chat do YouTube. Roberto Bonifácio Amorim tá lá em Belo Horizonte, ele falou que tá nos 88.7. Que beleza, que linda capital mineira.
19: E a nossa audiência tá se espalhando para toda a rede TMC. O Alberto Feitosa é de Pedra Branca, no Ceará, que tá acompanhando a programação esportiva da TMC. Deixa eu ver esse daqui. Bom dia, fala TMC, Calil, fará então. Podemos concluir que o Fluminense não está precisando de treinador principal e nem de treinador medalhão? É o Leonardo, da Freguesia do Ó.
0: Olha, eu não ia falar sobre isso agora, mas já que você perguntou, eu gosto muito do Marcão, eu acho que o Marcão é um cara muito identificado com o clube, mas eu penso o seguinte, que o técnico interino, ele é sempre uma armadilha. Porque se ele ganhar, como tá acontecendo com o Marcão, vai ficar sempre aquela história. Pô, mas ele é bom só para ser interino, será que ele vai assumir? Ele quer ser efetivado? Às vezes o próprio treinador não quer. E se ele perder, claro, não vai dar certo. Já aconteceu com o Marcão. O Marcão assumiu quando um treinador... Quando o Diniz caiu. Chegou a ser efetivado, aí ele perdeu, tiveram que chamar o Mano Menezes correndo, porque o Fluminense ia para a segunda divisão. Sim. Então, gente, é assim, eu não sei, sinceramente, se essa efetivação do Marcão é uma boa. Repito, eu gosto muito do Marcão, o Marcão é um sujeito classe A, assim, como pessoa, como profissional, todo mundo gosta dele, é muito competente, só que ele tem aquela função de interino. Eu não sei se ele vai... Sabe, vamos ver. Agora ele foi efetivado. Vamos ver se vai. A última vez que ele foi efetivado não deu certo. Bom, quem é que tá na linha agora no nosso giro? Aliás, temos que chamar um break, viu? Meu amigo Fabiano Fará.
18: Bora lá, e na volta continuamos, permanecemos em Belo Horizonte com Marcos Botelho.
0: Isso, vamos chamar um break e na volta nosso assunto será o grande clássico de ontem, de virada, 2 para o Cruzeiro, 1 para o Flamengo. Voltamos já.
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11: Dez horas 45 minutos. 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Vamos falar do jogão de ontem em Belo Horizonte, Fará.
12: É isso, e o Marcos Botelho traz informações do Cruzeiro. Fala, Botelho.
13: Muito bem, meus amigos, estou na área. Aquele abraço a todos vocês. É o seguinte, vamos lá falar dessa vitória de virada do Cruzeiro com gols de Arroio e Matheus Pereira. Mais um golaço do Arroio contra o Flamengo, hein? Que beleza! E o Matheus Pereira marcando no último lance da partida. Vitória de virada por 2-1. 34.166 torcedores estiveram presentes nas arquibancadas do Mineirão para prestigiar essa virada do Cruzeiro para cima do Flamengo, freando o Flamengo no Brasileirão e o Cruzeiro de vez na quinta colocação da competição, agora com 39 pontos. Lembrando que o Cruzeiro chegou a ser lanterna da competição e está em franca ascensão. E um dos responsáveis por isso é o técnico português Arthur Jorge, que assim avaliou a vitória do Cruzeiro ontem no Mineirão.
14: Nós sabemos que era importante hoje dar uma resposta, sobretudo uma resposta do ponto de vista da atitude competitiva, para podermos olhar para aquilo que é o jogo e esta competição, onde era importante vencer para continuar aquilo que é um trajeto que tem sido feito para esta equipa, para estes jogadores, de uma forma extraordinária, para poder também separar aquilo que é a desilusão, uma pancada dura de uma eliminação de Copa Libertadores, e hoje estar capaz de dar aqui uma resposta como deram, volto a dizer, sobretudo de atitude competitiva, para poder vencer o jogo.
13: Esse aí, portanto, o Arthur Jorge, que agora foca no jogo contra o Atlético na próxima terça-feira. Já teve hoje cedo a reapresentação na Toca 2, atividades pensando no clássico contra o Atlético pela Copa do Brasil, terça-feira também no Mineirão, 9 horas da noite.
11: É, olha aí, ó. Valeu, Marcos Botelho. E tem tanta gente ouvindo a gente, Fará.
12: Pra caramba.
11: Robson Luiz jogou no Santos, mas não é esse aqui, não.
12: Eu lembro dele, ex-Bahia.
11: É, exatamente. Esse Robson Luiz está nos ouvindo lá em Bezerros, Pernambuco. Como é que é, Henrique Dias?
12: Terra
11: Papangus?
12: Papangus.
11: O que seria um Papangu, né? Olha, o Henrique Dias, nosso operador de áudio, que é pernambucano, está dizendo que é a terra dos papangus.
12: É.
11: Bezerros.
12: Ele foi para vários carnavais fantasiado de papangu.
11: É longe de Recife, Henrique Dias? Então tá bom. Muito obrigado ao Robson Luiz. Quem está nos ouvindo também é o Adilson. Grande Adilson, com os filhos Lucas, Leonardo, Juliana e Luciana. Meu amigo Sérgio Manzaro, meu amigo Sérgio Matrone, grandes palmeirenses. Também meu amigo Beto Corrêa, lá em Barueri. O meu amigo Pazinato, que é vizinho do Dentinho. Pazinato é um dos importantes secretários da Prefeitura de Barueri, é vizinho do Dentinho. Grande palmeirense, Antônio Carlos Pazinato, também nos ouvindo. e a gente fica muito contente.
12: Ô Calil, tem o WhatsApp aqui também no 11 30 25 1001.
11: Ah, o Papangu, puseram na tela aí, pra quem tá no YouTube.
12: É folclórico mesmo, pintado com detalhes em azul no rosto.
11: Que bacana,
12: amarelo.
11: Ele tá Henrique dizendo Dias
12: que aquele ali, ó, da direita.
11: E o Robson Luiz tá dizendo que Bezerros fica a 100 quilômetros do Recife. Então não é tão longe,
12: rapidinho. Assim. Uma hora e meia, duas horas.
11: 100 quilômetros. É. Oh, tem um outro ouvinte aqui, que é nosso fã da Bahia, mas ele não mandou o nome. Daqui a pouco ele manda o nome. Ele mandou só, sou muito fã aqui na Bahia, mas não mandou o nome. Vamos aguardar.
12: Deixa eu mandar aqui no 11 30 25 1001. Um abraço pro Cláudio Santana. Quando acabou a Copa do Mundo, ele me levou pra casa, cara, depois de 70 e poucos
11: olha
12: dias.
11: Olha só, que beleza.
12: E tá ouvindo a gente aqui, um abraço pro Cláudio Santana. Muita gente participando também no 11 30 25 1001. A Sônia Rinaldi, palmeirense, amo o Palmeiras, amo o Abel e amo vocês. Obrigado por colocar a gente no seu coração, viu?
11: Muito obrigado. Ô,
12: Sônia. Bom dia, fala TMC, tá aqui. Podemos concluir que... já falamos sobre isso aqui, né? A gente respondeu, ele agradeceu. Bom dia, Calil. Palmeirense de Bocaina, interior de São Paulo. Você Bocaina. É fera. Parabéns pelos seus comentários. Galera, muito
11: obrigado.
12: Com o Calil aqui.
11: Valeu. E nós falamos do lado vencedor do clássico de ontem em Belo Horizonte. Agora vamos falar do lado perdedor. O Flamengo que perdeu a grande chance de ser líder do campeonato. Claro, ainda falta muita coisa. Mas os torcedores do Flamengo estão tristes nesse domingo. Léo Pinheiro. Fala do Mengão aqui na TMC, Pinheiro.
5: Pois é, o Flamengo perdeu no Campeonato Brasileiro e desperdiçou a oportunidade de dormir na liderança do Campeonato Nacional. O técnico Leonardo Jardim, ao analisar a partida, ele apontou um certo desgaste físico em alguns jogadores importantes da equipe flamenguista no jogo de ontem no Mineirão.
15: Entramos muito bem no jogo, criamos várias situações, podíamos ter feito mais do que um gol. E depois, principalmente na segunda parte, não conseguimos ter bola, não conseguimos ter a bola e gerir um pouco o cansaço, que é normal, com bola, e permitimos ao adversário ir crescendo, a jogar em casa, com o apoio do seu público. Acabamos por sofrer o gol do empate, numa situação muito similar à que tinha acontecido aqui para a Libertadores. E depois o jogo foi dentro de contra-ataque ao adversário. A gente começou a ficar muito espaçados, não conseguiu controlar a bola e fomos dando transição ao adversário e não tivemos a maturidade de segurar a bola.
5: Palavras, portanto, do técnico Leonardo Jardim. E agora a situação é a seguinte: o Flamengo vai precisar torcer para um dos grandes rivais, talvez o maior rival, o Vasco da Gama, para seguir com uma distância relativamente confortável para o líder do campeonato brasileiro. Leonardo Jardim voltou ao Mineirão, perdeu com o Flamengo e o rubro-negro com essa análise do treinador português. O Flamengo não esteve bem e alguns jogadores estavam desgastados fisicamente.
11: Pois é, Léo Pinheiro, antes da gente chamar o comentarista Léo Dias para falar do jogo, eu queria dizer o seguinte: toda vez que o Flamengo perde, as pessoas vêm dizer, ontem falaram isso de novo, alguns influencers e jornalistas que torcem para o Flamengo, que o Flamengo precisa de reforços. É igual o Palmeiras. O Palmeiras perde e começa a falar que precisa de reforços. Gente, é um assinte dentro da realidade do futebol brasileiro você falar que o Flamengo precisa de reforços. Quem precisa de reforço é a Chapecoense. Quem precisa de reforço é o Remo. Quem precisa de reforço é o Inter de Porto Alegre, é o Santos, é o Vasco. O Flamengo fala que precisa de reforços. Vejam quem estava no banco do Flamengo ontem. Então, sabe, a gente precisa ter um pouco de calma. Porque quando você faz esse comentário que o Flamengo... E aqui em São Paulo é a mesma coisa. O Palmeiras perde um jogo, começa a falar que o Palmeiras precisa de reforço. Quem precisa de reforço é o Juventus da Moca. Quem precisa de reforço é a Portuguesa Santista. Pô, é um assinte você falar que elencos como Palmeiras e Flamengo toda hora precisam de reforços. Então, sabe, o Flamengo ontem perdeu muitos gols. O placar de 2-1 para o Cruzeiro, ele foi construído no segundo tempo, depois do Flamengo perder 200 gols. Então o Flamengo não precisa de reforço, ele precisa colocar a bola dentro do gol do adversário. E quem perdeu os gols, por incrível que pareça, quem perdeu as maiores chances foi o artilheiro do Campeonato Brasileiro, o maior artilheiro hoje em atividade no Brasil, inacreditavelmente não foi a Copa do Mundo, que é o Pedro. Então aconteceu, foi um dia que não deu certo, que o Pedro não estava com o pé calibrado, ele perdeu realmente duas, três chances ali, uma ele não passou, o Arrascaeta estava sozinho na cara do gol, ele chutou e perdeu, ele não olhou para o lado para passar para o Arrascaeta. Isso acontece, gente. Agora, se toda hora o Flamengo precisa de reforços, imagina os outros. Então, sabe, a gente precisa ter um pouco de calma, porque o Flamengo tem um técnico muito badalado, que era do Cruzeiro, né, o Leonardo Jardim. O Flamengo tem dirigentes badalados, tem jogadores badalados. O Paquetá fica no banco do Flamengo. Ontem, o Paquetá custou 42 milhões de euros. Euros, não reais. 42 milhões de euros e fica no banco. Como é que precisa de reforço? Então, sabe, o treinador que se vire lá com as peças que ele tem, que são muito boas, que são em abundância, que permitem a ele montar o time de várias formas diferentes. O Flamengo pode jogar com um volante, com dois volantes, com três volantes, com três atacantes, com três zagueiros, com um centroavante e o 4-2-3-1. O Flamengo pode jogar de várias maneiras. Ele pode jogar com dois pontas abertas, ele pode jogar sem pontas. Pô, quem precisa de reforço é a Chapecoense, caramba.
12: Concordo.
11: Então, sabe, a gente fica, sinceramente,
12: vendo o líder do Campeonato Brasileiro, Palmeiras e o Flamengo, o Palmeiras sim precisa dar uma ajustada no elenco. Por exemplo, o Palmeiras tá com dificuldade na lateral direita, correto, Calil?
11: Sim.
12: Né? O Palmeiras ainda precisa de algumas, não tô falando de peças assim, nossa, os caras fora da curva, galácticos, não. Precisa de ajustes pra equilibrar o elenco, mas o Abel tá tocando do jeito que dá. E o Flamengo, você disse, você olha o banco do Flamengo, em qualquer outro time estaria disputando o título brasileiro.
11: Claro, o João Marcos está dizendo que quem precisa de reforço é o meu Grêmio. Exatamente, o Grêmio precisa de reforço, o Santos. Agora, falar que o Flamengo precisa de reforço toda hora, pelo amor de Deus, sabe? Bom, vamos lá, meu amigo Fabiano Fará. Quem está na linha agora é o nosso comentarista de Belo Horizonte.
12: Sim, é o Léo Dias que vai colocar o ponto de vista dele, a análise dele pra vitória do Cruzeiro pra cima do Flamengo pelo Brasileirão. Fala, Léo!
16: Amigos do Esporte TMC, Cruzeiro conquista 3 pontos no Mineirão de uma maneira, eu diria, de superação o jogo do Cruzeiro hoje. Cruzeiro não fez um bom primeiro tempo, a tônica do jogo aqui no primeiro tempo foi muito parecida até com o jogo de volta no Maracanã, um Flamengo muito superior. Só que aí o Flamengo cometeu um grande erro que não matou o jogo, né? Teve algumas oportunidades de fazer o seu segundo gol. Pedro e Arrascaeta tiveram muita liberdade no primeiro tempo. O meio de campo do Cruzeiro estava extremamente passivo em relação ao time do Flamengo. E aí, no segundo tempo, o Arthur Jorge faz algumas mudanças, coloca o Wesley, ajusta o posicionamento do Matheus Henrique. Esse eu gostaria de destacar, que fez um grande jogo. O Matheus Henrique carrega da esquerda para a direita, acha o Kenny Arroy, que foi muito feliz na finalização. E aí, em jogos difíceis, os jogadores precisam fazer mágica para destravar. E foi mais uma vez o que fez o Kenny Arroy. O Cruzeiro teve a chance de tomar o segundo gol no lance seguinte, mas o Pedro desperdiça a oportunidade e daí para frente virou um jogo de trocação. Hoje, muito mais do que a atuação, era importante para o Cruzeiro os 3 pontos, visando o clássico da próxima terça-feira. O Cruzeiro precisava superar a Libertadores, precisava vencer para voltar com ânimo. E eu acho que o time deu uma grande resposta hoje, principalmente no segundo tempo. Porque, repito, no primeiro tempo, o Cruzeiro não teve facilidade no Mineirão, ficou muito abatido, tinha muitas, mas muitas dificuldades em relação à equipe do Flamengo, deu muito espaço e já no segundo tempo, recuperando a confiança e um ajuste tático, uma melhora do Matheus Henrique, um crescimento coletivo com recuperação da posse de bola no campo de ataque, a equipe do Cruzeiro conseguiu retomar o controle da partida e aí assim o Cruzeiro melhora e faz a alegria da nação azul aqui no Mineirão, conquistando os 3 pontos. E agora o Cruzeiro vai forte pro clássico de terça-feira, meus amigos.
11: Valeu, Léo Dias. E olha, tá rolando o Grande Prêmio da Holanda de Fórmula 1. Se você quiser saber qualquer detalhe, minuto a minuto sobre a corrida, vá ao site da TMC, tmc.com.br. Lá você tem todas as informações do GP da Holanda de Fórmula 1. Vamos dar uma passada rápida pela Europa antes de chamar o break para a gente poder entrar nos jogos de hoje, hein? Falamos dos jogos de ontem, já já tudo sobre os jogos de hoje do Campeonato Brasileiro. Antes, deixa eu informar que pela Premier League, estamos no intervalo, o Brighton está goleando o Aston Villa 4-0. E o Manchester City, que não tem mais o Pep Guardiola, está perdendo em casa também no intervalo para o Bournemouth 1-0. Já já tem Newcastle e Liverpool. Na Itália, pela Série A, já já tem Frosinone e Juventus, Venezia e Lecce, Atalanta e Sassuolo, e o Torino vai receber o Milan no clássico do norte da Itália. Na Espanha hoje tem Atlético de Madrid e Vila Real, também daqui a pouco. O Getafe recebe o Racing Clube e o Elche vai receber o Barcelona. Barcelona que está prometendo uma temporada espetacular. E na França temos hoje Angers e Lille. Esse jogo está no intervalo e o Lille está ganhando por 2-0 fora de casa, hein? Intervalo lá na França. Já já tem Le Havre e Mônaco, Rennes contra o Paris Saint-Germain. E em Portugal, para encerrar, temos três jogos pela Liga Principal hoje. O Vitória de Guimarães recebe o Nacional da Ilha da Madeira. O Santa Clara recebe o Famalicão. E o Porto, lá no lindo estádio do Dragão, vai receber o Arouca. Pois é, gente, então vamos para o intervalo. Na volta, os jogos de hoje do Campeonato Brasileiro. Já vamos começar pelo jogo dramático que acontece aqui em São Paulo, dramático para os dois lados, Palmeiras e Vasco da Gama. É já já.
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1: Horas, 3 minutos, horário de Brasília. Vamos falar dos jogos de hoje, hein, Fabiano Fara? Olha, esse jogo do estádio do Palmeiras, ele tem a ver, eu acho que é o jogo mais importante da rodada, porque nós temos alguns jogos decisivos para a parte de baixo, tipo Santos e Mirassol, São Paulo e Chapecoense. Tivemos

0: é um jogo que não vai ser simples pro Palmeiras.
1: Não.
0: O Vasco é um time muito... É um time instável, é verdade, mas cresce em jogos bons.
1: Não, né? Tem jogo fácil.
0: Não tem.
1: As pessoas falam assim, o Flamengo tá 6 pontos do Palmeiras, aí ele ganha do Cruzeiro e ganha do Mirassol e empata com o Palmeiras. Mas não é fácil, você vê que não conseguiu ganhar.
0: Só não me venham com essa, se o Palmeiras vencer o Vasco, de que, tá vendo, o Vasco quer prejudicar o Flamengo, porque tem muito desses comentários.
1: Não, né, mas o Vasco não prejudicaria a si próprio,
0: porque
1: ele tá sendo rebaixado.
0: Exatamente.
1: Agora você vê, aí as pessoas falaram, já o Palmeiras ganhando já fica 6 pontos do Flamengo. Sim, mas precisa ver se vai ganhar. São jogos difíceis, duros, não tem jogo fácil. E o Vasco, se perder hoje, vai ficar realmente numa situação muito difícil.
0: Ô Calil, deixa só, eu tô dando uma olhada aqui, e também tá no site da tmc.com.br, acompanhando o minuto a minuto da Fórmula 1.
1: Ah, é verdade.
0: O Hamilton assumiu a primeira posição, é isso?
1: Não sei, eu tô de cabeça baixa aqui.
0: Tá,
1: eu vou no site. Eu vou no site da TMC aqui pra saber o que tá acontecendo.
0: O Norris em terceiro, o Piastri caiu pra quinto. Deixa eu ver onde tá o Bortoleto.
1: Você sabe quem é a atual namorada?
0: 15º.
1: Você sabe quem é a atual namorada de Lewis Hamilton?
0: Não, você tem essa informação?
1: Kim Kardashian.
0: Oh.
1: É, a atual namorada dele.
0: Hamilton, que pelo que eu vejo aqui, parece que assumiu. Teve um comentário aqui no ponto. Assumiu a liderança do Grande Prêmio da Holanda de Fórmula 1. tmc.com.br.
1: Valeu, galera! Então vamos começar o giro com os jogos de hoje do Campeonato Brasileiro. Primeiro, Palmeiras, que recebe o Vasco. Repórter Gustavo Soler.
2: Muito bom dia para todo mundo que nos acompanha aqui no Esporte TMC. Tudo bom? Calil Fará. Bora falar sobre o líder do Campeonato Brasileiro, o Palmeiras, que encara o Vasco às 16h, no Nubank Park. Neste que será o jogo de despedida do meia-atacante Alan, que está sendo vendido para o Manchester City por 41 milhões de euros, cerca de 246 milhões de reais. Lembrando que o Alviverde tem 90% do passe do camisa 40. E com isso, Alan vai se transformar na terceira venda mais cara da história da Sociedade Esportiva Palmeiras. Atrás apenas de Endrick, vendido por 60 milhões de euros, sendo 35 fixos e 25 em metas contratuais. Desse montante, o Palmeiras já garantiu 48 milhões e meio de euros com o atacante que hoje está no Real Madrid. O segundo da lista em número total até o momento para o Palmeiras é o Estevão, que já rendeu 45 milhões de euros ao clube, mas nesta temporada europeia pode somar mais 16 milhões e meio de euros nos cofres da Sociedade Esportiva. Por sinal, Calil Fará, nos últimos 10 anos, esta é a terceira venda que o Palmeiras faz para o Manchester City, acima dos 30 milhões de euros. Em 2016, Gabriel Jesus por 32 milhões de euros, em 2024, Vitor Reis por 35, e agora o Alan nesse valor de 41 milhões de euros, o quinto jogador nos últimos 3 anos que o Palmeiras vende acima deste valor também de 30 milhões de euros. O time Alviverde, que recusou ontem uma proposta oficial da Fiorentina da Itália, que apresentava 13 milhões de euros para o lateral esquerdo Arthur. No entanto, o Verdão caminha muito bem para vender outro atleta do seu elenco, o goleiro Kaique, que está na mira do Sporting de Portugal, como trouxemos, né, Fará, naquele dia 16 de agosto, no esquenta do jogo do Palmeiras contra o Fluminense. A situação está evoluindo bem e o valor está na casa dos 4 milhões de euros. O Palmeiras quer que o Sporting pague à vista esse valor. E caso a negociação seja concluída, o Kaique vai se igualar a Diego Cavalieri como os goleiros mais caros a serem vendidos pelo Palmeiras por esse montante aí de 4 milhões de euros. É claro que hoje, em reais, é um dinheiro muito maior em comparação ao que era lá em 2008, nessa negociação do Diego Cavalieri. Falando agora de campo e bola, o lateral esquerdo Piquerez deve ser desfalque neste duelo contra o Vasco por causa de um edema.

0: problema na perna esquerda. Murilo também é dúvida entre os titulares por causa de desgaste físico, enquanto Paulinho, em transição física, deve voltar só para o jogo contra a equipe do Santos na Copa do Brasil. Um provável Palmeiras de Carlos Miguel, Murilo ou Bruno Fux, com a tendência do Fux hoje ser titular, Gustavo Gomes e Alexander Barbosa. Meio de campo de Alan fazendo a sua despedida, Andreas Pereira, Marlon Freitas e Arthur. O ataque de John Arias, Flaco Lopes e Vitor Roque.
1: Valeu, Gustavo Soler, com informações do Palmeiras que pega o Vasco. Antes de chamar o Joel Silva, só dois detalhes. Primeiro, o Palmeiras vende bem pra caramba, hein?
2: Como vende, mas vende bem porque ele nunca tá enforcado, né?
1: É, exato, exato.
2: O Flamengo e o Palmeiras vendem os seus jogadores melhor do que os outros, porque os outros estão sempre enforcados. É, aí o cara que vai comprar paga metade.
1: É desespero. É. E atualizando agora o GP da Holanda de Fórmula 1, só foi o Kalil citar a namorada do Lewis Hamilton, que o homem caiu para a sétima colocação.
2: É mesmo?
1: Desconcertou, rapaz.
2: Kim Kardashian, namorada do Lewis Hamilton.
1: O Antonelli é o primeiro colocado no GP da Holanda, em segundo o Norris. E o Lewis Hamilton caiu para a sétima colocação. Voltando ao jogo de hoje pelo Campeonato Brasileiro no Nubank Park, Palmeiras e Vasco da Gama. O Vasco com Joel Silva. Fala, Joel.
3: Um abraço a todos os amigos ligados no Esporte TMC. O Vasco de 2026 tem sido uma equipe copeira. Está nas quartas de final, tanto da Copa Sul-Americana quanto da Copa do Brasil. Mas quando o assunto é Campeonato Brasileiro, o Cruz Maltino não tem tido um bom desempenho. Muito longe disso, inclusive, está na penúltima colocação da competição com 22 pontos conquistados em 22 rodadas, uma média horrível de um ponto por jogo. A última vitória aconteceu no dia 10 de maio, 1-0 sobre o Atlético Paranaense em São Januário. De lá para cá, foram 7 jogos com 5 derrotas e 2 empates. O técnico Pedro Emanuel, por exemplo, ainda não venceu na principal competição nacional. Ele tem tido bons resultados no mata-mata. Quando conseguiu, por exemplo, avançar em 2 fases na Copa Sul-Americana, eliminando o Independente Medellín e o Olímpia, e na Copa do Brasil, eliminando o rival Fluminense. Mas no Campeonato Brasileiro, ainda busca a primeira vitória, que pode acontecer hoje, 16h, diante do Palmeiras, no Nubank Park, pelo Brasileirão. O técnico Pedro Emanuel terá 3 desfalques importantes: Jair, Rojas e Brenner. Em compensação, terá aí também os reforços Sosa e Colídio. Os jogadores já estrearam pelo Vasco na derrota do último domingo contra o Santos em São Januário por 3-0, mas não estavam inscritos na Copa Sul-Americana. Então estão descansados, aptos e prontos para defender o Vasco na partida de hoje contra o Palmeiras. O Sosa pode até ser titular no meio-campo. O Colídio é certeza de que estará no comando de ataque. Então, um provável Vasco para essa partida tem Léo Jardim, Paulo Henrique, Cuesta, Robert Renan e Cuiabano. Meio-campo com Barros ou Sosa, Tietchan e Thiago Mendes. Na frente, Adson, Andrés Gomes e Colídio. Beleza, amigos?
2: Beleza, Joel. E esses dois jogadores que vieram da Argentina, eles têm sido ponto de discórdia, né, entre o Pedrinho, o presidente do Vasco, ex-jogador, jogou no Palmeiras, no Santos, claro, no próprio Vasco, e o presidente BAP do Flamengo. Sim. Inclusive, eu falei sobre isso aqui semana passada, e essa semana eles trocaram farpas aí, né, pelas redes sociais, pela imprensa, porque o BAP, ele está se apoiando numa situação que realmente é preocupante, que foi o que eu falei aqui semana passada. O Vasco está em recuperação judicial. Eu não vou entrar no mérito aqui da SAF, da 777, aquela história toda que já encheu o saco. Eu tenho conhecimento do assunto, posso voltar a ele, mas o foco agora aqui é outro. E o Vasco, numa tacada só, contratou 2 jogadores argentinos por 15 milhões de dólares. E excelente, o Sosa é um excelente jogador, o cabeça de área, é muito bom jogador. O Colídio é um jogador que entrava e saía do time do River Plate, também tem capacidade, mas o Sosa é um jogador que pode fazer a diferença. o cabeça de área. Ele vai arrumar o meio-campo do Vasco. E realmente é estranho, porque você vê, semana passada jogaram Vasco e Santos. O Santos não pode contratar. O Santos tem pedido de contratar. O Corinthians hoje tem pedido de contratar. E o Vasco contrata numa tacada só dois jogadores de 15 milhões de dólares. Então, eu sei que o Pedrinho ficou bravo, que o Pedrinho falou que o BAP tem que se preocupar com o Flamengo, parar de encher o saco do Vasco. Eu entendo. Agora, eu não sou fã também do presidente do Flamengo, tenho minhas restrições ao comportamento dele, mas nessa aí ele tá certo. Porque um clube, se nós falamos em fair play financeiro e não tomamos providência, quando um clube que está em recuperação judicial, que nem sabe, nem não sabemos nem quem é o dono, porque o Vasco vendeu a sua SAF para uma empresa chamada 777, que não era idônea, aí houve o rompimento na justiça, sim. A 777 quer voltar, o Vasco quer vender para outro, até deu um tapa no microfone aqui, o Vasco quer vender para outro. Então, se você, um clube está em, a gente lamenta, eu gostaria de ver o Clube de Regatas Vasco da Gama, uma glória do futebol brasileiro, numa outra situação, como o meu Santos, como o São Paulo, como o próprio Corinthians, só que a realidade é dura. E aí você vê um clube que, qual é o sentido de se falar em fair play financeiro, se um clube que está na situação do Vasco contrata dois jogadores por 15 milhões de dólares? Alguma coisa está errada. Então, vamos aguardar, né? Vamos ver o que vai acontecer, mas o fato é que os jogadores estarão em campo hoje, como falou o Joel Silva, mais uma vez defendendo o Vasco da Gama, e sem que o Vasco, aparentemente, tenha condições de pagar esses atletas. É isso aí. Ó, o gremista tá falando aqui, ó, o Grêmio não ficou com o Arthur porque não tinha condições de pagar. Então, é isso aí. Um abraço pro Luiz César também, que tá aqui nos prestigiando no chat. Então, o João Bispo tá falando aqui, o fair play financeiro vale pro Corinthians, que sem poder pagar renovou com o holandês, aí pode? Não, nem incoerência, nem bairrismo. Se você prestou atenção no que eu falei, João Bispo, eu citei o Santos, que não pode contratar, né? Eu citei a dificuldade financeira do São Paulo. Então é engraçado, porque as pessoas hoje, Fará, elas veem um termo na internet, tipo clubismo. Sim. Ou bairrismo, elas vão escrevendo isso, elas não sabem nem o que é, mas elas vão escrevendo lá, bairrismo. O cara fala que eu sou bairrista, eu tenho 40 anos de profissão, meu amigo. Procure saber quem eu sou, procure saber as coberturas que eu já fiz, os amigos que eu tenho nos outros estados, para você falar que eu sou bairrista, ou João Bispo. Vai se informar, cara. Entendeu? Agora ele quer que eu falo que o Corinthians não podia renovar com o Memphis Depay. O Corinthians está com uma dívida galopante, o Corinthians não pode contratar, ele só renovou porque o Memphis já era do Corinthians, e ele renovou. O Corinthians tem pedido de contratar. Se o Messi falar, eu quero jogar no Corinthians de graça, o Corinthians não pode não contratar, pode. O Messi, é, ele está impedido de contratar. Então, João Bispo, você se informa aí, cara. Você está falando bobagem. Então, o Gi Coreano está dizendo aqui que o Santos não pode contratar por causa do transfer ban. Exatamente.
4: Santos, e o Corinthians também. Segunda.
2: E o Corinthians também não pode contratar porque está impedido de contratar. Isso tem que valer para todos, não pode valer para um só.
4: É, o Corinthians tem três bans, né?
2: Então,
4: o
2: cara,
4: Santos tem um, que deve pagar na segunda-feira. É, por falar em Santos, Calil, o Cristiano Machado é prudentino, que mora em Palmas.
2: Cristiano Machado foi um político mineiro muito importante. É uma das avenidas mais importantes de Belo Horizonte, é a Avenida Cristiano Machado.
4: O Cristiano, ele é prudentino e mora em Palmas, no Tocantins. Bom dia, Calil. Fará ligadinho na TMC, como sempre. Meu filho, Gelson Henrique, é jornalista em Santos e cobre o Peixe. Falo pra ele seguir sua linha e sonho que um dia ele possa trabalhar contigo. Parabéns. O Gelson, conheço ele. Muito bom menino.
2: Um abraço.
4: Grande pra Gelson, ele. Gelsinho. Gelson Henrique, moleque inteligente, sabe tudo de Santos. Um abraço, viu, Cristiano? Obrigado pelo carinho da audiência aqui.
2: Vamos lá, então, falar mais de Palmeiras e Vasco com meu amigo Vegeta, Bruno Torelli, o Vegeta. E esse jogo aí, Vegeta?
5: Pancada do Esporte TMC, que situação, né? O Vasco precisa do resultado, que tá na zona de rebaixamento. E o Flamengo, a rival, também tá nessa, né? De precisar dos vascaínos aí contra o Palmeiras, pra galera de São Paulo, da de São Paulo, não despontar na liderança novamente. E é uma situação que já aconteceu antes, né? De resultados que favorecem, a mais famosa podem favorecer, né? Um ao outro, no caso o Vasco favoreceu o Flamengo quando bateu o São Paulo em 92 no Brasileiro. O Flamengo chegou a decisão e depois foi campeão. E a torcida em São Januário, vascaína, gritando entrega, entrega, e os caras arrebentando, Edmundo meteu um golaço e tal. Mas dessa vez não tem essa não, de entrega não, porque o Vasco tá numa situação muito incômoda, né? Vem da grande vitória na Sul-Americana por 4-1, a classificação, mas o brasileiro tá devendo, perdeu pro adversário direto, o Santos, apoiou feio em casa, e vai pegar um time que também, apesar de ser um time culturalmente ou historicamente parceiro, tem sido uma relação meio que em campo unilateral, né? Fora de casa desde 2015 não ganha do Palmeiras, hoje sem o Brenner, sem o Jair, dois jogadores importantes, mas conseguiu quebrar pouco um jejum, não ganhava em casa também um tempão e venceu. Então vai tentar aí ver se o time do Abel vacila novamente para pelo menos somar um pontinho. Um pontinho pro Vasco já é importante nesse caso, né? Devido à dificuldade do jogo, e acho que é possível, tá? É isso, galera, grande abraço, um bom domingo pra todos, hoje é Vascão na cabeça, valeu.
2: Hoje é Vascão na cabeça, hein?
1: Ô, Calil, só surgiu uma dúvida aqui de alguns ouvintes, o Vasco está em recuperação judicial, correto?
2: A SAF,
1: né?
2: O Vasco, aconteceu o seguinte, o Vasco vendeu sua SAF por uma empresa americana chamada 777, que não era idônea. A empresa praticamente acabou. E o Pedrinho entrou na justiça e conseguiu, na justiça, retomar o controle do Vasco.
1: Da SAF.
2: É tirar SAF, 777 da parada.
1: Isso.
2: Só que o Vasco não tem condição de se manter. Entendeu? A justiça tirou a 777 e devolveu o Vasco pro clube. Só que o Vasco não tem condições de manter sua SAF. E
1: continua como SAF.
2: Então ele tá procurando. Sim, continua como SAF. Então ele tá procurando um parceiro que pode ser o enteado da Leila Pereira, né, a presidente do Palmeiras, o filho do marido dela, o seu Lamáquia, ele pode ser esse dono da SAF do Vasco, ok? Isso aí é uma coisa que eles estão tratando lá. Mas nesse momento, o Vasco não tem condições de pagar 15 milhões de dólares em dois jogadores. E pagou, agora não sei como.
1: Vou te dar um exemplo, o Botafogo tinha 9 transfer bans. E entrou em recuperação judicial por causa da briga do Textor lá. E começou a contratar. Então os clubes que são SAF e a SAF entra em recuperação judicial, eles ficam automaticamente liberados para contratar.
2: O que não tá certo.
1: Não tá certo.
2: Só que as pessoas...
1: Faz o refinanciamento da dívida a longo prazo.
2: Mas as pessoas precisam entender uma coisa, Fará. Recuperação judicial é uma coisa. SAF é outra coisa. E fair play financeiro é outra coisa. Nós estamos falando aqui de fair play financeiro, que é exatamente o quê? O clube viver dentro das suas possibilidades, não gastar mais do que arrecada, comprovar a origem do dinheiro. Tem clubes na Europa que chegaram a ser rebaixados para a segunda divisão porque eles não conseguiram comprovar. Parece um dinheiro lá, 500 bilhões. Mas de onde veio? Quem está provendo esses valores aqui? Por quê? Qual é o objetivo desse investimento? Então, é isso que é importante as pessoas entenderem. Vou repetir, para que fique bem claro. SAF é uma coisa. Recuperação judicial é outra coisa. Fair play financeiro é outra coisa. E transfer ban é outra coisa. É tudo coisa diferente. Então, ao invés de ficarem me xingando aqui, procurem se informar a respeito das coisas. Procurem se informar. Eu não sou flamenguista. Pra mim, se o Flamengo for campeão, se não for, é a mesma coisa. Agora, não gosto de muitas... Expliquei antes aqui, não gosto de muitas... De muitas declarações e atitudes do presidente BAP. Mas nessa aí, ele tem razão. Porque o Vasco não pode contratar dois jogadores por 15 milhões de dólares e não explicar de onde que veio o dinheiro, para onde vai, quem pagou, como ele vai restituir esses valores. Isso que é fair play financeiro. Para você ter uma ideia, Fará, o dono do Paris Saint-Germain é o dono do Qatar, né? Sim. A gente fala dono porque o Qatar, ele é um país que tem o emir, que é uma espécie de um dono. Muito bem. Quando ele chegou ao Paris Saint-Germain, no primeiro ano, teve um momento lá que ele queria contratar o Mbappé, que era a revelação do Mônaco. E não podia. Não podia. Por que não podia? Porque ele declarou para as autoridades francesas que ele pagava um valor na publicidade da camisa que não era aquele valor. Então, por exemplo, vai, ele pagava 100, ele declarou que pagava 500 para poder justificar de onde vinha o dinheiro para comprar o Mbappé. Aí ele teve que contratar o Mbappé por empréstimo junto ao Mônaco. Ele ficou um ano emprestado e depois, quando ele conseguiu justificar de onde viria o dinheiro, aí ele contratou depois o Neymar, o próprio Messi.
1: Sim.
2: Aí ele conseguiu, eu não sei como também, porque não é minha especialidade, ele conseguiu justificar a origem do dinheiro para contratar esses jogadores. Agora, enquanto ele não conseguiu, ele não pôde contratar o Mbappé, ele teve que contratar o Mbappé por empréstimo. Então é isso que, quando se, a não ser que as pessoas falem, ah, não vai ter fair play financeiro no Brasil, fica tudo como está, tudo bem. Agora, estão pregando, a CBF está apregoando que está realizando um trabalho de fair play financeiro coordenado pelo vice-presidente Gluck Paul, que é da Federação do Pará. E acontece isso aí, então a CBF não pode mais falar que está fazendo fair play financeiro, que está tentando organizar as finanças do futebol brasileiro. Porque esse fato, ele vai contra tudo aquilo que a CBF vem apregoando e que os clubes se propuseram a fazer aqui no Brasil. É isso, eu não tenho nada contra o Vasco. Se o Vasco ganhar de 5-0 do Palmeiras hoje, parabéns, não sou palmeirense. Agora, eu apenas estou, como eu disse aqui semana passada, você não estava, né, Fará? Semana passada não era você. Eu disse aqui semana passada que podiam jogar Vasco e Santos. É uma sacanagem o que está acontecendo, porque o Santos não pode contratar. E o Vasco está contratando, vai colocar em campo hoje dois jogadores de 15 milhões de dólares. Alguma coisa está errada.
1: O buraco do Vasco é muito maior que o do Santos. Só lembrando, também recapitulando, você falou do Messi. O Messi só deixou o Barcelona porque tinha o fair play financeiro em La Liga. E o Barcelona teve que se desfazer do Messi. Lembra? O Piqué, muitos outros jogadores não puderam renovar com o Barcelona por causa do fair play financeiro. Que aí lá a Federação Espanhola pune e pune de verdade. É assim, o fair play financeiro, o Calil disse, vem sendo discutido muitos e muitos anos aí. Teve até recentemente, né, Calil, uma reunião que os clubes participaram para falar do fair play financeiro. Mas é claro, quando você está gerindo o teu clube, você é o presidente de um clube, por exemplo, do Palmeiras ou do Flamengo, né? E você está gerindo com austeridade, com equilíbrio para recuperação financeira, aí você vê um clube que gasta milhões, aí vende a SAF quebra, pede recuperação judicial e continua gastando milhões sem pagar o que devia.
2: Não, e vai ser complicado. E você vê o Bruno Gregory aqui no chat do YouTube, ele quer me ensinar. Não é possível, você não vai querer me ensinar, né, Bruno Gregory? Ele tá dizendo aqui, ó, a venda da SAF ao La Máquia, ele vai assumir toda a dívida, a compra já está acordada pelos meios processuais legais, mas ela não foi efetuada ainda. Cadê? Manda, ô Bruno Gregory, nenhum problema, manda pra cá, da onde o Vasco vai tirar o dinheiro pra pagar 15 milhões de dólares pros dois jogadores, que eu leio no ar. Agora você, Bruno Gregory, você quer me ensinar falando essas bobagens aqui, cara? Vamos tocar o programa, vai.
1: Bora. Bora falar do São Paulo.
2: O cara quer me ensinar, mano. Não é brincadeira.
1: Bora falar do São Paulo, que joga hoje. E o Kaique Silva, pai do Murilo, chega com informações do Tricolor Paulista. Tricolor Paulista, tá tudo calmo por aí, hein, Kaique?
6: Grande abraço, meu amigo José Calil, Fabiano Fará, pessoal que se liga no nosso Esporte TMC com informações do time do São Paulo, que volta a campo hoje pelo Campeonato Brasileiro, embalado, é verdade. pela vitória por 3-1 no meio de semana pela Copa Sul-Americana sobre o Bolívar no Morumbis. Vitória essa que deu ao São Paulo a classificação às quartas de final, agora para enfrentar o time do Boca Juniors, mas agora é pelo Campeonato Brasileiro, onde o São Paulo não vence há 9 rodadas, desde 25 de abril contra o Mirassol. Não sabe o que é vencer pela competição nacional e se vê ainda próximo daquela região, daquela parte de baixo da tabela. Para o jogo de hoje, o São Paulo tem problemas. Tem uma grande lista de desfalques. Na última quinta-feira, tivemos treino aberto no CT da Barra Funda e pudemos observar uma entrada do lateral esquerdo Wendel no tornozelo de Vitor Sá, que teve, portanto, uma entorse ali na região da perna direita e está fora desse jogo contra o time da Chape. Além dele, Rafael Tolói também está fora, está recuperado de lesão, mas está em fase de aprimoramento físico. Também é desfalque para o técnico Dorival Júnior, que ainda não pode contar com Arboleda, com edema no adutor esquerdo, Bobadilha com dores no joelho direito e o garoto Luca com fratura na mandíbula, jogadores que estão fora da lista de relacionados, portanto, do São Paulo para essa viagem a Chapecó. Um provável time do São Paulo, portanto, tem Rafael, Lucas Ramon, Domingos Duarte, Sabino e Iago na lateral esquerda, ganhando a posição, inclusive, do Wendel. Meio campo de Pablo Maia voltando ao time titular, ao lado de Danielzinho, Marcos Antônio e também Arthur, além de Luciano e Caleri. Esse é o provável time do São Paulo. A bola rola às 6:30 na Arena Condá. Mais uma rodada de Brasileirão.
2: Muito obrigado, meu amigo Kaique Silva. É, o São Paulo tem que ganhar hoje, né? Com todo respeito à Chape, a Chape está rebaixada e todo mundo que joga com a Chape tem que fazer os 3 pontos. Aliás, o Santos só está na situação difícil em que está porque disputou 6 pontos contra a Chapecoense e ganhou 1. Isso é fatal às pretensões de um time que quer sair lá de baixo. Eu acho que o São Paulo não vai cair, mas por via das dúvidas, tem que ganhar o jogo hoje. Antes de chamar o Ivan Drago, viu, Fará? Quero lembrar mais uma vez que hoje tem jogo no canal do Benja, hein? Boa. Logo mais à tarde, Inter de Limeira e Figueirense. Série C do Campeonato Brasileiro. E a Inter de Limeira, acho que você já sabe, né, Fará? Ela está sendo comprada pelo Roberto Carlos e pelo Ronaldo, sim, ex-jogadores da Seleção Brasileira, através do investimento de um milionário árabe. E o Figueirense é o time de coração do nosso comandante Augusto Dolenga. Ele é torcedor do Figueirense. Semana passada o canal do Ben já transmitiu. O Figueirense ganhou do Caxias, lá em Caxias, 2-1. E hoje vai tentar a vitória contra a Inter de Limeira. Você curte tudo isso no canal do Benja, logo mais à tarde, Série C do Campeonato Brasileiro. Bom, Ivan Drago, São Paulo tem que ganhar hoje, hein, Ivan? Vamos lá, Ivan.
7: Fala, Calil, Fará, um abraço a todos que acompanham o Esporte TMC. Hoje o São Paulo precisa voltar a vencer de qualquer jeito, vai encarar o lanterna do campeonato. Mesmo fora de casa, o São Paulo tem condições de voltar a vencer pelo Campeonato Brasileiro. Conseguiu a classificação na Copa Sul-Americana no meio de semana. É claro que ainda é muito pouco, né? São coisas bem diferentes, vamos colocar dessa forma, né? O São Paulo só vai conseguir mesmo se dedicar à Copa Sul-Americana estando bem classificado no Campeonato Brasileiro. O que vale mesmo para a temporada 2026 são os 45 pontos para que o São Paulo possa permanecer na primeira divisão. É um time que não passa confiança, passa por alguns problemas coletivos e individuais. Voltou a sofrer gol nos minutos iniciais da segunda etapa. Isso tem acontecido de forma constante, tem preocupado a todos, né? Porque o São Paulo sai na frente e não consegue sustentar o resultado, não consegue controlar o adversário. Isso é um problema. A verdade é que a diretoria, a pedido do Dorival, fez algumas mudanças durante a Copa do Mundo, algumas mudanças no grupo, e esses jogadores que chegaram, alguns desses jogadores estão agradando, né? O Newton tem aparecido no time principal, o Iago tem feito bons jogos pelo lado esquerdo, Domingos Duarte, titular absoluto da zaga São Paulina. Então, evidentemente que isso faz com que o torcedor comece a ter um pouquinho mais de esperança. Discordo de algumas coisas, principalmente o Marcos Antônio um pouquinho mais pelo lado esquerdo do campo, acho que ele poderia ser o 10 da equipe, né? Tem muita qualidade, tem deficiência, é verdade, como por exemplo ele tem dificuldade para bater no gol, mas ele é um cara com uma visão privilegiada, um passe qualificado para deixar os homens de frente com condições de finalizar. Enfim, Calil, hoje é quase que uma obrigação do São Paulo conseguir voltar a vencer ou voltar a vencer pelo Campeonato Brasileiro. Repito, pega o lanterna do campeonato. Um momento muito crítico, dentro e fora de campo, mas o São Paulo tem condições de voltar a pontuar hoje. E é isso que a gente espera. O Dorival sabe que está devendo. Teve tempo para trabalhar durante a paralisação para a Copa do Mundo. Recentemente, 13 dias de uma partida para outra. Então, esse time precisa jogar mais. E talvez a classificação no meio de semana tenha dado à equipe mais confiança para esse objetivo pelo Campeonato Nacional. Nós estaremos acompanhando de perto, portanto, Chapecoense e São Paulo aqui na programação da TMC. Grande abraço a todos.
8: Estaremos no comentário do jogo. Chapecoense e São Paulo.
2: Entendi, Ivan. É, e o São Paulo, o Ivan falou, ele tem razão, São Paulo tem que ganhar, velho.
1: Pô,
2: tem que ganhar. É o tipo de jogo, com todo respeito à Chape, eu já expliquei aqui. Todos os times que estão aqui embaixo vão pontuar, já pontuaram. Por isso que a Chape só tem uma vitória. Ela só tem uma vitória, que foi contra o Santos. Exato, na primeira rodada.
1: Estreia do campeonato.
2: E o Santos não conseguiu ganhar dela no jogo da volta, empatou. Então, por isso que eu considero, junto com o Internacional, que está muito mal, ontem empatou de novo em casa, o Santos o candidato ao rebaixamento, porque os outros times que estão ali vão ganhar os pontos da Chapecoense, e o Santos não ganhou. Agora, se o São Paulo não ganhar hoje,
1: aí a luta é outra.
2: Aí complicou, eu acho que vai ganhar. O São Paulo já está muitos jogos sem vencer, né, no Campeonato Brasileiro. E a hora da vitória é agora. Tem que ganhar, tem que ir pra cima, com todo respeito à Chape. O São Paulo tem que fazer o seu dever hoje lá em Santa Catarina. Agora, quem precisa fazer o seu dever também, mas não sei se vai conseguir, é o Santos, né, Fará? Porque o Santos tá bem nas Copas, tá entre os 8 melhores da Copa Sul-Americana, tá entre os 8 melhores da Copa do Brasil. Só 4 times brasileiros estão em 3 competições ainda: Palmeiras, Atlético Mineiro, Santos e Vasco. São os únicos 4 que estão em 3 competições, e você veja que o Santos, se não ganhar hoje...
1: A mais importante é o brasileiro.
2: Exatamente, o torcedor do Santos tem que ter essa consciência. Inclusive, não dá para levar 3 competições. O Santos tem que sair das últimas colocações no brasileiro. O resto, nas Copas, eu acho que ele já cumpriu, né? O seu papel, já conseguiu chegar entre os 8 em 2 competições onde ele não é favorito.
1: Inclusive, Calil, a minha curiosidade é saber se a cavalaria estará em campo hoje. Vamos falar com o Escórcio?
2: Lucas Escórcio, chama ele aí então, Fará.
1: Escórcio, põe informações do Peixão Maravilha. Fala, Escórcio.
9: Fala, José Calil, Fabiano Fará, amigos ligados no Esporte TMC. Vamos atualizar as notícias do Santos, que tem confronto importantíssimo pelo Brasileirão. Neste domingo, às 6h30, recebe o Mirassol, confronto direto. O Santos é o 14º com 25 pontos e o Mirassol o 17º com 23. Vencer significa se distanciar da zona do rebaixamento. O Inter empatou ontem com o Galo e facilitou para esses dois times tentarem sair de perto do Z4. Ingressos esgotados, promessa de alçapão na Vila Belmiro neste domingo, que está passando por reformas. A diretoria confirmou que está mexendo na vila, aproximando a arquibancada de trás dos gols para o gramado, na tendência aí de aumentar a capacidade da vila. A tendência é que em 60 dias o Santos consiga colocar mais de 20 mil torcedores na vila. Falando agora de jogadores, no departamento médico, Lucas Veríssimo segue de fora do confronto, mas deve ser um reforço no jogo de ida na Copa do Brasil contra o Palmeiras no meio de semana. Vinícius Lira, Gabriel Menino e Pepe Firmino seguem no departamento médico. Porém, temos muitas voltas para essa partida, a começar por Gabriel Bontempo, que sentiu a coxa no jogo de ida contra o Macará e já volta a estar à disposição da comissão técnica de Cuca. Deve começar entre os reservas no jogo contra o Mirassol. Barreal, Igor Vinícius, Neymar, Gabigol, foram poupados no jogo contra o Macará, na classificação da Sul-Americana. E Escobar, que estava cumprindo suspensão, também não jogou. Todos devem estar de volta e à disposição do Cuca nesta partida de mais tarde. Um provável Santos de Gabriel Brazão no gol, Igor Vinícius na lateral direita, William Arão e Luan Pérez, Escobar na lateral esquerda, João Schmidt, Oliva, Rony ou Cabadeiro, ainda não se sabe qual será a preferência do técnico, Barreal, Neymar Júnior e Gabigol. Este um provável Santos para receber o Mirassol na Vila. E atualizando rapidinho o mercado da bola do peixe, renovou com o Davizinho. A diretoria renovou com o antigo ponta, agora lateral direito, até 2031. O contrato dele ia até janeiro de 2029. E também colocou uma multa aí de 100 milhões de euros no agora lateral direito do peixe. Foi inclusive titular no dia da classificação para cima do Macará. O zagueiro Adonis Frias foi realmente vendido para o Atlas do México, vai gerar aí para o clube 20 milhões de reais e a tendência é que o peixe vá ao mercado buscar reforços para o restante da temporada. Ainda tem que derrubar o transfer ban do Gianluca, cerca de 12 milhões de reais, e acertar as contas com o elenco, que no momento está devendo 2 meses de direito de imagem, mas seriam 3. No dia 20 virou o terceiro mês e, segundo o clube, este mês já foi pago. Então a dívida segue com os jogadores do Santos. Lembrando, o Peixe volta a campo mais tarde, às 6h30, recebe o Mirassol pelo Campeonato Brasileiro.
2: Pois é, aí o Lucas Escórcio, olha, Fabiano Fará, eu mais uma vez, bom, o Campeonato Brasileiro tem sido um inferno, né, pro torcedor do Santos, porque não foi realizada uma mobilização. O torcedor do Santos, que eu tenho contato, eu não posso falar por todos os torcedores do Santos, mas alguns que eu tenho contato, e eu tenho com muitos, o torcedor não quer saber de Copa do Brasil, o torcedor não quer saber de Copa Sul-Americana. O que o torcedor queria era não sofrer no Campeonato Brasileiro, era ficar lá em nono, oitavo lugar, era isso que o torcedor queria.
4: Faz tempo que isso não acontece,
2: tá? Não acontece. Então, ontem, por exemplo, o torcedor do Santos teve que assistir Fluminense e Remo, não é porque ele queria ver o jogo, era para torcer contra o Remo.
4: Sim.
2: Depois ele teve que assistir Internacional e Atlético Mineiro, não é porque ele queria ver o jogo em Porto Alegre, é para torcer contra o Internacional. A vida do torcedor do Santos é um inferno. Hoje vai ter que torcer contra o Vasco, vai ter que torcer contra o Grêmio. Então,
4: e tem que ganhar.
2: E tem que ganhar.
4: Senão não adianta nada.
2: Pois é, então é isso que as pessoas não entendem. É que a vida do torcedor do Santos, esse ano, de novo, como já foi no ano passado, é um inferno. É um inferno, porque não tem sossego. Se o Santos não ganhar do Mirassol hoje, os próximos jogos são Corinthians, em São Paulo, depois Cruzeiro e Flamengo.
4: Sim, isso brasileiro.
2: É, brasileiro, é. Tô falando de brasileiro. Se o Santos não ganhar hoje, depois ele tem, vou repetir, Corinthians em São Paulo, Cruzeiro e Flamengo, jogos que dificilmente...
4: Cruzeiro e Flamengo fora também?
2: É, em casa.
4: Em casa, né?
2: Mas mesmo assim, dificilmente vai pontuar, porque são times muito... O Corinthians é um time que tá mais ou menos igual o Santos, mas ele jogando em casa é muito forte, e Cruzeiro e Flamengo estão num patamar muito superior hoje em dia. Então... Se o Santos não ganhar hoje, fatalmente ele vai voltar para a zona de rebaixamento.
4: Precisa, e se vencer hoje e contar ainda com mais resultados favoráveis a ele, como foram os de sábado, aí o Santos começa a dar uma respirada, mas não pode aliviar também. O objetivo do Santos no brasileiro, tem que ser só o brasileiro, é atingir 45 pontos e aí acabamos por aí. É, financeiramente, Calil, porque muito torcedor cobra reforços do Santos, né? Financeiramente, por exemplo, o Santos devia 3 direitos de imagens atrasados, né? É, venceu o terceiro agora na última sexta-feira. A diretoria pagou 2 e ficou 1 em aberto. Deste mês está em aberto com a promessa de nas próximas semanas ter o acerto. E teve que consultar o elenco porque havia um acordo com o elenco, Calil, para que primeiro paga os direitos de imagem, coloca a casa em ordem para depois contratar. Foi um acordo, uma promessa que a diretoria fez ao elenco. Pagou e pediu, ó, tá faltando 1, vamos acertar ainda. Podemos derrubar o transfer ban? O técnico quer incorporar aí 2 ou 3 jogadores pra sequência, pra gente não sofrer. jogadores deram sinal positivo, porque a diretoria pagou 2 de 3, estão aí em aberto. Ok, CLT em dia. E o Santos, na segunda-feira, deve derrubar esse transfer ban do Mônaco. São 12 milhões de reais. E aí você vê o que o Santos tem no mercado, Calil. Por exemplo, vamos para o mais recente. O Arthur Melo, volante meia, que foi do Grêmio, jogou com o Neymar no Barcelona. O Neymar tentou trazê-lo no começo do ano, e aí não deu certo. Agora que ele rescindiu com a Juventus
2: da Itália. Ele rescindiu com a Juventus essa semana.
4: Inclusive, ele é um jogador que pode até, pós-janela, ser contratado, né? Porque sem contrato... Você tem até o limite de inscrição do Campeonato Brasileiro, né? E o Santos, a informação que eu tenho, que tá conversando, inclusive, neste momento, com representantes do Arthur Melo, para tentar contratar. É assim, conversei com uma fonte lá também, Calil, que me disse o seguinte, ó, sabemos já que é um patamar de salário alto e que não pode ser um contrato muito longo. Tem que ser um contrato até o fim do ano, aí depois vamos ver o que vai dar, né? E tem a aprovação do Cuca. Outros jogadores que o Santos tem no radar, o Martirena, que é uruguaio, lateral direito do Racing, ele viria numa troca com o Adonis Frias, né? O Adonis Frias foi vendido por 4 milhões e meio de dólares ao Atlas do México, só que o Santos está tentando o empréstimo do Martirena até o meio do ano que vem, ele atingindo metas, o Santos compra. Ele tem 26 anos, lateral direito, que em 24, né, Calil? 24 para 25 foi considerado um dos melhores laterais do continente sul-americano. Só que é reserva do Racing hoje. O Lima, volante do Fluminense, campeão da Libertadores pelo Fluminense, estava emprestado para um time do México, não deu certo lá o América. O André Jardine saiu, ele perdeu espaço, voltou para o Fluminense. Financeiramente é mais viável para o Santos, um empréstimo sem custo, só assumindo o salário, que não é baixo, é verdade. E aí você tem também o Alexander, que é do Atlético Mineiro, 22 anos, ex-Fluminense.
2: Jogou no Fluminense.
4: E aí é um investimento muito alto, só que o Santos tenta esse investimento parcelar em 4, 5 anos. Só que não é certo ainda isso. Então o Santos está avaliando o mercado. O Santos
2: não, precisa de ajustes. Dinheiro para comprar jogador não tem. Só se pegar esse dinheiro da venda. Aliás, eu vou
4: O Rony, por exemplo, o Santos vendeu o Jair e o John pro Botafogo. O Botafogo não pagou o Santos, tá?
2: Não pagou.
4: E aí o Santos teve que descontar. Como queria o Rony do Atlético Mineiro, e acho que o Júnior Alonso foi do Botafogo pro Atlético Mineiro, não foi isso? E aí um jogador lá foi. O Atlético Mineiro devia Botafogo, o Santos então abriu mão da dívida lá dele, parte da dívida, então ficou tudo certo, elas por elas. Pode ser que com o Alexandre uma parte disso seja compensada, mas vamos aguardar os próximos passos. O interessante, o Calil, é saber que o Santos precisa do Campeonato Brasileiro. O Cuca já disse, não tem elenco para as três competições.
2: Claro,
4: ele já disse, eu não tenho elenco para as três competições. Só que depois deu uma recuada e começou a avançar nas Copas, e interessante financeiramente para a diretoria.
2: Esse jogo de hoje com o Mirassol é muito mais importante do que os dois jogos contra o Palmeiras pela Copa do Brasil.
4: Sim.
2: E muito mais importante do que os jogos agora que virão contra o Atlético Mineiro pela Copa Sul-Americana. Porque o Santos está indo para a segunda divisão. Então, veja bem, eu não deveria, mas eu vou responder, coitadinho, explicar para ele aqui, para o Rafael Serafim. Ele está dizendo, explica aí, Calil, com transfer ban, devendo salário, ainda pensando em contratação. Bom, primeiro que eu não tenho que explicar nada para você. Eu vou fazer o favor de te explicar, porque você foi arrogante e prepotente aqui, explica aí. Eu não tenho que explicar nada para você, mas eu vou explicar. O Santos não vai fazer nenhuma contratação, como fez o Vasco, de 15 milhões de dólares. Não. Outra coisa, se o Santos contratar o lateral direito do Racing, como o Fará explicou, é porque ele vendeu o zagueiro central. O dinheiro está ali, o dinheiro vem daquela venda. Né? Outra coisa, por enquanto o Santos não pode contratar ninguém, porque está com transfer ban. E outra coisa, não está mais devendo salário. Acabou de pagar. Então informe-se melhor, viu, Rafael Serafim? Você não sabe nada do que você está falando aqui, tá bom? Vamos lá, Fará, o que que tem agora?
4: Vamos lá. A gente comentou. Tem break? É break? Já não, ainda não.
2: Não, break
4: ainda
2: não. Agora só.
4: Vamos falar do Curitiba, então. Curitiba, deixa eu dar uma olhada na Fórmula 1 aqui, o bicho está pegando lá. tmc.com.br, que você acompanha ao vivo a Fórmula 1, tá? Curitiba, Nicolas França falando do Curitiba, o Coxa Branca. Fala, Nicolas.
10: Fala, galera ligada na TMC. A partir do jogo deste domingo contra o Corinthians no Couto Pereira, o Curitiba reencontra os adversários da sua melhor sequência nesta Série A do Brasileirão. Entre a quinta e a sétima rodadas, o Coxa bateu o Corinthians na Neoquímica Arena, depois o Remo no Couto Pereira e o Mirassol lá no interior de São Paulo. Com isso, o time que havia chegado com 4 pontos para enfrentar esses adversários subiu para 13, se estabeleceu de vez ali na parte de cima da tabela de classificação, uma posição que vem conseguindo manter até este momento. E o mais importante, que é colocado ali nas entrevistas por todos no clube, é a manutenção na primeira divisão neste ano de retorno, e essa vantagem vem sendo confortável em relação à zona de rebaixamento. A diferença é que naquele momento o Coritiba encarou em uma semana só, né? Com intervalo curto de jogos, essas 3 partidas, conseguiu fazer 100% de aproveitamento e subiu bastante na tabela. Desta vez, com outras competições sendo disputadas paralelamente e o Coritiba já eliminado, né, da Copa do Brasil, que era a outra que ele tinha disponível no seu calendário, vai ficar uma semana treinando depois do jogo contra o Corinthians para pegar o Remo. Tem uma longa viagem, né, para Belém do Pará, que é a maior desta Série A do Brasileirão, e depois mais uma semana apenas de treinamentos para enfrentar o Mirassol. Além do embalo dessa sequência, né, de lembrar o que fez de positivo no primeiro turno, o time sabe também que terá nos próximos 4 jogos 3 disputados no Couto Pereira. Depois do Corinthians e do Mirassol, tem também o clássico Atletiba logo na sequência, e é o momento de pontuar bem diante do torcedor, algo que é uma dificuldade para o Coritiba nesta temporada. O time até tem mais pontos como visitante, 16, do que os 15 conquistados no Couto Pereira. Jogadores têm falado nas entrevistas que é o momento, sim, de mostrar uma força, pontuar mais dentro de casa, para também isso ajudar o time a ficar numa situação mais confortável na tabela de classificação. Além disso, em jogo, um tabu no Couto Pereira, já que o Coxa não vence o Corinthians na sua casa desde 2011. A última vez que isso aconteceu foi no Brasileirão lá de 2011, 1-0, gol do lateral direito Jonas. De lá pra cá são 9 partidas disputadas, com 5 empates e 4 vitórias corintianas.
1: Valeu, Nicolas França, com informações do Coritiba, que pega o Corinthians hoje, inclusive o Douglas de Pirituba. Bom dia, Calil, Fará, boa tarde. Tem como repetir o gol do Corinthians na Libertadores para o meu filho Gabriel? Gol marcado pelo Breno Bidon, com falta cobrada pelo Memphis, é? Vamos tentar preparar aqui para repetir, para dar esse filho, para esse presente para o seu filho, o Gabriel, tá certo? Mas vamos com informações do Corinthians. Foi um sábado quente, hein? Protesto dos gaviões no Parque São Jorge, na sede social. O Corinthians em campo hoje, precisando vencer. Fala, Marco Belo!
11: Muito bom dia para você, José Calil, Fabiano Fará, bom dia para o pessoal do Esporte TMC. O Corinthians entra em campo hoje para enfrentar o Coritiba às 7:30 da noite pelo Campeonato Brasileiro. O jogo acontece no Couto Pereira, pela 24ª rodada da competição. O Timão chega para essa partida depois de garantir a classificação para as quartas de final da Copa Libertadores da América. Na última quinta, o Corinthians venceu o Rosário Central em Itaquera pelo placar de 1-0. O gol saiu no segundo tempo, com Breno Bidon desviando a bola depois de uma falta cobrada pelo holandês Memphis Depay, que depois de uma longa negociação tinha acabado de entrar na partida no segundo tempo de jogo, e logo em seguida cobrou a falta que originou o gol do Timão. Agora, o Corinthians muda a chave para o Campeonato Brasileiro. O time está na 9ª colocação com 32 pontos ganhos, e na rodada passada perdeu por 2-1 para o Cruzeiro, na Neoquímica Arena. Já o Coritiba está na 10ª colocação com 31 pontos ganhos. Só um ponto separa os dois times na tabela do campeonato. Na última rodada, o Coxa empatou por 1-1 com o São Paulo no estádio do Morumbis. O time paranaense é comandado por Fernando Seabra e pode ter um retorno importante. O português Josué voltou a treinar com o grupo e deve ficar à disposição. Ele é um dos principais garçons do Coritiba nesse campeonato brasileiro. Por outro lado, o lateral Tinga deve ficar de fora, pois sentiu a parte posterior da coxa esquerda na partida contra o São Paulo. JP Sherman deve entrar na vaga deixada por Tinga. O provável Coritiba, então, para enfrentar o Corinthians, tem Pedro Morisco, JP Sherman, Thiago Coser, Jaci e Bruno Melo, Thiago Santos, Sebastião Gomes e Josué, Joaquim Lavega, Breno Lopes e Pedro Rocha. Já no Corinthians, Fernando Diniz vai mexer bastante no time para a partida de hoje. Rodrigo Garro está suspenso pelo terceiro cartão amarelo e 3 titulares da equipe nem viajaram para Coritiba. O goleiro Hugo Souza, o lateral direito Matheus Mateuzinho e o lateral esquerdo Matheus Bidu. Os três foram preservados pelo técnico do Timão. Com isso, Cauê deve começar a partida no gol corintiano. Pedro Milans deve jogar na direita e Fabrício Angileri na lateral esquerda. Yuri Alberto, André e André Ramalho continuam fora da equipe. Jesse Lingard, que foi desfalque na partida da Libertadores, voltou a treinar normalmente e viajou com a delegação. Memphis Depay, que fez uma confusão com um clipe lançado na sexta-feira, falando do vice-presidente do Corinthians, o Timão lançou uma nota oficial dizendo que tomaria as providências necessárias contra o jogador, que inclusive postou em seu videoclipe o Parque São Jorge pegando fogo. Mas Memphis Depay também estará em Curitiba. Eu conversei ontem com o Armando Mendonça, vice-presidente do Corinthians, e ele também confirmou presença em Curitiba com a delegação corintiana. A tendência de Memphis Depay é começar novamente no banco de reservas e pode entrar no segundo tempo, como aconteceu na partida contra o Rosário Central. Então, o provável Corinthians tem Cauê, Pedro Milans, Gabriel Paulista, Gustavo Henrique e Fabrício Angileri, Alan, Ranieri, André Carrijo e Breno Bidon, Caio César e Pedro Raul. Tem ainda um tabu interessante nesse jogo de hoje. O Coritiba não vence o Corinthians no Couto Pereira desde 2011, mas no primeiro turno deste Campeonato Brasileiro, o Coxa venceu o Timão por 2-0 na Neoquímica Arena. Então o Corinthians tenta dar o troco hoje na casa do adversário. Para fechar, a arbitragem será de Anderson Daronco, do Rio Grande do Sul, Calil e Fará.
1: Valeu, Marco Belo. 11 da manhã, mais 55 minutos. Esse negócio do Memphis, esse clipe do Memphis aí.
2: Foi mal, trap, né?
1: É um momento inadequado.
2: Lógico, já tá pegando fogo mesmo. Aí
1: ele não foi feito do dia pra noite o clipe, obviamente, pois, né? É. Isso existe uma produção, roteirização, uma direção tal, mas é. Grande Memphis Depay.
2: Bom, abraçar aqui o Luiz Betinho Santos. Ele tá falando assim: Calil, não responda essas provocações. Dê notícias, eu escuto vocês para ter notícias. Mas então, Luiz Betinho, se a gente responde, é porque responde. Se não responde, aí o cara vai reclamar que você não respondeu. Então eu procuro, nos programas que eu apresento, Fará, o Ben já faz isso também, o Boldaquian, todo mundo, a gente procura responder as pessoas, entende? Muitas vezes, igual esses caras que estão questionando aqui o que eu falei do Vasco, nem mereceriam resposta, mas a gente responde. Porque às vezes os outros ouvintes também querem saber, né?
1: É isso. E às vezes são meio. É que tem gente que vem, já vem na. Dividindo com de cima pra baixo. Aí fica difícil.
2: Ô, cafezinho bom,
1: que é bom
2: aqui,
1: né?
2: Hein? Aqui fora do estúdio nosso tem uma máquina de café.
1: Refinado, né?
2: Eu peguei agora um ristreto.
1: Que nossa,
2: isso é espetacular.
1: Vou até precisar o que é isso, ó. Curitiba e Corinthians hoje, transmissão aqui na TMC, e o André Galvão fala o que ele espera dessa partida. Fala, Galvão.
12: Fala, Calil, e você, Fabiano Fará. Pois é, essa noite tem Curitiba e Corinthians. Eu comento pela TMC, um jogo em que o Timão, claro, ainda está vivendo as glórias da classificação no meio da semana diante do Rosário Central pela Copa Libertadores da América, uma partida muito desgastante, né? O Alvinegro terminou com um jogador a menos e conseguiu uma vitória épica, heróica, e é claro que isso pode se refletir de duas formas na partida desta noite diante do Coxa Branca, né? Os jogadores podem sentir esse cansaço, né, da primeira partida contra o Rosário Central, do jogo que valeu a classificação para o Timão contra o Rosário Central, melhor dizendo, mas também podem estar empolgados, né? Levando a alegria da classificação para dentro de campo diante do Coritiba. Pelo histórico recente do Corinthians, o próprio torcedor alvinegro já sabe que partidas seguidas de uma vitória muito importante, de uma classificação épica, como foi contra a equipe argentina, costumam não ser tão boas assim. Então, este é o desafio do técnico Fernando Diniz, de montar um time que consiga performar bem, manter o foco diante do Coxa Branca essa noite no Couto Pereira. O Coritiba, claro, só disputa o Campeonato Brasileiro neste momento, então se preparou durante a semana toda e jogando na sua casa com um grande público, né? A expectativa, mais uma vez, é de casa cheia no Couto Pereira. O Coritiba tende até a ser levemente favorito no duelo desta noite diante do Corinthians. A gente transmite no YouTube da TMC Coritiba e Corinthians a partir das 7 horas da noite, depois do jogo do São Paulo, também no 100,1 do seu rádio em São Paulo. Claro que a TMC em Curitiba também fará essa grande cobertura de Coritiba e Corinthians.
2: É, esse é um jogo que promete muito, como disse o Galvão, mas é um jogo onde não há assim tanta pressão, porque nem o Corinthians nem o Coritiba correm risco de rebaixamento e eles estão distantes ainda também de uma vaga na Libertadores do ano que vem. Claro, todo mundo quer ganhar, concordo com o Galvão, o Major Antônio Couto Pereira vai estar lotado, mas não é um jogo, por exemplo, de pressão como Palmeiras e Vasco, como Santos e Mirassol, como foi ontem Atlético Mineiro e Internacional, mais pelo lado do Inter, Fluminense e Remo, mais pelo lado do Remo, né? É isso aí. Mas é um jogo que deverá ter uma boa qualidade. O Coritiba tem um time que está acertado no comando do Seabra, é um time que tem uma maneira muito bem definida de jogar, e o Corinthians, embora não esteja completo, né? Yuri Alberto fora, Memphis no banco, é um time sempre perigoso, com Garro, com os seus... O Mateuzinho também não joga, né? Mas o lateral esquerdo, Bidu, tá jogando bem. Breno Bidon tá numa excelente fase. Então acho que teremos um bom jogo lá na cidade de Curitiba. Bom, agora nós vamos falar do jogo de amanhã. O único jogo marcado para segunda-feira, Botafogo e Atlético Paranaense no Engenhão. Para falar do Botafogo, aqui está Rodrigo Brandão. Diz aí, Brandão.
13: Fala, meus amigos. Um abraço para vocês e para toda a rapaziada sintonizada no Esporte TMC deste domingo. O Botafogo só entra em campo amanhã. Finalizando a 24ª rodada do Campeonato Brasileiro, a equipe recebe o Atlético Paranaense 8 da noite no estádio Nilton Santos. Depois de ser eliminado da Sul-Americana para o Cienciano, só resta o Campeonato Brasileiro pela frente e o time precisa dar mostras ao torcedor de que pode sim conquistar pelo menos uma vaga na Libertadores da América. Mas para isso, precisa melhorar a sua colocação na tabela. 11º colocado com 30 pontos, Botafogo precisa reagir a partir de agora, caso queira dar de presente esse, entre aspas, prêmio de consolação ao torcedor, já que não conquistou nenhum título em 2026 e a vaga para a Libertadores da América do próximo ano é o principal objetivo. Para o jogo de amanhã, o técnico Rodrigo Belão, técnico interino, deve promover mudanças. A primeira delas é na meta. O goleiro Arleson sofreu um choque com um jogador do Cienciano na partida de quinta-feira, precisou levar 15 pontos no queixo e deve ser desfalque. O Gabriel Batista fica de sobreaviso, ele deve começar na equipe titular. Na lateral direita, Vitinho deixou o campo com dores. Se não tiver condições, o uruguaio Mateu Ponte vai jogar. E no ataque, o Arthur Cabral foi expulso no último jogo contra o Vitória, expulsão pela lei Vini Júnior. Ele tapou a boca ao discutir com o técnico Jair Ventura. A tendência é que o jovem atacante panamenho Kadir entre na sua vaga. Então, provável time para amanhã deve ter Gabriel Batista no gol, Vitinho ou Mateu Ponte na direita, Ferrarese, Justino e Alex Telles, Huguinho, Medina, Danilo e Montoro, no ataque Danilo Pereira e Kadir. Tá ok, galera?
2: Tá ok, Brandão. E agora o Furacão. Que campanha bonita do Atlético Paranaense com meu amigo Odair Hellmann como
14: Oi,
2: técnico.
14: Galera ligada na TMC,
2: técnico
14: por aí,
2: peraí, segura aí um pouco. Peraí, é Monique Vilela, eu vou chamar, mas deixa eu só terminar dizendo que o Odair Hellmann está fazendo um grande trabalho no Furacão, renovou o contrato para o ano que vem e é um cara que merece o respeito de todo mundo, um sujeito muito sério e muito profissional. Fala do Atlético aí, Monique Vilela.
14: Oi, galera ligada na TMC, tudo bem por aí? Final de semana de preparação e, na verdade, o último dia, no dia de hoje, no CT do Caju, da preparação do Furacão para o compromisso dessa segunda-feira contra a equipe do Botafogo. Rodada fora de casa para o time atleticano e o técnico Odair Hellmann vai tentar manter a invencibilidade que já dura 8 jogos seguidos. Desde a volta da Copa do Mundo, o Atlético ainda não perdeu dentro do Campeonato Brasileiro. Mas terá que mexer no time. O Odair não poderá contar com o lateral direito Gilberto Moraes. O jogador experiente está fora da partida em razão de uma tendinite. Nada grave, porém tem que ficar de fora do jogo justamente para isso, para não agravar a situação. Elenco rubro-negro treina agora pela manhã no CT do Caju e finaliza a preparação antes do embarque para a cidade do Rio de Janeiro para o compromisso que acontece no estádio Nilton Santos. Fora de casa, o Atlético vai tentar mais um resultado positivo e seguir na parte de cima da tabela de classificação do Campeonato Brasileiro. Nesse momento é terceiro colocado com 41 pontos na zona de classificação para a Libertadores de 2027.
2: Muito bem, aí a Monique Vilela com as informações do Atlético Paranaense. Agora vou chamar meu grande amigo,

0: apontar o Atlético ser favorito neste confronto de amanhã no Rio de Janeiro é o momento de cada um na temporada. Por exemplo, o Atlético é o terceiro colocado do Campeonato Brasileiro, em uma situação bem confortável, convenhamos, tem 41 pontos, não perde esta posição nesta rodada até se perder para o Botafogo. O Fluminense venceu ontem o Remo no Maracanã e também chegou a 41 pontos. Só que está atrás do Atlético no critério de vitórias. O Furacão tem 12 contra 11 vitórias do Fluminense. Então, mesmo perdendo o jogo de hoje, ele vai continuar com os 41 pontos e ainda na terceira posição. E tem mais um detalhe, na próxima rodada o Atlético Paranaense vai receber o Fluminense na Arena da Baixada. Então, perdendo o jogo de amanhã para o Botafogo, ele terá ainda o confronto direto contra o Fluminense na briga pela terceira colocação do Campeonato Brasileiro. Além desta situação, é absolutamente tranquila na tabela, o Atlético vive um momento muito melhor que o Botafogo. O técnico Odair Helma, em meio a uma discussão por um novo contrato com o Atlético, tem feito um bom trabalho, aliás, um ótimo trabalho, né? Chega a ser surpreendente ocupar uma terceira colocação com um elenco formado com um custo pequeno. Depois vieram alguns reforços que melhorou a qualidade do elenco. Um elenco que assimila bem as suas ideias de jogo. Talvez aí esteja o grande segredo dessa campanha do Atlético. Um time que joga em um sistema de três zagueiros, mas sempre com um lateral atuando como este terceiro zagueiro, seja pelo lado direito, como vem acontecendo com o Benavides, ou pelo lado esquerdo, quando tem o Esquivel. O Esquivel é lateral esquerdo de ofício, atua como zagueiro, mas ele está fora, está no departamento médico e não vai estar no jogo de amanhã. E o Benavides vai fazer essa função do lado direito como um terceiro zagueiro, tendo ao seu lado o Aguirre, que cresceu muito de produção, com o ótimo zagueiro Arthur Dias. Frente desta linha defensiva, o Odair encontrou a formação ideal para formar esse meio de campo com o experiente Luiz Gustavo ao lado do Jadson na contenção e os dois jovens valores, João Cruz e o Leozinho, flutuando de uma intermediária para outra na armação das jogadas. Os lados do campo tem o Gilberto Moraes na direita e o Mendonça, cumprindo bem a função de ala esquerda. E o Viveiros se movimentando para buscar os espaços, provocando sempre o mano a mano com os zagueiros adversários. Essa disposição tática, Calil, Fará e amigos da TMC, ela tem dado resultado, mas não é padrão, tá? A gente tá citando aqui alguns exemplos do que o Atlético costumeiramente vem fazendo, mas esse sistema não é padronizado. Os mesmos jogadores têm variado as jogadas, né? O Gilberto, por exemplo, pode recompor como zagueiro, o Benavides pode ser o ala da direita, o Leozinho pode virar atacante do lado direito, o João Cruz pode virar atacante do lado esquerdo, se necessário for, o colombiano Kevin Vargas aparece sempre para atuar do lado esquerdo e aí o Viveiros fica mais centralizado. Então é um time que tem feito jogos com modelos diferentes de acordo com o adversário. Esse jogo de amanhã, por exemplo, pela maneira como o Botafogo ataca e se expõe muito defensivamente, o Atlético pode ter facilidade para construir as jogadas em velocidade explorando o artilheiro Viveiros. Tudo isso é praticado pelo time do Odair Helma. Porém, como o Botafogo é sempre uma incógnita, as coisas podem ser diferentes nesse jogo de amanhã no estádio Nilton Santos. Vamos aguardar, mas a expectativa é essa de ver um Atlético leve, solto, até porque a condição no Campeonato Brasileiro é uma condição que lhe permite essa tranquilidade para desenvolver um jogo contra uma equipe que passa por um momento de turbulência, tanto dentro como fora de campo. É isso, meus amigos. Grande abraço. Abraço Calil, Fará, grande abraço aos amigos da TMC em todo o Brasil e um ótimo domingo a todos.
1: Ei, Jairo Silva, esse cara é bom, abraço. Viu? Agora, ô Fará, eu quero aproveitar, porque nessas coberturas que eu citei, que eu fiz amizade com o Jairo Silva, eu conheci muitos companheiros de outros estados. E eu quero abraçar o meu amigo Pedro Silva, lá no Recife. Ele está nos ouvindo no 92.7. A dona Fernanda, esposa do Pedro Silva, que é outro profissional que fez muitas coberturas comigo. E o Pedro Silva passando um momento difícil aí de saúde, mas a gente manda daqui de São Paulo as vibrações através da dona Fernanda, esposa do Pedro Silva, para que ele se estabeleça o mais rápido possível. Tá bom? Um abraço aí para o Recife. Aliás, esta semana nós recebemos aqui nos nossos estúdios, fará a visita de profissionais da Rádio Jornal.

0: jornal do comércio lá do Recife e até foi quando eu tive a oportunidade. Ó, o Fabiano Lopes esteve aqui com outras pessoas da equipe e foi quando eu tive a oportunidade de conseguir o telefone do Pedro Silva e da esposa dele, que sempre estão nos ouvindo. Muito obrigado, viu, a vocês. E Pedrão, força aí, meu amigo. Logo, logo a gente vai. Eu vou em Recife pra gente tomar uma junto. Ô, Fará, o que que você tá
1: terminou
0: olhando aí na Fórmula 1? Você tá com cara de meio surpreso. O que que aconteceu, não, Fabiano? Fará, eu tô preocupado com você, Fabiano.
1: Terminou Fará. O GP da Holanda se despedindo do calendário da Fórmula 1. O Lando Norris venceu o GP da Holanda. O Kimi Antonelli ficou na segunda colocação. Pelo que eu dei uma olhada ali rapidamente, o Hamilton terminou na quarta colocação, tem Piastri também, o Bortoleto terminou em 13º, vamos aguardar a confirmação, mas você acompanha todo o resultado do GP da Holanda de Fórmula 1 no dmc.com.br, mas o Lando Norris engoliu todo mundo. Lembrando que o Verstappen, o holandês, corria em casa, acabou batendo, a corrida foi paralisada e ele ficou de fora, Calil.
0: Valeu, Fará. Eu quero perguntar pro meu amigo Daniel Santa Rosa ou pro Osmar Zani se a gente tem algum áudio para chamar. Se não, a gente chama daqui a pouco. Não, tranquilo.
1: Ó, eu tenho aqui umas mensagens no WhatsApp, tá?
0: Tem mesmo?
1: 11h30, 25h01.
0: Tem um aqui no WhatsApp, no chat, acabando comigo.
1: Ah, deixa
0: o William Salles. Aí ele quer saber da onde eu tirei 15, que o Vasco gastou 15 milhões de dólares. Basta você somar a compra do Sousa e do Colídio. São jogadores que entraram no time do Vasco agora, não sou eu que estou dizendo. Pesquisa aí, viu, meu amigo? William Salles, que você vai encontrar. Vamos lá,
1: o Fará. Ademir de Taboão da Serra diz: Calil, esse cara não ouve a TMC. Se ouvisse, não falava abobrinha. Abraço, você é o cara, sou seu fã.
0: Ô, oh, tamo junto. Ademir. Um abraço pro Sandro Cardoso também, que tá conosco aqui no chat.
1: Ó, Calil. É, um abraço. Você acha que o planejamento da diretoria do Santos...
0: Qual planejamento?
1: E do Cuca, está correto em manter o peixe nas três frentes?
0: É, mas
1: o
0: Thiago tem, do Jaraguá. Não,
1: não, não. Tem planejamento?
0: Nas três frentes, não.
1: Olha, eu já falei aqui, Thiago.
0: Não tem faz tempo, vai. Fala a verdade.
1: Eu vou repetir.
0: Eu não posso falar em nome de todos os torcedores do Santos. Eu não tenho essa prerrogativa. Mas dos torcedores que eu convivo, que eu conheço, o torcedor do Santos, ele quer sair da zona de rebaixamento. Entende? Claro, ganhou do Remo lá, classificou. Ganhou do Macará, classificou. Ficou contente o torcedor. Todo mundo gosta de ganhar, é óbvio. Mas o que o torcedor... Se você falar hoje pro torcedor do Santos, aqueles que eu tenho mais contato, cai fora da Copa Sul-Americana contra o Galo. Cai fora da Copa do Brasil contra o Palmeiras, mas não cai no Campeonato Brasileiro, o torcedor assina na hora, porque o torcedor do Santos não aguenta mais. O torcedor do Santos, ele perdeu o direito de torcer para o time dele. O torcedor do Santos, já há muitos anos, ele assiste jogos de outros times por causa de resultados paralelos. Eu falei hoje aqui, o torcedor do Santos não teve paz no sábado, porque mesmo com o time dele não jogando, porque ele teve que assistir Fluminense e Remo para torcer para Fluminense. Depois ele teve que assistir Internacional e Atlético Mineiro para torcer para Atlético Mineiro. Hoje ele tem que assistir o Bragantino e Grêmio para torcer para o Bragantino. Ele tem que assistir Palmeiras e Vasco para torcer para o Palmeiras. O torcedor do Santos não tem mais vida. Ele não tem mais o direito de torcer para o próprio time. Entende? Então é isso que eu... Por isso que eu entendo que não é questão de planejamento ou não planejamento. O Santos precisava focar as suas forças todas em sair da zona de rebaixamento do Campeonato Brasileiro. E isso não está acontecendo, porque não consegue. Ganhou do Vasco semana passada, deu uma respirada, ok. Mas se não ganhar hoje, volta tudo, né? Então é isso. É isso que eu gostaria de falar. Não sei se eu expliquei.
2: Certa resposta.
1: Certa resposta.
0: O Silvio Santos.
1: O Silvio disse aí, certa resposta.
0: Bora pro Recife, Calil?
1: Ah, agora nós vamos falar da Série B do Campeonato Brasileiro. Eu tenho visto os jogos do Sport, os jogos do Náutico, e estão aí lutando, né, as equipes de Pernambuco, para que possam voltar à primeira divisão, Fará.
0: É isso, e o Osmar Cordeiro traz informações do Sport. Fala, Osmar.
2: Alô aos amigos do Esporte TMC, chegando aqui neste domingão para trazer os destaques do esporte aqui na Rádio TMC, o esporte que está finalizando no dia de hoje a sua preparação para o confronto de amanhã na Ilha do Retiro às 19h30 pela 24ª rodada do Campeonato Brasileiro da 2ª Divisão. A preparação rubro-negra que começou na última sexta-feira após o esporte perder na quarta por 2-1 para a equipe do Avaí na Ressacada, uma derrota muito doída para o elenco rubro-negro. Inclusive o técnico Gilmar Dalpozo chegou a dizer que o Sport não merecia a derrota, o resultado para ele mais justo seria de empate, mas o Sport foi derrotado, ficou na 8ª colocação saindo do G6, agora com 35 pontos, são 8 vitórias totais, 11 empates e chegando à 4ª derrota na competição, a 2ª derrota sob comando do técnico Gilmar Dalpozo. O Sport nessa preparação teve a quinta-feira voltando para a capital pernambucana, não foi um dia de folga, foi um dia de viagem, e a partir de sexta-feira, então, como citei, a preparação em seu CT, realizou o treinamento no dia da sexta-feira, no dia de ontem, e realizando atividade no dia de hoje para finalizar essa preparação para o confronto tão importante contra o América Mineiro, mais um time que o Sport enfrenta em sequência, que está no Z4, mas em casa não dá para desperdiçar pontos o rubro-negro que sonha em voltar para o G6. O Leão, que pode ter a volta de Biel, jogador que foi baixa entre a delegação rubro-negra na viagem para Santa Catarina, porque teve um problema no tornozelo. O jogador que passou um longo período fora por conta de uma torção no tornozelo, esteve de volta no confronto contra o Londrina, o anterior ao último, porém, no último confronto, antes da viagem para Santa Catarina, o jogador sentiu uma nova torção e aí ficou de fora do jogo contra o Avaí, mas não era nada que preocupasse muito para a sequência da competição, então Biel deve estar à disposição de Gilmar Dalpozo, participou das atividades nestes dias. Christian Barleta, esse não participou das atividades, jogador importantíssimo para o Leão, protagonista com 9 gols marcados nesta Série B, tem uma lesão na posterior da coxa esquerda desde o jogo contra a equipe do Londrina no primeiro tempo, o atleta que vem sendo baixo, uma baixa sentida para a equipe do Sport no último jogo. O outro é Filipinho, uma baixa essa por praticamente toda a temporada, vai ficar 3 meses longe dos gramados por conta de uma fratura e de uma lesão ligamentar no tornozelo esquerdo, o Sport que já corre no mercado em busca de um substituto para o Filipinho para disputar a posição com o Edson Lucas. Além de um lateral esquerdo, a diretoria do Leão mira mais um centroavante, mais um ponta pela esquerda e pode buscar oportunidades de mercado como um segundo volante e um zagueiro. Até o próximo dia 11 tem tempo para contratar, então a diretoria do Leão não tem pressa e vai avaliar as opções de mercado. As notícias do esporte com Osmar Cordeiro para a Rádio TMC, porque Transamérica agora é TMC. Quem escuta sabe.
0: Isso, Osmar Cordeiro. Nós temos ouvintes de áudio aí para chamar, mas antes, o meu amigo Fabiano Fará, vamos chamar o Thiago Silva para comentar o esporte?
3: Sim.
0: Depois, antes do Náutico, a gente chama os ouvintes de áudio. Então fala aí, Thiago!
4: Amigas e amigos da Rede TMC, amanhã na Ilha do Retiro à noite tem Sport e América Mineiro. E a gente trazendo o contexto atual da competição, o Sport brigando na parte de cima e o América brigando na parte de baixo, praticamente rebaixado, o Sport tem a obrigação de vencer jogando amanhã na Ilha contra o América. Por várias situações, a gente pode até trazer alguns. O Sport joga em casa, o Sport tem um time superior ao América, o Sport está brigando na parte de cima, né? O Sport está numa sequência melhor que o adversário, até porque o adversário só ganhou 2 partidas na competição, 5 empates e 16 derrotas. Tem apenas 11 pontos. O Sport tem 35 pontos. O Sport tem 24 pontos a mais que o adversário de amanhã. Então, evidentemente que é importante existir o respeito. Do outro lado, tem a dignidade dos atletas, tem a hombridade, tem o profissionalismo. 11 contra 11. A gente sabe que no futebol hoje em dia, muitas vezes, as surpresas acontecem, zebras acontecem. Tem times que crescem, né, contra times de visibilidade e vitrine. O Sport é uma vitrine na Série B, um time grande. Jogadores crescem jogando na Ilha do Retiro, né, então a gente sabe todo o contexto também. Tem que existir o respeito, Mas com tudo isso, o esporte tem a obrigação e a necessidade de voltar a vencer e se reabilitar após a derrota contra o Avaí. O esporte saiu na frente contra o Avaí, estava chegando a terceira vitória consecutiva após vencer Vila Nova e Londrina, levou a virada numa atuação bem tímida, bem apática, bem discreta do esporte, com pouquíssima inspiração, pouquíssima lucidez. Então quebrou aquela sequência positiva de duas vitórias e aí vai precisar, evidentemente, virar essa chave de novo, se reabilitar na competição e brigar de novo na parte de cima. O esporte saiu do G6 com o resultado positivo de amanhã e a depender dos resultados da rodada, o esporte pode até voltar de novo à parte de cima, chegando mais próximo ali do G6 de novo, quem sabe no G6 do Campeonato Brasileiro. Independentemente da escalação do esporte, o Leão tem a obrigação de vencer realmente na Ilha do Retiro. Thiago Couto, Pulse ou Claudinho, mas para Pulse, Aju, Kaique e o esporte não terá o Felipinho, né, pelos próximos meses, provavelmente está fora do campeonato. E aí Edson Lucas deve jogar e acredito que tem um nível semelhante ao do Filipinho e deve corresponder na lateral esquerda. Meio campo com Zé Gabriel, William Oliveira, Diego Hernandes, que fez um golaço, que está decidindo para o esporte nas últimas partidas, decidiu nas últimas partidas e fez um golaço contra o Avaí. Cleison, Perotti, e aí a dúvida se vai Marlon, se vai Juan Alano, basicamente esse é o time do esporte. Independentemente da escalação, acredito que o esporte tem potencial técnico para vencer o jogo e o time, na medida do possível, pelo enfrentamento de amanhã, está bem escalado e acredito numa vitória do esporte. Portanto, aí a nossa análise aqui para o Esporte TMC neste domingão. 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Quem escuta sabe.
0: Valeu, meu amigo. Aí de Recife, Thiago Silva. Sabe quem está nos ouvindo agora? Entrou agora há pouco uma falinha do Silvio Santos aí, né? Uhum. Quem está nos ouvindo é o grande torcedor do Santos, Aguinaldo de Barros. Aguinaldo de Barros é o sonoplasta que acompanhou a vida inteira o Silvio Santos.
3: Maravilha.
0: E hoje ele trabalha com a Patrícia Bravanel. É um grande amigo, Aguinaldo de Barros. Outro dia, inclusive, o Danilo Gentili, a quem eu também eu não conheço o Danilo, mas eu gosto muito dele. Ele fez um programa lindo lá com as pessoas anos, próximas, né, do Silvio Santos. Então o Aguinaldo tava a cozinheira do Silvio Santos, tava a secretária do Silvio Santos, tava uma das filhas, né, a Daniela, que comanda hoje o SBT. Foi um programa muito bonito, o Aguinaldo de Barros estava lá e ele tá nos ouvindo, grande torcedor do Santos, Aguinaldo de Barros, sempre curtindo as programações da TMC. E antes de chamar o Náutico, tem dois áudios, Fará.
3: Temos, né?
0: Vamos ouvir o que a galera tá perguntando. Bora. Aí, vamos lá.
5: Boa tarde, Calil. Boa tarde, Fará.
0: Boa tarde.
5: Martinez de Mauá. O programa de vocês está muito bom, tá? Tá crescendo cada vez mais. Eu queria ver com o Calil. Eu acho que você até deu a sua opinião em relação ao assunto. Mas o que você acha do Palmeiras ter dispensado o goleiro Everton e contratado o Carlos Miguel? Para mim foi a maior furada. Abraço a todos, hein?
0: Olha, é uma boa pergunta, veja bem. Porque o Everton, ele tá acabando a carreira ainda, né? Ele já tá acabando a carreira. Ele vai ter mais um ano agora no Grêmio, esse ano mais um e acabou. O Carlos Miguel é um goleiro mais jovem. Então eu entendi quando o Palmeiras fez essa troca, porque ele tá apostando no futuro. Só que, lamentavelmente, o Carlos Miguel, nos últimos jogos, falhou demais. Eu, inclusive, estava apontando o Carlos Miguel como titular da seleção brasileira no novo ciclo. Mas, infelizmente, nesse momento, não tem condição. Porque você não pode levar para a seleção um goleiro que está inseguro no próprio time. Então, assim, agora, se você fizer um retrato de hoje, você vai falar, hoje o Everton tá melhor que o Carlos Miguel, hoje, dia 23 de agosto de 2026. Só que, se você fizer uma projeção a longo prazo, eu acho que o Palmeiras acertou, porque ele precisava de um goleiro pro futuro, pra ficar com o Everton foi titular aí, sei lá, quase 10 anos, 8 anos do Palmeiras.
3: Sim.
0: E agora o que o Palmeiras quer é um outro goleiro para ser titular por 8, 10 anos, que o Everton não teria mais condições. Lamentavelmente, o Carlos Miguel fracassou nos últimos jogos. ele não tá jogando bem, ele não tá num bom momento. Então, hoje é fácil falar, né? Nesse momento, se o palmeirense soubesse que o Carlos Miguel teria as falhas que teve nos últimos jogos, talvez ele não quisesse a troca pelo Everton. Agora, quando o Everton falhou e eu estava lá bem na linha do lance, na Filadélfia contra o Chelsea, na final da nas quartas de final da Copa do Mundo de Clubes, o torcedor também não queria mais o Everton. Então eu acho que o Carlos Miguel foi uma boa aposta, mas que infelizmente não está bem no momento. Mais um ouvinte, rapidinho.
3: Bom dia, meus amigos do Esporte TMC. Eu sou André Seco, falo de Bento Ribeiro, Zona Norte.
0: Opa!
3: As margens da linha férrea da outrora grandiosa Central do Brasil. Todos deveriam ter o bom humor do Pepe Guardiola com o novo visual do Haaland, né? Imagine se Abel ou Bronco Ferreira fosse assim, Fernando Transtornado Diniz fosse assim, sempre com bom humor, levando tudo na esportiva, porque a vida já é amarga demais. Falar nisso, opinião de vocês, gostaram do Haaland New Look?
0: Ele tá lá no Instagram da TMC, né?
6: TMC Esporte, arroba TMC Esporte. Eu gostei, cara. Só pra quem vai correr lá, mas vai ver, vou descrever aqui, ele tinha aquele cabelão, né?
0: Sim, ele andava... com rabo de cavalo.
6: É, tá, cortou, agora tá clean, tá estiloso o Haaland.
0: Eu vou chamar o intervalo.
6: Tá parecido com o seu cabelo, Calil.
0: Não, pelo amor de Deus. Estiloso, é. Pelo amor de Deus. Eu só vou, o Rafael Serafim é outro que pegou o dia aqui pra encarnar. Deixa na gente,
6: lá,
0: né?
6: Calil.
0: Não, mas ele tá dizendo aqui, é até interessante, o Palmeiras não dispensou o Everton, ele não aceitou fazer a transição para o Carlos Miguel. Pera um pouquinho. O Palmeiras não dispensou o Everton formalmente, tá? Ó, você tá dispensado. Mas quando o Palmeiras contrata o Carlos Miguel e coloca o Carlos Miguel como titular, ele já deu o recado que ele tá dispensando o Everton.
6: Que tinha mais um ano de contrato com o Everton.
0: Então, Rafael Serafim, vai tomar uma aí, uma cervejinha pra se acalmar, se você não for dirigir, né? Fica tranquilo, cara. Deixa a gente em paz aqui. Se você quiser mandar alguma correção, se a gente falar, por exemplo, a camisa do Palmeiras é vermelha, aí você corrige a gente. Você fala, não, a camisa do Palmeiras é verde. A camisa do Flamengo é azul e branca. Aí você corrige, você fala, não, a camisa do Flamengo é rubro-negra. Pode corrigir, mas corrigir sem sentido não dá, viu, Rafael Serafim? Bom, então vamos pro intervalo, Fará. Na volta nós vamos falar do Náutico e continuar o giro pelo Brasil aqui no Esporte TMC, 12:27, horário de Brasília.
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1: Agora, 12:30, horário de Brasília. Aqui no chat, um abraço pro Ricardo Bastos. Ele é botafoguense. Ele tá dizendo o seguinte: Calil, seria melhor se o Botafogo tivesse vendido logo o Danilo pro Palmeiras. A indolência desse jogador no meu time chega a ser irritante. Não joga, não ajuda, uma má vontade insuportável. Olha, Bastos, eu confesso que eu não vi os últimos jogos do Botafogo. Até onde eu vi, o Danilo não estava de má vontade, não. Se eu não me engano, ele é um dos artilheiros do time no Campeonato Brasileiro. Agora, você está dizendo que ele está de má vontade, eu vou prestar mais atenção. Vou assistir amanhã, que é o jogo isolado, Botafogo e Atlético Paranaense, e te falo. Mas realmente eu não vi má vontade do Danilo. Eu acho até que ele foi correto com o Botafogo, porque ele não forçou a transferência para o Palmeiras. Ele aguardou, o Botafogo não quis vender. Ele ficou no Botafogo e parece que ele está negociando agora com times da Europa outra vez, né? Porque ele negociou antes da Copa do Mundo. Aí falaram, vamos esperar a Copa do Mundo para ver se ele valoriza. Infelizmente, ele jogou muito pouco na Copa do Mundo. Não foi como todo mundo ali, né? Ninguém ali foi aquilo que a gente esperava. Uma decepção geral a Copa do Mundo da Seleção Brasileira. E ele voltou. E tá aí, enfim, eu realmente não vi essa má vontade que você tá falando do Danilo, mas eu vou, confesso que eu vou prestar atenção, porque você é torcedor, você acompanha mais do que eu vou prestar atenção. Um abraço pro Marcos Costa, um abraço pro Wilson Lins de Araújo, que nos curte aqui, curte o nosso trabalho. É isso aí. Um abraço ao Roberto Camacho. O Santos teve um jogador chamado Camacho, jogou no Corinthians. Bom, vamos lá! Falta agora a gente falar do Náutico, hein? Falamos do esporte, continuamos em Recife. Como Náutico, alô Moisés Oliveira!
2: Fala pessoal, ligadinho aqui no Sport MC, chegando com informação do Náutico, porque o Timbu pernambucano enfrenta hoje em São Bernardo do Campo a equipe aurinegra pela 24ª rodada da Série B. O Náutico que vem de vitória, né? Venceu em casa, na presença do seu torcedor na última terça-feira, venceu pelo placar de 1-0 com o gol de Léo Índio, o time do Ceará. E com esse resultado, o Náutico chegou a 30 pontos na competição. E o Timbu, fora de casa, vai tentar arrancar 3 pontos diante da equipe do São Bernardo. O detalhe é que o Náutico, jogando fora de casa nesta Série B, tem 12 jogos, 3 vitórias, 4 empates e 5 derrotas, já marcou 17 gols e sofreu 18 gols e tem um aproveitamento de 36,1%. Então o Náutico, jogando fora de casa, tem bons números, apesar que em casa o Náutico ainda precisa melhorar bastante. A última partida do Náutico fora de casa foi contra a Ponte Preta e o Náutico ficou no empate em 1-1. E o torcedor acabou ficando bastante na bronca com o time alvirrubro. Para o duelo desta tarde contra a equipe do São Bernardo, o Náutico terá o retorno do volante Pato Nunes, que cumpriu suspensão. Além dele, Arnaldo, que é lateral, e o zagueiro Betão também retornam neste confronto. Esses atletas estavam suspensos na partida passada. Agora a gente vai ouvir aqui no Sport TMC o zagueiro Léo Índio. Ele marcou o primeiro gol dele com a camisa do Náutico no jogo contra o Ceará, mas ele destaca que o duelo de logo mais contra a equipe do São Bernardo será um jogo bastante complicado.
3: Cara, vamos enfrentar uma equipe muito qualificada, né? Não é desse ano, de outros anos eles são muito regulares, né? Dentro das competições. Acredito que vai ser um jogo muito difícil, vamos ter muita dificuldade lá dentro. Acho que esse lado de não ter pressão é muito bom e muito ruim ao mesmo tempo, né? Mas o importante é a gente ir bem focado para e bem focado lá pro jogo da contra São Bernardo, pra gente poder, como eu falei, né, tá pontuando e trazer pontinho pra dentro de casa.
2: Então tá aí as palavras do zagueiro Léo Índio falando aqui no Sport TMC. Daqui a pouquinho a gente volta trazendo mais informações do Náutico. Moisés Oliveira, da capital pernambucana, para a Rede Transamérica TMC. 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
1: Valeu, Moisés, e eu quero agora saber a opinião do João Lucas Farias sobre o Timbu. Como é que tá o Náutico aí, João?
4: Amigos ouvintes do Esporte TMC, um grande abraço para vocês, chegando por aqui para falar sobre Campeonato Brasileiro da Série B. 24ª rodada, São Bernardo e Náutico se enfrentam hoje às 4 da tarde. As equipes voltam a se enfrentar, agora válido pelo retorno, né? Na quinta rodada, ainda no primeiro turno, o São Bernardo venceu o Timbu nos aflitos por 3-0. O Náutico naquela ocasião não fez uma partida ruim, mas o São Bernardo foi letal. As oportunidades que fez guardou e construiu naquele jogo uma vitória muito boa e muito importante fora de casa. A situação das equipes nesse momento é muito diferente no início do campeonato, né? Ambos os times chegaram a brigar pela liderança. O São Bernardo foi líder em algumas rodadas, né? Chegou à 11ª rodada como líder e defendia a liderança naquela ocasião em que Sport e Náutico se enfrentavam e poderiam assumir a liderança provisória, né? O Sport venceu por 2-0, terminou sendo líder porque o São Bernardo empatou diante do Novo Horizontino. Mas para você ver que tanto São Bernardo quanto o Náutico brigaram pela liderança no início do campeonato. Só que nesse momento as equipes desidrataram na tabela, né? O último recorte do São Bernardo é bem ruim, 11 jogos, apenas uma vitória, e o Náutico chegou a ficar 8 jogos sem vencer, sendo eles 6 derrotas, né? A gente vê o reflexo disso na pontuação. São Bernardo tem 31 pontos, o Náutico tem 30. E as defesas tomaram 26 gols, né? Tem a mesma média aí, e isso explica um pouco também por que que essas equipes perderam força ao longo do campeonato e também na tabela, né? As equipes despencaram na classificação do Campeonato Brasileiro da Série B. Falando sobre os times, o São Bernardo tem jogadores conhecidos, né, que passaram por grandes times no futebol nacional. Na zaga tem o Gemerson, que passou por Atlético Mineiro, por Grêmio. No meio campo, Johan passou pelo Sport, pelo Internacional. E no ataque, Pedrinho passou pelo São Paulo, pelo Atlético Goianiense. E o Felipe Garcia, que é um cara fazedor de gols e que tem muita identificação com a equipe do ABC Paulista. Falando em identificação, pelo lado do Náutico, o Náutico tem Jean Carlos, né, que é um ídolo. Jean Mágico voltou recentemente, é um cara muito importante na construção ofensiva do Náutico. Desde que ele chegou, o Náutico melhorou. E tem também Léo Índio, né, que é um cara que fez o gol da vitória na partida passada num confronto direto diante do Ceará, que é um cara que pode fazer tanto a zaga quanto o meio campo. E no ataque, na posição de centroavante, Cauã Maranhão, que é um cara que estava na Série D, fazendo muitos gols, o Náutico trouxe de volta e está com uma média interessante, né? A vitória pode afastar as equipes da proximidade ao Z4, né? São duas equipes que vieram da Série C do ano passado, então a prioridade nesse momento é fazer os 45 pontos e se garantir pelo menos na Série B de 2027. A tendência é um jogo bem aberto, né? O São Bernardo é uma equipe que joga e deixa jogar, e o Náutico é um time que gosta de marcação alta e pós-produtiva, né? Então a gente vê o São Bernardo treinado pelo Vinícius Bergantin, que veio para substituir o Ricardo Catalá, que passou um bom tempo como treinador de São Bernardo, e o Náutico treinado pelo Hélio e pelo Guilherme dos Anjos. Então, vai ser um jogo muito interessante e possivelmente de muitos gols. A gente vai ver uma partida bem movimentada, né? Mas só vamos saber quem sorriu e quem chorou depois que o juiz apitar o final do jogo. É isso, minha gente. Abraço para vocês, ouvintes TMC. Até a próxima.
1: Outro abraço, meu amigo João Lucas Farias, direto do Recife. Eu vou chamar o intervalo, mas antes, agradecer aqui ao Josenildo Pestana, que ele quer que a gente fale do São Paulo. Vamos voltar, já falamos do São Paulo aqui no programa com o Kaique Silva, vamos voltar a falar. Um abraço para o José Tomás Ribeiro de Mauá, torcedor do Santos, abraçando a mim e a você, Fabiano Fará. E também o Nino Martins, que acompanhou o nosso trabalho lá em Barueri e gostou. Muito obrigado, Nino. Realmente foi uma época muito boa da minha vida. Eu tenho muita saudade. Agora, 20 para 1, horário de Brasília, o Esporte TMC volta já.
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1: Vamos para a reta final do Esporte TMC, com mais ouvintes participando. Manda ver aí, Osmar Zani.
2: Bom dia, Calil.
1: Opa.
2: Boa tarde, Calil.
1: Boa tarde.
2: Pessoal do grupo TMC. Sou o Fernando, do time do Senzala, aqui do Capão Redondo, time de Várzea.
1: Fala, Fernando.
2: Calil, queria uma sugestão sua aí, que você pode me dizer. Por que os times, clubes, profissionais, não contratam jogadores de Várzea? Porque tem muitos jogadores muito melhor do que certos profissionais. Diga aí pra mim aí, será que é capaz?
1: Olha,
2: aí, abraço.
1: Outro pra você, primeiro meu respeito ao futebol de Várzea. Veja bem, precisaria haver uma captação, né, nesse sentido. Agora, o jogador mais veterano, assim, que já está na faixa dos 28, 30 anos na Várzea, não vai mais adaptar no futebol profissional. Agora, um moleque novo que é formado na Várzea, poxa, nós temos muitos exemplos. Então precisaria haver realmente uma captação, uma observação maior dos times grandes. Existe a possibilidade. Agora, não adianta depois de uma certa idade e não adapta mais. Porque é outro ritmo, é outra condição física, né? O atleta de Várzea, ele não treina todo dia, ele não tem o desenvolvimento de trabalhos de força, de velocidade, que são feitos com o atleta profissional. Mas até uma certa idade, sim, isso é possível, nenhum problema. E antes de finalizar nosso giro aqui com muita opinião, só dando mais uma passada no futebol internacional. Na Premier League acabou Brighton 4, Aston Villa 0, jogo encerrado. E o City virou, hein? O Manchester City do Dodô estava perdendo do Bournemouth 1-0 e virou, ganhou 2-1, jogo encerrado. Começando agora, com 20 minutos, o Newcastle vai vencendo o Liverpool por 1-0. Na Espanha, estamos no fim do primeiro tempo, Atlético de Madrid e Vila Real empatando 0-0. E na França terminou Angers 0, Lille 2. E estamos no primeiro tempo para Le Havre 1, Mônaco 1. Em Portugal, vitória de Guimarães vai vencendo o Nacional da Ilha da Madeira por 1-0. Bom, vamos falar agora das competições sul-americanas, que estão aí na reta final. Felipe Soares fala dos clubes de BH nas competições sul-americanas, Felipe.
3: Salve, salve a você, amigo, minha amiga, todo mundo ligado aqui na TMC. Vamos falar de Cruzeiro, vamos falar de Atlético, agora nos torneios continentais. Vamos começar com a Raposa, que estava na Libertadores, e aí falando de Cruzeiro e Atlético, as duas equipes que vivem aí momentos diferentes nas competições continentais em 2026. Falando da Raposa, pela Libertadores, o Cruzeiro que chegou às oitavas de final, mas acabou eliminado pelo Flamengo, né? O Cruzeiro que veio da fase de grupos, do grupo D, né? O grupo tido como o grupo da morte na Libertadores. Esse grupo tinha, e além do Cruzeiro, Universidade Católica, Boca Juniors e o Barcelona de Guayaquil. Né? O Cruzeiro conseguiu se classificar, se classificou em segundo com 11 pontos, e aí chegou às oitavas de final da Libertadores, mas como a gente disse, todo mundo sabe, né, acabou sendo eliminado pelo Flamengo depois de empatar, né, no jogo de ida no Mineirão em 1-1. A equipe celeste perdeu no Maracanã por 2-1 na última quarta-feira. E aí o Cruzeiro deu adeus à competição com a derrota por 3-2 no placar agregado. Com isso, então, a Raposa agora encerra sua participação continental nas oitavas de final. A eliminação que aconteceu em confronto equilibrado, né? No primeiro jogo ficou empatado no Mineirão, e aí no segundo jogo no Maracanã o Flamengo foi superior, né? O Cruzeiro ainda tentou uma reação logo no início do segundo tempo, mas o Flamengo fechou, deu números finais, vencendo por 2-1. Agora o Cruzeiro vai concentrar as suas forças nas competições nacionais, né? Especialmente na Copa do Brasil, que o Cruzeiro tá nas quartas de final. A gente vai falar porque o Cruzeiro vai enfrentar o próprio Atlético, né? O Cruzeiro vem numa recuperação também no Campeonato Brasileiro, agora já ocupa o G4 da competição, mas falando de torneio continental, quem tá levando a melhor até agora é o Atlético, que segue vivo na Sul-Americana. É o Atlético que tá na Sul-Americana. Na Sul-Americana, o Atlético veio do Grupo B, foi o líder do Grupo B, que tinha sim esse ano, Juventude e Puerto Cabello. O Atlético se classificou, foi às oitavas de final e avançou, né? Agora nas quartas de final, porque o Atlético avançou depois de vencer e eliminar o Red Bull Bragantino. Na partida de ida, em Bragança Paulista, o Atlético venceu por 1-0 e na volta na Arena MRB o Galo empatou por 2-2 com o gol da classificação marcado já no minuto final. O resultado levou o time mineiro às quartas com a vantagem de 3-2 no placar agregado e aí o Atlético se classificando nos minutos finais. Parece que é um enredo, né, nessa temporada, porque pela Copa do Brasil, depois de vencer o Juventude também nos minutos finais ali, para falar a verdade, no minuto final, o Atlético avançou às quartas de final, onde vai enfrentar o Cruzeiro, e aí já é semana de clássico pela Copa do Brasil. Vamos falar dessa campanha, a campanha atleticana na Sul-Americana chama atenção também pela sequência invicta, né, com a classificação diante do Bragantino. O Galo chegou aí a 10 partidas sem perder na Sul-Americana. E agora, então, o Atlético terá pela frente as quartas de final da competição continental previstas aí para setembro. O objetivo é avançar mais uma fase e se manter vivo com o sonho de título e uma vaga na próxima edição da Libertadores. O Atlético já não vai a duas edições seguidas, né? Não foi em 2025, também em 2026 não participou da Libertadores. Portanto, então, neste momento o cenário é de caminhos opostos para os dois grandes, os dois gigantes de Minas no futebol continental. O Cruzeiro se despediu da Libertadores nas oitavas de final, enquanto o Atlético continua na disputa pelo título da Sul-Americana e já está entre os 8 melhores da competição. E vale lembrar, né, os dois ainda têm compromissos importantes no cenário nacional. O Cruzeiro segue na briga pelo Campeonato Brasileiro, está um pouco distante do líder, que é o Palmeiras, mas já se recuperou e muito, né, daquele início onde tinha o Tite como comandante. Agora Arthur Jorge vem numa arrancada impressionante com o Cruzeiro. Enquanto o Atlético também divide as suas atenções entre Brasileirão e Copa do Brasil e busca o título continental. É, meu filho, aqui em Minas Gerais já começa também aí o pré-jogo, né, o pré-clássico, semana de clássico, tem definição na Copa do Brasil. E claro, a galera fica ligada em tudo que acontece com o Cruzeiro, o Atlético, as equipes mineiras, também aqui na TMC, né, meu filho? Claro, TMC, quem escuta sabe. Eu vou ficando por aqui, um abraço a todos os amigos, até a próxima, fui!
1: Outro Felipe Soares, quero abraçar aqui no chat o Silvio Valentini, obrigado, e o Nino de Barueri voltou para perguntar se o Grêmio Barueri vai voltar ao futebol. Olha, eu não tenho essa informação, eu ouvi buchicho lá em Barueri, eu moro lá, mas eu não tenho essa confirmação oficial. Agora os clubes de São Paulo, nas competições sul-americanas. Diz aí, André Galvão.
4: Calil e Fará, as equipes paulistas jogaram nesta semana pela Copa Libertadores e pela Copa Sul-Americana e foram bem, todos se classificaram. Claro que uns com mais facilidade, outros com menos, mas a realidade é que estão todos vivos para as fases quartas de final, tanto da Libertadores como da Sul-Americana. Pois é, o Palmeiras passou pelo Cerro Porteño no Paraguai com uma vitória por 1-0, não jogando tão bem assim, mas de forma segura. Gustavo Gomes, sempre ele, el capitán, conseguiu uma marca absolutamente incrível, né? De fazer gols em Libertadores em 9 edições consecutivas do torneio. Realmente batendo recordes o Gustavo Gomes, que é o terceiro maior artilheiro da história do Palmeiras na Libertadores, com 15 gols. Também pela Libertadores, a classificação do Corinthians foi épica diante do Rosário Central. Vitória por 1-0 com um jogador a menos. Na realidade, depois que foi expulso o jogador do Corinthians, o Ranieri, até que o Timão passou a atuar melhor, porque o Rosário Central teve que sair para o jogo e a equipe argentina apresentou incríveis dificuldades. Memphis Depay entrou e decidiu, cruzando a bola na batida de falta, que acabou gerando o gol de Breno Bidon. Corinthians e Estudiantes na próxima fase, um confronto difícil para o Timão, já que o Estudiantes da Argentina vem performando bem nas últimas edições de Copa Libertadores. Palmeiras e LDU é uma revanche do ano passado, quando o Verdão conseguiu se classificar para a final da Libertadores depois de perder 3-0 em Quito e virar com uma vitória por 4-0 no antigo Allianz Parque, que agora leva o nome de Nubank Park. Mas o Palmeiras, desta vez, vai decidir na altitude de Quito. Lá Na Copa Sul-Americana, a classificação do São Paulo foi tranquila. Diante do Bolívar, vitória por 3-1 no Morumbi. Tomou um susto até no início do segundo tempo, quando o Bolívar empatou a partida, mas depois o São Paulo construiu a vitória com bastante facilidade. E agora vai encarar o Boca Juniors, um grande clássico internacional na fase quartas de final. São Paulo e Boca Juniors é o confronto entre os dois maiores campeões internacionais de cada país, né? O São Paulo pelo Brasil e o Boca Juniors pela Argentina. E o Santos, mesmo com uma equipe mista, segurou o Macará no Equador, empatando por 0-0, e um resultado que foi muito comemorado pelo time do Peixe, que tinha vencido o primeiro jogo por 2-1 na Vila Belmiro. O Santos agora encara o Atlético Mineiro num clássico brasileiro nas quartas de final da Copa Sul-Americana. Eu volto com vocês.
1: Muito bem, meus amigos. Então, com o André Galvão, a gente vai finalizando o Esporte TMC de hoje. Um abraço para o meu amigo Marcão, grande Marcão, motoca, que nos leva sempre para os estádios de São Paulo e do Brasil. Marcão é uma grande figura, torcedor do Santos, que vai levar nossa equipe agora para o Nubank Park, onde tem hoje Palmeiras e Vasco da Gama. Nós tivemos durante o Esporte TMC de hoje a produção e coordenação do Daniel Santa Rosa, na mesa de som Henrique Dias e depois Osmar Zani e o Thiago Miabara, especialista aí em imagens. Eu quero imagens, por favor, as imagens, eu quero as imagens. E o Thiago Miabara foi o cara que fez aí todo o trabalho de imagens no YouTube para todo o Brasil. Um abraço a todos, você fica agora com a programação TMC na sua praça. Muito futebol e muito jornalismo nesta tarde de domingo. Até a próxima. Tchau, pessoal.
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0: tarde. Boa tarde para você que se conecta na TMC agora em Brasília, no Rio de Janeiro e também no Recife. Sejam muito bem-vindos, eu sou Estela Ribeiro e vou estar com vocês aqui pela próxima uma hora, atualizando as principais notícias do Brasil, do mundo e da sua região. Lembrando que você pode participar da nossa programação através do WhatsApp 11972211001. O DDD é de São Paulo, eu estou em São Paulo, mas você de todo o Brasil é bem-vindo para mandar a sua mensagem aqui pra gente, dizer como é que tá esse domingão, dia 23 de agosto de 2026. Agora, 1h02 e a gente começa com o nosso giro de notícias. Pix apresenta instabilidade e clientes de diferentes bancos relatam dificuldades neste domingo. Flamengo perde para o Cruzeiro e Palmeiras tenta ampliar a liderança no Brasileirão. Guerra na Ucrânia. Zelensky diz que eleições durante o conflito poderiam dividir o país. E eleições 2026. Lula e Flávio Bolsonaro concentram a disputa presidencial. Neste domingo ocorre o primeiro debate de candidatos à presidência, sem a presença confirmada de 3 candidatos.
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0: Já é dia do primeiro debate à presidência, a gente vai saber agora a agenda dos candidatos para esse domingão. O presidente Lula, do PT, está em Brasília e não tem compromissos de campanha previstos. Já Flávio Bolsonaro, do PL, não divulgou sua agenda para este domingo. Romeu Zema, do Novo, participou no Rio de Janeiro de uma missa na Igreja da Penha. E o candidato comunicou à imprensa nessa manhã que não irá participar do debate de hoje à noite. Já Renan Santos, do Missão, Augusto Cury, do Avante, e Ronaldo Caiado, do PSD, confirmaram a participação no debate presidencial da Band. Wilson Grassi, do Democrata, não tem agenda pública. Hertz Dias, do PSTU, Edmilson Costa, do PCB, Samara Martins, do Unidade Popular, Rui Costa Pimenta, do PCO, e Clariana Barão, do Democracia Cristã, não informaram compromissos para este domingo. Candidatos ao governo do Rio de Janeiro cumprem agenda de campanha em diferentes regiões do estado neste domingo. As informações ao vivo com a repórter Luísa Rodrigues. Luísa Rodrigues não está com a gente por enquanto, daqui a pouquinho a gente voa direto para o Rio de Janeiro para saber sobre a agenda dos candidatos ao governo do estado. E por enquanto a gente fala sobre a famosa... A famosa investigação do vazamento de informações sigilosas relacionadas aos inquéritos que envolvem Fábio Luiz Lula da Silva, Lulinha, filho do presidente Lula. O ministro André Mendonça do Supremo Tribunal determinou que a Polícia Federal investigue esse vazamento. E quem traz as informações pra gente é a Lívia Brás.
2: A decisão atende a um pedido da defesa de Lulinha e determina que a investigação já existente sobre vazamentos inclua a apuração da origem de dados que foram divulgados pela imprensa. Mendonça quer identificar quem tinha...

0: tráfico de influência. As investigações envolvem, entre outros pontos, negociações com o governo federal. A defesa nega irregularidades e diz que os vazamentos têm uma motivação política.
1: 1:06. Eu estou aqui em São Paulo e durante essa semana acompanhei a agenda cultural e entre essas atividades culturais fui assistir uma peça da Fafi Siqueira, grande atriz e humorista, conhecida por seus papéis na Escolinha do Professor Raimundo e tantos outros programas de televisão. Ela está em cartaz com a peça Já Dizia Minha Avó. E é um texto que fala dessa relação entre as gerações, uma avó e uma neta que convivem no mesmo apartamento. Fala de etarismo, fala de questões amorosas, sempre com muito humor, como é a característica da Fafi Siqueira. E a Raquel Golassi, que é a atriz que interpreta a neta da Fafi, também é a produtora da peça e fez um texto especialmente para convidar a Fafi para esse papel. Eu bati um papinho com as duas, vamos conferir?
2: Eu sempre produzi os meus espetáculos, esse foi um deles, já produzi outro no Rio de Janeiro. Não pode ficar esperando, né, gente? É produzir, eu faço teatro desde os 13 anos, então eu não fico esperando, não. Eu acho que a gente tem que lutar para fazer a nossa arte, que é o que eu amo, e pôr a mão na massa. É uma luta, mas é uma honra estar do lado da Fafi Siqueira no palco. Que delícia, estou aprendendo muito com ela e estou muito feliz.
3: E para mim é uma honra também, porque ela é uma menina, uma pessoa jovem, que pediu ao autor para escrever uma peça, o qual ela contracenaria comigo. E isso é uma honra para mim, né? Porque hoje em dia, a coisa mais difícil, né, que tem é você escrever um papel para uma protagonista, né? O ator de teatro, ele sempre foi independente. E eu vou ser sincera com você, o teatro salvou a minha vida. Porque os 10 anos primeiros da minha carreira, eu tenho 50 anos de carreira, os 10 primeiros anos da minha carreira, eu tentei ser uma cantora. Eu queria ser, na verdade, a Ivete Sangalo. Mas como eu não consegui, eu resolvi ir para o teatro. E no teatro eu me fiz, e no teatro eu vinguei, e no teatro eu venci. Eu me considero uma vencedora. Imagina você ter uma pessoa, sabe, jovem como ela, jovem como o autor, jovem como os produtores que querem trabalhar com uma pessoa já 70 a mais. Então eu só tenho que agradecer. O público que curte a internet não é o público que vem ao teatro. Então, por exemplo, eu não me incomodo. Eu tenho 170 mil seguidores. E vou te falar porque que eu não tenho 1 milhão, porque eu não trabalho para isso. Eu não trabalho para ter 1 milhão de seguidores. E não tenho paciência para fazer isso. Então, eu teria, vou ser humilde, tá? Eu teria, mas eu não faço questão. As pessoas que gostam de ver um teatro, que vêm, ajuda sim. Vou cuspir no prato que eu como. Mas não acho que seja o fundamental. Quem gosta de teatro, gosta de teatro.
1: É isso, Fafi Siqueira, grande Fafi. Quem gosta de teatro, gosta de teatro. A gente falou um pouquinho mais sobre essa função do ator hoje em dia, que além de desempenhar o seu papel, sua vocação atuando, precisa ser empreendedor de si mesmo, né? Usar as redes sociais para se vender o tempo inteiro, para estar ali. Quem não é visto, não é lembrado? Essa máxima vale para muitos atores e atrizes que estão batalhando aí essa carreira e que, é isso, precisam se desdobrar entre a atuação e o empreendedorismo pelas redes sociais. Agora, 1:09.
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1: Agora sim, a gente vai para o Rio de Janeiro falar sobre a agenda dos candidatos ao governo por lá com a Luísa Rodrigues.
5: É isso mesmo. Boa tarde a todos que nos acompanham aqui na TMC. Hoje a programação das campanhas no Rio de Janeiro começou aí com o candidato Douglas Ruas, do PL. Ele esteve durante a manhã em uma caminhada na Feira de Queimados, na Baixada Fluminense. Logo após, às 11 da manhã, participou de uma reunião com lideranças em Japeri, também na Baixada. E agora à tarde, participa do lançamento de candidatura de Bruno Boareto, candidato a deputado estadual pelo PL. E esse evento vai acontecer em Macuco, região serrana aqui do estado. Já Eduardo Paz, do PSD, está em Campos dos Goytacazes, no norte fluminense, onde participa de encontros

0: encontros com lideranças políticas e comunitárias ao longo do dia. Já André Marinho, do Novo, esteve durante a manhã na Feira de Nilópolis, na Baixada Fluminense, e no início da tarde agora participa de um evento de Motoclube Brasil, no Anil, zona oeste do estado. Já o Coronel Busnello, do Missão, participou pela manhã de uma ação de rua na Feira de Duque de Caxias, na Baixada Fluminense, e agora à tarde estará em um comitê itinerante na Praça Roberto Silveira, também em Duque de Caxias. Já Ciro Garcia, do PSTU, participou nesta manhã da manifestação Somos Todas Professoras, que aconteceu em Copacabana, zona sul do estado. Juliette Pantoja, da UP, esteve pela manhã na Feira de Neves, em São Gonçalo, região metropolitana. Já à tarde, a candidata vai participar de uma reunião com mulheres no Aterro do Flamengo, zona sul do Rio. William Siri, do PSOL, participa à tarde da inauguração do Comitê Eleitoral de Tarcísio Mota, na Praça São Salvador, em Laranjeiras. Antony Garotinho, do Republicanos, e Luan Manteiro, do PSO, não confirmaram atividades de campanha para este domingo. 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
1: Obrigada, Luísa, pelas suas informações. Um bom domingo para você. E agora a gente fala de um navio mercadante que naufragou e 22 pessoas seguem desaparecidas na costa da Índia. A embarcação, de origem panamenha, navegava em direção a Singapura quando enviou um sinal de socorro. Dos 24 tripulantes, dois foram resgatados pela guarda costeira. As autoridades seguem com as buscas e um avião de patrulha foi enviado para sobrevoar a região. Um ataque de drones atribuído à Ucrânia atingiu, na manhã deste domingo, um centro logístico da Ozon, uma das maiores plataformas de comércio eletrônico da Rússia, na região de Orenburg. Mais de 300 funcionários foram evacuados. Este foi o segundo ataque contra instalações da empresa em 2 dias. No sábado, outro centro logístico da Ozon, em Chapaevsky, na região de Samara, foi atingido e permanecia em chamas 24 horas depois. Segundo a Ozon, o ataque deste domingo interrompeu as operações no centro logístico de Orenburg. A empresa informou que os mais de 300 trabalhadores foram retirados do local por segurança. A Ozon é uma das principais empresas de comércio eletrônico da Rússia e costuma ser comparada à Amazon pelo tamanho de sua operação no país. E ainda nos destaques internacionais, um terremoto de magnitude 5,9 atingiu o leste do Japão. O epicentro do tremor foi a prefeitura de Ibaraki, na região metropolitana de Tóquio, com profundidade de cerca de 70 quilômetros. Segundo a Agência Meteorológica do Japão, o número de feridos chega a 37. A maioria das lesões foram causadas enquanto as pessoas caíram ou porque foram lançadas contra móveis, portas ou até porque acordaram em pânico. Agora, 1h14. E empresas com 100 ou mais funcionários precisam atualizar até o fim de agosto os dados para o relatório de transparência salarial e de critérios remuneratórios. O preenchimento é obrigatório e faz parte das medidas previstas na Lei da Igualdade Salarial. As informações com o Júlio Andrade. Boa tarde, Júlio.
2: Olá, muito boa tarde para você que está sintonizado aqui na TMC. Esses dados servirão para a elaboração do sexto relatório de transparência salarial e de critérios remuneratórios, elaborado e publicado semestralmente pelo Ministério do Trabalho e Emprego. As informações são sobre critérios remuneratórios, ações voltadas à promoção da diversidade e iniciativas de apoio à família e à parentalidade. O procedimento é obrigatório e deve ser feito diretamente no portal Emprega Brasil, na área do empregador. Para a atualização dos dados, é preciso fazer o login da plataforma gov.br. As empresas com 100 ou mais empregados que não apresentarem os dados para o relatório de transparência salarial e de critérios remuneratórios duas vezes ao ano estarão sujeitas à multa. Lembrando também que o documento de preenchimento está previsto na Lei da Igualdade Salarial, que determina que homens e mulheres devam receber a mesma remuneração para a realização de trabalho de igual valor ou no exercício da mesma função. Eu volto com vocês no estúdio.
1: Obrigada, Júlio, pelas informações. Agora, 1:16, e a entrada dos jovens no mercado de trabalho ainda é marcada por desigualdades, principalmente no acesso a empregos formais. Isso é o que aponta a pesquisa Juventudes e o Mundo do Trabalho, da Fundação Itaú, com apoio técnico do Datafolha e do Instituto Locomotiva. Eu, Estela Ribeiro e Fernanda Câmara conversamos ontem com a Carla Chiamarelli, que é gerente do Observatório Fundação Itaú, sobre os principais desafios desse cenário. Vamos ouvir.
3: A formalização no mercado de trabalho entre jovens brasileiros de 16 a 29 anos é marcada por desigualdades, né? Descreve, então, a pesquisa. Essa pesquisa mostra uma parcela importante dos jovens que precisam conciliar trabalho e estudo. Isso representa uma autonomia e oportunidade ou, muitas vezes, uma necessidade que, de repente, pode prejudicar a formação?
4: Olha, eu acho que essa pesquisa, predominantemente, os jovens que responderam, então, é entre 20 a 29 anos, né? Tem 35% de 20 a 24 e 40% de 25 a 29. Então, são jovens que estão numa idade cursando a universidade ou acabado de concluir a universidade e ingressando no mercado de trabalho, né? Então, ou concomitante com a universidade ali fazendo estágio, o programa de aprendizagem, um trabalho formal mesmo ou de outras naturezas, e aqueles que já saíram do mercado de trabalho. Então, quando a gente olha que 32% trabalham e estudam, isso está concentrado com maior percentual na classe AB. Uhum. Né? A gente tem o maior número de jovens de classe mais alta que estudam e trabalham, enquanto a classe DE, você tem o maior número de jovens que trabalham. Né? Então, eu acho que tem uma oportunidade aí de pensar políticas públicas para ampliação da universidade para a classe DE, e, ao mesmo tempo, eu acho que faz parte dessa fase da vida mesmo, estudar e trabalhar.
1: Mas aí a gente consegue fazer uma diferença, Carla, sobre esses postos de emprego, se eles são formalizados ou se eles estão dentro da informalidade, e isso também é diversificado dentro das classes?
4: Sim, olha, eles falam que 44%, né, dizem que o trabalho é com carteira assinada. Isso é um pouco maior que a população em geral. A população em geral, 38% tem carteira assinada. Mas você tem, quando você olha também para a classe, você predomina a carteira assinada para os jovens da classe AB em relação aos jovens da classe DE. Eu até olhei aqui, anotei, carteira assinada. Mas tem uma diferença desse percentual, né, entre carteira assinada e predomina, por exemplo, o número maior de jovens que fazem bico, né, quando você olha. Então você tem aqui, ó, carteira assinada, 49% na classe C, 43% na classe AB e 35% na classe DE. Quando você olha para o bico, você tem 17% na classe DE e 4% na classe AB. Então, acho que essa pesquisa traz essa diferença em vários aspectos, né? No ingresso à universidade, no trabalho formal, na indicação para a vaga ser decisiva. Você tem marcadores fortes aqui entre classe DE e classe AB, né, o que deixa evidente a necessidade mesmo de criar políticas públicas entre educação e trabalho para reverter esse cenário.
3: Puxando então exatamente para isso que você está falando, há uma diferença importante entre simplesmente estar empregado e ter um trabalho que contribua para a construção da carreira? Que tipo de trabalho esses jovens estão conseguindo?
4: Olha, eles falam predominantemente que hoje eles querem um trabalho estável com carteira assinada. Depois, em segundo lugar, vem um trabalho estável, ainda que sem carteira assinada, né? Mas eles projetam para o futuro uma autonomia de serem donos do próprio negócio, né? Então, eu acho que eles têm... Eu acho que é uma fase da maturidade mesmo, da faixa etária, né? Uhum. Hoje eles querem ter um bom trabalho para ganhar experiência, para amanhã eles poderem pensar o que eles querem fazer, né?
5: E Carla, tem um processo de transitoriedade também aí, né? Dizer que um jovem começa, por exemplo, na informalidade não quer dizer que em breve ele já não esteja com uma carteira assinada ou sendo empreendedor de si mesmo, como grande parte deles aponta que gostaria de ser.
4: Sim, eu acho que faz parte mesmo, né? Eu acho que essa faixa etária da idade é a faixa etária da experimentação. Se o jovem tiver oportunidade para passar por diversos tipos de trabalho, isso vai fazer com que ele consiga ver aonde ele tem mais habilidade, mais competência para no futuro ir. Mas o que eu achei interessante dessa pesquisa é o propósito, sabe? Eu acho que o marcado aqui é que esses jovens estão com um propósito, né? Eles querem ter um trabalho hoje para ganhar experiência, para amanhã eles conseguirem chegar ali no sonho deles, no que eles estão projetando. Eu achei isso bastante interessante, né? Tem um percentual alto aí de jovens que estão trabalhando, 70%.
3: Agora, baseado no que eu já ouvi de muitos especialistas, recrutadores, o Brasil ainda, é até uma pergunta e uma dúvida para você, se o Brasil ainda corre o risco de formar uma geração que entra cedo demais no mercado de trabalho, mas acaba interrompendo os estudos antes de alcançar uma qualificação maior, porque a gente fala muito de capacitação, né? E de repente o jovem arruma um emprego, ele está empregado, mas ele não sustenta justamente por não ter a capacitação.
4: É, eu acho que sim, e os jovens identificam isso, né? 91% deles diz que gostaria de ter um curso técnico, que o curso técnico prepara melhor para o mundo do trabalho, né? Eu acho que tem uma oportunidade aí, a gente está com uma política do PROPAG de expansão da educação técnica para todos os estados, então acho que tem uma oportunidade também de ampliar essa modalidade. É, eu acredito que, assim, os jovens, né, eles entram no mercado do trabalho muitas vezes pela competência técnica e não se mantêm pelas competências também socioemocionais, que são competências importantes, né, para se manter no trabalho. Então eu acho que eles identificam isso, que a experiência é o principal fator para conseguir um trabalho. Isso fica bem marcado na pesquisa também.
3: Mas tem... Perdão,
5: Estela. Não, por favor, continue.
3: Tem emprego que eles não colocam ali para que você tenha uma experiência e, de repente, nem uma qualificação tão capacitante, mas que há um treinamento na empresa. Então, isso também é uma forma de oportunidade. Ó, você não precisa entrar com a experiência, com essa capacitação necessária neste momento, mas existe um treinamento e aí as habilidades vão sendo desenvolvidas durante o período no trabalho também?
4: Nossa, isso é perfeito, isso seria perfeito se todas as empresas te ouvissem, seria perfeito, porque eu acho que a gente tem uma janela de oportunidade para programas de aprendizagem, né? Que é o jovem, ele está na escola, e ele, se ele estiver fazendo um curso técnico, melhor ainda, mas o fato de ele estar no ensino médio ali entre 14 e 24 anos e arrumar o primeiro trabalho, ele pode sim se formando, né? Tem muitas empresas que fazem isso, que trazem para dentro da empresa o treinamento, mas hoje a escola pública, ela é essa entidade qualificadora, uhum, né, de educação técnica, então ela pode ser essa parte de treinamento e a empresa a parte prática, porque também fica muito forte aqui nessa pesquisa que os jovens dizem que o trabalho, a prática, forma melhor que a escola. Então, uhum, também tem uma falta de identidade com a escola como esse espaço formativo, né? Eles falam que a prática forma melhor, que a escola não tem tanta prática, que o trabalho tem mais prática. Então, eu acho que isso que você está falando é muito importante. E sim, tem essa janela de oportunidade de empregar jovens e que eles fortaleçam, né, e se aprimorem, desenvolvam mais competências e habilidades dentro do próprio trabalho.
5: Pois é, Carla, e é isso, né? Então, como você disse, o mundo ideal seria onde o investimento das políticas públicas em educação e também dentro das empresas com incentivo e com treinamento desses jovens para que essa carreira profissional deles possa se desenvolver desde muito cedo.
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1: Uma hora e 24 minutos. O poder de compra do brasileiro continua pressionado pelas dívidas, pelos juros altos e pelo custo das despesas básicas. Com isso, a briga com a calculadora no fim do mês acontece para conseguir fechar as contas. E quem traz os detalhes desse cenário para a gente é o Murilo Luiz.
7: Com os preços dos alimentos apresentando um cenário inconstante, o brasileiro sente o bolso apertado. Dívidas, juros altos e os custos das despesas básicas reduzem o dinheiro disponível para consumo. Quem analisou este cenário foi Feliciano Abreu, representante do mercado mineiro.
8: Na verdade, o consumidor não está conseguindo comprar mais. Ele está comprando aí, muitas vezes, somente para sobrevivência, devido, obviamente, ao custo que ele tem tido na hora de ir nos supermercados, na hora de abastecer seu veículo. Isso é um reflexo que a gente teve uma inflação muito forte, então isso faz com que o poder de compra do consumidor caia bastante. Um detalhe interessante é que muitas vezes o consumidor ele vai no estabelecimento, compra cada vez menos e gasta cada vez mais. Isso gera realmente uma angústia muito grande, mesmo porque ele sabe que ele não vai ter aumento de ganhos ou aumento de salário num curto período de tempo.
7: Feliciano também falou sobre as altas taxas de juros no país.
8: Juros altíssimos e também proíbe muito o consumidor de sonhar, de ir às compras, dividir, porque ele não sabe nem se vai estar empregado daqui 6 meses, daqui 1 ano. Então, realmente isso gera uma expectativa negativa. E quem tem condições aí de fazer uma certa compra, muitas vezes não quer realmente entrar no cartão de crédito ou um cheque especial, que sabe que é um caminho sem volta. Não quer dizer que se a economia melhorar amanhã, a população já vai estar apta a comprar amanhã. Primeiro tem que pagar as contas, sair do cheque especial, sair do cartão de crédito, colocar as contas em dia, para que você possa voltar, de fato, a ser um consumidor ativo. Isso que importa para o momento.
7: A reportagem conversou com o dono de casa, Caio Silva, de 24 anos. Ele trabalha como designer e contou como faz para conciliar as compras do dia a dia e suas dívidas.
9: Olha, muitas vezes eu já tive que não comprar um produto por causa do preço ou porque eu não podia comprar naquele momento. E isso é um exemplo claro que eu tenho no supermercado, que muitas vezes eu já tive que comprar marcas paralelas ou marcas inferiores àquelas que a gente está acostumado por causa das minhas parcelas que eu tinha que estar pagando ali, que tinham juros muito abusivos, às vezes por causa de eletrodomésticos que a gente compra, que são mais caros, peças para o meu computador que eu uso para o meu trabalho. Então, muitas vezes, para fazer essa administração no supermercado, por causa dos preços que estavam diferentes ali, eu tive que reduzir bastante o consumo que eu estava tendo.
7: Para quem está endividado, qualquer aumento pesa. Por isso, mesmo quando alguns preços recuam, a sensação de aperto pode continuar. O desafio é fazer a renda chegar ao fim do mês.
5: Muito bem, obrigada pelas informações, Murilo. Agora, 1h28. O presidente Lula chamou os presidentes da Câmara e do Senado, Hugo Mota e Davi Alcolumbre, para uma reunião na próxima quarta-feira. É uma tentativa de destravar a votação da chamada taxa das blusinhas. De Brasília, a Lívia Braz traz os detalhes.
10: A medida provisória que acabou com a cobrança de 20% sobre as compras internacionais de até 50 dólares está em vigor, mas perde a validade no próximo dia 8 de setembro. A estratégia do Planalto é tentar incluir essa medida provisória na pauta durante o próximo esforço concentrado do Congresso, que acontece entre 31 de agosto e 4 de setembro. O problema é que a proposta ainda precisa passar por uma comissão mista, que nem sequer começou a funcionar por falta de acordo entre os parlamentares. Se a medida provisória não for votada até o dia 8 de setembro, essa cobrança volta automaticamente já no dia seguinte. E há uma resistência do Congresso. Parte do varejo defende a manutenção da taxa justamente para proteger os produtos nacionais da concorrência com importados, principalmente os produtos chineses. O deputado Luiz Gastão, do PSD do Ceará, ele é favorável à volta da cobrança e alerta para os impactos no comércio brasileiro. Segundo Gastão, sem controle sobre a entrada de produtos sem imposto, principalmente no setor têxtil, várias áreas do setor podem ser afetadas e até mesmo enfrentar uma onda de quebradeiras.
5: Obrigada, Lívia, pelas suas informações. Agora, 1h29, lembrando que você pode entrar em contato com a nossa programação através do nosso WhatsApp 11 972211001. 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

0: estão entre as regiões que tiveram o registro de precipitação. Segundo o INMET, a última chuva tinha sido registrada no dia 25 de junho. Desde então, uma massa de ar seco atuava sobre o centro-oeste, dificultando a formação das nuvens. A estiagem prorrogada também provocou níveis críticos de umidade. Na última quinta-feira, o Distrito Federal registrou o dia mais seco do ano. A umidade relativa do ar chegou a apenas 12% no Gama por volta das 2 da tarde. Apesar da chuva de ontem, o calor e o tempo seco devem continuar nos próximos dias. A previsão do Instituto Nacional de Meteorologia indica a máxima de 32 graus amanhã, com a umidade relativa do ar podendo cair de novo para cerca de 30%. Orientação é aquela que a gente sempre traz aqui: manter a hidratação, evitar atividades físicas e exposição prolongada ao sol nos momentos mais quentes e secos do dia.
1: Estamos de volta, 1:33. Vou ler aqui as participações pelo WhatsApp que chegaram pra gente. O Raimundo mandou um boa tarde aqui. Boa tarde pra você, Raimundo, obrigada. O Júlio Scott também mandou um monte de vídeos aqui pra gente. Eu não consegui abrir, Júlio, ainda, mas obrigada pela sua participação. E o Adriano Costa, que tá sempre presente aqui nos nossos finais de semana, mandou uma figurinha dizendo que este domingo traga muita paz e o florescer de novos sonhos em seu coração. É isso, Adriano. Obrigada pela frase motivacional neste domingão. Lembrando que domingão é dia de descanso para alguns, dia de praticar atividade física para outros, dia de trabalhar para outros, como nós aqui na redação da TMC. E eu vou pedir licença aqui para o nosso editor para atualizar você sobre coisas culturais que combinam com o domingão. Olha só, o Festival de Gramado, que aconteceu na última semana, terminou ontem e ele premiou curtas e longas metragens brasileiras nessa 54ª edição. E olha só, entre os vencedores a gente tem o melhor filme do festival, eleito Nosso Segredo. Melhor direção foi de Alan de Berton por Feito Pipa. Melhor atriz foi a Teca Pereira por Feito Pipa também. Melhor ator teve um empate, olha só, José Loreto, que interpretou o Chorão, e Christian Malheiros em Justino. E entre os prêmios de atriz e ator coadjuvantes temos Naruna Costa por Pele de Rinoceronte e o querido Lázaro Ramos pelo Feito Pipa também. Então, o nosso abraço, nosso beijo e nossos parabéns aqui da TMC para os vencedores do Festival de Gramado, esse importante festival de cinema que a gente tem aqui no nosso país. Agora, 1:35. Meu recado é para você, motorista. Atenção, hein? A partir de segunda-feira será possível consultar pedágios Free Flow em aberto pelo aplicativo CNH do Brasil. A nova funcionalidade será apresentada pelo Ministério dos Transportes durante um evento aqui em São Paulo e vai permitir centralizar as informações sobre cobranças realizadas nas rodovias que utilizam o sistema, sejam elas federais ou estaduais. Na prática, o que acontece? O motorista vai poder consultar as passagens registradas e também identificar qual concessionária é responsável pela cobrança. O aplicativo também vai indicar o canal oficial utilizado para você poder fazer o pagamento do pedágio. Atualmente, são 14 concessionárias que já contam com o Free Flow em funcionamento. 1:36.
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1: A inadimplência empresarial no Brasil atingiu um novo recorde em junho de 2026, com mais de 9 milhões de CNPJs negativados e 232 bilhões de reais em dívidas, de acordo com dados da Serasa Experian. O avanço é considerado principalmente entre micro e pequenas empresas que enfrentam um cenário de crédito mais restrito e custos financeiros elevados, além de um ambiente com juros altos. O TMC 360 recebeu o então ministro do empreendedorismo, da microempresa e da empresa de pequeno porte, Paulo Henrique Rodrigues Pereira, que comentou o cenário e como isso causa impactos na economia do Brasil. Vamos ouvir.
3: A vida do empreendedor não é uma vida fácil no Brasil, né? O crédito é alto, é custoso, os juros são muito altos no Brasil. Por mais que o Estado brasileiro tenha avançado muito, a gente tem muita burocracia ainda, muitas dificuldades. E o dia a dia do empreendedor é um dia a dia de muito trabalho, né? Isso é uma coisa que está própria da formação econômica do nosso povo, né? O nosso povo é um povo muito empreendedor. Está na vida de todo mundo, né? Aquela tia que vende roupa por catálogo, a mãe que vende comida para fora, o tio que é chaveiro, dirige por aplicativo e assim por diante. Então, a realidade do empreendedorismo é uma realidade muito presente na vida das pessoas, né? De um lado, você tem uma melhoria muito grande desse ambiente nos últimos 20 anos, viu, Joana? Olha, há 20 anos, quando alguém abriu um pequeno bar, ele tinha que pagar mais de 20 tributos. Uma empresa demorava mais de 250 dias para ser aberta. O crédito era praticamente inexistente. A maior parte dos empreendedores estavam totalmente na informalidade. De 20 anos para cá, a partir de uma série de reformas, criação do Simples, a criação do Rede Sim, a criação do MEI, todas essas frente Lula, muita coisa mudou. Então hoje uma empresa demora algo como 25 horas para ser aberta, né? A gente tem as primeiras linhas de crédito para pequenas e microempresas, a gente tem um esforço grande de redução de burocracia, os tributos estão concentrados num único tributo nacional, ao invés de ter que pagar 20 e tantos tributos em 3, 4 diferentes órgãos. Então, melhorou muito. Agora, você chamou atenção a uma coisa na tua inteligente pergunta que é muito verdadeira, quer dizer, o que a gente percebe hoje é um certo romantismo acerca do mundo do empreendedorismo, né? E mascara um pouco o que é a realidade do empreendedor, da empreendedora brasileira, quer dizer, é evidente que existem grandes ganhos, os empreendedores têm mais flexibilidade, podem naturalmente crescer, mas a vida do empreendedor é uma vida muito dura. Então, esse romantismo que disfarça um pouco a realidade desse mundo é um problema para o país, porque faz com que muitas pessoas, muitas vezes, sem o devido preparo, se arrisquem nesse mundo e depois se endividem e tenham problemas para seguir a vida.
4: Agora, ministro, quando a gente fala de empreendedores e empreendedoras com dificuldades, a gente acaba caindo nos micro e pequenos, né? Porque geralmente são eles que têm menor capital de giro, enfim, menor jogo de cintura, para falar um português mais comum, mais corriqueiro, né? Existe um perfil geral dessas pessoas? Varia muito com relação ao estado, grandes cidades, pequenas cidades, regiões metropolitanas, área rural? Eu queria entender um pouco isso. Tem ou é muito grande, muito complicado para sintetizar em poucas palavras?
3: Então, olha, é bem bacana falar disso, Lee, porque esse é um pouco o coração desse setor, é o que você acabou de mencionar. Então, vamos olhar para os MEIs, né? Quem que são os MEIs, os microempreendedores individuais? Esses são aqueles que têm renda até R$ 6.500 por mês, R$ 81.000 por ano. Eles podem ter, no máximo, um funcionário. Esse é o jardineiro, a manicure, a esteticista, aquelas pessoas que têm clientes e que fazem a vida por conta própria, né? Esse grupo passou a ser formalizado a partir do ano de 2009 e hoje é um grupo que tem renda formal, portanto acesso a crédito, pode tomar um empréstimo, pode alugar uma casa, assim por diante, e tem todos os direitos, né, previdenciários, do INSS e tal. Onde está essa gente? Que é o que você está perguntando, Felipe. Esse é um grupo bastante heterogêneo na sociedade brasileira. Ele está nos grandes centros urbanos, especialmente. São pessoas de classe T e D, em geral, profissionais liberais. Mas isso não tira o fato de que você tenha vários MEIs com atividade rural, isso é muito comum. A gente hoje, Felipe, você tem ideia, faz um esforço muito grande de melhorar a contratação dos MEIs pelo serviço público. A gente tem um grande programa que é o Contrata Mais Brasil, que busca trazer os MEIs para o serviço público. E lá a gente percebe a heterogeneidade desse grupo. Você tem desde trabalhadores urbanos tradicionais, chaveiros, encanadores, mestres de obra, pedreiros, até profissionais que estão dedicados à produção rural e que hoje fornecem produtos para as escolas, para os hospitais e para os espaços e equipamentos públicos de modo geral. Então, é um grupo bastante homogêneo, em geral estão mais concentrados nos centros urbanos, classe C e D, e um grupo para o qual as políticas de empreendedorismo precisam ser mais cuidadosas, porque aqui está o grupo mais, né, sensível, que mais sente as crises, que mais sente o aumento do crédito, e, portanto, a gente tem que estar mais atento e mais preparado para ajudar em momentos como esse, que são momentos de alto de endividamento, como vocês trouxeram na chamada de vocês.
5: Pois é, então a gente está num momento de alta de endividamento e de juros também muito altos. Então, o encarecimento do crédito. Que dica a gente pode dar para pessoas que estão enfrentando uma dificuldade neste momento, que já chegaram àquele momento em que estão, ok, eu tô numa fase difícil. O que, que é importante fazer para não deixar desandar totalmente?
3: Olha, Joana, vamos fazer só um olhar macro, depois uma coisa micro, olhando um pouco para o que a gente pode sugerir, né, para esses grupos. Então, primeira coisa é ressaltar isso, quer dizer, o problema do endividamento, o problema real no Brasil, quando você olha os números, ele vem se estendendo desde os anos próximos à pandemia. Então, ali a gente teve uma explosão do endividamento que não foi mais recuperada pela sociedade brasileira. O governo fez muitos esforços fiscais, de um lado, para que a gente pudesse baixar a curva de juros, e também esforços de construção de linhas de crédito. Então, hoje a gente tem as primeiras linhas de crédito com juros mais baixos para pequenos e médios empreendedores. Então, são linhas de crédito que o governo garante a adimplência do crédito, que permite que os bancos possam baixar os juros. Mas a verdade é que, enfim, né, as tensões internacionais, a manutenção dos juros altos, né, na escala global, as guerras, o tarifaço, impediram uma redução dos juros. Então, a primeira coisa é essa, quer dizer, a gente só vai conseguir, do ponto de vista estrutural, ter uma melhoria significativa na taxa de inadimplência quando a gente tiver a redução dos juros, embora a gente vá trabalhando com os programas, né, de parcelamento, com oferecimento de créditos mais baratos e assim por diante para reduzir. A solução para isso, do ponto de vista macro, como eu disse, trabalhar para redução de juros e depois dois grandes esforços. O primeiro é o que o governo está fazendo, que acaba agora em agosto, que é o segundo grande programa retirada das famílias e das empresas do endividamento exacerbado. Na história do Brasil, o Estado brasileiro se apresenta para ajudar as pessoas a saírem das suas dívidas privadas. Isso nunca tinha acontecido. Tivemos lá o desenrola em 2023, e agora nós temos aberto um outro desenrolo. Então, se você é uma pessoa física, você tem a possibilidade de pagar a sua dívida bancária com até 80, 90% de desconto, pode estender o pagamento no tempo, se você é uma pessoa jurídica também. A gente tem como segunda grande ação, Joana, a possibilidade de oferecer um crédito mais barato. Veja, o crédito é o coração do empreendedorismo, desde que ele seja bem usado, de que você tome um empréstimo para que esse empréstimo te gere renda e não para pagar um fluxo de caixa ou para gastar ali numa despesa que não vai voltar para você em forma de renda, de que os juros sejam factíveis, sejam juros que você tem condição de suportar. E esse é um pouco o problema, quer dizer, de um lado, nós temos dificuldade na formação dos empreendedores, quer dizer, a gente precisa qualificar o conhecimento dos empreendedores sobre qual é a melhor linha de crédito para qual situação, que crédito eu devo tomar, que crédito eu não devo tomar. De outro lado, fazer os esforços para redução de juros, para que o empreendedor não tome um empréstimo que ele não vai ter depois condição de arcar. Então, ressaltar isso, quer dizer, nós estamos agora no mês de agosto ainda com a possibilidade aberta de inclusão de todo mundo nos desenrolas, desenrola pessoa física, desenrola pessoa jurídica, em que o governo dá uma linha de crédito mais barato para que a pessoa saia daqueles juros de 300, 400% ao ano para o mais barato, e desenrola MEI também para as dívidas dos MEIs. Mas o foco é esse, quer dizer, informação, cuidado com juros abusivos, cuidado com sugadores de renda, cujas BETs são o maior exemplo. Hoje isso é uma pandemia no Brasil, uma coisa muito séria, porque um crédito bem dado pode ser maravilhoso para o teu negócio, mas mal organizado pode ser, vamos dizer, o sinal definitivo do fracasso de um empreendedor.
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1: 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O primeiro-ministro canadense Mark Carney anunciou tarifas de retaliação sobre produtos americanos a partir do dia 8 de setembro. Essa medida foi divulgada neste sábado em resposta à taxação de 50% imposta pelos Estados Unidos sobre importações canadenses. A medida canadense deve afetar setores como aço, laticínios, eletrodomésticos, equipamentos agrícolas, celulose, papel e eletrônicos. As tarifas americanas entrariam em vigor nesta quarta-feira, mas foram suspensas por 3 dias pelo presidente americano Donald Trump. Ele afirmou que os países haviam chegado a um acordo. E o Operador Nacional do Sistema Elétrico determinou neste domingo um corte emergencial na geração distribuída de energia para evitar sobrecarga na rede. Essa é a segunda vez neste ano que o mecanismo é acionado. As distribuidoras de energia foram comunicadas ontem de que precisariam interromper parte da carga entre as 11 da manhã e a 1:30 da tarde, totalizando 2 horas e meia de corte. A medida foi adotada devido ao excesso de geração de energia em relação ao consumo, cenário que pode aumentar o risco de desligamentos automáticos e afetar a estabilidade do sistema. O problema é agravado pela menor demanda registrada nos fins de semana. O corte atinge a chamada micro e mini geração distribuída, que inclui pequenas usinas solares, eólicas, de biomassa e pequenas centrais hidrelétricas. Como ONS não controla diretamente essas instalações, cabe às distribuidoras administrar a redução da geração. O mecanismo faz parte de um plano emergencial aprovado pela ANEEL, a Agência Nacional de Energia Elétrica, em 2025. A medida busca evitar situações de sobrecarga e preservar a segurança do sistema elétrico. Agora 1:48, Mega Sena, você jogou? Concurso 3048 da Mega Sena foi sorteado hoje de manhã no Espaço da Sorte, aqui em São Paulo. E as dezenas sorteadas foram 2, 6, 27, 39, 44 e 50. O prêmio principal estava estimado em cerca de 58 milhões de reais. Olha só, uma aposta única de Blumenau, em Santa Catarina, acertou esses 6 números. Puxa, que sortudo, hein? Que felizardo esse apostador de Blumenau. Espero que você faça um bom uso desse dinheirão. 1:49. Clientes de diferentes instituições financeiras relatam instabilidade no Pix, sistema de pagamentos instantâneos do Banco Central, na manhã deste domingo. Segundo dados do Down Detector, plataforma que monitora falhas em serviços online, o número de reclamações aumentou nas primeiras horas do dia, mas começou a recuar após atingir o pico por volta das 8 horas da manhã. As queixas envolvem clientes de diferentes bancos e instituições financeiras, entre eles a Caixa Econômica Federal, o Banco do Brasil, o Nubank, o Santander, o Itaú, o Banco Inter, o C6 Bank e o Bradesco. Nas redes sociais, usuários relataram dificuldades para realizar transferências e pagamentos pelo Pix. O Itaú reconheceu a ocorrência e informou que trabalha para normalizar esse serviço. Em publicação no X, o banco orientou os clientes a consultar o extrato da conta antes de fazer uma nova tentativa para evitar que a mesma operação seja feita 2 vezes. O banco pediu desculpas pelo transtorno e agradeceu a compreensão dos seus clientes. Agora 1:50. Mais de 180 denúncias de possíveis irregularidades eleitorais já foram registradas em Pernambuco. Os casos envolvem 32 municípios e vão de propaganda irregular na internet ao uso indevido de som e ações em vias públicas. Recife concentra a maior parte dos registros e é para lá que a gente vai com o Júlio Andrade.
6: Já estamos de volta e agora a gente traz dados relacionados a eleições. Para ser mais exato, é essa questão de denúncias, né? De supostas irregularidades. As ocorrências estão distribuídas em 32 municípios aqui do estado de Pernambuco, sendo o Recife com o maior quantitativo de denúncias. São 72 ao todo. Em seguida estão as cidades de Caruaru com 14 denúncias e Petrolina, no Sertão, que contabiliza 13 supostas irregularidades. Ainda aparece na lista Cabo de Santo Agostinho e Paulista, ambas com 9 registros. De acordo com os dados, a maioria das informações ocorre em vias públicas, seguida por propaganda irregular na internet e uso indevido de som. além de mini trio elétrico. O levantamento indica que os cargos mais denunciados são de deputado estadual, deputado federal e governador. Lembrando que com o início oficial da campanha, o aplicativo Pardal passa a ser uma das principais formas de participação do eleitor na fiscalização das regras durante as eleições de 2026. E claro, a gente fica também acompanhando. 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
1: Pois é, a gente falava mais cedo aqui com a Lívia Braz lá em Brasília sobre esse aplicativo Pardal que você pode usar para fazer denúncias. Se você notou irregularidades na propaganda eleitoral, você pode comunicar, fazer a sua denúncia, que ela vai ser avaliada e, se for o caso, vai sofrer as sanções necessárias. Agora, 1h52, o governo do Rio enviou à Assembleia Legislativa um projeto de lei que ratifica a isenção de ICMS para operações relacionadas à Copa do Mundo Feminina de 2027. Os detalhes com a repórter Larissa Cardoso.
7: O governo do Rio enviou à Assembleia Legislativa na sexta-feira um projeto de lei que ratifica a isenção de ICMS para operações relacionadas à Copa do Mundo Feminina de 2027. A proposta tramita em regime de urgência. O texto incorpora à legislação estadual o convênio ICMS número 04/2026, aprovado em janeiro pelo Conselho Nacional de Política Fazendária. A medida permite a isenção do imposto sobre importação e venda de mercadorias destinadas à organização do evento, além de serviços de transporte e comunicação, desde que também haja isenção de tributos federais. O benefício vale para a FIFA, subsidiárias, parceiros comerciais, prestadores de serviços e órgãos públicos envolvidos na organização da competição até 31 de dezembro de 2028. Segundo o governo, a medida busca estimular o legado econômico e social da Copa, com incentivo ao esporte feminino, à inclusão social, ao turismo e à infraestrutura na região metropolitana. O projeto estabelece ainda metas para a concessão do benefício, como a geração de mais de 7,5 mil empregos diretos, aumento do PIB fluminense, circulação de mais de 150 mil pessoas nos jogos no Rio e regularidade ambiental nas operações relacionadas ao evento. O Rio é uma das 8 cidades sede da Copa do Mundo Feminina 2027, que será disputada de 24 de junho a 25 de julho. O Maracanã receberá a abertura e a final da competição.
1: 1h55, como é que será que fica o tempo aí na sua região, hein? Vamos dar uma conferida? Sul e Sudeste, a gente tem calor em Brasília, tem friozinho no Sul e Sudeste, tem calor em Brasília, tem temperaturas elevadas no Recife. Vamos lá. São Paulo, Rio de Janeiro, tempo instável, possibilidade de chuvas isoladas. A mínima fica em 18 graus e a máxima chega a 23. Em Brasília, o tempo fica quente, com mínima de 19 graus e máxima de 31. O destaque continua sendo o calor durante toda essa tarde. E para você que está em Recife, calor e umidade, mínima de 24 graus e máxima de 31. Tem previsão de pancadas rápidas de chuva ao longo do dia, viu? E como eu costumo dizer, em Recife sempre dá boa viagem. Agora 1h55.
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1: Uma tragédia abateu o futebol português neste sábado. Kevin Castro, de 25 anos, jogador do Real Esporte Clube, passou mal durante um jogo e morreu. Kevin caiu desacordado logo aos 10 minutos de partida. Assim que perceberam a situação, os profissionais dos dois clubes iniciaram o atendimento. O meio-campista chegou ao Real Esporte Clube nesta temporada. Nossos sentimentos à família e amigos do Kevin Castro, do Real Esporte Clube de Portugal. Ainda sobre futebol, a 24ª rodada do Campeonato Brasileiro começou neste sábado com 3 partidas. O principal destaque foi a vitória do Cruzeiro por 2-1 sobre o Flamengo, de virada, lá no Mineirão. Com a derrota, o time carioca permaneceu com 45 pontos e perdeu a chance de assumir a liderança provisória. Já o Palmeiras, com 48 pontos, joga hoje contra o Vasco. No Maracanã, o Fluminense venceu o Remo por 2-1. Também de virada. No Beira-Rio, Internacional e Atlético empataram 0-0. E hoje a rodada continua com 6 partidas. Logo mais, às 16h, o líder Palmeiras recebe o Vasco, enquanto o Bragantino enfrenta o Grêmio e o Vitória recebe o Bahia. Às 18h, o Santos recebe o Mirassol na Vila Belmiro. O Peixe tenta manter o bom momento depois de avançar às quartas de final da Copa Sul-Americana, enquanto o Mirassol busca recuperação após a eliminação na Libertadores. E no mesmo horário, a Chapecoense recebe o São Paulo. Para fechar o domingão, às 19h, o Curitiba enfrenta o Corinthians no Couto Pereira. E a 24ª rodada será encerrada na segunda-feira com Botafogo e Atlético Paranaense às 20h no Engenhão. E você acompanha tudo, claro, aqui na TMC. Ouviu o carrinho, já sabe o que é, né? Lando Norris venceu neste domingo o Grande Prêmio da Holanda de Fórmula 1. O piloto da casa, Max Verstappen, sofreu um acidente de logo, de cara ali na primeira volta. O britânico da McLaren conquistou sua segunda vitória consecutiva nessa temporada. Verstappen, que largou em sétimo e havia vencido as 3 primeiras edições do GP da Holanda desde o retorno da prova ao calendário, perdeu o controle do carro em uma curva inclinada e acabou batendo no muro. O acidente provocou bandeira vermelha e a interrupção da corrida. O piloto saiu do carro sem nenhum ferimento. Já o brasileiro Gabriel Bortoleto largou em 9º lugar, mas perdeu posições após rodar na pista molhada e terminou fora da zona de pontuação. A etapa deste domingo também marcou a despedida de Zandvoort da Fórmula 1. O circuito holandês deixa o calendário após a prova de 2026, encerrando assim o retorno iniciado em 2021. Agora, 1h59. Você continua acompanhando a programação da TMC ao longo desse domingão, dia 23 de agosto de 2026.
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1: Uma hora, 59 minutos. E aí, você mandou o seu WhatsApp pra gente? 11972211001. Conta pra gente o que você tá fazendo neste domingão. Você tá trabalhando? Você tá estudando? Você tá descansando? Manda aqui pra gente a sua mensagem. Agora 2h em pontíssimo. Você continua acompanhando a programação da TMC ao longo do domingo. Eu vou ficando por aqui. A gente se encontra. Um beijo. Tchau, tchau.
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pra você, torcedora, que nos acompanha no Esquenta TMC daqui a pouquinho. Palmeiras e Vasco pelo Brasileirão. Ó, o efeito tá maneiro, hein, cara? Tava até com saudade de ter esse efeito na voz durante o programa. Eu tô acostumado, né, nesses últimos tempos a fazer o papo de craque. E o papo de craque não tem esse efeito, João Silva. Então, a gente tá voltando, né, a apresentar esse programinha que eu gosto demais. No ano passado estive durante praticamente 7 meses no comando do Esquenta TMC e do Fim de Papo. E hoje de volta vamos aproveitar um pouquinho e desfrutar dessa partida entre Palmeiras e Vasco pela 24ª rodada do Campeonato Brasileiro. Daqui a pouquinho, Henrique Magini vai trazer as emoções dessa partida com reportagens de Joel Silva e comentários de Bruno Torelli, o Vegeta, e vai trazer também o amuleto da sorte do Cruz Maltino, apesar dele ter perdido o último jogo, né, que aconteceu em São Januário por 3-0 contra a equipe do Santos. Ele fica nessa falando que é um amuleto do Vasco, mas dentro desses últimos jogos até que ele tem um saldo positivo com o Cruz Maltino. Você pode participar com a gente no YouTube da TMC, tá? TMC Esporte, TMC Esporte no YouTube, vai mandando a sua mensagem, sua participação é muito importante. Faz que nem o Reinaldo Amaral, ó, que mandou aqui, ó, salve Reinaldo, tamo junto, obrigado pela sua participação. E pra você que tá ouvindo no radinho, no 101,3 FM no Rio de Janeiro, vai mandando a sua mensagem no WhatsApp da TMC, DDD 21 99 557 1013, DDD 21 99 557 1013. Sua mensagem é muito importante, sua participação, para trazer aqui a sua opinião durante o Esquenta TMC. Hoje, até que horas? Até 3:30, não é isso? 3:30 da tarde, bola rolando, 4 horas para Palmeiras e Vasco. E óbvio, galera, você vai mandando também o seu palpite aqui no chat. Eu quero a participação de todo mundo. Vai mandando a sua mensagem, chega junto com a gente no Esquenta da TMC. Lembrando e relembrando pra você, é claro, que estamos aqui no Dial também, lá em Brasília, no 100,1 FM no Distrito Federal. Um abraço pra todo mundo de Brasília, representando também, participando com a gente. Fique à vontade, tá? Só colocar o DDD 21 na frente, sua participação é muito importante. Vamos dar uma olhada na tabela do Campeonato Brasileiro, porque ontem teve rodada, cara, e no Rio de Janeiro o Flusão conseguiu uma vitória importante e o Flamengo acabou perdendo para a equipe do Cruzeiro em Minas Gerais. Vamos falar sobre tudo isso também ao longo do nosso Esquenta, começando obviamente com a partida que deu início à 24ª rodada, Fluminense e Remo no Maracanã, bola rolando 4 horas da tarde. Estive lá ontem fazendo trabalho de reportagens e o Fluminense venceu por 2-1 de virada. E ao término da partida, o técnico Marcão foi efetivado, deixou de ser interino e foi oficializado como novo.

0: importante pula para a quinta colocação do Campeonato Brasileiro. Já o Flamengo permanece na vice-liderança. E para o torcedor rubro-negro, é muito importante torcer para o Vasco hoje, tá? Já vamos explicar o porquê disso. Hoje, 16h, bola rolando para o Bavi, cara. É isso. Clássico baiano entre Vitória e Bahia, bola rolando no Barradão, 16h. Também às 16h, o Bragantino encara a equipe do Grêmio no estádio Cícero de Souza Marques, aonde o Bragantino precisa vencer. E pro Vasco é importante esse resultado aqui, porque o Grêmio segue também apertado na zona da degola. O Palmeiras encara o Vasco, jogo esse que você acompanha aqui na TMC no Rio de Janeiro, também em Brasília e também no YouTube para todo mundo. A Chapecoense, 18h30, recebe a equipe do São Paulo dentro da Arena Condá, e o Santos encara a equipe do Mirassol na Vila Belmiro. 7h30, o Curitiba recebe o Corinthians no Couto Pereira, e para finalizar a 24ª rodada, o Botafogo encara a equipe do Atlético Paranaense amanhã, 20h. É isso, ó, não se assuste, amanhã tem rodada na TMC, 20h, Botafogo e Atlético Paranaense, jogo que acontece no Estádio Olímpico Nilton Santos. Essa é a 24ª rodada do Campeonato Brasileiro. Analisando a tabela de classificação, Palmeiras líder, na primeira colocação com 48 pontos, logo atrás o Flamengo vem na vice-liderança. É um trava-língua do caramba, hein? Com 45 pontos. Na terceira colocação, o Atlético Paranaense tem 41. Na quarta colocação, Fluminense também com 41. E na quinta colocação, Cruzeiro, que venceu ontem, tem 39 pontos. O Bahia vem logo atrás com 34. O Atlético Mineiro com 33. E olhando o que interessa, o Botafogo na 11ª colocação com 30 pontos. O Vasco segue na vice-lanterna do Campeonato Brasileiro, na 19ª colocação, com 22 pontos. Para o Vasco, uma vitória muito importante, já que o Remo tropeçou ontem contra a equipe do Fluminense. Se o Vasco empatar, o Remo já volta para a 19ª colocação e o Vasco assume a 18ª colocação. E o Mirassol, que entra em campo, torcedor do Vasco, também vai acompanhar esse jogo, secando e torcendo para que o Mirassol perca a partida, encarando a equipe do Santos dentro da Vila Belmiro. Na realidade, já vou até chamar o Joel Silva aqui para o debate. Boa tarde, Joel. Além das primeiras informações do Vasco, Joel, esse jogo aqui, já fala pra gente. Santos e Mirassol. Qual é o melhor resultado? Vitória do Santos, vitória do Mirassol ou empate, Joel Silva? Boa tarde.
1: Muito boa tarde, Yuri Duque, amigos ligados na TMC para esse esquenta de Vasco e Palmeiras. Palmeiras e Vasco, bola rola 16h no Nubank Park.
0: Isso,
1: não confunda, é, mudou o nome lá. Agora, outra empresa está dando rios de dinheiro.
0: Agora
1: é
0: do Roxinho.
1: É, para o Palmeiras. Mas vamos lá, sobre o que você me perguntou. Cara, Santos e Mirassol, dá para os dois perderem?
0: Não.
1: Dá para nenhum dos dois pontuarem?
0: Não.
1: Então empate, irmão, não tem jeito. Porque o Santos, ele, apesar da vitória sobre o Vasco no domingo passado, eu acredito que ele segue sendo um dos candidatos a um rebaixamento. Mas uma vitória sobre o Mirassol deixaria o Mirassol muito dentro dessa briga, como já está. E eu acho que daria um respiro importante para o Santos. Até porque também duas vitórias seguidas aumenta a autoestima, aumenta a confiança. E não seria bom para o Vasco perder nesse momento um rival contra o rebaixamento. Então é importante que esse jogo não tenha vencedor, todo mundo se mantendo ali na parte de baixo. Mas isso não adianta de nada, né, Yuri? Se o Vasco não fazer o papel dele, e hoje contra o Palmeiras, o Vasco vai ter a oportunidade de vencer a primeira no Brasileirão sob o comando do técnico Pedro Emanuel. O treinador português ainda não venceu no Brasileirão. Em mata-mata, o Yuri, ele é um leão. Passou de 3 já. Passou do Independente Medellín, passou do Olímpia, ambos os confrontos pela Copa Sul-Americana, e eliminou o rival Fluminense, assim, com contundência, né? Sem ninguém desconfiar de nada. O Vasco merecidamente passou nos 3 mata-mata que teve sob o comando técnico Pedro Emanuel.
2: Mas, Olímpia!
1: É, mas no Campeonato Brasileiro, ele estreia contra o Vitória, perde. É bem verdade que não merecia perder, o Barros deu aquela paçocada e o Vitória vence. Depois ele enfrenta o Mirassol em São Januário, empata em 1-1, aquele jogo também o Vasco não mereceu vencer. Porém, no empate em 0-0 com o Bahia, o Vasco merecia vencer, não venceu. E no jogo contra o Santos, era um jogo para ganhar e o Vasco acabou perdendo. Então, não tem mais de onde ou para onde perder pontos. O Vasco precisa pontuar para deixar a penúltima colocação do Campeonato Brasileiro. Enfrenta o Palmeiras, ser o torcedor vascaíno mais apegado aí a estatística, a números ou

0: até retrospecto, o Vasco venceu no primeiro turno, ainda sob o comando técnico Renato Gaúcho. Palmeiras tem 3 derrotas na competição, a primeira delas foi pro Vasco em São Januário. Então, o Vasco é 11 contra 11, 90 minutos, vai jogar fora de casa, beleza, mas tem aí uma oportunidade para vencer, porque já conseguiu vencer o Palmeiras em uma outra situação. Vai ser difícil, vai ser complicado, tem um tabu pela frente. Vasco não vence o Palmeiras como visitante desde 2015. Na ocasião, gols de Rafael Silva e Nenê, lá na época era Allianz Parque, o Vasco venceu. Então, esse jogo aconteceu no dia 8 de novembro de 2015, ou seja, vai completar 11 anos sem vencer o Palmeiras como visitante, caso não vença hoje, evidentemente. Então, o Vasco, que não terá Jair, não terá Rojas, não terá Brenner, que estão no departamento médico, mas em contrapartida terá Sousa e também Colídio, jogadores que estrearam contra o Santos e estão relacionados para o jogo de daqui a pouquinho, Yuri.
1: Então, beleza, as primeiras informações do Joel sobre a partida envolvendo o Cruz Maltino. O Vasco precisa de um resultado positivo, uma grande pressão para cima do Cruz Maltino, óbvio, olhando todo o cenário e buscando um melhor momento dentro desta temporada. A galera vai mandando mensagem aqui também, vai participando com a gente, tá no YouTube. Eu quero você mandando a sua mensagem, vou mandar um salve para você aqui no Instagram. No Instagram não, né? Também no Instagram, se quiser, no @TMC Rio de Janeiro, pode mandar um abraço por lá também. Mas aqui no YouTube da TMC, igual o Reinaldo Amaral fez, pedindo um salve por aqui, e vai deixando like também na TMC Esporte no YouTube. Eu vou convidar mais uma vez a galera a participar no WhatsApp, hein? DDD 21 99 557 1013, repetindo, DDD 21 99 557 1013. Não é possível que não tenha um motorista de aplicativo que tá ouvindo a gente, não tem um taxista que tá ouvindo a gente, ou você que tá indo aí pro churrasco de família. Hoje o dia não tá maneiro no Rio de Janeiro, né? Tá meio ensolarado. Deixa eu ver como é que tá o clima em Brasília. Deixa eu mandar, meu. Deixa eu pegar aqui, ó.
0: Aqui no Rio tá nublado, irmão.
1: Brasília, clima, tempo.
0: Hoje é aquele dia que você não quer levantar da cama, né? Tá ali debaixo das cobertas, pá, deitadinho.
1: Verdade.
0: Hoje é um bom dia pra comer uma sopinha, um caldinho.
1: Hoje tá sol em Brasília, cara.
0: Ah, então lá a galera tá queimando carne.
1: Tem sol com nuvens, mas não chove. Chance zero de chuva.
0: Temperatura.
1: A temperatura só tem a mínima e a máxima, né? A mínima 17 e a máxima 32.
0: Não, então tá um dia gostoso.
1: Tá um dia gostoso.
0: Tá um dia gostoso em Brasília. Aqui no Rio, pra carioca, não tá, né? Nublado, ventando. Aí dificulta um pouco. Mas domingo é domingo, né, irmão?
1: É verdade. Domingo é domingo. Ó, por exemplo, aqui tá dizendo que o dia começou frio, papapá, e mais ou menos aqui, ó, 11 horas, 2 horas da tarde, tá batendo 31 graus, cara. Lá em Brasília? Então tá um calor, tá um calor, é isso aí.
0: Curtindo um clubezinho, piscininha.
1: Pra você que tá em Brasília, manda sua mensagem aí, pô. Manda sua participação, confirma pra gente. Tá um clima maneiro aí em Brasília, na capital federal. Manda aí, ó, no DDD 21. Coloca o DDD 21 na frente, hein? 99557-1013. 99557-1013. Sua participação é muito importante. Vai mandando a sua mensagem pelo WhatsApp da TMC. João, você falou sobre esse tabu. O Vasco não vence há 11 anos, realmente. Essa partida aí, inclusive, o Vasco estava vivendo um momento parecido, né? Lutando pra não cair na campanha com o Jorginho. Posso estar enganado, era o Jorginho, né? Era o treinador.
0: Exatamente.
1: E assim, o Vasco passou por um momento ali de oscilação ao longo da temporada, mas na reta final do ano, o Vasco tentou correr atrás dos prejuízos e o Palmeiras foi um adversário que agregou. Aquele time do Palmeiras também era poderoso. Nesse ano, se eu não me engano, o Palmeiras é campeão brasileiro. Também, não, é o Corinthians. Não,
0: Copa do Brasil.
1: Isso.
0: Em cima do Santos.
1: Isso, que é o Praz, inclusive, que bate o último pênalti. Tem aquela zoação dele com o Ricardo Oliveira, que era o atacante do Santos na ocasião.
0: Aquele time tinha Dudu.
1: E o Vasco, esse campeonato brasileiro que você mencionou, ele é tão cruel. O Vasco perde o título pro Corinthians em São Januário. O Corinthians ganha o título, né?
0: O Vasco tava vencendo o jogo por 1-0, com um jogador a menos, até que o Wagner Love, cara, no finalzinho do jogo, marca um gol de cabeça dentro de São Januário.
1: Posso corrigir?
0: Foi o Wagner
1: Love. Foi o Luca.
0: Tem certeza?
1: O Luca sai do banco e faz o gol nessa partida. Tenho quase certeza.
0: De todo modo, foi 1-0, tava 1-0 o Vasco, com um jogador a menos, e aí toma o empate e acaba... com aquele resultado, o Corinthians sendo campeão brasileiro, né? Em 2000 teve um outro ano, aí foi o Palmeiras com o gol do Deivinho.
1: Isso, 16.
0: Em 18. 16, né? O Vasco tava na Série B, porque acabou em 15. Apesar da vitória sobre o Palmeiras no Allianz Parque, na época chamado assim, né? Em 2015, era a reta final do campeonato, o Vasco precisava vencer e venceu por 2-0, mas desde então nunca mais venceu o Palmeiras atuando fora de casa. Na verdade, bom deixar claro, o Vasco não vencia o Palmeiras desde aquele jogo, até o jogo do primeiro turno em São Januário. Que aí o Vasco teve forças e virou com Thiago Mendes e Cuiabano, que provavelmente estarão em campo no jogo de logo mais. Então, o torcedor vascaíno pode se apegar a isso, né? Ao Palmeiras, que não vive também um grande momento, apesar de estar na ponta da tabela do Campeonato Brasileiro. Em contrapartida, o Vasco desesperado e motivado após a grande vitória sobre o Olímpia no meio de semana, 4-1, lá no Defensores Del Chaco. Então, assim, dá pra entender, ô Yuri, o seguinte: a pressão de um estádio cheio contrário, esses jogadores provaram em menos de uma semana que não vão sentir a pressão. Então, se for pra contar, a torcida do Palmeiras vai fazer a diferença? Claro que pode fazer. Mas esses jogadores provaram que pelo menos ficam alheios aos torcedores rivais no campo de jogo. Então, o Vasco, se conseguir botar a bola no chão e trabalhar e marcar direitinho. Porque, apesar do Vasco estar muito pressionado, o Palmeiras também está, né, Yuri? O Flamengo está na perseguição pela ponta da tabela e o Flamengo tem um jogo a menos. Então, o Palmeiras também está desesperado para a vitória. Então, talvez o Vasco possa usar isso a seu favor. Tendo em vista, porque, sinceramente, Yuri, vamos até perguntando aí para a galera que está nos ouvindo: fecha no empate? Será que o vascaíno fecharia no empate?
1: Eu acho que matematicamente é um bom resultado. Matematicamente.
0: Fora de casa, né? Eu também acho.
1: E olhando o que a rodada apresentou até aqui, seria um bom resultado pro Vasco. Óbvio, teria que torcer pro Santos e o Mirassol empatarem.
0: É isso. Não,
1: esse
0: mas
1: é
0: assim,
1: o cenário.
0: Mas pela dificuldade do jogo, eu não duvidaria. Eu não duvido que o torcedor vascaíno talvez assim, não precisa nem entrar em campo, fecha o empate. Entendeu?
1: Eu vou falar uma coisa aqui, assim, ó. Só pra trazer aqui, o Joel, você tava certo, tá? Eu posso ter me confundido. Foi o Wagner Love mesmo que fez o gol. Pelo Vasco, foi o Júlio César, lateral esquerdo. Balançou a rede. Só pra galera relembrar, tá? Essa partida que acabou culminando no título do Corinthians. O time do Corinthians comandado pelo Tite na ocasião. Tinha Cássio no gol, Edilson na lateral, Edu Dracena e Felipe e Guilherme Arana. Meio campo com Ralf, Jadson e Bruno Henrique e Rodriguinho. E o ataque era Malcom e Wagner Love. E aí nesse time às vezes entrava o Renato Augusto, o Elias, o Gil, zagueiro.
0: Era um timaço.
1: Era um timaço, né?
0: E o do Vasco?
1: O Vasco era Martin Silva, Madison, Luan, Rodrigo e Júlio César. Meio campo com Diguinho, Serginho e Andrezinho e Nenê. E a dupla de ataque, Rafael Silva e Riascos. Esse era o time do Vasco em 2015, que encarou a equipe do Corinthians nessa partida.
0: E o time que vence o Palmeiras não mudava muita coisa, não. Era exatamente esse aí, a zaga só com Luan e Rodrigo. Não sei se vocês...
1: Não, foi Luan e Rodrigo.
0: Luan e Rodrigo era a zaga, né? Então, assim, outros tempos. Ouso dizer, evidentemente, que o Vasco é melhor hoje do que era em 2015, se tratando de elenco. Mas em contrapartida também acho que o Palmeiras é muito bom, assim como já era bom em 2015. Eu acho que desse time de 2015 aí que jogaria no Vasco agora é o Nenê, né? Nenê com certeza jogaria, porque o Nenê de 2015 jogou bastante bola, provavelmente não, teria vaga no Vasco atualmente.
1: E esse time ainda tinha, por exemplo, do Vasco, ainda tinha o Andrezinho, tinha o Jorge Henrique, tinha o Rafael Vaz.
0: Rafael Vaz zagueiro.
1: Tinha uma galera que participava, o Éder Luiz também, que foi campeão da Copa do Brasil em 2011.
0: Tava no elenco, presente. Né? Já mais em declínio de carreira. Mas até pra passar pra rapaziada, é claro que a gente vai conhecer a escalação às 3 horas da tarde, a oficial, mas é o Vasco que poupou Paulo Henrique e Tietchan no jogo contra o Olímpia. E provavelmente eles devem estar em campo como titulares nos jogos daqui a pouquinho. Então, a provável escalação do Vasco: Léo Jardim, Paulo Henrique, Cuesta, Robert Renan e Cuiabano. O meio-campo com Barros ou Sousa, Thiago Mendes e Tietchan. Na frente, Adson ou David, Andrés Gomes e Colídio. Então essa é a provável escalação do Vasco, lembrando que o Colídio já foi titular contra o Santos, o Sousa entrou na lesão do Jair que tá fora por conta de uma lesão no adutor da coxa, o Brenner com um problema no pé e o Rojas com um edema muscular. Então essa é a provável escalação do Vasco para encarar o Palmeiras daqui a pouquinho, Yuri.
1: Muda bastante desse time de 2015 que a gente mencionou por aqui, realmente essa última vez que o Vasco, né, conquistou um resultado importante contra o Palmeiras dentro dos domínios alviverdes.
0: Vou trazer mais um aqui, talvez. Sim. Martin Silva no Léo Jardim.
1: Talvez o Martin Silva...
0: Tem discussão, tem briga.
1: Existe essa
0: tem briga,
1: discussão.
0: Tem briga.
1: Da dupla de zaga, não?
0: Não, então, eu Luan acho que... Rodrigo e Luan, talvez daria assim, Rodrigo e Robert Renan, ou Luan e Robert Renan, não sei. Mas eu acho também que dá jogo, agora no restante não.
1: Vamos esperar o Torelli chegar, a gente faz um pau a pau desses dois times do Vasco. O último que venceu o Palmeiras.
0: Perfeito.
1: E o que tem a chance de vencer a partida de hoje, tentando encarar o Alviverde. A gente faz esse pau a pau pra ver como é que ficaria essa disputa. O Silvanilton botou assim: hoje com certeza tem palmeirada. Palmeiras adora ressuscitar times em decomposição. Que isso, cara?
0: Olha só, se isso for verdade, o Palmeiras deveria ter muito mais do que 3 derrotas no Campeonato Brasileiro. Vamos mencionar aqui quais foram as derrotas do Palmeiras? Vasco em São Januário, Atlético Mineiro no Nubank Park.
1: Isso.
0: E o Fluminense recentemente no Maracanã.
1: Foram as 3
0: derrotas.
1: Então,
0: cara, assim, beleza, perder em casa acontece. Não acontece sempre, mas acontece. O Atlético Mineiro é um time que não perde pra ninguém desde que voltou da Copa. E esse jogo foi pós-Copa. Pô, o Fluminense em casa é um time considerável. Pô, tá no G4. Tá dentro do G4 do Campeonato Brasileiro. E o Vasco em São Januário também é um time que consegue ali superar suas dificuldades. Então eu discordo quando do nosso amigo aí que tá dizendo que o Palmeiras é um ressuscitador. Porque se fosse... teria muito mais derrotas para outros times em fase ruim na competição.
1: Ó, só pra trazer uma atualização do clima do lado de fora do Nubank Park, clima limpo em São Paulo, tá? Sol tá azulzinho para essa partida que envolve Palmeiras e Vasco daqui a pouquinho pela 24ª rodada, não tem espaço pra ninguém na rua. Você já esteve lá no Allianz Parque? No Allianz Parque não, né? No Nubank Park, vai ser difícil a gente se acostumar com isso.
0: É, cara.
1: Você já esteve no Nubank Park? Ou...
0: Sim, estive duas vezes, uma como torcedor.
1: Na realidade você esteve no Allianz, a gente até pode falar.
0: Eu estive duas vezes no Allianz, inclusive vou até colocar um bastidor aqui.
1: Sim.
0: Que em 2015 eu estava como torcedor do Vasco no jogo 2-0.
1: Ah, você foi? Você viajou pra essa partida?
0: Eu viajei com a rapaziada da Tulipa para as vascaínas, um grande beijo para dona Maria da Penha, presidente. A gente teve uma confraternização junto, inclusive, com torcedores do Palmeiras, porque as torcidas são amigas, então é uma viagem muito tranquila, gostosa e amistosa de se fazer. Então eu estive no Allianz Parque na ocasião e vi de perto a vitória do Vasco por 2-0. E no ano passado estive por lá para acompanhar já com o meu canal, com o Colina em Foco. O Vasco acabou perdendo por 3-0. Essa partida ainda com 3 gols no primeiro tempo.
1: Assim. Foi.
0: Foi o primeiro tempo, 3-0, fora o baile. E então foram as duas vezes que eu estive por lá. É um estádio muito agradável para trabalhar, para torcer e principalmente ali os arredores são bem bacanas.
1: Eu estive no Allianz Parque para cobrir duas partidas, cara. Na realidade eu já fui 3 vezes no Allianz Parque. Acho que foram 3 jogos, só que nenhum do Vasco, cara. Eu fui numa partida do Botafogo pela Copa Libertadores da América. Estive também no Allianz para cobrir um jogo entre Palmeiras e Flamengo pelo Campeonato Brasileiro, jogo valendo liderança. E por último, teve algum outro jogo também envolvendo, acho que foi o Botafogo novamente pelo Campeonato Brasileiro, tudo em 2024. Foi um período, inclusive, positivo. E eu tenho um saldo positivo no Allianz Parque, tá, ô João? Na época, no Allianz Parque. Eu venci com o Botafogo 2 vezes e venci uma vez com o Flamengo também no Allianz na ocasião. Então, eu estive na partida, não sei se você vai lembrar disso, Joel. Eu estive cobrindo a partida em que o Botafogo passou, que o Gustavo Gomes fez um gol anulado na Copa Libertadores.
0: Libertadores de 24.
1: Eu estava do lado, sabe de quem? De quem? PVC.
0: PVC deve ter ficado bem chateado, né?
1: Ficou chateado.
0: Com a não classificação do Palmeiras.
1: Ele teve uma quebra na hora do gol do Gustavo Gomes, que foi brincadeira.
0: É.
1: Que assim, cara, foi um gol espírita, não.
0: E ele é palmeirense. Isso. Ótimo jornalista, referência, mas palmeirense, o problema é zero.
1: E assim, na reta final do jogo, né, tava um clima tipo, tenso, porque o Botafogo, se tomasse mais um gol, tava eliminado. Fora. E assim, a imprensa carioca, enfim, teve uma confusão porque a imprensa carioca era menor, e aí na hora da classificação o torcedor do Botafogo já não sentia isso há muitos anos, comemorou bastante. E eu depois estive no Botafogo e São Paulo, no Morumbis. Nos pênaltis, com o Matheus Martins batendo o último pênalti também.
0: Morumbis eu tenho boas recordações. No ano passado estive no 3-1 Vasco em cima de São Paulo e no 6-0 Vasco em cima do Santos. Mas ambos com o meu canal Colina em Foco trabalhando. Não fui como torcedor do Vasco, evidentemente.
1: Maneiro.
0: Mas foi... São estádios bem legais.
1: São, pô. São, assim...
0: Em relação à estrutura, São Paulo tem uma estrutura de estádio muito boa.
1: Graças a Deus, na minha carreira, eu já tive a oportunidade de conhecer os 4 estádios de São Paulo. Né? Na realidade, os 5, porque eu já fui na Arena Corinthians, na época que era Neoquímica Arena, nem sei se tá ainda com esse nome, ainda é. Então beleza, é. Neoquímica Arena, estive no Allianz Parque, que agora é no Bank Park, estive na Vila Belmiro e também tive a oportunidade de trabalhar no Morumbi, na ocasião que agora é Morumbi.
0: Agora é Morumbi.
1: E também já fui no Pacaembu, só que na Pacaembu eu estive na final da Copa São Paulo, cobrindo também a final entre São Paulo e Vasco.
0: Vasco São Paulo, Vasco perde nos pênaltis.
1: Foi. É, na ocasião também estive cobrindo como imprensa naquela partida.
0: E falar em... Você mencionou Copa São Paulo, é bom a gente destacar que na próxima sexta-feira, alô torcedor vascaíno, sexta-feira que vem, primeiro jogo da decisão do Campeonato Brasileiro Sub-20 em São Januário, Vasco e Palmeiras. Então, sexta-feira, rapaziada, essa molecada merece atenção, merece sua torcida. Encher São Januário para o Vasco conseguir um bom resultado no primeiro jogo e, consequentemente, conseguir um título que será inédito para o time do Vasco. Vasco e Palmeiras foram os melhores times da primeira fase da competição. Palmeiras terminou em primeiro, Vasco terminou em segundo. No mata-mata, o Vasco passou pelo Cruzeiro, passou pelo Santos e chegou agora a enfrentar o Palmeiras. Então, só para lembrar, deixar claro para a nossa audiência, sexta-feira em São Januário, Vasco e Palmeiras, sexta-feira que vem, agora, sextou. Vasco Palmeiras, primeiro jogo do Campeonato Brasileiro Sub-20, Yuri.
1: Então já fica a informação, já fica a lembrança pra você, anota aí na agenda pra dar aquela moral pra galera da base. O Lucas Dias botou: Jota, você ficou bem de azul, mas hoje era dia de usar a clássica branca com a faixa preta.
0: Não, irmão, aqui eu tô trabalhando. Quando eu abro o microfone aqui, eu cito histórias do Joel torcedor, até porque em 2015 eu já tava trabalhando, mas trabalhava em jornalismo cidade, outra parada, nem trabalhava com esporte ainda. E agora, meu amigo, eu tô aqui como repórter da TMC que cobre o Vasco.
1: Não lembra do Lucas Dias, não?
0: Claro que eu lembro, pô.
1: Tô pronto.
0: Claro que eu tô ligado nele.
1: Tô pronto.
0: Mas aqui, aqui a gente tem que... Eu não tô no trios com o Lucas.
1: Tu já conhece a peça, tu sabe como é que ele é. Ó, ele continua e botou assim: esse ouvinte que falou que o Palmeiras é ressuscitador de time podre, sabe muito bem o que é ressuscitar membros deitados. Continuando. E você ficou bem de verde. Achei bem bacana essa camisa, me empresta? Não. O melhor é a recepção que a Mancha Verde faz para nós lá em São Paulo. Lindo.
0: É maneiro mesmo.
1: Churrasco, cerveja e bons papos com a torcida de palmeirense.
0: Irmão, eu não gastei um real.
1: Não gastou mesmo?
0: Eu não gastei um real. Um abraço, inclusive, pro Denis, pro Denão Benaglia. Lá de Osasco, cara, eu cheguei lá, pô, ia comprar um latão. Não. Meu irmão, o cara não deixou gastar um real e ficou bolado quando eu comprei um latão escondido. Ele: pô, você tá aqui, tu não vai gastar, irmão, aqui é tudo por nossa conta. Aí eu falei: pô, então tá bom, né? Não queria mesmo. Tá.
1: E não só a Mancha Verde, né, cara? Tem a galera da Savoia, tem a galera de outras torcidas da também, Tupi do Palmeiras, também. Da Tupi também, que fazem essa recepção legal aí e essa história que existe junto com a torcida.
0: Seria muito legal, né, Yuri? Eu costumo dizer isso, seria muito legal se todas fossem assim. Existe a rivalidade, evidentemente, futebol é feito de rivalidade, mas a confraternização antes de um jogo de futebol tinha que ser regra. Infelizmente, não é, né? Eu adoraria que fosse.
1: Até sobre isso, Joel. Ontem, por exemplo, a torcida do Remo e a do Fluminense são torcidas aliadas. Elas estiveram juntas lá no Maracanã, fazendo um churrasco, fizeram uma bonita festa.
0: Isso é muito legal.
1: Eu passei lá, né, durante essa confraternização das duas equipes. E a torcida do Remo, né, que é considerada a maior do Norte, eles se consideram assim, né, se intitulam dessa forma. Eles estiveram fazendo... O Marcão até me olhou aqui, que o Marcão não concorda. Eles...
0: Explica pra rapaziada.
1: É, só pra explicar, o Marcão é torcedor do Paysandu.
0: Torcedor
1: então,
0: do
1: quando
0: Patão.
1: Eu falei que é a maior do Norte, o Marcão já me olhou assim, meio que... É. Meio com um olhar 43, assim, já pra me intimidar, realmente.
0: O Marcão é intimidador, né?
1: É, o Marcão é intimidador, realmente. O Marcão, ele ontem estava torcendo pro Remo perder e deu certo, né? Vitória do Fluminense pra cima do Remo, a equipe paraense não conseguiu conquistar um resultado positivo. É, e o Lucas deixou mais uma crítica aqui. Agora uma pergunta bem simples. Acordei tarde e fui na feira, mais precisamente às 2 da tarde. E a barraca de pastel já tinha fechado. Fiquei chateado e aborrecido. Por que eles fecham tão cedo? Na realidade, Lucas, deixa eu explicar. Eles chegam na feira, tipo, 5 horas da manhã, irmão. Ou 4 horas. Quem tá chegando tarde é você, né?
0: É, 2 horas da tarde não é hora de buscar pastel na feira, não. Mas você vai tomar um chopinho e vai com
1: torresminho, paradinha.
0: Assim. Agora, até porque o cara deve levar, um exemplo, uma quantidade de pastéis, a feira bomba, o cara vendeu tudo.
1: Eu entendo até o Lucas querendo ir esse horário, porque, por exemplo, tem gente que usa essa estratégia na feira, você sabe disso, né, Joel? Porque no pegar fim, no fim da feira, tudo fica mais barato.
0: Exato.
1: Então a galera começa a vender tudo no desespero. Pô,
0: mas duas é muito tarde. Não, meio tarde. Dia é o horário do da xepa.
1: É.
0: Duas da tarde já é a xepa da xepa.
1: Foi em qual feira, Lucas? Irajá? Hoje é Irajá, né? No domingo é feira de Irajá.
0: Tava lotado, né, Marcão? Pegamos engarrafamento vindo pra cá.
1: É, a feira de Irajá fica bombando lá no domingão. No sábado tem a feira do Ipaze, que fica ali em Vila Cosmos. Ali nas regiões, né? Próximas à Zona Norte ali também. Tem muitas feiras em Olaria, na Penha também rola no domingo. Então, a galera que gosta de curtir aí as feiras, ele botou, ó, não, fui na feira do Engenho de Dentro, mas não presta.
0: Que isso, cara? Espera lá.
1: E ele falou que ele achou que ia pagar R$2 no pastel. Pô, tá de brincadeira, né?
0: R$2 o pastel?
1: Pô, já tem um tempo que não é R$2 o pastel.
0: Pô, muito tempo.
1: Ó, vamos fazer o seguinte, vamos para um rápido break, na volta vamos falar mais de Palmeiras e Vasco, Léo Pinheiro vai trazer informações sobre o resultado negativo do Flamengo na noite de ontem, eu vou falar sobre a vitória do Fusão e muito mais aqui no Esquenta TMC até 3:30 da tarde, daqui a pouquinho bola rolando para Vasco e Palmeiras, fica aí.
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11: É, abraço pra Aguinaldo Timóteo também.
12: Também, que já participou da nossa audiência aqui durante muito tempo e hoje do céu nos acompanha também.
11: Não, do céu que ele participou.
12: Será que no YouTube funciona? Lá? Que não, né?
11: Deve funcionar, cara.
12: Deve ter isso.
11: Dizem que tem umas almas compenando por aí também.
12: É, mas aí já ficou perdida, né?
11: Dizem que tem algumas do Citar América também.
12: Que isso? DDD 21995571013. Quero ouvir o WhatsApp, manda aí. Cadê?
13: Muito boa tarde, aí, meus irmãos. Yuri Duque, Obaida e Joel Silva.
12: Pode ressaca.
13: Vascão hoje vai ganhar o Palmeiras. Pode botar a bet aí, ó. Presta atenção. Anota aí, Yuri.
12: Anota aí, ouvinte.
13: Vamos lá.
12: É Betano também, pai.
13: Mais de dois gols na partida, certamente. Mais de dois gols, porque vai ser 2-1 Vasco, tá? Uhum. Uhum. Gols, Andrés Gomes, uhum, tá? Mais de 7 escanteios, uhum. Uhum. Tá bom? Mais de 7 escanteios. E mais de 2 cartões amarelos. Tá bom? Aposte com responsabilidade. Lucas Dias por aqui, não vou ensinar mais não, tá? Que sábado lindo. Abraço.
11: Peraí, Andrés Gomes, 2-1 Vasco, é isso?
14: 2-1 Vasco e mais de 7
12: cantores. E dois cartões.
14: Dois cartões. Falou. Tem um detalhe, hein?
12: Vai passar o recibo depois?
11: Vou, claro, tô notando aqui.
14: Não, é bom. Vou deixar claro, meu.
12: Vamos para mais um WhatsApp antes de você falar, Joel? DDD 21995571013, manda.
15: Boa tarde, Yuri Duque.
12: Fala, irmão.
15: Pai da bola.
12: Ué?
15: Boa tarde, Joel, espátula. É motorista aí, de aplicativo. De Nova Iguaçu. Hoje a gente tem que torcer pro Vasco, né? Pelo menos pro Vasco empatar, né?
12: Ué?
15: Que o meu Mengão deu mole no finalzinho. Aí, filho, já era.
12: É, isso aí, o Mengão deu mole e hoje torcida do Flamengo vai acompanhar essa partida.
14: Será
12: entre
14: que
12: Vasco
14: vai mesmo?
12: Vai, porque vai. Tem que acompanhar.
14: Não é possível.
12: Vai. Joel, tem que acompanhar.
14: Não, olha vai. Só, mas assim, calma aí, vou trazer um debate
12: vai,
14: aqui.
12: Traz aí o debate.
14: O Flamengo tem um jogo a menos,
12: sim,
14: correto?
12: Uh-huh.
14: Se o Palmeiras vencer hoje, O Flamengo fica aqui, é 4 pontos atrás,
12: cinco,
14: não é isso?
12: 5. Não é isso? É 5, né?
14: Um jogo a menos. Vê a tabela aí. Mas vamos lá, aonde eu quero chegar? O Flamengo tem um jogo a menos e um confronto direto contra o Palmeiras. Só depende dele para ser campeão. Uma vitória do Vasco hoje implica a saída do Vasco da zona do rebaixamento. E aí isso. Eu pergunto pro torcedor flamenguista. Torcedor flamenguista, você prefere que o Vasco te ajude e saia da zona? Ou você prefere que não? Que o Vasco continue na zona, até porque o Flamengo tem condições de
12: avançar. Que loucura é essa, Joel?
11: Prazer,
12: essa loucura,
11: torcedor Joel. Rubro-Negro, Bruno Torelli. Boa tarde também pra toda a audiência.
14: Calma aí, Torelli.
11: Que loucura. Eu prefiro que o Vasco ganhe.
12: Mas é óbvio,
11: e o,
12: pô.
11: E o Flamengo,
14: não, não é óbvio, não.
12: Claro que é óbvio.
14: Não é óbvio, não.
11: Da briga pelo título. Não, você tá perguntando pro torcedor.
14: Não, vamos lá.
11: Já começa meio mal, né? Flamenguista esquisito. Né? Torcedor rubro-negro, verdadeiro,
14: mas,
11: né?
14: Mas você,
11: eu sou um torcedor rubro-negro nas horas vagas,
14: uhum,
11: e um profissional de jornalismo nas horas ocupadas.
14: Então, pô, mas você não pode falar pela totalidade dos torcedores, é isso que eu quero dizer.
11: Às vezes eu falo pela maioria.
14: Joel, ó, eu tô falando isso porque eu vim geralmente, pra cá, né? mexendo no celular, tem um grupo de WhatsApp que tá, tem um monte de torcedores. E lá os flamenguistas falaram, cara, a gente tem muito campeonato pela frente.
12: Mas você sabe que essa matemática não bate, né, João? Olha só, a gente tá totalmente errado, porque
14: por quê?
12: O Palmeiras tem 48 pontos. Se o Palmeiras vencer, boa tarde, tudo bem, ô Vegeta?
11: Tô aqui até chegar minha comida.
12: Valeu, perfeito.
14: Boa tarde, Torelli.
12: O Flamengo tem 45 pontos, o Palmeiras tem 48, então a diferença é de 3 pontos.
14: Perfeito.
12: Se o Palmeiras vence hoje, abre 6 pontos de vantagem.
14: Perfeito.
12: Uhum. Então esse confronto direto que você tá falando aí, teoricamente, o Flamengo ele depende só dele. E o Palmeiras também depende só dele.
14: Evidente, não tô dizendo que não.
12: Então pronto, eu acho que não existe essa questão. A questão do Flamengo depender só dele é se esse jogo do Flamengo atrasado fizesse com que o Flamengo ultrapassasse o Palmeiras. Aí sim, o Flamengo dependeria só dele, independente dos resultados do Palmeiras. Agora não, o Flamengo tropeça, por exemplo. Se o Palmeiras ganha, já abre mais 3 pontos de vantagem. Até com essa partida adiada, independente.
14: Não, mas vamos lá. Mas se o que eu quero dizer é, se o Flamengo ganhar o atrasado e mais o jogo que tem, o confronto direto com o Palmeiras,
12: sim,
14: empataria em pontos e ficaria na frente no saldo.
12: Eu entendo.
14: É isso que eu quero dizer.
12: Eu entendi o que você tá falando. Só que a questão é, se o Flamengo realmente tem a ambição de ser campeão dentro dessa competição e o Palmeiras a mesma coisa, os dois não podem tropeçar.
14: Não, e os dois, vai um secar o outro.
12: Eu concordo. E é isso que eu tô falando. O Flamengo tropeçou. Agora é a chance do Palmeiras de tentar não tropeçar. E aí o Vasco pode ser um impeditivo disso acontecer.
14: Isso, e aí o torcedor flamenguista tem que torcer pro Vasco.
12: Exatamente.
14: E aí que entra, porque assim, se o Vasco estivesse na 10ª colocação, pra mim a minha dúvida é essa. E eu quero que o torcedor participe através do chat, através do WhatsApp. Eu tô fazendo uma pergunta pra eles.
12: Tá, com respeito. Eu acho que o torcedor do Flamengo já nem liga mais pro Vasco ser rebaixado,
11: deixa
12: não.
11: Deixa os caras. Tá andando.
14: Deixa os caras responderem.
11: Fala, a emoção, ninguém tira de mim, enquanto torcedor, a emoção que foi ver o Vasco cair pela primeira vez. Foi lindo, cara.
12: Aí, viu?
11: Eu tava na casa com o vascaíno, meu irmão mais novo, Francisco. Grande beijo pra ele. E era uma coisa assim...
14: É Francisco
11: assim...
14: de quê? Porque é Francisco Barbosa?
11: É.
14: Ele é Júnior?
11: Não.
14: Ele é filho?
11: Não, ele é... Tem o nome da mãe junto.
14: Ah.
11: E.
12: Erradamente.
14: Obra... Tinha que ser Júnior filho.
11: Não, né? E erradamente é vascaíno também.
14: Não, aí
11: deve ser Flamengo.
14: Teu pai é o quê?
11: Meu pai é Botafogo.
14: Então você tá errado também.
11: Não, ele ia ser Flamengo. A história é triste. É obra do intestino, não é obra do destino, não. Eu ia dar uma camisa pra ele do Flamengo. Eu tinha uma banda na época, tava bateria e roubaram a camisa. Eu não dei a camisa pra ele. No dia seguinte, tinha um amiguinho vascaíno.
14: Tu foi garoto, né, Tony?
11: Aí o amiguinho convenceu o meu irmão, tadinho, a ser vasco.
14: Foi roubado mesmo?
11: E ele, desde então, tá nesse... O sofrimento não pode parar, né? Ele pegou só 2011 de bom.
14: Ah, ele é mais novo.
11: É. Se ele tivesse pego pelo menos 80, 90, 70, 50, se ele fosse meu avô, sei lá... Tava ótimo.
14: Não, se ele, né, pegasse o século 20, tava de boa.
11: Tava de boa, mas ele pegou o século 21. Aí, o Vasco nunca tinha caído. Era uma coisa, tipo, impossível na cabeça das pessoas que o Vasco caísse. Porque a gente viu o Vasco campeão de tudo pouco antes. Né?
14: Sim.
11: Então tinha ainda aquela coisa, né? Apesar dos times já serem bem ruins.
12: E se 2006, partir... né?
14: Não, 2008.
12: 2008, isso.
11: A partir de 2002, os times do Vasco começaram a piorar muito.
14: É.
11: 2003.
14: Não, bem, 2004 só não livrou também na última rodada, que é aquele gol do Henrique contra o Atlético Paranaense, né, na última rodada.
11: Assim,
14: já tava dando mostra, já tava dando mostra.
11: 2004 pra frente é só time, nossa bem senhora. Ruim. Aí beleza.
16: Não, tem 2011 que é o último.
14: Não, ele tá falando até a queda.
11: Até a queda. Ah,
14: não, tá, 2006 foi um time ok, finalista da Copa do Brasil e quinto lugar no brasileiro.
11: Pô, mas era feio o time.
14: Era feio, mas era um time feio que deu uma ligazinha ali.
11: Mas era feio.
14: Era feio, não tô
11: dizendo. E aí beleza. A situação, o jogo do Vitória, eu fui pra casa do meu pai assistir. E aquela expectativa, todo mundo, cara, com fogos prontos, todo mundo pronto pra ver o Vasco cair, torcendo, assim, pro Vasco cair. O Vasco era um time muito odiado na época, por conta do Eurico Miranda.
14: Sim.
11: Muito odiado. Então, o Brasil inteiro se mobilizou pra torcer pro Vasco ir pro espaço.
14: E vamos contextualizar.
11: E aconteceu, Pedrinho chorando, Edmundo tava no Vasco. Então, a raiva que o rubro-negro tinha do Edmundo era coisa assim...
14: Não, e contextualizando que... Os times grandes já estavam começando a cair, porque o Fluminense cai no final dos anos 90, Botafogo e Palmeiras caem em 2002, Atlético Mineiro cai em 2005, o Corinthians cai em 2007.
11: É, verdade.
14: Então assim, já tinha uma galera,
11: mas né, não era
14: dos grandes. Não, o que eu quero dizer.
11: Eu acho que normalizou muito, cara, com a consequência de que não era uma coisa normal.
14: Não era normal, mas é aquilo. Enquanto um grande caía, ele torcia pro outro cair também pra não ter sido o único a cair.
11: É.
14: E aí teve uma sequência de
11: quedas. Corinthians caiu depois?
14: Não, caiu antes.
11: Antes.
14: Em 2007 caiu o Corinthians e em 2008 verdade. Caiu o Vasco.
16: E essa lista, ela aumenta cada ano, né? Por exemplo, o Internacional era uma equipe que nunca tinha caído.
14: Caiu.
16: Inter foi, caiu.
11: Cruzeiro caiu.
16: Cruzeiro caiu também, nunca
14: Cruzeiro
16: tinha caído.
14: Cruzeiro cai e fica 3 anos na Série B.
16: Foi isso aí.
11: Na festa dos atleticanos.
14: É, porque o Atlético já tinha caído. E o Cruzeiro não. E aí tinha aquela...
16: Caraca, irmão, o Cruzeiro ficou 3 anos na Série B.
14: E o Santos foi o último a cair.
11: Incaível.
14: O incaível que caiu. Hoje os únicos que não são rebaixados são São Paulo e Flamengo.
11: E aí...
16: Não, tem mais um, não tem não?
11: Não.
14: É, não, porque é o Mirassol. Se considerar o Mirassol, que tem 2 anos só.
11: Aí, pô, aquele negócio. São Januário, o maluco indo se jogar da...
16: Aconteceu esse episódio, né?
11: Cara, foi muito engraçado, assim, pra quem queria ver o caos, né? Pra quem tava, né... Nessa de o futebol pela sacanagem, né? Porque faz muito parte do...
14: Pela zoeira, é.
11: Pela zoeira.
14: É do jogo.
11: Se o Flamengo cair, você ia ter zoação pra caramba então, também, tá? Todo mundo torcendo pro Flamengo cair. A rivalidade entre Flamengo e Vasco era muito maior. Tinha acabado de ter uma Copa do Brasil, ainda tinha uma coisa assim. Então...
14: Os times não brigavam lá em cima, então a graça era brigar pra um cair. Ou um ou outro.
11: E aí, só finalizando, eu lembro que meu irmão, tadinho, devia ter... Isso foi
14: 2008.
11: Então, meu irmão tinha 10 anos. E aí ele vira pra mim... E eu impiedoso, né? É, adolescente. E aí ele vira pra mim e fala assim: não, tudo bem, é normal. É normal, cacete. Normal o quê? O Vasco cair? Isso não é normal, não. Porque começou esse negócio dos times caírem e tal. E mal sabíamos, né, que a situação ia agravar da forma que agravou. O time do Vasco 2008 é muito melhor do que muito time do Vasco caiu, tá? Sim, muito melhor. Não é um time bom.
14: Não, era horroroso.
11: Mas tinha assim, tinha o Edmundo, o Odivan tinha voltado, tinha muita crise
14: mas
11: interna.
14: Tinha muita gente ali que não... O Odivan volta no nome, não tava apresentando mais nada. Eu acho que tava fadado acontecer e aconteceu. Num momento, infelizmente, tinha que acontecer. O problema é que voltou a se repetir esse tipo de coisa.
11: Várias...
14: Ali todo mundo falou, beleza, caiu, subiu o campeão, bateu a Copa do Brasil 2011 e todo mundo entendia. Não vai acontecer mais.
11: Só uma coisa, isso não trabalhava com futebol, tá? Aí passei a trabalhar com futebol, aí você muda, né? Perspectiva, você começa, é difícil do ouvinte entender isso. Pra gente, cara, veja bem, quando eu falo um obrigado, Vitor Costa, que era antigo, agora obrigado, João Lidton, é porque pra gente fazer jogo ruim, ter uma praça fraca, ter, tomar porrada é uma porcaria, cara. Eu trabalhei um tempão na Band, o pessoal de São Paulo deitava, década de 2000 deitava, e a gente pô, só porcaria. Mais ou menos, depois foi melhorando, o Fluminense foi campeão. Brasileiro 2 vezes e tal, mas era sempre ruim. Então, um rebaixamento do Vasco, eu lamentei muito, que eu achei que não merecia cair. Eu realmente fiquei chateado que o Vasco caiu. E aí, já pensando de outra forma, já adulto, foi o do Nenê. O Jorginho assume como técnico. Cara, o Nenê voltou arrebentando.
14: Ganhou o craque do Brasileirão pelo voto popular.
16: Aí, a gente tava falando sobre isso, cara. A gente tava falando sobre isso.
11: Pedindo comida. Mas é assim, absurdo, cara. E aí o Jorginho assumiu, o Jorginho fez um bom trabalho.
14: Sim.
11: É porque pegou um rescaldo ali de outros trabalhos.
16: Foi o Jorginho e o Zinho, cara. É. O Zinho era o auxiliar técnico.
11: Pô, aquilo foi uma sacanagem, acho que o Vasco nem perde na última rodada.
16: Não, empata. O Vasco empata, só que dependeu do Fluminense e o Fluminense perdeu o jogo.
14: É, o Vasco tinha que ganhar do Curitiba e o Fluminense tinha que perder pro Figueirense. E aí, evidentemente, que isso.
11: Ah, o Fluminense comemorou lá. Que
16: foi 2-1, se eu não me engano, o Figueirense nessa partida.
14: Não, foi 1-0, 1-0.
16: Foi
14: 1-0?
16: 1-0. Foi gol do atacante Marcão. Lembra do Marcão, jogou no Atlético Goianiense?
11: Não.
16: Um centroavante que teve algumas equipes de menor investimento.
14: Do Rio de Janeiro.
16: É, do Rio de Janeiro também. Enfim, ó, você vai mandando a sua mensagem, vai participando com a gente. E todo esse contexto a gente tá trazendo aqui pra saber, você que é torcedor do Flamengo, você vai acompanhar o jogo de hoje pra torcer pro Vasco em prol da possibilidade do Flamengo seguir lutando pelo título do Campeonato Brasileiro? E você, torcedor do Vasco, o que você acha disso também? Daqui a pouquinho, 4 horas, a bola rolando para Palmeiras e Vasco. Diretamente do Nubank Park em São Paulo, com transmissão da TMC, narração de Henrique Magini, comentários de Vegeta e reportagens do Joel Silva. Vamos pro WhatsApp, DDD 21 99 557 1013. Manda.
17: Boa tarde, Carlão Vascaíno.
16: Qual é, Carlão?
17: Torcedor maluco tem todo lugar. Eu perguntei uma vez a um flamenguista se preferia que o time dele fosse campeão se o Vasco caísse. Ele falou que preferia que o Vasco caísse. Conheço um montão me perturbando aqui, me zoando que o Vasco vai cair. Inclusive no churrasco, falam que o Carlão não come carne de primeira, só come carne de segunda.
16: Que isso?
17: Eles estão querendo que o Vasco caia assim. Um abraço.
14: Pô, Carlão.
16: Aí é sacanagem. Mas tá difícil de comer carne de primeira, tá?
11: É mesmo?
16: É, não, relativamente sim.
14: Parelli não.
11: Eu não como.
16: Cara, vamos fazer um churrasco
14: hoje. É, tu não come carne, né? Por isso tu não sabe.
11: Bovina não.
16: Ah, não come bovina?
14: Não.
11: Não, só McDonald's, entendi. Que é meio de minhoca.
16: Ah, entendi o que você ia falar.
14: Ah, tá.
16: Você toma cuidado com isso, que você fechou parceria com os caras, agora você tá falando que a carne
11: não
16: é de minhoca.
11: Não fechei parceria nenhuma, eu sou um eterno.
16: Ah, você foi representado?
11: Incentivador e colaborador que passa de pai pra filho. Do Mac Dia Feliz.
16: Ah, maneiro.
11: Todos devem ser, uma causa nobre, uma casa Ronald, conheço a família.
14: Não, e detalhe, ele legal, come, tá? Quando o hambúrguer é de graça, ele come.
16: É, verdade, eu sei, eu já vi algumas vezes.
11: Até na concorrência do...
14: Até na concorrência do palhaço, se for de graça, ele vai.
11: Bob São Januário,
16: eu já vi algumas vezes. DDD 21 99 557 1013, manda.
18: Fala, pessoal da TMC, Felipe da Ilha. Pra mim não faz diferença nenhuma, o Vasco tá em 10º ou tá na zona de rebaixamento. Se ele ganhar e ajudar a gente, não tá lutando por nada no brasileiro, só o rebaixamento, né? Então não vai interferir nada pra gente. Por que ele não pode ganhar?
16: Aí.
18: É a União
16: Flástico.
18: Essa é a união de hoje, vai mesmo.
14: Tá perfeito,
16: União
14: isso. Gostaria de
11: Mano, é sem caô.
16: Cuidado.
11: É.
16: Isso é perigoso.
14: Eu gostaria, é isso que eu quero. Eu gostaria realmente do torcedor pra eu entender, porque eu conheço alguns.
16: Eu achei
14: alguns...
16: que tu gostaria de fazer o que ele ia falar depois.
14: Não, gostaria de entender o que o torcedor.
11: São
14: tá
11: Januário, meu caldeirão. Deixa eu sair
16: só. Nada. Cuidado com a tua voz, cara. Tu tá com a voz afetada.
14: O Torelli tem que admitir que em jogos do Vasco ele torce. Porque
11: hoje mais que nunca.
14: Hoje mais do que nunca, vai tacar copinho pro alto. É. Inclusive, você não estava aqui no jogo do Olímpia e eu te representei.
11: Obrigado.
14: Tacando copinhos para o alto.
11: Excelente.
14: Em cada gol do Vasco. Então você imagina, eu taquei muitos copos para o alto. Porque o Vasco venceu por 4-1.
16: Foram 4 copos, né, pro alto aí.
14: Eu tava com 2 motivos de 2, assim.
16: Teve malabarismo, foi jogando pra cima, vai.
14: Jogando pra cima tudo, irmão.
16: Entendi.
14: Um tava com água, inclusive, molhou a mesa. Mas
16: que legal.
14: Foi legal.
16: Que show, hein?
11: Marcão, você sabe já? Já, né?
16: Ó, o Douglas Dri botou assim, Palmeiras 3, Vasco 1, Adriel Douglas, Daniel de Cambé, valeu irmão, obrigado pela sua mensagem, o Edinho Nervosão, vocês falam tudo da final sub-20, menos o horário, ó, fala o horário que ele tá nervosão.
14: Caramba,
16: aqui.
14: É verdade, cara.
11: Vou
14: confirmar aqui, um segundinho, enquanto isso vai tocando.
16: Beleza,
14: aí.
16: Na sexta-feira teremos essa final aí, envolvendo Vasco e Palmeiras no sub-20, já o Joel Silva vai confirmar o horário. O Márcio M. Rodrigues botou Vasco na zona, é o que ele quer realmente. Aí, então pra ele não interessa muito não o resultado de hoje ser positivo para o Vasco.
14: 6 horas.
16: 6 horas em São Januário?
14: Sexta-feira, dia 28 de agosto, 6 horas da noite em São Januário.
16: Repete, Vasco e?
14: Vasco e Palmeiras, decisão do Campeonato Brasileiro Sub-20, às 18 horas, sexta-feira. Sextou na barreira.
16: Então fica o convite, né? Foi numa dessa, Joel, você vai lembrar muito bem, e o Palmeiras revelou o Endrick, revelou o Estevão, Você lembra? Foi a última vez que o Vasco disputou. Foi final da Copa do Brasil?
14: Final da Copa do Brasil 2024. Rayan de um lado, o Hendrick do outro.
16: É, o Hendrick mete um gol de falta nesse
14: exato,
16: jogo.
14: Exato, exato.
16: No Januário. Então, assim, realmente foi uma final que revelou muitos craques. Então, pode ser uma oportunidade também de observar um portfólio também aí de futuros atletas dos elencos respectivos.
14: Né? Andrei Fernandes do lado do Vasco, menino muito promissor, tem 18 anos, já é artilheiro e titular absoluto do Sub-20. Tem o Juninho, tem uma molecada muito boa lá, cara. Tem uma molecada muito boa, vai ser reforçada provavelmente por alguns jogadores que talvez. Será que vai descer o Ramon Rick pra jogar esse
16: pode
14: jogo?
16: Pode ser, provavelmente isso deve acontecer, né? Vamos aguardar. Ramon Rick foi titular durante um tempo na equipe do Vasco Sub-20.
14: Exato.
16: O Paulo Alexandre Martins botou: vai ser muito engraçado ter um time bom, porém de SAF na segunda divisão. Vai Vasco rumo à Série B. Caraca, Timão voando no Brasileiro. São Paulo não enxergo. Sou deficiente visual. Deixou aqui a opinião dele. Valeu, Paulo Alexandre. Obrigado pela sua participação. Falou que deficiente visual. Tá acompanhando a gente ou no YouTube aqui da TMC. Ouvindo e deixando aqui também a opinião dele no chat. Falando aqui que existe. Ô, Joel, existe essa possibilidade do Vasco ser vendido mesmo com um rebaixamento, por exemplo, acontecendo?
14: Sim, o empresário Marcos Lamar, que em entrevista recente ao GE, e o próprio advogado dele, o André Sica, garantem que não há nenhum tipo de impeditivo, cláusula no acordo que já está meio que firmado ali nas negociações quanto a rebaixamento, não. É claro que o rebaixamento, ele fará com que o Vasco, dentro da sua lógica financeira, vai ter que passar por problemas seríssimos, porque você tem uma queda brusca de receitas. Então, é por isso que o Vasco está fazendo um movimento muito grande, até mesmo na justiça, buscando obter esse empréstimo de 150 milhões, não só para pagar as contas, os credores e tal, mas também reforçar o time, justamente para que tenha a manutenção na Série A.
16: Vamos aguardar, né? E torcer, o Vasco não vai cair, não. O Vasco vai permanecer na Série A e hoje é um bom dia para começar essa retomada no Campeonato Brasileiro, vencendo a equipe do Palmeiras. Vamos pro WhatsApp, DDD 21 99557 1013, manda. Fala, Raj.
19: Irmão, eu quero que o Palmeiras ganhe do Vasco, mano. Uhum. Eu sou vascaíno. Uhum. Eu prefiro que o Vasco perca hoje, só pra não ajudar o Flamengo. Tá. Valeu?
14: Calma valeu. Aí, irmão. Calma aí, pô. Não é possível.
16: Ele tá de moto, será?
14: Não, ele falou que é Vasco e vai torcer pro Palmeiras ganhar só pra não ajudar o Flamengo.
16: Ele é o Arrasca, cara. Não, pô, ele não é Vasco, não é possível isso.
14: Mas ele falou que é. Por isso que eu tô questionando aqui.
16: Ele tá de moto. Primeiro que ele tá mandando áudio de moto. Ô, Arrasca, por gentileza.
14: Não pode.
16: Colocar o capacete. Não pode utilizar aparelhos eletrônicos pilotando uma moto. Então você toma muito cuidado, cara. Moto não é brincadeira, pelo amor de Deus. E esse seu áudio não teve o menor sentido. Valeu, Arrasca, mas obrigado pela sua participação aqui no Esquenta da TMC. E você pode fazer igual a Arrasca, tá? Vai mandando seu áudio no DDD 21 99 557 1013. DDD 21 99 557 1013. Só pra lembrar que daqui a pouquinho teremos a partida entre Vasco e Palmeiras. Já que falamos bastante do Flamengo, Marcão Viana, a gente pode colocar aí o Léo Pinheiro falando sobre a partida de ontem, vai trazer atualizações sobre o que aconteceu no Mineirão e obviamente também os próximos passos do Flamengo. Fala aí, Léo!
20: Fala, meu parceiro Pagda, tudo bem? Um abraço pra você, pra todo mundo aqui do Esquenta TMC.
16: Valeu.
20: O Flamengo precisa dessa vitória do Vasco sobre a equipe do Palmeiras. Lógico que é um cenário complicado, como a gente tá debatendo aqui no Esquenta, mas ontem o Flamengo desperdiçou uma oportunidade de pelo menos dormir na liderança do Campeonato Brasileiro com a derrota para o Cruzeiro. Após o jogo, o técnico Leonardo Jardim, ele fez uma análise da partida e apontou algumas dificuldades da equipe rubro-negra para conseguir manter o resultado, já que o Flamengo saiu na frente do placar.
21: Não, com certeza, quando ganha-se uma vantagem, é sempre importante reter a vantagem. Com certeza temos sempre os adversários que reagem. Eu pessoalmente prefiro estar a ganhar para seguir a gerir o jogo, não é? Do que entrar a perder. Porque os pontos são iguais. Se perdermos com o adversário de ser melhor na primeira parte e nós na segunda, a derrota é sempre a mesma. Importante é que quando temos a bola, quando estamos num momento mais cansado, ter essa capacidade de gerir o jogo com a nossa experiência e não dar aquilo que o adversário pretende, não é? contra-ataque, não dar a bola com facilidade, não perder a bola com facilidade. E acho que hoje não conseguimos gerir, com algumas perdas de bola até um pouco infantis.
20: Palavras, portanto, do técnico Leonardo Jardim, alguns erros infantis. É, o Flamengo errou na tomada de decisão, por exemplo, o Ayrton Lucas. Ele está sendo muito criticado por conta da última jogada do Flamengo no campo ofensivo. Ele arranca pelo corredor esquerdo, tenta um passe de letra e acaba proporcionando o contragolpe que gerou o gol do Matheus Pereira, que também respondeu algumas críticas que ele recebeu. Pois bem, agora é o Flamengo torcer para o Vasco da Gama para ter ali uma proximidade na tabela de classificação do Campeonato Brasileiro. Flamengo que ontem perdeu para o Cruzeiro no Campeonato Nacional e um time que demonstrou até um desgaste físico, tá, Yuri Duque?
16: Valeu, Léo. Obrigado pela sua participação, pelas informações aí. O Flamengo, que hoje precisa do Vasco, se quer realmente continuar nessa luta aí, ó. Bem importante um resultado positivo do Vasco para ajudar o Flamengo nesse distanciamento que o Palmeiras pode abrir de 6 pontos, apesar do jogo adiado que o Flamengo ainda tem para cumprir. Vamos para um rápido break. Na volta, vamos falar mais de Vasco Palmeiras. Vamos trazer também perspectivas e palpites. Vamos fazer o pau a pau que a gente prometeu para o torcedor sobre os dois elencos. O último que venceu o Palmeiras, o elenco atual. E muito mais aqui na TMC. Fica aí!

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0: De volta no Esquenta TMC. Daqui a pouquinho, Palmeiras e Vasco se encaram pela 24ª rodada do Campeonato Brasileiro. 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Busca a live do RJ, hein? RJ na frente. A de São Paulo também vai estar rolando, mas lá, obviamente, a galera vai estar puxando o saco pro Palmeiras. E aqui, Joel? Aqui vai estar puxando o saco pra quem?
1: Vascão, pô.
0: Então é isso. Daqui a pouquinho, Vascão tentando fazer história e vencendo o Palmeiras após 11 anos, que a Palmeiras não sabe o que é isso desde 11 anos, né? O Paulo Alexandre Martins botou: tô zoando vocês do Vasco, mas falando agora sério, do meio pra frente vocês têm um time ajeitado. Vocês, tu é dirigente do Vasco, Joel?
2: Não.
0: Nem eu, é o Vasco que tem, né, o Paulo? É. Então assim, vocês têm um time ajeitado, mas na zaga, nas laterais e no gol, vocês são uma tristeza.
2: Tá bom,
0: obrigado, hein, Paulo. O canal Vegeta TV botou: Arrasca, tá de sacanagem? É, o Arrasca tá de sacanagem, tá usando o telefone na moto, aí não pode, Arrasca. Vai tomar uma multa, então a galera do Detran que acompanha. Ô, Marcão Viana, bota o hino do Vasco aí, porque o Vascão tá escalado. Cadê o hino do Vascão? E quem vai trazer a escalação do Clube de Regatas Vasco da Gama é ele, Joel Silva.
1: Bora então para a escalação do Vasco: Léo Jardim no gol, Paulo Henrique na lateral direita, dupla de zaga Cuesta e Robert Renan, e na lateral esquerda, Cuiabano. Meio campo, Sousa, Tchê e o capitão Thiago Mendes. Na frente, Adson, Andrés Gomes e David. Portanto, o técnico Pedro Emanuel dando moral pro ataque que produziu 4 gols na partida de quinta-feira diante do Olímpia, repetindo o ataque e colocando evidentemente Paulo Henrique na lateral e o Tchê no lugar do Ramon Rick. O Barros infelizmente indo pro banco de reservas, mas dando a oportunidade mais uma vez ao argentino Sousa, dessa vez iniciando entre os 11 titulares, Yuri.
0: Então tá aí a escalação do Clube de Regatas Vasco da Gama, que encara o Palmeiras daqui a pouquinho lá no Nubank Park, a casa do Alviverde. Deixa eu dar um F5 aqui pra ver se a escalação do Palmeiras também já saiu. Cadê?
2: Saiu.
0: Você tem aí a escalação do Palmeirão?
1: Tô organizando aqui porque ela é em ordem.
0: Que delícia.
1: Numérica,
0: que
1: né?
0: Que delícia. Obrigado, Palmeiras.
1: Então, tô aqui colocando aqui.
0: Vamos juntos, ó. Carlos Miguel no gol, Giai na lateral direita, Barbosa e Gustavo Gomes na dupla de zaga. Perfeito. Olha o Barbosa aí, hein?
1: E Arthur, né? Eu acho que esse Arthur é o lateral esquerdo.
0: Mudança, hein, cara? O Barbosa não foi titular no jogo contra o Fluminense na última rodada, não.
1: Foi o Murilo, né?
0: Foi o Murilo entre os titulares. Então, Barbosa e Gustavo Gomes aparecendo na dupla titular da equipe Alviverde. No lado esquerdo, cadê?
1: É o Arthur,
0: camisa 56, isso. Garoto da base, entrou no jogo contra o Fluminense também no Maracanã. Meio campo com Marlon Freitas,
1: Andrés Pereira
0: e Maurício, e o trio de ataque com Alan, Vitor Roque e Flaco Lopes. Esse é o Palmeiras escalado. Eu não vou falar com força total porque não tem o Murilo.
1: O Arias.
0: E não tem o Arias também pra essa partida. Não, o Arias tem, mas deve estar no banco.
1: O Arias tá no banco. Assim, o Murilo nem no banco está.
0: O Murilo é suspensão. Tá cobrando suspensão.
1: Não, tá aqui Murilo tá aí, 26. Murilo 26, tá aqui também. E o Arias, né? Eu acho que é o Arias que é seria titular dessa equipe, mas...
0: E ele tira o Emiliano Martínez também e coloca o Maurício entre os titulares. O Maurício começa no banco contra o Fluminense.
1: Exatamente.
0: Ele entra e faz o gol na ocasião, o Maurício, que é esse trunfo, né, da equipe comandada pelo técnico Abel Ferreira entre os titulares.
1: É um 4-2-4, né? Se a gente for parar pra pensar, né? Tendo ali a linha defensiva com Giai e Barbosa, Gustavo Gomes e Arthur. Dois meio-campistas, né? Dois volantes, Marlon Freitas e Andrés Pereira. E aí você coloca 4 atacantes. Maurício de um lado, Alan do outro e Vitor Roque e Flaco Lopes ali flutuando, né?
0: Hora
1: mais centroavante, hora saindo um pouco mais da área. Mas é uma baita equipe. O Vasco vai ter um desafio muito grande pela frente, Yuri.
0: Verdade, é assim, a gente sabe que dentro desse elenco do Palmeiras, e geralmente quando ele mete essa formação, que ele saca um volante e coloca mais um meia de armação, mais um atacante que pisa na área, que é o caso do Maurício, o Palmeiras geralmente mantém uma postura ofensiva. Pro Vasco isso pode ser positivo, Joel, porque o Vasco vai povoar esse meio campo. E o Sousa e o Thiago Mendes, eles têm essa característica de distribuição de jogadas. Eles gostam de fazer essa rotação no meio. Então talvez isso possa ser um ponto positivo, porque o Palmeiras vai estar despovoado nessa região. O Palmeiras vai ter só 2 jogadores. O Andrés Pereira, que não tem uma característica de marcação tão forte. e o Marlon Freitas, que até tem, mas que de certa forma também gosta de pisar um pouco no ataque. Então esse contra-ataque em velocidade pro Vasco, eu acho que pode ser um fator determinante, principalmente com o André Gomes, que é esse homem de velocidade do Cruz Maltino.
1: Exatamente, eu imagino o Palmeiras querendo jogar muito no campo defensivo do Vasco, né, no campo ofensivo dele, e dando oportunidade pro Vasco pifar uma bola para o André Gomes, pro próprio Adson, que é um jogador que não tem tanta explosão de arranque, mas é um jogador rápido na puxada de contra-ataque, e o próprio David, cara, porque o David meteu um gol contra o Olímpia, tirou uma zica importante, não marcava bastante tempo, e a prévia indicava até que o Colídio seria titular, mas não, ele coloca o David, que também tem uma característica de puxada de contra-ataque, tem uma característica de força física, tem como fazer ali um pivô. Então é um Vasco que vai ter o contra-ataque, ao meu ver, para tentar surpreender o Palmeiras, tendo em vista que

0: que tem características de área, que é o Flaco e o Vitor Roque. O Sosa como terceiro zagueiro vai ser fundamental para tentar impedir esse poderio ofensivo do Palmeiras. Mas eu acho que assim, as escalações estão aí e é o que tem. E eu penso, analisando a escalação do Vasco, o Vasco tem condições sim de surpreender o Palmeiras. Eu não acho o Palmeiras um time imbatível, ainda mais saindo das suas características. É um time muito ofensivo do Palmeiras.
1: É essa a expectativa. Abel Ferreira muito pressionado, precisando demonstrar resultados depois da virada que o Palmeiras tomou contra o Fluminense dentro do último final de semana lá no Maracanã, aqui no Maracanã na realidade, né, no Rio de Janeiro, resultado que foi negativo para a equipe comandada pelo Abel Ferreira. Vamos pro WhatsApp, DDD 21 99 557 1013, manda aí.
2: Fala galera da TMC, Fabiano, que coloque aqui em Niterói.
1: Fala, Fabiano.
2: Então, tô com o Torelli também, cara.
1: Tá com o Torelli?
2: Vou torcer pro Vasco.
1: Aham.
2: Eu sei que vai ser um sofrimento. Hoje eu vou sentir na pele o que é sofrer de verdade. Mas vou torcer pro Vasco. Porque o Flamengo não vai segurar a Pemba.
1: Que isso?
2: O Flusão vai passar o Flamengo, vai passar o Palmeiras e vai ser campeão. É isso. E aí, entre o Vasco ser rebaixado e o Fluminense ser campeão, tenho nem dúvidas. Nem dúvidas. Vou torcer, vou sofrer pelo Vascão. Fazer o quê, né? Um abraço aí, rapaziada.
1: Então valeu, Fabiano, deixando aqui a opinião dele sobre a torcida que ele vai fazer no dia de hoje. Ele vai torcer para o Vasco, segundo ele, torcedor tricolor, o Fluminense que segue vivo na luta pelo título do Campeonato Brasileiro. Tem essa possibilidade, tá? A diferença não é grande, inclusive depois da derrota do Flamengo no dia de ontem, até falando sobre números aqui, né? O Fluminense tem 41 pontos e o Flamengo tem 45. Vale lembrar que o Flamengo perdeu, o Flamengo não pontuou. Óbvio, tem um jogo a menos? Tem. Mas a gente sabe que o futebol é algo indefinido. O Renê falou isso ontem após o resultado positivo contra a equipe do Remo e destacou que ele brincou no ônibus com alguns jogadores do Fluminense falando, dá, hein, se a gente analisar a tabela com cuidado, com os jogos que ainda faltam, dá pra gente tentar sonhar com alguma coisa. O Fluminense venceu esse confronto direto com o Palmeiras, que aconteceu no Maracanã, então vamos aguardar aí os próximos passos dentro dos próximos
3: jogos. Não dá!
1: Não dá por quê?
3: Porque não dá, não tem time pra isso, não dá, não mente pro ouvinte.
1: Ah, então você que tá falando, irmão. Depois você assina esse recibo se alguma coisa acontecer, tá, Torelli? Porque de 41 pra 48 pontos, são 7 pontos de diferença. Ô, Joel, você já viu um time perder um título assim, não viu? Aconteceu com o São Paulo recentemente, com o próprio Flamengo do Torelli.
0: Aconteceu com o Botafogo, né? Com um número de pontos ainda superior. No ano de 2009 aconteceu com o Palmeiras, o São Paulo aconteceu em 2020.
1: O São Paulo chegou a abrir 12 pontos de diferença no Flamengo. 12.
0: Era o São Paulo do Diniz, inclusive.
1: 12.
0: Do Diniz e do Brenner.
1: Exatamente.
0: Cara, assim, campeonato brasileiro é difícil bater o martelo. Mas evidentemente que eu acho complicado pelo fato do Fluminense também estar na Copa Libertadores. E querendo ou não, eu não consigo imaginar Flamengo ou Palmeiras caindo tanto assim, sabe? Descendo a ladeira. Porque o Flamengo, por exemplo, perdeu pro Cruzeiro, e o Cruzeiro é um bom time dentro do Mineirão. E o Palmeiras é um time que é sólido. Se a gente for perceber, o Palmeiras só perdeu 3 jogos no Campeonato Brasileiro. O Flamengo só perdeu 4. Então eu acho difícil degringolar de uma hora para outra, ainda mais pelo fato do Palmeiras ter o Abel Ferreira, que é um treinador que tá lá há muito tempo. Pelo fato do Flamengo ter um grande elenco. Então eu acho difícil. Sonhar não custa nada. Eu acho muito difícil. Não sou igual o Torelli também, não. Cravo que não vai acontecer, porque a gente já viu acontecer em outras vezes.
1: Em outras ocasiões, outras oportunidades já aconteceram.
0: É assim, se fosse colocar em porcentagem, sei lá, 1%.
3: Irmão, lateral esquerdo do Fluminense é o Arana ou o Renê? A contratação do ano do Fluminense é um maluco, porra, não tá conseguindo se mexer direito.
1: Fez gol ontem,
3: o Fluminense
1: suou
3: sangue pra ganhar ontem do Remo.
1: Não achei não, irmão.
3: Suou sangue pra ganhar do Remo.
1: Não. Suou sangue é forte.
3: O segundo tempo.
1: Sua sanha foi.
3: Outra coisa. O sonhar não custa nada. Isso é a grande mentira. Fica aí sonhando. Pra ver se camarão que dorme a onda não leva. Fica aí sonhando só.
0: Que isso, incitou o Zeca, hein?
3: Fica.
1: Citou erradamente ainda.
3: Mas é algo do tipo.
0: Não, camarão que dorme a onda leva.
3: Então tá certo.
1: A onda leva, não é a onda não leva.
3: Não, agora, a onda leva.
1: A onda leva, você falou não leva.
3: Então eu falei errado, mas eu quis dizer a onda leva. Mas acho que eu falei certo. Mas a última vez que eu discuti, deu errado.
1: Tá bom.
3: Mas você tem que estar errado. O Fluminense tem que focar. Focar em chegar ao título da Libertadores. É possível. É possível, mas

0: mata-mata, chave fácil, foca na Libertadores. Brasileira para vaga direta na Libertadores. Ganhar, ah não, não vou botar, vou botar time titular porque dá para ganhar o brasileiro, que matematicamente esquece. Inclusive, chance grande de ser um Fla-Flu a final da Libertadores. Imagina, grande que eu digo média, né? Considerável. Aí sim uma chance considerável. O Flamengo é o favorito da competição, campeão, tem mais grana e o Fluminense é a chave mais fácil. Então é possível. O Flamengo já passou pelo Cruzeiro. Não sei se vai ter o adversário mais forte até a final. Então é possível. Então foca na Libertadores, marcão bem, pezinho no chão. Não entra nessa de Yuri, não, que isso aí é coisa de coisa. É tentação. Ah, isso aí é. Como é que é? Ganância. Quero tudo. Tinha nada ontem. Ontem queria matar o técnico, todo mundo em crise.
1: Vai assinar
0: hoje,
1: o recibo,
0: tinha nem
1: hein?
0: Técnico. Aí já tá, vamos ganhar o brasileiro. Segura.
1: Tu vai assinar um recibo, hein, irmão?
2: Informação. Pode recibo. Informação, pode falar. Marcos Lamacchia está no gramado do New Bank Park com a camisa do Vasco. Marcos Lamacchia, para quem não sabe, é um empresário que está negociando a compra da SAF Vascaína. E sempre chamou a atenção o fato dele nunca ter aparecido em público. E ele aparece pela primeira vez já trajando a camisa do Vasco, esteve também posando para fotos com a Leila Pereira, que é a madrasta dele. Então, institucionalmente, Marcos Lamacchia já aparecendo como um representante do Vasco, Yuri. Isso eu acho que é um fato importante, tendo em vista que ele nunca tinha aparecido em público e apareceu institucionalmente. É bom deixar claro. Ele aparece posado, segurando uma camisa do Palmeiras, enquanto a Leila Pereira segura uma camisa do Vasco.
1: Então tá aí as informações, né? Marcos Lamacchia lá no gramado do Nubank Park, de camisa do Vasco da Gama, para acompanhar essa partida entre Palmeiras e Vasco, bola rolando daqui a pouquinho pelo Campeonato Brasileiro, 24ª rodada. O que o Vest botou? Empatezinho tá bom de tamanho, Palmeiras não abre na ponta e Vasquinho na zona, deixou aqui a opinião dele. Tererê 21 99 557 103, manda aí.
3: Boa tarde, Tênis.
1: Boa, irmão.
3: E aqui, Tamadinha Uma.
1: Fala, Tamar.
3: Sou flamenguista doente e hoje sou Vascão.
1: Ah, é?
3: O torcedor tinha que entender que nós passamos um bom tempo aí com o time de São Paulo comandando o futebol brasileiro.
1: Sim.
3: Se nós tivéssemos hoje Fluminense, Botafogo e Vasco, pelo menos no mesmo patamar que o Flamengo, não dava pra ninguém, só ia dar o futebol carioca, lindo, estado cheio. E o Vasco vai ganhar hoje. Vai ganhar de 0.5 a 0, mas vai ganhar.
1: Entendi.
3: E doa os flamenguistas doentes, malucos da cabeça aí. Tô aqui doer. Bora, Vascão, ajuda o Mengão aí.
1: Valeu, irmão, obrigado pela sua participação, mandando aí forças positivas para o elenco cruzmaltino que entra em campo daqui a pouquinho. Vamos mais um, DDD 21 99 557 103, manda.
4: Fala, pai da bola.
1: Qual é, irmão?
4: Elias, ponto de aplicativo. Fala, já
1: Elias.
4: Encerrando esse trabalho aqui, essa região de Maricá.
1: Show.
4: Aqui é o lobisomem de Bambuí.
1: Aí.
4: Como diz o Torelli, quando o Flamengo perde, o dia amanhece cinzento, meio estranho. É isso aí. Agora torcer pro Vasco aí e vamos que vamos.
1: Valeu,
4: Vasco,
1: irmão.
4: 1-0 é goleada, mas não estou muito confiante, não. Um abraço a todos aí, bom trabalho, estou encerrando por aqui.
1: Valeu, lobisomem de Bambuí, obrigado, irmão, pela sua participação, mandando a sua mensagem aqui no chat da TMC. Vamos fazer o seguinte, reta final do programa, a gente prometeu, vamos fazer um pau a pau, cara, do último Vasco que venceu o Palmeiras lá em 2015 pelo Campeonato Brasileiro, na ocasião com o Jorginho no comando técnico, junto com o Zinho e aquele time com o Nenê e companhia, e vamos também fazer um pau a pau, né? Obviamente, o pau a pau é com a comparação do elenco atual que entra em campo hoje para tentar vencer a equipe do Palmeiras. Não vai ter vinheta, não vai ter nada, Marcão, porque é quebra de protocolo. A gente sabe que o pau a pau, ele só acontece em clássicos. A gente vai fazer um pau a pau de brincadeira aqui pra gente poder pontuar.
0: Aí o nome é outro. É pau a pauzinho.
1: Tá, pau a pauzinho, então a gente faz aqui.
0: Ou é pau
1: rapidamente.
0: Pauzaço.
1: Não, pau a pauzaço, né?
0: É, não. Porque é de outro estado, né?
1: É outro estado.
0: É, pau a pauzaço.
1: É. Tá.
0: No pré é pau a pauzaço. Pau a pauzinho é no papo 1. No pré é pau a pauzaço.
1: Então é isso. Vamos a um pau a pauzaço aqui rapidinho, envolvendo o Vasco de 2015, que venceu o Palmeiras, e o Vasco, que hoje tem a possibilidade de vencer. Começando, hein? Vamos lá. Martin Silva contra Léo Jardim. Vai, Joel.
2: Martin Silva.
1: E aí, ô Vegeta?
0: É o momento, né? A minha régua é sempre a mesma, né? É o todo e o momento. E num todo e num momento, Martin Silva.
1: Então beleza, tá o voto do Vegeta, eu voto no Martins Silva também, então 3 votos, Martins Silva vencendo a primeira disputa. Da lateral direita.
0: Mas equilibrada, tá? Goleiros até que eu acho parecidos, assim, sim, em perfil.
1: Da lateral direita, Paulo Henrique contra Madison. E aí, Joel?
2: PH.
1: Fala, ô Vegeta.
0: Também equilibrada, tá?
1: Eu também acho.
2: Também acho.
0: Eu vou...
1: Madison
0: eu...
1: tinha um apelido peculiar.
0: É. Madshow.
1: Não, o Zu de Nitro.
2: É, o U de Nitro.
0: Ah, tá. Então, eu vou... Ah, difícil, cara. Eu vou escolher o Cu de Nitro.
1: Vai escolher o Madison?
0: Isso.
1: Isso, cara. Meu voto é o PH. Então vence Paulo Henrique.
2: PH.
1: Na lateral direita do Vasco. É, zaga, Luan contra Robert Renan. Não, e aí?
2: Não, tem que
1: é
2: ser,
1: o contrário?
2: Não, não. É
1: Rodrigo contra Robert
2: Renan. Luan jogar pelo lado direito. É Luan com Cuesta.
1: Então, Luan com Cuesta. E aí, o João Silva?
2: Ah, eu vou de Luan.
1: E aí, o Vegeta?
0: Voltou a jogar de forma digna o Cuesta, né? Eu não sou muito fã do Luan.
1: O Luan tá apagado, né, no futebol mexicano.
2: Não, mas é o momento. Eu tô lembrando do Luan de 2015.
0: É, a régua é sempre a mesma. O Luan de 2015, eu pegava no pé, porque a torcida do Vasco na época era assim. Vasco tomou gol, culpa do Rodrigo. Vasco foi bem, culpa do Luan. Até tomar 5 do Avaí. Aí chegaram com o Zé, o Rodrigo é bom mesmo, hein, caramba. Era uma puxa saqui em cima do Luan tremenda. Dito isso tudo...
2: É cria, né?
0: É, dito isso tudo... É, Luan.
1: Eu também voto no Luan. Então o Luan vence essa disputa. Agora Rodrigo e Robert Renan. E aí, Joel?
2: Robert Renan. Apesar do...
1: Sério?
2: Não, eu acho que... Porque eu lembro do Rodrigo, o Rodrigo um pouco mais veterano, apesar de ter jogado muito bem. O Robert Renan vive um momento bom, cara. Ele vive um momento bom no pós-copa. Apesar de ter errado ali naquela pressão no jogo contra o Santos, no primeiro gol, né? Que ele sai e deixa um buraco e o Gabigol faz o gol nas costas dele. Ele tem jogado bem no pós-copa.
0: Os dois são destros. A zaga ideal era Rodrigo e Robert Renan. Mas eu vou votar no Rodrigo.
1: O meu voto também é Rodrigo, eu acho que no geral, assim,
0: a
1: ele...
0: A pena o Robert Renan ficar fora.
1: É. Ele tinha uma representatividade maior pra aquele elenco, na minha opinião, do que o Robert Renan tem hoje pra esse
2: não, mais. Mas eu tô falando por bola mesmo.
0: Não, mas assim, bola, o Rodrigo era um zagueiro.
1: É, pô.
2: Não, muito pra bom. Cacete, é muito bom, mas
1: tecnicamente ele era muito acima. Bom.
2: Eu acho que no pós-copa do Robert Renan, e o momento dele me faz acreditar que ele... E até pela questão da idade, né? O Rodrigo é um cara mais veterano que tinha um novo, um jovem ao lado. Talvez se você... Dá até pra colocar Rodrigo com o Robert Renan nessa zaga.
0: Ia ser perfeito, é porque o Robert Renan eu prefiro do que o Luan e prefiro do que o Cuesta.
2: É porque o Luan jogava pelo lado direito, entendeu? É. Mas por isso. Mas, assim, se quiser, a gente pode colocar aqui. Robert Renan
1: vamos
2: e
1: abrir pode ser, melhor. Vamos melhor. Abrir. Então,
2: beleza.
1: Então, mudança total, Rodrigo
2: até
1: e Robert
2: até porque
1: Renan.
2: Dariam pra jogar juntos, é só pra constar. Porque o Rodrigo era destro, por ser mais experiente que o Luan, ele jogava pelo lado esquerdo.
1: É, e tecnicamente a zaga ficaria melhor, né? Tecnicamente. Seguindo aqui com essa disputa, no lado esquerdo do Vasco, quem entra em campo nesse jogo é o Júlio César. Contra hoje o
2: Cuiabano.
1: E aí, Joel? Júlio César aquele. Passagem pelo Flamengo,
2: se
1: pelo
2: é o
1: Fluminense.
2: Júlio César mais jovem, eu iria de Júlio César. Ali já era um Júlio César de 35 anos.
0: Putz, não dá.
2: Eu acho que Cuiabano vive um melhor momento do que o Júlio César.
1: Viveu naquele
2: viveu,
1: período.
2: Melhor dizendo. É, do que o Júlio César de 2015.
0: História curiosa, o Júlio César foi um bom lateral.
1: Foi.
0: E eu conheci antes do público em geral. Por quê? O Flamengo treinava ali no CFZ, check.
1: Sim.
0: E os laterais do Flamengo eram o Cássio, o Anderson, a Tirson e o Júlio César. Ele era o terceiro.
2: E ele quarto, era... no caso, não?
0: Não, eu não sei se era o Cássio ou o Anderson, acho que era o Anderson. Mas ele era o terceiro.
2: Pode ser. Anderson que é lá de Jardim América, perto da minha área.
0: E o Júlio César na época fez, cara, esse cara é bom, cara. E ele não jogava, porque o Artista não deixava ninguém jogar também.
1: Sim.
0: Direito. Mas bom jogador, provou, mas com 35 anos realmente. E acho que até mais novo. O Cuiabano é um, também um cara, um trator,
2: é
0: um
2: tanque, né, cara?
0: É,
2: não, é bom
0: jogador. Cuiabano
1: assim,
0: em qualquer
1: etapa. Fisicamente ele tem uma questão física que traz um diferencial pro Cuiabano em comparação aos demais adversários. Então o Cuiabano vence essa disputa, meu voto também é nele. Vamos ao meio campo, agora eu acho que vai ser uma boa disputa. Presta aqui, Torelli, pra eu ver a colinha, só pra eu fazer a comparação aqui correta. Vamos lá. No meio campo do Vasco, eu vou fazer aqui no que eu acredito
2: que
1: seja.
2: É o 5 no 5.
1: 5 no 5. Então, Serginho no Sossa.
2: Exato.
1: E aí, Joel?
2: Ah, cara, é Sossa. E o Sossa não tem história nenhuma com o Vasco.
1: Lembra do Serginho, Torelli?
2: Eu lembro dele.
1: Serginho volante?
2: Serginho foi o que sofreu o pênalti na semifinal do Carioca de 2015. Que ele sofre uma trombada, pênalti, o Vasco vence por 1-0 e elimina o Flamengo no Carioca de 2015.
0: Lembro, não.
1: Era um parrudinho, baixinho, jogava com a camisa pra dentro do short. O
0: que é a opção de hoje?
1: Sousa.
0: Eu também não conheço.
1: É difícil isso aí, cara.
2: Mas eu vou de Sousa pelo que ele apresentou no Racing, um momento dele
1: isso aí.
2: No Racing, porque no Vasco é o segundo jogo apenas.
1: E aí, tu vai votar? Vai deixar nulo teu voto?
0: Eu não vou votar, não, porque eu não conheço.
1: Então tá, Sousa é meu voto.
0: Falo de que eu conheço.
1: Vence o Sousa. Tá. Seguindo essa linha, aqui vai ser uma boa disputa, hein?
0: Vai.
1: Tietê com Diguinho. E

0: De passagem, o Tietchan é muito fora do Prime também.
1: Não, os dois fora do Prime. Aí eu não tem jeito, eu acho que eu vou trazer pra memória do Prime dos dois. Porque no Vasco eu acho que eles são muito equivalentes, cara.
0: Isso é ruim, né?
1: Isso é muito ruim. É, cara, eu acho que o Diguinho não conseguiu cumprir o objetivo de livrar o time. E o Tietchan ano passado chegou numa final de Copa do Brasil, tendo momentos importantes. Acho que eu vou de Tietchan.
2: Eu vou de Diguinho, vou jogar essa responsabilidade pra você.
0: E eu aí, achei o argumento do João muito melhor que o teu.
2: Entendi. É porque eu só falei, eu vou de Diguinho.
0: E ainda botou o dedo na minha cara. Então eu vou com o Joel votando no Tietchan.
2: Então beleza, Tietchan vencendo essa disputa contra o Diguinho. Aqui eu acho que não tem muita comparação, não, cara. É, eu vou pular aqui o. Não, vai ter que ser isso. O Nenê, ele vai vencer. Porque o Vasco jogava com 4 meio-campistas e 2 atacantes. O Vasco jogava com Rafael Silva e Riascos. E aqui, o Vasco joga com 3 meio-campistas. Então, essa comparação, o Nenê vai cair com o Adson. Então, teoricamente, o Nenê já vai ganhar.
1: Mas com quem que o Thiago Mendes cai?
2: Cai com o Andrezinho.
1: Não, aí tem jogo, cara.
2: É isso que eu vou fazer. Tem jogo, mas o Nenê já ganhou.
1: É, o Nenê você tira um dos pontos.
0: O Andrezinho do Vasco?
2: O Andrezinho do Vasco. Eu acho que não tem disputa, Mendes, não.
1: O momento do Thiago Mendes é muito bom.
2: Que isso, cara? O Andrezinho era craque da pelota, cara.
0: O Andrezinho era muito... Você tá achando que o Andrezinho do Vasco é melhor que o Ronaldinho Gaúcho, segundo o homem que não foi pra Sibéria?
2: Ronaldinho Gaúcho?
0: É, porque o Ronaldinho é pro Vasco.
2: Não,
0: aí foi o Andrezinho e ele falou,
2: lá.
0: Não.
2: Ninguém falou.
0: O Andrezinho é melhor que ele.
1: Andrezinho foi muito importante. Foi muito importante em 2015. Foi muito bem mesmo, só que ele era o coadjuvante daquele time, porque o Nenê é o prime. Se tu coloca Nenê com o Thiago Mendes, que aí
2: não,
1: é a figura
2: disputa,
1: do 10,
2: tem disputa.
1: É Nenê, com certeza. Mas pra gente botar um time mais equilibrado, aí Thiago Mendes e Andrezinho. Eu acho que tem discussão, mas eu tendo a achar o Thiago Mendes, porque o Thiago Mendes vive o melhor momento da carreira em gols. Ele nunca fez tantos gols como fez em 2020.

0: time desses dois times.
1: Isso aí faz isso.
0: Daria faz pra isso. Botar.
1: O Andrezinho jogou bem no Vasco.
0: Não, jogou bem. Jogou bem.
1: Não merece.
0: Então, se quiser, a gente
1: recebeu um pau a pau. Tá só, é a mesma tática dos dois times, não é?
0: Não, não é.
1: Então você já tá desconfigurado.
0: É porque o Thiago Mendes dá pra ser o segundo volante, entendeu?
2: Tá, então mexe nisso aí, vai. Coloca o Andrezinho e Thiago Mendes nesse meio campo, ao lado do Nenê. Já bota o Nenê também, que ele vai ganhar do Adson. Não tem nem disputa
0: com
2: aqui.
0: Certeza.
2: Nenê nesse meio. E aí a gente vai fazer agora uma linha de dois atacantes. Vamos comparar aqui, equivalentes às suas posições. Essa aqui, vamos ver. Andrés Gomes e Rafael Silva. Não,
0: Andrés Gomes. Apesar do Rafael Silva ter feito gols importantes, um contra o próprio Palmeiras e outro contra o Flamengo numa classificação da Copa do Brasil, que ele sai fazendo ceifador, bola por bola é o Andrés Gomes. Não tem como.
1: Por que você tá me olhando, Yuri?
2: Eu quero saber
1: você
2: a sua opinião.
1: Você quer ousar em votar no Rafael
2: Eu
1: Silva,
2: quero saber
1: isso?
2: A sua opinião. Vai, Vegeta.
1: Só porque ele fez gol contra o Flamengo?
2: Vai, Vegeta, fala.
1: Um campeonato à parte. Obviamente, Andrés.
2: Então, beleza,
1: Andrés. Mas assim, o Andrés é muito mais jogador do que o Rafael Silva.
2: Andrés Gomes também é o meu voto. Pode colocar aí, João Silva. Andrés Gomes vencendo
1: personalidade
2: a partida. O meu voto foi Andrés Gomes. Eu tô votando antes de você em todas, cara. Você que tá Maria vai com as outras. E segundo a opinião do Joel, eu concordei. Vou votar também. Seguindo aqui pra finalizar. Riascos contra DVD.
0: Pô, aí eu vou de Riascos. Que fez mais gols que o DVD. Apesar do DVD ser um jogador útil. Na função de centroavante, que é onde o David está escalado para o jogo de hoje, na função de fazer gols, o Riascos tem mais gols que o David. Como jogador, se discute. Agora, centroavante, eu sou Riascos.
2: E aí, o Vegeta? Riascos ou David?
1: O Riascos.
2: Riascos, o minhocão.
1: Uma figura folclórica, né?
0: Sim, claro.
1: Riascos. O DVD, não tanto. E eu não escalaria nem o David agora como titular do Vasco. Eu não sou a favor de improvisar jogador tendo alguém na função. Ah, mas o Spinelli isso, o Spinelli aquilo. Dá uma sequência pra ele. Se não der certo na sequência, beleza.
0: Tem o Colídio, né, que chegou agora também.
1: Que não me convenceu em absolutamente nada. Nem pela forma que foi contratado, que eu não tava bem lá. E nem na forma que chegou.
0: Tá na reserva.
1: Tá na reserva, acho justo. Então, sendo coerente, o Riascos já era um jogador mais preparado pra função. Então eu voto nele.
2: Meu voto também é no Riascos, então vamos fechar esse
0: treinador. Elenco.
2: Treinador.
0: Jorginho e Pedro Emanuel.
2: Aí eu acho que é covardia com o Pedro Emanuel, né? Tem pouco tempo
1: acabou
2: de trabalho.
1: Acabou de chegar, né?
2: Jorginho,
0: pode ser o Jorginho é o técnico do último título do Vasco, 2016. É um técnico que deu ao Vasco, né? Deu é forte, mas conseguiu com aquele time, por um período da Série A, mais um período da Série B do ano

0: seleção de Portugal, mas o...
1: Foi zagueiro.
2: O Pedro Emanuel é um dos ídolos da história do Porto.
0: É, mas o Jorginho também foi ídolo até da seleção brasileira também.
1: Tem comparação enquanto jogador.
2: Como jogador não existe comparação, história no Vasco também não.
0: É. Então ganha o Jorginho. Vamos lá, Joel, como é que ficou essa seleção?
2: Escalação do Vasco.
0: Seleção é forte, tá? Como ficou essa
2: escalação?
1: Curaçao é uma seleção.
2: A escalação misturando 2015 na última vitória do Vasco sobre o Palmeiras com o time atual, ficou assim: Martin Silva, Paulo Henrique, Rodrigo, Robert Renan e Cuiabano, Sosa, Thiago Mendes e Nenê, Andrés Gomes e Riascos com o técnico Jorginho.
0: Então tivemos um 6-5, é isso? Conta aí rapidinho, vai. Vamos lá, começando. Martin Silva 1 para 2015.
2: É, Martin Silva 1. No caso, estão aqui do time
0: isso,
2: anterior.
0: 2015,
2: eu esqueci do Andrezinho.
0: Esqueci do Andrezinho, isso que eu ia falar.
2: Vamos lá. Martin Silva 1, Rodrigo 2, Andrezinho 3, Nenê 4, Riascos 5, Jorginho 6.
0: Então vence o time de 2015.
2: Vence o time de 2015.

0: moto, mano, pra poder falar com vocês.
1: Aí.
0: Deixa eu te falar, esse cara é um brincalhão, né? Esse tricolor aí, né, cara? Esse cara aí tinha que ser, ele tinha que ser grato eternamente ao Vasco, cara. Se não fosse pelo o antigo presidente do Vasco lá, que eu não gosto nem de citar o nome, que ele estragou meu time.
1: Que isso?
0: Por isso que o meu time tá assim hoje. Eles eram um América, um americano hoje em dia. Um América, um americano, pô. Pelo amor de Deus,
1: respeita,
0: cara.
1: Respeita americano.
0: Arrasca na voz.
1: Voltou pra Série A, tá? O americano.
2: O Arrasca é Vasco mesmo, cara.
1: Ele é Vasco.
2: Entendendo.
1: Tererê 2199-557-1013, manda.
3: Todo mundo em crise.
4: Fala, Yuri.
1: Qual é?
4: Não houve nada disso aí que o Tonelli tá falando. Nada. Eu me chamo de Nova Iguaçu. Meu irmão, ainda tem um outro detalhe, hein? O Brasil pode se consagrar nessa Libertadores pra tristeza da senhora Comebol. Pode ter nas semifinais aí 4 times brasileiros, se você reparar bem a chave.
1: Verdade, só não entendi o porquê.
2: Não houve nada do que eu tô falando, do quê?
1: Do quê? Acabou
2: ficando. Se for do Vasco rebaixado em 2008, Vasco, é fato, Vasco foi rebaixado.
1: Não, acho que não é sobre isso, não.
2: Foi transmitido.
1: É.
2: Rede Nacional.
1: Eu acho que não é sobre isso, não. E campo é esse, gente? É do Divino Futebol Clube? Dererê 2199-557-1013, Cruz Credo.
5: Fala aí, galera do TMC. Sou carioca, tô aqui em Brasília.
1: Vai lá.
5: E hoje, Vascão, se Deus quiser, tem que vencer, ver se consegue fazer gol, DVD e voltando, um ataque aí, Spinelli entrando no segundo tempo, depois da benção do padre lá, que ele conseguiu fazer gol, que o Vasco, porra, acertou um pouco, mas essa pontaria tá difícil. Valeu, rapaziada, tamo junto.
1: Valeu, irmão, obrigado, tamo junto,
2: se
1: mais
2: você
1: um.
2: Não tomar
1: DVD
2: cuidado,
1: 2199-557-1013. Manda.
6: Boa tarde, rapaziada da TMC, melhor narração e comentários futebolísticos do Brasil.
1: Que isso, fiquei
6: até
1: arrepiado.
6: Até um botafoguense aqui dando só um pitaco no Flamengo.
2: Obrigado.
6: Só um pitaquinho. Se eles têm dinheiro, né? Por que eles não contrataram, igual fizeram com a Arrascaeta, tiraram do Cruzeiro, o Matheus Pereira, tinha isso há 2 anos atrás, quando eles compraram Alcaraz por milhões, que eles perderam a mão lá. Não conseguiram o Luiz Henrique na época, né? Pediram, pinchincharam. Aí compraram agora o Paquetá 250. O Matheus Pereira, o que ele faz com a bola, o que ele fez ontem, ele humilhou. Yuri, saudações alvinegras. Flamengo, não vai ganhar nada esse ano, só o Carioca. Abraço a todos.
1: Valeu, então, deixou a crítica dele aí, mas o Matheus Pereira nunca na verdade, o Flamengo nunca teve interesse na contratação do Matheus Pereira, né?
2: Cara, eu achei horrível ontem. De uma certa deselegância, inclusive da parte nossa, né? Até porque há também a TMC de Minas, a gente tem tabelado mais, no inconveniente, Léo Pinheiro, que o tempo inteiro, ele não decide nada. Ele não decide nada.
1: Ele ficou falando isso na transmissão?
2: O tempo inteiro. Aí o Borges acabou de chegar pra ser simpático, né? Sabe quando você tem aquele cara com o tiozão inconveniente?
1: Quebrar o gelo,
2: Ah, tá, valeu, senta lá. É, isso aí, decide nada, Então assim, ele decide nada. Aí o que aconteceu? Ele não jogou tão bem, realmente. Que é difícil, cara. Realmente, pulgar o Flamengo marcando a maior parte do tempo alto, depois Jorginho. E apareceu aquele gol. Do nada. E eu coloquei na conta do Léo. Porque o universo puniu
1: a soberba.
2: A soberba, a ganância também de achar que tem que ganhar todos os jogos do Cruzeiro. E na real, o Flamengo ganhou uma em casa, perdeu uma fora, empatou outra. Essa diferença toda pra ser são 3 pontos garantidos fora. Não, não eram e não foram. Ainda perdeu ainda.
1: Beleza, tá aí então a opinião e a crítica. A última pra gente poder ir pro break. O último, perdão, pra gente poder ir pro break.
2: Ah, 21995-57-113.
1: Tem mais um áudio.
7: Fala, rapaziada.
1: Fala, irmão.
7: Anderson, vulgo Dinho Nervosão aí do YouTube.
1: Dinho Nervosão.
7: Primeiro, obrigado por responderem sobre o horário do jogo do Sub-20.
1: Valeu, Dinho Nervosão.
7: Agora, vocês tinham falado aí dos elencos do Vasco. Sim. 2008 e o desse ano, cara, não, com todo respeito, não tem nem comparação. Não tem comparação. 2008 era horrível. Não é pior do que o de 2013, mas é horrível, horrível, horrível. Porque o Edmundo já não jogava nada. O Pedrinho voltava e voltava de lesão, mal jogava. Então, tipo assim, cara, eram os únicos nomes que tinham e não jogavam nada. Tanto que o Vasco foi eliminado da Copa do Brasil pro Sport nos pênaltis com o Edmundo. Isolando o pênalti pior do que ele isolou na final do Mundial. Então, é isso. Tamo junto, rapaziada.
1: Valeu, irmão. Obrigado, Dinho Nervosão, pela sua participação. Galera, é isso. Esse foi o fim do Esquenta TMC a partir do da volta do break, né? Teremos Henrique Maggini comandando essa belíssima jornada pro Vascão vencer o Palmeiras.

com essa parada de 11 anos sem ganhar, de Allianz Parque, de Nubank Parque, vai acabar tudo isso e o Vascão pela frente vai conquistar os 3 pontos para ajudar também o Mengão. Hoje é a União Flasco. O Vegeta continua por aqui nos comentários, Joel Silva continua também no trabalho de reportagem e na volta Henrique Magini para a transmissão desse belíssimo jogo aqui na TMC. Fica aí! Oh.

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0: 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TMC Esporte, uma honra estarmos juntos. Vamos falar de Campeonato Brasileiro, 24ª rodada do Brasileirão, Nubank Park em São Paulo. A bola vai rolar para Palmeiras e Vasco e você vai acompanhar todas essas emoções com a gente, beleza? Eu sou Henrique Magini, estarei nessa com Bruno Torelli, com Joel Silva, com DJ Marcão Viana e com o pai da bola, Yuri Duque. É a equipe TMC para esse jogo. 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

0: DDD 21 99557 1013, 21 99557 1013. 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O Palmeiras que venceu o Cerro Porteño no meio da semana na Libertadores, o jogo fora de casa, e o Vasco coincidentemente venceu o Olímpia, cara, fora de casa, venceu não, goleou o Olímpia na Sul-Americana, e as duas equipes se enfrentam pelo Campeonato Brasileiro, lados opostos da tabela do Brasileirão. O Palmeiras, líder da competição, o Vasco, 19º colocado. Uma vitória do Vasco, a situação pode mudar de figura. O ânimo do meio da semana pode contagiar pro Campeonato Brasileiro. E eu quero saber já do Joel Silva, como é que tá esse ânimo do Vasco da Gama para esse jogo. Joel Silva, boa tarde para você, uma honra estarmos juntos, meu amigo.
1: Muito boa tarde, imagine, amigos ligados na TMC, o Vasco escalado para enfrentar o Palmeiras, vai a campo com o Léo Jardim, Paulo Henrique, Cuesta, Robert Renan e Cuiabano, Sosa, Tietchan e Thiago Mendes, Adson, Andrés Gomes e DVD. E o ânimo, evidentemente, que não é o dos melhores se tratando de Campeonato Brasileiro, mas é claro que tá com muita moral esse mesmo time, afinal de contas, como você mesmo mencionou, foi lá no Defensores del Chaco jogar para mais de 40 mil torcedores que estavam torcendo contra e não se abateram com nada. Pelo contrário, saiu atrás e reverteu um placar para um 4-1. Evidentemente que o Olímpia não é o Palmeiras, mas uma vitória desse tamanho engrandece, enche de moral e confiança o time do Vasco. Tanto é que o técnico Pedro Emanuel fez, assim, ajustes finos em relação ao time que venceu naquele jogo. O Paulo Henrique já tinha ficado no banco de reservas, entra no lugar do Puma Rodrigues. O Sosa não estava inscrito, entra no lugar do Barros. O restante do time é o mesmo. É o mesmo time que venceu o Olímpia, ou seja, existia muita expectativa do Colídio até ser o titular na partida de hoje, mas não. Pedro Emanuel dando moral ao DVD, que marcou depois de um longo tempo sem balançar as redes. Ele que volta a ser a figura mais ofensiva da equipe do Vasco, vai jogar como centroavante, meio que improvisado, não é muito a dele, mas tá lá o DVD. E o Pedro Emanuel, até após o jogo contra o Olímpia, diz o seguinte: o nosso ataque precisava de um jogo desse para ganhar moral, para ganhar respaldo, para ganhar confiança. E é nisso que ele aposta para esse jogo diante do Palmeiras. Se me permite, o Palmeiras também escalado, um time super ofensivo, indo até contra as convicções do próprio Abel Ferreira.
0: Quase um 5-5-0, né?
1: É, eu iria de 4-2-4, a formação tática, né? Carlos Miguel, Giai, Alexandre Barbosa, Gustavo Gomes, capitão, e Arthur, Marlon Freitas e Andrés Pereira. Na frente, Alan, Maurício, Vitor Roque e Flaco Lopes. É um Palmeiras muito ofensivo contra um Vasco que se notabiliza pelo equilíbrio, imagine.
0: Show de bola, Joel Silva, com as primeiras informações, com as escalações das equipes também.
1: Equilíbrio tático, porque o Torelli olhou pra mim, equilíbrio mais tático. Calma,
0: pera lá.
1: Calma.
2: Aí ganha de 4, já vem o equilíbrio.
0: Pera aí.
1: Equilíbrio tático.
0: Sim.
1: Calma, Torelli.
0: É isso.
1: Falar é agora.
0: Bom, agora, Bruno Torelli, boa tarde pra você, uma honra estarmos juntos, e expectativa pra esse jogo, meu amigo.
2: Tudo bem, imagine, expectativa tudo boa. Eu acho que é claro que a gente tem que respeitar o Palmeiras, e não à toa o Abel montou esse time aí que ataca mais do que qualquer coisa, por ter uma confiança enquanto mandante, por ter um retrospecto, por ter jogadores melhores e por estar pressionado. Acho que os vascaínos podem aproveitar dessa situação de, nossa senhora, desespero, né? Do Palmeiras, para tentar aí com equilíbrio achar as melhores oportunidades e fazer os gols. Tem que marcar um gol logo. Se marcar um gol num contra-ataque, é difícil o Vasco fazer gol, né?
0: Falta capricho.
2: Era, pelo menos.
1: Não, é. Se a gente for pensar, os últimos 4 jogos, 4 gols.
2: Então é difícil.
1: Mas todos marcados num mesmo.
0: Num jogo só.
2: É difícil. Então. Mas quem sabe a moral não. A moral da história não seja que o Vasco realmente evoluiu nesse sentido, e depois dos 4 gols lá, agora vai ser um time que vai marcar mais gols. Tomara.
0: E a parte que mais me preocupa na realidade não é nem a questão de marcar gols, é o sistema defensivo que às vezes toma uns gols bobos, cara. Com o Vasco produzindo bem, sendo ofensivo, tendo oportunidades, falta capricho na finalização que a gente já citou aqui, beleza. Mas o jogo tá 0-0, o Vasco pressionando, aí aquela bola perdida de linha de fundo que o zagueiro se enrola, tem um escanteio para o adversário. Aí o Vasco toma um gol de bola parada, tem uma falta para o adversário na intermediária. O Vasco toma um gol de bola aérea. Isso que incomoda, porque assim, não conseguiu finalizar. Cara, às vezes você tem uma chance durante o jogo todo pela dificuldade do adversário. Ponto. Mas se você tiver aquela confiança em alta, que em algum momento você vai fazer o gol, na terceira oportunidade você guarda. A gente teve recentemente vários atacantes passando por isso. Perde a primeira, perde a segunda, na terceira vai lá e faz. Ou dá o passe para alguém em melhor condição fazer. O Vasco não consegue nem isso. O Andrés Gomes perde, o Adson perde, o DVD perde, o Spinelli perde, o Colídio tem chance e perde, faz escolha errada no último passe. Então assim, essa dificuldade faz com que depois o sistema defensivo numa falha sofra o gol e aí não consegue reverter. Passa por uma instabilidade total. O equilíbrio que o Joel falou do time do Vasco, além de ser tático, ele também tem que ter esse equilíbrio para tomada de decisão na hora de finalizar. A parte mental tem que estar equilibrada também, né, Toré?
2: É, em termos de experiência, cara, e é algo que a gente tem que contar para um momento desse, o Vasco tá melhor servido hoje do que em muitas outras oportunidades. Quem era o grande paçoqueiro, né? O português de pelada, que eu acho que é o mais compreensível pro ouvinte, e sem querer ofender o profissional que não é um peladeiro, um cara que tá aí na área, mas era o Matheus Cocão, né? Entregava diversas bolas ali na entrada da área, acho era uma dificuldade.
1: Hugo Moura chegou a entregar, por exemplo.
2: Mas o Matheus, acho que mais.
0: Já fez isso, Cauã Barro já fez.
2: O Cauã, ia chegar lá. Cauã também, garoto, começou a entregar, depois que foi perdendo moral, começou a entregar as jogadas. Hugo Moura, você colocou, acho que vale. Mas o Hugo Moura salvou o Vasco algumas vezes, zagueiro, de volante.
1: Ah, porque eu lembro do jogo contra o Palmeiras no ano passado,
2: mas
1: por exemplo.
2: Mas é uma só, cara.
1: No primeiro turno o Vasco perde por 1-0 justamente por conta de um
0: erro.
1: Num erro do
2: Mas
1: do
2: talvez você não lembre de outro erro que originou algum gol.
1: Teve Fluminense no Brasileiro, 3-2. Ele erra um lance, o Canóbio vai e
2: foi.
1: Faz gol.
2: Enfim, mas
0: o Hugo Moura não tá.
2: O Piton.
1: O Saldívia que nem no banco tá.
2: O Piton, eu ia falar de Saldívia também. O Piton entrega muito as jogadas, muito. Ele não está. O Saldívia, que é o que mais entrega as jogadas no mundo, não está. Então, todos esses citados aí, como jogadores que. Tirando o Tchê, que por ser mais velho tem alguma dificuldade, e vai ter muita dificuldade hoje no sintético também. Jogadores que, teoricamente, têm mais experiência e mais cancha para fazer um jogo de erro beirando zero, que é o que o Vasco precisa hoje. Errar muito pouco para se garantir aí, pelo menos, com empate. O empate já seria um grande resultado pro Vasco da Gama.
0: É isso, ó, você participando com a gente, Marcelo Vidalnit tá aqui dizendo, fala Magine, eu tô aqui no Fonseca em Niterói ouvindo a transmissão, valeu irmão, tamo junto, o Paulo Alexandre também por aqui, perguntando por que o David é conhecido como DVD, é só tirar as vogais, cara, porque...
2: Mas é um apelido buesta também, né?
0: Não, é porque D-A-V-I-D, porque assim, tem David que você vai chamar e aí tá escrito David com E, e aí tem Davi que você vai chamar, tá escrito David, tem o D no final. O DVD, cara.
1: É o DVD.
2: Pronto. O DVD é um aparelho obsoleto.
1: Inclusive o Pedro Emanuel chama ele assim.
2: É um aparelho
1: DVD.
2: Obsoleto, mas a única vantagem aí desse apelido é a facilidade de você compreender quem é o David citado, que é o único DVD.
0: Sim, exato.
2: Então tem esse lado bacana, mas realmente eu entendo o ouvinte perguntar, porque realmente chegar a essa conclusão de que alguém falou, vamos tirar as vogais, agora vai ficar irado.
0: Não, então, obviamente que não foi esse o pensamento, cara. Isso aí foi mais fácil. Aí, vamos
2: falando
0: lá.
2: De marketing, né? Não deve ser.
0: Tem outra discussão também. Por que o Paulo Henrique é PH? Né? Pelas iniciais.
2: Não, mas é mole, pô.
0: Não, mas assim, o DVD foi também nesse sentido, de facilitar talvez uma comunicação, pô.
1: Exato.
0: Entendeu? Foi pra ser mais breve ali na hora de chamar o jogador, ou às vezes em algum período da carreira ele tinha um outro David perto dele, um era o DVD, o outro era o Souza, Silva, Santos, enfim. O outro tinha o nome completo, o nome composto.
2: Tem.
0: O Palmeiras é o melhor mandante desse campeonato brasileiro e durante a pesquisa eu tava observando uma situação, o Joel Silva pode até me corrigir se eu tiver errado, 26 de outubro do ano passado foi a última vez que o Vasco venceu fora de casa no Campeonato Brasileiro contra o Bragantino. Bragantino, cara. 3-0.
1: É, provavelmente, confesso.
0: Preocupa.
1: É, confesso que deve ser essa, porque o Vasco não venceu nessa edição.
0: Esse ano não venceu,
1: e
0: cara.
1: E depois desse jogo, o Vasco emendou 8 jogos do Brasileirão com apenas uma vitória. Então, naturalmente, você está correto, de fato,
0: quase
1: o Magini.
0: 10 meses,
1: porque realmente, nesse ano, o Brasileirão, o Vasco não venceu fora. Venceu fora na Copa Sul-Americana.
0: Sim.
1: Mas no Brasileirão, de fato, o Vasco está devendo e muito. Teve oportunidade para vencer? Até teve. Se a gente for olhar o Remo, o Vasco sai na frente, tomou um empate no finzinho. O Curitiba, o Vasco vencia até os 42 do segundo tempo. Teve oportunidade para que isso acontecesse. O Mirassol, o Vasco sai na frente, toma virada. Mas o Cruzeiro vencia por 3-2 no Mineirão e tomou no finzinho. Então, assim, é o que torna a parada ainda mais difícil. E lembrando que a última vez que o Vasco venceu o Palmeiras como visitante, 8 de novembro de 2015. 8 de novembro de 2015, última vitória do Vasco como visitante diante da equipe paulista.
2: Quase cara. Gol. Aí sim, o apelido ótimo. Você já entende logo o que é o Herrera.
0: O Sérgio Esteves está dizendo: apelido bom é Vegeta, porque o cara é um vegetariano e come carne.
1: É, essa aí eu também.
0: Então, mas tem uma observação aqui.
1: Vegetariano com asterisco, né, cara? É complicado.
0: Não, o Vegeta dele é com 2 T's.
2: Não é nada.
0: Não, é o Seja esteja aqui. Ele colocou 2 T's.
2: Não.
1: Eu jurava que era Vegeta por causa do Vegeta, né? Um grande
0: personagem. Eu também, cara.
2: Seria bacana, né? Mas não é.
0: A primeira vez que eu tive a oportunidade de falar com o Torelli, eu falei, poxa, se fosse por causa do, do Dragon Ball, seria melhor.
1: Ele realmente é um vegetariano fajuto.
2: Não.
1: Eu acho.
2: Não, hoje eu sou, mas na época do apelido, eu realmente não comia carne, então.
1: Não, beleza.
0: Ah, tá. Então fazia total sentido. O Lucas.
1: Eu recuso chamar ele de Vegeta.
2: Tá obsoleto esse apelido.
0: É difícil chamar de Vegeta. Eu chamo mais de Torelli mesmo.
2: Fica à vontade.
0: É. O Lucas de Mel tá dizendo aqui, hoje é Totô. Dia de Vasco. Totô também.
2: Pode ser.
0: Totô é o popular apelido carinhoso, né?
1: Bruno.
0: É. Não, Bruno ele não gosta.
2: É, Bruno eu não gosto. Bruno é sério demais.
0: Numa camisa pra uma partida de futebol, o que, que você prefere? Torelli ou Vegeta na camisa?
2: Cara, depende, boa pergunta. Se fosse pra um jogo de...
1: Copa Sérgio.
2: Ah, eu acho que eu prefiro Torelli.
1: Tá bom.
2: Mas se fosse um jogo de youtubers... influenciadores. Sim.
0: Um jogo festivo.
2: Já tivemos, um jogo festivo. Aí, Vegeta.
0: Boa, beleza. Bruno Torelli aqui nos comentários, o Joel Silva participando com a gente também nas reportagens, o DJ Marcão Viana na nossa mesa de áudio, você com a gente no WhatsApp também, manda seu áudio no 21 995 57 1013. Eu quero áudios no 21 995 57 1013. Você participa com a gente da nossa transmissão aqui na TMC. A bola vai rolar, 24ª rodada do Campeonato Brasileiro para Palmeiras e Vasco. O Palmeiras vai receber o Vasco lá no Nubank Park, que cada hora muda de nome também, em breve pode ser outro nome também de outra instituição financeira. Enfim, Campeonato Brasileiro tem a liderança do Palmeiras, 48 pontos. O Flamengo ontem bobeou e perdeu para o Cruzeiro de virada no Mineirão. O Flamengo é o segundo com 45. O Atlético Paranaense, que joga amanhã com o Botafogo, é o terceiro colocado com 41. Fluminense, que venceu de virada o Remo, é o quarto colocado também com 41 pontos. Cruzeiro em quinto lugar com 39. O Bahia é o sexto com 34. Atlético Mineiro, sétimo com 33. O Bragantino é o oitavo com 32. O Corinthians também tem 32 pontos. O Curitiba está em décimo com 31. O Botafogo aparece em 11º com 30. O Vitória tem 29 pontos na 12ª colocação. O São Paulo tá na 13ª com 27 pontos. O Santos tá na 14ª colocação com 25 pontos. E aí a mesma pontuação de Grêmio e Internacional, que são as três equipes fora da zona de rebaixamento, tá? Santos, Grêmio e Inter. Dentro da zona de rebaixamento, o Mirassol com 23, Remo com 23, Vasco com 22 pontos. Se vencer, vai a 25, pode sair da zona de rebaixamento aí dependendo dos critérios de desempate. E a Chapecoense é a lanterna da competição com apenas 11 pontos conquistados nesse Campeonato Brasileiro, nessa 24ª rodada. Que além de Palmeiras e Vasco, tem Bragantino e Grêmio às 16h, Vitória e Bahia também às 16h. Às 18h30 a bola rola para Chapecoense e São Paulo, Santos e Mirassol. E às 19h30, Curitiba e Corinthians. Falando de Palmeiras e Vasco, tá na hora da gente descobrir quem vem pro jogo, quem são os atletas escolhidos por Abel Ferreira e Pedro Emanuel. Na voz de Joel Silva, eu quero saber como vem o Palmeiras pro jogo de hoje.

0: Palmeiras, escalado pelo técnico Abel Ferreira, vai a campo com Carlos Miguel, 4 para Giai, 2, Alexander Barbosa, 15, o capitão Gustavo Gomes, 56, Arthur. No meio campo, 17, Marlon Freitas, 8, Andreas Pereira. No ataque, 40, Alan, 18, Maurício, 9, Vitor Roque, 42, Flaco Lopes. No banco de reservas, o Palmeiras tem à disposição 14, Marcelo Lomba, 3, Bruno Fux, 7, Felipe Anderson, 11, John Arias, 12, Kelvin, 26, Murilo, 30, Lucas Evangelista, 32, Emiliano Martinez, 37, Riquelme, 39, Heitor, 45, Eric Pelé e 50, Luiz Pacheco.
1: Vamos todos.
2: E o gigante da colina, Joel Silva.
0: O clube com a história mais linda do futebol brasileiro entra em campo com o Léo Jardim, número 1. Na lateral direita, 96, Paulo Henrique, dupla de zaga, 46, Cuesta, 30, Robert Renan, 66, Cuiabano.
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0: No meio campo, 5, Sosa, 3, Tchê, 23, o capitão Thiago Mendes. E no ataque, 28, Adson, 11 para Andrés Gomes e 7, David. No banco de reservas, o técnico Pedro Emanuel tem à disposição 13, Daniel Fusato, 2, Puma Rodrigues, 6, Lucas Piton, 80, Bruno André, 43, Lucas Freitas, 83, Ramon Rique, 88, Barros, 82, Avelar, 17, Nuno Moreira, 18, Marina Nestrosa, 9, Colídio, 77, Spinelli.
2: E quem é que apita o jogo de hoje, João Silva?
0: Arbitragem de Santa Catarina. Apita Braulio da Silva Machado, auxiliado por Thiago Americano Labis e Alex dos Santos. O VAR é de Rodrigo D'Alonso Ferreira.
2: Comigo que é sucesso na TMC, a Transamérica TMC, quem escuta sabe, 101.3 FM Rio de Janeiro, 100,1 FM Brasília, você com a gente no YouTube TMC Esporte, TMC Esporte, deixa o like, se inscreve no canal, ativa as notificações, vamos juntos em mais uma transmissão, na melhor do futebol, equipes escaladas, Palmeiras e Vasco, vão se enfrentar no Nubank Park, você comenta aí da onde está acompanhando o nosso o jogo, a nossa transmissão, comenta aí no nosso YouTube, expectativa lá em cima para esse jogo, para uma vitória do Vasco da Gama. Eu tô confiante, ô Bruno Torelli, pelo menos em pontuar fora de casa. Pro Vasco já está de bom tamanho, né, cara?
4: Tá, com certeza. E para quem tá na União Flástico,
2: tem essa união.
4: Também, né? Mãos pro alto aí para agradecer que o Vasco empatar com o Palmeiras fora, cara. Ah, mas perdeu pro Cruzeiro, aí se perder também, cara. Aí também tá querendo demais, né?
0: Pô, não é?
4: Tá bom, empate.
2: Já tô ajudando.
4: Porra.
2: Não é?
0: Não é?
2: Não é? Pô, tem aquele outro ditado, né? Quer e ainda quer? É. Pô, não dá, né, mano? Me ajuda a te ajudar aí, tá? Dá essa moral. As equipes já escaladas, já no campo de jogo. O garoto cumprimentando ali a arbitragem, eu achei estranho o Gustavo Gomes. Porque ele cumprimentou o Thiago Mendes e aí depois ele olhou pro árbitro assim, meio com a cara mais fechada, sabe? Aí depois o árbitro falou alguma coisa, ele deu um sorrisinho, pegou e saiu. Falei, tá tudo bem, né? A princípio tá tudo bem. O Thiago Mendes e o Gustavo Gomes ali se cumprimentaram, entregaram a flâmula um pro outro. Depois teve aquela reunião já da equipe do Palmeiras dentro do campo de jogo, antes da bola rolar, do outro lado o Vasco da Gama reunido. Aquele último momento de motivação, de trazer energia positiva para o jogo. O Vasco precisando pelo menos pontuar em São Paulo e o Palmeiras podendo aproveitar uma oportunidade, mais uma oportunidade criada pelo Flamengo ontem. O Palmeiras tendo a oportunidade de se distanciar do Flamengo. A gente relembra que o Flamengo tem jogo atrasado contra o Mirassol para fazer, já tem data esse jogo, vai ser no dia 2 de setembro às 7:30 da noite no Maracanã. Então o Palmeiras querendo distanciar também o Flamengo dessa liderança para não ser ameaçado numa reta final, até porque a gente sabe que se deixar o time carioca chegar, meu amigo, vai chegar. Então, o Palmeiras também com esse pensamento. Momento de silêncio sendo respeitado no Bank Park, em São Paulo. E a bola vai rolar, você com a gente no YouTube da TMC, em 101.3 FM, em 100,1 FM também, pro Rio, pra Brasília e pro mundo inteiro. A bola vai rolar em São Paulo. Braulio da Silva Machado ajustou o cronômetro e autoriza. Bola rolando. Saída pertencendo ao time do Vasco, que fica do nosso lado esquerdo da posição de transmissão, com a sua camisa branca, com a faixa transversal na cor preta, o meião preto, o calção preto e o meião branco. O Palmeiras com seu uniforme na camisa verde, calção branco e meião verde. Cuesta afasta o perigo de cabeça por ali, a bola fica com o Thiago Mendes, que recomeça mais atrás. Sousa faz inversão aqui pro lado direito com o PH, a bola veio longa demais, um tijolo, saiu em lateral que favorece a equipe do Palmeiras, já foi cobrado. Flaco Lopes recomeça na linha defensiva. Alexander Barbosa, Flaco Lopes errou o passe, tenta a jogada do Tietê, acionando mais à frente, faz o giro o Andrés Gomes pro Thiago Mendes, chegou desarmando ali o Andrés Pereira, voltou o jogo na linha defensiva. Robert Renan, Cuesta, calma do time do Vasco para recomeçar o jogo, para não entrar naquele desespero, naquela troca de passes rápidas. PH, linha lateral, faz o passe pelo meio do caminho, recebe o Adson, fez a devolução, depois o PH caiu, pediu falta, arbitragem disse que não foi nada. Lateral para ser cobrado pelo Arthur pro Palmeiras, acionando mais atrás. Alexander Barbosa recomeça na linha defensiva com Gustavo Gomes, troca passes e aciona no meio do caminho Marlon Freitas, perto da linha que divide o gramado. Ele faz o passe na altura do grande círculo com Andrés Pereira, recebe de volta Marlon Freitas, linha lateral do campo. Aqui tinha movimentação do Alexander Barbosa, ele preferiu inversão pro Giai, e aí também não foi legal o passe, a bola se perde pela linha de lado. Lateral pro Vasco da Gama com o cuiabano. 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Lançamento do Léo Jardim pro lado direito. O PH deu toque de cabeça pro meio. O Marlon Freitas recupera a posse da bola e aciona lá atrás o goleiro Carlos Miguel, que inverte a jogada pro lado direito com o Giai. Linha lateral do campo, a faixa que ainda tem sol, faz o passe mais à frente. Apareceu ali pro jogo para se movimentar o garoto que era o Alan, para cima da marcação, e a bola sai em lateral, que favorece agora a equipe palmeirense. Vai voltar tudo ali o Alan para fazer a cobrança do arremesso, que o Ato não deixou ele bater o lateral lá perto da linha que divide o gramado, não. Lateral já cobrado com o Gustavo Gomes. Lançamento na frente, buscava o Flaco Lopes no meio do caminho. Cuesta afasta o toque de peito do Thiago Mendes. A bola vai pela linha de lado. Lateral pro Palmeiras. Jogo quente, jogo decisivo para as duas equipes, tá? Estamos na 24ª rodada do Brasileiro. Alan bagunçou a marcação, chegou bem, Sousa ali para afastar o perigo. Lançamento longo, buscando lá na frente o DVD. Volta Alexander Barbosa, aciona lado direito, a bola chegando até o garoto Arthur. Ameaçou para cima da marcação do Adson, preferiu o passe pelo meio, bola trabalhada ali com o Marlon Freitas, mais atrás com o Alexander Barbosa. Ele pisa na bola, espera a movimentação ali do Andrés Pereira na altura do grande círculo. Ele domina, inverte pro lado direito, aciona Giai, desce o time do Palmeiras, tentando ataque. Mais uma vez, Andrés Pereira, de primeira, lançamento lá em cima pro lado direito, na ponta com o Alan. Corre junto com ele, o Andrés Gomes chega, Sousa para fazer o corte, bota essa bola pela linha de lado. Lateral que favorece o time do Palmeiras. E o Andrés Pereira já estava ali sentindo, na verdade, o Vitor Roque, perdeu a chuteira, não é isso, Joel Silva?
1: É isso, perdeu a chuteira ali o atacante do Palmeiras. Agora tem demora, né? Porque tem que tirar ali o cadarço, dar aquela afrouxada na chuteira para colocar, é do pé direito, mas já está colocando e vida que segue, 0-0 no Bank Park.
2: Eu não tenho essa informação, Marcelo Vidalnitti, perguntando se Gustavo Gomes e Andrés Gomes são parentes. Eu
1: não são. Um é paraguaio, o outro é colombiano.
4: Nenhum deles, aparentemente, é parente do Gomes, também da família Adams, que é um personagem fictício.
2: Nem do goleiro Gomes, né?
4: Muito menos do goleiro Gomes.
2: Lateral cobrado na linha defensiva com o... Vou ficar quieto, cara. Gustavo Gomes, ele domina a jogada. Vai tentar o lançamento, preferiu o passe pro lado direito com o Giai. Faz o passe. Trabalha mais atrás com o Carlos Miguel. domina na entrada da área, faz o passe de novo ali com o Gomes do Palmeiras, recebe de volta na troca de passe com o Andrés Pereira, bola volta mais uma vez com o Gustavo Gomes, acionando o Alexander Barbosa, faz o passe de novo com o Gomes, está pressionado pelo Gomes do Vasco, a bola acionada aqui embaixo com o Alexander Barbosa, o passe vai direto para fora, o Vasco pressionando a saída de jogo do Palmeiras, lateral pro Vasco, vai ser cobrado aqui pelo PH, faz o arremesso na frente com o Adson, recebe de volta, PH vem na contramão, marcação de dois para cima dele, explora a marcação do Flaco, a bola chega ali no Adson, que recomeça tudo no setor defensivo com o Cuesta, o Léo Jardim, goleiro do Vasco, pede calma, pede tranquilidade, Cuesta, passa pro lado direito com o Tietê, recebe de volta Cuesta, troca passe do time do Vasco, Sousa aparece ali para fazer a saída com três jogadores no sistema defensivo do Vasco, devolve pro lado direito, mais uma vez o Cuesta, em cima da marcação dele ali o Maurício, bola trabalhada no miolo da zaga, aparece o Sousa, faz o passe pro outro lado, eita, mas aí foi um tijolo, a bola vai direto pela linha de lado.
4: Saldívia tá jogando.
2: Lateral que favorece o Palmeiras. Que passe de horroroso, hein? Que isso, cara? Que loucura. Lateral já cobrado pela equipe palmeirense. Se liga aí na hora certa da TMC. São 16 horas e 5 minutinhos, 4 e 5 da tarde, horário de Brasília. Eu informo pra você o tempo e o placar do jogo. Passamos de cinco jogados na primeira etapa, vem o time do Vasco acelerando com o Andrés Gomes, lá em cima na ponta, movimentação do Cuiabano, vai embora, o Andrés Gomes fez o passe, Cuiabano, linha de fundo, cruzamento para trás pro Thiago Mendes, antes dele a marcação para cortar, a bola volta lá para a equipe do Palmeiras para tentar sair jogando o Alan, marcação do Andrés Gomes, chegou dividindo, foi só na bola, arbitragem mandou o lance seguir, Andrés Gomes recupera, recomeça tudo lá atrás com o Sousa, vamos chegando a 6 minutinhos jogados nessa primeira etapa, é o Brasileirão, 24ª rodada no Bank Park em São Paulo, palco de emoção e o placar TMC, Vasco 0, Palmeiras também 0. Vem o time do Vasco aqui com o PH, evita a saída pela linha de fundo, a bola sai e a arbitragem sinaliza somente o tiro de meta a favor do Palmeiras. 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

0: fazendo o passe na frente, tentou passar da marcação no Cuiabano, né? Fez o passe para o Andrés Gomes, a marcação chegou cortando, depois o Cuiabano cedendo o lateral. Tem mensagem aqui no nosso YouTube, Luiz Vieira dizendo: achei que era o Botafogo de 2004 jogando. Barbosa, Marlon Freitas, Cuiabano, levei até um susto. Valeu demais, Luiz Freitas, participando com a gente, né? Tietê também em campo, lateral cobrado, bola boa, desce o time do Palmeiras com o Flaco Lopes, marcação bem demais do Robert Renan para fechar a porta. Depois na dividida consegue o tiro de meta e a posse é da equipe do Gigante da Colina. 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Tem lá, tem posse de bola o time do Vasco da Gama lá no tiro de meta. Torelli, passamos de 7 minutos desse primeiro tempo. Qual é do jogo, meu amigo?
1: A confiança tá em dia, né? O Robert Renan agora acabou de tentar dar uma caneta na zaga e o Sousa tá achando que é o Gerson ou o Saldívia. Mais parecido com o Saldívia. Errou 2 passes bobos tentando usar quando não precisa usar.
0: Vou te falar que pra achar é melhor se achar o Gerson. Aqui avança o PH.
1: Deveria, né?
0: Passou da marcação ali do Marlon Freitas. A arbitragem paralisa, marca falta. O primeiro amarelo do jogo, hein, o Joel Silva?
2: É porque o Paulo Henrique fez fila. Primeiro ele tira do Arthur e do Marlon Freitas. E aí, meu amigo, o campo ficou abertão. E aí o Marlon Freitas teve que fazer a falta. Afinal de contas, o Palmeiras joga com 2 jogadores no meio campo.
1: Irmão, é dentro deles. É fraca a marcação do Palmeiras. O Marlon Freitas sempre foi uma água no sentido defensivo. O Andrés Pereira é afobado também para tentar tirar. Não tem um bom tempo de bola, faz muitas faltas. E a defesa é lenta. Tem qualidade, mas é lenta. Então tem que ir para dentro deles, né? Nas profundidades. E tá indo bem o Vasco.
0: Tentando mais uma vez, lá pela ponta, DVD, recebe de volta ali no meio do caminho, movimentação do Andrés Gomes, pintou a marcação, passou do primeiro, foi fazendo fila, passando do segundo e do terceiro, fechou bem a porta, a marcação do Palmeiras, a bola volta ali com o Robert Renan, acionou no meio Cuiabano, conseguiu fugir da marcação lá na linha lateral no primeiro momento, depois o Giai chegou cedendo o lateral e a posse de bola é para a equipe do Vasco com o próprio Cuiabano, que já faz o arremesso, aciona pelo meio, batalha, foge bem da marcação, avança o time do Vasco com o Thiago Mendes, pintou, fez o passe. DVD, era pra fazer a tabela, ele preferiu devolver, Cuiabano, bico na área pra ele, Cuiabano, passe rasteiro, entrada na área, Thiago Mendes tentou acionar, DVD, finalizou, defendeu o goleiro Carlos Miguel, mas o impedimento tá marcado no ataque do Vasco, hein, ô Joel Silva?
2: É, o David tava na banheira, recebendo o passe ali do Thiago Mendes, muito na banheira, tava pouco não, muito na banheira, é aquilo, né, o meio campista, ele busca o passe do centroavante, o centroavante tem que estar ligado, ele que não é da posição, costuma ficar muito impedimento. Esse é um erro importante do DVD, que mais uma vez estava na banheira. Impedimento bem marcado.
0: Ontem você acompanhou com a gente na TMC o Fluminense vencendo de virada o Remo por 2-1 e o Cruzeiro também vencendo o Flamengo por 2-1, os dois jogos com transmissão da TMC. Hoje a bola rolando para Palmeiras e Vasco e amanhã tem Botafogo e Atlético Paranaense também com transmissão da TMC. A melhor do futebol, tá? 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Você acompanhando a gente em 101.3 FM Rio de Janeiro, 100,1 FM em Brasília. Posse para a equipe do Palmeiras no campo de ataque. O time do Palmeiras todo no campo de ataque. Alexander Barbosa recebe na lateral do campo, lado esquerdo, fez o passe na frente. Maurício para cima da marcação do Cuesta. Ainda Maurício. Cuesta fechou a porta, ele teve que recomeçar tudo lá atrás. Mais uma vez com Alexander Barbosa. Pelo meio campo ele aciona o Gustavo Gomes. Passa a linha aqui de vídeo gramado na faixa central do campo, faz o passe pro lado direito, a bola chegando até o Andrés Pereira, marcação do Vasco ali tá encaixada 1-1, subiu para dar o bote o Thiago Mendes, a bola foi pro lado direito lá com o Giai, espetou na frente com o Alan, meio do caminho com o Andrés Pereira, devolução pro Alan, marcação do Robert Renan, Alan tentou adiantar, essa bola vai pela linha de fundo e a arbitragem está sinalizando escanteio, hein, Joel Silva?
2: É, na jogada do Palmeiras pelo lado direito, o Robert Renan até foi ali dizer que ah não, foi eu que chutei não, foi o Alan, não teve jeito, bandeirinha pegou ali o escanteio pelo lado direito na primeira descida do Palmeiras com certo perigo, uma certa tabelinha que deu certo, é escanteio, perigo na área do Vascão.
0: Vai pintar levantamento pra área.
2: Andrés Pereira.
0: Andrés Pereira na perna direita. Flaco Lopes, Vitor Roque, Marlon Freitas, Gustavo Gomes, Alexander Barbosa dentro da área. Tá autorizado, levantamento, a bola vem na marca da pequena área, toque de cabeça da marcação para afastar o perigo dali com Robert Renan, a bola fica viva, batalha Andrés Gomes, e a bola vai ficar pro Vasco. O Arthur não deu falta, deu vantagem. Adson, lançamento pro DVD. Ele com o Giai na disputa. Caiu o DVD, caiu o Giai, arbitragem paralisa. Tá marcando a falta. Me parece a falta de ataque do Vasco da Gama, hein, Joel Silva?
2: É isso, porque na hora da corrida, o David acabou pegando ali no pé do.

0: do Giai, e aí naturalmente ele tropeça e acaba derrubando o David na sequência também. Agora, o detalhe da jogada é o Marlon Freitas, um cara de pau, pedindo cartão amarelo pro David. Cara, enrosco normal. E eu vou falar pra você, o Braulio...
1: Não, eu assim, achei falta do Giai,
2: tá? Eu também achei, tá?
1: O David, cara.
0: É, eu achei que tinha dado um trança-pé, mas não. Era disputa corporal.
2: E o Giai deixa o braço pra trás, antes, meio que pra tentar afastar. E aí o David tenta tirar esse braço pra continuar isso,
0: exatamente,
2: correndo.
0: Exatamente, exatamente.
2: E aí a arbitragem marcou a falta pro sistema defensivo do Palmeiras. A posse de bola com a equipe de São Paulo, com o Gustavo Gomes, faz o passe rasteiro, bola na frente, Vitor Roque acionou ali o Marlon Freitas, espetou a jogada pro lado esquerdo, a bola é boa, hein? Com o Arthur, passa a linha que divide o gramado, marcação do Tietchan pra cima dele, Arthur preferiu recomeçar, mais uma vez, Marlon Freitas, na faixa central do campo, Andrés Pereira recebe, grande círculo pra ele, fez o giro pro lado direito, preferiu pisar na bola, acionou mais atrás, a bola mais uma vez, Gustavo Gomes, lançamento na bola fatiada, buscando o Flaco Lopes, ele deixou passar, a bola chegou até o Leonardo Jardim, que já saiu jogando, lado direito, bola com o PH, mais à frente, na linha lateral do campo, domina o Tietchan, pisa na bola, espera a movimentação, tem Sousa se movimentando pelo meio, ele preferiu recomeçar mais atrás com Cuesta, de novo lá na linha defensiva, mais uma vez, o Léo Jardim espeta pro lado esquerdo, a bola chegando até o Robert Renan, linha lateral do campo com Cuiabano, faz o passe, lançamento na frente buscando o Andrés Gomes, faz a proteção Giai, e a bola vai ficar tranquila com o Gustavo Gomes para ficar com a posse da bola. 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dominou na coxa, marcação lá, pressão, deu certo, vai embora, ia descendo Andrés Gomes, ele perdeu o compasso, acabou caindo de maduro e a bola saiu em lateral pra equipe do Palmeiras, desperdiçando oportunidade de contra-ataque, hein, João Silva?
0: É, que azar, né, cara, porque ele rouba a bola do Giai na moral, boa, e acaba tropeçando nas pernas, mas colocou muita força ali, olha o Palmeiras.
2: Vem lançamento pro Vitor Roque, antes dele, Cuesta pra desviar de cabeça, a bola fica tranquila com o PH, sai jogando pelo meio com o Adson, que finta do Adson, Alexander Barbosa, anota a placa aí que você não viu passar não, hein, inverteu jogada do outro lado, vai embora Andrés Gomes pra cima da marcação do Giai, Adson passou, pediu, recebeu, tem DVD dentro da área, Adson, cruzamento pro DVD, toca de cabeça Gustavo Gomes e tem escanteio Vasco, hein, Joel Silva?
0: Escanteio numa jogada trabalhada e toda ela pelo Adson, que recebeu de costas, fintou a marcação, ligou o Andrés Gomes do lado esquerdo, passou no turbo para receber na frente e conseguiu o cruzamento que acabou sendo desviado para escanteio. Escanteio, primeiro do Vasco, pelo lado esquerdo, na bola Cuiabano.
2: Bora Vascão, quem sabe o primeiro, 14 minutos, quase 15 desse primeiro tempo. Você com a gente no YouTube, você manda Andrés áudio Gomes também, hein? 21 995 57 1013, 21 995 57 1013, manda o seu áudio aqui, ele vai pro ar na TMC. Vem Andrés Gomes para fazer o levantamento para a área, tomou distância, vai ser autorizado pelo árbitro da partida, o Braulio da Silva Machado, perna direita, bola vem rasante, primeira trave, bate rebate, pegou por último no Thiago Mendes, vai pela linha de fundo, é só o tiro de meta que favorece a equipe do Palmeiras. Se liga aí na hora certa da TMC. São 16 horas e 15 minutinhos, 4:15 da tarde, horário de Brasília. Eu informo pra você o tempo e o placar do jogo. Passamos de 15 minutinhos jogados na primeira etapa, é o Brasileirão, 24ª rodada, Nubank Park em São Paulo, é o palco da emoção. E o placar TMC, Palmeiras 0, Vasco também 0.
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2: Falta já cobrada pela equipe do Palmeiras lá pela linha lateral, lado direito. O Andrés Pereira, quem recebe, recomeça tudo mais uma vez com o Gustavo Gomes. Como a gente trouxe aqui até no nosso pré-jogo, como a gente conversou até aqui em off, falamos aqui também no Esquenta TMC, um Palmeiras muito ofensivo e o Vasco tentando aproveitar as oportunidades no contra-ataque.
1: Vasco melhor.
2: Andrés Gomes faz o passe pelo meio, Thiago Mendes, lado direito, bola com o PH, esperou a movimentação dos companheiros, o time do Palmeiras se recompôs também, ele tem que recomeçar tudo lá atrás com o Cuesta. O Vasco tá melhor no jogo, Torelli?
1: Tá sim, é, tranquilo, jogando no tempo certo, trabalhando bem as triangulações pelo lado do campo, que é onde ele pode achar, ó.
2: Ó, o Robert Renan entregando a paçoca aí, hein? Flaco Lopes, bico da área, faz o passe na frente, Andrés Pereira, tentou devolução mais atrás, Alexander Barbosa de primeira já acionou Arthur, na intermediária lado esquerdo, devolução mais uma vez, Alexander Barbosa vem cruzamento pra entrada na área, toque de cabeça do Sousa pra afastar, a bola volta lá do outro lado com o Giai, espeta a jogada na frente com Alan, na linha lateral do campo, devolução mais uma vez com o Giai na intermediária, passe pelo meio com Marlon Freitas, movimentação do Alan, ameaçou fazer o passe, não fez, preferiu trabalhar mais atrás, Gustavo Gomes, o zagueirão se aventurando na intermediária ofensiva, na inversão, buscando Arthur, ele domina, marcação do PH, Cuesta aparece pra tirar de cabeça, a bola sobra no Adson, faz devolução pelo meio com o Tietê, o Cuesta se mandou pro ataque, Tietê é quem avança, faz lançamento, buscava o DVD, tava impedido e a bola vai ficar tranquila pra equipe do Palmeiras. Fala, Torelli.
1: Mas imagine, eu acho que esse jogo, pelos lados, né, favorece bastante o Adson também, além do Andrés Gomes, ele que é um jogador de bom passe, já tinha feito um bom lançamento anteriormente, no lance que a gente flagrou a falta invertida, né, do Jai, e depois outra boa jogada ali, saindo da ponta para outra ponta. Então, além do Andrés Gomes, que é a grande arma, o Adson também muito potencializado através dessa forma que o Vasco está jogando, devido também ao Palmeiras resolver ousar tanto no jogo.
2: 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Aqui vem Palmeiras, lançamento do Alexander Barbosa no peito do Maurício, ele tenta a finalização em cima do Tietê e a bola sai em escanteio, hein, João Silva?
0: É, porque o Tietê colocou ali o pé na bola no cruzamento do Maurício pelo lado esquerdo, é escanteio pelo lado esquerdo para o Palmeiras, o Maurício é quem vai cobrar, não, deixando ali pro Andrés Pereira. Andrés Pereira então vai se movimentando para cobrar o escanteio 0-0.
2: E o Lamáquia estava na beirada do campo mais cedo.
0: É, né, eu falei sobre isso. E representando o Vasco, institucionalmente.
2: Com a camisa,
0: né,
2: do Vasco.
0: Exatamente.
2: Né? Andrés Pereira faz levantamento, a bola vem para a segunda trave, toque de cabeça no meio da zaga lá para afastar o perigo, foi do Cuiabana, a bola sobra, entrada da área, chegou dividindo o Alan, a bola espirrada, sobra pro Vasco, vem contra-ataque, DVD, acionou o Adson, tem ladrão aí do Andrés Pereira, tentou passe na frente, a arbitragem manda seguir, isso foi falta, hein? Vem contra-ataque do Palmeiras com Maurício, tirou velocidade, a bola fica pelo meio do caminho. Eu achei falta, hein, João Silva?
0: Eu também achei, o David foi derrubado, a movimentação não foi a certa, mas ele entrou ali no meio de dois jogadores do Palmeiras e foi derrubado, teve ali um pezinho maroto que acabou derrubando o atacante do Vasco, mas é o Vasco desperdiçando uma chance que poderia ser importante, hein, imagina.
2: E o jogo tá paralisado agora, o que tudo indica, o Alan ficou sentindo ali depois da dividida com o Adson, né, na hora de sair pro contra-ataque, a arbitragem mandou o lance seguir, depois a falta que não aconteceu em cima do DVD e a posse de bola é pro time do Palmeiras, com o Alexander Barbosa, faz o passe melô na zaga com o Gustavo Gomes, vai trocando passes o time do Palmeiras tentando achar um espaço, já que o Palmeiras está sem um cara de marcação, vamos dizer assim, e totalmente ofensivo, né, Torelli? Aí fica nesses passes laterais tentando ser mais incisivo por ali. Né?
1: É, ofensivo não quer dizer efetivo ou criativo.
2: Exato.
1: Né? Inclusive esse lance agora que acabamos de ver aqui pela repercussão da Globo, né, que tá gerando as imagens do estúdio, é um exemplo. Tentou lançar lá da zaga, o goleiro parou na mão do goleiro do Vasco. Olha o Vasco novo.
2: De novo com o Adson, recebe pelo meio, faz o passe do outro lado, Thiago Mendes, entrada da área, pode ser agora, bateu Carlos Miguel, defendeu, a bola voltou, Tietê, calibrou a perna direita, Tietê. Aí não, Tietê, isolou, João Silva.
0: Na melhor chance do Vasco, melhor chance do jogo, o Adson servindo o Thiago Mendes na entrada da área, ele bateu fraquinho no meio do gol, o Carlos Miguel fez a defesa num rebote, o Tietê de fora da área, emendou, fraco e por cima, aí fica difícil. 0-0, Vasco melhor no jogo.
2: Vai falar que ele tentou um chute colocado, mas ele colocou essa bola longe demais, né, cara?
1: Tem ângulo apropriado pra isso, né? Ângulo.
2: Olha o Vasco pressionando a saída de jogo, Adson, passa pelo meio com o Thiago Mendes, faz inversão pro lado direito, bola chegando até o PH, recomeça tudo lá atrás com o Cuesta.
1: Ótimo, e a jogada anterior também começou com o Adson, cara, muito bem no jogo, o meio campista, barra extremo do Vasco da Gama, e é, por exemplo, muito mais criativo do que qualquer jogador do Palmeiras nessa partida. Tem muito jogador de drible, de velocidade, de técnica, mas poucos jogadores de bom passe.
2: Né? E há pouco tempo, João Silva, a gente comentava sobre a condição física do Adson, né? De ser um cara que não estava conseguindo entregar aquele preparo físico para ficar pelo menos 80 minutos em campo. hoje a gente vê ele meio que ditando o ritmo do jogo do Vasco.
0: E ele já foi titular no jogo contra o Olímpia, ou seja, é o segundo jogo seguido do Adson como titular. Qualidade ele tem, o que falta realmente é a intensidade para aguentar o que o Brasileirão cobra, né? Que é muita força física também.
1: O que eu quis dizer de bom passe, o André tem um ótimo passe, por exemplo, apesar de ter passou cara aquela história que vocês sabem que eu tô falando.
2: Check.
1: Tem um bom lançamento e tal, mas é de lado, é no máximo em diagonal. O Adson é pra frente, ele propõe criar.
2: Sim, e foi, até aconteceu até no lance anterior dele sair do campo de defesa, foi um box to box, né? Total. Foi do campo de defesa pro campo de ataque. Aqui vem o Arthur, faz o passe embaixo, Vitor Roque pra cima da marcação do Cuesta, ainda Vitor Roque, Cuesta pressionando ali o camisa 9 do Palmeiras, Vitor Roque, rapaz, mas se escopa um lado pro outro, vai cavar um buraco aí. Ameaçou passar pro lado direito, ficou difícil a marcação do Cuesta ali em cima dele, ainda Vitor Roque, protegendo, tentou passar na marcação do PH, a arbitragem tá marcando falta em cima do Vitor Roque, Joel Silva.
0: Ah, e também quer proteger demais o atacante, né? Porque teve ali uma disputa de corpo, a bola tava em disputa ainda e o árbitro marcou a falta e nem o Vitor Roque entendeu. É uma falta perigosa pelo lado esquerdo, o Palmeiras só tem chegado dessa forma, Magi. Com a bola rolando, não tem dado perigo à meta do Léo Jardim. Agora, com bola parada, o Braulio agora ajudou, hein? Porque não foi rigorosamente nada.
2: E parecia até final de jogo, né? Pra sustentar o resultado, o Vitor Roque ali protegendo a jogada no bico do campo, perto da bandeirinha de escanteio. Tem falta o Palmeiras. Vai pintar levantamento lá pra área com o Arthur e também o Andreas Pereira. Atenção da zaga do Vasco. Tá autorizado o Andreas Pereira. Vem levantamento, a bola vem fechada, sobrou na entrada da área. Bola afastada pela defesa do Vasco. Vem um chute do Gustavo Gomes, pegou embaixo, ela subiu, foi embora. É só o tiro de meta que favorece o Cruz Maltino. WhatsApp 21995571013. Fala aí.
5: Fala, rapaziada da TMC, boa tarde, verão do APP. Boa tarde. Eu nunca torci pro Vasco, mas hoje eu vou continuar sem torcer. Dani Palmeiras.
2: Tava esperando, meu amigo. Valeu, irmão, tamo junto. Manda o seu áudio aí no 21995571013.
1: Deve ser botafoguense, tricolor, não é possível.
2: Posse de bola com a equipe do Vasco, com o Léo Jardim, faz o arremesso manual aqui, o lançamento que chegou até o PH, linha lateral do campo para ele, setor defensivo, tentou o passe à frente, a bola bateu na marcação do Arthur, saiu em lateral que favorece a equipe do Vasco da Gama. Um abraço pro Carlão de Anápolis participando com a gente pelo nosso YouTube, deixa o like, se inscreve no canal, ativa as notificações. Palmeiras e Vasco para você, 24ª rodada do Brasileirão, tá 0-0 no Nubank Park em São Paulo, é o Brasileirão na sua 24ª rodada, o Vasco da Gama precisando vencer, precisando pontuar pelo menos contra o líder do Brasileirão. Melhor dos resultados seria vencer a partida. DVD pediu falta, o Braulio não deu essa falta, foi o mesmo lance com o Vitor Roque lá embaixo, lançamento que o Sousa afasta de cabeça, volta
0: até
2: Adson.
0: Pior, né? Teve puxão.
2: Domina na intermediária defensiva, avança Adson, passa a linha que divide o gramado, já no campo de ataque, recebe de novo, na tabela rapidinha com o PH, do outro lado movimentação do Cuiabano e a arbitragem está paralisando o jogo, porque teve um desentendimento entre Alexandre Barbosa e DVD, hein, ô Joel?
0: É porque o Braulio não marcou, se ele marca a falta, porque o Alexandre Barbosa puxou a camisa do David no lance anterior, e aí o Braulio, em vez de não marcar a falta, ele quer conversar. No lance do Vitor Roque não foi falta nenhuma, ele marcou. Aí é a falta de critério, isso pode irritar os jogadores também dentro de campo.
2: Arbitragem brasileira, Braulio da Silva Machado. Lançamento aqui pro Adson, a bola veio longa, ele tentou ajustar ali no toque de cabeça para chegar no PH, a bola ficou com o Arthur que já acionou Marlon Freitas, intermediária defensiva para ele, Marlon Freitas, mais atrás tem Gustavo Gomes, lado esquerdo tem movimentação do Alexandre Barbosa ainda, a bola com Marlon Freitas, curtinha, ele faz o passe com o Gustavo Gomes, lado direito com o Giai, marcação do Andrés Gomes, bola na frente com o Alan, quem chegou para marcar foi o Cuiabano. Alan veio na contramão, recolheu pelo meio, fez o passe na altura do grande círculo com o Marlon Freitas, na frente com o Maurício, faz lançamento, a bola vem rasteira pro Arthur, veio forte demais, vai direto pela linha de lado, lateral que favorece a equipe do Vasco da Gama pelo lado direito, com o PH para fazer o arremesso. Faltam 15 jogos pro Vasco no Campeonato Brasileiro, porque tem jogo adiado contra a Chapecoense. São 45 pontos em disputa. O Vasco precisa de uma campanha, de uma equipe que vai disputar a vaga por quase Libertadores para sair dessa popular zona da confusão, como diria Luxemburgo, hein, Otarelli?
1: E é isso. Não tem outra história aí. A situação do Vasco tá assim porque ele não teve competência. Se meteu nessa. E agora vai ter que reverter completamente. Mas é difícil jogar contra o Palmeiras lá, né? Não marca falta nenhuma contra o Palmeiras.
2: A porrada tá comendo, hein? E o Watson deu uma bronca no quarto árbitro que não ajudou o árbitro nesse momento. Lateral.
0: Ele sofreu duas faltas.
2: Duas faltas. A segunda foi na porrada.
0: E aí o árbitro não tá marcando. Aí o Pedro Emanuel já tá reclamando com o quarto árbitro. O Watson se levanta ali revoltado e xinga o quarto árbitro. E aí vai enervando, vai aumentando a temperatura só para um lado. Só existe arbitragem para um lado hoje.
1: Aí, ó.
2: Lateral agora favorecendo o Vasco. Ele estava se encaminhando para sinalizar o lateral pro Palmeiras, voltou para sinalizar o arremesso lateral pro Vasco da Gama. Lateral que o PH vai para cobrança, conversando ali com o quarto árbitro, o Robson Babinski. Lateral já foi cobrado. Posse de bola com o PH, recolhe pelo meio, marcação do Arthur. E aí é falta pro Vasco na linha que divide o gramado, hein?
1: O senhor que tem nome de peru, ele tem que colocar aquilo na mesa. Entendeu? Tem que regular as coisas. Senão vai ficar a zona isso aqui.
0: Peru. De Natal.
1: Não, peru, Braulio.
0: Ah, Braulio.
1: Pra quem não sabe, Braulio é como chamava antigamente o documento.
0: Também.
1: Se ele não chegar e botar na mesa o documento, vai virar a zona. Ninguém quer isso.
2: Vem o time do Vasco, vem o chute de longe, a bola também vai pra longe, é só o tiro de meta, hein, Joel Silva?
0: É o Robert Renan que tentou ali resolver a parada da intermediária, bateu de canhota sem direção. Tiro de meta já cobrado pelo Palmeiras, 0-0.
2: Eu quero o seu zap, hein, no 21995571013, manda o seu zap, aquele vai pro ar na TMC. Fala aí no nosso zap.
6: Fala, galera da TVC. Imagina.
2: Oi.
6: Pô, eu não tive oportunidade de responder na hora, cara. Mas eu ouvi o áudio que eu acho que foi um botafoguense que mandou aí na hora do esquenta, dizendo que esse ano o Flamengo não vai ganhar nada. Eu vou te fazer uma pergunta: como que um botafoguense consegue ainda ter ânimo pra tentar zoar alguém, esse alguém sendo Flamengo, classificado pras quartas da Liberta, disputando o título do brasileiro? Eu quero ver se a gente só vai ganhar o Carioca, um time que tava quase fechando as portas há um mês atrás. Tá disputando mais nada, nada, tá disputando só a sobrevivência. Pelo amor de Deus. Um abraço, Felipe Rubro de Acarapaguá.
2: Valeu, irmão, tamo junto. Pois é, né, cara, tem essa crítica também, né, pessoal cornetando, mas aí também seria bom ganhar alguma coisa, né, Torino?
1: Esse ano pro Botafogo não há mais chance, tem que se manter na primeira divisão e projetar para a temporada seguinte. Agora, sobre o Vasco, tinha que parar de chutar, né? Não é característica, nunca foi, não sei porque ele tá forçando tanto, não tem essa capacidade toda.
2: E o pior é que o movimento de corpo dele agora, nessa última finalização que ele isolou também, foi o mesmo do movimento de corpo anterior, né?
0: E não tava acossado na marcação.
2: Desequilibrado. Não, com tempo, com calma.
0: Acertar o gol é uma coisa já importante. Colocando uma força, beleza. Agora ele não coloca nem força e nem direção. É porque a bola vai devagarzinho, já reparou?
2: Sim.
0: Ela só...
1: Ele isola ela devagarinho, né?
0: Ela isola numa boa.
2: O objetivo dele é jogar na arquibancada, né?
0: É, tipo, não é possível.
2: A bola vai chegar na arquibancada pra alguém poder, pra não machucar quem tá na torcida, né?
0: É,
2: tipo, ele não quer atingir quem tá na arquibancada. Alan, botou velocidade lado direito, avança o time do Palmeiras, chega bem a marcação lá pra fazer o corte do Robert Renan, volta o Cuiabano tentando acelerar pra cima da marcação ali, o Alan chegou desarmando, volta no Alexander Barbosa, passe do lado direito, vem o time do Palmeiras, tentava o Flaco Lopes, uma jogada mais de velocidade lá pelo lado direito, depois chegou o Giai, caiu também o Flaco Lopes e a falta do Andrés Gomes está marcada, ô João Silva.
0: É, e mais uma vez o erro de critério do Braulio, porque mais uma vez o jogador do Vasco tenta ali a roubada de bola, vai no corpo e ganha na bola. Pode ter sido marcada a falta? Pode. Só que em lance anterior do Adson aconteceu a mesma disputa e não foi falta da equipe do Palmeiras.
2: Duas vezes.
0: Então, agora essa falta foi cobrada, ou melhor, foi marcada na intermediária e naturalmente o capitão Thiago Mendes foi pra cima do árbitro pra dizer aquilo. Pô, Braulio, calma aí, qual é o critério? Não pode encostar no corpo? O jogador cai, é falta? Então, o Braulio já começando a minar, os jogadores do Vasco já estão começando a ficar incomodados com as marcações do árbitro da partida, imagine.
2: Vem pra cobrança de falta o Andrés Pereira, tava junto ali o Giai também, o Giai saiu da bola, o Andrés Pereira já olhou lá pra dentro da área, esperando a movimentação do pessoal, que tá todo mundo na linha da grande área. Tem o Gustavo Gomes, também o Flaco Lopes, o Vitor Roque por ali, a arbitragem vai autorizar a cobrança do Palmeiras, 31 minutos, tá 0-0 no Nubank Park, vem bola viajando pra área do Vasco, pintou levantamento, bola lá pra marca do pênalti, não passou, chegou Alexander Barbosa, toque de cabeça, meio da área, a bola sobra na segunda trave, Vitor Vitor Roque isolou essa bola, vai pela linha de fundo, é só o tiro de meta e o Thiago Mendes vai reclamar com o Braulio da Silva Machado, porque o Alexandre Barbosa cometeu falta no primeiro momento, né? Isso,
0: Jair Silva? Exatamente, e daqui a pouco eu vou falar o que vai acontecer. O Thiago Mendes é capitão, tá ali conversando com o Braulio, vai acabar tomando o cartão amarelo daqui a pouquinho por conta dessa reclamação. E o Braulio é o que tá acontecendo, tá enervando os jogadores do Vasco que não estão tendo faltas a seu favor.
2: Difícil demais hoje o Braulio da Silva Machado, hein? Critério zero. Lançamento do Maurício na frente. Chegou o Robert Renan para afastar. Lançamento que ia chegando para dividir o DVD. Chegou também para responder o Gustavo Gomes. Evitou a saída pela linha de lado. Andrés Pereira tenta o contra-ataque. O time do Vasco, Tietchan, limpou a marcação. Caiu. Falta nele. Falta do Diário. O jogo tá paralisado. Falta pro Vasco da Gama. E o Tietchan tá sentindo o bico do pé, hein, ô João Silva?
0: É porque foi um carrinho, cara. E pegou ali, atingiu o.
1: Isso não é cartão, não, pelo amor de Deus, gente.
0: E foi uma falta pra parar a jogada. É difícil. Além da força, teve ali também o contato pra parar a jogada, assintosamente do Giai. E nada, além da falta, poderia caber o cartão amarelo. Tô com o Torelli nessa, hein?
2: Difícil demais hoje. O Braulio da Silva Machado não tá sendo. Enfim,
1: não, tá justo. Não poderia acontecer o amarelo. Deveria ter acontecido o
2: ele
1: amarelo.
2: Ele não tá sendo justo só. É só ser justo. Dentro do que ele precisa marcar de, no
1: tá
2: campo. Só isso.
1: O dever dele.
2: Exato. Só isso.
1: E aplicar o cartão nessa jogada.
2: Vem falta. O Cuiabano ameaçou fazer a cobrança. Agora sim, vem Andrés Gomes, lançamento para entrada da área, sobe de cabeça para afastar lá do jeito que dava a marcação do Palmeiras. Com o Alexandre Barbosa, a bola voltou pro miolo da zaga. Mais uma vez o PH invertendo lá com o Cuiabano. Na frente, Andrés Gomes, de primeira devolveu. Cuiabano acionando de novo o PH. Aqui embaixo, lado direito, movimentação do Cuesta. Ele recebe na linha que divide o gramado. Pro lado direito tem movimentação do Adson. Recebeu Sousa rapidinho com o Adson. Na frente, dominou o DVD. Não, fez o passe de primeira. Sousa bobeou, perdeu no primeiro momento, recuperou ainda a Sousa, acelerou, boa, finta pra cima do Arthur, vai buscando linha de fundo, vem embora a Sousa, marcação do Alexandre Barbosa, essa bola sai em lateral que favorece a equipe do Vasco da Gama, vai pintar arremesso ali, pode ser até uma chance de botar essa bola na área. O Sousa fez fila pelo lado esquerdo, depois adiantou demais e o Alexandre Barbosa chegou dividindo e essa bola saiu em lateral pro Vasco da Gama, que vai ser cobrado aqui pelo PH, que não tem pressa, tá esperando a galera se movimentar ali dentro da área. E teve um problema com a bandeirinha de escanteio, né? Foi danificada por conta dessa dividida entre Barbosa e Sousa, ô João Silva.
0: É, argentino com argentino, irmão. Pegou fogo por ali. O Alexandre Barbosa chegou com um carrinho, o Sousa pulou e sobrou pra bandeirinha, meu amigo. A bandeirinha levou a pior.
1: Não tem outra não, irmão? Aparentemente deu ruim.
2: Aparentemente deu ruim.
1: É melhor arrumar outra, hein?
2: E o Braulio da Silva Machado autorizou a cobrança do lateral assim mesmo.
1: Brocha, o Braulio. Abrocha a bandeirinha, hein, Braulio.
2: Lateral lá pra área. Subiu de cabeça ali pra afastar. Na dividida, Alexandre Barbosa. A bola volta pra equipe do Vasco, mas a arbitragem paralisou e marcou uma falta a favor do Palmeiras no campo de defesa. Se liga aí na hora certa da TMC. São 16:35, 4:35 da tarde, horário de Brasília. Eu informo para você o tempo e o placar do jogo. Passamos de 35 jogados no primeiro tempo, 24ª rodada do Brasileirão, no Nubank Park, o palco da emoção. E o placar TMC, Palmeiras 0, Vasco também 0. 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Você acompanha com a gente live do Rio de Janeiro, dá essa moral, deixa o like, se inscreve no canal, comenta, compartilha. Vamos juntos, o Janilton Romualdo por aqui, o Lucas de Mello, o Carlão de Enópolis, pessoal participando com a gente. Carlão tá dizendo o seguinte: vamos jogo a jogo, se fizer contas, deu. Então, tem que ir jogo a jogo o time do Vasco da Gama, né, Torelli?
1: É sim, mas agora todo jogo é mata-mata também, né? Ou morre-morre. É bom matar, né? Pode deixar, senão vai morrer na segunda divisão. Qualquer ponto é muito importante pro Vasco.
2: O jogo tá paralisado, posse de bola pro Palmeiras, a falta foi em cima do Vitor Roque, não é isso, ô João Silva?
0: Falta do Vitor Roque e do Tietchan. Dessa vez foi, porque o Tietchan pisou no tornozelo esquerdo do atacante palmeirense. A falta é frontal na intermediária, um pouco longe. Mas o Andrés Pereira tá ajeitando com todo carinho, quem sabe o tiro direto, perigo, a meta do goleiro Léo Jardim.
2: E a bandeirinha de escanteio tá sendo recuperada ali, né? Apareceu a galera do martelinho de ouro, deu aquela moral e a bandeirinha está de volta no lugar. 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Falta cobrada aqui embaixo na ponta, vai direto para fora. É só o tiro de meta que favorece a equipe do Vasco da Gama. Vamos com a galera do nosso YouTube participando com a gente aqui, o Lucas de Melo, o Luiz Vieira também por aqui. Tamo junto com essa galera, vai deixando o like, vai compartilhando a transmissão da TMC. Tiro de meta que vai ser cobrado lá pelo Leonardo, o Léo Jardim, cara. Vocês nem falar Léo Jardim pro treinador do Flamengo e Leonardo Jardim pro goleiro do Vasco.
0: É o nome dele, tá errado não. Tá errado não.
2: É, mas aí pra identificar fica mais fácil, né? Lançamento ali que o Cuesta vai protegendo. Vai ficar com um arremesso lateral o time do Vasco no campo de defesa. Cuesta e Vitor Roque ali num quase desentendimento. Foi mais a disputa e a bola saindo em lateral que o PH vai para a cobrança. Torelli, quem está melhor no jogo nesse momento?
1: Nossa, mãe. Mais uma, cara. Que solada, velho. Ele não vai, realmente, ele não vai dar cartão para ninguém no Palmeiras, né? Não vai ter.
0: Foi um milagre dar pro Marlon Freitas?
1: Não,
0: foi
1: mais
0: muito
1: do
0: cedo,
1: que...
0: tá?
1: É, não, mas já tem tempo já.
2: Foi muito cedo no jogo.
1: É, pois é. Tipo... Olha só, pegou, cara. Lá em cima. Mas enfim, eu acho que essa questão do Jardim é tipo o nosso Lelp, né? Ou é Leonardo Pinheiro ou é Léo Dinheiro. Todo mundo sabe. E sobre o jogo, o Vasco continua melhor, cara. O Vasco continua melhor na partida.
2: Tentando ali o PH pra cima do DVD, ele não deu falta de novo, recupera o time do Palmeiras. Vitor Roque chegou aí, dividindo, Sousa, PH, mais uma vez o Vitor Roque, recuperou a posse, acelera o time do Palmeiras, vem Vitor Roque, Sousa na marcação a junto bola com ele, aí agora ele vai marcar falta pro Palmeiras.
1: A bola!
0: Pelo amor de Deus, porra, aí tá difícil, cara, tá difícil. Tá difícil porque o Sousa foi na bola, o Vitor Roque avançava em velocidade, o Sousa conseguiu travar a bola, o Vitor Roque cai. E o Braulio tá ali sempre pra salvar. Impressionante a arbitragem do Braulio, tendenciosa no Nubank Park.
2: Difícil demais, cara. Falta já foi cobrada. Trabalha a posse da bola o time do Palmeiras lá pelo lado direito, na troca de passes rápidas, chega Giai, lateral da grande área, para cima da marcação do Andrés Gomes, consegue lateral a favor da equipe do Palmeiras. Você participando com a gente no nosso YouTube, tamo junto, Gilberto Junqueira tá dizendo, tá, dei o like, sou de Taquaritinga, São Paulo, valeu demais, tamo junto, tá? Vem o time do Palmeiras, tentando passe à frente, Maurício, não sei se tá em condição legal não, hein? Maurício, recomeçou mais atrás, Andrés Pereira, devolução, ainda mais atrás com Giai, recomeça tudo no sistema defensivo, bola com a Alexander Barbosa, ele faz o passe de novo pro lado direito com o Giai, lateral do campo, movimentação do Andrés Pereira na frente, recebe Alan, devolve mais atrás, não, preferiu fazer a finta pra cima do Thiago Mendes, perdeu a posse da bola, Thiago Mendes recupera, tenta o lançamento lá na frente buscando o Andrés Gomes, a bola fica no meio com o Andrés Pereira, volta com o Robert Renan, não consegue o corte, quem chega é o Sousa pra botar essa bola pela linha de lado, lateral que favorece a equipe palmeirense. 40 minutos, é o primeiro tempo de jogo pra você na TMC. Andrés Pereira, linha de fundo, cruzamento para trás, Robert Renan afasta, Thiago Mendes, o passe para trás, Cuiabano evita a saída pela linha de fundo, ainda Cuiabano tentou levar lá para a perna esquerda para afastar o perigo, faz o chutão na frente e a bola volta para o time do Palmeiras, lá com o Marlon Freitas, é o cara da sobra da equipe palmeirense. O time do Palmeiras todo no campo de ataque. Marlon Freitas faz o passe, lado direito, Giai, espeta a jogada mais à frente pro Alan, vai pra cima da marcação, vai embora o Alan, com certa liberdade, bico da área pra ele, marcação do Cuiabano, o Alan buscou linha de fundo, ainda o Alan, cruzamento que vem, segunda trave, toque de cabeça, é do PH e essa bola vai pela linha de fundo, tem escanteio o Palmeiras, hein, João Silva?
0: O corte providencial do Paulo Henrique, depois da jogadaça do Alan, que chamou o Cuiabano pra dançar e conseguiu ali o cruzamento, o Arthur tava prontinho pra cabecear pro gol. Tem o goleiro Léo Jardim ali para fazer defesa. O Paulo Henrique, portanto, salvando o que poderia ser o primeiro da equipe palmeirense. 0-0.
2: 41 minutos, escanteio pro Palmeiras, vem levantamento pra área, tá autorizado o Andrés Pereira, ele faz levantamento, a bola vem pra segunda trave, Léo Jardim tira de soco, joga essa bola lá pela linha de lado, vai ser arremesso lateral pra equipe do Palmeiras com o Alan, ele tem movimentação mais atrás ali do Giai, ele espera todo mundo se reorganizar, depois da cobrança do escanteio, Léo Jardim tirou de soco, você com a gente na TMC, segue a gente lá no Instagram também, dá essa moral, TMC Rio de Janeiro, @TMC Rio de Janeiro, lateral cobrado, bola pra entrada da área, chegou o DVD, afastado afastando, batalhou por ali também o Adson, a bola tá viva, lá depois do toque de cabeça do Vitor Roque, Léo Jardim saiu do gol e já saiu jogando com o PH, lado direito, tentou passar da marcação do Andrés Pereira, ela sai em lateral que favorece o time do Vasco da Gama. 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
0: e às vezes
2: bom humor. Tem um pouquinho, tem uma pitadinha de bom humor, tá? Posse de bola trabalhada, eu diria um dedinho de bom humor, tá? Boa. Mas poucos entenderiam essa piada.
1: Eu entendi.
2: Vem embora o Cuesta, trabalha a jogada pro lado direito. Quem recebe agora é o Tietê, 42 minutos, passe pelo meio, Sosa, devolução com o Tietê, passa ali que divide o gramado, o passe foi pro Adson, veio forte demais, recupera o time do Palmeiras com o GI. A Andrés Pereira recupera, recomeça tudo, fala.
1: O Tietê que tá quebrando o time do Vasco, basicamente é isso, é um que tem que sair, o único, o resto tá jogando muito bem. O Bastiana deu mole ali no início, mas recuperou-se. O Cuiabano tem tido muita dificuldade com o Alan ali pela direita, mas é muito mais mérito do Alan, que é o melhor jogador do Palmeiras hoje, realmente dá um trabalho, do que demérito do Cuiabano. Lá vai ele de novo.
2: Daqui a pouco eu vou falar sobre o Tietê, porque vem o Palmeiras com o Alan, bico na área, faz o passe pelo meio, Maurício girou, foi travado bem demais na marcação, Robert Renan recupera a Adson, acionou o Sosa, tentou devolução, o Palmeiras pressiona, insiste na intermédia, rapaz, com uma pelada braba ali pelo meio, vem o DVD, acionou, boa bola pro Adson, inversão pro outro lado, pro Andrés Gomes, Giai chegou antes pra recuperar a posse, aciona lá pelo lado direito, vai embora o Giai, fez o break, fugiu da marcação no primeiro momento, depois o Andrés Gomes cometeu a falta, o jogo tá paralisado, falta marcada e vai pintar cartãozinho amarelo pro Andrés Gomes, não é isso, ô Joel Silva?
0: É uma falta pra amarelo que Andrés eu Gomes. Não achei não, cara. Não achei que...
1: O Giai foi muito pior antes, parando um contra-ataque, num carrinho, não teve amarelo.
0: Olha só, Magênio, eu vou falar uma coisa que eu costumo dizer muito. O árbitro não é ruim, não. Tem árbitro que é mal intencionado e assim, não dá pra chamar de outra coisa, sinceramente. É impressionante, cara. Porque não é num momento alto do jogo, mas é na... É um pouquinho, é uma beliscadinha ali, outra cá, outra lá, e aí
2: vai minando o jogo.
0: Vai, né? Minando. O Vasco, por exemplo, não consegue mais jogar.
2: Tá difícil. Flaco Lopes faz o giro pra cima da marcação na faixa central do campo. Ele tenta o lançamento, caiu no meio do caminho ali pedindo falta o Vitor Roque. Vem o Adson, chegou dividindo e a bola sai em lateral, que favorece o time do Vasco da Gama. Eu ia falar sobre o Tietê, porque nas partidas anteriores ele tava ok, tá? Era aquele cara nota 6, 7, hoje tá mal.
1: Peraí, quando o Vasco ganhou do Olímpia por 4, o Tietê não tava, né?
0: Não.
2: Não.
0: Mas ele entra falando, quando tava 3-1.
2: Nas outras oportunidades que ele entrou como titular, ele estava ok. Não tô dizendo que ele foi aquele cara que decidiu o jogo, não, ele tava okay. Hoje ele estava mal.
1: Ok, ponto. E hoje contra o adversário mais forte tá mal.
2: Sim.
1: E tem que sair, pô. É claro que o Ramon Henrique é um garoto, o Barros é outro garoto, mas o que o Tietê tá apresentando aí é um a menos.
2: Vem a posse de bola com o time do Vasco, Sosa. Campo de defesa, o Vasco vai trocando passes, 45, o regulamentar já foi. Adson faz o giro, foge da marcação, ainda Adson. Já foi falta no Maurício, o Braulio deixou o lance seguir. Thiago Mendes, bolão pra ponta esquerda. Desce o time do Vasco, vem cruzamento do Cuiabano, vem finalização direta pra fora. Acelerou a jogada do Cuiabano do outro lado. Preferiu finalizar do que cruzar, hein, Joel Silva?
0: É, ele fez a jogada errada, né? Na verdade, eu acho até que ele tentou cruzar e acabou o cruzamento tomando uma direção ali que poderia levar um certo perigo ao Carlos Miguel. Mas ele errou a jogada e poderia ter dado certo. Mas a gente tem que destacar a jogada do Adson, né? Que não recebeu a falta. Mesmo assim, foi valente. Conseguiu ali desafogar a jogada. O Thiago Mendes, um lindo passe pro Cuiabano. Mais uma boa chegada do Vasco.
2: Eu sei que você é do samba do pagode, mas quase foi um Charlie Brown Jr. ali, tá? Peso da batida do errado que deu certo. Quase deu certo.
0: Não,
2: eu gosto de
0: Charlie Brown,
2: tá?
0: Cara,
2: gosta também?
0: Minha banda favorita de rock nacional.
2: Vem o time do Palmeiras, lançamento na frente, linha de fundo pro Marlon Freitas, a marcação do Sosa e a bola sai em escanteio.
0: Você não
2: que
0: gosta,
2: vai ser cobrada.
1: Eu gosto de Charlie Brown, mas...
0: Tem que botar na lista do Totô, mais um.
2: Mais um que ele não gosta. Gosto.
0: Cara que não gosta de Javan e Roupa Nova, irmão, esquece.
1: Esse realmente eu não gosto.
2: Que isso, cara. Vem o time do Palmeiras. Alan, bico da área. Tentou finalização em cima da marcação do DVD. Adson acelerou jogada lado direito, vem embora o PH. É contra-ataque do Vasco. Quem sabe o primeiro. Vem o time do Vasco. PH, bico da área, perna direita, cruzou pra área. Vem a finalização. Carlos Miguel defendeu o chute do David. E afasta no meio do caminho o Barbosa. A bola volta pro time do Vasco e o jogo tá paralisado. Vai até 47. Carlos Miguel tá cumprimentando ali os companheiros. Aceleração do Adson pro PH, que foi embora. Tinha até a oportunidade de finalizar. Esperou a movimentação do DVD lá dentro na área. E o jogo foi paralisado por impedimento, não é isso, João Silva?
0: É isso. E se fosse o gol, né? Aí a gente ficaria mais frustrado ainda com o David, porque faltou um pouco de inteligência pro atacante Cruz Maltino. Era só ficar ligado ali no posicionamento do zagueiro, porque o passe do Paulo Henrique foi com açúcar. O David, em impedimento, finalizou em mais uma grande jogada do Vasco. Ouso dizer que foi o que me levou mais perigo nesse primeiro tempo, hein, Magê?
2: Terminou o primeiro tempo. Fim de papo na primeira etapa no Nubank Park. Palmeiras 0, Vasco também 0. Joel Silva.
0: É isso, intervalo no Nubank Park. O Vasco empatando com o Palmeiras em 0-0, mas teve as melhores oportunidades para sair de campo nesse intervalo com a vitória. Teve uma boa chance do David agora no final da partida, é bem verdade que ele estava em impedimento, mas o contra-ataque ajeitadinho. E no lance anterior, por volta de 20 minutos do primeiro tempo, Thiago Mendes também teve uma grande chance numa jogadinha do Adson, que está muito bem na partida. O técnico Pedro Emanuel provavelmente gostou do que viu e tem à disposição no banco de reservas, caso queira mexer na equipe, o goleiro Daniel Fuzzi.

0: Avelar, o meio atacante Nuno Moreira, o ponta Marino, o segundo atacante Colídio e o centroavante Spinelli. Já do lado do Palmeiras, o técnico Abel Ferreira tem Marcelo Lomba, Bruno Fux, Felipe Anderson, John Arias, Kelvin Murilo, Lucas Evangelista, Emiliano Martínez, Riquelme, Heitor, Eric Belé e Luiz Pacheco para tentar aí modificar a equipe mandante nesta partida. 0-0, jogo bom, jogo movimentado e de volta você, Henrique Maggini.
1: Valeu, Joel Silva. Seguinte, rápida pausa, daqui a pouco o Torelli analisa o que foi o primeiro tempo de Palmeiras 0, Vasco também 0, a Transamérica TMC e quem escuta sabe.
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0: Muitas vezes nem marcando as faltas, outras vezes não punindo da forma como deveria. E aí acabou que o Vasco ficou num prejuízo com esse 0-0. Melhores chances, uma com o Thiago Mendes no primeiro tempo e outra chance com o PH e o DVD no fim do primeiro tempo também, foram do Vasco. Como eles poderiam ter feito gol? Poderia. Na famosa bola vadia, como diria o verdadeiro. Bola parada, um lance ali isolado do Alan pela direita, indo pra cima do Cuiabano. Mas muito pouco. Muito pouco. E eu acho que não vai voltar da mesma forma o Palmeiras pro segundo tempo, tá? Duvido muito que ele vá voltar com esse time aí. Exposto, sem a posse, sem... Tem muita coisa, né? E o Palmeiras tem muito a oferecer. No sentido de elenco, de time, de peça, deveria ter feito muito mais do que fez contra o Vasco jogando em casa. Aliás, deveria estar jogando mais há um tempo já, né? Uma crítica recorrente aí ao Abel. E acho que passa por um banco qualificado também. Estão com Arias no banco. É brincadeira, né? Então, Arias aí, movimento. Já o Vasco, se for mexer, não tem um Arias pra colocar, né? Tem o Nuno Moreira, tem o Marino, tem o Colídio, Spinelli, Barros, Ramon Rique. Jogadores aí pra dianteira que são jogadores no máximo regulares ou bons jogadores. Então, é difícil, cara. É uma batalha que o Vasco já tem que escalar uma montanha. Se ainda tiver obstáculo nessa montanha, fica, pô, mais complicado ainda, cara. Então, eu lamento, assim. E não sei até quando essa permissão para o Palmeiras jogar dessa forma e praticamente apita o jogo, né? Pede falta é falta. Contra não é. É uma coisa meio Argentina do Messi em competições da FIFA. Coisa meio assustadora. Então, eu lamento. E há um discurso que a gente sempre procura evitar, né? A última coisa pra se falar. E se a gente fosse falar do campo e bola, o Vasco também ia dar. Só do campo e bola, o Vasco ia estar com muita vantagem nessa partida também. Não preciso apelar pra falar da arbitragem, porque o Vasco fez um jogo bom no primeiro tempo. Então, não é uma desculpa.
1: Mais um primeiro tempo bom do Vasco, né?
0: É. Nesse
1: recorte recente.
0: Geralmente, a primeira etapa é melhor do que a segunda. Tirada do Olímpia, né? Um jogo à parte, né? Contra o Santos também. Tava fazendo o primeiro tempo interessante até. Mas desperdiça muitas oportunidades. Hoje nem desperdiçou tantas oportunidades. Ele não teria como chegar tanto assim. Mas da forma como tá jogando o Adson, o Andrés, o Gomes, né? O próprio Thiago Mendes. Tá bem o Vasco. Tirando o Tietê, tá abaixo. O Vasco tá bem no jogo. E o DVD também, tá? Deveria tá atrapalhando. Mais uma vez, jogando de centroavante, e não é a dele, cara. Fica diversas vezes impedido. Vamos tentar o Spinelli. Eu entendo colocar o DVD pelo contra-ataque, né? Velocidade ali com dois jogadores lentos do Palmeiras na defesa e tal. Mas ele não gosta, né, de finalizar também. E sobra pra ele fazer o gol, é uma dificuldade. Ele fez agora, mas tava meses. Quanto tempo joga que o DVD tava sem fazer gol antes da última? 5 meses? 4 meses?
1: 5 meses.
0: Cinco porra, meses. Não dá pra você entrar com um atacante que não faz gol. Ele não fazia gol há 5 meses, né? É meio esquisita a opção do David, do DVD, mas também pela falta de peças com relação à dianteira do Vasco. E não é de hoje, não. Em 2015 também, que era o Riascos. Melhor do que o DVD pra função. Votado aqui na TMC.
1: Tá aí o Torelli analisando, também cornetando esse primeiro tempo de Palmeiras e Vasco.
0: Mas eu elogiei mais que o
1: cornetou. Elogiou mais que o cornetou, mas tô falando, você terminou com a corneta.
0: Eu nem falei tanto do Tietê, você piora a corneta.
1: Quer falar?
0: Não, lamentável, Tietê. Não quero falar, não. Prefiro não falar.
1: Prefiro não comentar. Ó, o HD Foto Drone tá participando aqui com a gente. Deixa eu pegar a mensagem completa aqui, porque ela vem fragmentada. Antes dele, o Lucas Melo disse que não aguenta o árbitro, não aguenta mais o juiz. E o HD Foto Drone tá passando para convidar a gente para comemorar aniversário dele em Vista Alegre, tá?
0: Hoje. Quando? Não, hoje não dá, irmão. Pô,
1: ele botou, eu duvido o pai da bola e o Joel arrastarem o Totô. Vegeta, chega mais em Vista Alegre, hoje é só lazer.
0: Esse João aí, Ele... Mas da bola, é cara do filho do Faustão, né, cara? Parece um... Ah, ele é o filho
1: ele
0: do Faustão?
1: Ele é o filho do Faustão, cara. Por isso que ele é a cara do pai.
0: Ah, tá. Então ele parece, eu ia falar que ele parece contigo também.
1: O Vasco jogou muito bem ou o Palmeiras muito mal, ô Torelli?
0: O que tá fazendo aí, cara? Tem a ver uma coisa com outra. O Vasco jogou bem, cara.
1: Bem.
0: E o Palmeiras jogou mal. Uma coisa não impede a outra.
1: E o HD Fotônio tá dizendo que se você for lá beber, ele zerou o game, tá?
0: Eu não posso beber, cara. Eu tô na base de antibiótico, irmão. Não dá. Tirei um dente. 7 dias de antibiótico.
1: 7 dias de antibiótico.
0: Até segunda de noite.
1: E de ontem pra hoje, já melhorou mais um pouco?
0: Tá melhorando, cara. É, assim, eu comecei a comer, né, normal, normal. Não posso crocante e nem comida muito dura, né? Mas, tá melhorando, mas é uma coisa gradual, né? Não tem como também ficar nessa, tá aí, né? Segue a vida, durmo mais do que gostaria também, porque...
1: Por causa do remédio.
0: É, por causa do remédio e tal, mas é isso.
1: É isso, Torelli que passou, né, por uma cirurgia recentemente. Você participando, sim, com a gente, 21 995 57 1013, fala aí.
2: Fala, rapaziada da TMC, Vitor Rangel aqui.
1: Fala, irmão.
2: Gente, o David não dá, gente. O David não dá, ele não também pode ser o último homem de ataque com um nível de QI tão baixo que ele tem, mano. Ele não consegue se posicionar, mano. Ele estraga os ataques do Vasco por estar impedido, pô. O jejum dele demorou tanto pra acabar, porque quantos gols ele fez impedido nesse tempo que ele ficou sem gol nenhum? Ele não tem inteligência pra isso, ele não sabe se posicionar, gente. É uma coisa simples, ele não consegue fazer. Não dá, melhor o Spinelli. Falo isso com dor no coração, mas é melhor o Spinelli ali. Fala.
1: Valeu, irmão, obrigado. E assim...
0: Perfeito, isso aí.
1: É, tem um outro detalhe também que a gente tenta aqui...
3: Confesso que eu entrei nesse...
1: tá
3: pra
1: bom.
3: Mim é não.
1: Não, mas assim, eu tô falando, a gente tenta aqui meio que explicar que o DVD não é o da função. Ele tá ali quebrando o galho. Mas quando você pede alguém pra quebrar o galho, você espera que essa pessoa tenha um mínimo de entendimento do que ela tá fazendo.
0: Vou te falar, a culpa é nossa, sabia? Fico brabo quando alguém pede um favor e fica me acelerando, fica reclamando. Pede um favor, irmão. Fala pra você, pô.
3: Quê? Você se considera uma pessoa imprestável?
0: Não, então. Eu sou prestável.
3: Então,
0: só que a pessoa fica pressionando.
3: O David é prestativo.
0: Eu também sou, pô.
1: Então, mas ele é prestativo, mas assim, falta um pouquinho de entendimento da função.
3: Eu entendo o seguinte sobre o David. Sabe por que o David é titular do Vasco? Porque ele entrega marcação alta,
0: velocidade,
3: força física, sim, e tal. E ele só tá lá porque o Spinelli não oferece tudo isso.
1: Sim, sim, eu entendo.
3: Então assim, é um mal necessário.
1: Eu entendo.
3: Infelizmente.
0: O esquema de jogo, jogar no contra-ataque.
3: Jogar no contra-ataque, exato.
0: Mas isso aí vai até a página 3. Quem sabe o Spinelli, sendo da função, não fosse ficar em posição legal, por exemplo, nas PH e fosse finalizar, sim, melhor,
3: sim, não,
0: do que o David. A chance é considerável.
3: Num contexto de contra-ataque, ele... para se posicionar na área para finalizar, ele é melhor. Mas no resto, ele é pior que o David. É por isso que o David é titular. Por isso que eu, particularmente, colocaria o Colídio. O Colídio é um jogador de mais velocidade e tem mais gols, tem mais refino para finalizar do que o próprio David.
0: Cara, o Colídio que eu vi, não viu do Olímpia, não. Viu do São Januário.
3: Não, o Olímpia não jogou, ele não tava escrito.
1: Não, ele não tava escrito.
3: Todo mundo viu só o do Santos.
0: Só o do Santos. Devagar pra caramba, irmão. Com todo respeito, muito devagar. Muito devagar.
1: Bom, as equipes estão voltando pro campo de jogo e aparentemente sem alterações, tá? Por enquanto, sem alterações.
3: Vasco já em campo, a princípio, o mesmo time do primeiro tempo.
1: As equipes voltando pro Nubank Park.
3: O Palmeiras vai mexer.
1: O Palmeiras vai fazer uma alteração. Daqui a pouquinho o Joel informa pra gente quem sai, porque é o Murilo que tá entrando em campo, né?
3: É o Murilo no lugar do Barbosa. Murilo em campo no lugar do Alexandre Barbosa. É, talvez o Abel Ferreira entendendo aí que o jogador é mais rápido, né? Fiquei com essa impressão.
0: Sem dúvida.
1: A bola vai rolar pro segundo tempo. 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A bola tá rolando no Nubank Park. comigo que é sucesso na TNC. Lançamento longo, Sousa tirou de cabeça, a bola vai voltando ali na intermediária com Marlon Freitas. Espeta a jogada pro lado esquerdo buscando o Arthur. Ele vai pra cima da marcação lá do Tietê, fintou, do David, fintou a marcação, fez o passo pelo meio, recupera o PH, acionando na frente Adson. Ele traz jogada na intermediária defensiva, inverte jogada pro lado esquerdo, acionou o Cuiabano, devolução pelo meio, Thiago Mendes dominou, intermediária ofensiva, tentava o lançamento. Que tentou o Thiago Mendes, que essa bola foi direto pela linha de fundo, hein, ô João Silva?
3: Boa pergunta, eu acho que ele imaginou colocar no espaço vazio pro Andrés Gomes correr, mas o Andrés Gomes, ele corre bastante rápido, mas ele não é o Bolt, nem o Flash. Então, totalmente nada a ver esse passo do Thiago Mendes.
0: Você achou o filme do Flash horrível mesmo?
1: Eu não vi.
3: Eu não vi, eu não gosto dos filmes da DC, logo não vejo.
0: Então, foi muito criticado, né, com a maioria dos filmes da DC, né? Eu assistia, e assim, realmente, os efeitos são meio ruins, mas aparição do Batman, do Michael Keaton, já salva o filme, cara, é muito bom.
1: Tem o Palmeiras, Vitor Roque faz o passe pro Flaco, antes dele o Sousa pra cortar, a bola ajeitada atrás pelo Maurício na frente, batalha ali o Alan, Flaco, Lopes, entrada da área, perna esquerda, que golaço! Gol do Palmeiras! Que golaço do Flaco Lopes, meu amigo! Primeiro minuto do segundo tempo, Flaco Lopes acerta a gaveta do Léo Jardim. Um golaço no Nubank Park. Flaco Lopes, 1 pro Palmeiras, 0 pro Vasco. Joel Silva, que golaço, hein, mano?
3: É, um golaço do Flaco Lopes. Ele já tinha acertado um golaço em São Januário no primeiro turno e agora, recebendo da entrada da área, penteou a bola de pé na canhota, soltou um canudo sem chance nenhuma pro goleiro Léo Jardim no ângulo. Ainda pegou no travessão antes de morrer no fundo da rede. O Palmeiras, 1-0, abre o placar no Nubank Park.
1: Marcação frouxa de um cara que a gente criticou muito aqui também. Isso. No primeiro tempo, né? Tietê, que fingiu que botou o pé ali para dizer que tava na dividida. E essa bola beijou o travessão antes de morrer no fundo da rede, Torelli.
0: Irmão, que má vontade, né, cara?
1: Muita má vontade.
0: Botou o pé ali de sonso mesmo. Pé mole.
1: Só pra dizer que tava.
0: É. Que loucura, cara. Ele poderia ter impedido o chute do Flaco. Tranquilamente se jogar na bola, sei lá, irmão.
1: Ou um chute mascado, né, pra facilitar a vida do Léo Jardim.
0: Que pé joncho, cara. Parecia...
1: A bandeirinha de escanteio do primeiro tempo.
0: Minha pior versão nas peladas. Que fase, cara.
1: 1-0 pro Palmeiras, cara. Vem o time do Vasco. Como disse o Torelli no comentário dele no intervalo, se pra subir a montanha já tava difícil, agora com mais obstáculos.
0: Por isso que eu lamentei tanto o Vasco não ter saído em vantagem no primeiro tempo.
1: Sim.
0: E as circunstâncias que atrapalharam o time vascaíno, porque tinha certeza que no segundo o Palmeiras não ia chegar da forma como chegou de início, né? Deve ter tomado um esporro no vestiário também do Abel. Lógico, faz efeito. Ainda mais um Flaco, né? Um jogador qualificado, né? Já tinha mostrado isso em São Januário.
1: Vem o Palmeiras de novo. Alan espetou jogada na frente, bola com o Andrés Pereira, olhou pra área, Andrés Pereira, cruzamento que vem na primeira trave, tentou Vitor Roque, a bola tá viva ainda, fintou Vitor Roque, limpou o goleiro, Vitor Roque bateu pro gol.

0: Foi sim. No replay do Vitor Roque, Cuesta, ele cabeceou e o Cuesta deixou a bola, o braço um pouco aberto, e aí não tem jeito. É o pane da zaga, a pane da zaga vascaína rendendo aí o placar, que seria muito complicado de se reverter. O Palmeiras abre o placar com um minuto, com quatro minutos tem um pênalti a favor, por muita reclamação da equipe cruz-maltina, mas acho difícil o Braulio voltar atrás nesse lance. E de fato, a cabeçada do Vitor Roque acaba morrendo no braço do Cuesta, que fez um movimento, ao meu ver, involuntário. Thiago Mendes, como a gente já estava prevendo, cartão amarelo para ele por reclamação. Flaco Lopes já na marca da Cal para buscar aí ampliar o placar para o Palmeiras. Vamos contar com o Léo Jardim para tentar salvar essa.
1: Um HD Foto Drone dizendo aqui: vou curtir meu nível antes que me dê indigestão, já desistiu. O HD Foto Drone. Pessoal, participando com a gente no nosso YouTube, você com a gente no Dial também.
0: Vitor Roque na bola.
1: Pênalti, o Palmeiras com 5 minutos do segundo tempo. Vitor Roque contra Léo Jardim. Palmeiras vencendo 1-0, gol de Flaco Lopes com 1 minuto do segundo tempo. Vai pra cobrança o Vitor Roque. Perna direita, partiu Vitor Roque. Gol do Palmeiras. Vitor Roque em cobrança de pênalti na perna direita, no canto baixo esquerdo do Leonardo Jardim. O Léo Jardim foi para um lado, a bola foi para o outro, e o Vitor Roque comemora porque o Palmeiras faz o segundo gol. O placar da TMC: Palmeiras 2, Vasco 0, Joel Silva.
0: É, aquela cobrança de manual, né? Com tranquilidade, rasteirinha no cantinho. O Vitor Roque ainda olhou pro Léo Jardim antes. Léo Jardim pulou pro lado direito. O Vitor Roque bateu no lado esquerdo do goleiro vascaíno. 2-0 Palmeiras no segundo tempo. Uma possibilidade que se desenhava no primeiro tempo de um bom jogo do Vasco. Já indo com pouquíssimo tempo do segundo tempo, um balde de água fria, hein, ô Magini?
1: Torelli, 2-0, 6 minutos, foi pro espaço, hein?
2: É, ressuscitaram inclusive os atacantes do Palmeiras, que foram muito mal no primeiro tempo. Os dois agora com gols e com a possibilidade, inclusive, de ampliar o placar. Uma pena, e o Sousa erra mais um passe. Mal no jogo também, no sentido de
0: organização.
2: É, de sair jogando defensivamente bem, conseguiu bons desarmes, mas na parte de organização, mal.
1: Jogo paralisado, agora tem falta a favor do Palmeiras aqui pelo lado direito. Falta, tá esticado ali no chão, me parece, o Vitor Roque. Vai conversando ali o Braulio da Silva Machado também com os jogadores do Palmeiras. O jogo tá paralisado. 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Troca passes o time do Palmeiras com Murilo. Acionando lá atrás, o Carlos Miguel veio um lançamento rasante. Thiago Mendes tentou o domínio, a bola passou por ele, vai sobrar lá atrás com o Léo Jardim. Ele espeta a jogada pro lado direito, já acionando o Cuesta. Ele faz o passe na linha lateral, bola com o PH, passa a linha que divide o gramado, avança PH, na frente Adson, Tietê, por elevação, PH dominou, tentou o passe na frente, ele tentou de coxa, né, fazer o passe pro Adson, de volta, a marcação chegou cortando, a bola voltou com o Tietê, ele com o Andreas Pereira, batalha ali pela posse de bola, caiu, pediu falta, agora a arbitragem paralisou e marcou, falta que favorece a equipe do Palmeiras, falta em cima do Arthur, lá em cima pelo lado esquerdo, no setor do meio campo, na linha que divide o gramado. Lúcio Flávio participando aqui com a gente, tá dizendo que tá em Fortaleza acompanhando a nossa transmissão. O Adriano Macedo tá por aqui cornetando também, tamo junto, hein? Se tá ruim pode ficar pior, tá dizendo aqui o Adriano Macedo. O Lucas de Melo tá dizendo que inferno, Vasco. Pessoal participando com a gente no nosso YouTube. Verdade. 8 minutos, segundo tempo, posse de bola para a equipe do Palmeiras, que vai rodando o jogo. Espeta a jogada lá em cima com o Gustavo Gomes. Mais à frente, recebe ali o Arthur, faz o lançamento, a bola vem longa, buscando o Vitor Roque, marcação do Cuesta. Cuesta é quem toca de cabeça, Tietê, no drible curto, tentou passar da marcação, a bola volta ali com o Sousa, tentou acelerar na frente com o DVD, o passe veio forte demais, vai ficar tranquila com o Carlos Miguel, que domina com o pé e já sai jogando rapidinho ali com o Murilo. O goleirão da equipe do Palmeiras acelerou a jogada com o Murilo aqui pelo lado direito. Ele vem na intermediária, faz o passe na frente com a Alan, linha que divide o gramado ali, Andrés Pereira de primeira pro lado direito com o Gia e não conseguiu fazer o domínio e a bola se perde pela linha de lado, lateral que favorece a equipe do Vasco da Gama. Torelli, 9 minutos do segundo tempo, parece que o Vasco é que tá num 4-2-4, hein, cara, tinha um buraco.

0: Vasco agora no meio-campo do Vasco.
1: Agora o Vasco desfez de tudo que tinha aprontado na primeira etapa, né? De todo o sistema tático, de toda a concentração. O Vasco agora é um bando em campo. É um time frágil, né? Mentalmente. Não à toa está no lugar que está na tabela. E com todas as dificuldades já que eu trouxe no início desse comentário, que me chamou agora no segundo tempo, eu prevejo que o Vasco vai tomar mais gols ainda do que já tomou. Tomara que não.
0: Vem o PH acelerando a jogada, faz o passe, lado direito, DVD, ele domina a lateral da área pra ele, DVD, marcação do Gustavo Gomes, ele faz o cruzamento, a bola desviou na marcação, Marlon Freitas afasta de cabeça, a bola passou do Sousa também, vai sobrar com o Andrés Pereira, que acelera jogo, vem embora Andrés Pereira, 2 contra 2, o time do Palmeiras tem o contra-ataque, passou, pediu Maurício, entrada da área, bateu pro gol, gol do Palmeiras, Maurício! Aos 10 do segundo tempo, o Palmeiras faz o terceiro com Maurício num contra-ataque que foi puxado pelo Andrés Pereira numa ausência de tempo de bola do Sousa, tá? Pra fazer o toque de cabeça lá na intermediária ofensiva. E o Andrés Pereira faz o passe pro Maurício botar no fundo da rede. 10 minutos do segundo tempo. E o placar da TMC, Palmeiras 3, Vasco 0, Joel Silva.
2: Numa jogada de ataque do Vasco, saiu o contra-ataque num erro do Sousa no início da jogada. O Andrés Pereira teve muita calma, tranquilidade, viu a passagem do Maurício e bateu fraquinho, tá? E olha, para um goleiro do nível do Léo Jardim, eu também coloco a culpa nele.
1: É o maior salário do Brasil ainda?
2: Não, nunca foi, nem o primeiro salário. Isso aí foi uma falácia. Mas ele é um dos maiores salários, sim. Não é o maior. De todo modo, a bola passa por baixo do braço dele. Tá vivendo um momento ruim contra o Santos. Já tinha falhado em 2 gols do Santos. E agora falhando no terceiro gol do Palmeiras. O Sousa teve culpa? Evidentemente que sim. Mas o Léo Jardim, ganhando um dos maiores salários do Brasil para a posição, deveria fazer a defesa, não conseguiu. 3-0 Palmeiras, acabou o jogo, imagina.
0: 3-0 Bruno Torelli.
1: Quem dera se tivesse acabado o jogo.
2: Não, acabou o jogo.
1: Cabe mais, cara.
2: Não, eu sei. Seria bom que acabasse, então.
1: É. O tão hipotético maior salário do Brasil de goleiro, o hipotético melhor goleiro do Brasil também, que é a torcida do Vasco, também jogou lá em cima. Uma bronca que ele não tem. É. Cacife pra aguentar. Já tinha falado isso no jogo contra o Santos, né? Já deu, né? O ciclo já foi. Procurar outro goleiro no mercado.
2: Contrato até 2030 é complicado.
1: É, mas virou um chama-gol, cara.
2: Sim, eu concordo.
1: Não tem como, cara. E arrisca os mata-matas do Vasco. Lamento muito, cara, porque o Palmeiras, ele se aproveitou do desequilíbrio do Vasco. Não é como se o Palmeiras tivesse agora. É, tá numa tática e tá... Não. Botou vontade contra um time desorganizado e foi fazendo os gols que lhe foram oferecidos, tá? O gol do Flaco foi oferecido pelo Tietchan, o gol de pênalti foi oferecido pelo Cuesta e esse gol oferecido pelo Sousa. Voltou aquele Vasco de erros bobos.
2: E vai mexer o Vasco, hein? Avelar e Ramon Rick, Pedro Emanuel colocando a molecada e vou te falar... Muito pra já poupar o time pro jogo contra o Vitória. Não tem por que ficar correndo no gramado sintético, tendo em vista que o jogo já foi pro saco, hein, imagine.
0: Beleza, daqui a
2: Thiago
0: pouco.
2: Thiago Mendes e Cuiabano deixando o campo de jogo.
0: Thiago Mendes e Cuiabano indo embora. Avelar vindo pro jogo. Vai pintar levantamento ali na cobrança de falta, né, da equipe do Vasco da Gama. Falta que foi marcada em cima do Adson. Autorizada a cobrança. O Avelar tá por ali, saiu da bola, deixou para Andrés Gomes, vem levantamento, bola viajando, segunda trave, Sousa ia chegando para ajeitar de cabeça, o Arthur chegou primeiro, jogou essa bola pela linha de lado, que o Adson vai para arremesso lateral, Ramon Rick e Avelar em campo. Daqui a pouco Torelli comenta sobre essas alterações. E o Joel já deu pitaco, né? Poupando também, porque no meio da semana tem duelo contra o Vitória.
1: Tá certo, já era mesmo. Ah, pode tomar de 6, 7, pode tomar de 5, pode. Com eles em campo também poderia. Tá certo, tem que preservar pra não perder mais jogador durante a outra competição.
2: Reduzir os danos, né?
1: É, porque o cara vai falar, pô, e agora o Vasco pode tomar uma goleada histórica. com eles em campo, já tava no caminho, pô. Não faz diferença.
2: Não muda nada.
0: Perdido de um, dois, três. Vem aqui o time do Vasco, trabalhando, recebe o Ramon Rique, faz o passe pelo meio com o Adson, de novo Ramon Rique, trabalhou com a Velar, tentou devolução pro Adson, a bola ficou no pé de ganho, bate-rebate, Andrés Gomes, foi pra cima da marcação do Jailinho de fundo, cruzamento em cima da marcação, a bola sai e tem escanteio o time do Vasco, hein, Ogel Silva? E
2: escanteio pelo lado esquerdo, com o Andrés Gomes, que eu vou falar pra você, mas, né, outro também que poderia ser poupado, hein? É escanteio pro Vasco pelo lado esquerdo e o colombiano que vai pra cobrança.
0: O Lucas Dias dizendo aqui, recibos TMC assinado com sucesso. Eu sim. Tentei acreditar.
1: Sim.
0: Estamos juntos aí. Tá?
1: Assinados.
0: Todo mundo na fila.
2: Primeiro tempo foi bom mesmo.
0: Escanteio cobrado curtinho, Adson acionou mais atrás, tentou pra cima da marcação ali o drible, o garoto que era o Avelar vem contra-ataque do Palmeiras com o Maurício, ele vem na velocidade pra cima da marcação, preferiu o passe de lado, acionando o Vitor Roque, ainda Vitor Roque protegeu, girou. Vitor Roque passou o pé em cima da bola, chegou dividindo ali o David, Vitor Roque puxou a camisa na primeira, na segunda oportunidade o árbitro paralisou e marcou a falta, essa falta era para amarelo, só para deixar claro, hein? Mas o árbitro da partida mais uma vez engoliu o apito, se liga aí na hora certa da TMC. São 17 horas, 19 minutinhos, 5:19 da tarde, horário de Brasília, eu informo para você o tempo e o placar do jogo. Passamos de 15 jogados nessa segunda etapa, é o Brasileirão. 24ª rodada no Bank Park em São Paulo, é o palco da emoção. E o placar da TMC, Palmeiras 3, Vasco 0. 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
0: Vem o time do Palmeiras, Andrés Pereira, pra cima da marcação, ele preferiu recomeçar mais atrás, o passe aqui embaixo pro lado direito, quem domina é o Alan, recomeçando com o Giai, pelo meio Marlon Freitas, ele faz o passe, recebe de volta, de novo Marlon Freitas, na linha que divide o gramado, passe mais atrás com o Murilo, o PicPay, dinheiro na conta do PicPay, rende 102% do CDI. Posse de bola com o Palmeiras ainda, lá pelo lado esquerdo, acelerando a jogada, vem cruzamento pra área, bola veio rasteira, PH fica com a posse pra cima do Arthur, explora a marcação, ela sai, tiro de meta que favorece o time do Vasco da Gama com o Léo Jardim, que já saiu jogando, acionando ali o Robert Renan, na frente recebe o Avelar, recomeça com o Robert Renan, você participa com a gente pelo nosso WhatsApp no 21 995 57 1013, 21 995 57 1013, tá? No YouTube, deixa o like, se inscreve no canal, comenta, compartilha, você faz a transmissão com a gente de Palmeiras e Vasco aqui na TMC 101.3 FM Rio de Janeiro, 100,1 FM Brasília. Vamos juntos. Aqui vem Vasco, lado esquerdo. Vem com a posse da bola o Avelar. Faz o passe com o Adson na frente, rapidinho com o Andrés Gomes. Deu certo a tabela. A bola fica com o Adson, que acelera bico da área. Marcação do GI. Adson fez o break, tentou o balão pra cima do Alan. A bola pegou no peito, no entendimento da arbitragem. Andrés Pereira protegeu, fez a parede, tentou passe na frente. Tietê recuperou, batalhou ali também pela posse de bola. O Avelar não perde ganha. A arbitragem tá marcando falta no Tietê. O jogo tá paralisado, hein, Joel Silva?
2: Paralisado por conta a marcação da falta no grito, né? Foi no grito, os jogadores do Vasco falando foi mão
0: parou,
2: e...
0: Parou.
2: Depois de um tempinho relutante, o Braulio acabou marcando a falta. Falta pelo lado esquerdo na intermediária, Avelar e Andrés Gomes na bola.
0: Vai pintar levantamento pra área.
2: Um detalhe que choca o torcedor vascaíno, hein? Thiago Mendes no banco de reservas com gelo na posterior da coxa direita.
0: Ai, ai. Vem levantamento. Bola viajando do Avelar pra segunda trave. Toque de cabeça do Gustavo Gomes pra afastar. O levantamento buscava o Sousa. E essa bola vai sair em lateral pra equipe do Vasco. O Adson ia lá pra cobrança. Quem acelera por lá é o Ramon Rique, pedindo a galera pra se movimentar pra chegar perto dele. 18 do segundo tempo. O Palmeiras vencendo 3-0. Ramon Rique tomou distância. Deixou ali pra cobrança o PH, que é o cara da função. Acionando mais atrás o Cuesta no campo de defesa. Espeta a jogada na altura do grande círculo. Recebe o Ramon Rique. Ele vem pra cima da marcação, trazendo a jogada pelo meio pro Robert Renan. Pro lado esquerdo, o passe chega na linha lateral do campo, mais uma vez o Avelar, pra cima da marcação do Ala, vem Avelar, perna esquerda, faz o cruzamento, a bola vem fechada, Gustavo Gomes tira de cabeça, essa bola vai ter força pra sair lá pela linha de lado, o Arthur chegou antes dela sair, deu um chutão pra frente, batalhou ali o Sousa, a bola volta com a equipe do Palmeiras, Maurício voltou lá o Adson pra ajudar na recomposição, Paulo Henrique tentou o toque de letra, a bola voltou no Sousa, lançamento na frente, fica com o Arthur, acionando o meio do caminho com o Marlon Freitas, devolução com o Arthur, de perna direita ele deu um chutão, ela ganhou altura, não ganhou distância, batalhou ali ali o Maurício. O time do Vasco se enrolou ali na marcação no tempo de bola e o Vitor Roque foi ficando com ela, chegou dividindo o PH, a falta tá marcada. Jogo paralisado, é falta pro Palmeiras, hein, Joel Silva?
2: É, o Paulo Henrique dando aquele famoso rapa ali no Vitor Roque pra parar a jogada, né? A falta na intermediária é aquela típica falta, parar a jogada pro time se recompor defensivamente. Vai pintar mais duas mexidas na equipe do Vasco, Nuno Moreira e Colídio. Já já eu informo quem sai, eles estão posicionados ali para entrarem. David é um, tá indo de campo com a camisa número 7. E o Adson é outro. Me surpreendeu o fato do Andrés Gomes não ter saído. Vai ficar então o colombiano, né? Tendo em vista que o Vasco tem um jogo importante quarta-feira contra o Vitória, esse jogo já perdido. Mas o Andrés Gomes, por enquanto, ainda no campo de jogo, imagine.
0: Beleza, Torelli daqui a pouco comenta sobre essas alterações. O time do Palmeiras troca passe no campo de defesa. Se liga aí na hora certa da TMC. São 17 horas e 23 minutinhos, 5 e 23 da tarde, horário de Brasília. Eu informo para você o tempo e o placar do jogo. 20 jogados nessa segunda etapa. É o Brasileirão, 24ª rodada. Nubank Park é o palco da emoção e o placar da TMC. Palmeiras 3, Vasco 0. 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
0: Time do Vasco tentava o lançamento lá pra dentro da área. Quem aparecia no comando era o Colídio. A bola vai pra escanteio. Tem a chance na bola parada do time do Vasco, hein, João Silva?
2: É a chance de diminuir o prejuízo. Tá perdendo por 3-0. Escanteio pelo lado direito. Nuno Moreira, o português na bola.
0: Vai pintar, levantamento pra área. Camisa 17 do Vasco vai fazer o levantamento. Perna direita, bola viajando na marca do pênalti. Toque de cabeça. Sosa perdeu! Na pequena área, ele isolou, ô João Silva.
2: É, no cruzamento do Nuno Moreira, o Colídio conseguiu o desvio e ficou ali a feição do Sosa, que errou no tempo da bola. O Kiki, e ele também tinha passado um pouco o corpo, não teve precisão, desperdiçando uma boa chance de diminuir para o Vasco. 3-0 vence o Palmeiras.
0: Ô Torelli, 4 alterações no Vasco: Avelar, Ramon Rick, Nuno Moreira e Colídio.
1: Bacana, né? Legal. Tem 5, opção de 5 substituições aí o Vasco da Gama. E passe mais rápido, né? O tempo aí desse jogo pra acabar logo. Não tem aquele controle do clique, não? Acelerar? Tá difícil.
0: Vem o time do Vasco, cruzamento pra área, Colídio de cabeça, essa bola passou e foi embora pela linha de fundo. Eu fiquei na dúvida se teve desvio no goleiro Carlos Miguel, cruzamento do Andrés Gomes, o Colídio tentou o desvio e essa bola foi pra fora, Joel.
2: Ele errou a cabeçada, tava sendo, disputando o espaço ali com o Murilo, o Colídio não conseguiu colocar a cabeça na bola, o cruzamento do Andrés Gomes foi na medida, mas o argentino não teve precisão. 3-0 vai vencendo o Palmeiras.
0: Vem o Flaco Lopes, aqui pelo lado direito para acionar a marcação. Flaco Lopes faz o passe mais atrás, a bola chega até o Andrés Pereira, acionando do lado direito mais uma vez com o Giai. Ele recebe de novo o Giai, na frente movimentação com o Flaco Lopes, chegou Sosa na marcação e a arbitragem paralisou e marcou a falta a favor da equipe do Palmeiras. Fala, Torelli.
1: Vamos pedir pra galera mandar uma porrada de áudio reclamando, vamos
0: dar
1: um saque TMC?
0: Vamos lá.
1: Principalmente vascaínos e rubro-negros. Estão insatisfeitos aí, estavam com essa expectativa. E a expectativa é a mãe do cocô, né? Como diria um grande amigo meu. A gente tá nesse mar de bosta aí, nesse jogo. Eu prefiro ouvir vocês do que comentar qualquer coisa ou debater com vocês aí. Reclamar com vocês no saque TMC desse jogo horroroso do Vasco.
0: Falta cobrada curtinha, Andrés Pereira, lançamento pra área, Murilo, a bola sobrou, vem o chute do Maurício em cima da marcação, Giai é quem fica com ela, na linha de fundo ele prefere ficar com o escanteio, Joel Silva.
2: O escanteio depois do cruzamento na área, um bate e rebate e o Giai inteligentemente ganhando tempo também, que é importante, consegue ali o escanteio para a equipe palmeirense, mais uma bola que vai pingar na área.
1: Bota o André Marques ao vivo aqui.
2: Por quê?
1: Deve estar felizão ele, cara. Vamos ligar pra ele.
2: É isso, cara. Do nada.
0: Caraca. Vai pintar levantamento lá pra área, não. Escanteio cobrado curtinho do Alan com o Andrés Pereira. Intermediária, faz o passe. Devolução pro Andrés Pereira. Vem finalização direta pro gol. Gol do Palmeiras, arbitragem marcando impedimento no ataque do Palmeiras, hein? O gol não valeu não. O Andrés Pereira na cobrança de escanteio curtinha apareceu em posição irregular.
2: Muito impedimento.
0: Muito impedido. Ele finaliza, o Léo Jardim não consegue dar o tapa, a bola é sobrando pro Flaco Lopes. Mas o impedimento foi marcado pela arbitragem. O Torelli pediu, vamos ouvir, né? O WhatsApp 21995-57-113. Fala, Joel.
2: Se o gol fosse válido, mais uma falha do Léo Jardim. É bom deixar claro isso aí.
4: Sim. Ele não quer atender, não.
0: Fala, pessoal, no nosso
2: cara tá
0: zap.
2: Tá trabalhando, cara.
1: Na Vasco TV,
2: tá trabalhando.
5: O modelo é ao vivo. Transamérica, né? Felipe da Ilha.
0: Fala, irmão.
5: Olha só, eu tô achando que no intervalo aí a Leila foi lá no vestiário do Vasco lá pra falar alguma coisa lá, porque não é possível. O Vasco tá jogando mais ou menos aí o primeiro tempo, jogou até melhor em alguns momentos. Aí chega agora, já tomou 3 gols em 10 minutos, caiu o Pix, é isso? Era pra fechar fechar o caixão lá do acordo? Que loucura, hein?
0: Conspiração?
2: Cara, na boa, legal.
0: Não
2: assim,
0: dá, né,
2: com todo
0: cara.
2: Respeito, não dá, né? Não dá, isso aí não dá. Gol do Flaco foi um golaço. Pô, não dá, né, cara? Todo respeito, é difícil pensar dessa maneira.
0: Muito complicado pensar dessa maneira. Vem o time do Vasco, lado direito, vem o passe pra trás, entrada na área, Nuno Moreira tentou finalização, foi travado na hora do chute, a bola volta, Tietê faz o passe embaixo, domina Velar, bico da área, ajeitou pro meio, Colídio, limpou a marcação, fez o passe de lado, tentou Ramon Rick, depois cometeu a falta, o jogo tá paralisado. Falta pro Palmeiras, que mexeu 3 vezes, hein, Rogério Silva?
2: Entraram Felipe Anderson, João Arias e Emiliano Martínez. Já eu confirmo. Marlon Freitas foi uma, já eu confirmo os outros dois, tá bom, Rogério?
0: Beleza. Martínez, Felipe Anderson e João Arias foram os personagens que entraram em campo. Passe de bola com a equipe do Palmeiras. Passe na frente com o Flaco Lopes. Esperta a jogada com o Maurício. Fez devolução pro Felipe Anderson. Antes dele, chegou bem para cortar o Robert Renan. Essa bola sai em lateral pro Palmeiras. Aqui embaixo, pelo lado direito, vai pra cobrança o Maurício.
2: Vamos lá. Marlon Freitas sai. Entra Emiliano Martínez, 32.
0: Sim.
2: Saiu Alan. Entra Arias, com a camisa 11. E saiu também Vitor Roque. Entrou 7, Felipe Anderson. E agora no Vasco, saindo Andrés Gomes com a 11. Entrando o 18, Marino Nestrosa.
0: Cara, o Marino, todo jogo, né, cara? É impressionante.
2: Até contra o Olimpo ele não entrou, não.
0: Ah, então tá. Difícil. Então, menos um, né?
2: Mas é o que tem, né?
0: Mas
2: é infelizmente.
0: Tem. Bom, assim, quanto foi Olimpo e Vasco?
2: 4 a 1.
0: Pois é. Então, vem o time do Palmeiras. Maurício. Passa a linha que divide o gramado, faz o passe na frente com o Felipe Anderson. Ele vem pra cima da marcação, Felipe Anderson recolhe lá ali pelo meio, tentou passar da marcação, preferiu acionar mais atrás com o Andrés Pereira. Achou bom passe lado direito com o Giai, devolução. Mais uma vez, Andrés Pereira na intermediária, faz o passe, a bola chega no Maurício, tentou infiltração ali com o Flaco. Chega PH pra afastar o perigo, joga essa bola lá na frente, Murilo dividindo com o Colídio. Emiliano Martínez pintou a marcação do Marino e Nestrosa. Bola lá pro lado esquerdo com o Arthur, John Arias, bico da área, perna direita, faz o passe pelo meio, Andrés Pereira ajeitou. Ameaçou finalizar, trouxe pra esquerda, tentou o passe. PH afasta de novo. Vem o time do Palmeiras mais uma vez. João Arias trabalhando a jogada pelo meio com Emiliano Martínez. Vai recomeçar tudo lá atrás com o zagueirão Gustavo Gomes. 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Falta que favorece a equipe do Palmeiras. Não tem pressa nenhuma para fazer a cobrança.
2: O Palmeiras quer que acabe o jogo e o time do Vasco também, né? Essa é a grande verdade. 28 no segundo tempo, 3-0 vencendo o Palmeiras. Falta já cobrada, trocando passes no campo de defesa.
1: Ah, mas o Vasco não é o time da virada? Sim. Aí você escala o time da virada do Vasco, né? Ele da Mercosul. Elton. Tem Juninho Paulista, Juninho Pernambucano.
2: É machucar o torcedor, então.
1: Romário.
2: Euler. Juninho Paulista.
1: Que aquele time realmente tinha uma capacidade de fazer uma virada, né? Tava 3. Aí virou. Agora, como é que eu vou botar uma expectativa?
2: Não, não tem.
1: Nessa virada aqui? Tem, né?
0: O erro do Vasco, desse time do Vasco, é alimentar uma expectativa no primeiro tempo, que jogou bem.
1: Pô, mas aí eu vou até.
2: Jogou melhor, né?
0: Jogou melhor.
1: Vou tirar a culpa desse time do Vasco. Porque foi digno na primeira etapa. Quem não foi digna foi a arbitragem.
0: Vem de novo o Palmeiras, Flaco Lopes foi fazendo fila ali pelo meio, chegou dividindo também o PH, ainda Flaco Lopes conseguiu fazer o passe com o Andreas Pereira, abriu jogada lado direito pro Felipe Anderson, pra cima da marcação Felipe Anderson, recomeçou com o Giai, na intermediária Andreas Pereira, ele ia fazer o passe lá pro lado esquerdo, preferiu devolver aqui pro lado direito com o Giai, e aí chegou a marcação do Nuno Moreira, evitou a saída pela linha de lado, faz lançamento lá na frente, botando velocidade do Colídio junto com ele ali, o Murilo, e aí voltou o Felipe Anderson para ajudar, e a bola trabalhada no meio do caminho com a equipe do Palmeiras com o Emiliano Martinez. 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Dá o tempo do zap, né? Vamos lá, 21 995 57 1013, fala aí.
4: Fala, galera da TMC, boa tarde. Aqui é o Lucas, Lucas de Melo, tá aí no chat do YouTube. Rapaz, eu tô revoltado com esse jogo, tá? Tô incrédulo com o que tá acontecendo, não é possível. Estavam dominando o primeiro tempo. O que aconteceu com o time do Vasco, cara? Eu não tô com esperança nenhuma.
0: Rapaz, e a esperança do torcedor?
1: Aquele silêncio constrangedor, né?
0: Não tem o que falar, cara.
6: Não tem o que falar.
0: Não tem o que falar, ué. A gente abre a transmissão falando assim, é importante o Vasco pontuar. E aí o Vasco toma 3 gols em 10 minutos. Acabou, qualquer argumento que eu tinha no começo da transmissão foi pro espaço, ué. Foi embora.
6: E eu acho que até pra gente, muita teoria da conspiração, o Flaco acerta o ângulo.
0: Sim.
6: 1-0, aí o time sente. Aí o Cuesta faz um pênalti idiota. E depois o Léo Jardim falha.
0: É. Vem o Palmeiras. Felipe Anderson, bico da área, cruzamento que vem rasteiro. Cuesta afasta o perigo de lá.
1: Tchum.
0: E essa bola sai em lateral.
6: Quantos chutes o Palmeiras deu dentro do gol?
0: Três. Os três gols.
6: Difícil.
0: Exatamente. Lateral cobrado. Giai.
1: Você quer comentar o jogo? Eu não tô mais afim.
6: Não, eu não. Tô reportando aqui.
1: Não.
6: Não, dupla função, Torelli.
0: Ali é lateral. Giai. Acionou pelo meio. Felipe Anderson.
6: Não.
0: Faz o passe com o Giai dentro da área. Ajeitou pra quem vem de trás. Chega ali o Sousa. No bate e rebate, depois a bola ficou com ele que despacha a bola lá de trás. Vamos para mais um zap, 21 995 57 1013, fala aí.
7: Boa tarde, TMC. Quem está falando é o Elcio Cariocão, do Jardim Leal. É, o Vasco vai voltar para casa, hein? Jogando desse jeito que tá jogando aí, alegria dos flamenguistas, alegria minha também. O Vasco vai voltar para casa, com certeza, esse ano. E boa tarde.
0: Valeu, irmão, boa tarde. Depois do jogo o Vasco volta pro Rio de Janeiro, né? Tá jogando volta. Em São Paulo, ele vai voltar pra casa.
1: Ó, seguinte, você que tem o sonho de falar na rádio, quer ser comentarista.
0: Não faça isso, cara.
1: Ó, manda aí, 219.
0: Não faz isso.
1: 9557-1013.
6: Aí os caras vão ficar ligando, cara.
1: Liga, não, ele vai ligar, não, é, não.
6: Ele vai ligar, pede, deixa animal, cara.
1: Pede no WhatsApp.
0: Não faz isso.
1: Quero comentar, doutor. Quero
0: não
1: te
0: faz
1: salvar.
0: Isso.
1: Manda que a gente. Pode ser que coloque você lá pra comentar aí 5 minutinhos desse jogo.
6: Cara, não vai botar.
0: Não vai.
1: Ia ser.
0: Não vai.
6: Pô, corria, mas hoje não,
0: aí
6: né?
0: Tá perdendo a
1: hoje
0: linha.
1: Sim, cara. Olha só esse jogo, cara.
0: Não.
1: Não precisa comentar nada.
6: Não, precisa. É teu trabalho. Tem muita coisa pra tu comentar, irmão.
1: Nada pra comentar mais.
6: Tem.
0: 32
6: sim.
0: Minutos. O Palmeiras vai vencendo 3-0. Gols de Flaco Lopes, Vitor Roque e Maurício. Fizeram 3-0 nos 10 minutos do segundo tempo. Posse de bola com a equipe do Vasco. Cuesta faz o passe pro lado direito. PH faz o passe mais atrás, mais uma vez a bola voltando, trabalhada com a equipe do Vasco ali com Cuesta. Tá sem opções ali, ele espeta a jogada na frente, Marino Inestrosa, ele domina, foge da marcação, limpou 3 marcadores, conseguiu passar na frente com o Colídio, devolução pro Marino, na frente a bola é pro Nuno, bateu pro gol, Carlos Miguel defendeu, a bola volta com Avelar, ele tem a bola dominada na intermediária, passe pro lado esquerdo, Marino, bico da área pra ele, Marino ameaçou bater, preferiu o passe, Nuno Moreira, devolução pro meio, Colídio, bateu, foi travado, e a bola fica com o Maurício, que acelera, com o Flaco Lopes, pra cima da marcação, fugiu da falta, vai embora o Flaco, botando velocidade lado direito, desce o time do Palmeiras, vem, Flaco, dentro da área, levou pra perna esquerda, ajeitou pra quem vem de trás, João Arias, ameaçou bater, Cuesta chegou, Felipe Anderson de longe, na trave, voltou Flaco pra fora. Rapaz do céu, Joel Silva, o Vasco desperdiçou o ataque, desperdiçou a chance. e depois quase toma o gol no contra-ataque, meu amigo.
6: Exatamente, no chute do Felipe Anderson de fora da área, e vale destacar a boa jogada do Marino. Agora, o Nuno Moreira perdeu um gol de cara pro Carlos Miguel. Tá em ritmo já de treino, o Vasco criando chances pra lá, aí o Palmeiras responde com uma boa chance pra cá. É ritmo de treino, ritmo de fim de jogo, mas não dá pra perder uma chance daquela, imagine.
0: Não pode, hipótese alguma, vem Avelar. Faz lançamento lá pro outro lado, buscando o Inestrosa. Antes dele chega o Arthur, a bola no área. Não sei se pegou no braço, não, hein? Apareceu ali o PH, recuperou. Ramon Rick, bico da área. Inestrosa, pra cima da marcação, Inestrosa. Tem mais atrás ali movimentação do Sousa. Ele preferiu tentar o drible. Foi desarmado pelo Arthur, que aciona o John Arias. E ele vem pro contra-ataque. Lá na linha lateral, tirou velocidade. Recomeça mais atrás. Lançamento feito, toque de cabeça ali do Sousa. Bola fica com o John Arias, que aciona pelo meio Emiliano Martinez. Flaco tá pedindo bola do outro lado, preferiu o passe pelo meio com o Andrés Pereira, acelerou jogada pro lado direito, desce o time do Palmeiras com o Felipe Anderson, passa ali que divide o gramado, vai embora o Felipe Anderson, pra cima da marcação ali do Nuno Moreira, ele prefere recomeçar tudo com o GI. Se liga aí, na hora certa da TMC. São 17 horas 38 minutinhos, 5:38 da tarde, horário de Brasília. Eu informo pra você o tempo e o placar do jogo. 35 jogados nessa segunda etapa, é o Brasileirão, 24ª rodada. Vem o time do Palmeiras, cruzamento pra área. PH tentou afastar o perigo, deu certo e vai embora. Pro contra-ataque desce o time do Vasco, acelerando. PH adiantou demais no bate-rebate, fica com a posse da bola o Murilo. Passamos dos 35 jogados nessa segunda etapa, 24ª rodada. Nubank Park é o palco da emoção e o Palmeiras vai vencendo. Placar TMC, Palmeiras 3, Vasco 0. 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Valeu demais pela participação de você. De vocês aqui com a gente, né? O Lucas de Melo tá participando aqui, falando que vai ligar depois da ideia maluca do Torelli. O Roberto Zona Norte por aqui também.
6: A verdade é que o Torelli não quer trabalhar, né?
0: Cansou.
6: Vamos ser,
0: né,
6: sinceros?
0: Cansou.
6: Não quer trabalhar.
8: Irmão, olha só, quem é que quer trabalhar numa situação dessa? Sem sacanagem.
6: Não, mas tem que, mas
8: você
6: tem
8: vem
6: que trabalhar,
8: empolgadão, Torelli, trabalhar, feliz. Pô, União Flasco, hoje é Vasco, Vasco. Oposta, marca as pessoas, marca a rádio, convoca a galera. Primeiro tempo legal, aí pô, aí avalanche, cara, de erros, né? Pô, aí ninguém quer, cara. Sacanagem com a gente, na verdade, isso aí.
0: Vamos chegando a 37. Você com a gente no WhatsApp, daqui a pouco eu quero o áudio da galera por aqui. Posse de bola pelo meio, Ramon Rick domina, faz o passe no meio campo com o Tietê.
8: Continua em campo.
0: Espeta a jogada mais atrás com o Robert Renan. Faz o passe na linha lateral.
6: As mudanças acabaram, só podem sim.
0: Avelar pra cima da marcação do Felipe Anderson, ainda Avelar na frente, Nuno Moreira, devolução pra Avelar dentro da área, ele bateu pro gol, Carlos Miguel em dois tempos pra fazer a defesa, hein, Joel Silva?
6: É o Avelar, né, tabelando ali com o Nuno Moreira, o menino da base, lateral esquerdo, jogador que buscou ali o chute, foi até forte, Carlos Miguel fez a defesa em dois tempos, o Vasco tá perdendo 3-0 Palmeiras.
0: Você com a gente no WhatsApp, 21995571013, fala aí.
9: Boa tarde, equipe TMC.
0: Boa.
9: É, a crise tá batendo na porta do Vasco, hein? Faltando 15 rodadas para o término do brasileiro e os caras com 22 pontos. Será que consegue se livrar da degola, da zona de rebaixamento até o final? Abraços.
0: Eu acredito que o Vasco consiga sair da zona de rebaixamento, tá?
6: A esperança é a última que morre, né?
0: Eu acredito.
8: O problema é que estão matando a esperança direto, né? Hoje mataram a esperança de novo. Coitado.
0: Dizem que dá azar, tá?
8: Quantas vidas tem esperança, né?
6: Pô, muitas.
0: Muitas. Porra.
6: Que ela sempre ressuscita, irmão.
8: Meu Deus do céu.
0: Muitas.
8: Bota a ficha aí.
6: É por aí.
0: É por aí. É nesse pique. Ah, tá no estilo The King of Fight isso aí, tá? Tá
8: de lax, né? Dinossauro.
0: Nossa senhora, puxou longe essa aí.
8: Bom demais.
0: A bola saiu em lateral para a equipe do Palmeiras, que não tem pressa nenhuma. Dá tempo de mais um zap, hein? Dá não, porque o Flaco Lopes está no bico da área. Para cima da marcação do Cuesta. Vem o Flaco dentro da área, tem movimentação lá do Kelvin. Ainda Flaco Lopes balançou, buscou a linha de fundo, cruzou. Eita, mas aí pegou no tornozelo, jogou pela linha de fundo. Dá tempo do zap. 21 995571013. Fala aí.
10: Fala, galera da TMC,
6: Fala.
10: Pai Gato Tornela, saudações vascaínas. Cara, impressionante, né? O Vasco toma um gol e quebra, né? O time parece que para. Isso aí tem que ser trabalhado, cara. Que não dá, não, mano. O time tem que ser mais aguerrido.
6: Valeu, irmão. Tamo junto. Tá difícil a situação, hein? Tá difícil. Aqui, tenta de novo. O time do Vasco com o Robert Renan, pelo menos pra fazer um golzinho, hein? Ele aciona aqui do lado de... Meu Deus do céu, o passe foi em cima da marcação, voltou pra ele. De novo, o Vasco, Nuno Moreira. O Colídio fez o passe pelo meio, recebeu o Nuno Moreira, devolução pro Colídio. Tentou o drible, foi desarmado ali pelo Felipe Anderson. Felipe Anderson protege, Colídio recuperou, Nuno Moreira recebe na intermediária, avança Nuno Moreira. Ele faz o passe mais atrás com o Colídio. Ainda Colídio tentou devolução pro Nuno Moreira, Felipe Anderson recupera, aciona o John Arias. Lá pelo lado esquerdo ele tenta avançar, marcação do PH, chegou no carrinho ali o Ramon Rick. Não conseguiu desarmar, o John Arias fez o giro e sai jogando. Acelera pro time do Palmeiras, o passe na frente com o Felipe Anderson, a bola volta mais uma vez com o Emiliano Martins, que aciona de novo o Andrés Pereira. Mais um zap, 21995571013. Fala aí.
11: Fala, galera, salve, salve. Rapaz, o sonho de todo ouvinte da TMC vai acontecer. Aqui é Ossão Gonça, duvido vocês me colocarem pra comentar. Eu duvido, falando aqui de Pestrópolis, 16 grauzinho e descendo, tamo junto. Torcer pro Vasco não dá, então vamos comentar na melhor rádio do Brasil, TMC. Fui.
6: Valeu, irmão.
1: Eu adoraria, cara.
6: Você vacinar esse Recife.
2: É, deixa ele. Olha só, o Magini é informal. O que é ruim pode piorar, sim.
6: Sim.
2: Robert Renan tomou cartão amarelo, uma falta...
6: Foi dito isso na nossa live aqui.
2: Infantil, diante do Flaco Lopes, e acabou tomando o terceiro cartão amarelo, ou seja, não vai estar em campo na partida contra o Cruzeiro, sábado que vem, em São Januário. Um jogo importantíssimo, e o Vasco não vai contar com o zagueiro.
6: É... Nada é tão ruim que não possa piorar.
2: E aí, rapidinho, no banco tem Bruno André e Lucas Freitas. Bruno André é um menino muito promissor da base, só que joga pelo lado direito. E o Lucas Freitas, todo mundo já conhece, tá aí no Vasco desde o ano passado.
6: O Palmeiras troca passes, 41 minutos. Lá na linha defensiva do Palmeiras, quer que o jogo termine, né? Se eu fosse o árbitro da partida...
2: Nem acréscimo.
6: Nem acréscimo, né, irmão? Tá aquele climinha de... Acabou já... Entendeu? O último a sair,
2: apaga a luz.
6: Bora, tá tudo certo. Lançamento que o time do Vasco tenta manter a posse no campo ofensivo. Tietê faz o passe pro lado esquerdo, a bola chega até o Avelar. Intermediária para ele, recolheu pra perna direita. Ainda Avelar trouxe a finalização em cima do Emiliano Martínez, que clareia a jogada aqui pro lado direito. Trabalhou com o Kelvin, tá coçado ali Emiliano Martínez. Teve que fazer o toque curtinho, a zaga do Palmeiras afastou o perigo lá de trás. A bola volta aqui com o Tietê, lado esquerdo. Ele vem avançando, tá esperando a movimentação ali na frente também do Avelar. Também do Nuno Moreira. Nuno conseguiu o passe na frente. Ramon Rick faz o passe de volta. Tietê, isso era pra falta. O Braulio deixou seguir o lance, a bola voltou lá atrás com o Robert Renan. Mais à frente, aparece ali o Ramon Rick de primeira, rapidinho com o Tietê, acionando na frente Nuno Moreira, fintou a marcação Nuno, bom drible ainda Nuno, dentro da área, tentou um passe na entrada da área, a marcação do Palmeiras chegou para cortar, John Arias chegou dividindo, pediu falta, a arbitragem mandou o lance seguir, a bola vai ficar com o Marino, lá do outro lado, o PH vai passar na velocidade, Marino pro PH, boa bola, linha de fundo, cruzamento para a área, buscava o Colídio, passou por ele, passou pelo Nuno Moreira, tranquilidade do Felipe Anderson para sair jogando, 21995571013, fala aí.
10: Fala, rapaziada da TMC, beleza?
6: Beleza.
10: Rodrigues de Laranjeiras, meu amigo, chega. É uma sacanagem, uma falta de vergonha na cara desses jogadores medíocres que estão jogando no Vasco da Gama. Não dá.
6: Vem, cobra essa diretoria. Passou ali pelo John Arias, vai direto pela linha de fundo, cruzamento.
10: Se cobra comissão técnica, Felipe, Edmar Lopes, todo mundo é cobrado. Mas os jogadores, ninguém vai cobrar? Ninguém vai falar nada? Esses jogadores medíocres que sequer sabem dar um chute no gol, não é possível. Isso daí é fundamento básico do futebol. O camarada saber chegar na frente de um gol de 7 metros e acertar o gol. É um absurdo, rapaziada. Tamo junto e vamos que vamos.
6: Vou te falar, eu tenho esperança ainda. Vem o Flaco Lopes para um golaço. Para um golaço do Flaco Lopes da intermediária. A bola vai na gaveta aos 43 do segundo tempo. Que golaço do Flaco Lopes. Meu irmão, que
0: golaço do Palmeiras, um golaço de Flaco Lopes, o quarto gol, 4 pro Palmeiras, 0 pro Vasco. No momento em que eu falava de esperança, o Palmeiras fez o quarto gol. 4 pro Palmeiras, 0 pro Vasco, João Silva.
6: É isso, mais um chute no gol. E é claro que foi um golaço de um cara que tem muita qualidade na hora do passe. Nuno Moreira dormiu na origem da jogada. O Palmeiras trocou passe, o Flaco pegou a bola, ajeitou o corpo e bateu. Sem chances ou com chances do Léo Jardim? Sinceramente, fico na dúvida. De todo modo, é mais um gol, um lindo gol do Flaco Lopes, mas é impressionante. O Léo Jardim não fez nenhuma defesa no jogo. Culpa dele? Talvez, não sei. Acho que dava pra pegar, sinceramente.
1: No meio do gol.
6: No meio do gol. Olhando aqui o replay. Ou seja, Léo Jardim vivendo uma fase horrorosa. Já tinha falhado em 2 gols contra o Santos. E na minha visão, só não teve culpa no gol de pênalti. E no primeiro do Flaco, vai. Agora, no gol do Maurício, no terceiro e no quarto, coloca aí na conta do Léo Jardim, hein, Magiri?
0: Difícil. Torelli, 4-0 pro Palmeiras.
1: 21-9-9-5-5-7-101-3. Fala aí.
12: Fala, rapaziada da PMC. Rodrigo Cunha aqui, vascaíno de São Gonçalo. Queria perguntar aí pro nosso amigo Joel Silva o que tá faltando pra gente melhorar, cara. Porque tá de dar pena, tá de dar vergonha, tá. Osso.
0: O Lucas de Mello tá dizendo aqui, ó. O Vasco está me obrigando a falar palavrão. Fala.
6: Não, eu acho que falta muita coisa ao Vasco, mas principalmente uma mentalidade vencedora. Falta muita coisa ao Vasco.
0: Achei que você ia falar de jogadores. Falta
6: além,
0: um goleiro.
6: Não, além de jogadores também. Mas um centroavante. O Vasco precisava de um zagueiro pelo lado direito. O Tietchan é titular do Vasco, cara. O Tietchan é titular do Vasco. Então, assim, é claro que o Vasco precisa de reforços. Mas, evidentemente, com uma mentalidade vencedora também ajudaria. E é claro que a gente tem que colocar na culpa de quem dirige. Pedrinho, Admar, Felipe. Cara, Pedrinho e Felipe são crias do Vasco. Entendem muito bem qual é o tamanho do Vasco. Não é possível que eles não conseguem identificar os problemas. Repito, essa gestão está à frente do Vasco desde maio de 24. O Vasco lutou para não cair em 25 e em 26. Então, assim, a culpa é de quem comanda, a culpa é de quem contrata. Tá aí o Marino Nestrosa, 8 meses de Vasco, nenhum gol marcado. Então, evidentemente, muita coisa acontece de errado. É o Vasco pegar o dinheiro do Rayan e gastar tudo. E não trazer ninguém que você fala assim, pô, esse cara é sinistro. Então é muita coisa errada, cara. Muita coisa errada. Eu acho que nosso ouvinte aí, se der pra sintetizar o que eu falei, é basicamente isso. É um time sem alma, com um presidente que é cria, mas não consegue implementar uma mudança de chave. É um time que toma de 3 no domingo passado, toma de 4 no domingo seguinte. É isso. Esse é o Vasco da Gama, infelizmente.
0: 47, o jogo vai até 51, porque o árbitro resolveu dar 6 de acréscimo para essa tragédia. E o Vasco troca passes no campo de defesa. Dá tempo de mais um zap, tá? No 21-995-57-113, fala aí. Difícil.
13: Fala, galera.
0: Fala.
13: Cleitinho Fubá de Bom Sucesso. Pô, aí, vou te falar. Tietchan não dá mais, não, cara. DVD também não dá, os caras não sabem chutar uma bola, que é isso, cara?
0: Difícil, cara. O Joel explicou bem aqui, né? Todas as questões difíceis do Vasco da Gama. Colídio, tentou passar da marcação, aí não dá também, né, Colídio? Foi desarmado e vem pro contra-ataque o time do Palmeiras tentando acelerar pelo meio do caminho. A arbitragem mandou seguir, não foi falta em cima do Emiliano Martínez, não. O Vasco vem avançando pelo lado esquerdo, Avelar. Ele avança para cima da marcação do Felipe Anderson. Espeta a jogada pelo meio ali. Boa devolução do Ramon Rick para Avelar dentro da área. Avelar bateu! Gol!

0: a jogada pelo lado esquerdo. O Avelar bateu pro gol, a bola desviou e eu fiquei na dúvida se o Colídio tocou por último ou se essa bola passou da linha. Avelar na finalização e Colídio pra botar no fundo da rede. O Vasco diminui aos 48 do segundo tempo. O sentimento não pode parar. E o Colídio vai pra rede pra diminuir o placar da TMC no Nubank Park. Palmeiras 4, Vasco 1, Colídio. Joel Silva.
1: Pena que marcou com um atraso de 98 minutos, ou melhor, 94 minutos. O Vasco diminuindo o jogo, que já estava decidido desde os 10 do segundo tempo. Palmeiras 4, Vasco 1, numa boa jogada do Avelar e o primeiro gol do Colídio. Tem algo a se falar, o camisa 9 do Vasco voltando a marcar no Campeonato Brasileiro. Imagine, o número 9, né? Melhor dizendo, é o primeiro gol dele com a camisa do Vasco.
0: Bruno Torelli, o Colídio faz o gol de honra do Vasco.
2: O Avelar, metade do gol é dele, né? Entrou com muita vontade, um garoto.
0: Com outro garoto na tabela, tá? O Ramon Rick.
2: Pois é, eles são a esperança, respondendo o ouvinte no fim da partida.
0: Troca passes o time do Palmeiras, 49, vamos chegar a 50 desse segundo tempo. O Palmeiras vencendo 4-1, Colídio marcando o primeiro dele com a camisa do Vasco. Pode servir também para estímulo, né, para confiança. E vou te falar, fazendo um pouco aqui o papel de torcedor, vai ter que se apegar a qualquer detalhe, tá?
1: Qualquer um.
0: Qualquer detalhe positivo. Verdade,
1: concordo com você.
2: Eu acho que o torcedor do Vasco agora podia arrumar o que fazer também, né? Partir dos três e fazer outra coisa, vai pro shopping. Não ficar, né?
1: Ah, não.
2: Sofrimento.
1: É só pra quem gosta. Só pra quem gosta de sofrer.
2: Tem que gostar de sofrer.
0: O sentimento não pode parar, né, cara? Eu falei aqui.
2: O sentimento é uma coisa, o sofrimento é outra coisa.
0: Não, o sentimento é pelo baixo da gama, pô. Tenta o time do Palmeiras ali com o John Arias. O Braulio da Silva Machado podia encerrar o jogo agora, cara. Mas resolveu dar 6 minutos e o jogo tá paralisado com falta. O Colídio conversa alguma coisa ali com o Braulio da Silva Machado. O Braulio falou com ele, falou, calma aí, não é pra terminar assim também. Vamos chegar a 51 no tempo que ele regulamentou. O Abel Ferreira foi expulso. Conseguiu ser expulso o Abel Ferreira, foi isso?
1: Exatamente. Pelo que eu entendi, sim. Ou saiu mais cedo, mas saiu discutindo com o Braulio. Não entendi direito não.
0: Também não entendi. Termina o jogo no Nubank Park em São Paulo. 4 pro Palmeiras, 1 pro Vasco, 2 de Flaco Lopes, 1 de Vitor Roque, 1 do Maurício. E o Colídio fazendo o gol pra equipe do Vasco da Gama, 4 Palmeiras, 1 pro Vasco, Bruno Torelli, o João Silva.
1: Fim de papo na Nubank, no Nubank Park. O Vasco perde para o Palmeiras, é goleado na verdade por 4-1, afundado na zona do rebaixamento do Campeonato Brasileiro, penúltimo colocado, 22 pontos em 23 jogos disputados, uma campanha muito ruim do Vasco da Gama, que vê o rebaixamento como uma realidade. E essa é a verdade, infelizmente, para o torcedor cruzmaltino, principalmente porque a tabela não é nada fácil. O Vasco tem no próximo sábado, 9h20, o Cruzeiro, e no final de semana seguinte pega o Fluminense. É bem verdade, 2 jogos no Rio de Janeiro, Fluminense em campo neutro no Maracanã e contra o Cruzeiro em São Januário, mas o Vasco também não tem pontuado, tanto casa quanto fora de casa. O Vasco não venceu fora de casa no Campeonato Brasileiro e não vence na competição desde o dia 10 de maio, quando venceu o Atlético Paranaense em São Januário por 1-0. De lá pra cá foram 8 jogos. 8 jogos que o Vasco não vence e o seu torcedor, evidentemente, morrendo de medo de mais um rebaixamento. Ainda tem tempo? Tem muito jogo pela frente, mas o Vasco não oferece nenhuma uma melhora. Um sentimento, portanto, é muito ruim para o torcedor vascaíno e espera reforços. Mas enquanto a justiça não liberar, é com esse time que o Vasco tem para buscar se livrar do rebaixamento. Imagine.
0: Bom, valeu, Joel Silva. Agradecendo também ao Bruno Torelli. Rápido intervalo, daqui a pouco tem o pai da bola, Yuri Duque, com o nosso fim de papo aqui na TMC. E só para deixar aqui uma observação, eu falei no começo da transmissão que eram quase 10 meses que o Vasco não vencia fora de casa no Campeonato Brasileiro. Vai passar esses 10 meses, tá? Porque foi dia 26 de outubro, a gente tá no dia 23 de agosto. Então o próximo duelo do Vasco fora de casa vai ser depois do dia 26. Então mais de 10 meses que o Vasco não consegue vencer fora de casa no Campeonato Brasileiro. Situação muito delicada do Vasco na tabela do campeonato. Daqui a pouco o pai da bola, Yuri Duque, com todos os detalhes. Vai ter entrevista coletiva também, se alguém quiser falar do Vasco também, né? Nessa atual situação. Mas tudo isso você acompanha no fim de papo aqui na TMC, beleza? 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

0: O pai da bola.
1: No fim de papo na TMC. Boa noite pra você, torcedor. Boa noite pra você, torcedora, que nos acompanha no 101,3 FM no Radinho, no Rio de Janeiro, em Brasília, no

se acompanha tudo com a gente, para aí sim finalizarmos a 24ª rodada com a participação de todas as equipes do Rio de Janeiro até o momento. O Fluminense começou a rodada muito bem, venceu por 2-1 de virada no Maracanã. O Flamengo tomou uma virada de 2-1 do Cruzeiro no Mineirão. O Vasco, uma derrota triste pro torcedor por 4-1 no Nubank Park. E por último, o Botafogo tenta vencer a equipe do Atlético Paranaense dentro dos seus domínios no Estádio Olímpico Nilton Santos. E você vai participando com a gente, tá? No DDD 21 99 557 1013. Você vai mandando a sua mensagem, seu palpite pra rodada de amanhã também, porque vamos falar sobre o Botafogo. Quero você participando com a gente, deixando o seu comentário e também compartilhando pra todo mundo. No

0: que você não gostou? Fala pra gente aí, eu quero você participando aqui no TMC Esporte no YouTube. Eu tô de olho em tudo que tá acontecendo no chat até 8 horas da noite, trazendo e repercutindo tudo dessa derrota vergonhosa do Vasco da Gama, que segue na zona do rebaixamento, que segue vivendo um momento delicado na temporada de 2026. E vai se afundando cada vez mais, porque os adversários vão perdendo oportunidades e o Vasco vai perdendo junto com os seus adversários. Impressionante realmente o que está vivendo o Cruz Maltino nessa temporada de 2026. E por incrível que pareça, continua vivo na Sul-Americana e continua vivo na Copa do Brasil. Eu não sei se isso vai ser um fator positivo ou negativo para os próximos meses que envolvem o Cruz Maltino. A galera tá no chat mandando mensagem por aqui. O Manuel Santos deixou a mensagem dele. O Lucas de Melo também participando. O Silvanei Dutra falou que aí vai ser Curitiba 5-0 no Corinthians. E agora o torcedor do Curitiba se apega em alguma coisa, né? Porque o Vasco perde. E de certa forma o Curitiba tem a possibilidade dentro dos seus domínios no Couto Pereira de vencer o Corinthians e aumentar ali a distância que já existe entre ele e o Vasco. Vale lembrar que na 20ª colocação temos apenas a Chapecoense, que matematicamente eu acho que já até aceitou o rebaixamento. Agora o Vasco vem na 19ª e dali em diante tá todo mundo disputando na porradaria. E por exemplo, o Vasco ainda tem um fator positivo, ó, o Bahia vence o Vitória no Bavi, foi o resultado que aconteceu ainda há pouco, partida em errada dentro do Barradão. Cara, que resultado do Bahia, inclusive, tá? Só trazer os méritos aqui. A gente conseguiu ver o gol do Jean Lucas estendendo a camisa e mostrando pro torcedor do Vitória. Também a galera gosta, né, cara? Olha lá, o Marinho arrancou a camisa dele. A galera também gosta, né, de confusão, gosta de problema. O Kaká rasgou a camisa? Não é possível isso. Que loucura, gente. O cara rasgou a camisa do Jean Lucas. Aí é loucura demais. Impressionante, mas enfim, venceu lá no estádio Cícero de Souza Marques. O Bragantino ganhou a equipe do Grêmio 1-0, gol marcado pelo zagueiro Gustavo, aquele que
1: resultado
0: falou.
1: Resultado bom pro Vasco.
0: Resultado bom pro Vasco. Gustavo, aquele que falou aquela merda lá uma vez, sabe, da menina? É ele mesmo.
2: É ele mesmo.
0: Que balançou a rede pela equipe do Bragantino e assim segue a rodada de número 24 do Campeonato Brasileiro. Vasco na 19ª colocação com 22 pontos. Acima dele, o Remo na 18ª com 23 e o Mirassol na 17ª também com 23. Aí vem o Inter, o Grêmio e o Santos com 25. E a porradaria tá rolando ali, de Santos até o Vasco. Então, da 14ª colocação à 19ª colocação, as equipes estão muito próximas ainda e essa confusão da zona da degola tá rolando justamente envolvendo esses times: Santos, Grêmio, Internacional, Mirassol, Remo e Vasco.
1: Pode falar, Santos, João. E Mirassol vão se enfrentar, ou seja, um deles pode já desgarrar. Se o Santos vencer, por exemplo, né, desgarra bem. E se o Mirassol ganhar, ele aumenta a distância pro Vasco e aí é muito ruim. Por isso que agora o torcedor do Vasco, que tá pé da vida nesse domingão, tem ainda uma missão, que é torcer pelo empate entre Mirassol e Santos. Que fase.
0: E que vai ser difícil, tá? Porque a equipe do Mirassol, em comparação ao ano passado, meu amigo, é muito abaixo. Quem acompanhou a partida envolvendo Flamengo e Mirassol sabe a dificuldade técnica da equipe. O Flamengo teve um jogo muito tranquilo e o Mirassol não vive um bom momento. Então não acho que o Santos vai ter uma dificuldade tão grande para vencer o Mirassol dentro de casa, ainda mais na Vila Belmiro, com apoio do seu torcedor. Dali somente Remo, Grêmio e Vasco tropeçaram dessa zona, das equipes que estão disputando para tentar fugir, né, da zona do rebaixamento do Campeonato Brasileiro 2026. Então, de resto, ainda temos o Mirassol, o Santos, que vão se enfrentar daqui a pouquinho para decidir quem abre essa distância em relação aos adversários nessa zona delicada da competição. Enfim, deixa eu já dar uma boa noite para Bruno Torelli, mais uma vez, que vai trazer a análise final dessa partida. Eu sei, Torelli, que é até difícil, ou melhor, pode ser fácil a análise, porque é só falar que foi tudo horrível, e realmente foi tudo horrível. Mas o Vasco fez um bom primeiro tempo e, de certa forma, isso traz uma análise um pouco mais precisa da sua parte, porque eu quero saber, aonde o Vasco se perdeu na partida, Torelli? Fala comigo.
2: O Vasco foi prejudicado na primeira etapa pelo antijogo, que foi permitido pela arbitragem. O Vasco começou com uma formação com erros mínimos, que tinha destoava, mas o resto estava bem na partida, em geral. Ouça, defensivamente bem, mas já apresentando alguma dificuldade para sair jogando, mas defensivamente entregava alguns desarmes que eram às vezes, inclusive, destruídos pela arbitragem, né? as duas vezes que ele foi na bola, era para contar a estatística positiva para o Sousa, contou como falta. Então, Palmeiras horrível no primeiro tempo, insosso, muita dificuldade de criação, uma equipe que foi montada ofensivamente, pelo menos estruturalmente, mas sem inspiração, sem criatividade, né? Sem jogadores para tentar alguma coisa, e era o Alan mais pela ponta ali sozinho. E o Vasco foi tentando, o Vasco teve as melhores chances no primeiro tempo, terminou bem, só que eu disse, né? Eu lamentava o Vasco terminar bem com 0-0 aquele jogo, porque realmente não seria fácil no segundo tempo segurar o Palmeiras depois do intervalo, porque o Abel é um técnico de ponta, ou ele mexeria ou ele daria uma bronca federal e o time ia voltar com outra postura, né? E não deu outra, o Palmeiras voltou de outra forma e atropelou o Vasco. Se tivesse 1-0 pro Vasco, eles iam voltar de outra forma, mais nervosos. Poderiam errar mais e dar mais chance pro Vasco ampliar o placar. Mas não, não foi o que aconteceu. Eles é que ampliaram. E poderiam ter feito mais, é porque tiveram tanta vontade. O Vasco abdicou do jogo também, fez as substituições que tinha que fazer para poupar os jogadores pro meio de semana. E é isso. O Vasco tinha uma missão ingrata, difícil. Fiz a metáfora da montanha, né? Mas subindo uma montanha com obstáculos ainda, devido à deficiência de finalização que tem, através principalmente de não ter um atacante, né? DVD frequentemente impedido, e quando teve

0: desse time, infelizmente, que caminha aí a passos largos para segunda divisão. A verdade é essa.
1: É uma situação delicada, né, do Vasco nesse momento na tabela do Campeonato Brasileiro, e pro torcedor é difícil se apegar em alguma coisa para ter a confiança, para ter a volta de pensamentos positivos, ou de certa forma olhar o que está acontecendo nos bastidores e falar, ah, existe um pingo de esperança. E o pior de tudo, Torelli e Joel também, já te puxando para esse debate, é que num geral, por exemplo, se a gente for recortar o primeiro tempo, igual contra o Santos, é muito parecido, o jogo foi muito parecido contra o Santos. Só que o Vasco contra o Santos ainda criou mais oportunidades
0: contra
1: e desperdiçou mais chances.
0: Fez um primeiro tempo ótimo, perdeu chance pra caramba. No São Januário que eu tô falando.
1: Você pega esse recorte, sim, num geral, assim, você olha, vamos lá. O time do Pedro Emanuel não é um time taticamente mal aplicado. É uma equipe que consegue criar. O Vasco, taticamente, consegue criar. O problema é que uma equipe é apavorada. E aí, pra juntar todo esse cenário que o Vasco tem de dificuldade em colocar a bola pra rede, você pega a pior fase do Léo Jardim com a camisa do Vasco. O goleiro não passa confiança, falha em lances simples e acaba dificultando uma trajetória que já é muito difícil para um time que tecnicamente não é tão avançado assim, se a gente for parar para analisar nome por nome. Então você ter um goleiro que hoje não passa confiança, infelizmente é um ponto que atrapalha o Vasco. O Léo Jardim nos últimos jogos, se a gente for recortar os últimos 4 jogos, ele não consegue passar segurança para o sistema defensivo. E não é que eu tô jogando a culpa toda para cima dele, não, mas eu acho que ele também precisa ser cobrado pela fase que o Vasco está vivendo. Quando a gente fala sobre salários, Torelli, você questiona até sobre isso, dele receber um alto salário em comparação a outros goleiros do futebol brasileiro, ele recebe justamente para poder desempenhar. O Vasco pode ter problemas em qualquer posição desse time, em qualquer uma, em qualquer uma. O Vasco pode ter problema na zaga, pode ter problema no ataque, no meio, mas no gol, com o salário que o Léo Jardim recebe e pelo que ele vem fazendo nas últimas temporadas, o Vasco não pode ter problema. Se ele, que é um dos únicos pontos de confiança do time, não começar a corresponder corretamente, o torcedor vai se apegar em quem? No Cuesta, que é instável o campeonato inteiro? No Spinelli, que hoje, enfim, nem apareceu entre os titulares, mas não consegue fazer gol direito. O David, que não consegue, pô, minimamente se postar no campo e não estar impedido. É difícil a gente parar pra pensar e entender aonde o torcedor do Vasco se apega hoje. E aí, é claro, existe toda a situação do Lamáquia, do pensamento de investimento que o Vasco tem hoje, mas enquanto isso não sai, o clube vai ficar sangrando, vai ficar sofrendo com essa atual gestão, com respeito ao Pedrinho, até porque eu acho que ele faz uma boa gestão ao comando do Vasco. Mas medidas precisam ser tomadas, alguma coisa tem que acontecer. Assim, a gente sabe, ô Torelli, que esse jogo de hoje era um jogo muito difícil pro Vasco. Se a gente fosse puxar um planejamento lá no início do Campeonato Brasileiro, antes de saber que o Vasco estaria na zona, brigando para não cair, esse jogo de hoje o Vasco não contabilizou pontos, eu tenho certeza disso. Só que o problema é que no estágio que a equipe está na temporada, o Vasco não pode perder esse tipo de ponto.
0: E a circunstância também. Eu sei que tem até pouca zoação, que o único grupo que tá zoando é o nosso, né? Não recebo muita mensagem de zoação, o pessoal nem zoa mais. Tô acostumado com o Vasco perder dessa forma pro Palmeiras ou perder fora. Não recebi quase nada aqui.
1: É complicado, né, cara? É assim.
0: Então, assim, se apegar ao futuro. Mas, assim, o presente é o que importa? Claro, né? A gente vive o agora. Mas, se eu for me importar com esse time do Vasco o tempo inteiro, realmente eu vou desistir de seguir aí com um sorriso no rosto. É mais do brasileiro.
1: É que o presente, ele pode afetar o futuro, né? Esse que é o problema. Esse é o maior problema de todos. Existem consequências no futuro. E aí, se o Vasco,
0: claro,
1: por exemplo,
0: tudo
1: cai...
0: Tudo que faz agora é efeito borboleta,
1: sim,
0: né? Mas era um jogo que o Vasco deveria perder.
1: É isso.
0: Mas,
1: no planejamento, não da forma que foi.
0: Mas, da forma que foi, tudo é mais frustrante, tudo é mais sofrido, né? Eu tenho essa impressão. Não é normal, entendeu? Eu acho isso.
2: É com requinte de crueldade.
0: Isso.
2: Esse é o problema.
0: É tortura, entendeu?
2: Eu costumo dizer, cara, é assim.
0: Torturante.
2: Eu costumo dizer que o Vasco, ele não precisa. E aí é por um. Eu acho que é moral, é costume, é comportamental. O Vasco não precisa fazer com que o seu adversário jogue muito para construir placares, assim, para construir bons placares. O Vasco jogou para perder de 3 a 0 pro Santos? Sinceramente, não. Não acho. O Vasco jogou para tomar 4-1 do Palmeiras? Também acho que não. E por que que toma? E aí a gente vai só para análise de campo e bola, porque o Vasco no primeiro tempo jogou melhor, e por que que

0: não matou o jogo contra o Palmeiras, o Torelli falou isso brilhantemente no intervalo, porque o Vasco não tem qualidade. Mas o Vasco não tem qualidade só de agora? Não. O Vasco sabe que precisa de um atacante desde que trouxe o Spinelli e em maio observou que ele não era o jogador para ser o titular. O Vasco vende o Rayan e se livra do Verrete e sabia em janeiro que 48 gols de 96 marcados em 2025 estavam indo embora. E aí o Vasco traz o Marino e Nestrosa, o Brenner e o Spinelli, que juntos talvez na carreira não tenham 46 gols. Então assim, qual é o problema do Vasco? Renato Gaúcho falava em toda a coletiva, e eu tô citando aqui o treinador, que foi demitido no dia 18 de junho, 18 dias depois que o Vasco perdeu pro Atlético Mineiro em São Januário, e naquele momento entrou na zona. O Vasco demorou para se livrar do técnico, que já não queria, e demorou para trazer outro, porque o Pedro Emanuel também perde tempo, ou melhor, o Vasco perde tempo para trazer o Pedro Emanuel. Então é uma demora, uma falta de senso de urgência, e o torcedor vascaíno, na minha visão, ele não tem que se apegar apenas na narrativa que é construída pelo clube, porque a liminar que impedia o Vasco de contratar lá em junho, ela não impedia o Vasco de contratar no dia 1º de junho. Hoje o Vasco está forçando na justiça o fato da justiça deixar o Vasco ter um empréstimo de 150 milhões de reais, e o Vasco está se apegando a isso como motivo de não estar contratando. Só que o Vasco sabia em maio que precisava de centroavante, que precisava de reforços. O Vasco sabia em maio que precisava de um volante. Cara, o Tietê, estamos em agosto de 2026 e o Tietê é titular do Vasco. Então, assim, desculpa, não dá pra gente olhar uma narrativa de que estão prejudicando, que estão torcendo contra e que não sei o que, não sei o que lá, porque, cara, o Vasco teve de empréstimo já 80 mais 40. Isso através da sua recuperação judicial. Mas tinha vendido o Rayan por 28 milhões de euros, ou 21 milhões de euros, dinheiro pra caramba, em janeiro. Dinheiro nunca foi o problema. O problema é a gestão. Porque a gestão do Vasco é mal feita há bastante tempo. E olha só, o Torelli falou sobre futuro e eu já começo até a desconfiar do futuro. Sabe por quê, Torelli? Porque se o Lamarck assume, é a mesma gestão que vai ficar aí? Com muito dinheiro e gastando errado? E gastando mal? Porque eu sinceramente não tô preocupado com o futuro financeiro, tô preocupado com o futuro esportivo. Ah, mas com dinheiro se faz bons resultados. Concordo. Mas só com dinheiro puramente, aí eu não concordo. Tem que ter um mínimo de bom senso nas contratações. O Vasco trouxe o Colídio do River Plate. Nada contra o menino, fez um gol hoje. Mas ele é centroavante? E o que que o Vasco precisa? Por que que não vai no mesmo River Plate e tentou o Beltrán, que tá lá? Um exemplo, tô dando um exemplo, tá, gente? Outro atacante gastou 4 milhões de dólares no Colídio. Se tinha 4 milhões de dólares no Colídio, qual era a prioridade? Não era melhor trazer um centroavante? Eu questiono esse tipo de coisa. O Sosa, que fez uma péssima partida, eu nem discuto a contratação dele. Mas agora, se você tem pouco, você vai gastar onde você não precisa tanto? O Tietchan tá lá, meu amigo. Titular do Vasco. Jogou 90 minutos contra o Palmeiras no Allianz Parque, não, né? Que eu sempre confundo. No
1: Bank Park.
0: No Nubank Park.
2: O novo Parque Antártico.
0: Então, assim, cara, desculpa, mas é complicado, cara, entender o Vasco. Sinceramente, não é dinheiro. Aí contrata jogadores. Eu também não acho que é um elenco horroroso. Não. Em muitas posições tem jogadores que competem. Mas o problema é você ter David de centroavante e Tietchan de volante.
1: E a insistência nos dois.
0: E a insistência nos dois, mas sabe qual é, o Yuri? A insistência acontece pela falta de elenco, nesse ponto. Porque ou é David ou Spinelli, é igual Cidade de Deus, irmão. Na mão ou no pé? Tu tem o Tietchan, ou tu vai contar com o Tietchan, ou tu
2: mas
0: vai jogar
2: aí, desculpa,
0: o menino Ramon Rick.
2: Tem que jogar o Spinelli.
0: Não, tudo bem, mas aí eu não...
2: Contratado para a situação.
0: Ok.
2: É o Spinelli. É claro que a gente não pode obrigar.
0: O Brenner
2: obrigar.
0: Também que machucou. O Brenner
2: não
0: também.
2: Não pode obrigar.
1: E é de um azar também, que é sacanagem.
2: Não. Faz parte, inclusive, cada vez mais temos lesões no nosso futebol, o calendário times estão repletos de lesões. Então não é o Vasco que vai ficar sem.
0: Não, mas o que eu quero dizer
2: O que eu quero dizer pra vocês é o seguinte, completando.
0: Fala aí.
2: O ataque do Vasco, as opções são ataque, centroavante, Brenner e Spinelli. É pra jogar um dos dois. É isso. Repito, eu não posso obrigar o treinador a escalar. Eu entendo ele colocar o DVD pensando na velocidade, por um lado, mas eu já era contra na Sul-Americana e continuo sendo contra. Quer dizer que o Spinelli é formidável, ideal? Não, mas bota ele pra jogar, irmão. Foi contratado pra isso. Bota a responsa nele. É isso. Ou ele vai conseguir ou ele não vai conseguir. Mas ele tem que ser colocado em sequência. Não dá, então? Não dá. O Spinelli não teve uma sequência de titular no Vasco até agora. Titular?
0: Ah, já teve.
2: Sequência?
0: Teve.
2: Quantos jogos?
0: Uns 4 ou 5.
2: Porra, isso é pouco, né, cara?
0: Não, eu não, ô Torelli, o que eu quero dizer é o
2: pouco,
0: seguinte,
2: cara.
0: Mas assim, aonde eu quero chegar? Culpar David ou Spinelli em agosto? Essa é a minha questão. Culpar David ou Spinelli por estarem ou não como centroavante do Vasco, a culpa é de quem colocou eles lá. A culpa
2: Renato,
0: é de quem não trouxe ninguém.
2: O Renato já usava o DVD de centroavante.
0: Exato. Então, é o que eu tô falando, em maio, o Vasco sabia que tinha que contratar um centroavante. Estamos em agosto, o Vasco não tem centroavante. 3 meses de procura por um jogador e não consegue. A liminar que afastou o Pedrinho da SAF foi no dia 20 de junho. E aí, se fala que isso aqui é uma verdade absoluta. E não é. O Vasco teve até eliminar 20 dias pra contratar um centroavante e não conseguiu. Aí veio eliminar. Beleza, tirou o Pedrinho, atrapalhou pra cacete. Pô, mas não dá pra você pegar nisso não. Aí agora, a desculpa é: a justiça não libera 150 milhões de reais. Pô, mas agora em agosto? O problema é sempre a justiça. O problema é sempre os outros, nunca é o próprio. A culpa nunca é da gestão. A culpa nunca é de quem tá lá no Vasco. O Pedrinho é o presidente do Vasco, à frente da SAF, desde maio de 24. A 777 esteve no Vasco 1 ano e 5 meses. Pedrinho tem muito mais tempo que a 777. E tá indo pro segundo ano consecutivo, brigando pra não cair. Isso é um absurdo. Isso aqui é batom na cueca. Como a galera gosta até de brincar comigo, quando eu chegava pro Diniz e perguntava de números, isso aqui são números e fatos. Contra fatos não há argumentos. E teve dinheiro, tá? Teve dinheiro pra contratar. Então é aqui. A origem do problema é essa. O Lamáquia pode chegar, o Vasco pode ser livrado do rebaixamento. Vai ser essa mesma gestão de futebol que vai estar à frente? Isso, sinceramente, não me anima em nada. Esse é o problema.
1: E mostra pro torcedor, de certa forma, que os problemas vão permanecer. Porque vai ano, passa ano, volta ano, o Vasco
2: lembra
1: continua
2: na mesma coisa. Lembra da porrada que o Vasco tomou do Palmeiras ano passado? Ah, no Allianz?
1: Sim.
2: O novo nome, sei lá, do Allianz?
0: 3-0. Não, na época
1: Allianz, era Allianz, foi 3-0.
2: Não teve crise.
1: Não.
2: Porque o Vasco estava numa sequência, entendia-se que era um jogo perdível,
0: difícil.
2: Até havia uma discussão se o Coutinho jogaria ou não.
3: Do gramado sintético.
2: E seguiu-se. O problema é que o Vasco não se garante em casa.
0: Também.
2: O Vasco não se garante em lugar nenhum. Ele vem de uma porrada contra o adversário direto, na briga contra o rebaixamento, que é o Santos. Vem do empate frustrante contra o Olímpia, também diante do torcedor. O Olímpia é horroroso, que provou que é muito fraco, quando tomou de 4 lá. E é isso. Aí toma essa porrada. Não era pra gente estar aqui, pô, o Vasco perdeu pro Palmeiras. É, o Vasco perdeu pro Palmeiras. Faz parte, né? O Palmeiras tem muito mais recurso e tal, mas não é. O campeonato, acabaram de mandar aqui pra mim, é a pior pontuação nessa etapa, comparada a vários rebaixamentos do Vasco.
1: Vários não, os últimos 4.
0: Aos rebaixamentos, o Vasco nessa, após 23 jogos, tinha mais pontos em 20, em 13 e em 2008.
1: Então são os 3, né? São os 3 rebaixamentos, tiveram 4 no caso.
0: 2015 o Vasco tinha 13 pontos.
1: É. Que aí o Jorginho chega pra tentar resolver o problema.
2: E é, que faz uma campanha, aí sim, né? Uma campanha de time que merecia ficar. Mas não faz, o Vasco não embala.
1: Não, e assim, você falou de um fator, Torelli, que eu acho que é o diferencial nessa discussão aqui. O Vasco, ele se apegava a São Januário como um verdadeiro caldeirão. E hoje São Januário não muda em nada o futebol que o Vasco pratica em campo. é assustador. O torcedor pode ir, o torcedor pode fazer festa, o torcedor pode empurrar, pode apoiar, pode vaiar, pode criticar, pode fazer o que for. O time é o mesmo apático quando entra em campo, se toma gol. Às vezes o Vasco começa numa postura num jogo, basta tomar um gol, acabou. O Vasco desliga, não consegue mais. E aí, assim, o que eu fico impressionado é que... Um exemplo. Partida
2: porradas.
1: Hoje.
2: Eu acho que as maiores porradas dos últimos tempos do Vasco em casa foram agora, pô. Foi a do Bragantino.
1: Santos.
2: Foi essa do Santos. As maiores porradas?
1: É, pô, não, aí, assim, em casa? A gente pode trazer também um recorte. É em casa?
2: Em casa, pô. Ano passado tava ganhando em casa.
3: Ano passado perdeu pro Juventude por 3-1. Ano passado perdeu pro Mirassol.
1: Teve um pro Bahia também.
3: Ano passado perdeu pro São Paulo. Esse ano perdeu pro Bahia. Esse ano é.
2: Não, perdeu uma coisa, perdi de 3 é outra coisa.
3: Perder de 3-1 pro Juventude ano passado foi perder pro Bragantino por 3-0.
2: Pode falar, mas
3: ano passado também.
2: É, então, agora e ano passado.
3: Não, foi 2-0, perdão.
2: Mas tomou do Bragantino?
3: Tomou.
1: Assim, a verdade é que São Januário deixou de ser aquele fator positivo que era pra equipe do Vasco. E é uma parada inexplicável, porque muitos desses jogadores que estiveram aqui de 23 em diante, ou que ainda estão no clube, realmente, entendem o valor de São Januário e já jogaram e performaram de outra forma quando o Vasco vivia momentos parecidos. Mas dessa forma, São Januário, hoje, não faz mais um diferencial pro Vasco. E aí o torcedor se apega em quê? A gente continua nisso. O torcedor se apega em quê? Se nem São Januário tá sendo um fator determinante... Se nem São Januário está sendo um fator diferencial. Enfim.
2: Vamos ouvir os torcedores?
1: É complicado.
2: Isso foi bom. Realmente a gente vai voltar para casa frustrado, mas essa parte da participação da galera, a galera mandou muito WhatsApp. Obrigado aí pelo apoio, né? Até a gente faz, nesse momento de dificuldade, faz uma transmissão em conjunto, né? Então, muito obrigado pelas mensagens aí de todos. O nosso WhatsApp.
1: É isso, vamos ouvir no DDD 21995571013, manda aí.
4: Fala, boa noite, John falando. Fala, Torelli, boa noite. Cara, eu vou te falar mais.
1: Só o Torelli.
4: Vasco vai tomar uma saboada do Vitória também. Já tomou 3 do Santos, 4 do Palmeiras e assim vai. É a vida, vambora, valeu, boa noite.
2: É, calma que o Vitória tá esvaziado. Vai ser um duelo.
3: Acabou de perder hoje no Barradão pro seu rival Bahia.
1: Mesma coisa, pressionado, tomou um 2-0 e outra. O Vasco, quando jogou, esse mesmo Vasco aí, agora, esse Vasco, pouco tempo, enfrentou o Vitória no Barradão e perdeu porque o Barros entregou o doce.
2: Que não quer dizer porra nenhuma, que o Vasco pode perder sim pro Vitória.
1: Claro. Pode. Como o Vitória também pode perder pro Vasco, o Vitória não é nada demais.
2: É um jogo realmente de baixo nível aí de expectativa.
1: E o que impressiona é que até no ano passado também o Vasco tinha uma outra postura na Copa do Brasil. Então isso também é uma parada que a gente tem que analisar de maneira mais com cautela, né? Porque assim, o Vasco da Copa do Brasil era um Vasco no ano passado e o Vasco que jogava o Brasileiro era outro. Às vezes o Vasco perdia jogos assim, que eram acessíveis no Campeonato Brasileiro e aí ia pra Neoquímica Arena e fazia um jogo de ida na final absurdo sem tomar gol. Então assim, é complicado, não é um raciocínio tão simples.
3: É por isso que é difícil, cara, sinceramente, criar qualquer tipo de prognóstico pra esse Vasco. Porque é um time que ganha lá no Defensor de Del Chaco de 4-1, e eu não tô comparando o Olímpia com o Palmeiras, não tô falando isso. Mas parece que o grau de mentalidade desse time realmente são as Copas. Parece que esse time não tá tão mobilizado assim pro Campeonato Brasileiro. E aí eu não tô aqui chamando o jogador de vagabundo, não tem nada a ver com isso. É questão de concentração. Eu acho que esse time ele tá moldado e focado em Copas e quando vai pra um jogo que vale 3 pontos, toma um gol e já pensa assim, acabou, né? Vamos pro próximo.
2: Concentração meio infantil, né?
3: É.
2: Tá legal, tá bacana. Tá, porque tirou o doce da criança. Droga, acabou o mundo. Abacalha o videogame.
3: Exato, porque o Vasco tomou 1-0 contra o Olímpia e continuou jogando. E hoje tomou um gol do Palmeiras e acabou o jogo. E eu não tô discutindo aqui, pelo amor de Deus, gente, não tô comparando o Olímpia com o Palmeiras, não. Eu tô comparando a atitude do Vasco dentro de campo. Porque se o Palmeiras poderia ter feito 1-0, o Vasco ali dá aquela equilibrada, cozinha o jogo, perde 1-0, beleza, ninguém estaria aqui morrendo, estaria chateado pelo resultado, porque esse resultado mantém o Vasco na zona, mas o problema é tu tomar mais uma porrada. Cara, tomou 3-0 pro Santos no domingo.
2: O problema é a postura, entrar com o pé choncho, que o Vitor entrou com o braço choncho, que o Vitor... Cuesta entrou, perdão, não é o Vitor, mas o Cuesta.
0: O Cuesta faz o pênalti, o Tietchan não corta. Não corta,
2: com o pé xoncho.
0: Não tenta
2: aí, terceiro goleiro vai com a mão xoncha, toma o gol também. Aí no quarto gol, um contra-ataque com um time totalmente xoncho. O Nuno dormindo, perdendo mais uma bola. O Tietchan dando a bola na fogueira, todo mundo devagar, sendo atropelado. Assim, é isso. Time apático.
1: Realmente, cara, cenário complicado do Vasco. A gente vai para um rápido break, na volta a gente vai falar mais sobre o Vasco da Gama, vamos detalhar também essa situação do Vasco na tabela e ouvir, né, o seu WhatsApp. Então vai mandando mensagem, o DDD 21 99 557 1013. Rápido break e já já o fim de papo está de volta. Fica aí.

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0: vai dar bola.
1: De volta no fim de papo na TMC, depois dessa goleada do Palmeiras para cima do Vasco, no confronto lá no Nubank Park. O Palmeiras segue na liderança do Campeonato Brasileiro e o Vasco cada vez mais próximo da Chapecoense, que entrou em campo hoje, agora, cara, na realidade tem 20 segundos o jogo, né, contra o São Paulo. O jogo está acontecendo na Arena Condá. E aí é importante, inclusive, que o Vasco torça pro São Paulo vencer essa partida, né, cara? Porque, assim, a situação tá tão delicada, tá tão crítica que qualquer tipo de ajuda é positiva para o Cruz Maltino. Vamos começar com o show de zaps? DDD2199, que houve, ô Marcão? Tá coletiva, já tá rolando? Então, beleza, então vamos escutar o treinador Pedro Emanuel depois dessa derrota por 4-1 pra cima do Palmeiras. Vamos ouvir.
2: Você, ou com os jogadores, prometeu reforço para essa temporada... E se você tem alguma garantia, você pode dar alguma garantia que o Vasco não vai ser rebaixado, que é a maior preocupação do torcedor nesse momento. Obrigado.
3: Vou fazer perguntas bem difíceis de lhe responder com alguma objetividade. Essa parte, como é lógico, cabe-vos a vocês pesquisar e investigar sobre essa parte do investidor. Sim, de facto, cumprimentei, não vou dizer o contrário, cumprimentei, conheci a pessoa, apresentou-se, mas nada mais do que isso. Acho que foi uma cortesia da parte dele apresentar-se. Relativamente ao resto, estamos numa luta. Como nós, muitos outros torcedores de outras equipas que estão à nossa volta também estão a fazer a mesma pergunta. Como é lógico, isto é um campeonato extremamente competitivo, cada jogo é um jogo. Nós estamos a ter um acréscimo de dificuldade, porque se calhar alguns dos nossos competidores diretos nesta competição já não estão noutras competições. E eu não vou deixar de dizer aquilo que eu disse na última quinta-feira, que foi: nós não vamos abdicar nenhuma competição, mas em alguns momentos temos que perceber que de facto para lutarmos e termos esta ambição que nós temos vindo a demonstrar, e ainda hoje o fizemos na primeira parte, isto sai-nos do corpo e custa. Podem-me falar daquilo que seja a gestão do grupo, daquilo que é o elenco, e eu vou fazendo isso pontualmente, porque sinto que os jogadores estão a dar boa resposta àqueles que estão a ser utilizados. E isso também é importante, nós sentirmos o momento de cada jogador. E relativamente aos reforços, e para não querer, já que ultrapassou aquelas três perguntas que é normal se fazer, tivemos hoje, e fiquei bastante feliz por aqueles que entraram, apesar de um momento difícil onde estamos a perder 3-0, é difícil para o jogador entrar e ter uma motivação, e aqueles que entraram acabam por construir o nosso golo também, quer o Avelar, quer a conclusão de Facundo. É importante também sentir que eles estão cá para ajudar, e isso foi a única satisfação que eu levo do jogo, porque de resto acho que deveríamos ter feito. Se calhar íamos sofrer na mesma dois ou três golos, porque o Palmeiras tem capacidade para isso, mas também queríamos ter feito mais um ou dois golos e sermos mais competitivos durante mais tempo no resultado.
4: Pedro Emanuel, Lineker Biondi, canal A Hora do Vasco. O presidente Pedrinho, a última vez que ele apareceu, ele falou que toda a responsabilidade do resultado do futebol é exclusiva dele. Ele até falou que ele é passivo de todas essas críticas. Mas no momento mais delicado, que é pós-jogo, principalmente pós uma goleada, ele não aparece e você assume a responsabilidade aqui publicamente sozinho. Como que você se sente diante desse equilíbrio? A responsabilidade é total dele, você também tem, o elenco também tem. E qual é o nível de estar aí novamente sozinho encarando esse pós-jogo? Obrigado.
3: Eu não tenho problema nenhum em estar aqui sozinho. Para já não me sinto nada sozinho. Sinto-me muito bem acompanhado pela diretoria, pelo meu staff. Eu disse-vos desde o primeiro dia, nós temos uma linha orientadora e queremos seguir esse caminho. E por vezes corre bem, na última quinta-feira, e hoje não correu tão bem. Mas temos que saber viver com isso. Faz parte. Eu dou a cara porque sou o treinador, sou o responsável, chama-me a mim essa responsabilidade. E naturalmente depois irei a partilhar com os jogadores aquilo que é a opinião que eu tenho e a análise que eu fiz do jogo relativamente à equipa e relativamente àquilo que é a individualidade de cada um na equipa. né? Isso é o meu trabalho. Agora, não me sinto minimamente sozinho, sinto-me bem acompanhado, e isto faz parte do processo. Estamos numa luta, numa competição que é muito equilibrada, onde tem muita qualidade. Naturalmente, se calhar, há três semanas atrás, ou quatro, se viéssemos jogar aqui a São Paulo com o Palmeiras, ninguém acreditaria que nós iríamos disputar o jogo como estava no final da primeira parte. E acho que isso é uma grande conquista de todos, porque só em conjunto conseguiremos levar ao caminho que nós queremos e à grandiosidade do Vasco aquilo que é esta tarefa árdua que nós temos pela frente, que nós sabemos que é difícil, mas que nós sabemos também que vamos conseguir, porque o caminho é este e está-se a trabalhar nesse sentido.
0: Pedro, aqui, boa noite. Aqui, Pedro. Não. Pedro, Davis da Baby Vasco, queria que você fizesse uma avaliação não só do jogo de hoje, porque o Vasco está jogando três competições, Copa do Brasil, Sul-Americana, se classificou para a quarta de finais, mas no brasileiro não consegue entregar quando joga fora de casa. Obrigado.
3: É um facto, eu não vou contestar isso, que não temos nenhuma vitória fora de casa. É um objetivo que perseguimos. Olhando para a primeira parte de hoje, pela prestação que nós tivemos, é um jogo muito bem conseguido. Faltou-nos de facto o golo para podermos dar aquela vantagem que nos permite ter um bocadinho mais de conforto no jogo. E depois já o disse anteriormente, que sofrendo três golos em menos de 10 minutos, isso liquida qualquer equipa, não é só a nossa, né? Tira-nos do jogo completamente. Acho que isso é algo que vamos naturalmente debater, porque são golos que nós sabíamos que poderiam acontecer pela qualidade dos intervenientes, dos jogadores do Palmeiras, e por aquilo que é o processo de jogo do Palmeiras. Acho que isso aí tivemos responsabilidade. Pronto, primeiro também é um grande golo, faltou pressão na bola, até porque estávamos com mais jogadores junto da bola. Acho que podemos fazer melhor nesse sentido para não deixar e não permitir que o remate surja sem pressão na bola, sem haver essa dificuldade de quem remata, independentemente de ter sido um bom golo e um grande golo. Agora, isso são questões que nós podemos trabalhar e melhorar. Contudo, fora de casa não tem sido nesta competição, porque se formos ver, na última quinta-feira jogamos fora de casa, fizemos um jogo também brilhante e conseguimos marcar os golos que pretendíamos para nos dar a qualificação. Hoje não foi possível. Temos que perceber também porquê, porque foi a entrada. Eu acredito muito naquilo que foi alguma linguagem corporal da equipa, no sentido de algum desgaste também. Não é fácil jogar com o Palmeiras aqui, dentro de casa do Palmeiras. Os jogadores quiseram todos e demonstraram todos uma vontade grande de o querer fazer. Entramos entusiasmados no jogo, mas fomos perdendo também um bocadinho de gás durante o jogo. E eu perspectivava fazer estas alterações que eu fiz, mas um bocadinho mais adiantadas e não por estar a perder 3-0. É somente isso. De resto, acho que o caminho é este, o caminho do nosso trabalho, da dedicação, do envolvimento, do compromisso dos jogadores está presente. Agora, em alguns momentos eu também tenho que compreender que esperava se calhar um bocadinho mais de alguns deles, mas o desgaste também não lhes tem permitido entregar aquilo, como o senhor disse bem, entregar aquilo que se calhar a equipa precisa e estamos à espera. Mas isso faz parte quando estamos a jogar 3 em 3 dias. Os jogadores têm demonstrado uma vontade grande de estarmos em todas as competições e podermos ser competitivos em todos os jogos.
5: Pedro, aqui Bruno Murito, do GE.Globo. Desde 2024, o Vasco tem feito boas campanhas em competições de mata-mata, chegou a semifinal

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10: Concreto, de tudo aquilo que nós estamos aqui a debater, porque às vezes vocês não se esquecem, porque eu acredito que também façam o trabalho de casa, mas nós viemos aqui jogar com o Palmeiras com menos um dia de recuperação. A seguir vamos jogar Copa do Brasil e vamos jogar com o Cruzeiro para o Brasileirão com menos um dia de recuperação também. Portanto, estas questões, por mais, às vezes, menos importância possam ter para a torcida, para o adepto e mesmo para vocês, para nós e para quem está no trabalho do dia a dia, isto faz uma diferença brutal, vocês não imaginam. Nós hoje jogamos com alguns dos jogadores não recuperados completamente. E vocês vão dizer, pá, mas como é que é possível isso? Eles não dormiram, eles não tomaram a vitaminação, eles fazem isso tudo. Só que o próprio organismo de cada um demora o seu próprio tempo. Portanto, para uns, se calhar, 48 horas ou 60 horas é o suficiente, para outros, 72 não é suficiente. E hoje notei isso um pouco, por isso é que até acelerei as alterações, para não, um exemplo concreto, Cuiabano sentiu ali qualquer coisa e não queria sair. Mas é a minha função preservá-lo, porque ele tem sido um jogador importante para nós. E isso é uma decisão que nós temos que tomar. Custa-me, mas é uma decisão importante para a equipa. A mesma coisa que o Facundo. Vocês vão me perguntar a seguir, porque é que o Facundo não jogou, entrou, veio e não sei o que mais. O Facundo também não estava a 100%. E eu prefiro não arriscar, prefiro ter uma equipa que esteja a ser competitiva, que no último jogo deu uma boa resposta, mesmo estando desgastados, mostraram uma vontade grande e uma ambição grande de querer ajudar a equipa, e eu também tenho que ir por esses feelings, e às vezes é os feelings. Hoje não correu tão bem como eu esperava, infelizmente para nós, mas não deixo de acreditar nos jogadores, naquilo que é a competência que eles têm demonstrado, mesmo que cometam, como o seu colega disse bem, alguns erros de detalhe, mas isso faz parte do futebol, e o futebol nós não podemos, há coisas que podemos controlar, há outras que não conseguimos controlar. Estas vamos tentar controlar mais, e estas estão ao nosso alcance. Por isso, este desafio de 3 em 3 dias, principalmente coincidindo na altura em que jogamos para o Brasileirão, e para a semana vai ser exatamente a mesma coisa. Eu não vos vou dizer um discurso contrário, porque senão então estávamos a enganar. Nós vamos para a Copa Brasil, exatamente, vamos para o Vitória, primeiro jogo, da mesma maneira que fomos para a Sul-Americana. A equipa que eu senti que esteja mais fresca, mais competente e mais capaz é aquela que vai entrar em jogo. E depois o jogo seguinte, logo vemos. Agora, que vamos já debilitados, porque o tempo de recuperação é menor, isso é um facto. Não estou aqui a vender-vos nada, é só vocês verem qual é o nosso calendário e percebem que, claramente, que fazermos 4 jogos 3 em 3 dias, provavelmente só nós é que o fizemos, porque é a competição, é o calendário, tudo bem, mas quem está a ter que dar essas respostas e a dar a cara aqui para vos explicar isto de uma forma bem consciente sou eu, e não tenho problema nenhum em partilhar com vocês de que forma é que nós trabalhamos e porque é que o fazemos.
9: Boa noite, Pedro, à sua direita. Lincoln Oliveira, do canal Além do Jogo. Dos 23 jogos do Vasco no campeonato, em apenas 2 não sofreu gols. Tem a terceira pior defesa do campeonato, com 38 gols sofridos. E você não vai poder contar com o Robert Renan para o jogo contra o Cruzeiro. Como é que você pretende formar essa zaga para o próximo jogo? E o quanto isso te preocupa, já que Carlos Cuesta e Robert Renan já não têm se conversado tão bem em campo, e a dupla que tem feito os jogos como titulares. Como é que você pretende fazer essa dupla de zaga, e quanto isso te preocupa?
10: A minha preocupação para já é recuperar para o Vitória, não é? Portanto, isso é o que me preocupa neste momento, e sei que temos jogadores capazes. O Freitas é um bom exemplo disso. Não tem jogado tanto porque, de facto, a dupla Carlos, o Cuesta e o Roberto têm estado dentro daquilo que eu pretendo, e por isso mesmo, até em alguns momentos, até um pouco injusto com o Freitas, porque já poderia ter tido essa oportunidade. E não tenho problemas nenhums em dizer-lhe que muito provavelmente, para não dizer 100%, porque não sabemos como é que vai correr a semana, poderá ser o Freitas a ser o escolhido. E não tenho problemas nenhum em assumi-lo, porque ele é capaz, está perfeitamente preparado para isso. Por isso, não há nenhuma preocupação. Não é uma questão que me tire o sono neste momento, porque sei bem daquilo que temos trabalhado e a forma como os jogadores se encontram, por isso não é uma preocupação demais. A minha única preocupação é, de facto, recuperar esta malta, que, de facto, hoje também foi uma pancada grande, e disse-o e muito bem, somos a terceira equipa mais vazada do campeonato, queremos urgentemente corrigir isso, e isso implica várias questões que os seus colegas também fizeram, desde o pormenor, do detalhe, daquilo que é a concentração, daquilo que é a missão que cada um tem, naquilo que é o seu comportamento junto da equipa. Tudo isto conjugado permite que a equipa esteja muito mais vezes a trabalhar para não sofrer golos, ou se sofrer, não sofrer 3 ou 4, mas pelo menos sofreram como aconteceu no último jogo, e ter a capacidade de poder, porque mesmo estando a perder 1-0, nós estamos dentro do jogo, porque um golo reabre o jogo. Quando estamos a perder 2 ou 3-0, as coisas tornam-se sempre muito mais difíceis. Esta é a realidade.
11: Mister Amadeu, aqui dos canais Na Torcida Vascaínos e Amadeu Vasco, de tudo que já foi falado aqui, o que o senhor já respondeu, dentro do futebol existe 4 pilares importantes para que uma equipe possa realmente avançar nas competições: o tático, o técnico, o físico, o mental. O que que o senhor acha? O que ainda está faltando desses pilares para ajustar esse equilíbrio na equipe do Vasco? Obrigado, boa noite.
10: Falou aí, de facto, de questões. Agora depende da importância que cada um de nós dá a esses pilares, que como o senhor falou. E eu acredito muito que o pilar mental é o fundamental. Trabalhamos muito a parte técnica, tática e física, mas isto é uma questão mais visível daquilo que é a preparação de qualquer equipa, mas depois temos uma preparação mental. E se formos ver aquilo que é o histórico do Vasco, principalmente durante esta época, que é aquela que eu tenho que me referir, há uma questão mental que vai oscilando bastante, de momentos de grande euforia, porque é normal, porque mesmo a nossa própria torcida nos envolve nesse sentimento de euforia, e nós gostamos de o ter e o sentir, como tivemos no último jogo, mesmo em Assunção, tivemos a nossa torcida torcida connosco, a festejar connosco e a alimentar-nos também o ego. Mas temos tido também muitos mais momentos de frustração. E isso afeta bastante esta capacidade da tomada de decisão, do ter o receio de errar, porque isso faz parte do futebol, como eu tenho dito, mas quando não estamos tão fortes mentalmente, estas questões vão-nos afetando e vão-nos criando ruído, e vão-nos retirando a confiança, e vão-nos retirando a capacidade de tomar decisões boas. E eu acho que este aspecto é um aspecto que temos vindo a melhorar bastante, e acho que um bom exemplo é a forma como nós tivemos e sofremos um grande gol também contra o Olímpia, e de seguida conseguimos reagir e de seguida conseguimos voltar ao jogo. Hoje não tivemos essa hipótese. Sofremos 3 golos muito seguidos, temos que perceber porquê e como é que nós, de um momento para o outro, passamos de estar a ser competitivos e de estar próximo de marcar golo e de passarmos nós para a frente o resultado e sofremos 3 em 9 minutos. Portanto, isso são aspectos que são importantes, temos que os trabalhar, mas respondendo objetivamente, acho que a parte mental, neste momento na nossa equipa, já melhorou bastante. Tenho sentido muito mais fluidez na forma como a equipa até joga. Eu hoje na primeira parte fiquei deliciado em muitos momentos da forma como nós tivemos a bola, a forma como trabalhamos sem bola, da grande cumplicidade e de compromisso de todos os jogadores em prol da equipa, a dar tudo. Fiquei mesmo muito satisfeito pelo comportamento. E depois, naturalmente, fiquei como todos nós ficamos da torcida até à direção, desiludidos com o resultado final, porque sem dúvida foi uma pancada forte, mas a coisa que eu tenho é as costas largas e estou habituado a apanhar, por isso estamos aqui para continuar a trabalhar e a seguir o nosso caminho e a acreditar muito naquilo que fazemos.
12: Pedro, boa noite. Emerson Rocha, do canal Atenção Vascaínos. Você falou, numa das primeiras respostas, de que gostou de um lado positivo de alguns jogadores que entraram. E dois deles foram meninos oriundos da base do Vasco, que inclusive vão fazer a final do Campeonato Brasileiro com o próprio Palmeiras aqui em duas partidas. E você tem alguns jogadores no elenco do Vasco que estão mais de 3 temporadas aqui e acabam não rendendo. Será que não seria a chance, até por conta da questão financeira que passa o clube hoje, não ter outros meninos da base tendo oportunidade com você, Pedro?
10: Eu achei que hoje era o momento ideal até para algum destes meninos que têm demonstrado qualidade na base, poderem viver um bocadinho disto que é alta competição e um jogo num contexto de Palmeiras dentro de casa. Os jogadores têm demonstrado bastante, é lógico que vão errar, que vão ter momentos menos bons, mas fiquei satisfeito porque quer o Rique, que o Ramon tem entrado sempre bem, tem demonstrado sempre grande capacidade, precisa de continuar a crescer, mas não é de um dia para o outro, precisamos de lhes dar tempo, precisamos de dar oportunidades, e hoje o Avelar teve essa oportunidade. Naturalmente entrou um bocadinho mais nervoso, o resultado também não ajudou, e a equipa estava um bocadinho fragilizada, mas é assim que nós crescemos enquanto jogadores e enquanto homens, e ele mostrou caráter, mostrou vontade e acredito que vai continuar a evoluir. Agora, não é fácil também, nós percebemos que eu quero ajudá-los a crescer, eu quero ajudá-los a evoluir para eles ajudarem o nosso clube, e não os quero expor em demasia para depois serem demasiado julgados por aquilo que pode ser as prestações deles. E por isso mesmo, havendo um equilíbrio, vamos continuando a fazê-los crescer. Mas dentro desta perspectiva que eu já vos expliquei antes e que vou continuar a defender, que é, para mim, o jogador não tem idade, tem a qualidade, e por isso mesmo aquele que demonstrar mais qualidade vai naturalmente ter mais oportunidades na equipa.
13: Pedro, boa noite, tudo bem? Eduardo Ferrari, do canal Vasco Connection. Pedro, eu vou fazer uma pergunta em cima de uma questão que eu acho que tem solução, que é a parte mental. O Vasco, mais uma vez, fez um grande primeiro tempo contra uma das principais equipes do Brasil. O Vasco perdeu 2 chances cristalinas de gol, uma com o Thiago Mendes, outra com o Tietê, né? Terminou o primeiro tempo melhor do que o Palmeiras. E com 9 minutos de jogo, o Vasco, no segundo tempo, toma 3 gols e aí entra em campo a parte mental. Quando toma o primeiro gol, sente muito, né? E aí, Por que eu estou perguntando isso? Porque em alguns jogos, até mesmo contra o Olímpia, o Vasco criou muitas chances de gol. Muitas chances. O Vasco poderia ter vencido por 7 ou até mesmo 8 gols de diferença contra o Olímpia. E hoje, mais uma vez, contra uma das melhores equipes do Brasil, o Vasco desperdiça as chances, né, no primeiro tempo, e entra no segundo tempo, e entra em campo também a parte mental, porém de maneira negativa. Dentro da psique tem como corrigir. Como que você pode fazer, ou a psicologia do Vasco, qual tipo de conversa? Porque temos jogadores experientes também no elenco do Vasco, Pedro.
10: Sim, e não, e até acrescentaria na sua pergunta, acrescentaria o Santos, porque nós com o Santos, até o momento em que sofremos o gol, temos 3 oportunidades claríssimas na primeira parte e não fazemos. E há aqui uma questão que é de facto relevante, que é quando nós estamos a sentir que estamos bem no jogo, que estamos a conseguir criar situações e que mais cedo ou mais tarde vamos conseguir concretizar, e depois levamos esse suco no estômago, que é sofrer um golo, isso é um desalento grande, e a equipa ainda não demonstrou essa verdadeira capacidade. Demonstrou-a com o Olímpia, porque de facto tem uma reação forte logo de seguida, e as 3 oportunidades que tivemos deram-nos 2 golos. Até porque a primeira oportunidade com o Olímpia até é nossa, com o Andrés Gomes isolado, mas as duas que tivemos seguintes fizemos. Essa é a grande diferença que tem acontecido nos jogos em que temos perdido por 3, que foi o último com o Santos, e este agora por 4, porque de facto temos tido as oportunidades, não as temos concretizado, e isso é um impacto muito positivo e muito negativo quando sofremos, porque sentimos que estamos bem no jogo, sentimos que o jogo vai cair para nós, e de repente temos esse balde de água fria, e nós temos que continuar a trabalhar, a acreditar que de facto, primeiro, que vamos ser os primeiros a marcar, e depois que vamos conseguir reverter o resultado e não o deixar avolumar para números que depois são irrecuperáveis.
14: Boa noite, professor Manuel, Kevin, canal Marco Ilho Vasco. Bom, hoje mais uma vez o Léo Jardim faz uma partida muito abaixo do que o torcedor espera dele. Eu queria saber a sua avaliação sobre esse jogador e o que tem acontecido com um goleiro que já foi muito importante para o Vasco.
10: Deixe-me só fazer uma pergunta, porque essa avaliação é a avaliação de todos, porque eu paro numa coisa, quantas defesas é que ele conseguiu fazer? O primeiro golo é um golaço, não é? O segundo golo é um penalti, segundo me lembro, certo? Pronto, eventualmente até eu posso considerar no terceiro. Quantas oportunidades teve assim flagrantes para intervir o Léo? Porque às vezes nós criamos assim um enredo à volta disto. Quando o Léo, por exemplo, agora no jogo com o Olímpia, faz uma exibição, na minha opinião, quase perfeita. Portanto, nós não podemos ir de avaliar. Faz parte, se calhar, no terceiro golo, eventualmente. Ok, até lhe posso dar razão nesse sentido. Mas o Léo não deixa de ser quem é e ajudar e continuar a ajudar como ele sempre ajudou até aqui. Vai ter momentos menos bons, como todos os jogadores têm, e nós temos que saber lidar com isso, temos que o saber também motivar, porque de facto ele tem sido muito importante para nós, não só na baliza no jogo, mas também dentro do grupo, e isso eu valorizo bastante. Em relação à prestação, eu hoje não tenho muito a apontar, porque de facto ele sofreu 2 grandes golos, o quarto golo também é um excelente golo, por isso não tenho assim muita margem. Se tivéssemos levado uma avalanche de oportunidades e ele tivesse, não foram, foram três situações. Só numa delas, eventualmente, poderemos avaliar se podia ter feito alguma coisa a mais, mas dentro daquilo que o Léo tem dado para aquilo que foi o que aconteceu hoje, não posso estar aqui a julgá-lo dessa forma. Acho que é um todo, e o Léo representa um todo, e representa muito daquilo que é o Vasco. Acho que ele encarna bem aquilo que é compromisso com a equipa, aquilo que é a ambição que uma equipa deve representar e aquilo que é a liderança que uma equipa deve ter, mesmo que seja uma liderança por vezes silenciosa. E acho que isto é o que nós pretendemos na nossa equipa, e o Léo representa bem isso, e acho que é um jogador que nós valorizamos bastante, e eu como treinador também.
15: Pedro, boa noite, aqui na sua frente, na direita, aqui embaixo. Cauê Rodrigues, canais Colina 927 Sport Mix TV. Foi muito falado sobre o desempenho do Vasco fora de casa, mas em casa o Vasco também não vem vencendo. Só para usar como parâmetro, o Atlético Paranaense, que veio da Série B, tem mais pontos conquistados em casa do que o Vasco no campeonato. O que está faltando para o Vasco vencer em São Januário, na sua avaliação? Obrigado.
10: Não querendo ser outra vez repetitivo, mas falta-nos marcar as oportunidades que nós temos primeiro que o adversário. Eu acho que mesmo com o único jogo que eu acho que não foi assim tão bem conseguido, acaba por ser com o Mirassol, eventualmente no início, quando nós chegamos, que me parece que dentro de São Januário terá sido o jogo menos efusivo, um bocadinho mais confuso, mas também foi tudo muito no início. Mas de resto temos sempre tido grande produtividade ofensiva. Ainda hoje, se formos ver, acredito que o Palmeiras deve ter feito uns 12, 13 remates à baliza, e nós fizemos 12 também. Portanto, isso revela bem da nossa produção ofensiva. Falta-nos aquilo que temos debatido em algumas outras oportunidades, que é, falta-nos um bocadinho de eficácia. Isso, como é que vamos conseguir ter eficácia? Treino também. Treino, não temos tido muito tempo para treinar, portanto não podemos corrigir isso com imagens. De que forma? A parte mental também entra aqui, que é, opa, vamos acreditar que vamos temos de estar concentrados no momento da finalização, no momento da assistência, no momento da chegada na área do adversário. Isso vai nos ajudar a fazer mais golos, porque eu não posso criticar a equipa, porque a equipa tem criado muito. Tem falhado bastante, é uma verdade, isso é a eficácia que nós temos debatido, mas a verdade é que a equipa tem se esforçado e ainda tem feito coisas para além daquilo que eu lhes peço, que às vezes eu peço 4, 5 homens dentro da área, às vezes temos 6 homens dentro da área do adversário e todos a quererem mostrar que podem ajudar a equipa. Isso para mim é o caráter de uma equipa, é uma forma de tentar fazer as coisas e ajudar a equipa. Positiva, e acho que temos que ir por este caminho, porque este tem que ser o caminho, porque as oportunidades estão aí, temos que concretizar mais vezes, temos que estar mais concentrados, certo, temos que ter mais rigor naquilo que fazemos, temos que ter toda essa eficácia que nós procuramos através disto.
16: Boa noite, Pedro. Alex Rosa, canal Fala Vascão, Rádio Grande Rio. Pegando o gancho do amigo aqui ainda, que falou sobre o sistema defensivo, que você não vai ter o Robert Renan na partida contra o Cruzeiro, como é que está a situação do Saldívia? Você conta com o Saldívia? É um jogador que está para ser negociado? Porque provavelmente você vai ter 2 meninos da base no banco de reservas. E se você pudesse falar também, como é que está o Andrés Gomes? Está 100% fisicamente? Porque a gente tem visto alguns vídeos em saída de jogos, ele sai mancando e ele caiu muito de produção. Obrigado.
10: Sim, o Saldívia neste momento não esteve disponível, está doente, portanto foi só por isso que não, mas a verdade é uma só, nós neste momento, vocês também sabem, nós temos 10 jogadores estrangeiros, só 9 podem ir para a ficha de jogo, portanto um deles tem que ficar de fora em algum momento. Destas últimas 2 vezes foi neste caso foi o Saldívia, mas pode tocar a outro. O facto é que para já ainda não me disseram que está negociado ou deixa de estar, nem ele, nem nenhum outro jogador, portanto fazem todos parte do plano do Andrés. Como sabem, o Andrés teve antes do segundo jogo com o Fluminense para a Copa Brasil, ele teve uma pancada muito forte no pé e sacrificou-se para ir a jogo nessa partida. Fez um partidaço, fez uma grande partida, mas de facto ele ficou com um sentimento de pouco à vontade. Nós parámo-lo, entretanto, durante 2 jogos para tentar recuperá-lo. Porque o facto é que o Andrés é um jogador muito físico, é um jogador que se não tiver nas suas plenitudes físicas, o seu jogo ressente-se e a nossa equipa também se ressente. Mas nós estamos a trabalhar para o recuperar, estamos a dar a oportunidade para que ele possa crescer. Ainda hoje o poupamos um bocadinho, porque ele fez logo de seguida 2 jogos de 90 minutos e nós também temos que o resguardar um bocadinho para voltar a ter o Andrés que nós conhecemos. O Andrés que é influente, o Andrés que marca, que assiste, que procura mais a área, a baliza. Nós todos queremos que o Andrés volte, estamos a prepará-lo para isso. Agora, isto não é matemática, não é somar 2 mais 2, às vezes demoram mais tempo que aquilo que nós queremos, mas nós não temos tempo, nós temos 3 em 3 dias que estar a atuar e a perfumar bem. temos que estar com boas performances, e isso é o que nós temos tentado fazer, ajudar não só o Andrés, mas todos os jogadores para poderem estar preparados para dar uma boa resposta. Mas o que é um facto é que em alguns momentos não estamos a conseguir que esse puzzle esteja todo no mesmo nível, e é isso que é a única preocupação que nós temos neste momento, é tentar recuperar os jogadores o mais rápido possível, porque na quarta-feira já estamos outra vez a atuar. Ok, obrigado.
17: Então essa foi a coletiva do técnico Pedro Emanuel, diretamente do Nubank Park. Vamos para um rápido break, na volta vamos repercutir pergunta por pergunta na coletiva com o Bruno Torelli. Fica aí.

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0: respondê-lo, eu acho que não é questão de tempo, não, eu acho que é questão de sofrer gols. O Vasco lida mal quando sofre gols. Se sofrer gol no primeiro tempo, vai tomar mais gols no primeiro tempo também.
1: Verdade, concordo com você. E o que você achou da coletiva do Pedro Emanuel, Vegeta?
0: Foi longa.
1: Longa.
0: Cansativa.
1: Achei. Alguma pergunta te chamou a atenção?
0: Quase tão torturante quanto o jogo. Foi bem chata.
1: Alguma pergunta te chamou a atenção ou não?
0: Não, me chamou a atenção a educação dele para responder todas as perguntas. E me chamou a atenção negativamente, às vezes, a questão do... Você rodar pra caramba, né? É o que eu falo, você pode chegar e ser direto. Aí é menos dolorido até. Pá, resolve. Mas fica esse clima de tortura, falam-se 80 mil palavras pra ter uma resposta que é objetiva. O Vasco sucumbe mentalmente diante de adversário mais forte que ele.
1: E você, Joel, o que você achou da coletiva do técnico Pedro Emanuel?
2: Longa. Não, mas
1: gente,
2: ao mesmo tempo...
1: Eu sei que é longa, gente.
2: Longa, mas ao mesmo tempo lúcida. Eu entendo que o Pedro Emanuel busca ali o melhor para a equipe. É complicado, né? Entender que o Vasco não está somando pontos com ele. Já são 5 jogos no Brasileirão, 3 derrotas e 2 empates, se eu não me engano. Perdeu pro Vitória, empatou com o Mirassol, empatou com o Bahia, perdeu pro Santos e agora perdeu pro Palmeiras. Ele tinha até dado uma organização ao sistema defensivo, mas nos últimos 2 jogos o Vasco tomou 7 gols. E antes desses 2 jogos, o Vasco tinha sofrido apenas 2. Então, havia encontrado um certo equilíbrio defensivo e isso se perdeu muito por conta. E aí a gente tem que individualizar, cara. Me desculpa, mas não tem como. Hoje, se não fossem 2 falhas, na minha visão, do Léo Jardim, o jogo poderia acabar 2-0. Mas ele falhou pra mim no 3º gol e também no 4º gol, o Léo Jardim. Como falhou no 2º e no 3º gol do Santos.
0: Mas é diferente, já tava...
2: Mirassol, 1-0 no Santos, hein? Em plena Vila Belmiro.
1: Eduardo, aquele.
2: E Chapecoense está vencendo o São Paulo na Arena Condá.
1: Em Chapecoense.
2: Em Chapecoense. É isso aí, torcedor vascaíno, que você tem que se apegar, infelizmente. Porque assim, se tá ruim pro Vasco, tá muito ruim pros outros também. Ninguém pontua na parte de baixo. A não ser quando existe o enfrentamento entre os times que estão na parte de baixo, como é o caso do Santos com o Mirassol nesse momento. Mas eu não consigo ainda culpar.
0: Você tá mandando o torcedor do Vasco se apegar com a Chapecoense e o Mirassol, que são horrorosos.
1: Mas estão ganhando.
2: Mas estão ganhando.
1: O Vasco tá perdendo.
0: Não, detalhe. É tipo assim, você tem um time tão ruim quanto Mirassol e Chapecoense.
2: Mas você mesmo fala, você é um dos maiores defensores do ouvinte aqui.
0: Eu sou.
2: Não se pode mentir pro ouvinte. E não. Aí eu não tô mentindo. Ouvinte, vascaíno principalmente, torça realmente para os times lá de baixo ganharem os outros. Chape e São Paulo, tem que torcer muito pra Chape, porque o São Paulo tem 27 pontos. São Paulo, o Santos e Mirassol, tem que torcer muito pro empate, porque o Mirassol tá indo a 28 pontos agora, ou 27. O Santos tem 25, o Vasco tem 22, mas o Vasco tem um jogo a menos. Dá pra se apegar a isso, é o que tem. Mas voltando a falar do Pedro Emanuel, eu acredito que ele não é

0: o principal culpado. É claro que ele tem culpa, mas, cara, ele tá montando um time taticamente, na minha visão tem escalado o que tem de melhor, só que essa preparação vai até a página 3, cara. A partir dali é um jogador em campo. E eu concordo com o Torelli. Ah, o Léo Jardim tomou os gols, mas a vaca já tinha ido pro brejo. Tá bom, mas você não toma uma porrada. Porque uma derrota para o Palmeiras, ela é dura, mas infelizmente ela é aceitável. O 4-1, não. A derrota pro Santos, em qualquer aspecto, ela é horrorosa. Agora, um 3-0 é dose. Então é isso que eu quero dizer. E nos últimos 7 jogos, ou melhor, nos últimos 7 gols sofridos pelo Vasco, não vou colocar o gol do Olímpia, tô falando pelo Campeonato Brasileiro, dos últimos 7 gols, em 4, o Léo Jardim, pra mim, foi o principal responsável. Ele rebate 2 bolas contra o Santos, não teve culpa no gol do Gabigol, na minha visão, e no jogo contra o Palmeiras, na minha visão, ele falha no gol do Maurício e falha no 4º gol, último gol, o gol do Flaco Lopes. E talvez o jogo poderia acabar 2-0, porque o Vasco faz um gol lá, quando tudo já tinha acabado e tal. Então, eu acho que ele é lúcido ao enxergar os problemas, acho que ele é trabalhador também, e principalmente, Yuri, Torelli e amigos,
1: tô aqui.
0: Ele não tem, ele não tá expondo esse elenco. Eu acho que isso é importante também, nesse momento é bom se fechar e não criticar publicamente, e não tirar a moral de um jogador que já tá com a moral pra lá de abalar.
1: O Pedro Emanuel é um dos menores problemas, né, do Vasco hoje.
0: Eu ouso dizer que ele, pra mim, é uma grata surpresa. Porque o Vasco mostrou organização que não tinha com o Renato e também não tinha com o Diniz. E não teve com o Bruno Lazzaroni também.
1: Verdade. Ô, Torelli.
0: É sempre, rapidinho, é porque o torcedor...
2: Ele quer falar pra caramba, deixa ele falar.
0: Não.
2: Eu quero falar, pode falar.
0: Não, você vai falar sim.
2: Não,
0: eu vou trazer você pra essa conversa.
1: Eu tenho uma boa pergunta.
0: Não, a grande questão pra mim é... Mudar técnico, trocar de técnico não é a solução. Se fosse assim, o Abel Ferreira, é líder Palmeiras, não troca de técnico há quanto tempo? Isso não é uma ciência exata. Então, o treinador, pra mim, não tem culpa. O maior culpado disso é a gestão, é a diretoria.
2: Todo mundo sabe que o Vasco tinha que ter continuado com o Rafael Paiva até hoje.
1: Isso que eu ia falar agora, Torelli. Você trouxe esse questionamento por aqui. Eu queria que você falasse ao vivo a pergunta que você fez pro Joel. Qual foi a pergunta?
2: Onde está Rafael Paiva?
1: E você vai responder, Joel?
0: Boa pergunta. Eu acho que ele estava como assistente técnico no América do México, mas eu posso dar uma pesquisada por aqui.
1: América do México, pô.
0: Mas eu acho que...
2: Assistente, né?
0: Ele estava como auxiliar técnico.
1: Mas ele sempre foi auxiliar técnico, né?
0: Na verdade, ele era treinador da base.
1: Isso, foi treinador da base.
0: Ele foi treinador da base do sub-20.
2: Como assumir que tava errado sem falar nada?
1: Verdade.
2: Ele sempre foi treinador da base. É, treinador da base.
0: Então, ele foi treinador da base, assumindo uma rabuda danada, depois que o Álvaro Pacheco é demitido.
1: E aí ele assume.
0: Até o jogo contra o Corinthians, faltando 3 rodadas pra acabar o campeonato, ele é demitido, aí o Felipe assume ali naquela reta final.
1: Cruz credo.
0: O Vasco dá uma garibada, termina em 10º. É o melhor campeonato do Vasco nos últimos... desde 2017.
2: Cara, como é que um treinador que termina em 10º com o Vasco, nas circunstâncias que o Vasco tem nos últimos 200 anos, não tem sequência, não retorna? Como é que ele não retorna? Pô, foi o melhor trabalho. Qual foi o melhor trabalho? Ah, fulano, volta então. Ele tinha que, primeiro que ele tinha que ter continuado, né? Pelo mérito que ele teve.
0: Porque ele é demitido antes de acabar o campeonato.
2: Porque o time já estava de barriga cheia.
1: E sim, só pra lembrar que...
0: tinha sido eliminado da Copa do Brasil.
1: Contra o Galo, que fez uma boa campanha até o Vasco. Ele pega o Vasco, assim, não, eu posso estar errado dentro de qual foi o jogo que ele assume. Ele assume Fortaleza. Fortaleza, não é? E ele elimina o Fortaleza em São Januário. É a volta dele no 3-2.
0: Na verdade, não, você tá correto. Ele assume o Vasco no jogo do Castelão.
1: Isso, na ida.
0: Na saída do Álvaro Pacheco.
1: Foi, na demissão.
0: Ou melhor, antes da chegada do Álvaro Pacheco.
1: Aí ele segura a rabuda, ele segura o Fortaleza.
0: Aí o Álvaro Pacheco é demitido, aí tem um jogo da volta, que teve um intervalo grande.
1: Em São Januário.
0: Aí ele vai e ganha nos pênaltis esse jogo.
1: E aí depois ele ainda elimina o Atlético Paranaense. Sim. Na Liga Arena na época.
0: Exatamente.
1: Né? Agora é a Arena da Baixada.
0: E tem grandes resultados, por exemplo, com vencer o Internacional no Beira-Rio. É uma goleada contra o São Paulo por 4-1.
2: Galera, o laureado técnico Fernando Diniz não conseguiu, em muito mais tempo, o resultado que esse técnico teve. Ele foi 10º no brasileiro e semifinalista da Copa do Brasil.
1: Sim.
2: É uma junção incrível, cara. Porque o Diniz, ele foi finalista, mas terminou brigando pra não cair. E detalhe, se o time não tivesse de barriga cheia, talvez tivesse uma sequência melhor. Se não tivesse as limitações que havia na época. A gente ficou até de comparar os times que ele teve, que teve o Rafael Paiva com o do Vasco agora, né? Um exercício bom para você também entender o momento, porque a gente tende a achar que o time de antes era pior, mas às vezes não é. Então, é isso. Eu não tô no dia a dia do Vasco, não estava no dia a dia do Vasco na época para saber os motivos reais da demissão. O João acompanha o Vasco mais de perto, né? E falou por alto aqui com a gente durante a resenha na longa coletiva do nosso técnico atual do Vasco, Pedro Emanuel. Mas, embora tenha tido alguma rusga que aparentemente teve entre a gestão do Pedrinho e o Paiva, cara, depois tem que, em nome do Vasco, reconciliar. Se é o melhor pro Vasco hoje, não tem grife, dane-se. Melhor pro Vasco hoje, então é isso, traz de volta. Mas tudo bem, o Pedro Manuel acabou de chegar, a gente tá falando num cenário completamente...
1: Isso, hipotético, né? Em casa não, de...
2: E fora da realidade.
1: É, verdade. Vamos pro WhatsApp, DDD 21995571013, grande defesa do goleiro Jeandrei, hein? Vamos pro WhatsApp.
3: Boa noite, Yuri Duque.
1: Ué?
3: Boa noite, Torelli. Falou comigo, Joel. Joel.
1: Fala aí.
3: Essa pergunta vai pra você.
1: Aí,
3: que é o Rafael de Duque de Caxias Botafoguense.
1: Ô, Rafa.
3: Se eu fosse o Pedrinho, eu pedia pra me tirar da Copa do Brasil e da Sul-Americana. Por quê? Não tem time pra ganhar nada e vai prejudicar o brasileiro pra cair. Concorda, João?
0: Não
1: e
0: concordo.
1: Pedir pra tirar e não dá, pô.
0: Não concordo, amigo. E assim, eu vou explicar. Eu parto a seguinte opinião. Evidentemente que o Vasco não tem elenco, mas poupar jogador não dá garantia de sucesso. O Vasco, por exemplo, poupou na primeira fase da Copa Sul-Americana e após poupar, perdeu pro Bragantino. Após poupar, perdeu pro Atlético Mineiro. Então isso não é uma ciência exata. Por exemplo, o Vasco não poupou contra o Bahia, foi lá e venceu o Fluminense na Copa do Brasil. Então... Eu penso que uma eliminação, ela é sempre dura e ela tira a moral, ela tira a confiança. Então eu discordo. Eu acho que o Pedro Manuel tá correto ao dizer o seguinte: vai até o final ou vai tentar ir até onde vai, evidentemente que respeitando o limite dos seus jogadores. Não é preciso poupar o time inteiro. Contra o Olímpia no meio de semana, o Vasco já tinha poupado o PH e o Tietê, que não foram titulares. O menino Ramon Rick foi titular, o Torelli, Yuri e amigos. E o Vasco venceu por 4-1. Então, assim, é pra poupar jogador que tá perto de estourar. Poupar por poupar e se enfraquecer, sinceramente, eu não concordo com isso não, meu amigo.
1: É um cenário complicado e o Pedro Emanuel, ele vai tentando... cartear possibilidades, e até na Sul-Americana, na Copa do Brasil, que são competições que o Vasco segue ativo. Isso é complicado novamente, né? O Vasco na 19ª colocação ainda tem que se preocupar com outras duas competições, mas não acho que o cenário ideal é desistência ou nada do tipo, até porque isso nem existe, nem passa, né? Dentro do pensamento da atual diretoria. Vamos para mais um zap, DDD 21995571013, manda.
4: Boa noite, pai da bola.
1: Olá.
4: Boa noite, Joel, boa noite, Torelli. Sabe o que é mais legal? É que
1: não.
4: O Vasco já ganhou o título deles. Eliminamos o Fluminense. Time muito pequeno, cara. Meu Deus do céu. Aí porque eliminamos o Fluminense. Aí pronto, aí era o melhor time do mundo. Aí agora tá aí, ó. Quase caindo. Fluminense nas quartas da Libertadores. Um quarto na tabela do brasileiro. Sem risco de cair. Jesus. Parabéns, Vasco. Ganharam o título. Eliminamos o Fluminense. E só isso que vão ganhar mesmo. Um abraço, Jorge de Niterói. Tricolor de Niterói.
1: Valeu, Jorge. Obrigado pela sua mensagem participando. Quero saber se o torcedor do Vasco vai deixar ou se vai responder.
0: Pois é, né?
1: Essa provocação do Jorge, torcedor do Fluminense, que deixou o recado aí. O Vasco segue vivo, né? Na Copa do Brasil, acabou eliminando o Fluminense, também segue vivo na Copa Sul-Americana. Acabamos de falar sobre isso. DDD 21995571013, manda.
5: Boa noite, Carlão Vascaíno.
1: Fala, Carlão.
5: Complicado. Desanimador.
1: É desanimador.
5: Triste.
1: Triste.
5: Pelo que o time jogou hoje, o problema todo não é perder pro Palmeiras, que é tudo normal. É a forma que o time perde, sem reação.
1: Verdade.
5: Você vê o Palmeiras brincando. Parecia que tava treinando contra o Vasco e nem forçou a barra pra ganhar do Vasco. Léo Jardim, muito mal. tá complicado. Eu nem vou ficar fazendo projeção, ficar fazendo conta. Vou é pensar jogar jogo, que é melhor, para ver se ainda tem alguma esperança. Um abraço.
1: Valeu, irmão. Obrigado aí pela sua mensagem, Carlão. Realmente, situação delicada do Cruz Maltino. Vamos esperar que o Vasco melhore nos próximos dias. Vai falar, Torelli? Pegou no microfone? Com vontade.
2: É. Cara, o Carlão é um ouvinte prêmio, né? E é engraçado quando ele fala, ele tem tanta naturalidade pra falar que parece que ele tá falando com ele mesmo, às vezes. Boa noite, Carlão de Genópolis. Fala assim, boa noite.
1: Carlão é gente boa, cara. Carlão é muito gente boa.
2: Mas ele é patrimônio já entre os ouvintes. Um abraço pra ele. Boa noite, Bruno Torelli. Boa noite, Bruno Torelli, do canal Bruno Torelli.
1: Tem isso também. Tem um cara que faz isso, né?
2: Fazia, não faz mais.
1: Não faz? Por quê?
2: Ah, infelizmente, da última vez que eu ouvi, ele não fez, não.
1: Não, faz. Faz. Tomara. É que ele foi pelo outro canal.
2: Ah, tá.
1: Manda um abraço pra ele, inclusive.
2: Abraço pro Mauro Santana, do canal Mauro Santana.
1: Grande Mauro Santana. Abraço para o Mauro. Eu tenho uma história legal com o Mauro, cara.
2: Uma só?
1: É, uma. Só que eu não posso contar o fim da história aqui no ar.
2: Tá bom.
1: Uma vez eu fui fazer um jogo, Flamengo e Corinthians, na Neoquímica Arena. Foi até o jogo que o Corinthians completou 100 anos. E aí, a Gaviões da Fiel espalhou 100 bandeiras espalhadas pelos setores, justamente para fazer essa alusão ao aniversário da equipe. E aí a gente ficou hospedado num hotel que era lá em Guarulhos. E aí, enfim, eu fui com o Flazoeiro na época, a galera, eu trabalhava no BTB, em outro canal. E aí eu fiquei hospedado no mesmo quarto que o Mauro Santana. E aí tinham duas camas, ô Vegeta. Uma na esquerda,
0: bom, né?
1: E a outra na direita, e duas camas de solteiro.
2: Legal.
1: E aí o Mauro soltou. Isso aqui é o Mauro, ele chegou um dia antes. E aí ele soltou a seguinte informação. Eu cheguei no quarto, ele tava rindo. Falei, Mauro, o que foi que você tá rindo, cara? Ele falou, aí, toma cuidado na hora de deitar nessa cama aí, hein? Aí já deu pra entender, né?
2: Já. Tomara que seja uma história minimamente ou mediamente publicável, né?
1: DDD 21 99 557 1013.
6: Boa, meus amigos da Transamérica. Anderson da Tijuca, vascaína. Esse tricolor aí que falou que nós ganhamos o título eliminando o Fluminense, ele tem toda a razão, porque o freguês sempre tem razão. Porra, tá de brincadeira dar um dedo pra um cara desse? É freguês, cara. Freguês tem sempre razão, ele tá certo.
2: Mas o tricolor das Laranjeiras, ele não conseguiu o resultado contra esse mesmo Palmeiras? Ele não tá classificado na Libertadores?
1: Na Libertadores, tá.
2: Então eu acho que não tá melhor posicionado que o Vasco no campeonato que a gente tá falando, que é o brasileiro?
1: Sim.
2: É isso.
1: Tá. Mas aí a provocação é sobre o confronto direto, né, Totô?
2: Cara.
0: Não, assim, a provocação é porque o torcedor tricolor falou que o Vasco ganhou o título, porque assim, aí tem que explicar. O Vasco aí no. Acha que eliminar o Fluminense é um título?
2: Não.
0: Então o torcedor tricolor tá errado.
2: Tá.
0: De ter usado aquele áudio. Então, beleza. Essa é a questão. O torcedor do Vasco comemorou a classificação.
2: Não, o título é quando ganha do Flamengo.
0: Ah, e é você que tá fazendo.
2: Não sou eu, historicamente, né?
0: Ah, historicamente?
2: É, um campeonato à parte.
0: Então, aí é o Eurico, né?
2: Falava isso.
0: Falava, pra uma espécie de motivação, né?
2: É.
0: Dava bicho, dobrado.
2: É.
0: Como ele também falava que ganhar do Fluminense não merece bicho. Lembra que ele falava isso também?
2: Não que o Eurico seja referência.
0: Não, é porque você que trouxe isso, você não pode tratar isso como uma verdade absoluta, entendeu?
2: Mas.
0: Ah.
2: Muitos vascaínos.
0: Ah.
2: Tiveram aí um apogeu do confronto contra o Flamengo através de gestões do Eurico e aprenderam que essa rivalidade era mais importante e não a do Fluminense, por exemplo. Hoje a gente vive um período que a rivalidade contra o Fluminense está mais aflorada. Mas
0: sim.
2: Na época anterior do
0: mas
2: Vasco,
0: você concorda
2: era com o
0: Flamengo. Que, mas evidentemente, mas
2: hoje não faz
0: que
2: nem cheiro.
0: Não havia muita rivalidade, ou melhor, não se discutia a rivalidade do Vasco com o Flamengo como era com o Fluminense. Sempre o maior rival do Vasco sempre foi o Flamengo, isso antes ou durante ou depois do Eurico.
2: O clássico já foi Flamengo e Botafogo, uma época, né? O Botafogo era o time a ser batido, o time de seleção e o Flamengo era a maior torcida, né?
0: Pode ser.
2: É, depois Fla-Flu, né? E depois Vasco e Flamengo, e hoje de relevância técnica, Fla-Flu, com certeza.
0: Ah, hoje sim. Como foi Botafogo e Flamengo recentemente?
2: Foi.
1: É isso então, vamos por hora mais um rápido break, na volta vamos falar mais dessa partida, vamos rodar o WhatsApp, a galera vai participando com a gente e o Torelli vai definir o brabo e o bananada.
2: Sério?
1: O que foi, Joel, que você tá batendo no... Ah, você vai trazer também outra informação importante?
0: É uma...
1: Você ficou fazendo um cálculo matemático, né, enquanto tava rolando o break.
2: É, empolgado, hein?
1: Você é da matemática, Vegeta?
2: Não.
1: Você é da matemática ou...
0: Não, por isso que eu fiz jornalismo.
1: Isso aí você fez como?
0: Não, isso aqui eu fiz usando...
2: Da mão, cara.
0: Usando os dedos.
1: Isso é perigoso.
0: Não, mas eu fiz aqui... Não, é um levantamento. Eu gosto de analisar de uma forma um pouco mais ampla. Eu acho que é importante a gente trazer alguns dados aqui pra gente debater.
1: Tá bom, então
2: você beleza. Levantou tudo aí usando os dedos.
1: Joel do levantamento.
0: Sim, e o celular.
1: Tá bom, parabéns Joel Silva, na volta vamos ver se o levantamento do Joel tá correto. Fica aí que a gente volta já.

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13: 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Que está negociando a compra do Vasco. Hoje ele já apareceu institucionalmente como representante cruzmaltino. Estava com a camisa do Vasco na beira do campo, representando ali o Vasco ao lado do Admar Lopes, recebendo camisa do Palmeiras junto da Leila. Então, assim, ele mesmo sem comprar já é o dono do Vasco. É, e claro que tem que bater o martelo. Até lá o Vasco tá muito, muito quebrado. Evidentemente que precisa de um empréstimo de 150 milhões, que já estava previsto no plano de recuperação judicial. Tá um pouco, né, tá rolando um impasse na justiça para a liberação desse empréstimo. Se esse empréstimo cair, o Vasco vai ao mercado, vai reforçar e também vai conseguir pagar as suas despesas. Fora isso, tá quebrado.
14: Então beleza, tá aí a informação do Joel respondendo quanto a isso. Quer trazer o seu cálculo matemático, Joel Silva? Então, ó, já ajeita ali a câmera, cara, pra você poder pegar o ponto melhor.
13: Eu quero, porque isso aqui
14: pega
13: é...
14: Pega ali, cara, pega ali, ajeita a câmera aí, ó, na cadê? Ô, Marcão, coloca o foco nele aí, só no...
13: Não, eu só quero...
14: Só no Joel.
13: Eu só quero trazer aqui...
14: Não, mas já fica melhor no corte, beleza, cara, calma, não começa o seu corte. Ah, a gente vai falar...
13: Vamos lá.
14: Você ouvinte vai participando, DDD 21 99 557 1013. Agora sim, Joel, passa o seu cálculo matemático.
13: Enquanto a longa coletiva do Pedro Emanuel estava acontecendo, eu fui fazer uma análise, porque o problema e o momento do Vasco, ele não é ruim apenas em 2026. Infelizmente, é um recorte de SAF, né? O Vasco, desde que se transformou em SAF, em 23, o Vasco lutou para não cair e livrou na última rodada. Em 24, numa transição entre 777 e Pedrinho, o Vasco acaba termina o campeonato em décimo. Em 2025, o Vasco se livra na penúltima rodada. Mesmo perdendo pro Mirassol, os resultados ali indicavam que o Vasco permanecia. E agora, após 23 rodadas, o Vasco tem 22 pontos, ou seja, é um dos postulantes ao rebaixamento. E evidentemente que, como eu disse, é claro que o elenco tem culpa, o Pedro Emanuel tem sua culpa, mas a parcela de culpa pertence a quem? E eu fiz um levantamento da gestão do Pedrinho após o afastamento da 777. Ela aconteceu em junho de 2024. Na ocasião, o Vasco tinha 6 pontos em 6 rodadas, né, com a 777. O Pedrinho assume na 7ª rodada. Ele toma efetivamente as rédeas da SAF na rodada número 7, que culminou com a partida contra o Flamengo, na qual o Vasco é goleado por 6-1. Mas naquele ano, então, sobre a gestão do Pedrinho, foram 34 rodadas, 12 vitórias, 8 empates e 4 derrotas. 44 pontos, o que deu ao Vasco a 10ª colocação. Em 2025, campeonato completo, 38 jogos, 13 vitórias, 6 empates e 19 derrotas. 45 pontos, 14º colocado, o Vasco se livra do rebaixamento. Em 2026, 23 rodadas, 5 vitórias, 7 empates e 11 derrotas, apenas 22 pontos, 19º colocado do Campeonato Brasileiro. Então não é apenas um time, um elenco ruim, a gente também consegue perceber uma gestão ruim, porque essa gestão, ela teve à frente do Vasco em 95 rodadas do Campeonato Brasileiro. São 285 pontos disputados, 111 pontos conquistados, aproveitamento de 38,94%. São 30 vitórias, 21 empates e 34 derrotas. Esse é o desempenho do Vasco em pontos corridos sob a gestão do presidente Pedrinho. Então, assim, não tem como a gente tapar o sol com a peneira. Não tem como a gente fechar os olhos quanto a isso. É claro que a liminar que o afastou em junho e deixou ali o Vasco meio que sem dono, naquela ocasião atrapalhou o Vasco na luta, na busca por reforços. Evidentemente que a justiça nesse momento, ao não dar um empréstimo de 150 milhões ao Vasco, ou não conceder esse empréstimo, prejudica. Mas o Vasco está sendo prejudicado por uma gestão temerária, esportivamente falando, há bastante tempo. Porque não é possível que não aprenda com os próprios erros. Em 24, foi a melhor campanha do Vasco nisso que ele pegando ali no início, e sem dinheiro. E com 25 e 26, tendo um pouco mais de tranquilidade financeira, o Vasco não conseguiu montar um elenco competitivo e nem conseguiu dar uma tranquilidade ao seu torcedor. Então, eu coloco isso à mesa, porque é necessário a gente saber dividir as coisas. O Pedrinho colocou os seus bens como garantia para um plano de recuperação judicial, evidentemente que ele tem muita boa vontade com o Vasco, evidentemente que ele é vascaíno, é claro que ele ama o Vasco, mas esportivamente falando, a gestão dele não é boa, e isso é um fato que a gente pode comprovar analisando friamente os números. Venceu, venceu, perdeu, perdeu, e o Vasco do Pedrinho perde muito mais do que vence, Yuri Duque. Isso evidentemente se tratando de campeonato brasileiro. Em mata-mata, o Vasco tem desempenhado bem, é verdade. Mas o que tira o sono do torcedor é a luta contra o rebaixamento. E o torcedor vascaíno hoje não vai dormir direito, como não dormiu no domingo passado.
14: É uma dificuldade muito grande do Vasco encontrar o caminho correto, né? E é impressionante como esse tempo todo de gestão do presidente Pedrinho, que de certa forma financeiramente até ajuda o Vasco, mas é dentro desse recorte recente encontra uma dificuldade maior, e logo num período, né, Joel, em que vai se debater muito sobre isso, porque é um período eleitoral pro Vasco, ainda tem isso, irmão, ainda tem isso pra você, torcedor do Vasco. Além de tudo que tá acontecendo dentro de campo e fora de campo, existe o período eleitoral que o Vasco vai passar ao longo de 2026, lá para outubro mais ou menos. Essa é a expectativa das eleições do Cruz Maltina, onde não tem nem a resposta se o Pedrinho continua, né, o Joel, se ele vai tentar entrar novamente na disputa como presidente. Ele vai tentar?
13: Ainda não existe uma garantia disso, não.
14: A reeleição.
13: Mas eu imagino que sim. Provavelmente isso deve ser conversado com o próprio Lamáquia, que confia muito no Pedrinho. Então eu imagino que o Lamáquia queira ter o Pedrinho como...
14: Mas é democracia, né?
13: Vai ser voto, normal. Claro, democracia. Mas o Pedrinho, por exemplo, não foi ainda público informar, ó, vou concorrer. Mas é claro, informações de bastidores indicam isso. Evidentemente.
14: Vamos aguardar para saber também cenas dos próximos capítulos. A política do Vasco também é uma parada bizarra, desorganizada, enfim. Vamos pro WhatsApp, DDD 21 99 557 1013. Manda.
15: Deixa eu deixar um recado aqui, tem que ser redundante para os tricolores, principalmente para esse tricolor em especial que mandou esse recado. Mal empurrado, né? Os tricolores mal empurrados, assim como ele, né? Deve ser. O Vasco é maior do que vocês em todos os sentidos, tá? Não tem jeito. Esse recalque de vocês com o Vasco é antigo, tá? A história do futebol carioca fala sobre esse recalque dos tricolores com o Vasco da Gama, tá? Não é à toa que a resposta histórica, né, foi feita de forma veemente contra vocês e a posição de vocês. Então, vai dormir, irmão. Vai dormir. E na próxima, vocês têm que ganhar, gente. Um abraço. Lucas Dias por aqui. @DiasLucasMMA, se você quiser me procurar no Instagram.
16: Aí, parabéns. Vocês conseguiram deixar o Vasco com autoestima nessa noite. Triste do
14: domingo. Botou na mesa e mandou medir, filho.
16: É.
14: Botou na mesa
16: e mandou medir. A essa altura, né, já tinha assinado um recibo hoje. Achou que o Vasco ia ganhar e saiu grandão.
14: Tu tava onde ele agora? Tava bebendo água?
16: Eu tava apostando, eu comi um biscoito da sorte.
14: Ah, é? Qual era a frase do dia?
16: Você é uma pessoa de muito talento.
14: Essa era a frase?
16: Ah.
14: Caraca, bizarro.
13: Não pode mentir pro ouvinte.
16: Muito talento, não. Você é uma pessoa de diversos talentos.
14: Sabia que o biscoito...
13: Pô, não pode mentir pro ouvinte.
16: Então, que eu pegue?
14: Então agora eu posso falar.
13: Não.
14: Agora eu posso falar.
13: Não pode mentir.
14: Agora eu posso falar. Eu nunca vi o biscoito contando mentira. O Donelli é um cara de muitos talentos?
13: Eu acho que ele é muito talentoso.
14: Muito talentoso.
13: Mas eu não sei se em outras coisas não.
14: Muitos
13: talentos. Na comunicação, com certeza.
16: Você é talentoso em diversos aspectos.
14: Aspectos, ok.
16: Aí.
14: Se fosse falando que você é talentoso em diversas coisas, aí eu discordo. Você é talentoso em algumas coisas. Em outras você não é tão talentoso.
13: Qual é esse número aqui que tá atrás?
16: Bota na tela.
13: Mega Sena?
16: É jogar no bicho, sim.
14: Não, cara. Bota jogar na Mega Sena. Inclusive, é proibido isso que você falou, Tarelli. Parabéns. DDD 21 99 557 1013. Mas não na rádio. Mas não na rádio. Não na rádio, né, irmão? Não na rádio. Vai, Marcos.
17: Fala, galera da TMC. Pô, vou dizer uma coisa aqui. A TMC Brooke na voz. Tava na cara que o Vasco ia tomar-lhe uma goleada hoje, porque toda vez que um rival precisa da ajuda do Vasco, o Vasco vai lá e toma-lhe uma sapecada. Pô, agora uma curiosidade. Será que o Vasco vai conseguir esse ano? Tem chance disso acontecer? Dele ser vice-campeão da Sul-Americana, vice-campeão da Copa do Brasil e o segundo clube a ser rebaixado para a Série B do ano?
14: E aí, responde aí, João.
16: Vou te falar, isso acontecesse, aí ia ser tristaço.
14: Já. Você não pode falar se isso acontecesse.
16: É melhor não chegar na final.
14: Se isso acontecer, porque não, isso pode acontecer.
13: Isso pode acontecer. Não, assim, mas só respondendo o nosso
16: pior,
13: querido ouvinte.
16: Chegar na final e ser vice, duas Torelli, finais, nossa.
13: Torelli, quem foi, quer dizer, qual foi, vou fazer uma pergunta então pra galera aqui.
16: Vira essa boca pra lá.
13: Qual foi o time, o único time que venceu o Palmeiras no primeiro turno do Brasileirão?
16: Isso é título agora?
13: Não, é porque o ouvinte tá falando, não, aí, cara, tu tá comprando barulho de uma
14: responde,
13: pergunta que eu fiz, cara.
14: Responde,
13: o ouvinte tá dizendo.
16: Você sabe qual foi, você tá perguntando por quê?
13: Contar com o Vasco pra ajudar um rival. Aí eu tô dizendo, o Vasco foi o único ganho do Palmeiras, porque o Flamengo mesmo perdeu pro Palmeiras no Maracanã. O que eu quero dizer...
16: O Vasco já ajudou o Flamengo nesse campeonato.
13: É isso, pronto. É, e você que veio contra aí, né? Talvez contra o Vasco, os outros à toa, cara.
16: Acho que você faz
13: ninguém
16: pergunta,
13: tá falando de título não, irmão.
16: Retórica.
13: Ué, você deveria, porque o ouvinte falou, contar com o Vasco pra ajudar não serve pra nada. Aí eu que falo, discordo. Inclusive o Flamengo tem que agradecer ao Fluminense e ao Vasco por ter apenas 6 pontos de diferença. Porque se contasse só com o Flamengo seria 9.
16: E o Neymar, hein?
13: Neymar tá jogando?
14: E o Neymar tá lá. Ele tá lá.
13: Andando em linha reta?
14: Não, ele tá jogando não, cara. Tá jogando? Tá jogando
13: assim. Por isso. Ali, ali, andando em linha... Ali, andando torto.
14: Ah lá, no 10. É. Tu não tá podendo falar muito disso não, né, João?
13: Quem, eu? Eu tô andando em linha reta, cara.
14: Não, você anda em linha reta.
13: Pô, tá aí, caraca.
16: É, não, acho que ele queria dizer do Vasco.
14: É, que o Vasco tomou 3
13: de Neymar. Eu tô aqui como jornalista.
14: DDD 21, 99,
13: já falei.
14: 557,
13: vou começar a falar o último de todo mundo, então.
16: Pode falar.
13: Não, pô.
14: Solta, Marcão. Cadê, Marcão?
13: Caraca, os caras me...
14: DDD 21, 99, 557.
13: Caraca, mano.
16: Tá esperando falar o
18: último. Cara, na moral.
14: Maricá.
18: Olha o recado da torcida vascaína. Um recado.
14: Lucas, de novo?
18: Parem de engrandecer vitórias.
14: Ó.
18: Mesmo que maiúsculas, do Vasco,

0: Alexandre Mendonça.
1: 4-0, cara. Caralho, vergonha na cara. Vergonha na cara. Não temos. Porque a gente acha que uma vitória do Vasco, Vasco virou Real Madrid, tá aí, toma ali. Toma! Outra porrada! Figura, deve ter 15 gols em 4 jogos o Vasco sofrido.
2: É isso, é verdade.
3: Por aí. 4 do Palmeiras, 3 do Santos, 1 do Vitória. Vai pegar aí 3 do.
2: 1 do Olímpia.
3: 1 do Olímpia. 2 do Independente.
2: Só aí já foram 10.
3: Medellín.
2: Só aí já foram 10.
3: 1 do Fluminense.
2: 11. Vai chegar uns 15 gols mesmo. Provavelmente.
3: No pós-Copa, até o jogo do Santos estava até com uma média tranquila. Eram 2 gols em 5 jogos.
2: O problema é que desandou.
3: É. Né? Não, na verdade, é o que eu tô falando. Domingo passado toma de 3. Esse domingo, pô, leva toma uma de goleada 4. Por 4. Gols diferentes. Por 4 gols é complicado, hein?
2: É complicado, realmente. Você pegou no microfone, Torelli, pode falar.
4: Eu acho que tem alguns pontos que evoluíram no Vasco com o Pedro Emanuel e alguns jogadores também. Por exemplo, o PH tá melhor.
2: Tá, tá. Verdade. Reencontrou um bom futebol depois da Copa.
4: Sim. Então, eu acho até o embora tenha cometido uma falha boba hoje, o próprio Cuesta melhorou. Embora tenha falhado.
3: Sim.
4: Então, acho que tem alguns pontos que são válidos, mas tô com o Lucas. Acho que não tem que se empolgar com nada. Tem que esperar ver o que vai acontecer a partir do momento que o Vasco puder fazer acontecer. Agora é um jogo, comemorou o jogo, acabou, irmão. Segue o baile que o próximo é outra batalha. E serve pro Botafogo também, tá? Quem pode se empolgar é o torcedor do Fluminense com a Libertadores, é o torcedor do Flamengo com a possibilidade também da Libertadores. Eles podem estar empolgados, mas mesmo assim, claro, alinhadas expectativas.
2: Verdade, ó, lá na Vila Belmiro segue 1-0 para o Mirassol, 8 minutos do segundo tempo, e a Chapecoense segue vencendo São Paulo por 1-0. Vamos para um rápido break, na volta o Torelli vai definir o brabo e o bananada e vai trazer também a análise final desse fim de papo. Sim. Dessa partida complicada para o Vasco da Gama, finalizando a rodada do final de semana, porque amanhã ainda tem Botafogo e Atlético Paranaense no Newton Santos com o Bruno Torelli fazendo os comentários. Ou não, já mudou?
4: Não, mudou.
2: Ah, já mudou?
4: Mudou.
2: Então é João...
4: Lidington.
3: Aí você tem que agradecer a quem?
4: Johnny.
2: Então, obrigado, Johnny Lidington.
4: Obrigado, Johnny.
3: O Yuri tá aqui me chutando, cara, o tempo todo. Eu achei que era sacanagem na primeira vez, mas não, ele segue.
2: Eu tô te chutando de verdade?
3: É meu pé e o seu pé.
2: Ansiedade. Quase gol do Santos.
3: Quase gol.
4: Herreira do Santos.
2: É, vamos pro rápido break. Fica aí, Lucas Oliveira Cruz Credo.

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0: baita bola.
1: De volta no fim de papo na TMC, porque agora chegou o momento do Bruno Torelli definir quem foi o...
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1: E sabe o que acontece, Torelli? Com certeza esse brabo vai ser o Palmeiras.
3: Certo seria esse, né?
1: Não, mas tem que ser o Palmeiras.
4: Escolhe um do Vasco.
3: O como certo que
1: isso,
3: seria
1: que
3: essa.
1: Que é caridade? Escolha. Por isso que eu chuto o pé.
4: Não, não, porque eu acho que, pô, tá falando da Praça do Rio, irmão.
3: É que eu escolha por pena, é isso?
4: Não, é. Eu acho que o craque do jogo.
1: Já fez alguma coisa por pena? Ou já assim falou, pô.
3: Eu tá. já.
4: Tá, também. Já. Não, é sério, assim.
3: Já.
4: Eu tenho menos tempo
1: por
4: que você.
1: Pena de amigo
4: casa.
1: Também? Por pena de amigo
3: já,
1: também?
3: Já.
4: Muito.
1: Pô, me dá uma força aí, irmão.
4: Já. Eu tenho menos tempo de casa que vocês, por isso que eu estou fazendo uma pergunta numa boa.
1: Vai, pode fazer a pergunta.
4: O brabo e o bananada tem que ser do jogo ou a gente sempre puxa pra nossa
3: a praça? A gente geralmente puxa pra perfeito. Nossa praça, mas geralmente a gente não é tão humilhado que a gente foi hoje.
1: Ah, peraí, não fala não.
3: Nossa praça.
1: Fala não, vai ser o Neymar.
4: O Neymar Zete tá olhando o Neymar bater falta.
1: Neymar vem de perna direita na bola. Hoje cadê Marcão? Cadê Marcão?
3: Você já discutiu com o Neymar Zete hoje? Eu já discuti hoje com o Neymar.
1: Neymar na bola, bateu!
4: Eu descobri tirou, que um amigo meu que é Neymar Zete também é Matheus Pereira Zete, porque eu falei que ele é um jogador.
1: Que isso, bom, Reinaldo?
4: Mas não tanto, assim como todo mundo pinta, e ele entrou numa de querer brigar comigo.
3: Ele é um bom jogador mesmo.
1: Irmão, o Reinaldo foi afastar a bola. Se essa bola vai em direção ao gol, o Brazão ia tomar. Ele tava fora do gol.
4: Muito
1: bom.
3: O Brazão
4: fora.
3: É super estimado também.
4: Também.
1: Vai,
4: muito.
1: Fala aí, Torelli, quem foi o brabo? Ah, respondendo só aqui.
3: Adson, pra escolher alguém do Vasco.
1: Aí do Palmeiras.
3: Adson fez um excelente primeiro tempo. Foi muito bem no jogo. Uma pena que não conseguiu transformar isso em gols, mas não por culpa dele, por incompetência dos demais que o acompanharam.
1: Tá, esse foi o vencedor moral?
3: É.
1: Tá, e o vencedor correto, quem foi?
3: Flaco Lopes.
1: Beleza.
3: Não tem como.
1: Então é isso.
3: Dois golaços que ele fez. O Alan foi o melhor do primeiro tempo, mas o Flaco, quando apareceu, foi brincadeira.
1: Então
3: o
1: Adson leva o prêmio de brabo do jogo, só pra deixar
4: teve
1: claro pro torcedor.
3: Teve.
1: Teve. É o prêmio moral, tá? Porque o craque da partida, segundo Bruno Torelli, foi realmente o Flaco Lopes que balançou a rede duas vezes. E veio o Neymar de novo, hein, ó. Conduziu, limpou, olhou. Que passe, hein, cara? Aí, que passe.
4: Cara,
3: o Neymar Zete veio largar.
1: Pegou o goleiro.
3: Veio largar pro Eduzinho, Edu Coimbra. Quem é você pra falar do Neymar? Cara, isso me irrita profundamente.
1: Soltou esse, quem fez isso?
3: O Neymar Zete, que eles não sabem, realmente, eles não sabem.
4: Mas Edu Coimbra quem? Seria um meio check?
3: Seria um meio check.
1: Mas você chamou quem?
4: Não, o Neymar Zete.
3: Eu discuti com o Neymar Zete porque, assim,
4: ele falou
3: isso
4: que...
3: é de uma arrogância, cara.
4: Uma prepotência.
3: Quem não jogou bola não pode falar? Pode sim, pô.
4: Pode. Tanto é que esse cara que tá defendendo o Neymar, ele jogou?
3: É. Que ideia. É um absurdo, cara.
1: Tá, e agora chegou o momento do Torelli definir quem foi o...
3: Ah, mas ele é rico, você...

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1: Você já escolheu?
2: Não, mas eu vou.
1: Você já escolheu sim.
2: Você é o comentarista.
1: Já cornetou pra caramba. Fica entre o Sosa no segundo tempo, a saída de bola dele foi uma coisa digna de Saldívia. No primeiro ele já começou a ensaiar, no segundo é o repertório completo. Errar tempo de bola, sair gol por culpa dele. O Tietê também lamentável. Tietê tá fazendo hora extra no Vasco há um tempo. Agora, a fase do Léo Jardim também é uma coisa que não pode passar em branco, né? Primeiro gol foi resultado do quê? O Nuno entrou muito mal também.
2: Sim. Perdeu um gol cara a cara absurdo. Apesar não mudaria de muito, mas pô,
1: mas entrou amenizaria. Mal, entrou devagar.
2: Sim.
1: Primeiro gol foi culpa de quem? Me lembre aí.
2: O Tietchan no meio que bota o pé na bola. Mas assim, eu ali eu coloco um erro coletivo.
1: Mas o Tietchan poderia ter chegado ali.
2: Acho que o Cuesta firme. Também podia ter chegado mais.
1: Não, mas o Tietchan chegou mais perto.
2: Chegou mole, né?
1: É, mole. Eu vou escolher o Tietchan. Por isso. Porque esse gol é que erra tudo.
2: Que acaba, né?
1: É.
0: Então, o bananada da partida é o Tietchan?
1: Tietchan.
0: Então é isso, definimos o brabo e o bananada, Adson pelo lado moral, Flaco como realmente o lado profissional e o Tietê tendo aí esse prêmio do bananada.
1: Muito tempo a gente vai tendo dificuldade de entender o ritmo das coisas na vida, ele tá chegando nessa fase.
0: Vai.
2: Não, porque eu queria, já que você foi o comentarista do jogo contra o Santos, eu queria que você me lembrasse quem foi o bananada na sua visão nesse jogo, se você lembra.
1: Léo Jardim.
2: Não, então beleza. Só pra,
1: Léo Jardim.
2: Só pra saber.
1: Poderia ter sido hoje também.
0: Então poderia ter ganhado essa. essa dupla.
1: Agora, eu tô numa
2: quando
1: fase.
2: Quando o goleiro ganha assim, é complicado.
1: Eu tô numa fase também que. Puta merda.
0: Que isso, cara?
1: Eu vim de porrada do Santos, porrada do. Agora do Cruzeiro ontem. Porrada, eu tô desgastado.
0: Você tá desgastado.
1: Arranquei um dente, eu tô. Porra,
0: você tá pesado.
1: Eu tô pesado, eu não tô bebendo.
2: Tu dava sorte pro Vasco, cara.
0: Teu carro não sai aquela mensagem do pneu do painel?
1: Não sai. Botei de novo 35 libras em cada pneu. Um polo, gente, track. Ou track. Com 35 libras em cada pneu e fica o painel falando que tá. Agora parou de funcionar o ar-condicionado na parte do meio.
0: Que legal. Mas aí você tem a opção de trocar, né?
1: De carro?
0: É.
2: Você é um cara religioso?
1: Eu não, mas eu acredito em Deus.
2: Então acredita mais, irmão.
1: Vou orar mais.
0: E vem agora o Santos de novo, hein? Neymar Júnior na bola.
2: O Yuri Duque, que é um gol do Neymar.
0: 17 minutos no segundo tempo. Prepare-se, torcedor.
1: O que o Yuri quer tá mole e
0: Neymar
1: devagar.
0: Neymar Júnior na bola.
1: E não anda em linha reta.
0: O camisa 10 tá da Vila Belmiro.
1: E suado.
0: O que foi isso?
2: É Neymar.
0: Ih! Que isso, tem que dar. Marca Edna.
1: Que passe genial do Neymar.
0: Não, foi o passe genial e deu tudo certo, né? Porque o 22 do Santos, que eu não sei quem é, deu um bonito chapéu.
1: O Neymar conseguiu dar um passe de lado.
0: Barreal. Finalizou.
1: O Neymar deu um passe de lado, gente.
0: Ó, só pra lembrar pra você, torcedor que tá acompanhando a gente aqui na TMC, 2 horas de pós-jogo hoje, 1h30 de pré, e você amanhã vai continuar acompanhando, tá? Aqui na TMC. Você vai acompanhar o Papo de Craque segundo tempo, o Papo de Craque primeiro tempo com o Bruno Torelli, depois o Papo de Craque segundo tempo, à noite teremos a transmissão de Botafogo e Atlético Paranaense.
1: Isso.
0: Então tá recheado aí a nossa agenda futebolística aqui na TMC, no 101,3 FM no radinho e no 100,1 também em Brasília. Já podemos ir embora?
1: Posso
0: tentar narrar essa finalização aqui? Quem tá na bola? Quem é esse aí que tá na bola?
1: É o Rottweiler e o Neymar.
2: Bota só a cara dele.
0: É o Rolaser, é o Rolaser e o Barreal. É o Rolaser e o Barreal.
2: Ele quer o corte.
0: E o Neymar Júnior. 18 minutos no segundo tempo.
1: Aí,
0: vem Neymar. Vai, cadê?
1: Acabou.
0: Cadê? Tu tem o hino?
2: Acabou.
0: Tu tem o hino do Santos aí? Tá preparado, hein, ô Marcão? Vem Neymar Júnior na bola. A Edna tá demorando, faltam 5 segundos. Calma, Marcão, ele já vai bater. Vai ser autorizado. Vocês vão embora? Não é possível isso. Calma aí, cara. Ele vai bater a falta, ele vai botar na gaveta, olha lá, ó. Ó, vem agora, Neymar Júnior na bola, preparado. Vambora, Ed, não autoriza! Você vai atrasar aqui a programação? Pô, não é possível, Marcão. É agora, hein? Ó, preparou, apontou. Fora. Valeu, galera. Até amanhã, tamo junto.
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